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1: Muito boa noite, meu caro Bruno Morelli. Olha, o Verdão, Palmeiras garantiu a classificação. Só que detalhe, em segundo do grupo, venceu por 4-1 Júnior Barranquilla, mas o Cerro Porteño também venceu e venceu o Sporting Cristal e se classificou em primeiro. Então já tem pedreira aí como segundo colocado na Copa Libertadores, Bruno Morelli.
0: Tá certo. Agora sim, vamos lá, vamos ao que interessa. Vamos conhecer a escalação do Cruzeiro. Marcos Botelho, boa noite, Botelho.

0: grande campeão da Copa Libertadores de 2026. Para isso, precisa superar o grupo da morte. Hoje, nesta noite, Arthur Jorge manda campo. O Cruzeiro com Otávio no gol número 81. A muralha azul. Na lateral direita, o experiente Fagner está de volta com a número 23. A zaga cobiçada da Raposa. Tem 15, Fabrício Bruno, e 34, Jonathan Jesus. Ontem ele fez aniversário, 22 aninhos. E na lateral esquerda, também muito jovem, Kaique Bruno, número meia dúzia. O meio de campo do Cruzeiro hoje tem 29 para o argentino El Perro, Lucas Romero, com a braçadeira de capitão. 8 para Matheus Henrique, 88 para Christian e número 10 para ele, esfriou geral. Matheus Pereira, número 10, maestro gelado, atacando a equipe do Barcelona, com a número 17, o colombiano Luis Sinisterra, e número 19, que está sem bigode, e que volte a marcar, Caio Jorge, o KJ tem a 19, o Cruzeiro de Otávio, Fagner, Fabrício Bruno, Jonathan Jesus, Kaique, Lucas Romero, Matheus Henrique, Cristian, Matheus Pereira, Luis Sinisterra e Caio Jorge. 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
1: Sexto jogo do Cruzeiro na Copa Libertadores, que vai em busca da sua terceira vitória e a classificação para buscar o tri da Copa Libertadores.
2: Tá certo, tá escalado o Cruzeiro. O que chama atenção é a escolha de Matheus Henrique para substituir o Gerson, Léo Dias.
1: Vamos lá, Bruno Morelli. Primeiramente, boa noite. Agora sim, para comentar sobre as equipes. Cara, acho que é muito pelo que o jogo pede pro Cruzeiro. Hoje o adversário até veio um pouco menos cauteloso do que eu imaginava. Eu imaginava o Barcelona vindo com uma linha de 5, né? Já o Botelho vai trazer a escalação do Barcelona de Guayaquil. Mas o Cruzeiro vem de uma forma que o jogo pede. Ou seja, vai ter construção, vai ter que construir com paciência. E eu acho que a entrada do Mateuzinho é muito por conta disso. Outro ponto. Dá para perceber, eu acho que isso é muito claro, as características de jogadores que o Arthur Jorge gosta. E eu acho que, numa ausência do Gerson, o Mateuzinho é o jogador que mais agrada o AJ. Por quê? É um jogador que te permite, talvez, a mesma característica.
3: Calma, tá? Não é um jogador tão forte.
2: Intimidade, hein? AJ.
1: É porque a gente fala KJ, pode falar AJ, né? O Arthur Jorge. Eu tô falando assim.
0: Lá no Rio eles chamavam ele assim, viu, turma? Então, liberdade total pra gente chamar o Arthur Jorge AJ também. Já tá perfeito. Todo mineirinho.
1: Não, e quando usa aquele... Não sei se... As competições Comebol agora tá com um pouco menos disso, mas você lembra quando usava aquelas iniciais do nome do treinador do lado do número, na parte da frente da camisa? Tinha lá o AJ de Arthur Jorge. Mas, enfim... Ele gosta muito de jogadores, cara, principalmente nesse setor de meio de campo. Um jogador que constrói mais, um jogador que tem uma característica de drible, um jogador que vai te permitir chegar próximo da área com mais qualidade do que propriamente. Não tô falando que o Lucas Silva não tem qualidade, não, tá? Inclusive tem muitas e às vezes não é valorizado. Mas o Mateuzinho é um jogador de mais drible, de mais refino técnico. Então, a ausência do Gerson, que é uma grande ausência, né? O Cruzeiro vai sentir muito essa ausência do Gerson. Acredito que a escolha do Mateuzinho faz sentido, porque é um cara que ele pode ir de área a área, tal qual o Gerson, e vai ajudar a distribuir um pouco melhor o jogo, né? Vai te permitir, em alguns momentos, puxar o Pereira, até que dá mais liberdade pro Pereira, pro Sinisterra e pro Caio Jorge, porque o Christian também faz um papel desse recuo, esse volante pelo lado direito. Mas eu gosto da escalação do Cruzeiro, eu acho que é o melhor que tem à disposição sem o Gerson. Gosto da entrada do Sinisterra como titular, porque ele conquistou essa vaga na bola, tá? Jogou muita bola no jogo de domingo e hoje é titular merecidamente. Ainda vai ficar aquele pequeno desejo. Eu queria muito ver o Arroyo aberto pelo lado direito e o Sinisterra aberto pelo lado esquerdo, porque o Cruzeiro certamente faria uma fumaça danada para cima da zaga do Barcelona. Mas, quem sabe na próxima. Ainda assim, é uma grande escalação que o Arthur Jorge manda a campo aqui, viu, meu caro Bruno Morelli?
2: Às vezes, até no segundo tempo, a gente pode ver essa formação. Agora vamos conhecer o adversário. Como está escalado O Barcelona fake, o Barcelona de Guayaquil, Marcos Botelho.

0: E desse hino que me faz lembrar Titanic, de James Cameron. O goleiro é José Contreras, venezuelano da número 1. A trinca defensiva tem 18, Brian Caraballi, 33, Javier Baez e número 14, Alex Rangel. O meio de campo começa com Perlaça, número 25. 28 tem Quiñones, 8 para o argentino Celis, 32 para o compatriota dele Matias Lugo. E Héctor Villalba, paraguaio, número 21, fecha esse meio de campo recheado do time equatoriano, que tem a dupla de ataque com 7, Gomes, número 51 para Vila, Contreras, Caraballi, Baez, Rangel, Perlaça, Quiñones, Celis, Matias Lugo, Villalba, Gomes e Vila. O Barcelona de Guayaquil, de César Farias. 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
1: Sexto jogo do Barcelona, que vai em busca da sua segunda vitória da competição. Vale lembrar que o Barcelona já está eliminado da Copa Libertadores.
2: Tá certo. E aí, como é que... O que a gente pode esperar, né, desse time misturado aí do Barcelona?
1: Meio de campo cheio. Eu achei que ele viria aqui para o Mineirão com uma opção de mais zagueiros, né? Ele geralmente joga com uma linha de 5. Pode até ser, né, que um dos volantes faça esse papel. Vou observar muito o posicionamento do Lugo e também do Celis, mas ele traz o Villalba, que é um meio campista, até está posicionado aqui nos aplicativos, aquele aplicativo do sofá. Está posicionado um pouco mais avançado, né, como se fosse um falso 9, mas eu não acredito que ele vá jogar como falso 9, não. Vou ter que observar o posicionamento. Mas ele enche o meio campo, muito provavelmente vai fazer um losango e deixar o Vila e o Gomes sobrando, né? O Vila é um garoto de apenas 19 anos, que o Cruzeiro tem que ficar atento, é um jogador de velocidade, muito bom jogador, inclusive, pode levar trabalho para a defesa celeste, mas... É bem verdade que hoje o Barcelona não vem com aquele, eu diria, ônibus estacionado aqui no Mineirão, como já foi em alguns jogos, né? Ele não veio para a partida como veio para a partida contra o Botafogo, em que se classificou, inclusive. Mas é um time perigoso, o Cruzeiro tem que ficar atento. E o Cruzeiro hoje, no meu ponto de vista, mais do que qualquer coisa, cara, é do segundo tempo, o Cruzeiro tem que ficar mais atento. Quanto a Chapecoense, lanterna da competição no Campeonato Brasileiro, o Cruzeiro teve muita dificuldade. Então, hoje, de certa forma, vamos observar o posicionamento, a forma como o Cruzeiro vai se comportar, principalmente no segundo tempo, que tem tido essa queda física. Mas, repito, o Cruzeiro hoje vem forte, vem para resolver a vaga aqui, está enfrentando uma equipe já eliminada. Então, querendo ou não, não jogando pressão para cima do Cruzeiro, mas é responsabilidade do Cruzeiro conseguir o resultado que precisa e, de certa forma, até com tranquilidade, tá? Até com, no primeiro tempo, o Cruzeiro já fazer um golzinho para dar uma certa tranquilidade em relação ao jogo de hoje. Eu quero só observar esse posicionamento dos meio-campistas da equipe do Barcelona, que a tendência é preencher o meio para tentar travar Mateuzinho, Lucas Romero e Matheus Pereira. Aliás, pega até um detalhe aqui do Cruzeiro. Quando você observa os melhores jogadores do Cruzeiro na temporada, e aí eu vou pegar mais uma vez o auxílio aqui do meu aplicativo de estatística favorito, e aí não é segredo para ninguém isso. Cara, você pega as três melhores notas do Cruzeiro no Brasileirão, é do Romero, Matheus Pereira e Gerson. O Gerson não está à disposição, mas ainda assim o Cruzeiro tem um meio de campo muito forte. Então faz sentido para a equipe do Barcelona, para o César Farias, treinador da equipe do Barcelona, preencher esse meio de campo hoje, porque é para tentar travar o setor de mais criação do Cruzeiro, né? Tem Pereira, tem o Mateuzinho, tem o Romero, que é um excelente... Gente, torcedor do Cruzeiro, eu sei que o Romero já é ídolo do Cruzeirense, mas o Cruzeiro realmente é um jogador top no futebol sul-americano. Porque realmente o Lucas Romero entrega para o Cruzeiro é muita coisa.
2: Tá certo. Vamos completar a ficha do jogo. Vamos com a arbitragem, Botelho.
0: Que é uruguaia, meu parceiro. Todo mundo veio da terra charrua. Andrés Matonte é o árbitro central. O assistente dele, Andrés Nievas, número 1, e o Matias Muniz, assistente número 2. O VAR fica a cargo de Leodan Gonçalves. Para qualquer eventualidade, José Burgos, o quarto árbitro. Como eu disse, todo mundo vem do Uruguai, Bruno Amorelli.
2: E aí, ô Léo Dias, se essa arbitragem uruguaia pode bater à vontade hoje, né?
1: Ontem eu brinquei até na transmissão, porque era o Leandro Rey, lá no jogo do Atlético, e ele tava o rei da falta de critério. Tava o rei da arbitragem ruim. E hoje eu não posso perder a oportunidade, porque o espaço da piada ruim é do comentarista. Eu espero muito que o Andrés Matonte não seja Andrés Matonto aqui. Não se faça de tonto aqui no Mineirão, porque realmente a arbitragem sul-americana realmente tem me estressado muito, cara. Porque geralmente as equipes que são visitantes na Libertadores fazem cera até falar que chegam. E os árbitros são permissivos, cara. Não acresce esse tempo no final do jogo. Aquela parada de hidratação que gasta uns 3 minutos naquilo ali, toda vez, não é acrescido ao tempo de jogo. Então, assim, eu me incomodo um pouco com essa passividade da arbitragem sul-americana, com cera e, claro, com a falta de critério, ainda mais se envolvendo o time brasileiro. Então, eles devem ter que ficar atento. Jogador brasileiro está visado pela Conmebol. É bem verdade que o Cruzeiro teve uma experiência ímpar, eu diria, porque o Jesus Valenzuela, que foi o árbitro lá na La Bombonera, no jogo do Cruzeiro e Boca, foi um árbitro que todo mundo esperava dele. Não que ele tenha ido mal, tá? Acho que ele tomou todas as decisões corretas no jogo. Mas um árbitro apitando em La Bombonera, todo mundo espera que ele vai favorecer o Boca, né? Então, dessa forma, o Cruzeiro hoje precisa ficar atento em relação a bater demais, porque o cartão amarelo pro time brasileiro vem rapidinho, Léo, e pro time adversário nunca vem. Diga, Portelli.
0: Inclusive, sobre essa situação de cartão amarelo, todo mundo sabe que zera para a próxima fase.
1: Perfeito.
0: Mas são 5 jogadores pendurados. E quem são eles? Matheus Pereira, Matheus Henrique, Kaique, tem também o Fagner e o Lucas Romero. Todos eles titulares hoje. A turma tem que ficar esperta. E antes de voltar a bola aí para você, Léo, se me permite, tá? Mandar um abração aqui para um ouvinte assíduo nosso. Esse aqui é fã de carteirinha da TMC. Ele que nasceu lá em Teófilo Otoni. Tem 91 anos de pura experiência. Eu falo do senhor Antônio Ribas. Tá com o ouvido coladinho aqui na TMC, junto com o neto dele, o João Paulo, grande João Paulo, que vende a beça. Um abraço para o Antônio Ribas e para o João Paulo, que estão sempre sabendo, porque quem escuta sabe.
1: Que é isso, um forte abraço para ele, que honra imensa. E cara, assim, o Cruzeiro tem que aproveitar muito esse ambiente hoje. Eu falo da arbitragem, né? Tô falando aqui sobre a arbitragem, porque de certa forma é o seguinte, cara. Tudo bem, são 5 jogadores pendurados, mas se precisar fazer uma falta, cara, se essa falta for valer a vaga do Cruzeiro nas oitavas, vai para as oitavas pendurado mesmo, meu amigo. Vai para as oitavas fora do jogo mesmo, mas tem que vencer, não importa como aqui pro Cruzeiro hoje. Tem que aproveitar essa atmosfera. O torcedor do Cruzeiro já tá fazendo uma festa muito bonita aqui, com balões, com... Eu esqueço o nome daquele negócio que tá no...
0: Tirantes.
1: Tirantes, né? Mas em azul e branco, ali próximo à China azul, né, que fica no laranja. O Cruzeiro hoje tem que aproveitar a atmosfera, tem que ir pra cima do Barcelona de Guayaquil. Que, repito, esses times, assim, que são franco atiradores, né, que estão já eliminados ou então lanternas de campeonato, esse tipo de perfil, é perigoso o jogo. Mas, assim, na teoria, meus amigos, o Cruzeiro tem que mandar no jogo aqui, independente do que vier pela frente. O Cruzeiro tem que mandar o jogo e não pode cair no papinho da arbitragem sul-americana, que é sempre a mesma coisa. O time adversário bate com força e nunca a equipe adversária é prejudicada por fazer cera.
2: Exatamente. Agora vamos dar uma passeadinha no plantão. Nosso Léo Dias vai contar pra gente aí o que tá rolando hoje, nesta noite de Copa Libertadores e Sul-Americana. Léo Dias.
1: Poucos jogos dessa noite de quinta-feira. 2 grupos sendo decididos, né? O do Cruzeiro hoje, aqui, no mesmo horário do nosso jogo, tem Boca Juniors e Universidade Católica. Esse placar eu vou informar para vocês quase todo o giro do tempo e placar, porque é de fato o jogo mais importante que vai rolar no mesmo horário que o nosso. E o Boca Juniors já vem preparado lá, e as duas equipes são até escaladas já. No grupo do Palmeiras, uma surpresa, né? O Palmeiras, com a derrota na última rodada, conseguiu ficar em segundo no grupo. Então venceu hoje por 4-1 a equipe do Júnior Barranquilla dentro do Allianz Parque, mas foi insuficiente porque o Cerro Porteño venceu por 2-0 e se classificou em primeiro no grupo. Então, olho para a turma do sorteio aí, que o Palmeiras está em segundo. Vamos observar aí em relação a isso. Pela Copa Sul-Americana, dois jogos um pouco mais, assim, menos badalados, eu diria. Seria o América de Cali contra o Macará, e a equipe do Tigre recebendo o Alianza Atlético. Então, poucos jogos no mesmo horário que a gente aqui, mas o mais importante, certamente, que eu vou informar, gol, horário a horário para vocês, Boca e Universidade Católica em La Bombonera. 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
2: 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Vamos com mais informações do Cruzeiro, Marcos Botelho.
3: E esse que é só o segundo jogo na história entre Cruzeiro e Barcelona de Guayaquil. O primeiro jogo foi aquele da estreia do Cruzeiro nessa edição de Copa Libertadores. Venceu lá em Guayaquil, no Estádio Monumental, por 1-0 com gol do Matheus Pereira, gol de cabeça do Maestro Gelado em um cruzamento do Fagner. E o Cruzeiro que regula bem contra equatorianos em toda a história, são 17 jogos, aquele e outros 16, aquele do primeiro turno do Grupo D e outros 16. Em 17 jogos, são 10 vitórias, 4 empates e 3 derrotas somente, 26 gols marcados, 12 gols sofridos. Cruzeiro regula e regula muito bem, obrigado, contra equatorianos, Bruno Morelli. No momento que estão entrando as equipes do gramado, Cruzeiro com uniforme tradicional, camisa azul, calção branco, meiões na cor branca, o Otávio todo de verde, a equipe do Barcelona com a camisa tradicional amarela, chamativa, calção e meiões na cor preta. As equipes, as estrelas estão no palco do evento, Bruno Morelli.
2: Tá certo, e olha, tem uma faixa ali na torcida do Barcelona de Guayaquil, que veio num número considerável, escrito Quevedo. Será que Padre Quevedo é ídolo da torcida do Barcelona?
3: Isso não existe.
2: Inclusive, o Padre Quevedo morreu aqui em BH, não foi?
3: Ah, é?
2: Eu acho que sim.
3: Não,
2: ele
3: sim.
2: Morreu num convento aqui em Belo Horizonte. Pode pesquisar.
1: Inclusive, o Amarelo, o senhor foi até generoso, tá? Porque eu acho que tem mais faixa do que gente aqui na torcida do Guayaquil, tá? Porque tá realmente até parecendo que tem mais gente, porque tem muita faixa ali. Agora,
2: eu levantei da cadeira aqui e olhei realmente.
1: Se me permite um pitaco aqui, porque Léo Dias aqui é quase coluna de avaliação de camisas de time. Hoje não podemos reclamar, né, cara? A numeração do Barcelona de Guayaquil perfeitamente visível, embora a camisa não seja muito bonita, verdade seja dita, mas, e a do Cruzeiro, como tradicional, a belíssima camisa do Cruzeiro para essa temporada, e ainda mais bela ainda porque a numeração é extremamente visível. Alô, marca da Três Listas, quase falei o nome, tá? Para camisa branca, pelo amor de Deus, nada de número vazado.
3: Amanhã, hein?
1: Amanhã.
3: É amanhã.
1: Ah, então já passa a informação, então, Botelho.
3: Não, é isso. Amanhã o Cruzeiro vai lançar de forma oficial a camisa branca. Já até encomendei ela com um amigo nosso. Amanhã também tem um sorteio para a fase mata-mata da Libertadores, para a fase playoffs da Sul-Americana. Cruzeiro de olho, é claro. E mesmo se não passar, né? Porque aí tem playoffs Sul-Americana. Então o Cruzeiro tá de olho de qualquer jeito. No momento que a torcida do Cruzeiro canta, a imagem do Cruzeiro resplandece no hino nacional. E eu falávamos, né? Você falou da torcida do acho que eu falei Peñarol. Você falou da torcida do Barcelona. É por isso que não vamos ter 60 mil torcedores aqui hoje, porque a torcida do Barcelona comparecendo em número pequeno, mas com certeza, quem sabe aí 58 mil, 57 mil presentes aqui hoje. A torcida celeste faz bonito nas arquibancadas do gigante da Pampulha, o Mineirão.
1: Ô, Botelho, esse amigo seu, bicho papão da Tailândia,
2: Estão denunciando o coleguinha. Olha só. Oscar Gonzalez Quevedo Bruzon, o padre Quevedo, faleceu aos 88 anos na madrugada do dia 9 de janeiro de 2019 em Belo Horizonte por complicações cardíacas. Ele morreu na casa irmão Luciano Brandão, no bairro Planalto, na capital mineira.
1: Que isso?
2: São atendidos jesuítas idosos e com problemas de saúde. Ele morava lá desde 2012, foi velado no ginásio da Faculdade Jesuíta de Filosofia e Teologia e foi enterrado no cemitério Bosque da Esperança.
3: Então, peraí, rapidinho, repete aí pra gente aí a idade que ele tinha e qual ano foi?
2: 88 anos em 2019.
3: Então, em homenagem ao senhor Padre Quevedo, 2-0 pro Cruzeiro, com gols de Caio Jorge, 19, e Christian, 88.
1: Ó, oh, que isso? Que gancho melhor que esse, cara. Eu ia brincar o seguinte, porque ele é vizinho da nossa setorista do Galo, que é o bairro Planalto. Era vizinho, né, gente?
2: É. Será? Será que ele já se cruzou com a Giovana? Giovana indo pra academia? E o Padre Quevedo cruzou com ela? E ele falou, essa dieta agora não existe.
1: Com todo respeito, mas se vê hoje, aí seria um problema, né, cara? Aí seria perigoso.
2: Aí sim ele ia falar que não existe. Isso é uma manifestação ectoplasma. É um fenômeno parapsicológico. Mas eu não sou bom de imitar o Padre Quevedo. Vamos com informação, né, Botelho?
3: Bom de imitar o Quevedo é o Marquinhos Baiano, nosso amigo, comunicador da Rede 98, esse sabe de cor. Falei sobre o retrospecto do Cruzeiro com equatorianos. Vamos citar o equatoriano do elenco do Cruzeiro, Kenny Arroyo. Kenny Alexander Arroyo Alvarado, ou simplesmente Arroyo Júnior. Tá no banco hoje, tá de volta, cumpriu suspensão nos dois últimos jogos da Raposa. Libertadores contra o Boca semana passada e final de semana, Campeonato Brasileiro, jogo contra a Chape. O Arroyo cumpriu suspensão nesses dois duelos e hoje retorna, mas fica no banco de reservas, como opção do técnico Arthur Jorge. Outra surpresa também, viu, meus amigos? Sinisterra, como o Léo disse, ganhou a posição na bola, fez por merecer a titularidade, e o Arroyo fica no banco de reservas hoje. Arroyo, que no jogo lá do primeiro turno, na estreia, revelou para os microfones de toda a imprensa que é torcedor desde berço do Barcelona de Guayaquil e que espera um dia defender as cores da equipe equatoriana, meus amigos.
2: Tá certo, o pessoal já tá lá no meio do gramado, perfilados os jogadores em torno do círculo central. Aquele protocolinho ali para inglês ver contra o racismo. 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Vai ser feita agora a mensagem aqui, né, nos alto-falantes do Mineirão, e a gente vai aguardando aí pro início da partida. Os jogadores ainda perfilados, a Conmebol falando com respeito a titular, mas essa semana suspendeu uma vítima de racismo por 4 meses.
3: Impressionante.
2: É brincadeira, né,
3: Léo? Impressionante, cara.
1: O respeito é titular até acontecer um caso de racismo, aí a Conmebol defende o desrespeito, né, cara? Infelizmente, isso é muito triste, cara.
2: Exatamente. Barcelona defende o gol à esquerda do seu dispositivo. O gol da Lagoa, Cruzeiro defendendo o gol da cidade neste primeiro tempo. O gol das suas torcidas organizadas. Equipes já a postos para o começo da partida. Vai autorizar o árbitro Andrés Matonte e vai começar o jogo aqui no Gigante da Pampulha. Autoriza o árbitro, bola rolando aqui na TMC. Deu a saída, equipe do Cruzeiro. Bola recuada já lá no goleirão, Otávio. Otávio fica com ela, vai sair jogando o arqueiro da equipe celeste. Vai caminhando com a bola, faz o passe aqui do lado esquerdo. Jonathan Jesus limpou a marcação, vai avançando, fez o passe pro Romero. Romero trabalhando curtinho. Bola com o Matheus Henrique. Matheus Henrique trabalhou agora pro Kaique. Kaique dominou, parou, pisou, tocou para trás. A bola dominada ali pelo Matheus Henrique. Vai conduzindo, fez o passe no meio, bola no círculo central. Dominou o Christian, tirou e abriu lá do lado direito. Lá vai o Fagner em profundidade, levou pro fundo. Cruzamento pra área, afasta da defesa. A bola sobrou dentro da área. Ei, Romero furou. Aliás, era o Christian, né, o Botelho? Furou
3: perfeito,
2: feio.
3: Perfeito, chegou pra pegar de primeira, depois um cruzamento do Fagner cortado pelo Carabalho. Tentou pegar de pé direito, furou, mas o Cruzeiro recupera.
2: E o Cruzeiro sai jogando ali com o Fabrício Bruno. Domina um pouco mais à esquerda do que ele costuma estar posicionado. Jogou com o Jonathan Jesus lá na lateral direita. Ele domina, vai conduzindo, faz o passe aqui do lado esquerdo. Bola rasteira dominada pelo Fabrício Bruno. Vai tentando avançar a equipe do Cruzeiro. Passe pro Matheus Henrique, devolveu de primeira. A bola controlada ali pelo Jonathan Jesus, trabalhando agora com o Romero. Romero faz o passe na frente pro Christian, escorou pro Romero. Romero domina, vai tentando descer o Cruzeiro, passe pro Pereira. De primeira escorou a bola pro Sinisterra. Abriu na ponta canhota, lá vai cair. Que a bola muito comprida, Botelho, é tiro de meta.
3: Muito forte o passe do Sinisterra na faixa central do gramado. Foi acionado pelo Matheus Pereira, dominou com o pé canhoto e já deu aquele passe em profundidade na diagonal pro Kaique, que esparpava as costas da marcação do Hector Bidalba aqui pelo corredor esquerdo. Se pega o Kaique, consegue dominar e fazer o cruzamento perfeito, mas a bola foi muito longa pela linha de fundo. Tiro de meta para o goleirão, que é o José Contreras. Segue 0-0, comecinho de jogo. 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
2: E vai bater para frente o goleirão Contreras. Momentos iniciais de jogo. Dois jogados do primeiro tempo aqui no Mineirão. Vai bater para frente o goleiro Contreras. A bola lançada lá na frente pro lado esquerdo. Rebateu de cabeça o Matheus Henrique. A bola viajando, correu atrás dela o Sinisterra, acabou perdendo. Não adiantou demais. Olha só, matou na mão ali o jogador do Barcelona. Juizão deu sequência, lançamento cumprido, vai chegar primeiro, Jonathan Jesus tirou de primeira, lançamento cumprido, a bola na direção do Pereira, a zaga rebateu, a bola ficou ali para a equipe do Barcelona com Gomes. Gomes levou para o meio, fez o passe um pouco mais atrás, dominando por ali o Lugo. Lugo faz o passe na esquerda, dominou do lado de lá, o Vila vai para cima, fez a enfiada de bola, buscando ali o Hector, aliás, é o 28, o Quinones, cruzamento, a zaga afastou, a bola sobrou, rebateu de cabeça ali o Perlaza, a bola ia saindo, tentou chegar lá o Vila, conseguiu chegar, mas a bola comprida demais, chegou pro Otávio Botelho.
3: Exato, camisa 51, Vila tentava evitar a saída da bola pelo lado esquerdo, campo ofensivo do time do Barcelona. Deu um tapa, um chutão na bola que quase serve como um tapa pro Hector Vidalba. Antes fez a interceptação, o Otávio só jogando, desce o Cruzeiro.
2: Desce o Cruzeiro pelo lado direito, lá vai o Fagner, enfiada de bola, tá impedido ali o Christian, ele vai correr atrás da bola, travada, a bola vai sair a escanteio. Tá dando escanteio, Bandeirinha, mas tava muito impedido, hein, Botelho?
3: Ah, eu fiquei na dúvida, eu vou ser sincero, porque no primeiro momento ele até dá uma retardada na avançada pra ficar na linha do Rangel. Aí o Fagner deu um tapa, o Christian saiu em linha duvidosa, mas me pareceu atrás. No escanteio não tem revisão, córner pro Cruzeiro, lado direito, Matheus Pereira na bola.
2: Lá vai Matheus Pereira, vai fazer o levantamento. Expectativa aqui no gigante da Pampulha. Tá gesticulando lá o Matheus Pereira, vai colocar essa bola na área, vai autorizar a arbitragem, Andrés Matonte, o Arthur Uruguai, olha o levantamento, nossa, bateu quase rasteiro ali, mas quase que faz o gol olímpico, hein, Botelho?
3: É, tentou surpreender o Contreras, Matheus Pereira, cobrou baixinho, não dá nem pra dizer que foi a meia altura, foi quase rasteiro mesmo, quebrando, queimando o gramado, o tapa de canhota do Matheus Pereira, mas a bola saiu e bateu na bochecha da rede, antes mesmo de chegar na meta do Contreras, tiro de meta cobrado.
2: Tentou escorar ali o Gomes, a bola passou por ele, foi travado ali o Matheus Henrique pelo Celis, a bola saiu a lateral pro Cruzeiro. Celis tentou ganhar no grito ali, conseguiu não, deu não. Juizão deu lateral pra equipe do Cruzeiro, balançou o esqueleto ali o Kaique, bola para trás pro Jonathan Jesus, vai avançando Jonathan Jesus, vai carregando essa bola, tocou pro Fabrício Bruno, dominou lá do lado direito, enfiada de bola pro Fagner, dominou lá na meia direita, olhou pra área, olha o cruzamento pro Matheus Pereira de cabeça no alvo!

0: pela direita, enfiada de bola pro Fagner em profundidade, levou pro fundo, cruzamento pra área, tava fechando pelo meio ele, Matheus Pereira, gelado! Destou a bola pro fundo da rede, só cumprimentou, de boa noite, Matheus Pereira, aos 5 minutos e meio da primeira etapa, coloca o cabuloso na frente, Matheus Pereira, é bom de mira, Matheus Pereira, Botelho!
1: Eu já vi esse filme, é um déjà vu, um gol de cabeça contra o Barcelona de Pereira, e tudo, meu amigo, começou na cobrança do lateral, a bola para o Jonathan Jesus no campo defensivo, a jogada foi se desenrolando pelo lado direito, foi acionado o Fagner, foi a linha de fundo na entrada da grande área pelo lado direito, um tapa com o pé direito, certeiro às costas da marcação, a turma subiu para marcar Caio Jorge, mas lá estava livre Matheus Pereira, como no Monumental de Guayaquil, tapa do Fagner, cabeçada do Pereira, no canto direito baixo do Contreras, Pereira sabe qual que é o plano, foi pra galera, o repórter até tomou banho de cerveja, o plano é ser feliz, Cruzeiro 1-0.
2: Quinto gol do Cruzeiro em Copa Libertadores, o terceiro do gelado Pereira.
0: O plano do repórter de ser feliz será concretizado em casa, a hora que ele tomar a cervejinha, depois que ele chegar. 1-0 Cruzeiro, Léo Dias.
2: O gol da paciência. Cruzeiro girou do Kaique pro Jonathan Jesus, do Jesus pro Fabrício Bruno e do Fagner pro gelado Pereira numa jogada igualzinha do gol lá em Guayaquil. Realmente o Cruzeiro, dessa forma, foi inteligente, cara. É saber utilizar as fraquezas do adversário que sofreu o gol lá em Guayaquil porque não previu o avanço, a infiltração do camisa 10 Celeste, que foi muito bem mais uma vez e realmente foi igualzinho, cara. Até a cabeçada foi morrer no cantinho. Gol importantíssimo para o Cruzeiro para resolver a parada logo. E tem que aproveitar que o Barcelona tá tontinho para fazer o 2-0.
0: E lá vai o Cristiano pelo lado direito, tentou cortar, foi travada a bola espirrada pro Pereira de primeira, pro Cristiano, cruzamento, não tinha ninguém na área, a bola passou por todo mundo, vai chegar aqui do lado esquerdo, o Kaique dominou, briga ali com o Gomes, ele faz o passe para trás, a bola dominada pelo Matheus Henrique, fez o passe curtinho ali com o Romero, Romero recuando até o Jonathan Jesus, fez o passe de novo no Matheus Henrique, dominou camisa número 8, Celeste, voltou a bola no Jonathan Jesus, tocou pro Pereira, voltou a bola no Romero, abriu na direita pro Fagner, olhou, fez o cruzamento rasteiro, dessa vez a zaga cortou, a bola sobrou ali pro Romero, abriu lá do lado direito, bola pro Fagner, dominou, tocou curtinho a bola com o Christian, Christian dominou, girou, olhou pra área, vai conduzindo a bola, fez o passe lá na ponta direita de novo pro Fagner, cruzamento pra área, a bola explodiu na marcação ali do Perlaza, a zaga cortou, tentou escorar ali o Quiones, a bola acabou sobrando pro Romero de primeira, recuo no Fabrício Bruno, trabalhando pelo meio agora com Matheus Pereira, faz o lançamento na frente, Caio Jorge dominou com dificuldade, voltou a bola pro Pereira, Pereira dominou, tocou aqui curtinho do lado esquerdo, dominando o Matheus Henrique, vai conduzindo, fez o passe curtinho no Matheus Pereira, trabalhando agora pro Sinisterra, dominou e girou, abriu na canhota pro Kaique, olhou pra área, fez o passe de novo pro Sinisterra, olhou pra área, ameaçou cruzar, tocou pra trás, a bola dominada pelo Matheus Henrique, fechou a porta do time do Barcelona, a bola girando lá pro lado direito, dominou o Fabrício Bruno, fez o passe curtinho com o Christian, Christian pro Romero, Romero pro Matheus Pereira, dominou, botou na frente, derrubado, bola dentro da área, caiu Fagner, não arrancou nenhum órgão, o juizão mandou seguir, né, Botelho?
3: Na primeira jogada o Matheus Pereira ficou reclamando de uma falta, agora foi dada ali, ó, pela linha lateral, campo ofensivo, lado direito, foi derrubado o Christian, mas antes, Matheus Pereira dominou a bola, tentou fazer um giro para cima da marcação e caiu dentro da área. Ficou pedindo a marcação de um pênalti. Na sequência, o Fagner toma a bola, tenta avançar e é desarmado. Também cai, mas o Fagner não reclamou. Não foi dado pênalti, mas o Cruzeiro tem falta quase na intermediária pelo lado direito, sem pressa, Fabrício Bruno na bola.
0: 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Bola recuada até o Jonathan Jesus. Rolou a bola pro Matheus Henrique, dominou, próximo ao círculo central do gramado, dentro da roda gigante, recebeu agora o Romero, vai avançando, tocou na canhota, boa bola, dominou o Kaique, enfiada de bola pro Sinisterra, cumprida demais, foi travado, último toque foi dele. Tiro de meta para a equipe do Barcelona, você ouviu o sinal. Vamos girar o tempo e o placar aqui na TMC. Copa Libertadores, rodada decisiva da fase de grupos. 10 minutos e meio jogados aqui no Mineirão. Cruzeiro 1, Barcelona 0.
2: Copa Libertadores, estádio Bomboneira, na verdade, né? Boca 0, Universidade Católica também 0.
0: Com esses resultados de momento, Cruzeiro líder do grupo, né, o Léo Dias?
2: Só um momento. Não, na verdade, a Católica está garantindo a liderança do grupo por conta do confronto direto, né? Que ele, como a Católica venceu aqui no Mineirão,
3: a Católica está indo para 11.
2: Isso, a Católica está com 11 e o Cruzeiro também está com 11.
0: Tá certo. Então vamos torcer pro Boca.
2: Vamos lá, meu filho. Pelo amor de Deus, né?
0: Tem que servir para alguma coisa. Tem gente caído, né? Como diria Januário Oliveira, tem um corpo estendido no chão, Botelho.
3: E esse vale milhões. Kaique foi derrubado ali pelo Héctor Vidalba. Falta pro Cruzeiro na intermediária, mais pelo lado esquerdo. Sem pressa, Matheus Henrique na bola. Cruzeiro vence 1-0. Gol do gelado. Gol de Matheus Pereira.
0: Saudoso Januário de Oliveira, que virou música, né? Tá lá um corpo estendido no chão, virou verso de música. E sai jogando ali o Fabrício Bruno, lançamento cumprido pro Fagner lá na ponta direita. Tocou de primeira pro Christian, dominou quase entrando na área. E ele enfeitou demais, acabou perdendo, mas brigou por ela. A zaga tem que tirar, deu um bico lá o Perlaza. A bola vai sobrar aqui pro Cruzeiro no campo de ataque. Dominou bem ali o Kaique, protegeu ali do bote do Gomes. Kaique recuou a bola agora pro Jonathan Jesus, jogou curtinho ali com o Fabrício Bruno. Fabrício Bruno domina, tenta sair jogando a equipe do Cruzeiro, lançamento cumprido pro Fagner lá na ponta direita, matou no peito, olhou pra área, não tem ninguém lá ainda, ele prendeu, tocou pro Christian, dominou, encostou Pereira e recebeu, dominou camisa número 10, Celeste, tocou pra trás, dominou ali agora o Romero, Romero toca a bola curtinha, o passe é feito ali pro Matheus Henrique vai pra cima da marcação, levou pra cima ali do 11 que é o Celiz, ele voltou a bola ali no Romero. Romero trabalhando aqui com o Matheus Pereira. Matheus Pereira faz o passasseiro, inverteu a jogada lá do lado direito, dominou Fabrício Bruno, levantou pra área, bola comprida demais, vai pela linha de fundo, é tiro de meta pro Barcelona, Botelho.
3: Fabrício Bruno recebe assistência do Matheus Pereira, aberto pelo lado direito, bem longe, faz o cruzamento, pé direito na bola, cruzamento que foi uma flechada, era para o Caio Jorge, entre a marcação do Baez e também do Quinhones, na verdade era o Carabalho, mas a bola foi muito esticada, muito forte, vai pra linha de fundo, tiro de meta já cobrado pelo Barcelona, Cruzeiro vence 1-0, TMC 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
0: E aqui o torcedor pode participar, 319-9944-8870, 9-9944-8870, o Jeremias do bairro Tupi falou o seguinte, hein? Se o Bernard vem decidindo pro Atlético de pé esquerdo, o Matheus Pereira vem decidindo de cabeça pro Cabuloso. Foi assim no Mineiro contra o Betim, foi assim contra o Barcelona lá em Guayaquil e tá sendo assim de novo. Um abraço, Jeremias. Com isso eu passo a bola para ele, Léo Dias, que agora temos 13 e meio, é hora de opinião, mas o Cruzeiro vai descendo daqui a pouco, o Léo fala. Olha, o Pereira dominou na intermediária ofensiva, tocou pro Fagner, a tabela, Pereira cruzou, travado na lateral, diga lá, Léo Dias.
2: Muito bom o início de jogo do Cruzeiro, realmente empurrando a equipe do Barcelona para a defesa. Cara, em dado momento aqui, o Barcelona de Guayaquil estava se defendendo com 6 defensores, 3 à frente da área, e só o Vidalba, jogador da equipe do Barcelona, lá na frente. Então, o Cruzeiro em

0: Ele dominou e virou, tocou para trás, a bola lá no Otávio, paredão celeste, lançamento cumprido de primeira, a bola vai viajando, tocou de cabeça lá atrás o Javier Baez, e vem descendo ali o Barcelona, olha o Celis na ponta direita, passou do JJ, mas o JJ antecipou, hein? Tomou a dianteira e roubou a bola. Saiu jogando o Cruzeiro com Kaique. Kaique pro Sinisterra. Tentou o passe no Kaique. Foi travado ali o Pereira, que tentou recuperar. A bola sobrou ali pro Gomes. Tocou pro Quinones dentro da área. Dominou o Vidalba. Girou, bateu por cima do gol. É tiro de meta, Botelho.
1: O Tetá vai sair jogando o Cruzeiro no desarme do Jonathan Justo. Belo desarme, hein? O Sinisterra errou o passe. Deu contra-ataque, servindo o tapa ali para o Gomes, que foi construindo com o Lugo. A bola chegou nos pés do Quinones, já dentro da grande área, na faixa central. Disparou a pancada de pé canhoto, fazendo giro para cima da marcação. E aí a bola ganhou altura. Era o Vidalba, né? Número 21. A bola ganhou altura, vai para a linha de fundo. Tiro de meta, o goleirão Otávio. A muralha azul não tem pressa. Cruzeiro vence 1 a 0.
0: 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É lateral para o Cruzeiro lá no campo de defesa. Vai fazer a movimentação lá o Fagner. Tem pressa não, a bola tá longe, o Gandolinha sumiu. Aí o Fagner vai lá pra buscar essa bola. Vai fazer a cobrança do manual lá do lado direito. O Fagner na bola, tá esperando alguém se livrar da marcação. Bateu ali na direção do Sinisterra, apareceu lá do lado direito, recuou até o Matheus Henrique. Fez o passe aqui do lado esquerdo, dominou o Kaique. Vai avançando o Cruzeiro, Kaique faz o lançamento cumprido buscando o Sinisterra. Interceptação da zaga, cortou o Alex Rangel. A bola saiu pela linha de lado. É lateral para a equipe do Cruzeiro aqui do lado esquerdo. 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Vai fazer a cobrança ali o camisa número meia dúzia, o Kaique. Glorioso Kaique. Está esperando ali o pessoal se movimentar. Kaique, agora acho que é o único aí a ostentar o bigode, né, ô Botelho, nesse elenco, em campo.
1: É. O Caio Jorge, graças a Deus, olha o Cruzeiro.
0: E lá vai, Sinisterra dominou, chamou pra dançar, cruzamento. A zaga cortou, a bola sobrou ali pro Quinones, deu chapéu no Romero, deu outra bola longa demais dessa vez. Não chegou o Celizo, desvio do Matheus Henrique, a bola sobrou, dominando lá atrás. O Carabali tentou sair jogando, fez o passe no Celizo, dominou aqui do lado direito. Vai tentar passar ali do Matheus Henrique, tentou o passe pra trás, interceptação do Sinisterra. A bola sai, ré lateral pra equipe do Barcelona. Pode completar a informação aí, ô Botelho.
1: Graças a Deus, o Caio Jorge tirou o bigode. Mas aquela coisa, né, meu amigo? De bola rolando, o último gol dele foi contra o Vitória, na estreia do Arthur Jorge no comando do Cruzeiro na nona rodada do Campeonato Brasileiro. De lá pra cá, ele só marcou de pênalti.
0: É, rapaz, tá precisando fazer mais gol aí o Caio Jorge. Vai descendo o Barcelona com o Vidalba. Hector Vidalba tem a posse, fez o passe curtinho, bola pro Gomes. Gomes dominou de costas pra marcação, fungou no cangote dele ali. O Kaique, a bola tocada pro Carabali. Carabali tocando no meio, a bola dominada agora pelo Baez. Baez faz o passe de primeira, bola lá do lado esquerdo, dominando por lá. Perlaza. Perlaza tentou o passe curto, a bola de lado. A bola ficou lá do outro lado. Quem que é esse ali, gente? Não tô vendo, é o Vila, né? Vila vai pra cima da marcação. Passou no meio de dois, bateu direto. A bola passou ali, o Vidalba ainda tentou chegar de cabeça. A bola vai pela linha de fundo, é tiro de meta, Botelho.
1: É o Vila, insinuante jogada do camisa 51 do Barcelona pelo lado esquerdo. Sobrou pra cima da marcação do Fagner. Conseguiu passar por ele e fez o cruzamento de pé direito, cruzando a bola na entrada da pequena área pro cabeceio do Vila, do Vidalba, que não conseguiu fazer o cabeceio. A bola foi para a linha de fundo, tiro de meta para o Cruzeiro. Cruzeiro vence 1-0, Transamérica agora é TMC, quem escuta sabe.
0: Do Vila pro Vidalba, a confusão danada, né?
1: Do Vila pro Vidia.
0: Exato. A bola dominada pelo goleiro Otávio, lançamento cumprido. A bola na direção do Kaique, vai subir com ele lá o Gomes, toque do Kaique pro Caio Jorge, dominou, segurou um pouco ali o Sinisterra, vai carregando o Caio Jorge, levou pro meio, tocou pro Kaique, entrou na área, rolou pro Christian, dominou, atirou em cima da marcação do Perlaza. Faltou coragem ali pro Kaique agora, Botelho.
1: Perfeito, você foi no alvo, Bruno Amorelli. O Caio Jorge pega a bola e toca no Kaique, flutuando livre de cara pro vento, na marca da Cal, poderia finalizar de pé canhoto, mas o corpo estava ajeitado para finalizar de pé direito, que não é bom. Preferiu a assistência pro Christian, livre de marcação pelo lado direito. mas o passe acabou facilitando a defesa do Barcelona, chegou prensando a finalização cruzada do Christian. É escanteio.

0: pela ponta direita, Matheus Pereira na bola, ô Kaique, era pra ter feito.
1: E o Christian também, né?
0: O Christian
1: pega
0: também.
1: De primeira, né? Mas eles quiseram dominar. Enfim, lá vai o Pereira, vai fazer o levantamento, vai pro escanteio ali, Matheus Pereira autorizou a arbitragem, vai fazer o levantamento, vai colocar essa bola na área. Pessoal se agarrando lá na área, correu Pereira, levantou no segundo pau, saiu o goleirão com a pontinha dos dedos, conseguiu cortar ali o Contreras, evitou a saída o Gomes, tenta o lançamento comprido, bola comprida demais, mas o jogo tá parado. Caio Jorge caído lá na pequena área, né, Botelho?
0: Exato, tá fazendo sinal que foi empurrado ali, tá sentindo dor e já tá de pé na área pequena do goleiro Contreras, levantou o Caio Jorge, diz que sofreu um contato ali do adversário, tá com a mão no biquinho da chuteira esquerda. Vamos ver ali o que vai ser dado, porque a posse de bola é pro Cruzeiro e o Gomes voltou a bola e o Matheus Henrique fez a interceptação. Tem que ser bola ao chão favorecendo o Cruzeiro, mas parece que o árbitro Andrés Matonte vai dar bola ao chão favorecendo o Barcelona de Guayaquil.
1: Tá certo, ele vai dar a bola dentro da área pro goleiro Contreras. Ficou com a mão. Você ouviu o sinal, vamos girar o tempo e o placar aqui na TMC. É a Copa Libertadores, rodada derradeira da fase de grupos, 21 jogados, Cruzeiro classificado 1, Barcelona 0.
2: Copa Libertadores em La Bombonera, segue Boca 0, Católica 0.
1: Eu falei um Barcelona agora, parecendo Evaristo Macedo, né? Que eu jogava lá no Barcelona.
2: Lá no Barcelona.
1: O Lugo tocando pra trás ali pro Alex Angel. Tocou curtinho a bola pro Perlaza. Vai fazer a inversão de jogada aqui na ponta direita. Comprida demais. Bola muito alta. O Carabalí tentou, mas não conseguiu evitar a saída. É lateral pra
2: esses
1: equipe.
2: Esses caras são tudo ruim.
1: São se reserva, né? É, complicado.
2: Grande Evaristo de Macedo.
1: Grande Evaristo.
2: Os personagens mais espetaculares do futebol.
1: Sabe qual que é o jogador que fez mais gols numa partida só com a seleção brasileira?
2: Evaristo?
1: Evaristo. Fez 5 gols num jogo contra a Colômbia nas eliminatórias, eu acho, para a Copa de 58. Não sei se foi eliminatórias ou se foi Copa América em 57, alguma coisa assim. Mas vai descendo o Barcelona. Abrindo o Quinones aqui do lado direito, a bola dominada pelo Celis, vai pra cima da marcação, tomou a encoxada ali, mas tá valendo. Recuperou a bola ali, o Kaique acelerou pelo meio, lançamento cumprido pelo alto, pro Caio Jorge, vai entrar na área. Dominou a bola, escapou um pouquinho lá pro lado direito, tentou girar em cima da marcação do Perlaza, tocou pra trás pro Matheus, pro Fagner, tocou pro Pereira, opa, tomou a palada, juizão mandou seguir, a sobra é do Matheus Henrique, escorou ali pro Fabrício Bruno, ele domina, pede pro Matheus Henrique voltar, Matheus Henrique dá a linha de passe, recebeu e voltou a bola no Fabrício Bruno, apertou lá o Vidalba, bola recuada no goleiro Otávio. Otávio fazendo passe de volta pro Fabrício Bruno, lá do lado direito, lançamento cumprido na paralela pro Fagner, vai chegar dentro da área essa bola, protegeu lá o zagueirão, briga por ela o Fagner, tiro de meta, né, Botelho?
0: Bola esticada do Fabrício Bruno, mais uma vez dando aquele lançamento pro Fagner, a bola muito forte, né, o Rangel só fez a parede, fez a proteção na linha de fundo, ganhou o tiro de meta, jogo paralisado para pausa de hidratação, Cruzeiro 1-0, só informação que importa pra você, só na TMC.
1: 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O pessoal para beber água, o narrador também vai beber água, o Léo Dias vai dar a sua opinião aqui na TMC.
2: Começo de jogo muito bom do Cruzeiro, fez o que tinha que fazer, fez o seu primeiro gol. A equipe do Barcelona de Guayaquil começou agora a querer mostrar um pouco mais o seu jogo e o Cruzeiro tem que se aproveitar disso. Por quê? Por mais que a equipe do Barcelona chegou com perigo assim, né? Perigo mediano, eu diria, com o chute do Vidalba, né, que de fato está sendo utilizado como um falso 9, e o Vidia que cruzou para o Vidalba, mas com o Barcelona saindo para jogar e tentando marcar o Cruzeiro em um cenário até curioso, porque eles estão marcando individualmente, o Cruzeiro está com muito espaço no contra-ataque, cara, e quase por umas duas chances o Cruzeiro, se caprichasse um pouquinho mais, já teria feito seu segundo gol. No lance em que o Kaique recebe uma boa bola aqui do Sinisterra, né? Se eu não estou enganado. Ou do Sinisterra, do Caio. ele opta por dar o passe para o Christian, ali era uma chance clara. Teve um lançamento para o KJ, que a bola quicou um pouco mais e acabou saindo da linha do gol. Mas o Cruzeiro agora tem um cenário de mano a mano, que se aproveitar, se no drible do Sinisterra, por exemplo, ou então no bom posicionamento do Christian, Cruzeiro pode aproveitar e fazer o seu segundo gol. Só tem que ficar atento porque o Barcelona não está tão fechadinho assim, mas não, ele de fato está mostrando um pouco mais as garras agora no Mineirão.
1: Tá certo, o pessoal está voltando, o César Farias está orientando a galera ali ainda, tem dois ali, tendo aula particular, o Quiones e o Celis, camisa número 8. O pessoal então está aí recebendo orientação, bateu o tiro de meta, o goleiro Contreiras, a bola dominada pelo Pernaza, carregou pro meio, a marcação fechou a porta, ele recuou no Contreiras, de primeira ele tirou, bola lá na frente, rebateu o Jonathan Jesus, a bola vai pelo alto, viajando o desvio do Christian, pro Cajás, cortou, a zaga furou, a bola espirrou para trás, confusão, tirou o Alex Rangel, na recuperação do Barcelona, a bola fica com o Pernaza, corre atrás ali o Christian na marcação, bola recuada até o Alex Rangel, tentou tirar o passe rasteiro lá pro Pione, chegou de carrinho para cortar o Fagner, a bola rebatida pelo Pernaza, recuperação do Cruzeiro, Matheus Henrique deu um toquinho, rebateu a zaga do Barcelona, bate, rebate, a bola ficou pro Celis, lançamento cumprido pro Quiones nas costas do Fagner, chegou lá no fundo, vai pra cima da marcação do Fabrício Bruno, tocou pra trás, a bola dominada ali pelo camisa número 32, o Lugo tocou a bola no meio pro Celis, Celis tocou a bola mais atrás, olha só o Quiones travado, brigou por ela, passe letra errado, ficou com ela ali o Romero, lançamento cumprido, cortou lá atrás o Baez, dá um pico lá atrás o Fagner, a bola vai ficar lá na frente, vai disputar o Matheus Pereira na velocidade, chegou primeiro o Alex Angel, colocou pra fora, lateral, correu bastante ali o Pereira, hein? E assustou o zagueirão, hein, Botelho?
0: O Rangel só teve que dar um toquinho pro lado, porque senão, meu amigo, se desse bobeira, o Pereira pegava e saia na cara do Contreiras. Mas vale destacar a assistência que virou o Pumba, meu boi, do Fagner. O bate-rebate na entrada da área, o Fagner chegou e deu um bico na bola. Do jeito tem que ser, Bruno Morelli. Aí quase virou assistência pro Matheus Pereira. Lateral pelo lado direito, o Fagner na bola.
1: Fagner na bola, fez a cobrança do manual pro Romero, travado, a bola espirrou pro Matheus Pereira, de primeira para trás, Matheus Henrique dominou, lançou na área pro Kaique, dominou, cruzamento, a bola bateu na marcação, voltou pro Kaique, protegeu bem, foi travado ali pelo Gomes, a bola vai sobrar lá na frente, vai disputar lá o Vidalba, chegou primeiro Jonathan Jesus, dominou bem, conseguiu limpar a marcação, vai sair jogando aqui pelo lado esquerdo, carregou a bola, foi travado ali pelo Celis, perdeu a bola Jonathan Jesus, passe no meio pro Lugo, dominou, adiantou demais, travado, a bola sobrou pro Matheus Pereira, dominou no meio, marcação em cima dele, é do Quiones, ainda o Pereira sentiu Matheus Pereira. E o árbitro parou o jogo, Botelho.
0: Na verdade, a malandragem do Pereira, né? O Quiones só chegou calçando ele pela parte de baixo. Pereira viu que estava difícil construir, caiu no gramado. Teve o toque, o Andrés Matonte perto do lance, não teve dúvidas. Marcou a falta para cima do Pereira, que vamos ver, né? Se essa falta na intermediária, mais pelo lado esquerdo, vai ser alçada na área do goleiro Contreiras. Não fazem menção de cobrar essa bola na área. 1-0, vence Cruzeiro, falta cobrada.
1: Bola dominada pelo Matheus Henrique, fez o passe para trás, a bola dominada pelo Jonathan Jesus no círculo central, fez o passe lá do lado direito, dominou Fabrício Bruno, abriu na meia direita pro Fagner, fez o passe no meio pro Romero, Romero dominou, faz a abertura de novo na ponta, ultrapassagem do Fagner, cruzamento rasteiro, bateu de primeira para fora, caiu Jorge, pegou por baixo demais, ela subiu muito, Botelho.
0: E tô pra te falar que o mapa da mina é por ali, hein? Pelo lado direito, o campo ofensivo do Cruzeiro. O passe em profundidade do Romero pro Fagner, que vai além de fundo, às costas da marcação do Rangel e também do Perlaça. Aí, livre de marcação, ele dá um tapa pra trás, porque não tinha ninguém dentro da pequena área. Lá estava, aberto, dentro da grande área, pelo lado direito, o Caio Jorge, que pega a bola de direita, com o pé direito de primeira, mas muito embaixo da bola, subiu, foi tiro de meta cobrado. Cruzeiro recupera.
1: E tem áudio do torcedor 999-448-70. Vamos ouvir o torcedor aqui na TMC.
3: Boa noite, galera da TMC. Ouvindo a melhor narração, os melhores comentários da melhor rádio de Minas. E vendo aqui pela TV. 3-0 pro Cabuloso hoje, hein?
1: Tá confiante o Roberto Carlos, o rei dos churros, de Santa Luzia. A bola dominada ali pelo Jonathan Jesus. Obrigado, viu, Roberto Carlos, um abraço. Faça como Roberto Carlos, mande seu áudio 319-9944-8870. Vai descendo o Cruzeiro, olha o cruzamento do Fagner, a bola cortada pelo Pernaza, sobrou pro Christian, no bico da grande área, o cruzamento pra área, Matheus Henrique, cabeça pra fora, mandou por cima do gol, é tiro de meta, Botelho.
0: Depois do cruzamento travado do Fagner pelo Perlaça, a bola sobrou nos pés do Christian, na diagonal da grande área, aí pelo lado direito, deu um tapa com o pé direito, às costas da marcação do Bahia, subiu alto, Kaique. Esse garoto tem uma impulsão sensacional, mas a bola ganhou altura, passou por cima da meta do Contreras, que já estava batido no lance. Se a bola vai naquele quadrado ali, Bruno Amor, retângulo na verdade, né? Seria um abraço. Segue 1-0 Cruzeiro, Transamérica agora é TMC, quem escuta sabe.
1: E tenta sair jogando o Barcelona lá do lado esquerdo, saiu jogando errado, o toque do Pereira não foi bom. Recuperou a zaga, a bola recuando até o goleiro Contreras. Saiu jogando aqui com o Baías do lado direito. Baías vai conduzindo, fez o passe aberto aqui no Carabali. Voltou a bola pro Baías. Baías dominou, observou lá na frente, faz o passe rasteiro. A zaga rebateu. A bola vai sobrar pro Caio Jorge. Dominou, deixou pro Pereira. Avançou Matheus Pereira. Entrada da área, ameaçou chutar, bateu travado. Matheus Pereira. Demorou demais, ficou indeciso ali o Pereira. E olha o contra-ataque, lá vai Barcelona. Olha o Celiz, enfiada de bola na ponta pro Gomes, olhou pra área, o cruzamento rasteiro, Otávio, agasalhou bem a bola, ô Botelho.
0: Contra-ataque rápido do time do Barcelona depois do chute travado do Matheus Pereira, que queria ter dado o tapa pro Sinisterra, mas o Sinisterra não fez o movimento de infiltração que quis o Pereira. Aí o contra-ataque, Celiz ligou no Gomes pelo lado direito, que deu um tapa, um cruzamento pelo lado direito nas mãos do goleiro Otávio, que saiu jogando desce o Cruzeiro.
1: Descia, porque o Barcelona roubou a bola no círculo central ali, dominando o Celis, tentou passe, a bola passou entre as pernas do Pereira, chegou pro Lugo, Lugo na frente, tocou, o Vidal escorou para trás, o Quiones tentou passe lá na ponta, era pro Vila, mas o passe foi muito ruim, a bola saiu, lateral para a equipe do Cruzeiro. Léo Dias, 31:45 do primeiro tempo, é hora de opinião aqui na TMC.
2: Números do jogo. Cruzeiro tem 4 finalizações, mas dessas 4 finalizações, pelo menos 2 são grandes chances. Repito, Cruzeiro tem o caminho das pedras, né? A equipe do Barcelona está deixando muitos espaços. O Cruzeiro tem que aproveitar isso, porque eles tentam marcar no individual e está deixando espaço. E o Cruzeiro precisa aproveitar esse cenário, repito, para fazer o seu gol, porque é uma equipe que não veio tão fechada quanto eu imaginava aqui o Barcelona de Guayaquil, Bruno.
0: Mas quase saiu um caminho das pregas aí, hein?
1: Você ouviu o sinal. Tempo e placar aqui na TMC. Copa Libertadores, rodada derradeira da fase de grupos. 32,5 no Mineirão, Cruzeiro classificado 1, Barcelona 0.
2: La Bombonera, apesar da pressão do Boca, segue Boca 0, Católica também 0.
1: Vocês viram que eu mudei rápido de assunto aqui, né? Pra vocês não se complicarem. E vai descendo ali o Perlaza. Vem Barcelona, bateu direto. Nossa Senhora. Ele chutou tão forte que ele até caiu, né, Botelho?
0: E pode fazer isso sempre. O Celiz inverteu o lado, lá pelo lado canhoto agora. Ligou no Perlaza, que escapou na diagonal, na entrada da área. Um chute de canhota. Aí você diz tudo, Bruno. Ele deu tanta força, acho que ele ligou especial. Foi com tanta força que ele caiu. Mas foi sem direção. Foi pra linha de fundo, sem o menor perigo pro Otávio, que não tem pressa pra reposição. Matonte vai lá xingar o Otávio, falar que não quer cera. Cruzeiro 1-0 TMC. 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
2: É por isso que são os últimos do grupo, pô.
1: Tá aí a participação especial do nosso Evaristo de Macedo. Vocês acham que é só lá na TMC do Rio de Janeiro que tem imitador, lá o Magno Navarro? Não, aqui nós temos o Léo Dias também. Olha só, Kaique roubou essa bola, puxado. O juiz não vai dar nada, né? Porque, mais uma vez, não arrancou sangue. Não arrancou pedaço. Sai jogando o Barcelona. Olha o Quiones no círculo central, travado pelo Romero. Recuperou ali o Sinisterra. Recuperou a bola, tocou pro Romero. Romero dominou, tentou o giro, foi travado. Ele resistiu, perdeu, mas recuperou na sequência ali o Pereira, juiz deu vantagem, a bola ficou pro Kaique, Kaique dominou, voltou a bola no Matheus Pereira, ele faz o passe curtinho, a bola dominada, opa, deu sem a bola ali, aí o Botelho,
0: foi no gogó do Pereira, foi no gogó do Pereira, o Celiz, e aí pede pro Pereira levantar lá, ó. Quer que o Pereira... Nossa, mas que é isso aí? É uma dança sensual? E Celis amarelado. Cavou, mas o Pereira também é malandro, viu? É chato? É. É catimbeiro? É. Mas às vezes dá certo. Catimbou pra cima do Celis, deu certo. Celis amarelado. Mas também chegou forte ali no Pereira, no centro do gramado, na faixa intermediária. Já na verdade no campo ofensivo, né? Falta pro Cruzeiro, que não tem pressa pra reposição. 1-0 vence a Raposa. Gol dele, hein? Do maestro gelado, Matheus Pereira. 1-0 Cruzeiro.
1: É, rapaz. Juizão é difícil, viu? Tem que arrancar pedaço pra ele dar falta. Deu só amarelinho, né, ô Botelho?
0: Exatamente. O primeiro do jogo, né? Para o argentino Milton Celis.
1: Tá certo. Então o Celis tá amarelado. Já bateu a falta o time do Cruzeiro, a zaga rebateu. A bola vai ficando ali no meio do gramado para a equipe do Barcelona com Quiñones. Foi desarmado pelo Pereira, a bola espirrou, sobrou no Romero, foi travado, a bola sobrou, o juizão deu a falta do Romero agora, e agora vai dar cartão. Cartão pro Romero, Botelho.
0: E o, sabe o que é engraçado? O Romero realmente cometeu a falta para cartão. Mas é o juizão também. Acompanhe comigo. A bola adiantou demais porque o Quiñones fez falta no Romero e o juiz não deu. Aí o Romero foi tentar recuperar a bola e cometeu a falta pra cima ali do zagueirão, que me parece ser o Carabalho. Tá amarelado o Romero, o Cruzeiro avançando às oitavas, sabe que não vai ter Lucas Romero para o primeiro jogo, foi o terceiro dele.
1: Tá certo, tá caído ali o jogador do Barcelona, não é o Carabalho, porque o Carabalho é o que tá em pé aqui, é o 18.
0: É verdade.
1: Vamos ver quem que é, né?
0: É o Lugo.
1: O pessoal abrir, deixa eu ver.
0: É o Lugo, 32?
1: Parece que é o Lugo, eu acho que é o Lugo. Tá caído, não consigo
0: tá
1: ver.
0: Tá nem pra ver a chuteira, né, Bruno?
1: Não dá, o pessoal cercou ele ali. E tá caído, tá sentindo muita dor, viu? Ah, realmente, o Romero deu uma senhora butinada.
0: Foi pra amarelo mesmo.
1: Né? Mas pelo critério da arbitragem, que esperou o glorioso lá dar no gogó e levantar o cara do chão pra dar o amarelo, essa aí não era pra nada. Você concorda
0: verdade
1: comigo?
0: Concordo.
1: Né?
2: Gol.
1: Enfim, oi.
2: A Católica abre o placar em La Bombonera. 1-0, gol de Clemente Montes. Então, com o resultado de momento, Cruzeiro vai avançando em segundo lugar, porque a Católica vai a 13 pontos e o Cruzeiro fica em segundo. Quer o lado positivo disso tudo? Com esse resultado, qualquer resultado aqui, o Cruzeiro se classifica.
1: É, agora o timinho ruim esse do Boca, né? A Bombonera não serve de nada pra esse time. Ô time ruim.
2: Exatamente. Realmente bem ruim essa equipe do Boca.
1: É, rapaz. Falta.
0: E a Católica time queimando a língua de todo mundo, hein? Que dá a vela como a mais fraca do grupo.
1: É.
2: Todos nós falamos isso. Queimou a língua mesmo.
1: Não, eu falei que ela era a segunda mais fraca.
2: Mas aqui, preciso ser justo também, o técnico
1: da. Peraí, olha o chute longe. A bola desviou, escanteio pro Barcelona, Botelho.
0: É um chute de longa distância do Gomes. Não viu o desvio, mas teve. Pra mim, tinha pegado mal na bala o Gomes. Na bola. O Gomes é escanteio pra equipe equatoriana. Héctor Vidalba de pé direito vai pra cobrança do escanteio pelo lado direito.
1: Abraçando o companheiro do Jornal do Comércio, Daniel Rosa, acompanhando aqui na TMC, tá no estádio com o radinho ligado na TMC. Atenção, olha o levantamento pra área, saiu catando borboleta lá, Otávio. A bola sobrou lá do outro lado, dominou o Celis, fez o passe pra trás, a bola dominada pelo Perlaza, levou pra frente, vai tentar chegar no fundo, cruzamento pra área, desviou de cabeça o Jonathan Jesus, assopra. Nossa senhora, se acerta o Héctor Vidalba, era um golaço, hein, Botelho?
0: Pegou de primeira, um sem pulo sensacional na entrada da área, bem na linha da entrada da área, mas pelo lado direito. Ele pegou de pé canhoto, a bola saiu à esquerda e até rasgou aquela placa de publicidade atrás da meta do Otávio. Não sei se chegaria o Otávio nessa não, viu? E ô Bruno, goleiraço o Otávio, mas precisa melhorar a saída de bola, viu?
1: É... se você for olhar, o Cássio também é bem ruimzinho nisso, né? Então, nem pra falar que não, pode trocar uma ideia com o Cássio e tal, né? Porque
0: não troque com o Matheus Cunha.
1: Nossa senhora. Ah, o Matheus Cunha nem sai, né?
2: Aí ele vai piorar.
1: O Cássio sai mal. O Otávio também sai mal. O Matheus Cunha nem sai.
2: Matheus Cunha é o famoso goleiro de Totó. Só para concluir rapidinho, o trabalho da Católica muito se deve ao Daniel Carneiro, excelente treinador, que realmente pegou essa equipe e levou para a liderança do grupo.
1: E olha o levantamento para a área, a zaga cortou, tentou tirar ali o Pereira, ganhou na dividida, na bola ficou pro Sinisterra, sai jogando aqui do lado esquerdo, tá passando o Caio Jorge, prendeu o Sinisterra, tocou pro KJ, dominou, limpou, tocou pro Sinisterra, vai sair livre, ele, o Christian contra o zagueiro, o goleiro, olha o Sinisterra batendo na saída do goleiro, pra fora, escanteio, Botelho!
0: Aí não pode, fez cosplay de Ney Servidia Real, o Sinisterra no campo defensivo recebe assistência do Pereira, o Sinisterra toca brilhantemente no Caio Jorge, que conduz, prende e vê a ultrapassagem do Sinisterra pelo lado esquerdo. Dá um passe em profundidade. Era o Sinisterra, era o zagueiro, era o Christian. O Sinisterra quis finalizar e foi na mão do Contreras. Christian livre de marcação. Era só tocar que estava com gol vazio. Contreras defende e escanteio para o Cruzeiro na ponta canhota. Não pode perder um desse.
1: Pô, eu já tava tomando fôlego aqui pra gritar o gol. É escanteio. Matheus Pereira, 40 minutos e 40. Vem bola na área, pessoal se empurrando lá na linha do gol. Fabrício Bruno. E quem que é aquele? É o Baez?
0: O próprio, camisa 33, Baez.
1: Baez. Eu acho que eu já contei na primeira fase que o Santos uma vez contratou o Baez errado, né? Depois eu conto direito essa história. Atenção, correu pra bola ali o Matheus Pereira, levantamento, socou o goleiro Contreras, a bola vai sobrar ali pro Vidalba. Opa! O Fagner quis namorar com ele ali, Botelho.
0: E foi amarelado também o terceiro, o Cruzeiro avançando às oitavas, sabe que não vai ter o Fagner para o primeiro jogo. Meu Deus! E como você disse, hein, a bola espirrada depois do cobrança de escanteio, afasta a zaga. Hector Vidalba domina de costas para a marcação do Fagner, que dançou um chanchado com ele. Segurou pela cintura e deu aquela engatada. Falta cobrada dessa equipe do Barcelona, Cruzeiro 1-0.
1: Diegão vai tocar aquela música das pegadinhas do Silvio Santos, né? É, Careless Whisper, né? O George Michael. Olha, o Romero recuperou essa bola, tocou no Matheus Pereira, voltou pro Romero, passe no meio, a bola bateu.
2: Ah,
1: juizão, hein, juizão? Ô, juizão! Tem que parar o jogo.
2: Licença! Andrés Matonto agora, né? Pelo amor de Deus, se fez de tonto o juiz ali.
1: É o mastodonte, né?
0: O juizão é pagando letra pro Fabrício Bruno, olha lá. Fabrício Bruno foi xingar ele, ele ainda quis pagar a letra pro Fabrício Bruno.
1: E olha o levantamento do Romero, muito longa pro KJ, deu um soco nela lá, o Contreira, ele chegava com perigo, Cruzeiro, Botelho.
0: Foi rato o Romero, na reposição de bola, ele ligou um tapa em profundidade e elevação pro Caio Jorge, que passou as costas do Rangel. Só caiu o Contreiras de soco antes do Caio Jorge, fez a catada e afasta a bola, lateral pro Cruzeiro cobrado.
1: E foi desarmado ali o Pereira, mas a bola saiu à lateral. Você ouviu o sinal? Vamos girar o tempo e o placar aqui na TMC. Copa Libertadores, rodada derradeira da fase de grupos. O Cruzeiro tem um gol do Matheus Pereira e está classificado 0 para o Barcelona.
2: 43 minutos, La Bombonera segue Boca 0, Universidade Católica 1.
1: Acho que o Riquelme deve morrer de vontade de entrar em campo. Ele deverá se espiar de rato.
2: É realmente muito ruim esse time do Boca.
0: O craque é o volante.
1: Oi?
0: O craque é o volante.
1: Pois é.
2: E dois ainda. O Herrera também.
1: Olha o cruzamento rasteiro do Pereira no escanteio, cortou o Perlaza, olha o contra-ataque do Barcelona, acelerou o Perlaza, jogou na frente, fez o passe em profundidade pro Vidalba, cortou lá atrás o Fagner, a torcida vibrou, Botelho.
0: Corte providencial, cobrança de escanteio rasteiro do Matheus Pereira, jogada ensaiada não deu certo, ligou o contra-ataque pro Barcelona, a bola esticada, foi invadindo o campo ofensivo, o tapa era pro Vidalba, Vidalba Héctor do Barcelona, antes... Wagner na cobertura, enfiou o pezão direito na bola e deu ali o arremesso lateral no campo defensivo para a equipe do Barcelona.
1: 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Vai se mandando ali o Matheus Henrique, deixou o Quiones para trás, avançou o Matheus Henrique, tocou pro Christian, dominou, limpou, carrinho nele, a falta! Foi derrubado, foi calçado ali o Matheus Henrique, tem cartão na jogada, Botelho.
0: Nossa, achei que não ia pintar amarelo pro Rangel. Grande jogada individual do Matheus Henrique. Passou como quis pelo Bidalba. Foi avançando as linhas. Deu um passe em profundidade pro Christian, que gira para cima da marcação do Rangel. Ele passa. Aí o Rangel no carrinho derruba o Christian. Na faixa central, só um cadinho de coisinha ali mais pra canhota. E o Matheus Pereira, de longa distância, vai queimar essa pro gol, hein? Pereira não é disso, quem sabe?
1: Será? Que, né? Tá devendo um golzinho de falta aqui no Mineirão, Pereira.
0: Três jogadores na barreira, hein? É de muita distância.
1: É, mas quem sabe, né? Vai ver, ele andou treinando, né?
0: Ô, Bruno.
1: Oi.
0: Mais quatro, tá? Vamos a 49 nesse primeiro tempo.
1: Tá certo, 45 e 10, vamos a 49. Finalzinho de jogo. Aqui no primeiro tempo, 1-0 vai vencendo o Cruzeiro, gol do Matheus Pereira. Cruzeiro vai se classificando para as oitavas de final da Copa Libertadores. Lá, Bestia Negra tá de volta. Vai fazer a cobrança ali o Matheus Pereira ou o Romero. Os dois estão na bola. Romero toma menos distância do que o Pereira. Correu Pereira, bateu rasteiros. Segurou Contreiras, a bola foi quente, hein, Botelho?
0: Quente, pelando, mas o Contreiras ligadaço fez a catada do centro do gol em dois tempos. Matheus Pereira cobrou por baixo da barreira e sai jogando o Contreiras. Cruzeiro recupera.
1: E olha a roubada de bola do Kaique, foi pra cima, passou no meio de dois. Derrubada é falta. Falta do Gomes, Botelho.
0: E uma falta dupla, né? Primeiro Quinhones. Começou a falta e o Gomes termina. O Kaique pega a bola na linha intermediária. Passou o pé por cima da bola, hein? Passou fazendo finta. Que jogador é o Kaique? Só 23 anos. Por isso o mercado europeu quer ele. Falta pro Cruzeiro já no campo ofensivo, lado esquerdo. Matheus Henrique na bola.
1: Bota os dois laterais do Ancelotti no bolso, tá?
0: Com certeza.
1: No bolso. Os dois juntos. Dominando o time. E sobra espaço ainda no bolso, tá? Sai jogando o Cruzeiro ali com o Fabrício Bruno. Bola lá do lado direito com o Fagner. Tentou o passe cavado, a bola bateu na marcação. Saiu lateral para a equipe do Cruzeiro lá no campo de defesa. Daqui a pouquinho, intervalo de jogo. Torcedor, mande sua mensagem 31 99 44 88 70 para conversar comigo, com o Léo Dias, com o Botelho. Nosso Diego Andrade está lá no
0: estúdio. Opa! Opa!
1: Que isso?
0: Claramente falta e ele tem amarelo.
1: Mas quis levar a camisa do Caio Jorge, com o Caio Jorge embora, né, Botelho?
0: Foi um assalto isso aqui agora. O Romero dá um bumbo a meu boi na bola e serve como lançamento pro Caio Jorge, que avança as costas do Rangel. Rangel puxou o Caio Jorge pela camisa. Já tá amarelado o Rangel, fez a falta pra amarelo e o juiz negligenciou, nem falta deu no lance.
1: Foi na gola da camisa, gente. Nossa, foi escandaloso. Sérgio, é, lá no Uruguai deve poder, né, porque... Né?
2: Não, é absurdo, é absurdo.
1: Pereira de primeira pro Caio Jorge, dominou, cortou para trás, vai avançando pelo círculo central do gramado, tocou pro Matheus Henrique, dominou na meia canhota, abertura pro Kaique, dominou, limpou o primeiro, deixou pro Matheus Pereira, avançou, três em cima dele, tocou pro Caio Jorge, girou. Ô juizão, pelo amor de Deus, querido, deram ali no
0: tornozelo
1: do Caio Jorge, Botelho.
0: Tem que pressionar ele, a turma também não pressiona. Outra falta pra cima do Caio Jorge. Recebe o tapa do Kaique. Faz o giro pra cima da marcação do Baez. O Baez só vai no tornozelo do Caio Jorge, na entrada da grande área. Mas o Matute tá de brincadeira. Tá de brincadeira esse uruguaio. Pô! Ah, tem que entrar Pedro Lourenço, Pedro Júnior, Spindel, todo mundo gramado, é.
1: Ô louco, no Caio Jorge tá podendo fazer o que quiser, pô. Pode puxar a camisa, pode dar no tornozelo. Pode levar embora, arrastar. Enfim, vai descendo o Cruzeiro. Olha o Fagner, recuperou a bola. Tocou pro Christian, dominou na entrada da área. Adiantou demais, chegou lá no fundo. É travado pelo Perlaz ainda. O Christian tocou. Matheus Pereira fez o corta-luz, deixou a bola passar pro Fagner. Dominou, tocou a bola pro Christian. Recuou até o Romero. Romero pro Matheus Pereira. Levou pro meio. Tocou pro Caio Jorge, escorou. Olha o Sinisterra, tirou do goleiro. Caio Jorge bateu no

0: Guevara rolando, Caio Jorge! O toque sutil do Sinisterra deixou o Caio Jorge na boca do gol, ele só empurrou! Amplia aos 49 da primeira etapa, Caio Jorge, é bom de mira, olha o cabuloso na frente, Botelho!
1: Eu vou dedicar esse gol para esse Zé Tendágua do Andrés Matonte, pode até dificultar, mas não vai adiantar, Matonte, é o cabuloso parceiro! O passe do Matheus Pereira na meia lua da grande área era pro Caio Jorge. A bola em profundidade muito forte. A zaga do Barcelona parou porque o Caio Jorge não flutuou. Mas o Sinisterra saiu cara a cara com Contreras, que foi feito louco para o abafa. Sinisterra deu um totozinho, pico na bola com o pé direito. A bola de encontro com o Caio Jorge, que só teve o trabalho de chapar pro fundo da rede. Gol em análise, gol em revisão, mas o Caio Jorge já foi pra galera, fez o cá, até porque ele sabe qual que é o plano. O Pulho ser feliz por enquanto, Cruzeiro 2-0.
2: Sexto gol do Cruzeiro na Copa Libertadores e, se confirmado, é o primeiro gol do Caio Jorge na competição.
0: 2-0, Cruzeiro na frente, Léo Dias.
2: Muito boa a construção do gol do Cruzeiro. Claro, né? O pessoal tá checando ali, muito provavelmente a posição do Sinisterra, né? Se teve o desvio.
1: Olha, Léo, eu tive a impressão que no começo, na origem da jogada, lá pela ponta direita, agora eu tô com confusão que sou o Christian Fagner. Tava uma posição duvidosa, tá, amigo?
2: É, realmente é uma situação que a gente vai ter que aguardar a decisão do árbitro. Deve ser aquele lance de sobrepor as linhas, ou aquele caso de ficar traçando linha o tempo todo. Mas, cara, eu preciso destacar os dois corta-luz do gol do Cruzeiro, cara. No início da jogada, do Christian para a bola aí para o Fagner. Depois o Pereira fez o corta-luz também para o Fagner. Então foi uma construção maravilhosa do gol do Cruzeiro. Que aí, claro, conta um pouco com a sorte, que no passe do Pereira a bola vai para o Sinisterra no desvio. E aí, realmente, o Sinisterra, que dessa vez não decidiu bater, foi muito bem acionando ali o Caio Jorge. Até o momento, nada
0: impedido, não valeu. A arbitragem está assinalando ali um impedimento no gol.
1: O Diego Andrade, na retaguarda da transmissão, está falando que o Sinisterra estava impedido.
2: Ah, perfeito,
0: tá certo.
2: Então
0: tá,
2: esqueça o que eu falei. Mas tem que manter o elogio. O Cruzeiro construiu uma jogada muito bonita, tem que continuar fazendo isso para fazer o seu segundo gol.
0: Tá certo. 52. Vai acabar a qualquer momento, árbitro. Vai bater pra frente, vai acabar, né? Porque fez o gol aos 49. Né? Então, não tem por que acrescer. Bateu pra frente o Contreras. A bola vai viajando e o árbitro apita. Final de primeiro tempo. 1-0 aqui no Mineirão. Gol do Matheus Pereira. Marcos Botelho, seu destaque final da primeira etapa.
1: Olha como é que entra no gramado Arroio para abraçar o Sinisterra, dar uma força moral para um amigo. Jogadores reservas do Cruzeiro cumprimentando os titulares. E agora um petit comité da turma do Barcelona no centro do gramado. Uma reunião final, hein? Tá lá a turma do Barcelona conversando para motivar, quem sabe aí, um segundo tempo melhor. Tomara que não, né? Tomara que seja um segundo tempo ainda melhor do Cruzeiro. Deixa eu passar à disposição de reservas das duas equipes. A começar com o mandante, é claro, o Cruzeiro. As opções do Cruzeiro hoje: Matheus Cunha, Cauã Moraes, Vidalba, João Marcelo, Lucas Silva, Japa, Arroio, Marquinhos, Kaique Kinge, Bruno Rodrigues, Ney Servidio Real e Chico da Costa. Já o técnico César Farias tem no banco de reservas o Cevadios, o Castillo, o Vargas, o Sosa, o Valencídia, Perlaça, outro Perlaça, Montanho, Martínez, esse é argentino, Merria, Luiz Cano, Núñez, que é uruguaio, e o Parrales. Tá aí os reservas de Cruzeiro e Barcelona de Guayaquil. Todo mundo já voltando para os vestiários. 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
0: Tá certo. Valeu, Botelho. Vamos então para um rápido intervalo. Já já a gente volta com opinião, com análise. Aqui no intervalo da TMC. 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
8: 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Estamos de volta. Intervalo de jogo, Cruzeiro 1, Barcelona 0. Vamos girar o plantão, Léo Dias.
9: Vamos lá, porque está rolando o jogo do grupo do Cruzeiro. E o resultado até aqui não é bom para o Cruzeiro, no sentido do que o Cruzeiro não está se classificando em primeiro. Mas, em contrapartida, o resultado está garantindo a classificação do Cruzeiro, independente de como acabar o jogo aqui contra o Barcelona, porque o César Montes, Clemente Montes, na verdade, fez o gol da Universidade Católica, que vai vencendo em La Bombonera o Boca Juniors. Pela Copa Sul-Americana, nos dois jogos horrorosos que estão rolando ao mesmo tempo, bota horroroso isso, América de Cali e Macará segue 0x0, Tigre e Aliança Atlético segue 0x0. Só passar aqui o plantão do campeonato da Copa do Brasil Feminina, né? O Cruzeiro goleou o Doce Mel por 5x0, a partida começou às 18h30 hoje, e o Atlético venceu por 3x1 o Vitória pela Copa do Brasil Feminina, Bruno Morelli. E o América foi eliminado porque perdeu por 1x0 para o Vasco.
8: Ei, América, Doce Mel, isso aí deve ser time de igreja. Ô, Léo Dias, agora destrincha para o nosso ouvinte este primeiro tempo de Cruzeiro, Matheus Pereira, Barcelona 0.
9: Bom primeiro tempo do Cruzeiro, tá? E o jogo se desenhou de uma maneira que o cruzeirense pode ficar até, assim, muito feliz com o que o time vem apresentando. Repito, cara, o treinador Arthur Jorge é fantástico, excelente treinador e fazendo a diferença pro Cruzeiro, cara. Fazendo a diferença porque o Cruzeiro hoje constrói o gol, constrói os gols. E o gol sai logo aos 5 minutos de uma jogada em que o Pereira já tinha feito um gol parecido no jogo da ida, né, no jogo em Guayaquil, e hoje foi muito feliz mais uma vez. E o que é bonito nesse gol é a construção, que a bola vem do Kaique, o Kaique já gira para o Jonathan Jesus, do Jesus vai para o Fabrício Bruno, que lança o Fagner, e aí o Fagner já pegou, de certa maneira, a melhor, o melhor fato, né, de certa maneira, o Fagner já pegou o Matheus Pereira de frente pro gol, num gol muito parecido com o gol lá em Guayaquil, na cabeçada do Pereira, que é o grande jogador do Cruzeiro nessa Libertadores até aqui. O Cruzeiro realmente consegue ficar numa situação muito positiva em relação ao grupo, e toda essa situação é por conta do, assim, toda essa situação do Cruzeiro no grupo hoje se dá pelo brilhantismo do camisa 10, cara, porque ele vem sendo decisivo. Se tinha torcedor do Cruzeiro que cobrava o Pereira decisivo, você quer mais decisão do que o Pereira fazer os 3 gols dele aqui na Copa Libertadores? O Cruzeiro tem 6 gols, 5 gols, né, que o gol de hoje foi anulado. Desses 5 gols, 3 foram do Matheus Pereira. Então vem sendo decisivo o camisa 10 do Cruzeiro. E não só com que ele é melhor, cara. Não só com passe, não só com a finalização de fora da área, não só com o drible. O Pereira vem sendo um cara diferenciado do Cruzeiro, até fazendo gol de cabeça. Então, Pereira, mais uma vez, sendo destaque, sendo um dos melhores e, para mim, o melhor jogador do Cruzeiro em campo até aqui. Mas é preciso destacar alguns jogadores. Grande primeiro tempo dos laterais do Cruzeiro. O Fagner é realmente impressionante. Parece que nasceu para jogar no Cruzeiro, cara. Na lateral direita, vem fazendo um trabalho invejável, impecável, e hoje deu mais uma assistência com a camisa do Cruzeiro. Um cruzamento perfeito, colocou a bola na cabeça do Matheus Pereira. O Kaique, é uma injustiça enorme o Kaique não estar na seleção brasileira. O Kaique realmente jogava muita bola, tem jogado muita bola nessa Copa Libertadores, no brasileiro. Então é uma injustiça enorme o Kaique não estar na seleção brasileira. O meio de campo, até que uma partida protocolar, eu diria, de Lucas Romero e Matheus Henrique. Matheus Henrique não comprometeu, tá indo muito bem. É claro que o Cruzeiro sente o desfalque do Gerson, que realmente é um jogador muito diferenciado, é muito bom jogador, mas o Cruzeiro até aqui vai lidando bem com esse meio de campo mais alternativo, eu diria. O Christian fez uma boa partida. Talvez, eu concordo também com o querido Bruno Morelli, que o Christian poderia ter feito uma escolha melhor no lance do que ele acaba perdendo o gol, né? O chute é bloqueado, porque ele poderia ter batido de primeira, ele dominou para depois, de certa forma, acertar ali o zagueiro da equipe do Barcelona de Guayaquil. O Sinisterra até aqui faz um jogo mais discreto do que os últimos jogos do Luiz Sinisterra, que realmente foi destaque. Na partida contra a Chape, foi o melhor em campo do Cruzeiro, cara. Então, realmente, o Sinisterra hoje, com exceção da assistência no lance do gol anulado, ele, de fato, hoje não faz aquele jogo espetacular, sensacional, que é do nível do futebol que a gente sabe que ele entrega. Então, realmente, hoje o Sinisterra é um pouco mais tímido. Vamos de estatística, de números desse jogo. É um primeiro tempo que, repito, o jogo se abriu muito para o Cruzeiro. A equipe do Barcelona já está eliminada, tentou jogar aqui no Mineirão, tentou fazer a diferença. Não foi aquela equipe que veio só pelo resultado, só para jogar fechadinha. A equipe do Barcelona de Guayaquil realmente ficou mais solta aqui, e isso gerou o Cruzeiro 7 finalizações, e dessas 7 finalizações do Cruzeiro, pelo menos 4 delas foram grandes chances. O Cruzeiro teve 61% de posse de bola, cara. Então, realmente o Cruzeiro teve domínio nesse primeiro tempo, só faltou mesmo o gol, e o segundo gol, eu diria, né, porque para matar de vez o jogo, para ficar tranquilo, para ter festa da Nação Azul, para carimbar o passaporte nas oitavas de final da Copa Libertadores. Mas, ainda assim, não é para se desesperar. O Cruzeiro tem plenas condições de fazer esse segundo gol no retorno para o segundo tempo. Está jogando bem, tem o seu maestro, repito, torcedor cruzeirense, valorize o senhor Matheus Pereira. São 3 gols nessa Copa Libertadores de 5 gols que o Cruzeiro fez na competição. Então, quem cobra um Pereira decisivo, é só olhar para os números, não dá para brincar com os números do Pereira, do Camisa 10 Celeste, que realmente está vivendo um grande momento disputando essa Copa Libertadores. Realmente muito especial o momento do Camisa 10 Celeste. Agora, um detalhe que me chamou a atenção, o Caio Jorge na partida está apanhando muito, cara. E aí eu vou ter que entrar no assunto da arbitragem, né? Que realmente o Andrés Martonto, eu vou chamar ele de tonto aqui, não quero nem saber, me condene, mas ele fingiu de tonto para não expulsar o Rangel, cara. O Rangel já tinha cartão amarelo, o Rangel puxa a camisa do Caio Jorge, foi muito claro o puxão, foi aqui na frente da tribuna, e ele escolheu pensar assim, ah, já tô dando amarelo demais, vou dar uma administrada nisso. Só que essa administrada sai cara, porque uma equipe como o Cruzeiro, que investiu tanto, faz uma contratação caríssima no, como o Gerson, vai investir caso avance para as oitavas, não pode ser prejudicado por um árbitro que resolve não ter critério. Não teve critério o senhor Andrés Matonto, que eu chamo ele de Matonto aqui. É, o Matonto realmente foi muito mal nesse primeiro tempo. Várias faltas, mas é o padrão arbitragem de Comebol. A arbitragem de Comebol, infelizmente, tem nivelado por baixo nos últimos jogos. Ele até distribuiu muito cartão amarelo, inclusive, né? Amarelou, curiosamente, 2 pendurados do Cruzeiro que vão fazer falta, o Fagner e o Romero, e amarelou o Rangel e o Celis na equipe do Barcelona de Guayaquil. Mas se fosse para mim apostar, se fosse irmão do Bruno Henrique, eu de fato apostaria que ele vai dar no máximo mais 2 cartãozinhos aí no segundo tempo, porque a média dele é de 5 a 6 cartões por jogo. Vamos ver se ele vai manter essa média, né? Porque realmente hoje começou aqui acelerado no quesito cartão amarelo, e no único cartão que ele deveria ter dado, ele pipocou. Ele realmente não marcou nada. Agora me chama a atenção também que a equipe do Barcelona demorou mais para voltar do segundo tempo. Cruzeiro aparentemente sem mudanças, né, Botelho? Acho que voltou todo mundo, mesmo time, né?
0: Perfeito. E só um detalhe, você pode até me ajudar aí com o plantão, Léo. Vi aqui que na Bomboneira já começou o segundo tempo, viu, parceiro?
9: 2 minutos já de jogo por lá, tá? Então, realmente, esse atraso aí do Barcelona de Guayaquil vai fazendo o jogo de lá ter começado antes. E o Boca pressionado, porque segue 1-0 para a Católica, para cima do Boca em La Bombonera. Acho que o Ubeda vai cair como técnico do Boca, viu?
0: Sabe aquele Rafael Sibila, correspondente da Globo lá em Buenos Aires, na Argentina, grande Sibila?
9: Torcedor do Racing?
0: Exatamente. Ele falou o nome do Cláudio Ubeda, eu fiquei com vergonha.
9: É Cláudio Ubeda.
0: Ah. Mas é o Beda pra gente, ué. Brasil. Não, é
9: o Beda. O povo tá chamando o Ancelotti de Ancelotti.
0: Nossa, isso me dá uma gastura.
9: Não, ainda dá raiva.
10: Não, essa é de lascar.
0: E tem orientação. Funcionário, pra não seguir a cartilha, chama ele de Carleto. Que aí Carleto pode.
9: Exatamente.
0: Aí dribla, né? A cartilha da casa.
9: Cara, sempre foi Ancelotti. É Ancelotti, pronto.
10: Na vida inteira, né, gente? Teve campeonato italiano na Band com Silvio Lancelotti e ele ensinou as pronúncias aos domingos de manhã junto com Silvio Luiz. Saudoso Silvio Luiz. Ambos saudosos, né? Acho que o Silvio Lancelotti já foi, não sei. Enfim, vai autorizar o árbitro, vai dar saída do Barcelona. Bola rolando aqui na TMC. Deu a saída do Barcelona, que agora ataca para o lado esquerdo, atacando para o gol da Lagoa. A bola dominada lá do lado direito, todo mundo igual, né, ô Botelho?
0: Exatamente, sem substituições, Bruno Amorelli.
10: Tá certo, é o Carabalí que domina lá do lado direito, vai fungando no cangote dele ali, o Sinisterra deu aquela encoxada básica, deu uma roçadinha ali de leve, é lateral para a equipe do Cruzeiro, conseguiu, hein, desconcentrou o Carabalí. Colocou para fora, é a lateral para a equipe celeste lá na ponta canhota. Começa bem o Cruzeiro, pressionando, apertando a saída de bola da equipe do Barcelona. Vai fazer o levantamento para a área, o Kaique, é latereio, vai jogar essa bola lá dentro da área. Tomou distância, correu, deu aquele galeio, jogou na área, o desvio do Sinisterra, Romero na dividida, a bola espirrou, toque de cabeça do Jonathan Jesus para dentro da área, a zaga rebateu, a bola espirrou, Christian de primeira para o Matheus Pereira, dominou aqui na ponta, vai para cima da marcação, chamou para dançar, olhou para a área, passa rasteiro, bola para o Romero, Romero para o Fagner, voltou no Romero, levantou de trivela, a zaga cortou, dá um bico nela ali, o Gomes, a bola vai sobrar lá para o Jonathan Jesus, vai chegar lá o Vidalba. Bem, Jonathan Jesus, hein? Que categoria! Na corrida, no fôlego, ele ganhou. Tocou pro Kaique já na meia canhota. Avançou, Kaique. Vai levando pro meio. Passou do primeiro, passou do segundo. Empurrado! Ô, juizão, vai marcar falta não, caramba? A bola sobrou ali pro Sinisterra. Recuou no Matheus Henrique de primeira pro Matheus Pereira. Matou no peito. Levou pro fundo. Ameaçou cruzar. Parou, cortou, limpou. Pé direito na bola. Girou de esquerda. Tocou pro Fagner. Cruzamento na área. Não subiu. O Kaique, a zaga cortou, a bola sobrou ali pro Matheus Henrique, tocou no meio pro Romero, Romero dominou, vai avançando o Cruzeiro, bola lá na esquerda, dominou o Sinisterra, vai pra cima, a torcida se levanta, pedalou o Sinisterra, levou pro fundo, ameaçou cruzar, girou, prendeu bola, tocou cavado pro Kaique na área, girou, Kaique bateu de direita, ele carimbou o Matheus Pereira, a bola vai sobrando lá na esquerda com Gomes, na direita, aliás, com Gomes, tocou na frente, a bola... É, pro Lugo, tocou na frente pro Vidalba, tentou o drible, não conseguiu bem o Jonathan Jesus para recuar pro Otávio. Ô, Botelho!
0: É, o Vidalba tentava descer no contra-ataque depois do Lugo ligar pelo lado direito, um passe em profundidade. Jonathan Jesus no corpo conseguiu tirar o Vidalba da jogada e depois deu um tapa recuando pro Otávio. Cruzeiro tem lateral cobrado. E aqui, Bruno Amorelli, falta clara no Kaique, hein, parceiro?
10: Ah, pô, pelo amor de Deus, né? Empurrão daquele. Olha o Romero tocando pro Matheus Pereira. Ah, ele não vai marcar, gente. Esse tipo de falta ele não vai marcar. Foi falta, mas ele não vai marcar. A bola recuada até o Carabali. Carabali recuando. A bola dominada agora pelo arqueiro, que é o glorioso Contreiras. Lançamento lá na frente pro Vidalba. Cortou Jonathan Jesus. A bola sobrou pro Romero. Recuou até o Fabrício Bruno. Jogou lá na frente. Olha o Christian. Foi atropelado ali pelo Perlaza, o árbitro não deu a falta, mas parou o jogo porque o Perlaza caiu ali de madrugada com a jaca, né, Botelho?
0: É, o Perlaza subiu pra cabecear a bola e na queda ele cai por cima do Christian. O Christian firmou um toco, aí o Perlaza é quase uma cama de gato, mas o Christian se abdicou da jogada, Perlaza caiu e bateu de joelho no gramado, tá? Aí dói mesmo, tá até mancando camisa 25 do Barcelona. Bola ao chão, favorecendo a equipe equatoriana. Comecinho de segundo tempo, Cruzeiro 1-0. 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
10: Já tá rolando a bola lá do lado direito, domina o Baez. Voltou aqui da esquerda pro Alex Rangel, dominou, limpou, passou ali pelo Caio Jorge, faz o passe pelo alto lá pro lado direito, toque de cabeça do Carabali na direção do Gomes. Foi travado. Último toque do Jonathan Jesus. Torcida ficou na branca. É lateral para a equipe do Barcelona. 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Agora começou a bater um vento gelado aqui no Mineirão. A bola dominada pela equipe do Barcelona com o goleirão Contreras fora da área grande. Faz o lançamento comprido lá na direita. Está impedido o Gomes. Ele dominou, vai para cima da marcação do Jonathan Jesus. Levou para o meio, tentou o passe na área. A zaga rebateu. Matheus Pereira tentou dominar. A bola escapou, sobrou no Caio Jorge. Dominou. Dois em cima dele. Passou. Ainda o Caio Jorge travado ali pelo terceiro. Era o Lugo. A bola saiu lateral para a equipe do Cruzeiro aqui do lado direito no campo de defesa. Léo Dias, esse começo de segundo tempo muito intenso, né? Da equipe, tanto do Cruzeiro quanto do Barcelona, né? O Barcelona sem tanto sucesso, mas o Cruzeiro pressionando bem a saída de bola.
9: Exatamente, o Cruzeiro precisa ir em busca do seu segundo gol, até para ficar mais tranquilo, para poder descansar alguns jogadores. A equipe do Barcelona segue na mesma, é uma equipe que vem aqui nitidamente para encontrar um padrão de jogo para o futuro. Então, assim, realmente o Cruzeiro hoje fez a diferença. É, no primeiro tempo, mas fez só um golzinho, tem que fazer o seu segundo gol logo, logo aqui, pra ficar mais tranquilo nesse restinho de jogo, né?
10: Tá certo, a bola dominada ali pelo Matheus Henrique, trabalhando aqui com o Fabrício Bruno, dominou, olhou, abriu na direita, boa bola pro Fagner, Fagner faz o lançamento de canhota na frente, olha o Matheus Pereira, vai chegar na frente, antecipou bem lá o Baez e tirou, a bola vai saindo lateral pra equipe do Cruzeiro aqui na ponta direita. Vamos passando de 5 minutos jogados na primeira etapa. Vamos chegar a 6 agora. Lateral para o Cruzeiro. Wagner, posição.

0: primeira. Slap nela. Deu uma chinelada na bola. Goleirão se jogou, mas não achou nada. Ela morreu no fundo do gol. Que golaço do artilheiro celeste. O Christian, ele não perdoa. Sentou bambu na bola, balançou as redes, enlouquece o torcedor celeste. Amplia aqui no gigante, Christian. É bom de Miro Christian, 2-0, cabuloso Botelho.
1: E pelo lado direito a bola sobra para Lucas Romero, que dá um tapa pelo lado a Matheus Henrique, que vai conduzindo. Eleva a bola na entrada da área para Matheus Pereira. Mas está jogando uma barbaridade o maestro. De cabeça ele dá um passe e infiltração para o Christian. Outro gol em análise, pelo amor de Deus. O Christian pega a bola de primeira. Deixa a bola quicar no gramado. Quando ela sobe, o Christian dá uma chicotada de pé direito no canto esquerdo do Contreras, que se esticou todo e não achou nada. Uma borrachada do Christian. Até agora, 2-0 para o Cruzeiro. Porque o Christian sabe qual que é o plano. O plano é ser feliz. Olha lá, hein, Vá. Cruzeiro 2-0.
2: Sexto gol do Cruzeiro na Copa da Libertadores. Se confirmado, é o primeiro gol de Christian na competição. E confirmou, né, Botelho?
1: Confirmado. Graças a Deus.
0: Gol confirmado. Snap nela. Foi uma homenagem ao Fernando Vanucci. 2-0 Cruzeiro. Christian não perdoa não, hein? Oi?
1: 8 e 19, só tudo 19 foi anulado, hein?
0: É.
2: Foi quase, hein? Foi quase.
0: 2-0 Cruzeiro, o Léo Dias.
2: Gol importantíssimo para o Cruzeiro. Voltou, fez o gol rapidamente no segundo tempo para fazer o 2-0 logo, para ficar tranquilo logo. E agora é um jogo que o Cruzeiro precisa administrar, né? De certa forma, não relaxar como foi na partida contra a Chapecoense, mas uma bela jogada trabalhada. E aí a finalização do Christian sensacional, que é um meia, um volante pelo lado direito. O caramelo Christian tem muita técnica, é bem verdade. Faz mais um, apenas 24 anos, e muito destaque, muito futebol do Cruzeiro.
0: É o vice-artilheiro do Cruzeiro na temporada, não é?
2: Exatamente.
0: E olha o chute do Celis. Segura firme, Otávio Botelho.
1: É, vice-artilheiro do Cruzeiro na temporada. Deixa eu até pegar aqui nas minhas informações para não falar besteira. Mas do Brasileirão, ele é um dos artilheiros. Mas vamos aqui passar quantos gols no geral tem. Olha o Cruzeiro.
0: Lá vai Caio Jorge, botou na frente, entrou na área, cruzou, Sinisterra, dominou na boca do gol, bateu no alvo!

0: chegada rápida de contra-ataque, o Caio Jorge botou na frente, jogou na velocidade, entrou na área, não foi fominha, serviu o companheiro. Sinisterra dominou no meio da grande área, olhou pro gol, bateu na saída do Contreras, balançou a rede lá no cantinho esquerdo, no cantinho direito do goleiro, na bochecha da rede. Sinisterra é bom, Dimiro Sinisterra. 1, 2, 3, virou goleada, 3 pro Cabuloso, 0 pro Barcelona Fake. Ô Botelho,
1: e não deu nem tempo de passar informação que o Christian é o vice-artilheiro do Cruzeiro na temporada com 8 gols, porque o artilheiro Caio Jorge, que tem 12 tentos, escapou pelo lado direito, um giro sensacional pela marcação, apostou corrida com o Rangel, que tá amarelado, não quis puxar a camisa do Caio

0: Jorge, caiu Jorge, deu um tapa pra ganhar lá na frente. Passou como quis pelo Rangel. Invadiu a grande área pelo lado direito. E não foi Fominha. Deu um passe com o pé direito, cortando toda a grande área. Na entrada da pequena, pelo lado canhoto. Domina com o pé direito o Sinisterra. Aí ele foi sinistro. Um toque safado para o fundo da rede. Goleirão Contreras caiu para o lado esquerdo. A bola foi beijar a bochecha pelo lado direito. Até porque o sinistro sabe qual que é o plano. O Pulitzer Feliz Cruzeiro classificado. 3 a 0.
1: Sétimo gol do Cruzeiro na Copa Libertadores. O primeiro do sinistro.
2: Você tá maluco, hein? Cara frio. Eu vou girar primeiro, depois eu peço a sua opinião. Vamos girar tempo e placar aqui na TMC. A Copa Libertadores, rodada derradeira da fase de grupos. Cruzeiro classificado, 3, Barcelona 0.
1: La Bombonera segue, Boca 0, Universidade Católica 1. Agora vira, Boca, pelo amor de Deus.
2: Minutos jogados, agora sim, hora de opinião. 3 a 0, hein, Léo Dias?
1: Exatamente, um resultado fantástico. O Cruzeiro realmente fazendo valer o seu mando de campo, jogando bem, fazendo uma goleada aqui em cima da equipe que menos pontuou do grupo, fazendo a sua obrigação, fazendo o dever de casa, sem depender do resultado dos outros. E aí é preciso destacar mais uma vez um gol de construção. E um gol de paciência do Cruzeiro, porque o Cruzeiro tranquilamente sai jogando. O Romero passa para o Fagner, que acha aquela bola em progressão sensacional para o Caio Jorge, que dá assistência para o Sinisterra.
2: E lá vai o Cruzeiro, Sinisterra lá na ponta canhota, vai para cima da marcação do Carabalí, chegou no meio, cruzamento, Caio Jorge, cabeça, ele dividiu no alto com o Matheus Pereira, né, Botelho?
0: A vontade do Caio Jorge é tanta de fazer o gol, que ele tirou o gol do Matheus Pereira, seria outro gol de cabeça do Pereira. Sinisterra pega a bola, aberto aqui pelo lado canhoto, na quina da grande área, cruza com o pé direito. A bola vai lá no segundo poste, às costas da marcação. Era pro Pereira, antes o Caio Jorge chega testando. Teve choque de cabeça, hein? Do 10 com 19. Pereira e Caio Jorge testaram a bola e ainda se chocaram. E daqui a pouco vem modificação, a primeira do jogo. Vem aí o Núñez na equipe do Barcelona e também o Valencia. Valencia e Núñez. Daqui a pouco o Valencia tem a 4, o Núñez tem a 80.
2: 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Sai jogando o Cruzeiro, bola dominada pelo Romero. Romero domina, 14 minutos e 40 jogados, segunda etapa. Cruzeiro vencendo 3 a 0. A bola dominada ali pelo Matheus Henrique, recuou até o Fabrício Bruno. Dominou e voltou a bola lá no goleiro Otávio, vai dominar com tranquilidade. Otávio fica com ela, faz o lançamento cumprido, a bola vai viajando na direção do Caio Jorge. Tentou dominar de peito, a bola muito forte, só bateu no peito dele e seguiu lá pra frente, recolheu lá atrás o Bahia, saiu jogando com o Alex Rangel. Alex Rangel faz o passe de volta, a bola dominada ali pelo Bahia na meia lua, sai jogando o Bahia, vai conduzindo, apertou lá o Caio Jorge, lançamento cumprido, a bola na direção do Vidalba, cortou de cabeça Jonathan Jesus, Matheus Henrique na sobra, tocou pro Romero, opa! Deu ladrão, falta, finalmente, hein, Botelho?
0: E é pra cartão, né, porque o Romero fez a mesma falta no primeiro tempo, foi amarelado. O Lugo vai ficar só na conversa com o Matonte, tá de sacanagem esse árbitro. Vai sair o Perlaza, 25, Perlaza, 25, e também o camisa 21, Vidalba. Vidalba, 21, Perlaza, 25, para as entradas. Anote aí, Bruno, Léo e ouvinte. Número 4, Valencia. E número 80, Núñez. 4, Valencia. 80, Núñez. Nas vagas de Perlaza e Vidalba.
2: Então, mudando aí o Barcelona, Perlaza dá lugar ao Valencia, número 4. E o Núñez, 80, no lugar do Héctor Vidalba. O técnico muda, o comentarista vai falar. Léo Dias daqui a pouco, porque o Cruzeiro desce. Matheus Pereira de primeira pro Fagner, cruzamento de primeira, passou do Caio Jorge, cruzamento do nosso cruzamento ali do Sinisterra, bateu de primeiro, cai que a bola pra fora. Me deu um branco ali no nome do Sinisterra, bicho, mas quase, hein, Botelho?
0: Nossa, e a jogada foi linda, tá? Pereira construindo com Christian, teve toque de letra e tudo mais. Christian volta pro Pereira na faixa central, que liga aqui na direita pro Fagner, que faz o cruzamento pro Caio Jorge. A bola passa do Caio Jorge, sem ângulo. O Sinisterra finaliza, a bola sobra para o Kaique.
2: Interceptação do Matheus Henrique, tocou para o Pereira. De primeira, a bola bateu na marcação, voltou para ele. Recuada a bola ali, fica com ela o Carabali, vai sair jogando aqui do lado esquerdo para o Quinones, se atrapalhou ali. Quinones, está nele, bola, tocou para trás para o Valesilha. Pode completar, Botelho, desculpa aí, te cortei.
0: Não, eu falava, aí o chute cruzado, depois do chute errado do Sinisterra, o Kaique levou cruzado. Olha o Barcelona.
2: É, me precipitei. Vai descendo aqui o Barcelona. Lugo recua no Quinones. Quinones trabalhando aqui com o Valesilha. Lançamento cumprido. Cortou o Fabrício Bruno. Tem que dar uma sentadinha ali, uma agachada para cabecear. Olha o Matheus Pereira de primeira pro Christian na ponta direita. Dominou o Christian. Voltou a bola pro Pereira. Muito comprida. Pereira não alcançou. Olha o Sinisterra. Briga por ela. Conseguiu ganhar. Tocou pro Christian. Chegou rasgando ali o Lugo. Colocou para fora a lateral pro Cruzeiro na ponta direita. 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Lateral para o Cruzeiro ali na ponta. Bateu Fagner, a bola para o Sinisterra, dominou aqui do lado direito, vai avançando. Levou para cima da marcação, tocou para o Christian, voltou para o Sinisterra, tocou para o Pereira na entrada da área. Bateu para o gol, espalma Contreras! Bola no rodapé, ele foi lá, deu um tapa, escanteio, Botelho.
0: A defesa sensacional do Contreras, mas o tapa do Pereira também não fica devendo em nada. Pega na meia lua da grande área, pé canhoto, chapada legal. Contreras com a mão direita, faz uma defesa espetacular. Escanteio pro Cruzeiro na ponta canhota. Pereira regindo a torcida, pede para aumentar o volume e a nação corresponde. Daqui a pouco, dois Lucas no Cruzeiro, Djalba e Silva.
2: E tem mais um ali, ó.
0: Arroio também.
2: Beleza. Olha o Matheus Pereira, levantou a bola no segundo pau. A cabeçada do Fabrício Bruno. A bola vai pela linha de fundo. É apenas tiro de meta para a equipe do Barcelona. Oi.
0: Chamou a atenção aqui a conversa que teve o Arthur Jorge com o Arroio. Parece até pedindo cuidado, ter serenidade. Me passou essa impressão o Arthur Jorge com o Arroio aqui na beira do gramado.
2: É, vamos ver. Vem aí então Vidalba, Lucas Silva e Arroio. Três mudanças no Cabuloso. Vamos ver quem sai daqui a pouco. Vila dominou, tocou a bola pro Lugo, escorou na frente, era pro Nunes, dominou e perdeu. Perdeu ali no pé de ferro pro Matheus Henrique. Tirou lá o Jonathan Jesus, errado, a bola caiu no pé do Lugo, dominou, tentou limpar, tocou na frente, a bola dominada ali pelo Gomes. Gomes tenta se desvencilhar da marcação, não conseguiu, recuperou a bola ali o Romero, tocou bola aqui atrás pro Fagner, saiu jogando aqui com o Kaique. Kaique aqui na lateral direita, tocou pro Pereira, devolveu no Kaique, de primeira virou o jogo lá do lado esquerdo. Dominou Caio Jorge, levou pra dentro da área, chamou pra dançar, pé direito, tocou de calcanhar, a bola bateu na zaga antes do Pereira chegar. Cortou a defesa, é lateral, as mudanças, Botelho.
0: Nossa, meu amigo, mas que lançamento, hein? Que virada de jogo. Se o Caio Jorge acerta o calcanhar, seria um golaço do Pereira. Vai sair Sinisterra, um gringo por outro. Sai o colombiano Sinisterra, 17, na vaga dele 19, número 99, Kenny Arroio. Vai saindo também, já lá do outro lado, ó, Matheus Henrique, 8, na vaga dele 16, Lucas Silva. E vai saindo Kaique, Kaique meia dúzia para a entrada do 25, Vidalba. Então vamos lá, o Kaique deu lugar ao Vidalba, o Matheus Henrique ao Lucas Silva e o Sinisterra ao Arroio, as três substituições de Arthur Jorge.
2: Léo Dias.
1: Protocolar, mas para dar um descanso na galera também, né? Que merecia. O Mateuzinho estava voltando de lesão, era até cotado para ficar no banco. O Silva era cotado para ser o titular. O Vidalba tem jogado mais como lateral esquerdo nos últimos jogos do que propriamente como zagueiro. Dá um descanso também para o Kaique. E o Arroio só vai inverter o lado do Christian, né? O Christian vai para a ponta esquerda e o Arroio vai ficar coladinho aqui na ponta direita.
2: E o Vidalba vai se tornando aí, né? O reserva imediato do Kaique.
1: É, pelo menos nesse primeiro momento, né? Antes da janela de transferências, ele tem sido utilizado só nessa função.
2: Opa! Ó, não foi nada, viu? Mas o Luizão deu a falta, né, Botelho?
0: É, mas chegou atrasado o Caio Jorge. Agora me preocupa que o Matonte vai lá conversar o Pedro ouvido com o Caio Jorge. Achei que ele ia amarelar o 19 do Cruzeiro. Ia tá de brincadeira. Chegou atrasado o Caio Jorge no Baez. Zagueirão saiu jogando pelo lado direito, puxou pra perna canhota e saindo jogando com a direita. Caio Jorge só acertou as pernas do zagueiro do Barcelona de Guayaquil. E foi falta, falta marcada. Baez tá rolando pra um lado pro outro. Mas o Matonte ficou só na conversa com o Cajota. Cruzeiro 3-0. 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
2: Lá na Bomboneira continua 1-0, né, o Léo Dias?
1: Segue 1-0 e o Boca não consegue nem virar o jogo para ajudar o Cruzeiro se classificar em primeiro, né?
2: Não, o Boca vai conseguir nem empatar.
0: O Cruzeiro vai pegar o Coquinho Bonito amanhã, gente.
1: Amém! Aliás, é o Coquinho Bonito que tem aquele escudo maravilhoso, deixa eu conferir.
0: Trocaram.
1: Ah, trocaram. Ah, que pena. Ah não, pô, tem um piratinho aqui ainda. É um escudo ainda simpático, eu diria.
2: Lateral pro Cruzeiro aqui do lado direito. 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Você ouviu o sinal? Vamos girar tempo e placar aqui na TMC. É a Copa Libertadores da América, rodada derradeira. 23 jogados, segundo tempo de jogo, Cruzeiro 3, classificado, Barcelona 0.
1: 26 jogados e na Bomboneira segue Universidade Católica 1, Boca 0.
2: Pausa pra água. Léo Dias, o Cruzeiro vai vencendo 3-0. Você quer dar uma girada aí no plantão?
1: Vamos lá, porque é o seguinte, cara. Tá até rolando outros jogos aqui pela Copa Sul-Americana, mas vou ser bem sincero, jogos horrorosos, tá? O jogo entre América e Macará segue 0-0. E o jogo aí, pra piorar tudo, a internet caiu aqui, ficou tudo ruim. Então vou falar do jogo mesmo. Mas o plantão destaque maior de hoje é realmente o Palmeiras ficando em segundo lugar. Como o Cruzeiro está se classificando em segundo também, não pode enfrentar o Palmeiras. Ou seja, o Cruzeiro tem o jogo dos sonhos aqui, né? Cruzeiro realmente vencendo por 3-0, com tranquilidade, fez o dever de casa, fez o que tinha que fazer, voltou para o segundo tempo com personalidade, fazendo um grande jogo, e o cenário agora é realmente aquele cenário festivo. Já tem o 3-0 a seu favor, já tem o domínio do jogo, a torcida do Cruzeiro está fazendo a festa aqui, agora realmente é confirmar esse placar, fazer quem sabe mais gols aí para ajudar na confiança da galera. Alô, Arroi, faz um golzinho aí, meu amigo, pra melhorar a confiança. Ou entrega um gol pro Caio Jorge pra fazer logo esse gol do Saizica aí, de não fazer gol com bola rolando, mas é um grande jogo do Cruzeiro e vai se classificando merecidamente.
2: Tá certo. Vai descendo aqui o Barcelona, Quiones, toque errado, interceptação do Lucas Silva pro Matheus Pereira, pelo alto, jogou lá na ponta canhota, vai chegar lá, o Caio Jorge saiu do gol, goleiro, olha o Contreras. Atropelado ali pelo Caio Jorge. A bola saiu, é lateral para a equipe do Barcelona, né, ô Botelho?
0: Eu na dúvida, porque o Matonte gesticulou esquisito, achei que era até falta do Caio Jorge. Mas tá dado arremesso. O Contreras fez a de um zagueiro, né? A cobertura. Pôs o corpo à frente para que o Caio Jorge não pegasse a bola. Mas o Cruzeiro quase recupera.
2: E sai jogando aqui o Barcelona pelo lado esquerdo, vai se mandando Valecília. Vai conduzindo a bola aqui pelo lado esquerdo, fez o passe curtinho no meio pro Lugo. Lugo dominou, tentou jogar aqui pelo lado esquerdo, vai conduzindo a bola. Aliás, é o Gomes que está aqui pelo lado esquerdo. Tocou a bola no meio pro Celis. Celis dominou, fez o giro, tocou para trás. Agora sim o Lugo dominou, tentou limpar a marcação, tocou aqui pro Gomes. Gomes dominou, fez o passe pro Vila. Vila dominou, Valecília pediu no meio, deixou a bola passar. Ficou com ela ali o Celis. Celis vai avançando, faz a virada de jogo lá pro lado direito. Olha o Vidalba, interceptação, contra-ataque Celeste, lá vai o Vidalba, jogou na frente o Vidalba, olhou pra área, cruzou pro Matheus Pereira de bicicleta, no alvo!

0: É pra narrar de pé o gol de Matheus Pereira! É pra sair do estádio, comprar outro ingresso e voltar! É a Bestia Negra de volta! É o Maestro Gelado! Decidindo o jogo! Decidindo a classificação celeste! Que golaço do Pereira! Matheus Pereira! É pão de Miro Pereira, Botelho!
1: E é um gol para arrancar lágrimas do torcedor, para colocar o torcedor de pé, para fazer o torcedor sair do estádio, pagar o ingresso de novo e entrar novamente no Mineirão. Alô, Ancelotti, não vai dar pro Neymar, não? Não chama o João Pedro, não. Chama o Maestro Gelado. É fácil se apaixonar pelo futebol do Pereira. É só ligar que ele vai. Um contragolpe que começou com o Lucas Vidalba. Renova com ele, Cruzeiro. Deu ladrão no campo defensivo e foi arrancando. Feito um lateral, cruzando as linhas, foi para a entrada da área, pezão canhoto na bola, o cruzamento no segundo poste, telegrafado no Pereira, que foi às costas do Rangel e virou um voleio sensacional. Pé canhoto na bola, a bola na bochecha da rede no canto direito. Contreiras se esticou, nada e nada achou. Até porque o Pereira, Maestro Gelado, o melhor jogador do futebol brasileiro, sabe qual que é o plano. O plano é ser feliz, Cruzeiro. 4-0.
2: Oitavo gol do Cruzeiro na Copa Libertadores. O quarto de Matheus Pereira.
3: Ô Botelho, eu vi que entrou o Montanho com a 5.
1: Isso.
3: No lugar do Vila.
1: Vamos lá. Primeiro as substituições do time do Barcelona de Guayaquil. O Montanho entrou com a número 5 na vaga do 51, Vila. Saiu Vila, 51, se entrou o 5, Montanho. Saiu também o 28, Quinones. Quinones saiu com a 28, Martínez, 23, entrou na vaga dele. Montanho e Martínez, 5 e 23. Agora no Cruzeiro, saiu o aplaudidíssimo cara do jogo, Matheus Pereira, dando lugar a Bruno Rodrigues, 9. E saiu também o KJ, 19 na vaga dele, 25, 22, nem serviu de Real.
3: Você tá maluco? Não, eu fiquei sem palavras. Ô, Léo Dias, depois do escanteio, que o Bruno Rodrigues entrou aí no Pereira e vai cobrar o escanteio. Escanteio para o Cruzeiro, 29 jogados, 4-0, que golaço do Pereira, viu? Eu quase caí da cadeira, porque foi assim. Até levantei, olha só, bateu o escanteio, Bruno Rodrigues, o desvio, a zaga tirou, Fabrício Bruno chutou pelo alto, é tiro de meta, 4-0, Léo Dias.
2: Todos ficamos sem palavras depois do golaço e da partida espetacular que fez o Matheus Pereira, cara. Melhor em campo, não precisa nem esperar o jogo acabar, podem fazer até 5 gols aí, que o melhor em campo foi o Pereira. Repito, torcedor do Cruzeiro que não acha que o Pereira é decisivo, lava a boca pra falar do Pereira, porque é um cara de 4 gols nessa Copa Libertadores já pro Cruzeiro. E realmente, e nesse momento, pra falar da substituição, o Bruno Rodrigues vem jogar como segundo atacante e o Neyser vai jogar como centroavante. Então o Cruzeiro tem nesse momento uma dupla de ataque na vaga de Pereira e KJ.
3: Alô, André Cristino, me chama de novo, meio de campeão, defendeu o Pereira, viu? Cadê, hein? Um abraço pro nosso André Cristino, companheiro da Rede Minas. E vai sair jogando ali o Barcelona, montando, acabou perdendo. Olha o Lucas Silva, atropelado, é falta. Falta pro Cruzeiro, Botelho.
1: É, chegou ali o camisa 23, Martínez, atropelando o Lucas Silva. Falta cobrada, Cruzeiro já cobra e desce pelo lado direito.
3: E vai descendo ali o Arroio, vai pra cima da marcação do Valecília. Ainda o Arroio pra esquerda na bola, tocou pra trás. A bola dominada ali pelo Romero. Romero fez o passe curtinho. A bola chegou no Arroio, voltou dentro da área. pro Bruno Rodrigues, dominou, girou, faz ali a firula dele, tocou para trás, na bola dominada pelo Lucas Silva, rolou até o Jonathan Jesus, abriu lá do lado esquerdo, a bola dominada pelo Vidalba, Vidalba dominou, vai caminhando com a bola, tocou para trás, a bola dominada agora pelo Jonathan Jesus, tocou na frente, dominou no círculo central do gramado ali, o Romero, Romero voltou, a bola ficou ali no JJ, abriu aqui do lado direito pro Fabrício Bruno, torcida vai gritando, cantando, fazendo festa, a bola pro Fagner, lançamento cumprido pro Nesser, o cruzamento, soltou o goleiro, afasta a defesa! É a lateral, Botelho.
2: Foi muito forte o passe do Fagner pro Ney, em vídeo real, mas é rápido esse Ney. Foi ali de fundo, já dentro da grande área, evitou a saída da bola e fez o cruzamento. Contreiras deu um tapa antes que chegasse no Christian, evitando que seria o quinto gol do Cruzeiro. Classificadaço às oitavas de final. É o único clube brasileiro que disputou duas ou mais edições de Copa Libertadores e nunca caiu na fase de grupos. É o gigante estrelado.
3: Abraçando a Juliana. Tá ligado aqui na TMC 88.7. Na bola dominada lá na ponta canhota. Era o Vidalba, acabou saindo com bola e tudo pela linha de lado. É manual para a equipe do Barcelona. 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Sai jogando. Ô, Fabrício Bruno. Tá nele bola. Tocou muito errado. É a lateral para a equipe do Barcelona, que vai mexer, né, Botelho?
2: Vai queimar a quinta e última substituição. Vem aí o Sosa, zagueiro Sosa, número 3, na vaga do Celis. Vai sair o Celis, um argentino por outro, hein? Sosa, número 3, na vaga do Celis, número 8.
3: Tá certo, então, mudando aí o time do Barcelona. Pela última vez, Celis saindo... com a 8, entrando Sosa com a número 3, Léo Dias.
4: É, o Barcelona agora, substituições protocolares, já montou ali a linha de 5 tradicional e, porque, repito, tomou a decisão de sair para cima do Cruzeiro aqui, e eu dizia no primeiro tempo, Cruzeiro tem uma oportunidade muito grande aqui no Mineirão de já matar o jogo, porque com esse mano a mano, o Cruzeiro vai ter muito espaço e com isso o Cruzeiro não vem decepcionando, 4-0 sem questionamentos inclusive.
3: E o cruzamento ali do Martínez, é o bem do gol, Otávio, foi lá soberano pelo alto, ficou com ela. Saiu jogando lá do lado esquerdo, a bola pro Vidalba, Vidalba dominou, botou na frente, vai avançando, acelerou, tocou no meio, a bola dominada pelo Bruno Rodrigues.
2: Ô, Bruno.
3: Até o Lucas Silva, oi Botelho.
2: Festa da torcida celeste com Ola e tudo mais.
3: Tá certo. Vai fazendo a festa, toda a festa que tem direito o torcedor celeste. A bola pro Fagner, tocou na frente pro Romero, cruzou a linha divisória do gramado, lançamento era pro Neisser, cortou ali o camisa número 3 que acabou de entrar o Sousa. A bola sobrando aqui no Valecilha, tocando no meio pro Montanha, foi desarmado, a bola sobrou pro Neisser, carregou pelo meio, tocou pro Christian dentro da área, bateu por cima do gol. Quis fazer o golaço, né, Botelho?
2: É, não quer ficar devendo pro Pereira, o caramelo Christian. Bruno Rodrigues deu o ladrão, serviu a bola pro Ney Sevilla Real, que não foi fominha. Teve humildade de sobra o Ney Sevilla Real, invadindo a grande área pela faixa central, deu um passe na diagonal pro Christian, que escapava às costas da marcação do Carabalho. Aí pegou, dominou e tocou por cima, aquele tapa de cavada. Bola ganhou muita altura, foi por cima do travessão, foi para a linha de fundo, Contreiras, tudo desnorteado, vai para a reposição. Cruzeiro 4-0.
3: Abraçando também a Nicole, tá ligada aqui no 88.7, para toda a região metropolitana de Belo Horizonte, hein? Vai anunciando para a galera aí que futebol é na TMC. Opa, cartão pro Ney, serem, ô Botelho?
2: É, chegou na disputa aérea, fazendo a carga às costas do Baez. Engraçado, né? Várias faltas assim, o Matonte não deu amarelo no primeiro tempo, agora deu pro Neisse. E é a senhora Morelli?
4: Eu ia falar isso. Que abraço modesto, meu amigo. Hoje, nesse dia lindo.
3: Que eu não... Se não for falar, tá fazendo jabá, tá mandando abraço pra família.
4: Não,
3: entendeu?
4: Hoje é o dia lindo, 4-0 no Mineirão lotado. Então, demonstra esse amor, meu amigo. Hoje aqui todo mundo tá feliz.
3: Ela quer muito cruzeirense, viu? Então, um abraço, Nicole, meu amor. Te amo, viu? E vai descendo ali o Barcelona. Opa! Saiu a bola. É pro Barcelona. O último toque foi ali do Príncipe, do Lucas Silva. A bola dominada ali pelo meio do gramado, dominou o Montanho, camisa número 5, vai avançando, fez o passe para trás, a bola dominada ali pelo camisa número 3, o Sousa ameaçou, até tocou a bola no meio, dominou o Gomes, enfiada de bola, a bola bateu na marcação, voltou para ele, bateu cruzado, Otávio deu uma manchetada na bola. É escanteio, viu, Botelho?
4: Se zapa o Otávio, porque o chute foi perigoso, parceiro. Da entrada da área, o Sousa. A bola quicou no gramado antes. Como você disse, de manchete, fez a catada do Otávio. Escanteio, Martínez na bola.
3: E aí o Martínez fez o levantamento. Cortou a defesa, a bola sobrou pro Barcelona. Vai bater o Carabalí. Nossa, mãe do céu. Que chute esquisito. O Otávio pulou mais esquisito ainda. Mas foi só para acompanhar, né, Botelho?
4: Tem que tomar cuidado, Otávio, que numa dessa ele cai de mau jeito e machuca. E o reserva é o Matheus Cunha. Carabalho pegou uma chicotada depois de dominar a bola na entrada da área pelo lado direito. Cobrança de escanteio do Martínez, afastou a zaga do Cruzeiro. Carabalho, pé direito na bola, chute cruzado, passou à direita da meta do Otávio, que já cobrou o tiro de meta. Cruzeiro vence 4-0. 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
3: O menino do sub-20, o tal do Marcelo, é melhor que o Matheus Cunha ou o Botelho?
4: Ah, com certeza. Eu posso te afirmar que o Vitor Lamounier é melhor que o Matheus Cunha.
3: É, eu sou melhor que o Matheus Cunha. Vou jogar porque... na AMC aí, vocês vão acompanhar. Diz que vai passar aí no YouTube.
4: Ah, é?
3: É, estão negociando os direitos de transmissão.
4: Ô, Bruno.
3: Oi.
4: Porque o sub-20 que tá treinando com o profissional, às vezes é relacionado.
3: É o Marcelo,
4: Heráclito. Só que o melhor da base, que não dá pra contar o Otávio mais da base, é o Vitor Lamounier.
3: Tá certo. E olha aí o Bruno Rodrigues dominando aqui do lado direito, tentou se desvencilhar, foi travado, recuou. A bola dominada ali pelo Fabrício Bruno, dominou lá no campo de defesa, tocou curtinho. Bola dominada pelo Lucas Silva, abriu na ponta direita pro Fagner, levou pra frente, tocou, deixou passar o Arroio pro Bruno Rodrigues, tomou a trombada. Se liga aí, meu filho, a bola sobrou na área pro Arroio, levou pro fundo, cruzamento, afasta a zaga em cima da linha, tirou o Lugo e o Neisser tentou roubar, colocou pra fora. Lateral para a equipe do Barcelona. 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
4: Informação.
3: Oi.
4: O Boca chegou a fazer um golzinho com Ángel Romero, aquele mesmo, ex-Corinthians. Porém, gol anulado, então segue 1-0 para a Católica, tá lá em La Bombonera.
3: Ô, gente, esse time do Boca...
4: É o Arroio.
3: Depender de Ángel Romero pra fazer gol na Bombonera. É, amigo. Não é fácil torcer pro Boca, não, viu? E vai dominando o Barcelona no campo de defesa. 39. Hora de opinião aqui na TMC, Léo Dias.
4: Ah, cara, realmente um jogo espetacular do Cruzeiro. Dominou a equipe do Barcelona. Repito, a estratégia do Barcelona aqui hoje foi muito incorreta, ao meu ver. Mas é bem verdade também que pelo fator do Barcelona estar eliminado, o treinador veio para tentar coisa nova, para tentar coisa diferente, porque a linha de 5 não vinha dando certo. E isso fez com que o Cruzeiro pudesse aniquilar o adversário. E isso é muito positivo no jogo do Cruzeiro hoje. Mostrar que quem vier ao Mineirão aqui de asa aberta vai tomar uma goleada, porque o Cruzeiro é muito forte ofensivamente. E aí... repito, gente, vou falar muito sobre ele depois do jogo, mas uma partida de manual do Matheus Pereira, que proporcionou essa grande noite de Copa Libertadores aqui no Mineirão hoje, viu, Bruno?
3: Você ouviu o sinal, vamos girar tempo e placar aqui na TMC. Copa Libertadores, rodada derradeira da fase de grupos, é o Cruzeiro classificado às 41, 4-0. Para o Barcelona de Guayaquil.
4: La Bombonera, adiós de Boca, né? Adiós, porque segue 1-0 para a Católica em cima do Boca Juniors.
3: Será que vai pegar o Grêmio na repescagem lá da Sula? Vamos descobrir amanhã. E olha aí, o Jonathan Jesus cortou a bola, sobrou ali pro Romero. Romero trabalhando com o Lucas Silva, vai avançando o Lucas Silva, vai levando aqui pelo lado direito, passou pela marcação, tocou na frente pro Neisser, na ponta direita dominou, botou na frente, desarmado por baixo, chegou o Sousa. A bola sai pela linha de lado, lateral pro Cruzeiro. Vamos fazer cinco, né, gente? vamos fazer 5, sai o público, né, Botelho?
5: Exatamente, 55.724 torcedores, 55.724 torcedores para uma renda de R$ 3.842.306, renda milionária para um público de 55.724 torcedores. 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
3: E a bola dominada aqui pelo Fagner, recuou até o Fabrício Bruno, de primeira tocou ali pro Romero, Romero de primeira toca para trás ali no Jonathan Jesus, dominou lá do lado esquerdo da zaga, voltou a bola aqui para direita, Fabrício Bruno vai avançando, vai caminhando, ele parou, olhou, ninguém aparece, ele prende bola, tocou ali pro Romero, Romero dominou no círculo central, tocou para frente pro Arroi, foi desarmado, a bola espirrada sobrou ali no meio pro jogador que é o Lugo, lançamento comprido, buscando ali o Nunes, saiu bem do gol o Otávio e ficou com ela. 42, o Cruzeiro está de volta ao mata-mata da Libertadores. Tinha tempo, hein? Torcedor Celeste estava com saudade, mas vai matar a saudade. É o Cruzeiro de volta ao Libertadores. É a La Bestia Negra fazendo estrago no continente mais uma vez. Vai avançando ali o Romero, tocou na frente pro Bruno Rodrigues, escorou de primeira bola pro Romero, Romero trabalhando ali com Arroio, Arroio tocou para trás pro Lucas Silva, dominou e limpou a marcação, tocou pro Bruno Rodrigues, enfiada de bola lá na canhota pro Vidalba, cruzamento de primeiro, desviou, Ney. O Ney se furou e o Arroio estou por cima, hein, ô Botelho.
5: Exatamente, vou até dar um desconto pro Neisser, porque a bola chegou com um veneno danado, né? Passou da bola ali, na verdade a bola passou pelo Neisser, que se esticou e não conseguiu alcançar. Aí o Arroi, esse aí, vou te falar, viu? Lembrou o gol que o Chico da Costa perdeu lá em Guayaquil. Cruzamento pela esquerda, Vidalba cruzou, Bruno Rodrigues, melhor dizendo. Aí o Arroi, debaixo da trave, perdeu um gol clamoroso. Ele perdeu assim no clássico no Mineiro também, hein? A sorte está 4-0 para o Cruzeiro hoje.
3: O Chico da Costa tem um desconto naquele lá em Guayaquil, que ele estava sem chuteira, né? Pisaram na chuteira dele, né? Ele ficou sem chuteira na hora de chutar.
2: Ali, se ele tivesse sem pé, tinha que fazer.
5: O negócio dele é fazer gol no Eldorado.
3: Tá maluco. Ai, ai, ai. Vai acabar o jogo aqui daqui a pouquinho, 43-40. Vai avançando ali o Cruzeiro, bola com o Romero. Romero virou, jogou o gol lá pro lado esquerdo, a bola dominada pelo Jonathan Jesus, vai avançando. Ele para ali na marcação, a distância do jogador do Barcelona. Tocou aqui do lado direito, bola pro Fabrício Bruno. Ele volta a bola lá no goleiro Otávio. Otávio vai chegar ali na altura da marca penal, deixou a bola andar mais um pouquinho, dominou, tocou de lado com Jonathan Jesus, vai apertar ali o camisa número 23, que é o Martínez, jogou lá com Vidalba, Vidalba lançamento comprido, rebateu a zaga, rebateu mal ali, espanou o taco do zagueirão, o Baez, mas a bola ficou pro Barcelona, dominando aqui o Gomes, ameaçou cruzar, parou, limpou, tocou pro Valecilha, dominou aqui o Valecilha, levou pro meio, foi travado ali pelo Arroio, bola tocada com o Montanho, Montanho trabalhando com o Lugo, Lugo domina, tenta passar pela marcação do Bruno Rodrigues, Cruzeiro vencendo 4-0, eu quero 5, hein, gente? Encher a mão, quem sabe, hein? Dá tempo ainda, dominando ali o Montanho, Montanho tenta girar, torcida cantando, batendo palma, pulando, vibrando aqui no Mineirão, vai avançando a equipe do Barcelona, domina Lugo, Lugo dominou e girou, abriu aqui do lado esquerdo, fica com ela o Valecilha, Valecilha trabalhando com camisa número 7 aqui, que é o Gomes, Gomes faz o passe para trás, a bola dominada pelo Sousa, 44-53, vamos chegando ao finalzinho do jogo, a bola recuada, ficou com ela o Lugo ali, girou lá pro lado direito, matou no peito o Carabalí, evitou a saída, vai carregando, toca para trás, a bola dominada agora com o Baez, Baez faz o passe rasteiro, a bola chegando aqui do lado esquerdo com o Sousa, a bola vai viajando lá pro outro lado, subiu a placa, vamos até 49, temos mais quatro aqui no Mineirão. O Botelho já vai se deslocando lá pra zona mista. Daqui a pouquinho tem o fim de papo, hein? Não sai daí não. Nós vamos até meia-noite. Oi.
2: Vou falar um detalhe aqui muito legal, cara. Que o torcedor do Cruzeiro, nesse momento, canta aquela música muito emblemática, né? Hoje é um dia de glória, dia de fazer história. Voltei. Porque eu acho que o torcedor do Cruzeiro, além da vitória contra o Boca, hoje é o dia que o torcedor pode realmente extravasar essa volta do Cruzeiro à Copa Libertadores, né?
4: Então, muito emocionante esse grito do torcedor nesse momento importante da Libertadores. Cruzeiro se classificando para as oitavas e goleando, jogando muita bola aqui no Mineirão. Muitos torcedores cantando essa música para relembrar que no momento muito difícil eles estavam com o Cruzeiro e agora, nesse momento maravilhoso, estão aqui juntos novamente para comemorar e reerguer o time.
0: Dominou Arroio na ponta direita, vai para cima da marcação. Quem sabe agora o quinto gol, levou para a perna esquerda, dançou, limpou de novo, bateu em cima da marcação. A bola sobrou ali, o toque de primeira para trás, sobrou Bruno Rodrigues, bateu de fora, espalma o goleiro. A bola sobrou aqui na direita pro Arroio, pé esquerdo na bola, pedalou, entrou na área, levou pro fundo, cruzamento. Nossa senhora, meu filho, se alguém cabecear essa bola aí, arranca a cabeça. Não, Léo Dias?
4: Tinha que ter um centroavante de 3 metros ali, pelo menos, para chegar nesse lance. E repito, gente, vou ser repetitivo aqui, que o torcedor do Cruzeiro segue cantando uma música que é muito emblemática, que representa a volta do Cruzeiro depois daquele assalto que foi cometido com o clube em 2019.
0: Cruzeiro vai vencendo por 4-0. Na bola dominada aqui pelo camisa número 7, o Gomes vai descendo o Barcelona. Passamos já de 47, vamos até 49. Valecilha tocando curtinho ali com o Martins. Martins recua, a bola dominada pelo Lugo ali perto do círculo central do gramado. Fez o passe curtinho, a bola chegou ali no Montanho. Montanho dominou, voltou lá atrás. Vai dominar o Baez. Baez faz o passe de primeira, bola dominada pelo Sousa. Sousa domina aqui do lado esquerdo. Vai caminhando o Sousa, vai levando essa bola lá pra frente. Ninguém aparece. Tocou na frente pro Valecilha. Dominou, girou. Tenta caminhar com a bola. Ele que é o capitão da equipe depois do Quiones. Tocou a bola pro Martins, Martins tocou pro Lugo, voltou pro Martins, tentou o passe na frente pro Nunes, botou na frente, foi travado pelo Fabrício Bruno, perdeu, a bola sobrou pro Carabali. O árbitro parou o jogo, marcou o que ali, Léo Dias? É falta?
4: Falta de ataque da equipe do Barcelona de Guayaquil. Se saísse o gol, seria aquele golzinho de pelada, né? Que o cara sai tentando driblar todo mundo. Claro que no final de jogo o Cruzeiro tá sentindo um pouco essa questão física. 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
6: Cheguei.
0: Tá certo, o Botelho já tá lá na zona mista.
6: Sala de coletiva.
0: Ah, sala de coletiva,
6: beleza.
0: Tem
6: um monitor aqui, tá? Qualquer coisa.
0: Ah, beleza. Mas vai estar com um delayzinho aí pra você.
6: Um delayzaço.
0: É, a bola dominada pelo Bruno Rodrigues. Fez o passe na paralela ali pro Arroio. O Arroio dominou, vai carregando pelo meio, inverteu a jogada lá do lado esquerdo. Dominou o Vidalba, botou na frente, vai avançando o Vidalba. Fez o passe de calcanhar pra trás, dominou o Neisser, levou pro meio, vai bater dali, bateu pra fora, é tiro de meta. 48, Léo Dias.
4: Bola fora, bola tentativa de cruzamento ali do Neisser, realmente Cruzeiro. 4-0 aqui, Transamérica e TMC, quem escuta sabe.
0: Tá certo, tiro de meta, vai acabar o árbitro, 49. É, bateu o tiro de meta? Não, não vai nem bater o tiro de meta. Fim de jogo, goleada celeste, 4-0 pro Cruzeiro, vem aí o fim de papo na TMC.
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0: Vitória celeste por goleada, 4 para o Cruzeiro, 2 do Pereira, 1 do Christian, 1 do Sinisterra, 0 para o Barcelona. E tinha caixa para mais, Marcos Botelho.
6: Classificadaço Cruzeiro, as oitavas de final. Atenção, torcedor cruzeirense, ouvinte TMC, amanhã, hein, ao meio-dia, vai ter início a fase oitava, porque vai ser
0: que tá certo, amanhã tem início
4: nesse momento, final, né? Quem entrou foi o Marcos Robotelho.
0: rapaz.
4: Enquanto a gente restabelece o contato com o Botelho, momento plantão, informação. É o seguinte, o Boca Juniors da Deus, a Copa Libertadores, sofreu realmente uma derrota em La Bombonera. Com isso, a Católica se classifica em primeiro com 13 pontos e o Cruzeiro se classifica em segundo com 11 pontos. No cenário de Grupo da Morte, realmente seria natural até o Cruzeiro talvez se classificar em segundo. Mas tá tudo bem, tá classificado. Diga, Botelho.
6: Agora sim?
2: Agora sim.
9: Ah, perfeito.
2: Saiu
9: o
2: Marcos,
9: valeu.
2: Botelho e voltou o Marcos Botelho. Pode completar aí, Botelho.
9: Tamo junto. Mas a fase de oitavas de final começa amanhã pro Cruzeiro, hein? Ao meio-dia. Comecinho do papo de craque do primeiro tempo. Vai começar o sorteio ao meio-dia, horário de Brasília, em Luque, no Paraguai, sede da Conmebol. Cruzeiro classificado como segundo, né? Você disse, a Católica venceu o Boca, Cruzeiro classificado em segundo. Aí tem chumbo grosso pela frente agora. Tem Flamengo, tem Coquimbo Unido, tem Cerro Porteño, tem Corinthians, tem Independiente Rivadavia, que é um time pesado, casca grossa, Independiente Del Valle, LDU de Quito. Tem uma turma boa pra... Quem sabe?
10: Alô, alô. Um, dois, viu, Léo? Quatro, cinco, seis, dois.
11: Tá certo. O povo tá testando o microfone na sala de imprensa. Nossa, mãe. Tá dando até microfonia lá.
2: Não, a turma tá brava lá. É porque quando é jogo da Libertadores, a turma realmente vai muito rápido. Agora, Bruno, momento análise do que foi o jogo.
10: Alô, alô.
2: Daquele que foi o passeio do Cruzeiro hoje aqui no Mineirão. Enquanto meu amigo fica testando aí o microfone da sala de coletiva. Cruzeiro hoje realmente desfilou futebol, né, cara? Desfilou futebol. E quem desfilou futebol hoje aqui, que foi o principal destaque do Cruzeiro. E aí, vamos falar primeiro sobre o primeiro gol dele, do craque do jogo. Ancelotti, você vai se arrepender, tá? Você vai se arrepender, porque esse camisa 10 do Cruzeiro joga bola demais. O que tá jogando de bola o Matheus Pereira é impressionante. Não é de hoje, tá? E não é de hoje. Realmente jogando muita bola o camisa 10 do Cruzeiro, que abriu o placar aos 5, e aí garantiu já o placar de 1-0 para o Cruzeiro no primeiro tempo. O Cruzeiro no primeiro tempo já teve chance de fazer mais gols, não fez, mas é aquilo. E no momento, ô Botelho, você está aí embaixo, mas um detalhe aqui, um spoiler: os jogadores do Cruzeiro vestiram a nova camisa branca, tá? Jogadores vestiram a nova camisa branca, realmente muito bonita, camisa toda branca com as três listas da marca e com o número azul. Então, nesse momento, aproveitando aí que já está chegando perto de meia-noite, a turma já vestiu a camisa nova. Pensa num bicho ansioso, os jogadores do Cruzeiro já querendo fardar a nova camisa branca. Mas seguindo aqui a análise do jogo, o Cruzeiro realmente fez um grande jogo. E esse grande jogo do Cruzeiro passa pelo Matheus Pereira, que inclusive no aplicativo do Sofá hoje recebeu um 10 merecido. Sabe por quê? Foram dois gols e uma assistência, cara. Um jogo espetacular do Matheus Pereira, que realmente acabou com o jogo hoje. Acabou com o jogo do ponto de vista de construção. Ele deu dinamismo para esse ataque do Cruzeiro, que tinha o Sinisterra aberto pelo lado esquerdo, que tinha o Christian, que fez uma boa partida, fez o gol e destravou o jogo no segundo tempo. Realmente uma grande partida do Cruzeiro hoje. E aí, em números, foi uma partida de amplo domínio. Foram 21 finalizações. Dessas 21 finalizações, foram 10 grandes chances, cara. Então o Cruzeiro hoje realmente criou pelo placar, criou pelo 4-0, e tudo isso passa pelo meio de campo do Cruzeiro. Eu destacava antes da partida que quando o Cruzeiro vai bem, tem muito a ver com a questão do meio de campo, tem muito a ver com o Romero, o Gerson quando está à disposição. Mas hoje, na ausência do Gerson, o Pereira pegou a responsabilidade e assumiu tudo, cara. Assumiu a responsabilidade do Cruzeiro. Dos 8 gols marcados pelo Cruzeiro na Copa Libertadores, 8 foram marcados pelo Matheus Pereira. 8 gols foram marcados pelo Matheus Pereira. Então o cara vai fazendo uma temporada fantástica. São 4 gols na Libertadores e uma assistência. Ou seja, são 5 participações em gols para 8 gols do Cruzeiro. Então, completamente decisivo. Um cara que gera jogo, um cara que tem passe em progressão, um cara que encontra espaço em qualquer lugar do campo. Diga, Botelho.
9: Não, só para avisar que agora tá tudo bem, tá tudo certo. Todo mundo vivo. Qualquer coisa é só acionar aqui.
2: Ô, Botelho, só para confirmar aqui, cara, só que eu passei informação que realmente os jogadores aqui deixando o campo, você tá embaixo, acabou não vendo.
4: deixaram o campo com já a belíssima nova camisa branca do Cruzeiro. E, meu caro Bruno Morelli, para nossa alegria, uma numeração muito visível, graças a Deus. Pedrinho Lourenço, inclusive, está com essa camisa na mão ali.
9: Ó, bela ação de marketing, gostei dessa.
4: Exatamente, o Cruzeiro já venceu aí no momento das palmas, né? Que junto com a torcida tradicional em toda a vitória do Cruzeiro aqui no Mineirão, a turma vestiu a camisa branca para festejar a vitória por 4-0. Hoje é festa total, meu amigo. Até camisa nova, 4-0, classificação garantida, gol antológico. Aliás, não querendo. Assim, vou fazer o jabá aqui. E que narração espetacular, viu, Bruno Morelli? Parabéns, porque realmente um gol espetacular exige uma coisa completamente diferente, e foi um gol diferente de tudo que a gente viu no estádio esse ano aqui. Eu tô pra dizer que foi o gol mais bonito que eu comentei no estádio, cara, porque foi um negócio surreal, as pessoas colocando a mão na cabeça, chorando e muito felizes, um gol de emocionar. E eu destaco também a emoção aqui no final do jogo do torcedor do Cruzeiro cantando a emblemática música feita para celebrar a volta do Cruzeiro. Mas voltando a falar do jogo, Cruzeiro realmente foi amplamente forte na partida de hoje. E aí eu quero destacar também a Copa Libertadores que vem fazendo o Fagner, que até me surpreendeu ter terminado o jogo aqui, jogado os 90 minutos, porque é um jogador de suma importância para o Cruzeiro. Na partida contra o Fluminense, eu acho que, como é o último jogo, o Cruzeiro vai com força máxima total, não quer saber se alguém vai ficar cansado, né? E o Fagner hoje jogou os 90 minutos. Mas que Copa Libertadores vai fazer no senhor Fagner, realmente jogando muita bola. Hoje deu mais uma assistência. A partida da dupla de zaga do Cruzeiro se consolidou hoje, a dupla de zaga do Cruzeiro, entre Jonathan Jesus e Fabrício Bruno. É impossível tirar o Jonathan Jesus do time do Cruzeiro nesse momento, cara. Um zagueiro que de muito destaque, fisicamente. Às vezes eu sei que peca um pouco na saída de bola, mas até isso ele tem melhorado, e muito. Realmente fez a diferença o Cruzeiro aqui hoje, a dupla de zaga, que num jogo que você praticamente ataca o tempo todo, você tem que contar com uma zaga de muita velocidade, de muita imposição física. Então realmente foi uma partida muito segura de Jonathan Jesus e Fabrício Bruno aqui no Mineirão. Vou poupar tempo, não vou falar do Otávio. Otávio nem precisou trabalhar aqui hoje. Realmente, o Cruzeiro fez a diferença aqui defensivamente, e nem precisou se preocupar em relação a isso. O Kaique é outro que o Carlo Ancelotti vai se arrepender de não ter levado para a Copa, cara. Porque bota no chinelo os dois laterais que foram convocados. Tanto o Alexandre quanto o Douglas Santos realmente são laterais bem abaixo do nível que o Kaique vem jogando hoje. Passando para o meio de campo, é o Pedro Romero hoje. Jogou para fazer o serviço sujo, né? Porque com o Cruzeiro atacando o tempo todo, alguém tinha que fazer falta. E o Romero hoje foi mais um destruidor de jogadas do que um construtor de jogadas. Fez uma partida mais discreta do ponto de vista ofensivo. Mas eu acho que muito vai por isso, por conta do protagonismo que assumiu o Matheus Pereira na partida de hoje, que realmente comandou o meio de campo e comandou o jogo do Cruzeiro. E se você pega o posicionamento médio do Cruzeiro hoje, foi praticamente, o Cruzeiro teve seus dois zagueiros, seus dois volantes postados um pouco à frente, os dois laterais muito à frente. O Fagner hoje jogou muito na linha ofensiva. O Cruzeiro realmente teve os seus dois laterais bem atuantes no campo ofensivo. E Christian Pereira, Sinisterra, e detalhe, tá? O Sinisterra, que é um jogador de lado de campo, ele atuou muito por dentro hoje. Então, o que o Arthur Jorge fez para deixar o Cruzeiro mais próximo do gol? Ele aproximou os quatro jogadores de ataque do Cruzeiro. O Christian vinha por dentro, mais pelo lado direito por dentro, né? O Pereira veio circulando, né? Aí caiu pelo lado esquerdo, pelo lado direito. Fez o gol num posicionamento que é característico dele, né? Próximo, aliás, os dois gols foram mais ou menos na mesma região do campo, eu diria, que seria um pouco mais à direita ali atrás do Caio Jorge. Então esse posicionamento do Matheus Pereira fez a diferença nos dois gols do Cruzeiro. O Caio Jorge, apesar de não ter feito gol aqui hoje, se movimentou muito bem. Diferente dos outros jogos que a gente viu um Caio Jorge muito apagado, hoje deu assistência, fez a diferença. Realmente o Caio Jorge fez um grande jogo. E o Sinisterra fazendo o seu gol, que hoje é, eu diria que premia o Sinisterra, que vem sendo titular na bola, cara. Realmente é, hoje fez uma partida sensacional o Sinisterra, mais uma. Foi até mais discreta do que na partida contra a Chapecoense, porque contra a Chapecoense a gente pode falar que o Sinisterra foi um homem do jogo do Cruzeiro. Hoje não, hoje foi o Pereira, com merecimento, eu diria, que fez a festa da Nação Azul. E hoje o Sinisterra teve um papel jogar mais por dentro. Isso se dá o gol do Cruzeiro, o terceiro gol, realmente numa jogada que o Caio Jorge sai para jogar no lado, uma jogada lançada pelo Fagner. O Cruzeiro faz muito isso, muito bem. Tanto o Caí quanto o Fagner sempre lançam bolas em progressão, buscando o Caio Jorge nas costas do lateral. E ele fez isso muito bem hoje. Passou as costas do Perlaza na ocasião. E o Rangel, que já estava amarelado, não pôde fazer a falta em cima dele. E aí o Caio Jorge só teve o trabalho de lançar para o Sinisterra, que estava dentro da área, que foi muito inteligente, dominou e bateu no cantinho do Contreras, goleiro do Barcelona de Guayaquil. Então hoje é um jogo praticamente sem erros do Cruzeiro. Hoje não teve queda no final, hoje teve festa da Nação Azul aqui, porque realmente o Cruzeiro fez um grande jogo e merecidamente se classifica. Uma pena não ter conseguido o primeiro lugar do grupo, mas eu diria que... E agora falando sobre o início de trabalho do Arthur Jorge, né, cara? Ele conseguiu todos os objetivos que ele traçou quando chegou no Cruzeiro. Fez esse time um time classificado na Copa do Brasil, classificado na Copa Libertadores e uma campanha de recuperação no Campeonato Brasileiro espetacular. O nosso Marcos Botelho trouxe durante o Papo de Craque, no meio de semana, o detalhe, né, que o Cruzeiro no Campeonato Brasileiro, desde a chegada do Arthur Jorge, é o líder. Se você pega o recorte, o líder entre depois que o Arthur Jorge chegou ao Cruzeiro é o Cruzeiro de Arthur Jorge, que realmente tem faz um trabalho até aqui espetacular. Eu sempre falo isso, cara, que o Arthur Jorge, diferente de outros treinadores, uma característica muito interessante dele é a de impacto imediato. Tem treinador que demanda tempo, que pede paciência para, é claro, né, que pede aquela paciência a mais por conta do trabalho. É claro que a tendência do trabalho do Arthur Jorge com mais tempo é que fique melhor, só que hoje realmente o AJ chegou, fez a diferença, e essa característica dele de impacto imediato vai fazendo com que o Cruzeiro esteja classificadaço na Copa Libertadores, classificado na Copa do Brasil e próximo ao G4 do Campeonato Brasileiro. Ou seja, é um trabalho espetacular até aqui, viu, Bruno?
12: 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Ô, Botelho, você acha que dá pra chamar um break antes do...
13: Dá, chegar? Porque o César Farias fala antes do Arthur Jorge, né?
12: Ah, tá certo. Não, então vamos pro break. Já, a gente volta pra dar as notas aqui na TMC. 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
12: Estamos de volta aqui no Mineirão. 4-0, Léo Dias falou ali do gol do Matheus Pereira, né? Elogiou a narração. Muito obrigado. Acho que foi o gol mais bonito que eu narrei assim em loco, viu? É, teve aquele gol do Fabrício Bruno no clássico da Copa do Brasil, o primeiro clássico da Copa do Brasil ano passado. Mas esse aqui foi mais bonito. Bem mais bonito. Mas é isso, vamos lá. O Botelho chama quando tiver condições lá embaixo. A gente vai até meia-noite. Daqui a pouco tem o Amanhã TMC com o Diego Andrade Chará do nosso.

0: enfrenta o Caracas, o Lanús, aquele mesmo, tá? Do Sul-Americana, enfrenta o Cienciano. Que curiosidade, hein? Que se o Atlético tivesse ficado em segundo do grupo, enfrentaria o Lanús. E a Universidade Central, a UCV, enfrenta o Santos. E aí amanhã a gente tem um sorteio definindo quem vai enfrentar as equipes nas oitavas e também o sorteio do Cruzeiro da Copa Libertadores. E aí, eu vou ter que falar agora, vamos brincar aqui, meu caro Marcos Botelho, porque o técnico até do Barcelona tá falando, mas com todo respeito, não quer ouvir esse homem falar.
1: Já chegou, viu, aqui eliminado, né?
0: Não, pelo amor de Deus, e César Farias, ele Farias o mesmo que a gente aqui, não escutaria a própria coletiva dele, com todo respeito, porque realmente, eu quero falar aqui sobre os primeiros colocados que...
1: Rapidinho, tem alguém do Equador aí, ô Botelho? Acho que o silêncio responde.
0: Ah, não, é porque eu acho que como ele tá lá, né, na sala de coletiva, não...
1: Mas aí dá pra cochichar assim no microfone, não.
0: Vamos lá, Copa Libertadores. Cara, vamos lá.
1: Porque eu já fui repórter, eu sei como é que funciona.
0: Tô pegando aqui os primeiros colocados pra falar aqui os possíveis adversários do Cruzeiro.
1: Só um adendo, mas isso vai de cada um, né? Às vezes o Botelho não se sente à vontade ali de ficar cochichando enquanto o homem tá falando.
0: O povo vai achar que ele tá contando segredo. Vai que o treinador do Barcelona de Guayaquil faz que nem o Dunga com o Alex Escobar na Copa de 2010, que o Escobar tava no telefone com um colega dele lá na Globo, e aí o Dunga simplesmente achou que ele estava cornetando o Dunga na coletiva de imprensa. Então, sempre bom evitar, né? Sempre bom evitar. Vamos lá!
1: Depois o treinador acha que você é o Alex Escobar dele. E ele é
0: que fala assim, tem alguma... Inclusive o Dunga virou e falou assim, tem alguma coisa a dizer? O Dunga que viveu aquela guerra danada entre... Aliás, dá os créditos aqui, eu tô com essa informação aqui na ponta da língua, porque eu vi o grande vídeo do Por Onde Andrei no YouTube, que é um canal sensacional. Aqui os primeiros colocados dos grupos, os possíveis adversários do Cruzeiro na Copa Libertadores. O Botelho já passou, mas a gente vai revisar aqui, né, pra nossa audiência rotativa. O Corinthians passou em primeiro, pode enfrentar o Cruzeiro. Cerro Porteño, LDU, nossa, esse é frio, né? Fugir de altitude. Independiente Del Valle, aí agora, pelo amor de Deus, me traiu aqui o meu aplicativo. O Flamengo, o Coquimbo Unido, o Independiente Rivadavia e a Católica, que foi pelo grupo do Cruzeiro. Então o Cruzeiro pode enfrentar ou Corinthians, ou Cerro Porteño, ou LDU, ou Independiente Del Valle, ou Flamengo, ou Coquimbo Unido e Independiente Rivadavia. Desses adversários, Bruno, aí a gente vai para debater aqui antes, né, para fazer até o nosso pré-sorteio, né, como vai funcionar durante o Papo de Crack primeiro tempo, eu não estarei lá amanhã. Cara, eu acho que realmente...
1: Nem eu.
0: O mais acessível, talvez, para o Cruzeiro enfrentar, eu sei que é Copa Libertadores, não pode brincar, mas... Pra mim, eu vejo como Cerro Porteño e Coquimbo Unido as duas melhores opções. Tudo bem que o Cerro se classifica em primeiro, vencendo o Palmeiras no Allianz, mas eu acho que foi um jogo ali de contexto. O Palmeiras se desligou muito na partida. Mas Coquimbo Unido e Cerro Porteño, pra mim, são as melhores opções. Até porque o Rivadavia fez uma campanha espetacular no grupo do Fluminense e é fria enfrentar o Rivadavia, equipe argentina cascuda, chata. Hoje enfrentar um Rivadavia é muito pior do que enfrentar um Boca, por exemplo. O Corinthians é confronto contra brasileiro, é muito chato. Realmente o Cruzeiro é melhor fugir de Corinthians e Flamengo, que são os dois brasileiros que ficaram em primeiro lugar dos seus grupos. Talvez o Cerro Porteño, já falei que seria a LDU, eu não gostaria, porque realmente é um adversário de... É contexto, né, de... altitude, um jogo muito difícil, uma equipe treinada por um treinador brasileiro, tem o Deverson lá, então realmente eu evitaria enfrentar a LDU, mas vamos lá que agora é um cenário completamente diferente para o Cruzeiro. A Copa Libertadores, eu falo isso sempre, gente, a Copa Libertadores hoje é um torneio diferente dos últimos anos, que a gente sempre tinha, era muito, eu não estou dizendo que é mais fácil ganhar a

0: Libertadores hoje não. Mas a partir do momento que você se classifica na fase de grupo, aí é mata-mata, meu amigo. Aí, assim, se o sorteio sorrir também para o Cruzeiro, você pode desenhar um caminho. E aliás, um detalhe sobre o sorteio da Copa Libertadores é que a partir desse momento o Cruzeiro vai saber o caminho que ele terá até Montevidéu. Ou seja, já vai ter uma definição sobre qual caminho o Cruzeiro terá para a final da Libertadores, caso vá classificando. Então, hoje em dia, aliás, eu esqueci até de ressaltar, e aqui o Botelho está até informando que o nosso querido treinador do Barcelona de Guayaquil é um cara que gosta de falar, está se estendendo bem lá nas respostas. É sacanagem, né? Só pra gente não poder ouvir o querido Mister Rápido aqui, né? O meu querido Bruno Morelli.
1: É complicado, complicado. Diegão, fala pra mim aqui no WhatsApp se a gente já pode rodar gol.
0: Posso fazer um pedido?
1: Pode.
0: Cara, do gol, como nosso tempo hoje tá curto, pra mim, se for, ô Diego, se tiver no jeito aí, cara, se
1: ele
0: for
1: já rodar cortou os quatro.
0: Ah, então tem que rodar o quarto gol, né, cara? Esse gol do Cruzeiro é o gol de placa, o gol de sair do Mineirão.
1: Ele falou que é só escolher.
0: Então, aqui por unanimidade, pode quarto ser. Gol, que é o gol de placa, né? Que tem que sair do estádio, pagar ingresso de novo. Então merece ser ouvido novamente.
1: Esse é pra narrar de pé e pra ouvir de pé, que eu vou ficar em pé aqui, viu, gente? Vamos lá! Põe na agulha aí o quarto gol do Cruzeiro, o segundo do Pereira. Olha o Vidalba, interceptação, contra-ataque, Celeste, lá vai o Vidalba, jogou na frente o Vidalba, olhou para a área, cruzou para o Matheus Pereira de bicicleta, no alvo!

0: Matheus Pereira! É pra sair do estádio, comprar outro ingresso e voltar! É a Bestia Negra de volta! É o Maestro Gelado! Decidindo o jogo! Decidindo a classificação celeste! Que golaço do Pereira! Matheus Pereira! É pão de Miro Pereira, Botelho!
1: E é um gol pra arrancar lágrimas do torcedor, pra colocar o torcedor de pé, pra fazer o torcedor sair do estádio, pagar o ingresso de novo e entrar novamente no Mineirão. Alô, Ancelotti, não vai dar pro Neymar, não? Não chama o João Pedro, não. Chama o Maestro Gelado. É fácil se apaixonar pelo futebol do Pereira. É só ligar que ele vai. Um contragolpe que começou com o Lucas Vidalba. Renova com ele, Cruzeiro. Deu ladrão no campo defensivo e foi arrancando. Feito um lateral, cruzando as linhas. Foi para a entrada da área. Pezão canhoto na bola. O cruzamento no segundo poste, telegrafado no Pereira, que foi às costas do Rangel e virou um voleio sensacional. Pé canhoto na bola, a bola na bochecha da rede no canto direito. Contreira se esticou, nada e nada achou, até porque o Pereira, Maestro Gelado, o melhor jogador do futebol brasileiro, sabe qual que é o plano. O plano é ser feliz, Cruzeiro. 4-0.
2: Tá aí, tô de pé até agora.
3: Ô, Bruno.
2: Oi.
3: Graças a Deus terminou o monólogo aqui do César Farias. Nossa, mãe do céu.
2: Não tem ninguém pra me perguntar, eu vou falar.
3: Não, teve um. Não, gente, aí assim, também foi 8 minutos falando.
4: Com todo respeito, mas, assim, eu sei que é protocolar, respeito ao adversário, mas...
2: Não, o torcedor do Barcelona quer saber as desculpas.
4: Ah, então liga a Rádio do Equador lá. Pelo amor de Deus, porque a gente não merece que um jogo desse espetacular do Cruzeiro... É, eu não queria ouvir esse cara falando, com todo respeito. Meu sentimento só botei ele, né, que ficou aí perto aí dele ouvir.
3: Não, pô, e assim, isso retarda a chegada do Mister, né?
4: Ah, brincadeira, né, cara?
3: Pô, foda.
2: Agora vamos dar nota rapidinho aqui no pique, que o nosso tempo tá acabando. Otávio.
4: Nota 6, não precisou nem fazer defesa, tá tranquilo.
2: Assistiu o jogo. Wagner.
3: Arthur Jorge. Ah, que dá dentro de uma chegou? Pergunta, hein? Chegou,
2: tá, camisa bonita. Uma pergunta e tá tchau.
3: Na estica. O Bruno Faleiro também tá na estica, danado.
2: Não é? Deixa eu comer bom, né?
5: É. Arthur Jorge. Boa noite. Olá, Pansieri, da Itatiaia. Parabéns pela vitória. Parabéns pela classificação. Com goleada. Eu queria que você falasse o que foi fundamental para o Cruzeiro construir esse placar tão elástico. Primeiro tempo também teve oportunidades. Que você olhasse também, além desse jogo em si, a trajetória do Cruzeiro nessa primeira fase da competição. Mais uma vez, parabéns.
6: Obrigado, boa noite. Olha, eu, para mim, fundamental, e disse aos meus jogadores no pré-jogo, na conversa que tivemos, eu estava muito sereno para este jogo, estava também muito confiante, porque confiava plenamente na competência dos meus jogadores, confiava plenamente naquilo que era o compromisso dos meus jogadores e confiava sobretudo naquilo que era a ambição dos meus jogadores. Nós acho que hoje fizemos um jogo muito bom. Não falo apenas e só do resultado, falo de desempenho. Era um jogo que nós tínhamos que ganhar ou ganhar. Chegamos a esta altura da competição e, já aproveitando, respondendo àquilo que é o balanço que faço desta fase de grupos, volto a dizer, e acho que se comprovou isso com o nível de resultados e de equilíbrio, e este era o grupo mais difícil desta fase da Libertadores, e nós chegamos ao último jogo a depender de nós próprios. Fizemos uma campanha equilibrada. Acho que aquilo que destoa na nossa campanha é o resultado em casa frente à Católica, um jogo onde nada o fazia prever, nós perdemos 3 pontos nesse jogo, mas fomos consistentes fora, conseguimos uma vitória, 2 empates em circunstâncias muito difíceis, com 10 jogadores em campo, Jogar no Chile e na Argentina, quase toda a segunda metade, sem um jogador, não é fácil. Conseguimos pontuar nesses jogos. E depois em casa com duas vitórias. Portanto, aquilo que é necessário fazer para se conseguir seguir em frente numa fase de grupos, num grupo tão equilibrado como este. Voltando ao jogo, dizer-lhe que foi um jogo onde os jogadores tiveram aquilo que eu atrás mencionei.
2: Tá certo? Gente, vem aí amanhã tem MC com Diego Andrade. 4-0 Cruzeiro, narração de Bruno Morelli, comentários do Léo Dias, as reportagens do Botelho no Pique. Botelho, dá a agendinha do Cruzeiro no Pique, se você conseguir.
4: Ah, não, acho que não.
2: Não conseguiu?
4: O Mister tá lá.
2: Dá tchau aí, Léo Dias.
4: Tchau pra vocês, aquele abraço e volto semana que vem.
2: Gente, tchau!
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9: Os Estados Unidos classificam o primeiro comando da capital e o Comando Vermelho como organizações terroristas. O anúncio aconteceu após o senador Flávio Bolsonaro se reunir com o secretário de Estado americano Marco Rubio. Segundo Flávio Bolsonaro, Rubio demonstrou apoio à classificação das facções brasileiras como grupos terroristas. O senador também afirmou ter tratado do tema com o presidente dos Estados Unidos, Donald Trump, durante encontro realizado na Casa Branca na terça-feira. O governo americano informou que as duas facções serão incluídas nas categorias de terroristas globais especialmente designados e organizações terroristas estrangeiras. A medida deve entrar em vigor a partir do dia 5 de junho. Nas redes sociais, Marco Rubio escreveu, abre aspas, o primeiro comando da capital e o Comando Vermelho são duas organizações criminosas mais violentas do Brasil. Seu alcance se estende por toda a nossa região e ao nosso país. O ex-governador do Rio de Janeiro, Cláudio Castro, anunciou nesta quinta-feira que desistiu da candidatura ao Senado Federal. A decisão foi divulgada poucos dias depois de operações da Polícia Federal que investigam possíveis irregularidades envolvendo investimentos do governo fluminense no Banco Master em benefícios fiscais concedidos à Refit, antiga refinaria de Manguinhos. Em vídeo publicado nas redes sociais, Castro afirmou que sua família vive um momento delicado e descreveu os últimos dias como um período de forte pressão emocional e pública. No pronunciamento, ele declarou, abre aspas, foram dias de dor, dias de exposição, dias de mentiras, dias de narrativas que, muito pior do que a mentira, é a meia-verdade. Segundo Cláudio Castro, a decisão foi tomada após conversas com familiares, amigos e aliados políticos. O ex-governador afirmou que, apesar de nunca ter desistido de disputas políticas ao longo da sua carreira, agora pretende concentrar esforços na própria defesa jurídica. Advogado de formação, Castro disse que já analisou os processos e acredita que conseguirá provar sua versão dos fatos. As investigações apuram investimentos realizados pelo governo do Rio de Janeiro no Banco Master em possíveis favorecimentos fiscais à Refit, localizada na zona norte da capital fluminense. Até o momento, Cláudio Castro nega qualquer irregularidade. Governo do Distrito Federal e a União fecharam nesta quinta-feira um acordo no Supremo Tribunal Federal para liberar uma operação de crédito destinada a reforçar o caixa do Banco de Brasília. O valor estimado da operação é de 6,5 bilhões de reais. A informação foi confirmada pelo advogado-geral da União, Flávio Roman. O entendimento foi alcançado depois que o governo do Distrito Federal acionou o STF para suspender uma avaliação negativa no CAPAG, indicador do Tesouro Nacional, que mede a capacidade fiscal de estados e municípios. Sem essa suspensão, o Distrito Federal não conseguiria avançar na contratação do crédito. Segundo o acordo, o empréstimo será concedido pelo Fundo Garantidor de Créditos ao governo distrital. Flávio Roman afirmou que não haverá uso de recursos federais na operação. O empréstimo terá garantia de um grupo de bancos privados. Como contragarantia, o Distrito Federal oferecerá parte dos repasses recebidos pelos fundos da participação dos estados e dos municípios. O acordo também afasta limites e exigências fiscais que normalmente seriam aplicados a operações desse tipo. Segundo a Advocacia Geral da União, o valor final da operação ainda pode mudar, dependendo de novos aportes feitos pelo próprio governo do Distrito Federal. A Câmara dos Deputados, em dois turnos, aprovou uma PEC que amplia a isenção de impostos para entidades religiosas. Com a proposta, igrejas e instituições ligadas a elas também deixam de pagar tributos na compra de produtos e serviços usados em suas atividades. O texto segue agora para a análise do Senado Federal. A proposta é de autoria do deputado Marcelo Crivella, ligado à Igreja Universal. No primeiro turno, a PEC recebeu 385 votos favoráveis contra 93 contrários e 7 abstenções. Já no segundo turno, foram 368 votos a favor contra 96 e 7 abstenções. Atualmente, igrejas já possuem isenções de tributos como IPTU, Imposto de Renda, COFINS, ITCMD e IPVA sobre patrimônios e renda. A nova proposta amplia o benefício para o consumo, ou seja, para compras feitas pelas entidades religiosas. A imunidade tributária também valerá para produtos e serviços usados em creches, asilos, orfanatos, comunidades terapêuticas, monastérios, seminários e conventos ligados às instituições religiosas. Na prática, essas organizações também deixarão de pagar impostos como o ICMS na aquisição de mercadorias e serviços. Muito bom dia a você que sintoniza a TMC. Vamos à previsão do tempo para sexta-feira para todo o país. E a gente começa por Curitiba, porque o dia começa ensolarado, mas termina nublado, com máximas de 19 e mínimas de 11 graus. Em São Paulo, o sol até aparece, mas entre nuvens, máximas de 20 e mínimas de 13 graus. No Rio de Janeiro, o sol aparece entre nuvens e pode chover a qualquer hora, máximas de 24 e mínimas de 16 graus. BH, a sexta é nublada, mas o sol aparece, sem chuva, máximas de 26 e mínimas de 17 graus. Brasília, o dia é nublado também e sem chuva. O sol até também aparece, máximas de 26 e mínimas de 15 graus. E para fechar, Recife, o sol aparece entre nuvens e chuvas passageiras podem vir a qualquer momento do dia, máximas de 28 e mínimas de 23 graus. A proposta que reduz a jornada de trabalho e acaba com a escala 6x1 começa a ser discutida agora no Senado Federal. Governo e oposição já começaram uma nova disputa nos bastidores em torno do texto aprovado pela Câmara. O repórter Murilo Hernandes traz os detalhes direto de Brasília.
10: Após aprovada em dois turnos na Câmara dos Deputados, a PEC do fim da escala 6x1 agora aguarda análise do Senado Federal. O texto reduz de forma gradual a jornada semanal de 40 horas sem diminuir salários, além de garantir 2 dias de descanso por semana. Durante uma entrevista, o presidente Lula comemorou o avanço da proposta e classificou a mudança como uma conquista histórica para os trabalhadores brasileiros.
11: Ontem, o Congresso Nacional, na Câmara dos Deputados, aprovou o fim da escala 6x1, criando as condições para que as pessoas só possam trabalhar 5 dias por semana, 8 horas por dia e descansar 2 dias por semana. Isso foi uma conquista extraordinária da sociedade brasileira.
10: O presidente da Câmara, Hugo Mota, afirmou acreditar que a proposta deve avançar sem grandes dificuldades no Senado. Segundo ele, a condução da tramitação ficará sob responsabilidade do presidente do Congresso, Davi Alcolumbre.
12: Eu tenho plena convicção de que a PEC andará no Senado Federal e após a promulgação da PEC, nós temos ainda esses 60 dias que nós vamos usar para que esse projeto de lei que irá tratar das excepcionalizações de setores da nossa economia possa ser aprovado também na Câmara dos Deputados. A ideia é que usemos o projeto de lei de iniciativa do Executivo, que está na Câmara. Nós iremos apensar ao projeto de lei da deputada Dayana Santos, que tratou também da redução da jornada, para que dentro desse âmbito possamos entender o que é que é preciso ser feito do ponto de vista de adaptação para manter a redução da jornada de 44 para 40 horas, com 2 dias de descanso.
10: Mesmo antes do início oficial da tramitação, o tema já enfrenta resistência entre parlamentares da oposição. O senador Rogério Marinho, líder da oposição no Senado, apresentou uma proposta alternativa ao texto aprovado pela Câmara. A ideia prevê maior flexibilização da jornada de trabalho e amplia a possibilidade de acordos diretos entre patrões e empregados.
13: Nós apresentamos a PEC 12, que propõe que haja uma alternativa à situação que está se afigurando. Ou seja, jornada flexível, que quem quiser trabalhar num determinado dia do ano e num determinado horário, tenha a possibilidade de fazer livre negociação com os patrões ou por ocasião da sua contratação ou através do seu sindicato. E que seja remunerado também por horas trabalhadas. Se você quiser trabalhar 20 horas, 30 horas, 40 horas, 50 horas, é possível.
10: O texto aprovado pelos deputados prevê um período de 14 meses de adaptação das empresas às novas regras. Enquanto isso, o governo e oposição disputam nos bastidores o ritmo da tramitação e possíveis mudanças antes da votação oficial no Senado.
9: Depois de os Estados Unidos classificarem o PCC e o Comando Vermelho como organizações terroristas, o senador Flávio Bolsonaro publicou um vídeo comemorando a decisão. O pré-candidato criticou o governo Lula e agradeceu a Donald Trump e ao secretário de Estado americano Marco Rubio. Vamos ouvir a fala dele.
14: Em uma viagem como pré-candidato, nós fizemos mais pelo Brasil e pela segurança dos brasileiros do que o PT e Lula em seus 17 anos de mandato. Enquanto Lula foi de joelhos atrás do Trump fazer lobby a favor de CV e PCC, eu fui trabalhar para que eles fossem tratados como terroristas, que é o que eles são. Um em cada 4 brasileiros mora em áreas dominadas por esses narcoterroristas, ou seja, não possuem soberania nem dentro das suas próprias casas. Um governo que não tem controle sobre o seu próprio território, que não controla nem as cadeias, é porque é conivente com o crime organizado. Agradeço ao presidente Donald Trump e ao secretário de Estado, Marco Rubio, por atenderem rapidamente ao meu pedido em nome do povo brasileiro.
9: A decisão dos Estados Unidos de colocar o PCC e o Comando Vermelho na lista de organizações terroristas gerou reação no Brasil. Enquanto o governo demonstra preocupação, parlamentares da oposição comemoram a medida. O repórter Murilo Hernandes acompanha os bastidores em Brasília.
10: A medida anunciada pelos Estados Unidos amplia o poder das autoridades americanas para aplicar sanções, bloquear bens e reforçar o combate internacional às facções PCC e Comando Vermelho. Segundo o governo norte-americano, os grupos criminosos fora do Brasil, eles atuam e têm ligação com o tráfico internacional, lavagem de dinheiro e ataques violentos. A decisão repercutiu rapidamente entre políticos ligados ao bolsonarismo. O senador Flávio Bolsonaro afirmou nas redes sociais que fez mais pelo Brasil e pela segurança dos brasileiros do que o PT em toda a sua existência. A repercussão aumentou depois da visita de Flávio Bolsonaro ao presidente americano Donald Trump, realizada um dia antes do anúncio oficial. Integrantes da base do governo também reagiram publicamente à decisão. O deputado Lindbergh Farias, do PT, afirmou que essa classificação pode trazer impactos negativos para o Brasil e disse que o Comando Vermelho e o PCC já estão sendo combatidos pelo governo federal. Enquanto isso, o governo brasileiro tenta evitar impactos diplomáticos da medida. Integrantes do Itamaraty avaliam que a decisão pode abrir espaço para interferências americanas em temas de segurança pública no Brasil. Durante entrevista à TMC, o vice-presidente Geraldo Alckmin afirmou que não podem existir duas pessoas jogando contra o Brasil. Pela legislação brasileira, terrorismo envolve motivação política, religiosa ou ideológica. Por isso, o governo federal defende que o PCC e o Comando Vermelho continuem sendo tratados apenas como organizações criminosas. A classificação das facções deve ser oficializada pelos Estados Unidos no próximo dia 5 de junho. Nos bastidores, o governo brasileiro acompanha os possíveis impactos políticos e jurídicos da medida.
9: E olha, a notícia agora não é tão boa, viu? Porque a gasolina deve sofrer um reajuste nos preços. Mas esse aumento já vem com um subsídio do governo federal. Mesmo com a tentativa de conter a alta, o preço vai aumentar na bomba entre 3 a 4 centavos. E as informações chegam com Brian Valêncio.
15: A Petrobras anunciou um reajuste de 48 centavos por litro no preço da gasolina que é vendida às distribuidoras. Ao mesmo tempo, a estatal informou que vai aplicar um desconto de 44 centavos por litro dentro do programa de subsídio criado pelo governo federal no início da semana. Na prática, o aumento efetivo será de 4 centavos por litro. A medida ocorre após o decreto assinado pelo presidente Lula, que prevê um subsídio temporário, justamente de 44 centavos por litro de gasolina, para tentar conter os efeitos da alta internacional do petróleo. Esse benefício tem duração de 2 meses e vai ser pago pela Agência Nacional do Petróleo, Gás Natural e Biocombustíveis, ANP, diretamente a produtores e importadores. Segundo a Petrobras, com o reajuste, a participação no preço final da gasolina C, que é o combustível vendido nos postos, passa de R$ 1,80 para R$ 1,83 por litro. A alta do petróleo é reflexo da guerra lá no Oriente Médio, que afetou a circulação de navios pelo Estreito de Hormuz, rota estratégica para o transporte global das commodities. Desde o início do conflito no fim de fevereiro, o barril já acumulou valorização de cerca de 30%. No fim de abril, a presidente da Petrobras, Magda Chambrian, já havia indicado que a empresa poderia rever os preços nas refinarias caso o governo adotasse medidas para compensar parte desse aumento sem repassar integralmente ao consumidor final.
9: Com o aval da União, o Banco de Brasília deve conseguir captar por volta de 6 bilhões de reais para cobrir prejuízos do Banco Master. A repórter Ellen Gomes traz as informações.
16: A União e o Distrito Federal fecharam um acordo de cerca de 6 bilhões de reais para injetar no Banco de Brasília por meio do Fundo Garantidor de Crédito, o FGC. O governo da capital, acionista majoritário e controlador do BRB, vem buscando saídas para salvar a instituição. O Banco de Brasília tenta se recuperar de um rombo bilionário causado pela compra de ativos do Banco Master antes da liquidação. Depois da audiência de conciliação no STF, o advogado-geral da União substituto, Flávio Roman, reafirmou que a União não repassará recursos ao BRB.
17: Primeiro ponto importante, não há recursos da União sendo transferidos, nem garantia ou aval da União em favor do Distrito Federal.
16: A governadora do Distrito Federal, Celina Leão, explicou que o empréstimo vai ser pago em 15 anos, exclusivamente pelo Banco de Brasília.
18: Quero falar para a população do Distrito Federal que este empréstimo será de 15 anos, com 2 anos de carência. Quem vai pagar o empréstimo é o próprio BRB, que sempre deu lucro. E dará ainda mais, com compliance, com responsabilidade, com transparência, e chamando todas aquelas pessoas que saíram do BRB, tiraram suas contas do BRB, que retornem ao Banco de Brasília. Porque aqui nós temos taxas competitivas, nós temos um banco que faz um trabalho social e um banco que é um banco regional.
16: A intenção é que o BRB se comprometa com todas as parcelas e em nenhum momento acione qualquer garantia. O empréstimo será concedido pelo FGC, tendo como avalista um pool de bancos públicos e privados. O acordo já foi homologado pelo ministro Luiz Fux, relator do caso no Supremo Tribunal Federal. O Distrito Federal pedia que a União fosse fiadora da operação, o que não foi adiante por conta do rebaixamento da nota de capacidade de pagamento do governo local.
9: Fontes da TMC dizem que o ex-governador do Rio, Cláudio Castro, está morto politicamente, horas antes do político renunciar à candidatura ao Senado Federal. Mensagens interceptadas pela PF revelaram encontros entre Castro e Daniel Vorcaro e que os dois tinham uma relação próxima. O Rafael Alves conta os detalhes.
19: O ex-governador do Rio, Cláudio Castro, desistiu da candidatura ao Senado após as recentes operações da Polícia Federal em que ele foi alvo. Pelas redes sociais, Castro explica que prefere se concentrar na defesa dos casos que é investigado.
20: Então resolvi retirar a minha candidatura ao Senado Federal. E resolvi tirá-la para que eu possa me focar completamente na minha defesa. Vocês sabem, eu sou advogado e eu já analisei, sobretudo, esses dois processos. Não tenho dúvida que a verdade será esclarecida. Não tenho dúvida que as meias verdades cairão. Mas para isso, eu preciso de tempo. Preciso cuidar dos meus filhos, da minha casa, da minha esposa.
21: Nas últimas semanas, o político foi alvo de duas operações da Polícia Federal por envolvimentos nos casos Master e Refit. As investigações apontaram que Cláudio Castro tinha uma relação próxima com o dono do Banco Master, Daniel Vorcaro, e revelaram encontros dos dois no Brasil e no exterior. Os investigadores identificaram que os investimentos do Rio Previdência, Fundo Previdenciário do Rio, no Master, aconteceram depois dos dois se encontrarem. Um dos encontros destacados pela PF aconteceu em maio de 2023, durante uma viagem a Nova York, nos Estados Unidos. As investigações indicaram que a conta do restaurante foi de mais de R$60 mil na cotação atual e teria sido paga integralmente por Vorcaro. 6 meses depois, os investimentos do Estado começaram no Banco Master. As investigações indicam outras reuniões entre os dois, inclusive na casa do banqueiro e no Palácio Guanabara, sede do governo do Rio. A investigação também menciona uma degustação exclusiva de uísque, realizada também em Nova York em maio de 2024, com apenas 10 convidados. Segundo a PF, o evento custou cerca de R$5 milhões e também teria sido pago por Vorcaro. No dia seguinte ao encontro, o Rio Previdência fez um novo aporte de R$80 milhões no Master. Em nota, a defesa do ex-governador Cláudio Castro disse que não há qualquer ilicitude nas conversas interceptadas e que está finalizando a análise do material e das investigações para apresentar os esclarecimentos necessários ao Supremo Tribunal Federal.
9: O ministro do STF, Nunes Marques, deu prazo de 20 dias para que a PGR se manifeste sobre o pedido de revisão da condenação de Jair Bolsonaro no processo da tentativa de golpe de Estado. As informações com a Rafaela Soares.
22: A defesa de Bolsonaro tenta anular a condenação de 27 anos e 3 meses de prisão. Os advogados alegam cerceamento de defesa, questionam a delação do ex-ajudante de ordens Mauro Cid e afirmam que houve irregularidades durante o julgamento. Na decisão, Nunes Marques afirmou que a complexidade do caso justifica a ampliação do prazo para a manifestação da Procuradoria-Geral da República. Pela regra, o parecer deveria ser enviado em 10 dias, mas o ministro dobrou o prazo. Depois que a PGR enviar o documento, caberá ao próprio relator decidir se aceita ou não o pedido de revisão da condenação. Caso o recurso avance, o processo ainda poderá ser analisado pela primeira turma do STF. Bolsonaro atualmente cumpre prisão domiciliar por motivos de saúde, enquanto a defesa tenta reverter a sentença.
9: A sessão do Tribunal de Contas do Estado do Rio para analisar a prestação de contas do governo de Cláudio Castro em 2025. Vai ser realizada na próxima segunda-feira, dia 1º de junho. A Erika Levigardi traz os detalhes.
23: A sessão
0: ação do Tribunal de Contas do Estado do Rio para analisar a prestação de contas do governo de Cláudio Castro em 2025 vai ser realizada na próxima segunda-feira. O julgamento foi adiado depois de um pedido de vista de um dos conselheiros. Segundo o TCE do Rio de Janeiro, a sessão desta quinta-feira aconteceu conforme o previsto. No entanto, o julgamento para aprovar ou rejeitar as contas de Castro foi interrompido. O conselheiro Cristiano Lacerda pediu mais tempo para analisar o processo depois de José Gomes Graciosa apresentar um voto revisor. Segundo Graciosa, há irregularidades gravíssimas no balanço patrimonial do Estado.
1: Diante desses achados de auditoria, não resta qualquer dúvida, pelo menos para este conselheiro, de que os saldos de disponibilidades apontados no balanço patrimonial, relevantíssima peça contábil que compõe a prestação de contas do governo, apresentam superavaliados. Distorção gravíssima na minha avaliação e na avaliação do desempenho da gestão, irregularidade essa de tal relevância que por si só já seriam suficientes para a rejeição dessas contas.
0: Após o pedido de vista, o conselheiro Rodrigo Melo Nascimento apresentou parcialmente o voto dele, que emitiu um parecer prévio favorável à aprovação das contas de Castro, mas com algumas ressalvas.
3: Há anos, os projetos de leis orçamentárias deste Estado vêm sendo apresentados com déficits bilionários, da ordem de 15 bilhões de reais, o que é incompatível com um Estado que se encontra em regime de recuperação fiscal e que precisa, portanto, de resultados primários positivos para reduzir o seu endividamento.
0: A reprovação das contas pelo Tribunal de Contas do Estado não cessa cargos por si só. O órgão emite um parecer técnico que é encaminhado para a Assembleia Legislativa do Rio de Janeiro e a Alerj tem a palavra final para julgar e rejeitar ou aprovar as contas do Executivo. Se aprovada, pode gerar a inelegibilidade com base na lei da ficha limpa. 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
9: O estado de São Paulo chega a 54 casos confirmados de contaminação por metanol em bebidas alcoólicas. Um homem de 51 anos, morador de São Bernardo do Campo, no ABC Paulista, foi internado, mas já teve alta hospitalar. Mais detalhes com a repórter Luísa Mutoni.
23: O paciente sentiu os primeiros sintomas no dia 18 de maio, foi internado um dia depois, mas já teve alta hospitalar. Em nota, a Prefeitura de São Bernardo do Campo informou que a Vigilância Sanitária trabalha para tentar identificar o local onde a bebida alcoólica teria sido consumida. Dentro dos 54 casos confirmados, São Paulo teve 12 mortes. São Bernardo do Campo, inclusive, é o segundo município em número de mortes, atrás apenas da capital paulista. A última morte confirmada foi em janeiro deste ano, do jovem William Turvolo, de 26 anos, em Mauá, também na Grande São Paulo. A Polícia Civil investiga os casos.
9: O Brasil está conseguindo fumar menos e isso é uma notícia boa, mas com um estudo publicado numa das revistas médicas mais respeitadas do mundo, projeta um cenário preocupante para 2030. A gente vai beber mais, engordar mais, continuar sem comer direito, nem se mexer o suficiente. Em outras palavras, largaremos o cigarro, mas compensaremos de um jeito que não é o ideal. O médico psiquiatra pela Universidade Federal de São Paulo, Eduardo Perim, conversou com os apresentadores do Link TMC e explicou o que isso significa na prática. E a gente confere agora.
24: Doutor, isso não deve te impressionar muito, né? Porque, inclusive nas nossas rodas, acho que é isso que acontece. O que está se passando com a gente? A gente largou um vício para ter outro e agora vamos precisar combater esses outros vícios, como foi com o cigarro?
25: Na verdade, o cigarro ele tem uma restrição no marketing. Tem campanha contra tabagismo, agora campanha contra álcool, por exemplo, marketing, limitações, né, no marketing em relação ao álcool, a gente vê com muito menos frequência, né? Então, o cigarro diminuiu não foi à toa, o cigarro diminuiu por conta das medidas que foram tomadas para que se diminuísse o consumo de cigarros, né? No caso, as comidas açucaradas, bebidas açucaradas, aliás, também reduziram, né? Mas o álcool vem aumentando, né? Na pandemia aumentou muito o consumo de álcool e vem aumentando principalmente entre as mulheres, né? Isso já era uma tendência que vinha acontecendo nas últimas décadas, né? Esse aumento de álcool nas mulheres e um aumento de obesidade, né? De falta de atividade física e de baixo consumo de hortaliças e frutas, né?
2: Doutor Eduardo, em relação a essa pesquisa, o fato das pessoas estarem engordando mais, né, sem comer direito, isso tem alguma relação com o fato das pessoas estarem fumando mesmo? Porque a gente vê, claro, casos de alguém que para de fumar, em 2-3 semanas dá uma boa engordada. Mas essa pesquisa aqui, esses resultados, são apenas coincidência ou podem ter relação?
25: Não, eu não acredito que tenham essa relação, não. Eu acredito que, de fato, as pessoas vêm consumindo menos tabaco, talvez oficialmente, pelo menos, estão consumindo menos tabaco, né? Mas se a gente fosse contar com os vapes, por exemplo, talvez essa redução não fosse tão visível pra gente quanto tá no estudo também, né? Mas eu não acho que tem relação. Eu acho que o que o estudo está mostrando é uma tendência que vem nos últimos anos, né, de uma redução do consumo de cigarro, de bebidas açucaradas e um aumento de álcool, né, e de inatividade física, de consumo baixo de verduras e frutas. Na verdade, o consumo baixo de verduras e frutas, a inatividade física sempre foram muito altos, mas as metas não estão sendo batidas. As metas que existem para aumentar essas medidas não estão sendo suficientes, né?

0: O Supremo Tribunal Federal decidiu por unanimidade que shopping centers deverão garantir espaço apropriado para amamentação e acolhimento de filhos de funcionárias. Antes, a obrigação da CLT era cobrada apenas dos lojistas. Agora, o STF entendeu que, como o shopping administra as áreas comuns, cabe a ele oferecer esse espaço com vigilância e assistência para as mães. Os shoppings de todo o país têm até um ano para se adaptar às novas regras. A corte validou a norma que obriga empresas que possuem mais de 30 mulheres a disponibilizarem locais apropriados para as para as empregadas amamentarem seus filhos. A Agência Nacional de Vigilância Sanitária determinou nesta quinta-feira o recolhimento do lote 1325 de coco ralado da marca Casa de Mãe, após identificar irregularidades no produto. A medida vale para todo o país e inclui a suspensão da venda, distribuição, propaganda e uso do item. A decisão foi tomada após identificar excessos de dióxido de enxofre no produto. Apesar da substância ser permitida como conservante, há limites máximos definidos pela legislação que não foram atendidos nesse produto. A orientação é não consumir o produto. Quem já adquiriu o lote deve procurar o local de compra ou entrar em contato com a empresa para solicitar a troca ou reembolso. O ministro Paulo Henrique Pereira anunciou nesta quinta-feira que o governo federal estará considerando aumentar o número de contratações permitidas para MEIs após a aprovação de alteração da jornada de trabalho. A Câmara dos Deputados aprovou na quarta-feira a PEC que elimina a escala de trabalho 6 dias seguidos por 1 dia de descanso e reduz a jornada semanal de 44 horas para 40 horas semanais, mantendo os mesmos salários. A proposta agora segue para o Senado, porque atualmente o MEI pode contratar apenas um empregado que receba até um salário mínimo ou o piso da categoria. E olha, após um escândalo por suposta rachadinha provocar uma renúncia do antigo presidente do Conselho de Ética da Câmara de Vereadores de Curitiba, um novo parlamentar foi eleito pelo colegiado. Os detalhes com a Isabela Miranda, direto da capital paranaense.
1: O vereador Hernani do Republicanos é o novo presidente do Conselho de Ética e Decoro Parlamentar da Câmara Municipal de Curitiba. Com 7 votos favoráveis e nenhum contrário, o parlamentar assume a posição deixada pelo vereador Lorenz Nogueira, do Partido Progressistas, que renunciou na última terça-feira após ter sido alvo de operação do GAECO, do Ministério Público do Paraná, por suspeita de rachadinha. A reunião foi conduzida pelo vice-presidente, o vereador Bruno Seco, do Partido Novo.
2: Então, vereador Hernani, com 7 votos, está eleito presidente do Conselho de Ética e Decoro Parlamentar dessa Câmara Municipal. Eu parabenizo o vereador eleito, o vereador Hernani, do Republicanos, e desejo êxito na condução dos trabalhos desse colegiado.
1: A bancada do Partido Novo protocolou um pedido de cassação do mandato do vereador Lorenz, que já foi acatada e encaminhada à Corregedoria da Casa nesta quarta-feira. Em nota, a defesa de Lorenz Nogueira afirmou que o vereador renunciou à presidência do Conselho de Ética, abre aspas, para preservar a regularidade dos procedimentos e evitar questionamentos sobre a condução dos trabalhos. Fecha aspas.
0: Vagas de trabalho crescem em ritmo menor em abril e ministro do Trabalho reclama de taxa de juros do Banco Central. As informações de Brasília com o Lucas Scherer.
3: O Brasil criou quase 86 mil vagas de trabalho com carteira assinada no mês de abril. O número mostra a desaceleração no ritmo de geração de empregos formais por aqui. Em abril do ano passado, o resultado tinha ficado quase 3 vezes acima do registrado agora, um saldo positivo de 238 mil novas vagas. Os dados são do Cadastro Geral de Empregados e Desempregados, o CAGED, divulgado pelo Ministério do Trabalho. Durante entrevista coletiva, o ministro Luiz Marinho reconheceu que os dados refletem um resfriamento da economia e cobrou atenção sobre a política de juros do Banco Central.
4: Os juros, ele é excessivamente alto para a economia brasileira, e ajudaria muito a redução dos juros para atividades econômicas. Você tem, seguramente, é visível que investimentos de vários setores eles estão sendo eles estão sendo prolongados. Ele não existe, felizmente, uma desistência do investimento, mas eles vão sendo, né, alongados, mais gradativo, poderia ser mais rápido, caso não houvesse esses juros tão excessivos.
3: No mês passado, o desempenho do setor de serviços puxou o saldo positivo no Brasil, com 69 mil contratações acima das demissões, seguido por construção com 23 mil e indústria com 9 mil. Na outra ponta, comércio e agropecuária juntos demitiram quase 17 mil pessoas. De acordo com o Caged, no acumulado de janeiro a abril, o Brasil criou quase 700 mil postos formais contra 913 no mesmo período de 2025. Nos últimos 12 meses, o acumulado é de mais de 1 milhão de novas vagas. Durante a divulgação dos dados, o ministro do Trabalho foi questionado sobre a aprovação do fim da escala 6x1 na Câmara. Disse achar possível uma tramitação acelerada no Senado.
4: Eu não gosto muito de falar de prazo para o parlamento, que seria uma certa interferência, busca de interferência executiva e legislativa, que não é saudável. Então, o tempo do parlamento é o tempo do parlamento. Evidente que se o Senado tiver debruçado com prioridade, com desejo da agilidade que a Câmara trabalhou, creio que 30 dias é suficiente.
3: O Senado recebe nos próximos dias o texto que prevê carga de trabalho semanal de até 40 horas no Brasil.
0: E a Receita Federal e o Ministério Público de São Paulo deflagraram nessa quinta-feira a segunda fase de uma das maiores operações já realizadas contra o crime organizado no país, a chamada Operação Carbono Oculto. O repórter Ricardo Sparvoli, quem tem as informações e traz os detalhes.
5: Essa nova etapa foi batizada de Fluxo Oculto, com o objetivo de desarticular um esquema bilionário de lavagem de dinheiro e fraude no setor de combustíveis. Ao todo, foram cumpridos 59 mandados de busca e apreensão em 5 estados diferentes, incluindo São Paulo, Rio de Janeiro e Minas Gerais. Segundo as investigações, o grupo criminoso utilizava as chamadas fintechs, que são empresas de tecnologia financeira, como se fossem bancos paralelos. Juntas, essas empresas teriam movimentado mais de 26 bilhões de reais em apenas 4 anos. Um dos mecanismos identificados pelas investigações seriam as chamadas contas bolsão, como explica o secretário especial da Receita Federal, Robinson Barreirinhas.
6: Agora, sabemos da utilização das contas bolsões, complexas estruturas de fundos, de cadeias de fundos de investimento, utilizados para lavar dinheiro e ocultar os reais beneficiários. Aquelas pessoas, né, que do conforto das suas mansões, dos seus apartamentos de luxo, nas áreas mais nobres do país, do exterior, inclusive, como estamos vendo, financiam e ganham, lucram com o desespero da população brasileira que é vítima das organizações criminosas.
5: Outro braço do esquema envolvia a adulteração de combustíveis. De acordo com a Receita, o grupo utilizava nafta, que é um composto derivado do petróleo, para misturar com a gasolina e assim aumentar o volume produzido. Isso, claro, gerava lucro ilegal para os postos de gasolina e também prejudicava o bolso do consumidor, que abastecia com uma gasolina de qualidade inferior. A expectativa agora é que, com a apreensão de documentos e equipamentos, as autoridades consigam identificar outros suspeitos e aprofundar ainda mais as investigações.
0: O Atlas da Violência, publicado nesta semana, mostra um recorte um tanto quanto triste. O Brasil registrou o assassinato de 3.642 mulheres em 2024, o que corresponde a 3,4 mortes a cada 100 mil pessoas do sexo feminino. O número representa uma queda de 6,7% em relação a 2023. De acordo com o levantamento, há uma tendência de redução desde 2014, primeiro ano da série histórica. Os dados são do Instituto de Pesquisa Econômica Aplicada do Governo Federal, em parceria com o Fórum Brasileiro de Segurança Pública. Em entrevista para a TMC, a Juliana Brandão, coordenadora temática do fórum, comentou esse recorte.
7: Bom, com relação a esse recorte de gênero, dá para dizer de fato que há uma tendência de que, ainda que a gente considere que os números são elevados, né, a gente sabe que existe uma epidemia, mas tem algum motivo para a gente se animar com relação a isso?
8: Veja só, o que a gente consegue ver, e esses dados que o Atlas compila, são dados que vêm do sistema de saúde, né? De informação de mortalidades. Então, quando a gente olha para isso, a gente consegue então captar aqueles homicídios, no caso do recorte de gênero, que chegaram ao sistema de saúde e assim foram notificados, né? Quando a gente compara, por exemplo, com os dados que são coletados pelos boletins de ocorrência, que são os dados, né, do Anuário de Segurança Pública, né, que também são compilados pelo fórum, a gente já tem um cenário um pouco diferente, né? Então, o que dá para a gente dizer, né, que a gente está assistindo aí um movimento de queda geral dos homicídios, isso é verdade, os dados têm nos dito isso, né, o que nos leva a ter uma hipótese, né, que as políticas de segurança pública, essas principalmente que dialogam com a segurança urbana, elas estão começando a fazer efeito, né, quando a gente está pensando em enfrentamento da violência, mas a situação para as mulheres no Brasil ainda é muito severa, né? Ainda é muito difícil ser mulher no Brasil, ainda é muito perigoso ser mulher no Brasil, e as mulheres são mortas principalmente no ambiente doméstico, né? E acho que esse é um ponto que a gente tem que ter extrema atenção.
9: Tem que ter extrema atenção, temos que cobrar políticas públicas, e eu noto sempre que é difícil, inclusive pré-candidatos, e aqui na TMC, Juliana, nós temos feito muitas entrevistas com pré-candidatos, com políticos, é difícil estarem por dentro do tema a ponto de saberem quais são as políticas públicas, onde atacar para que a gente pare de viver esse recorde atrás de recorde de violência contra a mulher. Mas dentro da violência contra a mulher, tem um número que preocupa mais ainda, como se a gente pudesse ficar mais alerta dentro do nível máximo de alerta, que diz respeito à desigualdade racial, né? A taxa de homicídio de mulheres negras é 67% maior do que de outras raças. Então, o que que justifica isso? E aí, Juliana, eu queria te pedir para você me ajudar a explicar para quem está nos ouvindo, ouvinte, telespectador, algo que é usado como argumento para aqueles que acham que o feminicídio não tinha que ser tipificado, já foi, não tem conversa, mas que dizem, não, mas como assim? Homens são mortos tanto quanto mulheres, mulheres brancas são mortas tanto quanto mulheres negras, não é bem assim. Eu sei que os dados mostram que é, mas eu queria que você nos ajudasse a entender e a desmontar um pouco esses argumentos.
8: Então, vamos lá. Eu acho que primeiro é isso. Os dados, eles não são uma opinião, né? Eles são uma evidência, né? Então, quando a gente olha para os dados, e o que é muito cruel, é que a gente vê que esse endereçamento da violência letal, ele tem um grupo que é mais atingido. E esse grupo é o grupo racial das mulheres negras, né? O que que a gente está vendo aí? A gente está vendo aí a expressão do racismo. Então, além da gente ter essa forte presença do machismo, de valores patriarcais, da misoginia, que é algo também que a gente precisa falar, né? Que influencia de forma muito contundente quando a gente está olhando para a violência contra as mulheres. O fato de os corpos negros das mulheres terem um menor valor acaba sendo um fator que contribui de forma muito concreta para que as mulheres estejam nessa condição de extrema vulnerabilidade, né? Então, a gente não consegue hoje no Brasil, de fato, viver uma igualdade de fruição de direitos, né? Porque o fato de ser mulher já é um fator de risco, o fato de ser mulher negra agrava ainda mais a situação e deixa, de fato, a proteção do direito à vida muito comprometida. Por que que feminicídio é um tipo penal que ele é importante? Para o direito, de fato, poder agir diante de um fato concreto da vida real, a gente precisa dessa categoria jurídica, né? Até 2015, a gente não tinha essa categoria jurídica. Então, os homicídios de mulheres, eles entravam junto com todos os demais homicídios. Para que a gente possa, de fato, quantificar e para que a gente possa, de fato, ter um retrato que nos diga o que que está acontecendo e quais as políticas que podem ser direcionadas, focalizadas para um público que está sendo majoritariamente vítima, a gente precisa desse contorno jurídico. Sem isso não é possível. Agora, veja, mesmo com a edição da lei, a gente ainda tem uma grande dificuldade. Por quê? Porque a legislação hoje, ela vai dizer para a gente que feminicídio é aquele homicídio que ocorre pelo fato da mulher ser mulher, né? E isso pode acontecer em razão da violência doméstica ou familiar, que é o primeiro inciso do artigo 121-A, ou em razão do ódio ou menosprezo à condição de mulher. O que a gente tem hoje, 2026, a gente consegue captar com mais facilidade aqueles feminicídios que acontecem no ambiente doméstico. Uma mulher que é morta na rua, muitas vezes, esse caso não é categorizado como feminicídio. Por quê? Porque eu preciso de um agente público que faça a correspondência entre aquilo que está na legislação e aquilo que aconteceu na vida.

0: essa normativa para que ela possa guiar ações públicas nesse sentido.
1: Sim, muito obrigada, Juliana. Só para encerrar aqui, para as pessoas conseguirem trazer para a realidade aquilo que você disse, uma realidade de um caso que é recente e que chamou muita atenção a todos nós, o caso da Tainara, que foi arrastada pelo ex-namorado, ex-ficante, ex-o que for, durante um quilômetro, pelo percurso de um quilômetro na marginal. Ela foi mutilada, teve as duas pernas amputadas, passou quase um mês tentando sobreviver no hospital, morreu na véspera de Natal. E agora, a defesa desse rapaz, que já poderemos chamar de feminicida, está querendo dizer que não se trata de um feminicídio. Então, tirar essa tipificação, dizer que foi realmente um homicídio e tentativa de homicídio, porque ele tentou matar o rapaz que estava junto com a Tainara também, mas que não foi, pelo menos, preso, ódio à mulher, porque eles não teriam tido um relacionamento comprovado. As testemunhas dizem que eles eram ficantes, isso daí muito provavelmente a defesa vai conseguir, a defesa de Tainara vai conseguir comprovar, mas como não era um namoro, ele diz, não foi ódio. Quer menos preso maior do que arrancar duas pernas a uma mulher porque a viu num bar com outro homem e tiveram uma briga pelo sei lá o quê? Arrancar duas pernas, é por isso que a gente precisa desses dados, como você disse, que não são opinião, e precisamos da tipificação, sim. 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
2: Em depoimento à justiça no caso Henry Borel, ex-namoradas de Jairinho relataram agressões e estupros por parte do ex-vereador do Rio. Mais informações com Leonardo Rezende.
3: O quarto dia de julgamento do caso Henry Borel trouxe relatos fortes de outras vítimas do ex-vereador do Rio, Jairinho, acusado de ser o autor das agressões que mataram o menino em 2021. Foram ouvidas as duas ex-namoradas, Natasha de Oliveira Machado e Débora Melo Saraiva, e ainda a filha de Natasha, Cailane de Oliveira Duarte Pereira. Débora foi quem esteve por mais tempo com Jairinho em 6 anos de relacionamento. Os dois se conheceram ainda em 2014, quando ela era assessora na Câmara Municipal do Rio, enquanto Jairinho era vereador. Débora relatou que foi dopada e estuprada por Jairinho no mesmo dia em que o filho Enzo também foi agredido pelo ex-vereador. À época, o menino tinha apenas entre 2 e 3 anos. Jairo teria colocado papel e pano na boca da criança e pisava na barriga dele enquanto ria. Depois, rodou com o menino no estacionamento do prédio com um saco na cabeça. Tudo isso ocorreu enquanto Débora estava desacordada em um quarto. Enzo só contou à mãe sobre esses episódios de violência anos depois, ao ver as notícias da morte do menino Henry Borel. A jovem Cailane, de 18 anos, filha da ex-namorada Natasha, afirmou que ainda aos 6 também foi agredida por Jairinho. Ela contou que os dois costumavam fazer programas juntos e o ex-vereador prometia levá-la a restaurantes, mas na verdade iam para o que ela entende como hoje um motel, onde acontecia essa violência. Lá ela recebia socos na cabeça, tinha o braço fortemente apertado e ainda sofreu uma sessão de afogamentos em uma piscina. Cailane detalhou que Jairinho a afogava com o pé na barriga dela. Já a mãe, Natasha de Oliveira Machado, relatou que foi perseguida por Jairo após o término da relação. Contou que ele ficava escondido na esquina da casa dela, esperando chegar de madrugada. Em uma ocasião, chegou a rasgar a roupa dela. Natasha ainda acusou o ex-vereador de divulgar uma foto íntima dela nua, com a legenda: quem botou meu peito foi o vereador Jairinho. Débora e Natasha afirmaram que os filhos fazem acompanhamento psicológico desde as agressões sofridas quando ainda crianças. Jairo Souza Santos Júnior não esteve no plenário durante o depoimento das 3 mulheres que pediram que ele fosse retirado por não se sentirem confortáveis na presença do ex-vereador.
2: A gente muda um pouco de assunto porque mais de 90% dos peixes vendidos no litoral do Paraná têm microplásticos no trato digestivo. De Curitiba, Leonardo Gomes.
4: Essa foi a principal conclusão do estudo conduzido pela Associação Mar Brasil. Ao todo, 47 peixes foram examinados, 44 apresentaram partículas. A maior contaminação ocorreu em animais que vivem em contato direto

0: com o fundo do mar. Os microplásticos são fragmentos menores que 5 milímetros, vestígios de produtos e embalagens descartadas nos mares e que depois foram consumidos pelos peixes. O oceanógrafo e pesquisador Alan Krellen explica que a contaminação não significa necessariamente que os peixes estão impróprios para consumo, mas indicam sim os impactos, a dimensão da poluição nas águas.
1: O microplástico, ele surge como um novo contaminante, um novo poluente no meio marinho, que traz um problema muito sério, não só para as espécies marinhas, para os ambientes marinhos, mas também traz riscos significativos para a humanidade.
0: Os microplásticos podem surgir de lixo no mar, como embalagens e garrafas, pneus, tecidos e revestimentos com tinta. As tintas, aliás, são fontes de elementos químicos presentes nesses fragmentos. Uma pesquisa brasileira chegou a encontrar microplásticos em placentas e cordões umbilicais. A Organização Mundial da Saúde reconhece que o mundo enfrenta problemas relacionados à presença de microplástico e defende mais pesquisas sobre o efeito dos fragmentos na saúde humana. Os estudos identificaram a presença do microplástico também em aves que têm contato com o mar. A oceanógrafa e também responsável por essa pesquisa, Fernanda Possato, alerta que a presença do microplástico tem aumentado a cada ano e também já tem se tornado onipresente.
2: O que mais chama a atenção da gente nesses casos é a onipresença do microplástico, porque o que a gente espera? Que aconteça uma quantidade de microplástico, talvez, numa área mais urbanizada, mas não é só isso que acontece. A gente vê o microplástico presente, inclusive, em unidades de conservação.
3: Presta atenção nesse caso curioso, porque dois passageiros de um coletivo se juntaram para perseguir um ladrão na Cidade Nova, após uma tentativa de assalto. A cena inusitada foi registrada e viralizou nas redes sociais. A repórter Beatriz Trindade traz os detalhes.
4: Uma tentativa de assalto dentro de um ônibus da linha 415 terminou com dois passageiros correndo atrás do ladrão pelas ruas da Cidade Nova, no centro do Rio. Os homens conseguiram recuperar o celular de uma jovem que tinha sido roubada dentro do coletivo. Segundo relatos, o suspeito entrou no ônibus pela porta do meio e pediu uma carona ao motorista. Logo depois, arrancou o celular da mão de uma passageira que tinha acabado de pegar o telefone para avisar a mãe que estava saindo do trabalho. O passageiro Felipe Silveira conta que flagrou toda a situação enquanto estava em outro coletivo e, no impulso, acabou descendo para tentar recuperar o aparelho. No meio da correria, ele chegou a chamar outro homem, que era Adriano da Costa Salles, para ajudar nessa perseguição.
5: Olhei para trás, tinha um rapaz forte do meu porte físico. Eu falei, qual é, negão? Vambora comigo. Ele, bora. Aí foi. Aí o rapaz começou a correr, a menina que foi roubada também. Eu falei, não, não corre não, senão ele vai ver, o ladrão vai ver o desespero, vai começar a correr. A gente foi andando pela calçada e o ladrão lá do outro lado. Tinha umas, mais ou menos umas três pistas para atravessar para chegar no ladrão. Eu falei com o rapaz que foi comigo, vai por trás desse ônibus que eu vou por aqui. Quando eu fui, eu bati de... Exatamente, o ladrão veio na minha direção. Eu bati de frente com ele, eu falei, te peguei, moleque.
4: Enquanto os dois corriam atrás do ladrão, passageiros gritavam para o motorista esperar. Isso porque as mochilas e pertences acabaram ficando dentro do coletivo. Após a perseguição, o suspeito acabou soltando o celular para conseguir fugir. O aparelho foi recuperado e devolvido à vítima. A situação terminou ainda com uma cena inusitada. Durante a confusão, um dos homens que ajudou na perseguição perdeu os chinelos e acabou ganhando da vítima do assalto um novo par, depois que todos voltaram para o ônibus e, enfim, seguiram a viagem. Em nota, a Polícia Militar informou que equipes foram acionadas e fizeram buscas pela região, mas o suspeito não foi localizado. A corporação afirmou ainda que o policiamento segue reforçado no entorno da Cidade Nova e da Leopoldina.
3: E ainda no assunto de perseguição, uma perseguição digna de cinema terminou com uma apreensão de quase uma tonelada de maconha pela Polícia Rodoviária Federal em uma rodovia do Paraná. As drogas estavam em uma caminhonete e o motorista chegou a usar um dispositivo de fumaça para despistar os policiais. O repórter Luiz Fernando tem os detalhes dessa história.
6: Foram 961 quilos de maconha apreendidos na rodovia estadual PR-552, na região de Ourizona, no norte do Paraná. Tudo começou quando os agentes da PRF deram ordem de parada a uma caminhonete que passava pela estrada. O motorista, então, decidiu desrespeitar a ordem e fugir em alta velocidade, dirigindo, inclusive, pela contramão da rodovia. Durante a fuga, ele acionou um dispositivo caseiro para jogar fumaça e cobrir a visão dos policiais. Depois de alguns quilômetros de perseguição, o motorista da caminhonete acabou perdendo o controle do veículo e saindo da pista. Ele abandonou o carro ainda em movimento, quando decidiu se esconder em uma área de mata para escapar dos policiais. Os agentes entraram no matagal e encontraram o rapaz. Ele foi detido e preso em flagrante. Dentro da caçamba e ocupando todo o banco traseiro do veículo, os agentes encontraram quase uma tonelada de maconha. Aos policiais, o homem que dirigia a caminhonete disse que foi contratado para transportar essa carga do estado do Mato Grosso do Sul até Londrina, no Paraná. De acordo com a PRF, esse veículo teria sido furtado em São José dos Campos, no estado de São Paulo, e teve as placas adulteradas. O motorista tem 29 anos e foi preso por tráfico de drogas e receptação. Ele e toda a carga recolhida foram encaminhados para a delegacia da Polícia Civil em Maringá.
3: E o Facebook terá que pagar uma multa diária se não apagar mensagens racistas publicadas por usuários contra uma modelo de Santa Catarina na plataforma. Mais informações com a Isabela Miranda, direto de Curitiba.
7: A Justiça de Santa Catarina determinou que o Facebook remova conteúdos racistas e xenófobos contra a modelo Pietra Travassos. De acordo com o processo, os casos aconteceram em outubro do ano passado, quando a Miss Santa Catarina de 2026 passou a ser alvo de discriminação nas redes sociais. A sentença determinou que, além dos conteúdos serem removidos, a plataforma também deverá indicar os dados de todos os usuários autores das publicações. Em caso de descumprimento, a multa diária é de R$ 1.000, limitada ao valor total de R$ 30.000. Ainda cabe recurso. A decisão ainda ressalta que os ataques à Pietra não se tratavam de crítica lícita ou debate público, ultrapassando os limites da liberdade de expressão que, abre aspas, não se presta a amparar discurso discriminatório, racista ou voltado à degradação da dignidade alheia. Fecha aspas. A TMC entrou em contato com a Meta, mas não teve retorno até o momento.
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3: Uma da manhã, bom dia.

0: Os Estados Unidos classificaram o primeiro comando da capital e o Comando Vermelho como organizações terroristas. O anúncio aconteceu após o senador Flávio Bolsonaro se reunir com o secretário de Estado americano Marco Rubio. Segundo Flávio, Rubio demonstrou apoio à classificação das facções brasileiras como grupos terroristas. O senador também afirmou ter tratado do tema com o presidente dos Estados Unidos, Donald Trump, durante encontro realizado na Casa Branca na terça-feira. O governo americano informou que as duas facções serão incluídas nas categorias de terroristas globais especialmente designados e organização terrorista estrangeira. A medida deve entrar em vigor a partir do dia 5 de junho. Já nas redes sociais, Marco Rubio escreveu, abre aspas, o primeiro comando da capital e o Comando Vermelho são duas organizações criminosas mais violentas do Brasil. Seu alcance se estende por toda a nossa região e ao nosso país. O ex-governador do Rio de Janeiro, Cláudio Castro, anunciou nesta quinta-feira que desistiu da candidatura ao Senado Federal. A decisão foi divulgada poucos dias depois de operações da Polícia Federal que investigam possíveis irregularidades envolvendo investimentos do governo fluminense no Banco Master e benefícios fiscais concedidos à Refit, antiga refinaria de Manguinhos. Em vídeo publicado nas redes sociais, Castro afirmou que sua família vive um momento delicado e descreveu os últimos dias como um período de forte pressão emocional e pública. No pronunciamento, ele declarou, abre aspas, foram dias de dor, dias de exposição, dias de mentiras, dias de narrativas que muito pior do que uma mentira é uma meia-verdade. Segundo Cláudio Castro, a decisão foi tomada após conversas com familiares, amigos e aliados políticos. O ex-governador afirmou que, apesar de nunca ter desistido de disputar disputas políticas ao longo da sua carreira, agora pretende concentrar esforços na própria defesa jurídica. Lembrando que ele é advogado de formação, Castro disse que já analisou os processos e acredita que vai conseguir provar sua versão dos fatos. As investigações apuram investimentos realizados pelo governo do Rio de Janeiro no Banco Master e possíveis favorecimentos fiscais à Refit na Zona Norte da capital fluminense. Até o momento, Cláudio Castro nega qualquer irregularidade. O governo do Distrito Federal e a União fecharam nesta quinta-feira um acordo no Supremo Tribunal Federal para liberar uma operação de crédito destinada a reforçar o caixa do Banco de Brasília. O valor estimado da operação é de 6,5 bilhões de reais. A informação foi confirmada pelo advogado-geral da União, Flávio Roman. O entendimento foi alcançado depois que o governo do Distrito Federal acionou o STF para suspender uma avaliação negativa na Capag, indicador do Tesouro Nacional que mede a capacidade fiscal de estados e municípios. Sem essa suspensão, o Distrito Federal não conseguiria avançar na contratação do crédito. Segundo o acordo, o empréstimo será concedido pelo Fundo Garantidor de Crédito ao governo distrital. Flávio Roman afirmou que não haverá uso de recursos federais na operação. O empréstimo vai ter garantia de um grupo de bancos privados. Como contragarantia, o Distrito Federal oferecerá parte dos repasses recebidos pelos fundos de participação dos estados e dos municípios. O acordo também afasta limites e exigências fiscais que normalmente seriam aplicados a esse tipo de operação. Segundo a Advocacia Geral da União, o valor final da operação ainda pode mudar, dependendo de novos aportes feitos pelo próprio governo do Distrito Federal. 1h04. Virando o relógio, 1h05 pelo horário de Brasília. Muito bom dia a você que sintoniza a TMC. Transamérica agora é TMC, quem escuta sabe. E agora chegou o momento da gente curtir o A Cidade é Sua de hoje, direto de Belo Horizonte, porque a gente conversou com o Arthur Guerra, especialista em direito eleitoral. Em pauta, as eleições de 2026 e a democracia. Vamos acompanhar.
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1: O A Cidade é Sua começa agora trazendo um tema fundamental para a democracia brasileira, com o centro no debate focado nas eleições de 2026. Vamos discutir polarização, fake news e também ataques às instituições. E para isso está aqui com a gente o advogado especialista em direito eleitoral, Arthur Guerra. Doutor, seja muito bem-vindo. Obrigada por falar com a TMC.
2: Muito obrigado, Mariana. É um prazer e uma honra estar aqui na TMC para esclarecer temas tão importantes aí à população em geral.
1: Doutor, vamos começar então falando sobre o prazo, né, para regularizar essa situação eleitoral e emitir o título que terminou aí no último dia 6 de maio. Quais são os impedimentos e também as principais consequências para o eleitor que perdeu esse prazo?
2: É tanta coisa, Mariana, que a gente vê e que a gente sabe. Na realidade, a condição de cidadão, ela é estabelecida a partir de uma inscrição regular perante a Justiça Eleitoral, né? Diferente de ser brasileiro, que basta nascer no Brasil ou ser filho de brasileiro, para você ser cidadão é necessário que você tenha direitos políticos. E estar no pleno gozo de direitos políticos é uma situação que traz uma série de consequências. Ou melhor, não estar como cidadão. Por exemplo, o sujeito não pode participar de concursos públicos, o sujeito terá problemas com emissão de passaporte, o sujeito tem dificuldades para se relacionar naquilo que ele depende do Estado. Pra você ter ideia, até se ele ganhar na loteria, ganhar na cena e etc., para receber esse prêmio, ele vai ter extremas dificuldades. Então, há uma ruptura dos direitos políticos em geral. Isso se ele tiver um problema gravíssimo, vamos dizer assim, perante a Justiça Eleitoral, o que quer dizer, por exemplo, não ter se alistado a tempo e modo, ou ter perdido, né, os seus direitos políticos. Outra situação que é interessante é porque, quando a gente fala de prazo para a Justiça Eleitoral ser regularizado, é que nesse dia as pessoas podiam ter feito a alteração do seu domicílio, mudado de cidade, por exemplo, né, mudado de um colégio para outro, de uma sessão de votação para outra, seria até aí. Outras alterações, como por exemplo, o nome da pessoa pode ter alterado nesse meio tempo, e aí ela pode encontrar algum probleminha de, por exemplo, salvo exceções. A pessoa casou, mudou o nome e o passaporte está diferente, ela quer entrar nos Estados Unidos. Na hora que o agente alfandegário ver o nome no passaporte, outro nome no título eleitor, ele vai estranhar aquilo ali. Então, efetivamente, pode ter esse tipo de constrangimento, né? Além disso, a questão da biometria, quem não fez a sua biometria a tempo e modo naquelas zonas eleitorais que são exigidas, essa pessoa não vai conseguir votar, infelizmente, fica de fora do nosso jogo democrático.
1: Mesmo sem biometria.
2: Mesmo sem biometria.
1: Doutor, e agora a gente vai entrar num outro assunto, né? Porque quanto mais as eleições se aproximam, mais a gente começa a ver circulando vídeos aí de funcionários denunciando, né, patrões, enfim, empresas que pressionam esses funcionários politicamente. O que que o eleitor, diante dessa ou em qualquer outro contexto aí que presenciar, né, essa pressão por compra de votos, como que ele pode proceder?
2: Bom, na realidade, é vedado que o próprio estabelecimento em que aquela pessoa trabalha, o empregador, é vedado que o poder econômico interfira na vida das eleições. Então, além da covardia muito grande de um chefe, né, obrigar os seus funcionários a seguirem tal ou qual candidato, né, isso daí pode ser apurado pela Justiça Eleitoral como uma forma de abuso de poder econômico. Quero dizer, usar o poder econômico nas eleições não tem problema. Eu posso ser um empresário, eu posso aparecer e trazer essa cara, essa marca para minha vida pessoal, nas minhas redes sociais, etc. Mas daí obrigar a pessoa, por conta da minha força econômica sobre ela, quero dizer, patrão, empregado, né, empregador, trabalhador, eu acabo de uma forma saindo da possibilidade de uso, ou seja, usando além. E por isso mesmo, isso pode gerar uma série de consequências, tanto para o candidato apoiado, quanto para aquele empregador. Isso só para falar do âmbito da Justiça Eleitoral. Ainda temos o âmbito da Justiça do Trabalho, porque isso pode significar, de alguma forma, assédio. E o legal disso, Mariana, é que existe um mecanismo da própria Justiça Eleitoral que a pessoa entra no site, vai lá, denúncia ouvidoria eleitoral, e ela pode começar a fazer esse tipo de denúncia, anônima, inclusive, né? Se dentro de uma empresa ainda for localizada propaganda eleitoral, por exemplo, o dono obriga as pessoas a usarem a camisa, usarem o botão, etc., isso daí também pode ser denunciado através de um aplicativozinho chamado Pardal Eleitoral. E, de fato, é garantido o anonimato, a Justiça Eleitoral não passa isso adiante, então o empregado ele não precisa ficar preocupado com isso também.
1: E agora falando um pouco sobre a confiabilidade, né, das eleições, porque mesmo depois de tantos testes e auditorias, as urnas eletrônicas ainda sofrem muitos ataques. Eu queria que o senhor comentasse um pouco sobre isso, trazendo também como funciona a segurança no sistema eleitoral.
2: Perfeito. Desde criança, eu escuto alguns candidatos falando sobre a confiabilidade das urnas. Eu lembro de uma eleição em que o Leonel Brizola, né, em 89, levantou isso daí, falando sobre a insegurança das urnas, para a tecnologia da época ele já questionava. Enfim, é uma discussão que existe, não podemos negar que existe, quanto à confiabilidade. Vários critérios são dados para dizer que as urnas são seguras. A justiça eleitoral em si é um âmbito seguro, né? Não acredito numa conspiração contra as urnas eletrônicas, mas existem pessoas nesse meio do caminho. Por exemplo, outro dia um cliente meu, candidato, ele ficou muito preocupado que perdeu por 70 votos uma eleição no interior aqui de Minas, para prefeito, e ele disse que no transporte das urnas, duas teriam sido alagadas. Assim, teriam sido molhadas e com isso perderam seus dados e tal. Cada urna cabe 500 votos, tá, ô Mariano? Então, assim, a falha humana pode existir, mas contra as urnas, até hoje não foi comprovado nada diferente da sua regularidade. Elas são submetidas intensamente a testes testes e retestes de auditoria, de verificação e etc. E eu prefiro acreditar no indúbio pró-urna. Vamos usar esse adágio aqui.
1: Certo. E agora falando um pouco sobre o combate às fake news, que é algo cada vez mais presente, né, nas últimas eleições. E houve uma nova resolução do Tribunal Superior Eleitoral exigindo que os conteúdos gerados ou alterados por inteligência artificial sejam rotulados, ou seja, quando houver emprego de inteligência artificial, isso deve ser avisado. Mas na prática, como que o senhor avalia a capacidade da Justiça Eleitoral fiscalizar isso em tempo real, dada a velocidade e o volume com que isso é propagado nas redes sociais?
2: Olha, aqui eu queria levantar três pontos que são muito importantes. Primeiro, sobre o próprio termo fake news. O que é fake news, né? Esse termo ele é muito usado, é muito repercutido, mas ele não é um termo técnico e apropriado para a gente usar. Fake news, para começar, ele tem um viés ideológico para dizer que a propaganda... Isso foi trazido para o Brasil, né? É uma propaganda de determinada corrente ideológica. Quando ela fala alguma coisa, isso é considerado fake news. Então ela traz uma carga, não só no Brasil, como em outros países também, Estados Unidos também assim.
1: Polarizada.
2: Polarizada, de uma polarização. Então, mais adequado seria a gente falar de desinformação ou afirmação sabidamente inverídica, que são duas questões muito relevantes também. E aí, eu chamo a atenção para o fato de que são realidades novas, né? Inteligência artificial, redes sociais e etc. E não raro, eu encontro até magistrados, né, que a Justiça Eleitoral, para falar bem a verdade, os magistrados entram e têm um mandato de 2 em 2 anos. Então, diferente, por exemplo, da Justiça do Trabalho, em que eu tenho um sujeito que é especialista em direito do trabalho, ou mesmo na Justiça Comum, em que eu tenho um especialista em direito penal, que está ali naquela carreira há 20 anos, 15 anos atuando, na Justiça Eleitoral, os magistrados ficam de 2 em 2 anos. E depois disso, eles saem. Pode até ser reconduzidos uma vez, mas saem. Quero dizer que não há uma carreira eleitoral na Justiça Eleitoral. E ao mesmo tempo em que o juiz ele começa a lidar com os temas eleitorais, surgem paralelamente temas como isso, redes sociais, impulsionamento, tráfego pago, deepfakes, realidade virtual, enfim. É muito veloz, o Mariano, e a gente encontra isso com frequência, a desconexão entre a Justiça Eleitoral e a própria realidade fática do eleitor. Que o eleitor ele aprende rapidinho a usar o WhatsApp. Ele sabe rapidinho montar um grupo de WhatsApp, comunidade, como que ele impulsiona, etc. Mas o juiz eleitoral, ele não, às vezes não, muitas vezes ele não tem esse conhecimento. O que eu quero dizer? A Justiça Eleitoral, ao mesmo tempo que ela anda com o carro, ela tem que trocar o pneu. E aí, quando chega a notícia de uma realidade deturpada por uma alteração sintética, vamos traduzir, pegar a inteligência artificial e mudar um vídeo, mudar uma voz, isso tudo dependeria de uma perícia, que é um documento, que é uma atividade processual muito demorada. É, ao mesmo tempo que o princípio da justiça eleitoral é a celeridade. Por quê? Porque tem prazo, começo, meio e fim, uma eleição. Então, para você ter ideia, nós tivemos um caso em que a Polícia Federal... Ó, vou te contar como é que foi. O sujeito, ele foi para um palanque. Chegou lá no palanque, ele fez assim, ó. Pessoal, escuta o que o meu adversário falou. Colocou um áudio no microfone durante o comício ali. E era um discurso em que o adversário dele supostamente dizia assim, eu vou cortar direito de servidores, eu vou só coisa ruim contra os eleitores que estavam ali. Bom, resultado, esse sujeito que estava aqui ganhou as eleições com uma margem pequena de votos. E até recentemente, essa eleição foi de 2024, até recentemente a Polícia Federal não tinha apresentado o laudo, ou seja, já estamos terminando, né, mais da metade do mandato ali, e o laudo da Polícia Federal foi inconclusivo, ou seja, não soube detectar se era verdade ou não aquele áudio que estava ali circulando, que foi usado pelo...
1: Mas o possível prejuízo ficou, né?
2: Com certeza. E a ação foi julgada improcedente, né, com base em algo que não pôde ser provado. Né, o que é muito grave, porque até essa alteração na resolução da Justiça Eleitoral que teve, a gente vai falar dela mais adiante, na inversão do ônus da prova, ela é algo que tenta passar as mãos do particular àquilo que o poder público não é capaz de resolver. Né?
1: E ainda dentro deste assunto, né, então os conteúdos de IA, eles podem ser veiculados mediante aviso, mas nas 72 horas anteriores ao pleito, esses conteúdos não podem ser divulgados. Qual que é o risco jurídico para um candidato que descumprir essa janela, mesmo que aquele conteúdo que ele publique não seja calunioso, né, seja informativo e não ofensivo ao opositor?
2: Na realidade é o seguinte, é proibido publicar ou impulsionar esse conteúdo 72 horas antes e 24 horas depois. O sancionamento aí, ele vai chegar à multa eleitoral. Claro que, e aí não é só porque é um conteúdo de IA. O fato de usar IA, ele é proibido terminantemente neste período aí. Nos outros períodos não tem problema nenhum, salvo quando se tratar de uma deepfake. Mas o que eu quero dizer é assim... Neste caso, a regra prevista é a multa eleitoral. Entretanto, veja, é proibido impulsionar. Vamos supor, Mariana, que eu pegue um vídeo seu falando a favor de um determinado candidato que não é a sua corrente, que não é o seu de preferência, e impulsione com a sua influência toda aqui na TMC, e isso consiga mobilizar o eleitorado de maneira em geral, a ponto de afetar o próprio resultado das eleições. Veja, não é pelo uso da IA, mas pela forma da propaganda eleitoral, comum ou não, que isso pode, de certa forma, trazer outros resultados, como, por exemplo, uma ideia de abuso de poder dos meios de comunicação. Então, a ideia de caçar um registro pelo uso de IA por causa do descumprimento desse período, ela não existe, tá?
1: E existe agora, né, uma responsabilidade por parte das plataformas se não fizerem a remoção desses conteúdos ilegais de inteligência artificial de forma imediata. Na sua opinião, isso muda o jogo entre a relação do TSE com as redes sociais em comparação às últimas eleições de 2022?
2: Muda muito, muda muito. A justiça eleitoral brasileira, sabido que o Brasil só que tem esse modelo de justiça eleitoral, né? No mundo, esse tipo de justiça eleitoral tão atuante, tão ativa, às vezes até ativista dentro das eleições em si, vem tentando cada vez mais cercar as big techs, cercar aquilo que a gente chamaria de algocracia. O que é isso? É um governo dos algoritmos, né? Nós vivemos hoje no que eu chamo de câmaras de eco. Ou seja, quando você abre o Instagram, quando você abre o Facebook, ele só te mostra conteúdos que você gosta. Ele não mostra aquilo que é contra o que você pensa ou contra o que você gosta. Isso vai te dando coragem, vai te impulsionando, te colocando cada vez mais forte. Isso é uma forma de trabalhar das big techs, né? Eles querem audiência. Por exemplo, se essa nossa entrevista aqui estiver ruim, a pessoa vai trocar de rádio. Peço que não troque, peço que fique aqui com a gente. Tem muita coisa bacana até o final, que eu vou falar ainda. Mas a intenção dos meios de comunicação é manter retida ali a audiência. Quando a justiça eleitoral começa a trazer essa responsabilização solidária, civil e administrativa para as big techs, vai fazendo com que elas saiam cada vez mais do jogo político, do cenário. E isso é ruim, por quê? Porque são as big techs que alimentam a informação da população brasileira hoje em dia. Em vários congressos que eu tenho participado, não só jurídicos, mas também de marketing e comunicação, isso já ficou constatado através de várias pesquisas, que a população não se informa através de jornais tradicionais ou das mídias tradicionais. As pessoas se informam através de redes sociais. E aí, cabe a liberdade de cada um buscar na rede social de sua preferência, nos perfis de sua preferência, se ele confia ou não confia, né? Nos meus perfis, vários alunos, vários candidatos, vários clientes chegam e perguntam as coisas para mim. Ou seja, eles têm uma credibilidade no que eu falo. Cabe a pessoa me seguir ou não seguir? E aí cabe ao algoritmo dizer que eu estou disponível ali ou não. Então eu entendo que essa interferência da justiça eleitoral, né, da normatividade em geral sobre as big techs, que são aquelas hoje promotoras de conteúdo e, portanto, de informação, ela afronta um dispositivo constitucional, que é o artigo 5º, inciso 14, que assegura a todos nós o direito à informação. Esse direito à informação, ele não é da big tech. Veja bem, esse direito à informação é um direito fundamental das pessoas que vivem no Brasil, de terem as big techs, os jornais, as rádios, etc., informando.
1: Sim. Agora, doutor Arthur, algo que a gente até já começou, né, o senhor já deu uma antecipada, é sobre o TSE ter indicado que pode haver inversão do ônus da prova. Vou pedir sua ajuda para a gente traduzir para o nosso ouvinte esse juridiquês, né? Eu acho que é sobre o candidato acusado ter que provar que o vídeo é real, e não que ele seja inocente até que se prove o contrário. É. Né? Isso fere, na sua opinião, o princípio da presunção de inocência ou seria uma medida necessária de legítima defesa para a democracia?
2: Olha só, a inversão do ônus da prova, ela existe em situações em que cultural, histórica e sabidamente nós temos um polo hipossuficiente perante outro. Por exemplo, numa relação trabalhista, né? É certo que o empregado, ele está numa situação de subordinação ao empregador. Numa relação de consumo, é certo que é muito difícil quem é consumidor comum conseguir competir contra uma grande empresa que fabricou um produto que seja defeituoso, etc. Então, nesses casos, a legislação brasileira, ela é muito enfática na inversão do ônus da prova processual e etc. Mas aqui, o que eu percebo é que os polos são equiparados. E o que a Mariana estava falando aqui é o seguinte: se um candidato produz um conteúdo falso e o outro se rebela contra esse conteúdo produzido, normalmente, este que acusa é que deve comprovar. Só que há uma inversão hoje em dia pela normatividade, dizendo assim: ele disse que esse conteúdo é falso, prove você que o conteúdo é verdadeiro. Ora, não tem sentido, não tem razão de ser querer atribuir a partes iguais essa inversão do ônus da prova, né? Poderíamos dizer assim: isso é para proteger a democracia. Veja, a democracia não é parte. A democracia, e por outro lado, a democracia é muito mais forte do que isso. E é preceito da própria democracia a liberdade de expressão. Havendo excessos na liberdade de expressão, é que a justiça eleitoral e a justiça comum podem interferir para rechaçar aquela conduta. Então, ao meu sentir, isso é uma interferência indevida, um ativismo do judiciário perante, ao criar a norma, né, perante a liberdade dos cidadãos dentro da democracia.
1: Certo. Agora vamos falar um pouco sobre gênero nessas eleições, né? Porque o TSE permitiu o uso do fundo eleitoral para custear a segurança pessoal de candidatas, mas proibiu que este gasto conte para a cota mínima de 30% do investimento feminino. Qual que é o impacto prático, na sua visão, dessa decisão para viabilizar campanhas de candidatas mulheres?
2: Na prática, a medida se torna ineficiente, porque os partidos já têm um pré-conceito de gastar 30% com mulheres, não investir 30% em candidaturas femininas. Então, veja, já temos dificuldades quanto a isso, a gente já percebe que em algumas situações tentam burlar essa regra, coloca homem com mulher, mulher com homem, enfim, fazem uma barafunda danada em cima desses 30%. Aí eu chego e digo assim: olha, deve ser incentivada a proteção das mulheres nessas, através de guarda-costas, vamos falar assim, da sua segurança pessoal. Beleza, vai ser incentivada. Com qual dinheiro nós vamos pagar isso? Com 30%? Não. Aí você vai tirar mais 1%, 2%, 3%, 4%, 10%, para custear isso daí, porque isso aqui não vai ser contabilizado. É claro que não vai funcionar.
1: É claro isso que as é coloca até numa posição mais desfavorável, a gente pode entender assim?
2: Exatamente, são as ações afirmativas que acabam criando preconceitos ainda maiores. Se não tivesse a cota dos 30% de financiamento de mulheres, etc., eu creio que hoje ninguém se esforçaria para colocar 30% de mulheres nas chapas.
1: E ainda dentro deste assunto, a gente vê muitos casos de candidaturas laranjas, né? A justiça eleitoral está mais rigorosa agora em 2026 para punir o partido inteiro, por exemplo, caçando a chapa, ou existe uma tendência de individualizar a pena?
2: Olha só, eu participei da última eleição para cá, né? De 2024 para cá, participei direto ou indiretamente de mais de 150 processos envolvendo candidaturas alegadamente fictícias ou realmente fictícias. Que é o quê? É aquela situação em que, por ter que lançar 30% da chapa de mulheres, composta por mulheres, as chapas de vereador na época e agora de deputados, acabam chamando a primeira pessoa que passa ali na rua só para constar o nome, essa pessoa nem sabe que é candidato e etc. O interessante é que nesse meio tempo surgiu uma súmula do TSE criando parâmetros, criando padrões para dizer o que é uma candidatura fictícia ou laranja, né, como popularmente a gente chama. Esses critérios passam por, repare bem, tentando objetivar como a súmula fez. Passam por, primeiro, votação zerada ou insignificante. Segundo, gastos padronizados ou não gastos, ou gastos irrelevantes de campanha. Terceiro, ausência de atos de campanha. Ora, Mariana, vamos começar, vamos pegar um critério só. Quanto, votação zerada eu sei, quem tirou zero na prova, né? Agora eu pergunto, quanto que significa uma votação insignificante? 2 votos? 4? Eu já vi processos com 9 votos serem considerados insignificantes. E aí eu trago uma situação que é muito importante, que é a seguinte. Numa eleição para vereador, talvez de Barão de Cocais, ter 1 voto, a vereadora que tira 1 voto, pode ser considerada, eventualmente, uma candidatura laranja, porque ela teve muito pouco voto naquele eleitorado. Em Belo Horizonte, nem se fala. Agora, imagine esse critério para a candidatura de deputada federal. Que a candidata de deputada federal, em Minas Gerais, por exemplo, vai se submeter a mais de 10 milhões de votos. A mulher que tirar 10 votos é uma candidatura insignificante? Se ela tirar 12 votos, é insignificante ou não? Então, tentando objetivar ou padronizar aquilo ali, muitas das vezes o que vai acontecer é que nós não temos uma resposta concreta para os casos. Então, é muito difícil para os partidos se organizarem para isso. Ao que eu tenho que dizer, eles têm que se organizar e adotar uma série de medidas. Eu tenho até um padrão para isso, uma série de medidas, quando eu dou a consultoria para os partidos, né? De um checklist que eles têm que seguir para que aquela candidatura, caso seja alegada laranja, ele demonstre que aqueles 10 votos da mulher não decorreu de uma fraude, mas sim de uma antipatia pessoal, de uma incapacidade, de uma falta de influência política, porque isso também pode acontecer.
1: Certo. E agora, de gênero, a gente vai para um recorte de raça, né? A gente vê sempre também muitas fraudes na autodeclaração racial. O candidato, nesse caso, ele é obrigado a devolver os recursos do fundo eleitoral e do fundo partidário? Como que o direito eleitoral tem tratado a recuperação desse dinheiro público desviado por declarações falsas aí em relação à raça cor?
2: Vamos lá. O critério é, de fato, a autodeclaração. Então, eu posso me autodeclarar uma pessoa negra. Meu avô era negro, eu posso, né, me declarar uma pessoa negra e ter orgulho por isso. Pra você ter ideia, olha o que acontecia. Voltando um pouquinho o gênero, pra gente fazer até uma transição aqui. O sujeito tem lá um registro civil. O nome dele é Arthur, no registro civil, tá? Na Justiça Eleitoral, aos 16 anos, ele chegou lá e colocou: meu nome é Arthur. A Justiça Eleitoral puxou o registro, tá lá tudo certinho, Arthur. Ele pode, na hora de preencher o seu cadastro eleitoral, colocar lá assim, gênero feminino. Arthur João, não vou nem falar João Maria, porque aí fica Arthur João, heterotop, homem masculino. Esse é meu nome. Gênero feminino. A Justiça Eleitoral não vai entender isso como fraude. Ela vai notificar o candidato a dizer assim: vem cá, Arthur, Você colocou esse nome aqui, você colocou gênero feminino, foi um erro, aconteceu alguma coisa, o que que houve e etc. Ele pode, se ficar em silêncio, a Justiça Eleitoral vai presumir realmente o sexo declarado por ele, o gênero é feminino. Então, embora haja uma divergência entre o registro civil e o registro eleitoral, predomina para a eleição o registro eleitoral. E aí você imagina o que, que pode dar isso em termos de distribuição de cotas, de dinheiros e etc. Porque um homem, homem, pode se declarar mulher. As consequências políticas ou morais e sociais são outras, mas efetivamente isso que eu quero dizer. A autodeclaração, o valor da autodeclaração na Justiça Eleitoral. Essa mesma regrinha da autodeclaração, ela vale também para a raça, a cor, né? Vamos dizer assim, para todo mundo entender. Então, se eu quiser dizer que eu sou uma pessoa autodeclarada, foi essa regra que a Justiça Eleitoral trouxe, negra, eu posso dizer. Se houver a comprovação de dolo, então nós configuramos aí um crime eleitoral. E o crime eleitoral, ele de fato, ele vai ser apurado nas instâncias da Justiça Eleitoral com bastante rigor.
1: E como que a Justiça Eleitoral, dentro disso que o senhor trouxe, diferencia um erro de percepção fenotípica de uma fraude deliberada para obter ali uma vantagem financeira? Tem uma margem de segurança jurídica para o candidato? E eu vou até emendar com uma outra pergunta, né? Porque até 2024 a autodeclaração era um critério soberano, mas agora em 2026 houve um aumento de fiscalização e a implementação de comissões de heteroidentificação nos partidos. Certo?
2: Sim, dentro dos partidos existe, mas ainda assim, vamos lá, essa implementação das comissões, ela não pode superar aquilo que o próprio candidato se reconhece, né? Uma pessoa nascida homem pode se reconhecer mulher, uma mulher pode se reconhecer homem, não são terceiros que vão ter que dizer sobre esse aspecto da minha vida. Então ficou estabelecido sim as comissões internas de heteroidentificação, mas efetivamente, tentando evitar fraudes, isso é mais uma medida de compliance, de governança dos partidos, mas efetivamente não tem como ainda se presumir a fraude ou presumir o dolo. Salvo se eu encontre, por exemplo, a história do batom na cueca, né? Eu encontre lá um documento do jeito falando assim, um WhatsApp da pessoa, olha, vamos fraudar aqui a sua cor e tal, diz aí que você é negro, que você é indígena para você conseguir receber esse fundo.
1: Agora, sobre novas resoluções, né, que o Tribunal Superior Eleitoral aprovou e que vão guiar aí esse pleito de 2026. Entre as novidades, a gente tem o transporte para pessoas com deficiência e também novas regras de financiamento para candidaturas indígenas. Gostaria que o senhor detalhasse um pouco dessas duas novidades.
2: Sim. As candidaturas indígenas, elas agora foram, de certa forma, equiparadas às candidaturas de pessoas negras, no sentido tanto do financiamento quanto dos espaços em propaganda eleitoral no rádio e na televisão. Isso é importante, por quê? Porque nós estamos albergando as diferenças da democracia. Democracia significa respeito às diferenças também e promoção da dignidade humana. E a partir do momento em que os indígenas, eles são incluídos também nessa situação, nós conseguimos trazê-los para dentro do jogo eleitoral. Um ponto que é interessante, que é bacana também para mostrar essa inclusão das pessoas indígenas, é que o nome que ela vai se utilizar ali na urna pode ser o nome originário e não necessariamente o nome do registro civil. Porque ele vai ser reconhecido, né, repercutido pelo nome que ele tem. Pataxó, Oxóssi, sei lá. É o nome que ele é conhecido. Não adianta botar lá Reginaldo dos Santos, que ninguém vai saber que é ele. Outro ponto que é interessante é que os indígenas, eles podem, de certa forma, usar os adornos durante as propagandas eleitorais. Eles não podem ser forçados a tirar esses adornos, a despeito, por exemplo, lembro do Tiririca, que se você olhar a foto do Francisco Everaldo no Divulga Cante, uma pessoa completamente diferente daquele, o palhaço, o ator,
1: personagem.
2: Né? O personagem. Então, é um ponto interessante de respeito à culturalização do indígena que passa também pelo processo civilizatório, entre aspas, aí, para os fins político-eleitorais. E o transporte de pessoas com deficiência também é uma forma de integração, né? Não adianta nada eu ter o direito e não conseguir exercê-lo. É mais uma medida do Estado de pegar uma regra que é programática ao que está previsto na Constituição, mais do que isso, previsto num tratado internacional de que o Brasil faz parte e ele foi incorporado no direito brasileiro com força de emenda constitucional, que é o acesso às pessoas com deficiência. esse decreto e a Constituição conjugados foram simplesmente agora repautados para a legislação infraconstitucional. Você quer ver um negócio que eu estava pensando ontem, Mariana? Em primeira mão, vou falar aqui com você. Eu estava assistindo a divulgação de pesquisa eleitoral na televisão. A divulgação de pesquisa eleitoral, e o TSE não pensou nisso até agora. Não pensou, já procurei, já pensei lá nas audiências públicas, não achei. A divulgação da pesquisa, em geral, ela tem que vir lá com os dados todos da pesquisa. Tem uma série de dados que tem que ser trazidos ali. Margem de erro, entrevistados, etc.
1: Período,
2: etc.
1: Né?
2: Período, exatamente. Muito bem. Aí, quando passa na televisão, na TVX, passa lá, o repórter vai no final e fala assim: essa pesquisa possui margem de erro de 2 para mais e para menos, tal, tal, tal. Existem critérios que são colocados ali na tela. Mas as pessoas que são surdas, elas não conseguem ouvir o que o repórter está falando, muitas vezes. Então, deveria a Justiça Eleitoral obrigar que todos esses dados, porque a televisão, o que ela vai fazer? Ela não vai ler tudo para a pessoa, ela não vai escrever tudo ali, e o repórter vai conjugar, soma a fala do repórter com o que está escrito, e você que recebeu a notícia que se vire. Mas as pessoas que são surdas, elas não vão ter acesso àquilo que está sendo dito ali. Então elas não sabem integralmente os dados da pesquisa. Quero dizer, a norma eleitoral está sendo descumprida na medida em que pessoas não têm acesso aos dados completos da pesquisa.
1: E na visão do senhor, aproveitando esse gancho sobre pesquisas eleitorais, uma pesquisa tem o poder de decidir uma eleição, de decidir o voto dos eleitores?
2: Completamente, completamente. Mariana, deixa eu brincar aqui. E aí eu vou perder um monte de amigo agora aqui, vou ganhar um monte de hater. Você torce pro América em Minas Gerais? Você torce pro Nova Lima, pro Vila Nova em Minas Gerais? Tirando o pessoal ali que é de Nova Lima e tal, torcer? Ninguém quer torcer, quer torcer pra quem tá perdendo, né? Não sei que seja um masoquista, uma pessoa triste e tal, tal, tal. Brincadeira, viu, americanos? A paixão pela América ali transcende essas coisas. Mas o atleticano também, né? Sofredor e tal. O cruzeirense também. Enfim, resiliente. O que eu quero dizer é o seguinte. Na medida que diz assim, candidato fulano de tal tá em primeirão. Segundo lugar, o ciclano. Aí você vê que o seu candidato, ou que você gostaria, ele tá lá em quinto
1: 4%.
2: Lugar. 4%. 3%. Isso daí é triste. A pessoa fala assim, eu não gosto do primeiro, vou votar no segundo. Nós vimos esse fenômeno acontecendo em 2018, assim, especialmente com o trabalho das redes sociais, de maneira gritante. Em Minas Gerais, nós tivemos um exemplo disso. A gente tinha, em primeiro lugar, para o Senado, Dilma Rousseff. Em segundo lugar, era o senador fulano de tal. Em terceiro lugar, Cicrano. Não me lembro muito bem a ordem dos integrantes ali. Mas para que a Dilma não ganhasse por uma rejeição, o fato de ter sido presidente, etc., votaram tanto no terceiro lugar que ele acabou ficando em primeiro. E o segundo terminou na frente dela também. Salvo engano, ela terminou até em quarto lugar. Então, isso foi difícil de ver. Por quê? Porque pesquisa, ela retrata a foto da eleição. Pesquisa é uma foto. Pesquisa é simplesmente uma foto daquele momento da eleição. Mas a eleição é um filme que acontece cheio de enquadramentos e cheio de fotinhas. Então, muito mais fiel é pra gente que tá dentro da campanha assistir o tracking de campanha. Ou seja, fulano foi na televisão hoje e ele falou isso, subiu. Ele desceu. Isso é medido o tempo todo em redes sociais, em pesquisas, telefonemas, etc. Então, assim, vimos o caso do Romeu Zema em Minas, né? Eu tive a oportunidade de fazer essa campanha, eu estava lá, eu era advogado na campanha, junto com outros colegas, mas o que a gente percebe é o seguinte, 2018, ele estava com 3% quando começa ali a eleição, que eram os eleitores, basicamente, do próprio partido, né, os filiados do partido. E a partir de uma disputa entre Pimentel e Anastasia, ele acabou indo para o segundo turno e ganhando a eleição. Então, assim, pesquisa, ela não é resultado eleitoral. Resultado eleitoral é só no dia da urna mesmo. Agora, ela influencia o eleitorado. Ainda influencia no Brasil. E dizer, por exemplo, a pessoa ganha eleição só com a rede social. Isso também é falso. Rádios tradicionais e televisão são dois mecanismos que mudam, sim, as eleições até hoje. O eleitor mais afiado, ele gosta de ver na televisão o candidato dele. Isso é muito importante.
1: Eu até acho que por isso entra também uma discussão, uma certa revolta daqueles candidatos que pontuam menos, os chamados nanicos, que não são chamados para os debates, né? Porque, enfim, eles já são pouco conhecidos e acabam ficando de fora diante de uma oportunidade de maior visibilidade. Mas dentro desse assunto, eu queria saber do senhor, assim, se caberia, talvez, na sua opinião, uma resolução parecida com essa de IA, que proíbe ali os conteúdos 72 horas antes das eleições. Seria o caso de ter uma legislação impondo um limite de tempo para divulgação de pesquisas eleitorais?
2: Eu vejo assim, cada vez mais a justiça eleitoral restringir o trabalho de empresas de pesquisa, de agências de comunicação e etc. Isso é uma interferência indevida, porque os crimes ou as condutas ilícitas, certamente, elas devem ser punidas. Mas essa censura prévia, né, ao fato de divulgar pesquisa pode influenciar o eleitorado. Se fosse assim, o Romeu Zema não teria ganhado as eleições. Né? Se fosse assim, o cenário de Minas no Senado teria sido diferente. Né? Então a gente tem que contar que o eleitor, já que a gente não vive numa aristocracia, mas numa democracia, o que, que seria aristocracia? Apenas pessoas completamente desinteressadas, sem vaidades pessoais, ao contrário do que a gente aprende na escola, né? A aristocracia não é um governo de pessoas pomposas e tal, não. É um governo de pessoas desinteressadas em questões pessoais, mas que só querem o bem comum. Difícil encontrar essas pessoas, mas seria isso. Elas decidem os rumos do Estado em nome e para ajudar, inclusive, aquelas pessoas que não têm condições de fazê-lo. Vejam, a qualidade, o nível dos eleitores brasileiros é muito ruim. É muito ruim. É um eleitor que não se informa corretamente, que não tem um grau de instrução muito, muito avançado, que não se preocupa, né? Eu vejo as pessoas não saberem que esse ano temos eleições, ou acham que a eleição é para prefeito e vereador. Você tem ideia. E aí eu te pergunto, volto à pergunta, só pra gente refletir aqui. Olha só, imagine você numa casa, essa pergunta é muito feita por quem defende as aristocracias, por exemplo. Numa casa tem o pai, a mãe e 3 filhos. Esses 3 filhos têm lá menos de 12 anos. E tendo menos de 12 anos, eles chegam lá e os pais e todos vão decidir em conjunto, os 5, qual vai ser a alimentação da casa. O que que vai ganhar? Arroz, feijão, carne, brócolis, salada ou bala fine, Kinder Ovo, chocolate e etc. A resposta está dada. E quem definiu esse cardápio para casa? A maioria, os 3 filhos menores. Quer dizer que a maioria sempre deve definir os rumos daquilo que é melhor? Isso é para se refletir, não para se concluir aqui. Então, o que eu quero dizer é que eu acredito na mínima interferência possível da justiça eleitoral. A justiça eleitoral tem que deixar o debate acontecer, tem que agir como judiciário, né? Embora ela tenha uma missão administrativa de organizar as eleições não precisa significar organizar a vida pessoal dos eleitores, né?
1: E a obrigatoriedade do voto dos 18 aos 65 anos, na sua visão, contribui para esse cenário de pessoas desinteressadas que talvez porventura votem ali de qualquer jeito? Se a gente tivesse, de repente, o voto não obrigatório, a gente teria ali pessoas mais conscientes votando?
2: Isso, se a gente vai falando da Suíça, por exemplo, acho que funciona muito bem. Se a gente vai falando dos Estados Unidos, funciona bem. Se a gente vai falando de democracias com uma outra formação cultural, isso funciona muito bem. Mas o Brasil, ele tem uma questão cultural da sua formação arraigada pela corrupção. Eu tenho até um livro ali, depois eu vou mostrar para você. Acabou de ser lançado um livro que é a minha tese de pós-doutorado, que é Corrupção Inchada e Voto. Inchada com I mesmo, Corrupção Inchada e Voto. Numa analogia ao livro de Vitor Nunes Leal, na Primeira República Brasileira, que era Coronelismo Inchado e Voto. É Inchada e Voto. Falando como que nos campos e etc., as pessoas, naquela política do voto de cabresto, acabavam mantendo no poder aqueles que eram os coronéis. Se a gente no Brasil hoje, e pela formação de uma cultura de corte, né? Nenhum outro, nunca na história de nenhum país do mundo, os reis vieram morar na colônia. E com isso foi implementada uma cultura aqui de ser amigo do rei, etc. Então toda essa formação cultural do Brasil impede que a gente tenha um voto facultativo. Sabe por quê, Mariano? O que vai acontecer? eu sou desinteressado da política. Eu só vou votar se eu tiver um interesse pessoal. Uma boca na Assembleia, uma vaga na prefeitura, um cargo para não sei quem, uma manilha para minha casa, um saco de cimento. Então, não é que eu desacredito de nós brasileiros. E é muito, muito ruim falar assim que os brasileiros são corruptos, né? Porque de duas uma. Ou eu sou uma pessoa extraordinária, né? Ou eu não sou brasileiro quando eu falo que eles são. Porque eu sou brasileiro e admito.
1: Ou é
2: que
1: corrupto.
2: Ou sou corrupto, é pior ainda. Então eu sou corrupto. Então é uma hipocrisia querer dizer isso. Mas é a realidade do Brasil, que a nossa massa de eleitores, ela é corrompível e ela é corrompida.
1: E agora voltando então um pouco para falar de desinformação, né? Nos últimos anos, o Tribunal Superior Eleitoral implementou o fato ou fake, mas na sua visão, ele é suficiente ali para auxiliar o eleitor nessa checagem rápida dos conteúdos?
2: De maneira alguma. De maneira alguma, porque por trás do fato ou fake, né, dessa não da Justiça Eleitoral em si, mas as agências de checagem são agências enviesadas. O que é enviesada, né? Não é que é torta. Mas que elas têm um viés político eleitoral. A gente percebe isso com facilidade. Não que elas mintam, mas o que há interesse em divulgar que é fake ou que é fato, normalmente, pela experiência empiricamente medindo isso daí, e é uma das medidas que eu faço na minha tese de pós-doutorado, é exatamente essa, normalmente é para avalizar ou corroborar com aquilo que foi falado por determinado viés político. Existe também falando que o outro viés, ele falou a verdade? Existe. Só que a proporção é de 500 para 1. Esse número eu tô chutando, mas é de 300 para 1, 200 para 1, ou é de 10 para 1.

0: ter um VPN. Agora, você tem que dar liberdade para as pessoas, é o contrário, né? Não é simplesmente proibir o filho de usar drogas, proibir o filho de beber. É conscientizar por que que isso faz mal, faz bem. Traga informação e a internet possibilita isso.
1: Certo. Doutor, a gente já falou sobre as fraudes em relação a gênero, sobre as fraudes na autodeclaração racial. E agora eu queria trazer um terceiro tipo de fraude, que é em relação ao domicílio eleitoral. Em Belo Horizonte mesmo, a gente teve um caso recente de um vereador, né, que foi inclusive indiciado pela Polícia Federal, também denunciado pelo Ministério Público Eleitoral por falsidade ideológica, acusado aí de ter simulado uma residência em Belo Horizonte para viabilizar a última candidatura, enquanto ele, na verdade, mantinha vínculo em outros estados. Com as ferramentas que a gente tem hoje, é mais fácil para a Polícia Federal, enfim, para os órgãos detectarem se um candidato realmente vive onde ele diz viver, né? O que que serve como prova cabal dessa fraude? Seriam ali contas de consumo, registro de geolocalização, perguntar mesmo para a vizinhança se conhece essa pessoa, se tem ali convivência com ela, e por que que o domicílio eleitoral ainda é uma das exigências mais burladas? A quem interessa o candidato burlar esse dado?
0: É interessante isso, Mariana, porque é uma completa falta de informação aos candidatos. A gente vê, e são casos grandes, a gente tem casos de senadores aqui em Minas Gerais, senador, que ele mentiu que morava em Minas Gerais, sendo que ele morava no Rio de Janeiro e era dono de várias faculdades aqui em Minas Gerais. Mas o que eu tô querendo dizer com isso? Primeira coisa é o conceito do que é domicílio eleitoral. As pessoas confundem o que é domicílio civil com domicílio eleitoral. E para isso eu vou dizer, o que é domicílio? Domicílio é aquele local onde a pessoa responde pelos atos da sua, responde juridicamente pelos atos da sua vida. O domicílio civil tem a ver com a questão civil, dinheiro. Onde que mandam boletos para eu pagar? Onde que, se um filho quiser cobrar a pensão alimentícia do pai, ele vai mandar a citação? Domicílio civil, pelo Código Civil, é estabelecido na forma da lei civil como aquele local onde a pessoa reside. Já o domicílio eleitoral é para outra finalidade, não é para eu te fazer uma cobrança. O domicílio eleitoral é para saber onde você quer responder político-eleitoralmente pela vida daquela comunidade. Quem você quer representar? Eu vou te dar um exemplo muito claro. Eu moro em Nova Lima, meu escritório é em Belo Horizonte, no Belvedere. Eu tenho um sítio em Lagoa Santa e um apartamento de praia em Fortaleza. Por onde que eu me interesso pela vida político-eleitoral do local? O que acontece é que, de verdade, eu não moro em Lagoa Santa. Mas vamos supor que eu estou indignado. E por que eu não moro em Lagoa Santa? Porque lá tá ruim. Não é verdade, mas eu tô falando assim. Que lá na cidade X, né? Porque lá tá ruim. E eu não vou lá porque eu tenho vergonha de ir lá, meus amigos, e pegar aquela estrada esburacada. Eu tenho vergonha de chegar lá e não ter luz. Eu tenho vergonha de chegar lá e ter muito assalto, etc. Até que um dia eu falo assim, eu moro em Belo Horizonte, mas eu me importo pela vida da comunidade da cidade X. Eu posso perfeitamente pegar o meu título de eleitor ou meu alistamento eleitoral e transferir para Lagoa Santa sem ter que mentir que eu moro em Lagoa Santa. Suponhamos que o meu pai vá ser candidato em Fortaleza. Eu não preciso mentir que moro em Fortaleza para transferir o meu domicílio eleitoral para lá, porque o Código Eleitoral, ele é expresso e é muito simples, é só os partidos políticos e dirigentes partidários lerem no Código Eleitoral. Tem lá que o domicílio eleitoral é definido por questões políticas, sociais, familiares, religiosas, de trabalho, econômicas, com nomes variados, mas é isso. Importa o lugar que eu me importo economicamente com o local, com a vida da comunidade, é um vínculo familiar, tanto faz, eu tenho que ter algum vínculo. Isso é demonstrado nos 6 meses anteriores à eleição, em que eu tenho que chegar lá e dizer assim, meu domicílio eu estou mudando para cá, não preciso dizer porquê, mas se eu estou mudando, eu tenho que ter a razão do porquê. E aí o candidato, na hora de fazer isso, ele, ou de fazer o seu registro de candidatura, ele mente que mora naquele lugar. Isso é muito fácil de comprovar. E todos os meios que você trouxe aí, parece até que você advoga na área, né? Que você já sabia. Contas de luz, contas de telefone, geolocalização,

0: contrato de locação daquele local, recibos de pagamento, até simples. Eu já tive casos que até o recibo de pagamento comprovou porque a pessoa pagava lá a padaria, ela não tinha um contrato no nome dela, não tinha. Lá no Rio de Janeiro, era um candidato que morava numa comunidade. Ele não tinha, comunidade, obviamente, ele não tinha ali nem a propriedade e nem o contrato de locação. Vai ter contrato de locação com tráfico? Não vai. Então, não tinha nada, mas ele tinha os recibos do caderninho de pendura da padaria. E nesse caderninho, olha que legal, nesse caderninho ele colocava lá assim, Rio de Janeiro, na verdade, Rio de Janeiro, tanto do tanto de tanto, Rio de Janeiro, tanto, tanto, tanto, devo tanto, devo tanto, devo tanto. Mostrou depois os PIX sendo feitos naquela época, ou seja, o caderninho não era falso, o valor existia, e ele comprovou efetivamente seu domicílio eleitoral.
1: Doutor, agora é uma pergunta, não uma dúvida, mas uma análise do senhor, né, em relação à troca que a gente teve na presidência do TSE. Então, a ministra Carmen Lúcia antecipou a saída e agora o ministro Nunes Marques assumiu aí nesse comando. A gente pode esperar alguma mudança a nível de gestão mesmo do órgão aí para as eleições? Como que você percebeu isso?
0: Sim. Eu percebo que a saída da ministra Carmen Lúcia foi um ato de nobreza, na medida em que ela percebeu a necessidade da pessoa que vai conduzir as eleições em outubro já ir adotando medidas e tomando conhecimento de causa o quanto antes possível, né? Então, sem vaidades, ela diminuiu o seu mandato, renunciando por essa situação e passando as mãos do ministro presidente agora, Nunes Marques. O que você está me perguntando, eu corroboro até com as próprias palavras do ministro Nunes Marques. A gente não vai notar uma mudança de comportamento da corte da ministra Carmen para o ministro Nunes Marques, mas sim do ministro Alexandre de Moraes. O ministro Nunes Marques e o ministro André Mendonça, que estão lá agora como representantes do STF no TSE, eles já deixaram claro que esse protagonismo da presidência e do TSE nas eleições vai deixar de existir. Ou seja, o TSE deixará de ser menos ativista, não ativo, mas menos ativista, tentando tapar os buracos que a legislação precisa tapar, porque quem cria regra é o legislativo. Quem cria direitos, deveres e obrigações é o legislativo. O TSE existe para interpretar aquilo que já está na lei, no Código Eleitoral e etc. Embora existam as resoluções para melhorar essa interpretação. Então, esse protagonismo da Justiça Eleitoral, ou quero dizer, uma atuação mais discreta da administração das eleições, é o que a gente espera para 2026.
1: Doutor Arthur, a gente está no período de pré-campanha, né? Todo momento a gente tem que se policiar, inclusive, para dizer que estamos conversando com pré-candidato X ou Y. Por que a gente não pode tratá-los como candidatos? Qual que é o prazo para essa inversão? E o que que muda aí com essa virada de chave de prazo?
0: Perfeito. A grande questão é que, quando a gente fala de pré-campanha eleitoral, não existe essa previsão, não existia essa previsão ali na legislação. Mas muita gente, não hipocritamente, chegava lá e já ia falando assim: olha, eu vou estar verificando, né, se eu sou candidato, usando o gerúndio mesmo, assim, tentando dar uma esperança no eleitor. Acontece que a propaganda eleitoral só é permitida a partir do dia 16 de agosto em diante, em que o candidato pode, de fato, pedir voto, se lançar como candidato e etc. Entretanto, a legislação eleitoral, sabendo da necessidade e da realidade de o sujeito já ir se posicionando, colocando suas convicções políticas e etc., desde já, desde o início do ano, final do ano passado, etc., sem um período anterior estipulado, ela criou uma série de previsões que possibilitam que aquele que pretende se lançar candidato futuramente, né, lá para agosto, ele já possa ir se posicionando. E aí trouxe o artigo 36A da lei eleitoral, dizendo que é possível fazer a pré-campanha desde que não haja pedido explícito de voto, podendo praticar uma série de condutas: reuniões públicas, posicionamento político, críticas à administração, realização de eventos, até mesmo de arrecadação de recursos, vaquinha virtual que não está ali, mas está na legislação eleitoral também. Então, quando a gente fala isso, e você fica ali, né, censurado, vamos dizer assim, de chamar de candidato, pode ter um deslizezinho, tá, Mariana? Às vezes a boca, o uso do cachimbo faz a boca torta, você chama a pessoa de candidato. Essas pessoas todas que estão se lançando têm que tomar cuidado com essas medidas. Um ponto que eu chamo a atenção é que aquilo que é proibido durante a campanha eleitoral, de 16 de agosto em diante, é proibido também antes, durante a pré-campanha.
1: Eles usam, por exemplo?
0: Por exemplo, é proibido usar outdoor durante a campanha eleitoral. Logo, outdoor agora. Feliz Dia das Mães. O vereador fulano de tal saúda as mães do município de tal, saúda os pais do município de tal. Isso é proibido, porque é configurado, a Justiça Eleitoral pressupõe que isso é propaganda eleitoral. Outra questão. Durante a campanha eleitoral, você pode patrocinar, pode impulsionar conteúdos, desde que eles sejam para promover a própria pessoa. Nunca para destruir o outro, que a gente chama de impulsionamento negativo. Esse impulsionamento negativo não pode acontecer lá, mas também não pode acontecer agora, se ele tiver um cunho eleitoral. Se for uma candidata que faz lá um tratamento de skincare e ela quer fazer um impulsionamento agora, pode, porque isso não tem conteúdo eleitoral. Mas se ela já aparece nas redes sociais dela como pré-candidata e de repente ela fala assim, o governo fulano de tal é corrupto, etc, etc, impulsionar isso daí já gera uma multa eleitoral.
1: Estamos chegando ao final da nossa entrevista sobre eleições com o advogado especialista em direito eleitoral Arthur Guerra. Deixo o espaço agora aberto para o senhor para conclusões finais aí sobre tudo isso que a gente falou, né? A gente passou por desinformação, polarização política, também ataques às instituições, confiabilidade nas urnas. Então fique à vontade aí para os seus destaques finais.
0: Obrigado. Eu só queria dizer mesmo a necessidade de educação, né? De formação, e educação envolve formação, envolve informação, envolve buscar o conhecimento em fontes confiáveis, para que a nossa democracia se fortaleça cada vez mais. Não vamos deixar que debates polarizados levem as nossas cabeças para um caminho e outro caminho. Fomos educados muito antes de existir essa polarização. Não quero dizer que um polo está certo, outro polo está certo, ou que o centro seja o caminho. O caminho é aquele que é criado pela própria conformação das consciências de cada um dos eleitores. Então, se bem antes disso você tinha valores, que esses valores sejam levados em consideração para suas escolhas serem aquelas que sejam condizentes com aquilo que você espera para os rumos do país. O Brasil, a nossa democracia, não se confunde com os nossos governantes. Os governantes são temporários. A democracia deve e será permanente.
1: O A Cidade é Sua de hoje debateu desinformação, democracia e eleições de 2026 com o advogado especialista em direito eleitoral, Arthur Guerra, a quem nós agradecemos mais uma vez pelo tempo, pela entrevista. Obrigada.
0: Muito obrigado.
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5: 2 da manhã, bom dia.

0: Muito bom dia a você que sintoniza a TMC. Este é o Amanhã TMC e aí vamos pro giro de notícias para você acordar essa sexta-feira muito bem informado e muito bem informada aqui na TMC. 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Os Estados Unidos classificaram o primeiro comando da capital e o Comando Vermelho como organizações terroristas. O anúncio aconteceu após o senador Flávio Bolsonaro se reunir com o secretário de Estado americano Marco Rubio. Segundo o Flávio Bolsonaro, Rubio demonstrou apoio à classificação das facções brasileiras como grupos terroristas. O senador também afirmou ter tratado do tema com o presidente dos Estados Unidos, Donald Trump, durante encontro realizado na Casa Branca na terça-feira. O governador americano informou que as duas facções serão incluídas nas categorias de terroristas globais especialmente designados e organizações terroristas estrangeiras. A medida deve entrar em vigor a partir do dia 5 de junho. Nas redes sociais, Marco Rubio escreveu, abre aspas, "O primeiro comando da capital e o Comando Vermelho são duas das maiores organizações criminosas e mais violentas do Brasil. Seu alcance se estende por toda a nossa região e ao nosso país." O ex-governador do Rio de Janeiro, Cláudio Castro, anunciou nesta quinta-feira que desistiu da candidatura ao Senado. A decisão foi divulgada poucos dias depois de operações da Polícia Federal que investigam possíveis irregularidades envolvendo investimentos do governo fluminense no Banco Master e benefícios fiscais concedidos à Refit, antiga refinaria de Manguinhos. Em vídeo publicado nas redes sociais, Castro afirmou que a sua família vive um momento delicado e descreveu os últimos dias como um período de forte pressão emocional e pública. No pronunciamento, ele declarou, abre aspas, "Foram dias de dor, dias de exposição, dias de mentiras, dias de narrativas que muito pior do que uma mentira é a meia-verdade." Segundo Cláudio Castro, a decisão foi tomada após conversas com familiares, amigos e aliados políticos. O ex-governador afirmou que, apesar de nunca ter desistido de disputas políticas ao longo de sua carreira, agora pretende concentrar esforços na própria defesa. Advogado de formação, Castro disse que já analisou os processos e acredita que vai conseguir provar as suas versões dos fatos. As investigações apuram investimentos realizados pelo governo do Rio de Janeiro no Banco Master e possíveis favorecimentos fiscais à Refit, localizada na zona norte da capital fluminense. Até o momento, Cláudio Castro nega as acusações. O governo do Distrito Federal e a União fecharam nesta quinta-feira um acordo no Supremo Tribunal Federal para liberar uma operação de crédito destinada a reforçar o caixa do Banco de Brasília. O valor estimado da operação é de 6,5 bilhões de reais. A informação foi confirmada pelo advogado-geral da União, Flávio Roman. O entendimento foi alcançado depois que o governo do Distrito Federal acionou o STF para suspender uma avaliação negativa no CAPAG, indicador do Tesouro Nacional, que mede a capacidade fiscal dos estados e dos municípios. Sem essa suspensão, o Distrito Federal não conseguiria avançar na contratação do crédito. Segundo o acordo, o empréstimo será concedido pelo Fundo Garantidor de Crédito ao governo distrital. Flávio Roman afirmou que não haverá uso de recursos federais na operação. O empréstimo terá garantia de um grupo de bancos privados. Como contra-garantia, o Distrito Federal vai oferecer parte dos repasses oferecidos pelos fundos de participação dos estados e dos municípios. O acordo também afasta limites e exigências fiscais que normalmente seriam aplicados a operações desse tipo. Segundo a Advocacia Geral da União, o valor final da operação ainda pode mudar, dependendo de novos aportes feitos pelo próprio governo do Distrito Federal. A Câmara dos Deputados aprovou em dois turnos uma PEC que amplia a isenção de impostos para entidades religiosas. Com a proposta, igrejas e instituições ligadas a elas também deixam de pagar tributos na compra de produtos e serviços usados em suas atividades. O texto segue agora para análise do Senado Federal. A proposta é de autoria do deputado Marcelo Crivella, que é ligado à Igreja Universal. No primeiro turno, a PEC recebeu 385 votos favoráveis contra 90 contrários e 7 abstenções. Já no segundo turno, foram 368 votos a favor, 96 votos contra e 7 abstenções. Atualmente, igrejas já possuem isenções de tributos como IPTU, Imposto de Renda, COFINS, ITCMD e IPVA sobre patrimônios e renda. A nova proposta amplia o benefício para o consumo, ou seja, para compras feitas pelas entidades religiosas. A imunidade tributária também valerá para produtos e serviços usados em creches, asilos, orfanatos, comunidades terapêuticas, monastérios, seminários e conventos ligados a instituições religiosas. Na prática, essas organizações também poderão deixar de pagar impostos como ICMS na aquisição de mercadorias e serviços. 2:07 pelo horário de Brasília. Muito bom dia a você que sintoniza a TMC. Tá falando de onde? Tá falando de São Paulo, de Brasília, Curitiba, Rio de Janeiro, Belo Horizonte, Recife. Então vem com a gente aqui no Amanhã TMC, porque você fica muito bem informado e muito bem informada nessas primeiras horas do dia. Vamos à previsão do tempo para todo o país nesta sexta-feira. Se para você falta algumas horas para sextar, bom, vem se informar aqui na TMC, porque você não perde nada do que está acontecendo, tanto no Brasil, tanto no mundo, aqui na TMC. Agora vamos para a previsão do tempo, porque em Curitiba o dia começa ensolarado, mas termina nublado, viu? Máximas de 19 e mínimas de 11 graus. Em São Paulo, o sol até aparece entre nuvens, máximas de 20 e mínimas de 13 graus. No Rio de Janeiro, o sol aparece entre nuvens e pode chover a qualquer hora, viu? Máximas de 24 e mínimas de 16 graus com guarda-chuva na mão, hein? BH, sexta-feira vai ser nublada, viu? Mas o sol aparece durante o dia. Sem chuvas, máximas de 26 e mínimas de 17 graus. Em Brasília, o dia é nublado e sem chuva. O sol até aparece com máximas de 26 e mínimas de 15 graus. E olha, Recife, a gente fecha essa previsão do tempo com o sol aparece entre nuvens e a chuva passageira pode vir a qualquer hora do dia, viu? Máximas de 28 e mínimas de 23 graus. Chegou a hora de você conferir. Agora, aquele programa, aquela hora para você cuidar bem do seu dinheiro é com o Dinheiro TMC. Nessa edição, o Thiago Matheus e a Estela Ribeiro trazem informações envolvendo economia e a Copa do Mundo. Bora conferir.
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2: Olá, sejam todos muito bem-vindos ao Dinheiro TMC, esse cantinho aqui da nossa programação dedicado a fazer você entender melhor e cuidar melhor do seu din-din. Eu sou Estela Ribeiro e estou, como sempre, muitíssimo bem acompanhada de Thiago Matheus.
3: Tudo bem, Estela? Um abraço para você, para quem ouve a gente aqui na audiência da TMC, para quem nos assiste também, @TMCNewsBR, programa que ajuda você a ficar de bem com o seu bolso, fazer as pazes com a finança. E mais do que isso, Estela, hoje é um programa especial porque a gente vai tratar de economia, mas vai trazer uma paixão do brasileiro, que é o futebol, Copa do Mundo. O quanto que uma Copa pode mexer com a nossa economia, pode mexer com o seu bolso, seus afazeres, o happy hour, as compras. Será que você vai gastar mais? Vai se endividar mais? Vamos falar com especialistas, vamos tratar do assunto ao longo dessa próxima hora de Dinheiro TMC.
2: É isso aí. Então a gente começa com as principais manchetes dessa semana, assuntos que de uma maneira ou de outra acabam afetando o nosso bolso. E olha só, a Índia mandou a população trabalhar de casa para reduzir o consumo de combustível devido à falta de petróleo. Essa orientação foi dada pelo primeiro-ministro indiano Narendra Modi e marca uma mudança de tom que é incomum nesse país que está acostumado a políticas de estímulo ao crescimento, reflete também a pressão crescente sobre a economia.
3: Outra notícia importante ao longo dessa semana foi que a Meta, ela demitiu 8 mil funcionários para priorizar gastos com inteligência artificial. Então, os desligamentos, eles foram anunciados na última quarta-feira e eles representam cerca de 10% da força total de trabalho da empresa.
2: O Lula anunciou 30 bilhões de reais em crédito para quem quer comprar carros, para ser motorista de aplicativo e também para táxis. Olha só, e a diferença de juros entre homens e mulheres, viu? Esses financiamentos ficarão disponíveis a partir de junho e podem ser feitos até 72 meses. A expectativa é de que esse estímulo possa ampliar em 300 mil vendas de carros para aplicativos ou para táxis.
3: Outra notícia que importa para você, que mexe muito com a nossa economia e com o nosso bolso, é que a ANEEL aprovou o uso de mais de 5 bilhões de reais para reduzir conta de luz em até 4,5% ao longo desse ano de 2026. Então, são recursos que serão usados para reduzir as tarifas de energia de consumidores atendidos por 22 distribuidoras das regiões Norte e Nordeste, além do Mato Grosso e também partes de Minas Gerais e também do estado do Espírito Santo.
2: E já que o nosso tema é a Copa do Mundo, olha só que curiosidade. Foi feita uma análise comparando o poder aquisitivo do brasileiro em relação ao valor, ao preço da camisa da seleção brasileira que vai ser usada durante a Copa. E isso mostrou que a nossa é a camisa mais cara dentre os países campeões. Não é louco isso? É o cruzamento entre a renda média mensal dos brasileiros e os R$ 749,99 cobrados pela Nike por cada camisa, mostra que o Brasil é o país onde o preço do uniforme mais pesa no bolso do torcedor.
3: É um aumento considerável, significativo, em comparação aí com a última Copa. Outra notícia que importa para você é que a Petrobras prevê R$ 6 bilhões para a Replan e anuncia a produção de combustível de aviação nesse ano de 2026. A refinaria de Paulínia, um município que fica no estado de São Paulo, ela deve produzir o combustível usando fontes como óleos vegetais, gorduras de origem animal e também óleo de cozinha usado. A capacidade da unidade será ampliada em 5%.
2: E o Brasil tem o menor número de bebês não registrados no ano de nascimento, segundo o IBGE. Esse levantamento indica que o percentual de crianças que deixaram de ser registradas no ano de nascimento atingiu o índice de 0,95%, o menor valor da série histórica iniciada em 2015.
3: E o Conselho da Petrobras, ele aprova a adesão de subsídio do governo para combustíveis. A medida abre espaço para que a estatal reajuste preços com impacto menor nas bombas em meio à pressão provocada pela alta do petróleo no mercado internacional.
2: E o presidente dos Estados Unidos, Donald Trump, esteve numa visita relâmpago lá, né, à China. E entre conversas com o Xi Jinping, o presidente da China, a China renovou a licença de mais de 400 exportadores de carne vinda dos Estados Unidos. Essa medida reabre o mercado asiático para centenas de plantas americanas de carne bovina e sinaliza a tentativa de aproximação entre as duas maiores economias do mundo após dias de negociação em Pequim. E a gente lembra que anteriormente a China também fez restrições à carne que ela importa do Brasil. Então esse contraponto, ela ampliou a importação dos Estados Unidos e diminuiu a importação do Brasil.
3: E falando desse ponto, dessas restrições, tem novidade ao longo dessa semana, porque o país asiático também retomou a compra de carne bovina, mas de apenas 3 frigoríficos brasileiros, após mais de um ano. Então, entre eles, está a unidade de Mozarlândia, da JBS, a maior processadora de carne do mundo. O Ministério da Agricultura ainda solicitou a habilitação de 33 novos frigoríficos brasileiros para a exportação ao país.
2: E a gente tem esse clima em torno dos jogadores de futebol, né? A gente sabe que muitos deles ganham salários milionários, o que faz com que muitas crianças e adolescentes sonhem com essa carreira de ser jogador de futebol. Olha só, os 28 jogadores convocados para a seleção brasileira valem cerca de 908 milhões de euros.
3: Ô, louco.
2: O equivalente a 5 bilhões de reais. 5 bilhões e 31 milhões de reais. Segundo o site especializado em valores de mercado do futebol, a Transfermarkt. Apesar de ser o atleta mais badalado da seleção, o Neymar está longe de ser o mais caro entre os convocados. O status de jogador brasileiro mais valorizado pelo mercado vai para o atacante Vinícius Júnior, do Real Madrid, estimado em 150 milhões de euros.
3: É, para respirar fundo, Estela Ribeiro. Estes foram os destaques, as manchetes que envolvem economia para você aqui no nosso Dinheiro TMC. Mas agora, vamos fazer aquele giro pelas praças da TMC, praças espalhadas pelo nosso Brasilzão. A gente começa querendo saber um pouco mais sobre as vendas de televisões no Rio de Janeiro, que, pelo que eu soube, vão crescer 10% no período da Copa do Mundo. É aquela coisa, né? Chega a Copa do Mundo, então tem muitas promoções, seja na alimentação, nas viagens, mas principalmente nos eletrônicos, eletrodomésticos para sua casa. E um levantamento mostrou que todo o setor do comércio da cidade maravilhosa vai ser inflamado pela competição. Mais detalhes com a nossa repórter Rebeca Renzi.
4: Mesmo não acontecendo no Brasil, a Copa do Mundo vai aquecer os motores do comércio no Rio de Janeiro. Um levantamento do Clube dos Diretores Lojistas do Rio prevê um aumento de 2,5% nas vendas no período da competição. Foram levantadas as opiniões de 250 comerciantes de diferentes regiões da capital fluminense. Alguns segmentos se destacam. No setor de eletroeletrônicos, principalmente na venda de televisões para assistir aos jogos, a previsão de aumento é de 10%. De acordo com o mesmo estudo, mesmo endividada, a população, cerca de 74% dos torcedores pretendem gastar no período do Mundial. 61% deles acumulam dívidas já em atraso.
2: E subindo no mapa, a gente vai saber os dados então do varejo em Pernambuco com a Carol Oliveira.
5: A Copa do Mundo está chegando e vai movimentar todo o comércio no Brasil. Uma pesquisa recente mostra que quase 100 milhões de brasileiros pretendem comprar algum produto ou serviço para acompanhar os jogos. O gasto médio planejado por pessoa é de R$ 619. Os itens mais procurados são as roupas e os enfeites. Muitas pessoas fazem questão de comprar a camisa oficial do Brasil, por exemplo, ou roupas com as cores da seleção brasileira. Bandeiras e cornetas também vendem muito antes do início das partidas.
3: Valeu, Carol. Obrigado pelas informações. E você sabia que os alimentos estão liderando aí a intenção de consumo dos mineiros? Aliás, o lugar para ter comida boa. Quem chega com as informações é o nosso repórter Júnior de Castro.
6: A Copa do Mundo de 2026 também deve movimentar o bolso dos mineiros. Pesquisas recentes mostram que comida e bebida lideram as intenções de gastos durante o torneio. Segundo o levantamento da NeoGrid com a Opinion Box, 51% dos brasileiros pretendem gastar mais com alimentos e bebidas durante os jogos. Já uma pesquisa Data Makers aponta que 71% dos torcedores planejam aumentar o consumo de produtos e serviços no período da Copa. Os itens mais procurados devem ser snacks e petiscos, com 72% da intenção de compra, além de carnes para churrasco, doces e bebidas. Vestuário também aparece em destaque. 43% dos entrevistados pretendem comprar roupas e acessórios temáticos da seleção brasileira. Em Minas Gerais, a expectativa da indústria é de crescimento forte nas vendas durante o Mundial. A FIENG projeta aumento na procura por carnes, bebidas e moda, impulsionado pelas reuniões entre amigos e familiares para acompanhar os jogos.
2: Muito obrigada, Júnior de Castro, pelas suas informações. E agora a gente vai para o Paraná com o nosso querido Ângelo Sfaier. Manda aí, Ângelo.
7: O comércio do Paraná está otimista com a chegada da Copa do Mundo, que começa nas próximas semanas, e isso vai muito além das tradicionais compras de televisores. Os supermercados projetam um crescimento de 5% nas vendas, apostando, por exemplo, nas bebidas e nos petiscos. As papelarias também estão otimistas e se preparam para surfar essa onda, oferecendo itens de decoração, acessórios e bandeiras. Com os jogos começando em vários horários do dia, entre 1 da tarde até 1 hora da manhã, os bares de Curitiba também projetam um movimento 50% maior durante o Mundial. E por fim, mas não menos importante, o álbum de figurinhas da Copa tem impulsionado vários setores, desde os shoppings, que prepararam espaços e eventos de trocas, até as bancas de revistas, que viram o ticket médio das vendas dobrar desde a disponibilização dos pacotes de figurinhas.
3: Valeu, Ângelo. Obrigado pelas informações. Um abraço para você. Mas agora a gente quer saber de você, ouvinte. Como é que vai ser o seu gasto aí para a Copa do Mundo? Quanto que você desembolsa aí no seu dia a dia, ou no mês de Copa, ou num fim de semana, num jogo específico da seleção brasileira? Manda para a gente aqui no nosso WhatsApp, que você sabe. É o 11, São Paulo mesmo, 972211001. Vai fazer aquele churrasco? Você vai num barzinho para assistir os jogos, né? Já demanda um certo dinheirinho, a gente sabe, né? Então, ficando indiferente ou não, todo mundo acaba gastando aí numa Copa do Mundo. Assim, a nossa reportagem foi, inclusive, para as ruas, para perguntar para a nossa população, e a gente acompanha quanto que a Copa pesa no bolso do brasileiro.
8: Ah, para mim não mexe muito. Assim, eu não gasto, eu não sou uma pessoa muito gastona, mas eu consigo me controlar com a medida do possível.
9: Não, mexe do lado positivo, né? Pretendo investir mais ainda do que gastar, né? Eu sou do tipo de investir.
8: Você quer investir como na Copa do Mundo?
9: Ah, investir, procurar minhas horas vagas, fazer alguma coisa para que eu possa atrair mais dinheiro pro meu bolso. Umas entregas de moto, algo do tipo.
10: Ah, com o meu especificamente é um pouco menos, porque eu não sou tão aficionado a assistir com os amigos. Eu passo muita raiva com a seleção brasileira. E então é sempre um pack de cerveja, uma carninha que eu vou assar ali comigo. Mas, por exemplo, meu pai, ele gasta muito dinheiro com isso, porque ele gosta de 15 pessoas sentadas em frente à televisão, muita carne, muita bebida, apostas e todo mundo uniformizado. Então, abala as estruturas um pouco, às vezes, entendeu?
11: Ah, ela mexe um pouco, não mexe muito, mas, tipo, eu gasto com camisa, né, da seleção. É, eu comprei também comprei um álbum de figurinha, tá um pouquinho mais caro esse ano, né? E também juntar a família, né? Fazer churrasco, geralmente, aí gasta um pouquinho mais, mas não tanto, assim, mais ou menos.
12: É, pro meu bolso não mexe muito, porque eu vou trabalhar, eu quase nem vou assistir os jogos, assim, né? Só quando tiver um tempo em casa mesmo, que eu trabalho direto, então pra mim não mexe muito com o meu bolso.
13: Em casa, porque agora não tem emprego, não. Estou saindo de um emprego e não tem dinheiro, então melhor eu ficar em casa.
7: Bem quase mesmo na TV, na boa, não, nem um centavo, Copa do Mundo.
14: Ah, eu pretendo beber em casa, gosto de beber em casa mesmo. Aproveitar o dinheiro no bolso, economizar, assistir uma copinha, né, ficar tranquilinho. É mais viável pra mim, né?
15: Ah, particularmente eu não curto muito futebol, então a princípio em nada, não impacto em nada mesmo.
8: Você não vai ver nenhum jogo com os amigos, não vai pro bar?
15: Não tenho a pretensão. Se eu for convidado, eu posso até ir, mas a início eu não tenho a pretensão, não.
3: E dando sequência aqui no nosso Dinheiro TMC, vamos para a primeira entrevista desse programa especial para falar de como a economia envolvendo o futebol, a Copa do Mundo, acaba mexendo com a minha, com a sua, com a nossa vida. Então, para isso, nesse clima, né, de celebração, a gente vai entender melhor, ou tentar entender melhor, como a competição movimenta a nossa economia. E vamos conversar agora com o professor Paulo Dutra Constantin, ele que é professor do curso de Ciências Econômicas da Universidade Presbiteriana do Mackenzie, está aqui conosco no Dinheiro TMC. Professor Paulo, seja bem-vindo, muito obrigado, viu?
2: Bem-vindo, professor.
16: Muito obrigado, eu agradeço a oportunidade.
2: Agora já Thiago, passou... rapidão, só vou começar aqui introduzindo, porque ele não podia estar mais ligado ao tema.
3: Por quê?
2: Além de falar da visão técnica da economia, ele vai falar de uma visão pessoal também, porque ele é pai da Ana Morgante, que é goleira da seleção e do Corinthians.
3: Então, economia e futebol caminham lado a lado dentro da sua casa, né, professor?
16: Sim, já há bastante tempo, felizmente.
3: Que bacana, daqui a pouco a gente vai tirar algumas curiosidades, como é ter uma atleta dentro de casa, inclusive, mas já que o assunto é Copa do Mundo, já que a gente está falando, professor, dessa microeconomia, podemos dizer, mesmo um evento distante em outro país, né, em outros países, aliás, né, no plural dessa vez, o consumo das famílias brasileiras, ele acaba mudando por conta de uma Copa do Mundo, e obviamente não estamos falando da Copa 2014, aqui no Brasil, Copa de 2026. Mesmo à distância, se ligando ou não, direta ou indiretamente, muda o consumo das famílias brasileiras durante o período da Copa?
17: Muda bastante, tá? A gente pode observar, principalmente o consumo de eletrodomésticos, no caso, as TVs, né? As TVs maiores, de tela plana. Tem uma tecnologia nova que, a princípio, você pode reduzir o volume da narração e colocar o volume do estádio, como se você estivesse dentro do estádio. Então isso são inovações que vêm de 4 em 4 anos, no caso das Copas do Mundo, e incentivam as pessoas a trocarem.
3: Aquelas promoções que vêm, né? Promoção de Copa do Mundo. Se você trocar sua TV hoje, na próxima Copa você tem um desconto X também. Aquela coisa, né?
17: É isso, tenta vincular. E além disso, né, por mais que a gente possa falar, ah, mas eu não gosto de futebol, não gosto de Copa do Mundo, isso impacta na gente? Sim, né? A gente conversou antes a respeito, por exemplo, das figurinhas. Um álbum de figurinha que custa, no mínimo, R$1.000 de figurinhas.
3: Só de figurinha?
17: Só de figurinhas. Quanto que isso equivale, né, se a gente deixar de comprar essas figurinhas e comprar, por exemplo, carne, arroz, feijão, tá? Para uma família. Poxa, né?
3: É uma compra de mês aí, R$1.000.
17: Sim, é uma compra de mês para uma família, sim, uma família de baixa renda. É. Sim, né? Que o salário mínimo em torno de 1.600, 1.700 aqui em São Paulo, né? 1.800, então representa mais de 50% do salário mínimo. Um álbum de figurinhas, sendo que nenhuma pode ser repetida.
3: É. Tem que ter a sorte, o acerto de 100%, a conversão de 100%.
2: Senão a gente pode pensar o quê? No dobro, pelo menos, para a gente comprar a quantidade de figurinhas e lidar ali com a sorte de saírem as que a gente precisa para completar o álbum.
17: E um fenômeno interessante, né, que a Coca-Cola também lançou figurinhas e que a gente vê nos supermercados as famílias roubando...
3: É, tirando o rótulo,
17: o
3: né?
17: rótulo da Coca-Cola para obter a figurinha. Então, isso também impacta, porque é prejuízo para o supermercado, né, e acaba tendo que elevar o preço, porque isso aumenta o custo de fiscalização. Então, afeta, né, cotidianamente a nossa vida. Não tem como não afetar.
2: Ô, professor, são linhas e linhas de produtos que são lançadas nessa época do ano. Não só as figurinhas, mas assim, a gente tem a rede de lanchonetes, por exemplo, que lança um sanduíche com cada país da Copa.
3: Isso.
2: E aí a pessoa quer ir lá e quer comer um de cada um e acaba gastando nisso também. Então, a indústria, o mercado, o varejo também fica ligado nisso para aproveitar.
17: Sim,
2: né?
17: Na alimentação. No caso dessa rede de fast food, né, ainda... Inclusive lançou um sanduíche de um país que não está na Copa.
3: A Itália, né?
17: Sim.
3: Mais uma vez a Itália não está na Copa, mas tem o sanduíche.
17: Mas tem um sanduíche. Né? E a gente vai até para se divertir, né? Comer, tentar entender qual que é o sabor de cada um desses países. É interessante, sim. Tá? Então acaba movimentando tudo. No caso, né, das cervejas, né, as cervejas que patrocinam. E ajudam a fazer o happy hour.
3: Sim. Né? Churrasquinho,
17: né? Nas famílias, o happy hour. Né? Mesmo quem não gosta, que a gente também estava conversando antes, acaba participando, acaba contribuindo para aquele promotor daquele evento que acontece em outros países. E aumenta consideravelmente também os nossos gastos. Sim.
3: Agora, professor, então trazendo essa curiosidade, que a gente estava falando agora há pouco, né, nos bastidores, antes da entrevista com o professor, você gostando ou não, você se ligando numa Copa do Mundo ou não, você se planejando para gastar ou não, você é impactado diretamente, então. A Copa do Mundo, mesmo distante, ela impacta a nossa economia, ela impacta na nossa rotina, por que não? E ela vai impactar, então, nos gastos do brasileiro, no geral?
17: Impacta. Impacta constantemente. A gente pode... Né, a gente está num pré-Copa do Mundo. Né? E o que a gente faz para chegar na Copa do Mundo? O que essas equipes fazem para chegar na Copa do Mundo? Então tem um desenvolvimento tecnológico muito grande, tem um desenvolvimento na parte de saúde muito grande. Então todos esses desenvolvimentos que são colocados para beneficiar esses atletas de ponta voltam para a gente. Né? Então no caso de fisioterapia, né, teve um jogador, né, que logo depois de soltar o nome dele, ele foi agradecer ao fisioterapeuta.
3: É verdade.
2: Ô professor, e com relação a essas empresas que despontam na época da Copa, como o senhor comentou, as cervejas, os patrocinadores da Copa, eles acabam tirando muito o mercado dos outros, das outras marcas? O que o fabricante menor de uma cerveja menor, por exemplo, pode fazer para tentar se equilibrar na corrida pelo mercado nessa época do ano?
17: No caso de cerveja, fica muito difícil porque a gente tem pouquíssimas marcas no mundo, né? Assim, né? As grandes concorrentes. São 3 ou 4. Né? E essas realmente têm um mercado praticamente cativo e elas determinam preço. E é muito mais a questão de distribuição, que elas têm capacidade de distribuir e atender todos esses mercados. No caso das cervejas que a gente
18: considera que não são essas grandes, que são cervejas artesanais, elas podem buscar, né, nichos de mercado que para atender consumidores com um paladar, né, mais sofisticado, mas não vão concorrer de forma nenhuma com essas grandes marcas de cerveja, porque você não tem condição mesmo, não, por conta da escala.
3: Sem condições.
2: Nem escala de produção e nem escala de, exato, publicidade,
18: não,
2: né?
18: Não, de é forma alguma. Em torno de...
3: Agora, professor, a gente está vivendo um momento da economia de juros altos, né? E você acha que isso, com toda a sua experiência, mesmo no campo da economia, né, mas também sua experiência de Copas do Mundo, que você já viu algumas aí ao longo da sua vida, você acha que mesmo com juros altos, chega no período de Copa do Mundo, o brasileiro, no geral, ele fala assim, pô, não importa o que eu estou devendo, não importa, é Copa do Mundo, é só de 4 em 4 anos, eu vou consumir, eu vou gastar. Mesmo com juros altos, você prevê um gasto a mais ou mesmo o gasto mantém o padrão do brasileiro ao longo dos últimos anos, independente da atual situação financeira de cada família e tudo mais? O brasileiro, ele tende a ignorar, vamos dizer assim, o fator econômico, o fator de momento do nosso país, o fator juros, e o que importa mesmo é você consumir, é gastar, é festejar uma Copa do Mundo?
18: Eu vou te falar pelo seguinte, como é que a gente analisa essa taxa de juros? Está alta? Está muito alta, né? Se eu vou comprar algo nesse ano que custa R$100, tá? E que pela inflação o ano que vem vai estar 105. Mas se eu deixo de comprar agora, coloco esse dinheiro, tá, na Selic, daqui um ano eu vou ter R$115. Eu tenho R$10 a mais do que teria. Então essa seria uma forma de incentivar as pessoas a não consumirem hoje. Mas não é dessa forma que funciona. Eu vejo o seguinte, eu quero trocar minha televisão, eu quero aumentar meu gasto, eu quero festejar. O que é que eu faço? Eu vejo se a parcela do financiamento cabe no meu orçamento.
3: É isso.
18: Não interessa a taxa de juros. Então, gasta-se mais mesmo.
2: Bom, a gente falou então que a indústria aí movimenta e as crianças, especialmente crianças e adolescentes, são muito permeáveis à publicidade e tal. Eu imagino que nessa época do ano as crianças queiram jogar mais futebol, né?
18: Sim.
2: Como é que você viveu isso em casa, professor Paulo? Foi assim que começou a sua filha?
3: Foi por conta de uma Copa do Mundo ou não? Foram outros fatores?
18: Não foi por conta de Copa do Mundo. Foi basicamente porque o meu filho mais velho já jogava futebol. Né, e ela achou aquilo interessante e começou a ir para a escolinha também. Né, e na escolinha começou a jogar na linha, já foi número 10, tudo. Aí de repente, dois professores, né, percebem que ela tem um potencial para ser goleira, diferente de todos os meninos que estavam lá, né, sempre jogou com criança, menino principalmente, e colocou e ela começou a se desenvolver. Né, mas tem alguns períodos, assim, ela era bem novinha, devia ter uns 3 anos, e ela me chamou para ver ela batendo bola. Eu falei para ela procurar outro esporte, que ela jamais seria jogadora. Tá? E 2 meses depois ela me provou o contrário. Né?
3: Que você entende de economia,
2: não de futebol.
3: Não de futebol, né, professor?
18: Depois.
2: E nem de psicologia infantil, né, professor?
18: Talvez tenha sido isso, por ter desafiado.
3: Boa, bom ponto.
18: Tá? E depois minha esposa falou para ela que se ela jogasse no gol, que ela nunca mais ia assistir a minha filha jogando.
3: Ah, queria na linha, não no gol.
18: Porque no gol, sim, falhou.
3: Sofre, né? O goleiro sofre.
18: Então, e depois ela foi, no ano passado, na final do Brasileiro, no Sub-17, foi em Porto Alegre, minha esposa chegou, quebrou o pé logo na chegada em Porto Alegre, né? Foi pro hospital, colocou o pé em ordem e foi para assistir o jogo.
3: Olha que legal.
18: Tá, então.
3: Prestigia sempre, não tem como. Estamos falando, inclusive, da atleta Ana Morganti. Ela que é goleira do Corinthians, sub-17, também da seleção brasileira. Passou por diversas categorias, acredito. Isso. Eu, né, professor?
2: E bacana. Professor, o investimento numa atleta em casa, economicamente falando, é puxado?
18: Olha, é puxado sim. Tá? Eu vou te falar não só o financeiro, né? Porque os atletas passam por pressão psicológica o tempo todo. Tá? Então, se vai ser escalado, se não vai ser escalado, né? Se falha, se não falha. Então, tem que ter um auxílio muito grande com relação a isso. A alimentação tem que ser perfeita, tá? Não tem como. preparação física e também o material esportivo. Felizmente, ela é patrocinada.
3: Tá? Então, já dá um alívio, né?
18: Muito. É um alívio muito grande.
3: É, então isso serve de dica para os pais, né, para os avós que estão ouvindo. Aí tem os pequenos na família, querem ir para o mundo da bola, do futebol. Então saiba que isso é um investimento também. Primeiro vem o investimento, né, professor?
18: Sim.
3: Para quem sabe, se der muita sorte, muita dedicação também, né, mas afunila tanto que são poucos que acabam vingando, para que no futuro colham os frutos aí do futebol. Agora, professor, ainda falando de economia, Copa do Mundo, como isso movimenta, existem alguns outros setores que são prejudicados, talvez, por conta de uma Copa do Mundo? Não sei se o turismo, talvez não, mesmo no período da Copa, as pessoas querem, sei lá, querem ir para o Nordeste assistir a Copa do Mundo, turistar, mas assistir a Copa do Mundo, querem ir para o Centro-Oeste, não sei. É, a gente sabe que serviços, né, eles vão lucrar bastante com bares, restaurantes, comércio, moda, vestuário, tudo isso acaba lucrando. Eletrodomésticos também, enfim. Será que tem algum setor da economia que pode balançar um pouquinho, porque o foco está muito em Copa do Mundo e o brasileiro acaba se esquecendo de outra coisa?
18: Olha, é difícil falar de um setor que realmente possa perder, né, com o evento de Copa do Mundo, porque é um momento de celebração e você vai querer realmente se presentear de várias formas. Inclusive pode ser uma viagem para o Nordeste, uma viagem para o Sul. Tá? E mesmo aquelas pessoas, né, que a gente já falou que não gosta de futebol, podem resolver viajar e ficar afastado de qualquer informação a respeito do futebol. Então, o que eu vejo é que basta ter um pouco de criatividade desses setores que são menos afetados por esse impulso futebolístico, para que eles criem, né, tragam a demanda dessa população que não gosta de futebol e ampliem o seu faturamento.
2: Isso, sem falar na empresa de turismo que está dedicada a levar as pessoas para assistirem a Copa fisicamente, né, presencialmente lá nos Estados Unidos, no Canadá e no México, né? Imagino que esses pacotes estejam movimentando bastante a economia do turismo, né?
18: Ah, sim, sim. E a gente vê no caso, né, que a Copa do Mundo da América do Norte, as distâncias são longas.
3: É verdade. De uma sede para outra, né?
18: É.
3: E depois de um país para o outro também.
18: Sim. Então, a questão da imigração.
3: Sim.
18: Né, do México para os Estados Unidos. Vai ser algo complicado. Né? Então, não é tão fácil. A questão, né, de você sair da costa leste e para a costa oeste dos Estados Unidos. Sim. Tem toda a questão do fuso horário. Ou do oeste para o leste. Então, como é que funciona isso? E a gente saiu de uma Copa, da última Copa, que você podia assistir 3 jogos no mesmo dia.
3: É verdade.
18: Você não tinha, que você não tinha o problema dessa logística. Então, hoje, essa logística nos Estados Unidos, e Canadá e México, ela vai ser realizada fundamentalmente por aeronaves. Né? E isso encarece muito.
2: Especialmente numa época de combustível mais escasso.
18: Combustível, né? Muito mais caro, né? E é uma época de verão que os preços já são maiores.
3: Ó, como tudo impacta, né, na vida da população brasileira, mas principalmente relacionado à Copa do Mundo. Professor, para a gente já ir encerrando, esse bate-papo está bem legal, inclusive, mas um recadinho final para quem está ouvindo a gente. Então, para tranquilizar, ou talvez não, né, na sua experiência, tem como economizar? Tem como passar batido dos gastos de uma Copa do Mundo? Ou tem que fazer um esforço bem grande para você não embarcar aí na onda, na vibe da seleção brasileira?
18: Olha, vai ter que fazer um esforço bem grande.
3: Tá bom.
18: Tá, para não embarcar na vibe, principalmente porque nós somos o país do futebol. Não que nós sejamos os melhores no futebol, tá? Mas que a nossa vida, né, cotidiana acaba sendo influenciada por vários motivos, que a gente conhece alguém, tudo, e gosta de futebol. Então, vai ser muito difícil a gente passar ileso por esse período.
2: Tá joia, professor. Muitíssimo obrigada pela sua presença aqui no Dinheiro TMC. O professor Paulo Dutra Constantin, que é professor do curso de Ciências Econômicas da Universidade Presbiteriana Mackenzie e também pai da Ana Morgante. Muito obrigada, querido.
18: Muito obrigado, eu que agradeço. A gente vai perdendo identidade, né?
3: É isso. Acontece, né, professor? Um abraço. Outro. Até a próxima.
18: Até a próxima.
2: Bom, a gente já falou então aqui com o professor Paulo sobre como a Copa movimenta o consumo no nosso dia a dia. Agora a gente vai ter uma visão um pouquinho mais ampla desse mercado nessa época do ano. A gente recebe aqui o professor de economia da FEA, da USP, o Luciano Nakabashi. Professor, muitíssimo obrigada pela sua presença aqui no Dinheiro TMC.
19: Eu que agradeço, Estela. Muito obrigado.
2: Professor, para a gente ter uma ideia, dá para saber quanto é que custa uma Copa do Mundo, por exemplo, para os países que estão sediando os jogos agora?
19: Então, tem estimativas de Copas passadas, mas varia muito, né? Varia muito porque depende de vários fatores, depende da estrutura que já tem no país. Estados Unidos, por exemplo, que é uma parte dos jogos, já tem uma estrutura muito bem feita, né? De estádios e estrutura de uma forma já necessária para esse tipo de evento, então acaba gastando menos. Mas depende um pouco do país, né? Depende o que, que você coloca dentro da conta, se coloca, tem países que fazem algumas construções de infraestrutura, né? Investimento em infraestrutura, tipo metrô, para melhorar, né, a parte de locomoção das pessoas, e coloca na conta mais caro, né? Mas é uma coisa que vai muito além do dinheiro gasto na Copa. Costuma ficar na casa de bilhões, né? Alguns bilhões de dólares, entre 5 e 20 bilhões, né? Geralmente é o que tem sido gasto aí nas últimas Copas, mas aí depende, como eu falei, né, do que se coloca na conta. Aí a última que teve acabou ficando bem mais cara porque foi colocado muito investimento em infraestrutura que vai muito além dessa questão da Copa. Mas só a Copa em si, alguns bons bilhões de dólares aí acaba sendo um tanto que acaba indo, né, para vários países que sediaram a Copa.
3: Agora, professor, o investimento é gigantesco, como você falou, na casa dos bilhões, mas o retorno, o lucro, ele também é gigantesco, talvez maior ainda. A gente fala dos países sede, mas também a gente fala da FIFA, a Federação Internacional de Futebol. A tendência é essa mesmo, professor? Uma Copa do Mundo ficar cada vez mais cara e movimentar cada vez mais valores astronômicos? A tendência é essa?
19: Eu acho que não, né? Eu acho que a tendência não é aumentar cada vez mais. Eu acho que tem uma tendência até de se prover para o país, porque você tem um gasto que é concentrado ali no setor público e um benefício que é coletado ali por diferentes agentes, né? Pode ser pela FIFA, né? Por vendedores, pessoas que acabam tendo um efeito ali positivo na cidade durante o período, como hotéis, restaurantes, algumas vendas que são bastante específicas naquele período, como televisores, né? Pessoas querem comprar uma televisão maior, tem a questão de comprar a camiseta do time, então tem coisas que são mais específicas. Então, acaba sendo mais diluído o benefício, né, para a sociedade como um todo e para algumas entidades ali particularmente. Para o país, geralmente, em termos monetários, né, se for pegar, pensar o país ali estritamente, não vale muito a pena. Então, o que tem sido feito em termos de planejamento para as próximas é algumas possibilidades, porque tem ficado de fato muito caro, é você pegar país que já tem, que já está acostumado a receber esses eventos, inclusive repetindo em alguns países a Copa do Mundo, porque eles já montaram a estrutura, ou outros países que já estão bastante acostumados, já tem toda uma estrutura ali preparada para receber um grande público naquele período, porque aí sim tem dois pontos, né? Acaba valendo a pena no sentido porque gasta bem menos e você tem uma certa recorrência ali que ajuda o turismo. Então, como estratégia de longo prazo para afetar positivamente o turismo da região, do local, do país, aí pode valer a pena dentro dessa estratégia maior, né? Mas acaba gastando muito com, se você não vai receber outros eventos importantes, acaba gastando muito com uma estrutura que vai ficar ociosa ou parcialmente ociosa. Então, ao longo do tempo, pode não valer a pena se não for bem feito. Então, acho que tem uma tendência a fazer cada vez mais em locais que já tem uma estrutura boa, porque o gasto acaba ficando muito alto, e para não ter esse problema, né, de cada Copa você ter gastos adicionais e ir aumentando aí o valor, né, para se fazer cada uma dessas Copas.
2: Professor, quando a Copa aconteceu aqui no Brasil, essa nossa balança ficou no positivo ou no negativo? Os investimentos que a gente fez para receber o Mundial aqui continuaram sendo usados e foi benéfico para o dia a dia da população do Rio de Janeiro? Ou não?
19: Então, aí é aquele ponto, né? Do ponto de vista do setor público, não vale muito a pena, porque o gasto acaba sendo bastante alto. Aí o ganho acaba sendo mais diluído, né, entre vários agentes econômicos, empresas, instituições, donos ali de pequenos negócios que acabam sendo beneficiados no período. Como uma estratégia de desenvolvimento, não vale a pena. Eu acho que talvez ali, pensando o Rio como um símbolo bastante importante de turismo no Brasil, ajuda, né? A Copa, teve a questão das Olimpíadas, então teve eventos importantes. Então, isso, quando você vai fazer no mesmo lugar, acaba sendo bastante importante para fomentar, né, um turismo ali numa região que já tem já é forte nesse sentido, uma das regiões do Brasil que mais recebe turista, né? Então acaba fortalecendo ao longo do tempo, acaba sendo uma estratégia relevante. Mas mesmo no Rio, a gente teve ali algumas estádios, né? Algumas coisas que foram feitas naquele período que acabaram ficando de fato ociosas. A vila ali, onde ficaram, no caso das Olimpíadas, né? Onde ficaram os atletas, ficou meio ociosa. Então tem que tomar esse cuidado. Então, pontualmente, mesmo no Rio de Janeiro, é uma coisa que, se for ver, pontualmente não vale a pena. Como uma estratégia, pensando numa região que é bastante importante turisticamente, que já costuma atrair, que tem uma estrutura razoável, é um ponto que pode ser relevante, desde que você leve em consideração outras coisas no Rio, que é mais importante ainda, é a questão da violência, né? A violência é uma das coisas que mais prejudica o turismo ali na nossa, né, cidade maravilhosa. Então, uma coisa que tem que não só ter um investimento no sentido de eventos específicos, mas um investimento ali de segurança para manter esse turismo e para fomentar esse turismo. Então, são coisas complementares. Então, não é uma conta muito fácil de se

0: né? Onde que é feito? Se o local já tem alguma estrutura razoável, uma boa parte da estrutura para receber um evento desse porte, né? Porque você recebe ali muitas pessoas num determinado período. Você vai ter que construir toda uma infraestrutura de transporte que vai ficar ociosa depois, parcialmente, aí não vale a pena. Se você faz em algum lugar que já tem uma boa estrutura, que já está acostumado a receber eventos de grande porte, que não vai ter que fazer muito investimento para receber essa Copa, e que está numa estratégia de mais longo prazo para atrair turismo para aquela região, aí vale a pena. Então depende muito de caso a caso, né? Se você vai pegar um país que tem poucos recursos, falta um monte de coisa, não só ali para fazer o evento, mas também para a população, você vai tirar dinheiro para fazer isso, certamente não vai valer a pena. Num país que quase não tem evento, não vai ter evento, você vai fazer uma estrutura que vai ficar ociosa, não vai valer a pena. Mas se é um lugar que já está acostumado a receber eventos, que vai continuar fazendo eventos, muito provavelmente vai valer a pena.
1: Tá joia, professor Luciano, muito obrigada. Professor Luciano Nakabashi, professor da Faculdade de Economia, Administração e Contabilidade de Ribeirão Preto, da USP. Muito obrigada pelos seus esclarecimentos e seja sempre muito bem-vindo ao Dinheiro TMC.
0: Muito obrigado, uma satisfação muito grande. Um abraço a todos.
2: Valeu, um abraço, a gente que agradece. E dando
0: Valeu.
2: sequência aqui na nossa programação do Dinheiro TMC, Estela, não dá para falar de Copa do Mundo e de economia, obviamente, sem falar dos álbuns de figurinha.
1: Pois é, como o próprio professor Paulo mencionou, os
2: Falou agora há
1: quase
2: pouco.
1: os R$ 1.000 para completar o álbum, isso sem contar as figurinhas repetidas.
2: Pelo menos, no mínimo, né? Então não dá para falar, obviamente, de Copa do Mundo sem tocar nesse assunto que virou febre cada vez mais entre os brasileiros. Então quanto custa na prática? São só esses R$ 1.000 citados pelo professor Paulo? 2.000, 3.000, mais do que isso? A TMC conversou com a Isabela Simões, ela que é estudante e está colecionando o álbum da Copa do Mundo 2026. Vamos conferir.
3: Bom, estou indo para o meu quarto álbum de figurinha. Comecei na Copa de 2014. Não sei se esse ano vou conseguir completar, assim como eu não completei o de 2022. E a missão está mais difícil, né? São mais figurinhas, consequentemente, mais dinheiro envolvido. Então, tá complicado. Eu mesma acho que já investi uns R$ 250 e ainda estou bem distante de concluir o álbum. Acho que, sendo otimista, uns R$ 800 ainda. Precisam estar disponíveis se eu quiser completar, né? Mas eu acho que esse ano que tem ajudado, assim, quem entrou na brincadeira, são as promoções nos aplicativos de delivery, que tá tendo bastante, né? É uma estratégia meio nova aí. Também na internet, umas caixas com vários pacotinhos por valores um pouco abaixo do que seriam realmente. Mas ainda assim, pesa bastante no bolso do povo brasileiro, então nem todo mundo quis. Entrar na brincadeira esse ano, mas eu acho que mesmo assim os álbuns de figurinha da Copa estão bem distantes de uma possível extinção.
1: Pois é, essa foi a Isabela Simões dando o seu depoimento sobre o álbum de figurinha dela. Agora a gente vai conferir a entrevista feita pelo Felipe Amoral com Arnaldo Pinheiro, que é empresário e que coleciona o álbum desde 1982. Olha só.
4: Olá, meu nome é Arnaldo Pinheiro, eu tenho 51 anos. Meu primeiro álbum foi da Copa de 1982, realizado na Espanha.
5: Os valores das figurinhas mudou desde que você começou a colecionar? Se sim, quanto aumentou?
4: Com certeza mudou, assim, nesse primeiro álbum que eu colecionei, elas eram vendidas dentro de um chiclete, né? Que era o chiclete ping-pong, então você tinha que comprar de uma a uma. Já passou muito tempo de lá para cá, então, assim, não consigo dizer o quanto, mas certamente aumentou bastante.
5: Quanto você já chegou a gastar para completar o álbum?
4: Eu não faço muita ideia, ou na verdade a mínima ideia, né? Até porque a Copa é realizada de 4 em 4 anos, a quantidade de seleções também alterou, às vezes de uma edição para outra, a quantidade de figurinhas, é muito difícil conseguir mensurar esse valor.
5: Você sempre conseguiu completar o álbum?
4: Nem sempre. Acho que eu sempre cheguei perto, né? De completar, às vezes quando completei, acho que foi um pouco por descuido no final de pedir as figurinhas que faltavam para a empresa que fabricava o álbum.
5: Tem alguma forma de comprar na qual você consegue economizar algum pacote especial?
4: Vou falar da edição atual, né? Por alguns aplicativos, né? De entrega de comida, enfim, lanchonete, rede de fast food, era possível comprar ainda. Eu acho que é possível comprar e economizando um pouco, sim.
2: Valeu, Felipe, e obrigado aí para o seu Arnaldo, que deve ter desembolsado, olha, grandes quantias. Desde a Copa de 82, então são Copas.

0: e mais copas aí no currículo e também de álbuns colecionáveis. Mas se você ficou na dúvida, afinal, quanto que custa, né, para você montar um álbum atual da Copa do Mundo? Segundo o levantamento feito pela BBC Brasil, o valor para completar o álbum em território brasileiro, ele pode chegar a mais de R$7.300. Bem longe daquela estimativa que fizemos aqui com
1: pois
0: o professor Paulo, hein, Stella?
1: A gente falou de o dobro, você ainda falou agora 2.000, mas 7.300.
0: Ou seja, né, é um custo bem elevado mesmo, mas que ainda fica abaixo de estimativas de outros países, para você ter uma noção, onde a coleção pode custar quase o dobro. É por isso que essa prática da troca de figurinhas em pontos já estabelecidos em diversas cidades do Brasil está virando uma febre, porque mais do que comprar, é inteligente você fazer aquela troca, vai conversando, vai dialogando, uma mão lava a outra, um ajuda o outro, e aí você não gasta tanto na hora de completar o seu álbum na Copa 2026. Boa sorte aí.
1: Agora eu tenho uma curiosidade, Thiago. Sempre tem aquela figurinha que todo mundo quer e que é a que menos sai nos pacotes, né?
0: Segundo a Panini, as figurinhas, elas foram feitas na mesma quantidade. Não é porque é um jogador da Colômbia, do Haiti, sai muito mais do que o Messi, do que o Cristiano Ronaldo, não é por aí. A Panini garantiu que toda figurinha sai na mesma quantia, mas tem esse fator curiosidade, né? Que é muito difícil você tirar essas grandes estrelas, inclusive aquelas figurinhas douradas, prateadas, que virou febre entre os colecionadores.
1: Muito bem, mais din-din envolvido na Copa. Quanto será que custa para ir até lá, assistir presencialmente os jogos? A gente também conversou com o Dr. Paulo aqui sobre como o Mundial movimenta a indústria do turismo no país. E a gente vai conversar, a gente vai ver o depoimento do Rodolfo Tomé, que é dentista, e vai para os Estados Unidos para acompanhar a competição.
2: Olá, sou o Rodolfo, tenho 36 anos. Eu vou viajar para Los Angeles agora em junho com a minha esposa. Então vai nós dois para essa viagem. A gente, a princípio, está planejando essa viagem mais ou menos 2 meses, onde a gente tinha um orçamento limite que a gente estabeleceu de R$20.000. Veio Los Angeles, que a gente conseguiu unir o útil ao agradável, estava com um preço bom de passagem, então a gente vai fazer um cruzeiro para o México, então que sai de Los Angeles de 7 dias, e a gente volta desse cruzeiro no dia 12 de junho, que vai ser o jogo início dos Estados Unidos, que vai ser Estados Unidos e Paraguai. A gente não vai nesse jogo por conta do custo, então o ingresso mais barato aí que a gente conseguiu achar estava saindo por volta de $1.000. No dia 13, a gente vai na FIFA Fan Fest, no Coliseu, em Los Angeles, para assistir o jogo do Brasil, que vai ser o jogo de abertura do Brasil. E depois a gente vai conseguir assistir o próximo jogo que vai ter em Los Angeles, que vai ser Irã e Nova Zelândia. Esse jogo, acredito que por uma procura menor, o preço estava muito mais em conta, então a gente vai conseguir ir nesse jogo do Irã e Nova Zelândia. Então a gente conseguiu unir a viagem de cruzeiro para o México, que eu acho que vai ser uma experiência legal, que vai ao país sede também, com a estadia em Los Angeles. Em relação aos custos da viagem, a gente pagou $10 na FIFA Fan Fest para assistir o jogo do Brasil no dia 13, a gente pagou $400, mais ou menos, arredondando, em cada ingresso do Irã e Nova Zelândia. E a gente fez uma estratégia em Los Angeles, apesar de ser uma cidade independente de carro, a gente pegou carro só na metade da viagem. Então, no início da viagem, nesses 5 dias de viagem, os 2 primeiros dias a gente vai depender do transporte público, e depois nos outros 3 dias a gente vai usar o carro. Por conta do preço do estacionamento, principalmente, e o preço do aluguel do carro. Então, apesar de ser uma cidade dependente de carro, é uma cidade cara para se andar com carro. O preço das hospedagens está girando aí mais ou menos em $150 a diária. Pegando não um hotel melhor, mas também não um hotel pior, então um hotel aí mediano.
1: Olha, uma viagem com tanto planejamento, sim, né? E nos mínimos detalhes, tá vendo que ele tá levando em consideração o preço do estacionamento para ele deixar o carro que ele vai alugar. Então, tudo isso faz diferença no planejamento da viagem do dentista Rodolfo Tomé Coco. E tem mais gente, né?
0: Tem mais gente. Vamos ouvir agora também o Murilo Reis, ele que é empresário. Ele vai comparecer, inclusive, aos estádios da Copa do Mundo, e a gente ouve agora o depoimento dele.
3: Eu pretendo gastar de 35 a 40 mil reais nessa viagem, com passagens, Brasil, Estados Unidos, tudo incluso, passagens internas, quero assistir a final em Nova York, sentir o clima em uma final de Copa do Mundo, hospedagens, costuma ser bem caro, alimentação durante esse um mês e meio demanda bastante dinheiro e alguns ingressos. Eu acho que uma estimativa tranquila, uns 35 a 40 mil reais. Referente aos ingressos da Copa, a FIFA ela organiza de uma maneira diferente, por algumas fases. A primeira fase são os sorteios. Você precisa se cadastrar no site da FIFA, escolher os jogos que você quer ir e torcer para ser sorteado. Caso você não tenha sido sorteado, você pode comprar no site oficial de revenda da FIFA, certo? E aí, consequentemente, vai ser mais caro, porque a FIFA ela tem uma porcentagem da venda de todos os ingressos que são vendidos nesse site de revenda oficial. Um exemplo é, na primeira fase do sorteio, os ingressos para o jogo do Brasil, Argentina, Portugal, Alemanha, França, estava $280. Agora, nesse site de revenda, os jogos do Brasil giram em cerca de $2.000 a $3.000, cerca de R$15.000. Então, é por causa desse motivo que eu ainda não comprei nenhum ingresso. Só que tem um gráfico que mostra a variação de todos os ingressos, de todos os jogos da Copa do Mundo. Tem alguns jogos que começaram $1.000, que hoje já está $200, $250. Então eu estou analisando e vai ser assim que eu vou conseguir comprar um ingresso para o jogo da Copa do Mundo. Nunca viajei para uma Copa do Mundo. É a primeira vez, primeira oportunidade que eu tenho e estou muito ansioso.
0: Valeu então, com esse depoimento a gente coloca ponto final no nosso Dinheiro TMC especial Copa do Mundo. Então, para sua torcida e também para sua economia, para você não achar que uma Copa do Mundo vai pesar tanto assim no bolso. Espero que essas notícias, as entrevistas tenham surtido efeito para que permaneça apenas a torcida e não os gastos nesse período da Copa, mas um gasto ou outro é inevitável, como disseram os professores, né, Estela?
1: O que que você vai gastar nessa Copa? Você vai viajar? Você vai assistir os jogos? Você vai fugir da Copa? Você vai comprar uma TV nova? Vai investir ali na decoração da casa para receber os seus amigos? Mande para a gente e aqui ao longo da programação TMC a gente vai ler a sua resposta no ar. Muito obrigada pela sua audiência. Obrigada, Thiago, pela companhia, pela parceria de sempre.
0: E até uma próxima.
1: Até mais. Tchau, tchau. Tchau.
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7: Três e um, bom dia.

Giro TMC para você ficar muito bem informado e muito bem informada nessas primeiras horas do dia. Este é o Amanhã TMC, seja muito bem-vindo e muito bem-vinda. Sou o Diego Andrade e eu te faço companhia até às 5 da manhã, te informando muito bem aqui na TMC. Os Estados Unidos classificam o primeiro comando da capital e o Comando Vermelho como organizações terroristas. O anúncio aconteceu após o senador Flávio Bolsonaro se reunir com o secretário de Estado americano Marco Rubio. Segundo Flávio, Rubio demonstrou apoio à classificação das facções brasileiras como grupos terroristas. O senador também afirmou ter tratado o tema com o presidente dos Estados Unidos, Donald Trump, durante um encontro realizado na Casa Branca na terça-feira. O governo americano informou que as duas facções são incluídas nas categorias de terroristas globais especialmente designados e organizações terroristas estrangeiras. A medida deve entrar em vigor a partir do dia 5 de junho. Nas redes sociais, Marcos Rubio já escreveu assim, abre aspas, o primeiro comando da capital e Comando Vermelho são duas das organizações criminosas mais violentas do Brasil. Seu alcance estende por toda a região e também ao nosso país. O ex-governador do Rio de Janeiro, Cláudio Castro, anunciou nesta quinta-feira que desistiu da candidatura ao Senado Federal. A decisão foi divulgada poucos dias depois de uma operação da Polícia Federal que investiga possíveis irregularidades envolvendo investimentos do governo fluminense no Banco Master e benefícios fiscais concedidos à Refit, antiga refinaria de Manguinhos. Em vídeo publicado nas redes sociais, Castro afirmou que sua família vive um momento delicado e descreveu os últimos dias como um período de forte pressão emocional e pública. No pronunciamento, ele declarou, abre aspas, foram dias de dor, dias de exposição, dias de mentiras, dias de narrativas que muito pior do que uma mentira é a meia-verdade. Segundo Cláudio Castro, a decisão foi tomada após conversas com familiares, amigos e aliados políticos. O ex-governador afirmou que, apesar de nunca ter desistido de disputas políticas ao longo de sua carreira, agora pretende concentrar esforços na própria defesa jurídica. Advogado de formação, Castro disse que já analisou os processos e acredita que conseguirá provar sua versão dos fatos. As investigações apuram investimentos realizados pelo governo do Rio de Janeiro no Banco Master e possíveis favorecimentos fiscais da Refit, localizada na zona norte da capital fluminense. Até o momento, Cláudio Castro nega qualquer irregularidade. O governo do Distrito Federal e a União fecharam nesta quinta-feira um acordo no Supremo Tribunal Federal para liberar uma operação de crédito destinada a reforçar o caixa do Banco de Brasília. O valor estimado da operação é de 6,5 bilhões de reais. A informação foi confirmada pelo advogado-geral da União, Flávio Ronan. O entendimento foi alcançado depois que o governo do Distrito Federal acionou o STF para suspender uma avaliação negativa no CAPAG, indicador do Tesouro Nacional que mede a capacidade fiscal de estados e municípios. Sem essa suspensão, o Distrito Federal não conseguiria avançar na contratação do crédito. Segundo o acordo, o empréstimo vai ser concedido pelo Fundo Garantidor de Créditos ao governo distrital. Flávio Ronan também afirmou que não haverá uso de recursos federais na operação. O empréstimo terá garantia de um grupo de bancos privados. Como contrapartida, o Distrito Federal vai oferecer parte dos repasses recebidos pelos fundos de participação dos estados e dos municípios. O acordo também afasta limites e exigências fiscais que normalmente seriam aplicados a operações desse tipo. Segundo a Advocacia Geral da União, o valor da operação ainda pode mudar, dependendo de novos aportes feitos pelo próprio governo do Distrito Federal. 3:06, pelo horário de Brasília. Muito bom dia a você que sintoniza a TMC. Já está no ar o seu programa preferido. Vou te fazer o convite, aumenta o volume, que é o Sobremesa. E o entrevistado de hoje é um dos maiores imitadores da atualidade, humorista Gabriel Fanatti. Ele faz mais de 120 vozes. E no comando do programa estão Lucas Salles, Marcelo Batista e a Mini Ruth.
Fique agora com sobremesa. Para...

0: que tá sintonizado na Transamérica TMC. Sim, Transamérica agora é TMC. Quem escuta sabe, seja muito bem-vindo, muito bem-vinda ao Sobremesa, o seu programa favorito aqui na TMC. É o nosso programinha de meu Deus. Comigo, Lucas Salles, e também com ela, Mini Ruth.
1: Oi, gente!
2: Que voz mais irritante essa sua, viu? Pelo amor de Deus. Ó, estamos neste programa que o seu terapeuta jamais recomendaria. 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
0: 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Agora, você que nos ouve com seu ouvido, sabia que você pode participar do nosso programinha de meu Deus? Não, Batista?
2: Opa! Através do nosso WhatsApp, que é o 11 97221 1001. E a pergunta de hoje é: qual é a coisa que você tem certeza que vai te estressar nesta Copa?
0: Neymar, já respondo, Neymar.
1: Ai, nossa, é. Nem falem. Que palhaçada é essa de lesão?
0: Não,
1: é.
0: Palhaçada não também, coitado. Ele tá lesionado, você
2: tá
0: não
2: lesionado.
0: Viu,
2: não?
0: Ele
2: não,
0: se machucou
1: sério. Não, mas podia ter avisado antes, né?
0: Mas se avisa antes, corre o risco de não ser convocado.
1: Mas ele ficasse na casa dele,
0: claro,
1: então.
0: Claro que não, a gente quer Neymar na Copa.
1: Ele... Na Copa no banco? Porque ele não vai jogar
0: não
1: depois
0: sabemos,
1: dessa lesão.
0: Não sabemos, vai. Pode ser que ele jogue contra o Haiti, por exemplo.
2: Vai.
0: Entendeu? Dá pra jogar.
2: Ele deve ter feito o exame na UPA lá em Santos.
0: Com certeza. Ô Neymarzinho, pegando a JBL Boombox dele na filhinha do UPA de Santos. Tá lá sentadinho. Ó, eu consigo imaginar isso.
2: Maravilhoso.
0: Se você tem alguma coisa que você tem certeza que vai te estressar da Copa, manda pra gente no 011 97221 1001. Olha, uma vez que quase passei o telefone da rádio, sabia? A pessoa pediu assim: qual é o seu telefone? Eu falei: 97221 1001. Não, peraí, né? Telefone da rádio outro dia. Bom, amigos e amigas, você que está ouvindo o nosso programinha de meu Deus já sabe, pode participar dele e pode também se divertir com a nossa entrevista de hoje. Hoje o nosso convidado, ele é o mestre da imitação. Ele diz que faz 20 vozes, mais de 20 vozes. Eu duvido, eu tenho certeza que é bem mais do que isso. É. Ele ficou conhecido após um viral na internet, onde ele imita vários, dentre o Nhonho, Bolsonaro, Chaves, o Kiko. Senhoras e senhores, vamos receber ele, o querido do Instagram e do TikTok, Gabriel Fanatti!
3: Aqui com vocês, viu?
0: Olha,
3: prazer,
0: já chegou imitando, né? Igor Guimarães, coisa boa, hein?
3: É só pra se soltar nos programas, porque eu sou um pouco tímido.
0: Seja muito bem-vindo, Gabriel.
3: Tudo bem, menininha?
1: Tudo bem!
3: Você tem a voz daquela menina da careca.
1: Passações,
3: eu tinha uma página no Instagram que era de fanarts, né? Que em inglês é arte de fã.
0: Ponto para o Pedigator, o nosso ranking das sobremesas. Obrigado por comparecer, Nhonho. Falar com o Gabriel Fanart, parece que eu tô conversando ou com o pai de santo ou com um esquizofrênico, porque do nada a voz
1: fragmentado,
0: muda.
1: Fragmentado,
0: né? Que é o cara, eu juro, ou é pai
3: cara,
0: de santo
3: boca.
0: Ou é fragmentado. É uma pessoa esquizofrênica. Ah, vem cá, você que gosta de imitar, quando o banco te liga pra cobrar...
3: Eu não gosto não, meu amigo.
0: Você muda a voz quando o banco liga pra cobrar, você finge que é outra pessoa.
3: Eu finge que eu sou
0: o
3: Ronel Gomes, que aí... Alô, meu amigo. Ah, tá sem cobrança. Não sei não, né? Tá meu pai, né? Não tô sabendo, não. Já é isso, meu amigo. Tô entendendo.
0: Ô, Manuel Gomes, você é mais de esquerda ou mais de direita?
3: Não, eu sou mais na minha, né?
0: É igualzinho, filha da mãe.
3: É igualzinho, cara.
0: Nossa, mãe do céu.
3: Manuel Gomes me quebra.
0: Hoje o Batista vai sair chorando.
2: Ô, Manuel Gomes, você prefere estúdio ou palco?
3: Eu gosto dos dois, né?
0: Sabe o que é melhor? A gente consegue fazer a pauta com o Manuel Gomes, que a gente não conseguiu fazer mais.
3: Fica bom.
0: Ô Manuel Gomes, o que você vai fazer pelo estado de São Paulo? Você que tá se candidatando a deputado aí, vai.
3: Não, vou fazer muita coisa, né?
2: Ele fala, vou passar pra minha equipe, sabe, né?
0: É maravilhoso, velho. O pior é que o Gabriel Fanatti, que é um grande imitador, personalidade pública agora, que está aqui entre nós, ele consegue imitar não só a voz, ele consegue imitar provavelmente o que a pessoa responderia, o que a personalidade pública responderia. Eu consigo imaginar o Manoel Gomes respondendo: eu vou fazer aí o que é possível, né?
3: É, vou fazer o que é possível, né? Que tem, investir na segurança, né? No mérito também, né? Tem que fazer, investir muito remédio, né?
2: É.
3: Tá faltando remédio, né?
2: Pra diarreia, Manoel Gomes, o que que você vai fazer pelo povo?
3: Diarreia é tomar maisena, né? Com limão, né?
0: É a primeira vez que eu entrevisto alguém maluco. Isso é muito bom. Mary Ruth, você que gosta de imitação, por favor.
1: Eu quero saber o seguinte: qual foi a primeira imitação que você fez?
0: Pergunta de podcast, né, Mary Ruth?
4: Minha primeira imitação foi do meu avô, né? Meu finado avô, já vai fazer um ano aí que ele se foi.
0: Seu finado avô, meu hospedo. Que bosta, hein, de clima.
4: Ah, puta, acabou.
0: Pô, acabou o clima. Olha aí, Mini
1: Ruth.
0: Olha o que você fez, Mini Ruth. Olha o que você fez. É,
4: vamos terminar.
0: Volta o Manoel Gomes, por favor, vai.
4: Papai, para. É, comecei a imitar meu avô, eu era pequeno. E eu via que ele tinha uns trejeitos diferentes, assim, de qualquer outra pessoa. E aí eu imitei ele, assim, sem querer. A família gostou. E eu comecei a fazer isso na escola também. Já fazia o Kiko, já na quinta série. O meu apelido era Kiko. Mas o que me despertou mesmo, esses trejeitos e querer fazer dublagem, imitação, realmente foi os Irmãos Piologo do Mundo Canibal. Inclusive, estava com eles ontem, e atualmente faço dublagens para eles. E é uma satisfação enorme, porque eu era muito fã em 2010, ia nos eventos, né, de anime, que eles sempre estavam. Havaína de Pau, você conhece?
1: Nunca ouviu falar. Ai, eu conheço, era bom demais,
4: os
1: cara.
4: Os caras estão dormindo, né?
1: Não. Havaiana de Pau.
0: Havaiana de Pau! Caraca, maravilhoso. Isso foi, cara, isso viralizou na época, né? A gente recebia uma corrente de e-mail, lembra,
2: Batistinha? Sim, opa, internet, maravilhoso, internet, maravilhoso. Cara,
0: por favor, Batistinha.
2: Já que amanhã, hoje é 28, né? Amanhã é o último dia pra entregar a declaração do imposto de renda.
0: Puxa,
2: como você falou do Kiko aí?
4: Não, eu virei simples já.
2: É, como é que seria o Kiko do Chaves alertando a população pra entregar o IR pra não cair na malha fina?
3: Espera só um minutinho.
0: Boa, Cuca.
3: Ei, pessoal, não se esqueça de entregar a declaração de renda, hein? Não é aquela calcinha de renda, não, é declaração mesmo, hein?
0: Agora, digamos que o Chaves entregou ontem a declaração de imposto de renda. Que o Kiko faria agora, no dia 29? Entregou lá mês passado.
3: Por que você não entregou a declaração antes? Você não vai com a minha cara?
0: Muito bom. Gabriel Fanart, senhoras e senhores, o homem... Eu vou falar aqui que é o homem das 20 vozes, porque é o que ele diz, mas eu tenho certeza que são bem mais, né?
3: O macaco é 17, Caio, não esquece disso.
0: Ei, agora é a voz do vovô...
3: Vovô Anésio.
0: Vovô Anésio, personagem mas clássico
3: não,
0: na internet.
3: Você não vai para Araraquara, né? Lanche você come aqui, Caio.
0: Verdade. O vovô Anésio, ele fez muito sucesso na internet, que o neto dele começou a gravá-lo e postá-lo nas redes sociais. E você consegue imitar direitinho. Você consegue imitar, inclusive, o fato do vovô Anésio ser bem... bem saidinho, safadinho também?
4: Caramba, nunca imaginei isso, cara.
2: É, meu.
3: Oi, mas... quando a Erza foi dormir... Eu vi a carcinha de renda dela esperar o cair embora pra botar na chapa.
1: Que isso? Chega, chega.
2: Meu Deus.
1: Ai, que susto.
2: Calma. Eu estou podado hoje.
0: Batista.
2: Ô Gabriel, tem aquela imitação que você tá tentando ainda, mas não sai de jeito nenhum, que ainda não ficou boa?
5: Quero xaropinho, né, fedido? Fala, fedido.
0: É? Mentira.
2: É, tá ruim.
0: Essa. Caraca, você não consegue imitar o xaropinho?
5: Rapaz, meu ratinho é barrigudo. Ele não consegue nem ver o
2: bicho. Essa tá bem ruim. Tá bem ruim.
0: Mas tá bom. Ô,
2: Minimuti.
0: Você consegue imitar o xaropinho, Minimuti?
1: Rapaz.
0: Olha aí, ó.
3: Igual.
4: Quando eu fui no Tica lá, tava o Bolo e o Carioca. O Carioca tinha acabado de separar, né?
2: Nossa.
4: Aí ele tava com uma vontade de fazer aquele podcast. Eu queria mostrar o meu talento, né, brother? Mostrar, assim, fazer todas as imitações possíveis da lista, né? Não é igual aqui que eu tô trocando ideia, não vai ficar fazendo. E aí o Carioca ficava assim, ó. Igual.
0: E o Bola super atenção.
4: Você está igual, irmão.
0: Isso é bom.
4: Billy Mandy, igual. Ele assim, ó.
0: Gabriel Fanatti, que está aqui entre nós. Um abraço, humorista. Um
4: abraço.
0: Um sucesso no TikTok e no Reels, no Instagram.
4: Queria dizer que o Carioca é o delegado, viu? Só isso mesmo.
0: Delegado?
4: É, não, não precisa não, perguntar por quê.
1: Ah, deixa pra lá.
0: Tá bom, tá certo. E
4: queria dizer também que a TMC tá em festa, que é aniversário do Vampeta hoje.
0: Gente, é a primeira vez que eu converso com o esquizofrênico. Eu chego a essa conclusão.
2: Completamente, que nem diz o Bob.
0: Completamente, que nem diz.
4: Completamente lelé, irmão.
0: Vem cá, já te pediram pra você fazer alguma imitação naquela hora? Naquela hora ali, a dois, você...
4: Deixa eu lembrar das vezes que eu fiz amor.
0: Essa é muito boa.
4: Cara, acho que não, porque naquela hora a gente fica com vergonha, né?
0: Sério mesmo?
4: Verdade.
1: Caraca. Mas quando você começa... Mas
4: pode acontecer, né? Quando... É interessante, né?
1: Pô, quando você começa a dar em cima de alguém, você faz essas vozes pra pessoa?
3: E aí, gatinha, vamos dar um passeio ali no Ibirapuera. Você gosta de refrigerante, meu amigo? Você é amiga de tromba, não é?
4: O cara não.
3: Pode ser também, né? Eu gosto de dois, né?
0: O cara é maiuco, cara. O cara é maiuco. É maiuquinho.
4: Cadê o Vanatti aqui?
0: Eu adoro. Cara, a gente recebeu pedidos hoje, porque quando a gente anuncia nas redes sociais, no arroba TMC Newsberg, a gente recebe várias mensagens. E quando colocamos que Gabriel Vanatti, humorista, imitador, estaria entre nós, não foi diferente, né, Batista?
2: Exatamente, exatamente. A gente queria... a gente tem um desafio aqui pra você. Imitar o nosso presidente Lula dizendo algo que o Bolsonaro diria e o que o Bolsonaro poderia dizer, né? Algo que o Lula também
0: fazer o contrário. Lula falando uma frase do Bolsonaro, o Bolsonaro falando uma frase do Lula. Consegue
6: só
0: fazer?
6: Olha só, o Lula, não vou nem tocar no assunto aqui, tá ok?
0: Cara, igualzinho.
6: Olha só, não quero misturar aqui com a gentalha aí, tá ok? Caraca, olha só, tô quietinho aqui, tá ok? Não entro mais na mídia. Tô proibido de fazer qualquer outra coisa. Agora falar de Lula aqui. Faça meu favor, tá ok?
2: Mas uma frase...
6: Cala a boca aí, pô.
2: Eu sou jornalista!
3: Ah, você é o Batista!
6: Inclusive, a moça ali é muito bonita. Se eu fosse cadê as Forças Armadas, eu te assoviava pra você aí, tá ok? É
0: muito bonito. Ô, Mini Ruth, vai, agora é sua vez. Dá o truco. Imita o Bolsonaro,
1: pô. Vai em cima não, pô! Vai em cima não, pô! Vagabundo!
3: Igual.
0: Fanatti, eu peço desculpas, mas eu prefiro mil vezes a imitação da Mini Ruth.
6: Olha só, agora eu acho que tem mais corpo. Eu quero ver você dizer aí que o brasileiro vai voltar a comer picanhazinha passando na farinha aí, ok?
0: Fala aí, Bolsonaro, por favor.
1: Brasileiro não come picanha, brasileiro não come nada aqui no Brasil. Esse país tá complicado demais, né, Bolsonaro?
3: Igual.
2: E o Lula dizendo alguma coisa aqui, ó.
6: Cara,
2: que Bolsonaro.
6: Lula é meu defeito.
0: É mesmo? Fazer. Vou tentar então te ajudar nessa.
6: Eu não faço comunista, não.
0: Saiu bem.
6: Não faço comunista, não.
0: Quando o cara. Olha, isso é muito bom. Quando a pessoa não sabe imitar, fica uma situação constrangedora. Mas o Fanatti mandou bem. Falou, ó, não imita um comunista, coitado. Tá certo.
6: Tá ok.
0: Tem mais pedido aí, ó. Cara, agora foi meu. Tem mais pedido aí, Batista?
2: Tem, mas eu queria que você fizesse o nhonho chamando a galera pra cestar.
7: Olha, amanhã cestou, hein? Meu papai comprou 10 uísques, aqueles do bolo, hein? Porque meu papai tem dinheiro, né? Sim. Compra aquele giro de coco e vamos cestar, hein? Com muitos copões. Esse não pode, hein? Se meu papai ficar sabendo, ele me mata.
2: Não pode, você não pode fumar, hein,
7: meu estômago. Não posso fumar porque eu tenho rinite, hein? Também tem amigdalite e tudo com isso. Eu nasci prematuro, sabe?
0: Não sabia não? Nasceu? Por que, Nhonho?
7: Ah, meu estômago. Porque eu tinha tanta fome que eu estava na barriga da minha mãe. Eu tenho problema, viu?
0: Gabriel Fanatti, senhoras e senhores, um verdadeiro maluco das imitações.
4: Cara, tá bom.
0: E é realmente uma pessoa muito talentosa. É impressionante. Consegue fazer todas as vozes.
4: Que isso.
0: E
4: que
0: ainda
4: isso.
0: Consegue improvisar, que é muito difícil, hein?
4: É difícil improvisar, né, cara?
0: Já te colocaram numa situação de risco, né? Dessa, de evento, em reuniões, em entrevistas?
4: Tipo agora,
0: gente.
4: Cara, é assim, o stand-up é uma coisa difícil, coisa que eu estou fazendo recentemente. Já fiz uns 3, 4 shows ali, abri pro Diguinho Coruja, lá ele... pro Cáceres também, Rodrigo Cáceres, grande amigo, um abraço pra vocês. E um abraço pro Giovanni Daniotti, que é meu assessor, está chegando aqui. Sempre está atrasado nos lugares, mas continuo perdoando. A questão do improviso é complicado, porque tem dias que você não está legal.
0: É verdade.
4: Pra improvisar. Tem dia que você não tá com a voz legal. Então acontece muito. Mas assim, que eu tive um improviso que não rolou. Todas as vezes, assim, eu sempre acho que tá uma porcaria. Depois eu vou assistir, tá bom. Mas sempre acontece.
0: E o
4: acho que
0: Bola...
4: a gente é ser humano e erra mesmo.
2: E o Bola mandando um recadinho de amor, assim, pro seu grande companheiro Eduardo Sterblitz.
0: Boa, é assim.
4: Vai ter que ser irônico.
0: Não, pode ser mandar um recado meu. Ó, o Eduardo estreou a nova série dele, o ET, com a Tata Werneck. Fala, manda o Bola aí. A gente manda um áudio pra ele.
2: Também, hein?
0: Tá achou chato?
2: Eu acho chato. Pô,
0: achei bom, achei
2: tá chato,
0: bom.
2: Chato, chuchu. Muito bem, japonesa.
0: Oi, Emilio.
2: O Bola mandou um recadinho chato, pro Sterblitz.
4: Fala, Edu, você tá bom? Ó, vamos perdoar aquelas tretas de antigamente. Quero assistir o seu programa, irmão. Vamos tomar aquela breja. E tá perdoado.
2: Tamo junto, velho. Vocês vão junto no passeio?
0: Puta mentira.
4: Passeio não cai mais nessa.
0: Não caio mais, velho.
4: Cara, a risada é tudo mentira que eu falei agora. Eu não gosto do Estevam, não gosto dele.
0: A risada é idêntica.
1: Cara
0: é
1: chato. Gente, eu tô me sentindo no capo, tô adorando.
0: O cara não faz nada. Também tô me sentindo nisso. Ô, menino, você gosta do Crack Neto?
1: O Neto, eu adoro o Neto.
0: Você consegue imitar o Crack Neto?
1: Não sei,
0: quero
1: não
0: fazer.
1: Sei.
0: O Gabriel Fanatti consegue, ainda consegue te ensinar a imitar o Crack Neto.
4: Inclusive, uma curiosidade tutorial legal é que quando a gente conhece aquele cara que a gente imita, a imitação fica muito melhor. Lanço pros imitadores aí pra eles concordarem. Verdade ou não é? Por quê? Quando a gente conhece a pessoa, a gente sente ela respirando, o jeito que ela fala normalmente. É. Não é aquele Faustão. Aí, galera, eu não sei fazer o Faustão, sim, tá? Não, tem o Faustão Calmo, né? Que o Gui Santana faz, enfim. Tem várias vertentes da pessoa, daquela persona, que você acaba aprendendo quando está convivendo com ela. E o Neto é uma delas, porque eu trabalhei na Band.
0: Que irado.
4: E a gente conviveu ali nos corredores e tal. E engraçado também, eu já vou fazer o Neto, mas o filho da Atena, o Joel, eu sei imitar ele, olha só.
0: Mentira!
4: Olha, você que tá aqui, adorei conhecer você, Fadarte. É o mesmo cuico da Atena.
0: Igual. E o Neto
4: é assim, ó.
0: Ô, você tem que ter energia, meu irmão. Essa que é a verdade. Ô, em nome do Pai, do Filho e do Espírito Santo, queria agradecer. Ô, você tem pão da Seven Boys. Queria agradecer ao TMC, meu irmão, por ter me tratado muito bem, ter me dado água, porque hoje em dia não tem nem água pra nós, meu irmão. Essa que é a verdade. Ô, Neymar, vamos jogar bem, meu irmão! Eu não jogo mais!
4: Você é craque! Você não é, meu irmão!
0: Gabriel Fanatti, senhoras e senhores! Acabou de imitar Craque Neto! Ele imita todo mundo!
4: Você não é craque, meu irmão! Você é Corinthians!
0: Eu sou.
4: Se não for Corinthians, pode ir embora, meu irmão!
0: Pé de rato!
4: Seus pés de rato oreiudo! Zé Ruela!
0: Cara, eu que amo.
4: Um abraço pro Neto!
0: Maravilhoso!
4: Zé Américo, um abraço!
0: Parabéns, Zé! Vai ser pai de novo!
2: Meu, esse cara é
0: um abraço.
2: Eu tô ficando com medo.
0: Ele é chato. Gabriel Fanatti.
2: Ele
0: quer um esquizofrênico do mundo.
4: Sabe aquele cara do Corrida Maluca? Ele faz.
0: Sei o personagem, sei.
4: A minha cabeça fica assim.
0: Cara, a gente pode já achamos um subtítulo pra você: Gabriel Fanatti, o esquizofrênico do mundo. Já é o nome do seu show, cara.
4: Maravilhoso, velho.
0: Adorei.
4: Gritando Bola, muito bom.
0: Vem cá. Eu adorei a imitação do Crack Neto e o pessoal aqui no YouTube também amou. Você conseguiria dar um recadinho pra o Neymar? Ou pode ser elogiando o Neymar e a Virgínia? O Crack Neto elogiando, fazendo o contrário.
4: Ô, eu gostei de correr o cara do Neymar, meu irmão. Ele vai jogar muito bem. Ô, ele que é um cara de dignidade, meu irmão. Coisa boa. Vai ganhar a Copa por nós, meu irmão. Ô, esquece o Corinthians, agora é Brasil! E você, Virgínia, volta com o Vini Júnior, que ele tá triste! Ele não vai jogar mais, meu irmão! Volta com ele, meu irmão! Ô,
8: Um beijo pra Ana Castela, meu irmão.
2: De novo, cara.
8: Ela linda.
2: Ô Neto, mas você viu que saiu o exame do Neymar, que não é nada de edema, hein? Ele tem uma lesão grau 2, é 3 semanas pra se recuperar. É agora.
8: E deu HPV também, meu irmão. Tá botando as coisas de nudade. Essa que é verdade.
0: Essa foi gênia. Senhoras e senhores, Gabriel Parate, amigos.
8: Este foi muito bom e deu HPV também.
0: Sabe o que é o pior? Deve ser verdade.
8: Esse que é o pior.
0: Meu Deus do céu.
8: Amigos, só bobeira, né?
0: Se você tem algum pedido, manda também pra gente aqui no nosso canal no YouTube. Inclusive, tá ouvindo a gente? Quer ver a cara do Gabriel Parate? Sintonize agora no
8: arroba. Eu tô vendo eu.
0: TMC MinosBR.
8: Tá parecendo o Zé Rico.
0: Tá parecendo mesmo.
8: Essa longa estrada da vida.
0: Tá parecendo muito. Ah, você tem que agradecer os vídeos, porque foi através de um único vídeo que deu uma estourada monstruosa lá.
8: Ele.
0: Foi mesmo.
2: Na mesinha, né? Na mesinha lá com
8: os amigos. Foi o vídeo do copão, né?
0: O que foi, Nhonho?
8: Ai, eu tomei 5 copões! Ai, minha barriga!
2: É muito bom, cara. Esse vídeo aí bombou em todo lugar. Tem uma página que postam todo dia Nhonho. Tem todo dia o meu vídeo. Cara, que loucura, o pessoal fala, ô, Kiko do Copão, tal, virou uma marca, virou uma coisa. E uma coisa curiosa que eu nunca fiz publi pra adegas, né? E eu que sou o núcleo dessa coisa de Copão, comecei a beber, né, essas coisas aí, crianças não bebam. No interior, que eu morava no interior quando esse vídeo viralizou. E é muito interessante porque eu estava sem rumo algum na vida.
0: Ih, mentira.
1: Né? História triste ou história boa? Copão tem que estar sem rumo mesmo.
2: Eu sempre fiz, né? Esse tipo de conteúdo no YouTube. Você
8: não sabe, história triste.
2: Ah, mas olha só, começou a bombar aí. E aí eu vi que tinha potencial mesmo aí. Ok.
0: pergunta de podcast. O que você fazia antes de viralizar?
2: Ah, é verdade. É, antigamente eu tinha uma banda cover do Nirvana. Achei que ia ser a melhor cover do mundo de Nirvana. Ia ganhar milhões. Mas o máximo que a gente ganhava era um lanche e uma cerveja na boate que a gente tocava. Depois, depois da banda, eu fazia imitações. Mas aí eu tive que ter uma formação, não é mesmo? Que você precisa estudar. Não precisa fazer bobeira na internet, não sei se vai viralizar ou não. É uma incógnita. Então eu sou formado em marketing, né? Então eu trabalhava de design gráfico. Era horrível, odiava fazer as coisas pros outros. Gosto de fazer as coisas pra mim, que eu acho que tá ruim, eu mesmo mudo. Quando a pessoa pede pra você fazer um negócio e não gosta, faz a menor coisa do mundo. Assim, nossa, meu, isso aí tá ruim. Tá, cala a boca, minha desgraçada! E aí fazia freelance, né, também, já. Já entreguei jornal, né?
0: Mesmo trabalhador, já... é um brasileiro africano médio.
2: Já fui segurança de leilão,
0: é
2: assim.
0: É normal.
2: Coisa bonita de se ver. E acordar aí... cedo pra mim é uma coisa triste da vida brasileiro.
0: E agora você virou artista, acorda a hora que quer, faz o que quer.
2: Continua acordando você pra fazer exame. Porque eu tô com 30 anos, tô velho, sou com muitos problemas psicológicos. Né? Você acha que é fácil, imitador e maluco? Não é, não. Tem que fazer muitas coisas.
0: Falando em imitação, tem algum que você esteja preparando uma imitação nova ou já parou? Com essas vozes já dá pra fazer show, já dá pra fazer bastante propaganda?
2: Show estamos fazendo. É interessante, a galera quer conhecer a persona Gabriel Fanarte, o homem da resenha das mil vozes. É, cara, preparando é sempre interessante porque essa do Vovô Anésio foi um achado. Eu nunca sei, vou imitar tal coisa interessante, BBB saindo aí, brother, pô, mainstream. Não, é simplesmente um conteúdo que eu consumo muito, acaba saindo. Isso foi resultado da risada do Bola, que eu via muito. E aí ficava bêbado, fazia a risada dele, saía. Então são coisas que são sem querer, assim. Eu nunca, eu estou planejando fazer a turma do Ratinho. Não, é uma coisa que eu sempre consumo e uma hora sai. Agora, coisas que eu não sei fazer é o Faustão, o genérico. Pô, o meu Silvio não é muito bom, né?
1: A gente tem que gostar da
0: nossa criptonita, né? Ó, vamos fazer o seguinte.
2: Silvio.
0: Imita o Silvio aí pra gente ver. Vai, imita aí. Vamos dar uma analisada.
2: Ah, oi.
0: Pronto. Tá quase.
2: Não, zoeira.
0: Não, vai. Então vai lá. Imita direito, vai lá.
2: Olha só, a Patrícia, programa Silvio Santos, é dinheiro, que quer dinheiro, é isso aí.
0: Tá bom, não.
2: E o meu Faustão, sabe o Rick de Rick and Morty, aquele desenho maluco?
0: Sei.
4: Eu não sei se fica igual o Faustão, acho que fica mais o Rick, né?
0: Mostra aí, vamos ver.
9: Esta fera aí, galera! O abalabadam-dam! Acho que não fica legal.
0: Ô Zé, posso tentar mostrar pro Gabriel como imita?
4: Faz aí. Faz
0: tentar
4: aí
0: fazer. Eu ó,
4: também,
0: vamos lá.
4: Eu também quero saber. Assim.
0: Quem me ensinou foi o André Pateta, um comediante. Ó.
4: Maravilhoso. Primeira,
0: todo mundo aqui.
4: Maravilhoso. Pode fazer,
0: ó. Faz o... Ó. Ah! Faz o... Ah! Ah! Ah!
4: Sai o iguinho, não vai.
0: Aí você
4: ai,
0: tenta manter esse toque.
9: Alô, galera!
4: Alô, galera!
0: Não dá. E o Silvio Santos é sempre falando sorrindo, entendeu?
4: Achei.
0: Assim, achei. É muito bom. Muito bom. Vai, Gabriel, vai pra lá. Vai pra lá. Vai, vai, vai
4: pra cá. Eu vou fazer o Silvio do Carlinhos, do Pânico.
0: Então faz aí, quero ver.
9: Vamos agora as gagas de Mel. Você é porca, você é porca.
2: Silvio Santos reptiliano.
0: Reptiliano, muito bom. Batizinha, vai.
2: E com aquela voz, qual a voz que você faz que mais te desgasta?
9: Ah, o nhoio, né? Tem hora que eu não consigo fazer, viu? E o Rick também pega muito aqui na parte da... das amígdalas da garganta. Então, toda vez que eu faço, amanhã eu tô no pronto-socorro.
2: É? Então, é. Então em até o final do programa.
0: Mentira. A gente tem 2 minutinhos pra entrar num break. Só 2 minutinhos de nhoio, consegue?
9: Nossa, com certeza.
0: Então, vamos lá.
9: Ah, eu comeria salada de frutas, petit gâteau, também como macarrão. Gosto muito de arroz e feijão. E aquele bife a cavalo que é tão gostoso. Gosto de pizzas também. Ai, só me falar, já estou com vontade, meu.
0: Eu quero fazer
9: um pedido. Muito bom, tem jujubas também. Ah, morangos com leite condensado. Também aquelas lasanhas de micro-ondas também que eu gosto, viu?
0: Gabriel Prates, é senhor.
9: Diz também da Sadia que eu gosto muito, meu garoto. Ai, meu estômago, minha garganta. Ai, ai.
0: Olha, eu quero fazer um pedido, hein? Ai. Faça uma série animada do Chaves Adulto. Chame Gabriel pra dublar.
9: Eu não posso fazer aqui, bom, mas é legal. Eu faço só nos meus shows, lá nos meus shows.
0: Bom, senhoras e senhores, infelizmente vamos nos despedindo dele, do esquizofrênico da comédia, o homem das mil vozes.
4: Já tá isso.
0: O homem que consegue imitar com precisão e talento, senhoras e senhores, Gabriel Fanatti!
4: Caneta azul com letra. Caneta azul está marcada com a minha letra. É bom demais, meus amigos.
1: Ah, a cara do Batista é melhor, que o Batista tá com medo dele.
4: Tô com medo. Gabriel, olha, muito obrigado. Eu queria agradecer ao convite. Eu amo rádio, televisão, tudo que é retrô. Eu gosto de coisa antiga. E eu tô muito feliz de estar aqui, né, no TMC. É uma coisa linda, assim, estar com vocês.
0: Muito obrigado. Né?
4: E eu gosto muito também.
0: Muito obrigado. E quem quiser
4: Deus
0: assistir
4: abençoe
0: ao seu show, a benção, quem quiser assistir o seu show, como é que faz?
4: www.fanart10, mentira. É, fique atento no meu Instagram.
0: Vai no Instagram.
4: Assim não dá, assim
0: vai,
4: não dá.
0: Vai no Instagram.
4: Vai, meu, vai pra lá. Meu Instagram é GabrielFanart2. Anothers redes sociais, outras redes sociais, Gabriel Fanart. Você fica por dentro dos shows, eventos e conteúdos diariamente. Ok? Bom,
0: agora, amigos e amigas, vamos dar uma pequena passadinha na nossa enquete do dia, que traz a pergunta: qual é a certeza que você tem que você vai se estressar com a Copa? Aquilo que você vai. Eu vou me estressar muito, agora. Já tenho certeza. Quem é que respondeu aí, por favor, Marcelo Batista?
2: Você manda pelo 11 972 21 1001. O Wellington Alves respondeu: a Copa.
0: Muito bom.
2: Não deve gostar de futebol.
1: O Elton Neves, ele mandou: meu chefe não me deu nenhuma folga em nenhum dos jogos do Brasil. Diz que eu não vou jogar, então não tem pra que eu folgar.
2: A Roberta Alves falou: saber que a Virgínia vai ser repórter. Não dá, viu? Ela vai perguntar qual a maquiagem que o jogador tá usando.
0: Vai, Mini Ruth.
1: Camila Barros, ela mandou: o povo no bar que assiste mais o replay do que o jogo. Qualquer lance já gritam: olha de novo.
0: Verdade, isso irrita bastante mesmo. Bom, você pode mandar a sua certeza daquilo que vai te irritar da Copa, vai te estressar bastante. Manda através do WhatsApp 011 972211001. Tudo bem, agora, senhoras e senhores, pra você que usa, gasta tempo e dinheiro com inteligência artificial, eu tenho um aviso bom pra você. Aqui no Sobremesa nós temos a nossa própria IA, e é de graça, a nossa ignorância artificial. Começa agora o Chato GPT. Vou fazer uma pergunta para o Chat GPT e depois vou repetir a mesma pergunta para o Chato GPT. Você vai ver a diferença entre as respostas. Chat GPT, qual é a melhor escala de trabalho?
1: A melhor escala de trabalho é aquela que te dá tempo para viver, descansar e sorrir de verdade.
0: ChatGPT, qual é a melhor escala de trabalho?
2: 1x6. É um dia de home office e os outros 6 a gente descansa. É isso que eu queria.
0: Vamos lá, vou fazer outra pergunta. ChatGPT, como parar de roncar?
10: Durma de lado, relaxe antes de deitar. Assim o ronco fica mais baixo.
0: ChatGPT, como parar de roncar?
2: Morre.
0: Bom, este foi o ChatGPT, senhoras e senhores.
1: Nossa. Morre que passa.
0: Errado não está. Agora, amigos e amigas, chegou aquele momento, aquela coisa gostosa que só tem aqui no Sobremesa. É hora de trazer informação com diversão, é hora de deixar você bem informado e bem divertido, é hora de rirmos com ele, o quadro favorito de quem nos ouve. É hora do Girinho de Notícias, vai!
1: Vem pra cá, porque o meu Silvio é muito melhor do que o do Fanart. Vem pra cá, Patrícia.
2: Girando e rodando. Aliás, você sabe que ontem eu tava ouvindo a TMC de madrugada.
1: De madrugada.
2: Entrou uma chamada bonita. Falando do jornalismo da TMC. Com os grandes nomes da TMC. O Alvarez falando. Sim. A Joana Treptow. Porque aqui o jornalismo da TMC. Aí entrou a Maiara. O Tomás Rafael. E nós não estamos na chamada.
0: Que absurdo.
2: Que fazemos o verdadeiro e autêntico jornalismo brasileiro.
0: Muito. Salva de palmas para Batista. Né? Esta denúncia é muito válida, tá bom?
2: Era 4 e pouco da manhã ouvir isso.
0: Não, eu vou te falar uma coisa. Quando todo Uber que eu paro, que eu entro, todo Uber fala a mesma coisa. O Sobremesa é muito bom. Eu consigo saber o que tá acontecendo no mundo. Pergunta se eles se informam com o Rodrigo Alvarez. Tá. Com Joana Treptow em companhia. Não! Tá. É com a gente!
2: Sim.
0: Pelo amor de Deus.
1: Mas vocês dois, viu, estão reclamando demais. Vocês estão arrumando briga com todos os amigos do trabalho.
0: Aqui não tem amigo do trabalho, não. Aqui é colega. Colega. Amigo até a gente tem casa, entendeu?
1: Olha isso, vocês estão vendo, né? Eu tô defendendo a Maiara, a Joana, todo mundo.
2: Pelo amor de Deus. Acabou o programa, não olho nem na tua cara. Você acha que eu vou ficar com graça com pessoas que eu mal conheço?
0: Olha, ele te conhece há 18 anos, Vinícius. Não, tá de sacanagem. Então vamos lá. É hora da gente trazer as informações. Hein? Primeira notícia do dia. Traga você, Mini Ruth,
1: por favor. Olha só, não sei se vocês viram isso aqui, mas o Lula deu uma... falou algo polêmico. Será que você que tá ouvindo concorda? Ele disse que os homens têm que entrar na cozinha pra dividir os afazeres de casa, viu? Ele ainda disse assim, ó, eu espero um dia que as mulheres digam aos homens, nós já aprendemos a entrar no mundo do trabalho. Agora, por favor, parceiro, entre na cozinha pra ajudar a gente fazer os afazeres de casa. Essa fala aí foi durante um discurso na Petrobras em Manaus.
0: Olha isso. Ô, Batista, eu não sei você, mas eu vivo essa realidade desde sempre, porque lá em casa sou eu que lavo, passo, cozinho, faço tudo. Meu amigo! Eu sou um pau mandado
1: mesmo.
0: Eu sou, arrumo a caminha.
2: Engraçado que o dia que a Jan já tava fazendo a paca lá,
0: ele tava parado.
2: Eu não vi o Lula fazer nada.
0: Boa.
2: Ele
0: boa.
2: Só tava com o celular. É. Será que ele lavou a louça, pelo menos, depois?
0: Falar é fácil, Lulinha. Quero ver fazer. Quero ver lá e cortar carninha de paca, tá bom?
1: Não, mas tem homem que é folgado mesmo. Não ajuda tem que ajudar, nada.
0: Você já namorou com algum folgado?
1: Nossa, vários, todos.
0: Eles não faziam nada.
1: Não, eu precisava, sei lá, ser meio Janja, dá uma pílula pra eles.
2: A única coisa que eu não sei fazer é ajudar a limpar.
1: Sabe fritar ovo?
2: Lavar louça, sei. A única coisa que eu não sou bom é esses negócio de fazer conserto.
0: Eu não, também
2: tem
0: não.
2: Tem que fazer conserto, não, aí não.
1: Isso até eu sei,
2: trocar
1: gente.
2: Trocar a resistência do chuveiro.
0: A gente manda alguém trocar, vem ali, vai, troca, até mais seguro. É. Eu estou fomentando.
1: É feio, gente.
0: Eu estou... O que é feio não saber trocar resistência?
1: É feio, vocês mais de 30 anos de idade não sabem trocar uma resistência de chuveiro,
0: Mini
1: sendo Ruti, que eu tenho 1,5 metros.
0: Ruti, então você vai trocar aqui do chuveiro aqui do nosso
2: negócio. Vamos gravar um vídeo com você trocando.
0: Como que troca a resistência? Vai lá, ensina a gente.
1: É muito fácil, você compra uma resistência nova e você abre, desparafusa o chuveiro.
0: Não precisa te parafusar, né? Que é só desroscar, você quer dizer.
1: Então,
0: tá.
1: E aí você troca a resistência. Super simples. Amanhã,
2: então vamos gravar um tutorial de como
0: tutorial resistência. Tutorial. Tutorial. Próxima notícia. Essa aqui. Essa eu acho mais polêmica do Lula.
1: Ah, é?
0: É porque tem um pessoal aí que é fiscal de trabalho. Eu eu acho que tá errado. Fica falando, ah, você não pode fazer isso, você não pode fazer aquilo. Que é o caso, né, da escolha da Virgínia, que, rapaz, gerou um bafafá entre os jornalistas lá da Globo, hein? É, a Virgínia Fonseca, ela vai fazer a cobertura da Copa através do programa do Domingão do Faustão. E isso realmente gerou um bafafá mesmo. Domingão do Hulk, eu peço milhões de desculpas, eu disse Domingão do Faustão. E aí, parece que o pessoal ficou bem bravo. O José Trajano disse: o verdadeiro jornalismo esportivo, cada vez mais com os seus dias contados, rumo acelerado para o abismo. E aí até o Juca Kfouri disse: a Virgínia, que mal concatena duas frases, será repórter na Copa do Mundo. Em resposta ao Juca e defesa da Virgínia, Thiago Leifert disse: com mulher é muito machão. Quero ver fazer isso, né, com os outros. E aí, até o mesmo pilhado entrou na onda e falou: Juca Kfouri ficou revoltadinho que a Virgínia vai tomar espaço de jornalistas na Copa do Mundo. A imprensa esportiva, além de ruim, ainda é recalcada.
2: Briga.
0: Eu também, eu sou fã da briga, eu quero ver sangue.
1: Eu quero briga também.
2: Briga, essa, né? Essa frase aí do Juca, isso aí não seria até uma certa misoginia, isso daí?
0: Porra, eu escrevi isso. Você mandou muito bem. Foi de verdade, assim, na minha humilde opinião, Batista, eu concordo com você.
1: Ah, mas é que acho depende também. Depende do quê? Não, depende, porque eu acho que o Juca talvez esteja falando, porque ele tá acostumado a ver a Virgínia só falando de, né, perfume, falando só das coisas dela, da rotina dela. Ela não entende mesmo nada de esporte. O máximo que ela entende realmente foi ter ficado com o Vini Júnior.
0: Não. Você tá sendo machista. E que isso, ô menino Rote?
1: Não, eu tô sendo machista.
0: Uma mulher menosprezando outra mulher?
1: Não é sobre ser mulher.
0: Você faz parte do patriarcado?
1: Não é isso. Não é sobre ser mulher. Ah. É sobre... Não é a área dela.
0: Que não era dela, menino
1: Rote? Não é, gente. Mas... ela não entende nada de futebol.
2: Mas é o seguinte, peraí. Tá, mas se for ver quem entende de futebol aí na mídia, ninguém. Só o pessoal da TMC.
0: Só o Batista, o pessoal da TMC Batista.
2: E outra coisa, futebol hoje em dia, futebol é entretenimento.
0: Acabou.
2: É entretenimento, não é coisa séria. Futebol não pode ser tratado coisa séria. É entretenimento. Mas e outra
1: que
2: coisa.
1: Que ela vai fazer lá, gente?
2: E outra coisa, vai fazer o que quer quiser. Criticar? Critica depois.
0: É isso.
2: Se for ruim.
0: Exatamente.
2: Né? Se for ruim, você critica depois.
1: Ela só vai pra mim colocar inveja. Os dois horários nos stories.
0: Isso assim. Pra mim é inveja.
2: Você vai. Juca! Você tá me assistindo aqui, me ouvindo. Você vai ainda pedir desculpas.
0: Concordo.
2: E vai ter que pedir desculpas cantando pra Virgínia. Que nem. Vocês viram o Ed Motta?
0: Cara, que loucura.
2: O Ed Motta.
0: É um pior que o outro.
2: O Ed Motta, ele fez um vídeo. Aquela música é coleção, né? Como é que chama?
0: O nome da música?
2: É coleção do Cassiano, coleção. Né?
0: Exatamente.
2: Ele fez um vídeo no piano. O Ed Motta. Ele fez um vídeo cantando essa música pra pedir desculpas, né? A respeito das
0: do
2: coisas.
0: Do que aconteceu.
2: Do que aconteceu. Ele chamou o cara de Paraíba, porque o Cassiano é um músico paraibano.
0: Exatamente.
2: Né? E aí, a gente queria compartilhar com vocês, né, em vídeo, em áudio também, pra quem tá no seu carro, no motel, qualquer lugar, né? Porque no motel tem rádio também.
1: Duas da tarde no motel?
2: Ué, é o horário que dá.
0: Casado, você acha que vai no motel que hora?
2: É 10 da noite. Não fala com... Não discute disso comigo. Vamos ouvir o Ed Motta? Vamos ouvir o Ed Motta, por favor.

0: Meu pedido de desculpas, meu pedido de perdão ao povo do Nordeste brasileiro, principalmente da Paraíba, vem através da música, da arte, do brilhante Genival Cassiano, paraibano, compositor, cantor, que influencia minha obra desde o começo, desde o meu primeiro disco, em 1981.
1: Viu? Olha aí! Vocês acharam isso aí sincero,
2: né? Cara, fez errado, né? Que não, primeiro, achou? Pedido de desculpa da galera que erra tem que ser de camisa branca. Ele tava parecendo Barney. Tá. Né? Segundo, que é aquilo, meu filho? Você não fez nem a barba bonitinho, ó, né?
1: O tá Mini o quê?
2: Mini Ruth, treinando pra ser Papai Noel?
1: Cale-se! Você me deixa louco! A nossa opinião não interessa.
3: É verdade.
1: O que interessa é a opinião dos nordestinos, que foram aqueles que foram atacados, né, com esse comentário, com essa frase do Ed Mota. Então, a gente tem aqui, a gente pediu pro pessoal...
3: Do Nordeste?
1: Exatamente.
3: Falaram com o pessoal do Nordeste? Que legal.
1: Exatamente.
3: Que
1: bacana. É, a gente vai mostrar que não existe ressentimento nenhum do pessoal nordestino para com Ed Mota. Por gentileza, pode soltar.
4: Desculpar a miséria. Na hora que taca aquele pantinho dele, não sei o que, parece que tá com a molesta dos cachorros, não fala direito com as pessoas, a ignorância da molesta. Aí depois vem, desculpa o quê?
5: Quem perdeu é Jesus, rapaz.
6: Vai te lascar, Edmota. Desculpa não, a gente aqui do Nordeste, desculpa não. Vem tomar banho em Boa Viagem, vem tomar banho. Vai alimentar os tubarões.
5: Rapaz, esse negócio de desculpar o quê, senhor? Rapaz, uma desgranha dessa. Na hora de falar, ele fala. E agora que todo mundo descobriu, ele fica com essas coisas. Senhor, vai te lascar, Edmota.
1: Olha aí, é claro que isso é uma brincadeira, né? Claro. É claro que isso é uma brincadeira. A gente tem aqui um último áudio agora para mostrar que os nordestinos sabem perdoar e aceitaram, né, essas palavras do Ed Mota. Pode soltar, por favor.
4: Ed Mota, eu quero que você...
1: Isso, nossa, fiquei surdo. A gente teve que cortar antes, porque

0: tristeza que você vai passar.
1: O Neymar vai cantar.
0: É.
1: Eu indo embora, né? Um dia um adeus, né? Um dia eu indo embora.
0: Adeus, bye bye. Cara, lesão na panturrilha e o Neymar vira uma dúvida pra estreia na Copa. A gente não sabe se vai ter o nosso camisa aí.
1: O Neymar não teria... O pessoal da TMC falando, o Neymar ter ido pra clínica não é normal, não.
0: Caramba.
1: Não é uma coisa normal. Se ele foi, é porque realmente acham que ele tem alguma coisa.
2: Cara, é um absurdo, porque por que que não viram esses exames certinhos antes da convocação? Tinha tanta gente pra colocar no lugar...
1: O departamento médico do Santos se pronunciou também. Se pronunciou. Inclusive, tem médicos do Santos que trabalham na seleção brasileira. Falou que todos os exames apontavam que era um edema, que estava tudo ok e tal.
0: E eu não acho assim, não acho que tenha alguém para substituir o Neymar. Não acho. Até porque se tivesse, estaria. Com certeza estaria.
2: Será que não colocaram o nome do Neymar só pra, né? Ai, só pra galera ficar feliz, achar que vai rolar o Hexa?
1: Coisa da Chaline isso aí.
0: Próxima notícia, vai! Senhoras e senhores, vamos falar sobre aquele projetinho que deu ruim. Estavam querendo pegar uma parte aqui da cidade de São Paulo e transformar ela na Times Square.
2: Vixe.
0: Sabe o que é Times Square, Mini Ruth?
2: É, eu já vi na internet, mas se você quiser me relembrar...
0: É um lugar onde tem cheio de telão, luzes...
1: Outdoors.
2: Lá nos Estados Unidos.
0: Nova York. Ah, Nova York, exatamente. É um lugar que, assim, é muito famoso. Virou até um ponto turístico. Todo mundo passa lá, tem muita loja, teatro... Pô, tem várias coisas. Restaurante, tudo tem na Times Square.
2: Legal.
0: E aí... O nosso querido governador falou, pô, eu quero fazer esse projetinho aqui em São Paulo.
1: Prefeito, né? Foi o Ricardo, né?
0: Não, acho que foi o governador, o Tarcísio.
1: Foi o governador?
0: Foi o Tarcísio. O Tarcísio falou, não, eu quero fazer aqui o projeto Times Square em São Paulo. E aí, parece que foi suspenso esse que projeto.
2: Bom, né? Tanta coisa pra se preocupar, não sei o que tá querendo enfeitar a cidade. Tá achando que é Natal pra botar luzinha?
0: Bom, foi uma juíza que disse que a magnitude do projeto... tem um potencial de dano à população. E aí, qual é a sua opinião? Você que está nos ouvindo, você concorda ou discorda? Bom, o projeto previa a instalação de painéis gigantes de LED no centro da capital. Uma coisa certa.
1: Eu acho legal.
0: Eu acho que é ficar um pouquinho mais iluminado, ou seja, um pouquinho mais seguro, né?
1: É, porque aí gera... O pessoal ia querer ir lá para fazer turismo.
0: Total,
1: e aumentar ali a circulação. E seria na São João, ali no centro de São Paulo?
0: Sim, seria na São João.
1: Aumentaria, consequentemente, a segurança... Total. Eu acho legal.
2: Mais
1: eu
2: seguro, também. Gente. A Paulista que é a Paulista em São Paulo, que é né, o cartão mas postal também, da cidade. É um roubo de celular
1: mas
2: cada
1: também,
2: um minuto.
1: Mas também o trouxa aqui. É, o projeto
0: o
1: da
0: projeto
1: prefeitura.
0: O projeto é da prefeitura. Eu disse que era o Tarcísio, perdão,
1: da prefeitura. Mas também o mané que fica falando com o celular. Oi, tudo bem? No meio da Avenida Paulista vai ser assaltado mesmo.
0: Tem que tomar
1: cuidado.
0: O projeto era para levar mais pessoas ao centro de São Paulo, que algumas pessoas falam que tá abandonado, que tá lá, não tem nada. Eu acho um projeto interessante, eu acho um projeto legal. Mas eu quero saber depois a sua opinião.
1: E agora, Ricardo, a festa acabou, a luz apagou, né? Virou a Times Square, deu uma pause square. Deu uma pause square.
2: Mas para tudo! Parou.
1: Falando em pause, aí, parou.
2: Falando em pause, Cuca. Solta a vinheta.
3: Agora o mundo para. Agora o mundo para.
0: É isso mesmo. Agora o mundo para porque Adam Sandler é criticado por vestir moletom em estreia da esposa.
2: Pois é, ele usou um moletom bem despojado no lançamento do filme da sua esposa. E a galera acabou criticando o look dele nas redes sociais.
0: Essa é a notícia. Adam Sandler é criticado por vestir moletom em estreia do filme da sua esposa. Bom, agora que o mundo parou, a gente pode seguir com notícias bem menos estilosas e bem menos importantes. Por favor, vai, Batista!
1: Trump, eu não entendi essa notícia aqui. Trump falou sobre Lula em encontro com Flávio Bolsonaro. É só isso a notícia. Ele falou que teve
0: um encontro... Já é uma notícia provocativa.
1: É. Ele teve na terça-feira, né, um encontro com o Flavinho. E aí ele citou que recebeu o presidente Lula e chamou o presidente brasileiro de dinâmico.
0: Ih, isso quer dizer dinâmico.
1: Não sei. President Lula is very dynamic people.

0: Ô, Mini Ruth, o que dinâmico significa pra você?
1: É, dinâmico? É. Talvez seja mais fácil de entender quem é dinâmico.
0: Mas, não, eu não sei também. Não é confuso, sei. Dinâmico, né?
2: Faz ô, tudo. Trump,
0: será que era a única palavra em português que ele sabia?
2: Não sei.
0: Que ele falou assim, ah, eu sei que você é dinâmico, ele vai entender que é dinâmico.
2: Não sei.
0: Ou, difícil pra caramba,
1: hein? Difícil, hein?
2: Essa é a notícia.
0: Essa é a notícia do presidente Trump.
1: Ou será que ele provocou?
0: É. Agora, amigos... Vocês que estão falando de celebridades, tal qual Trump, que foi um dos maiores milionários do mundo, né?
1: Uhum.
0: Você sabia que foi divulgada uma lista com as celebridades mais ricas do mundo? Foi a lista da Forbes. E a gente trouxe pra você aqui a lista, tá bom? Vamos trazer nomes dessas celebridades, que são as 10 celebridades mais ricas do mundo. Primeiro lugar aqui na minha lista tem Steven Spielberg.
2: Quanto? Quanto, quero saber?
0: 36 bilhões de reais.
2: 36 bilhões de reais? Esse dinheiro aí é coisa de outro mundo, coisa de ET isso aí.
1: É. Ou coisa de dinossauro, né?
0: É. Vamos lá. Vamos lá, ou de vocário também. Próximo, George Lucas, do filme Star Wars. 26 bilhões de reais.
2: É mesmo? Olha cada piada boa que eu preparei pra atingir essa cifra aí. Nossa, mas tá lá numa galáxia muito, muito distante.
1: Nossa, eu gostaria muito que ele falasse, eu sou seu pai agora.
0: Vamos lá, próximo nome, Michael Jordan, o jogador de basquete. Ele tá avaliado em 22 bilhões de reais.
2: Ó, imagina quantas... O Michael Jordan do basquete?
0: Isso.
2: Imagina quantas cestas básicas dá pra comprar com esse dinheiro.
0: Essa foi genial. E aí tem um outro nome aqui, que é da Oprah Winfrey, que é tipo a Hebe dos Estados Unidos. Ela tem 16 bilhões de reais.
2: Ela é apresentadora, né? Ó, você vê? O meu dinheiro perto da Oprah parece a audiência da Rede TV.
0: Olha, muito bom essa, meu genial.
2: Eu vou dizer, viu?
0: Muito bom.
2: Próximo agora, o diretor... Ó, peraí, deixa eu falar um negócio no ar. A gente tava na notícia 7, aí o diretor falou, vai pra 10. Aí ele fala, próxima. Aí a próxima, aí não sabe se volta pra 8 ou vai pra outra. Pô,
0: meio complexo isso, né?
2: Então agora é 8.
0: É 8,
2: tá vendo? Aí, ó, ele já tinha falado 11, tá vendo, diretor? Assim, não dá.
0: Calma, você tá precisando descansar, você tá precisando relaxar. É,
2: Augusto Dolenga, precisamos conversar, fazer trocas nesse programa.
0: Olha só, você precisa descansar, relaxar, entendeu? Você tá trabalhando muito, você trabalha muito. Tem que tomar cuidado até com a AVC, hein?
1: É, relaxa ali.
0: Pô, sabe por quê? Você tem que, ó, fazer que nem o deputado aqui, ó. O deputado disse que o fim da escala 6x1 dará tempo para o trabalhador fazer sexo em paz.
1: É verdade.
0: Talvez você tá trabalhando muito, você tem que relaxar,
2: Batista. Não, mas pra fazer sexo eu preciso de tadala, não escala. Né?
1: Na sua idade precisa mesmo. Na sua idade é só por isso mesmo, viu?
0: Cara, sensacional. É. E por que ler? O cara vai ler o quê?
2: Quer pra ter, ele fala pra ter mais filhos. Fala, ah, que isso?
1: Ah, mas eu acho melhor mesmo.
2: O pastor Sargento Isidório que deu essa declaração. Ô, Mini Ruth, você viu que uma mulher nos Estados Unidos, ela foi baleada pelo cachorro num posto de gasolina?
1: Mentira!
2: É, cachorro, hein? O departamento de polícia foi chamado no Nebraska para atender uma ocorrência e quando chegou no posto de gasolina, eles viram que a mulher tinha sido atingida porque a arma tinha sido disparada por um cão.
1: Nossa senhora!
2: O carro tava dentro da caminhonete, aí ele se mexeu lá e tinha uma arma dentro da caminhonete.
1: Mas ela morreu?
0: Não. Tá viva.
1: Ainda bem que ela era uma gatinha com mais de 7 vidas.
0: Sabe de uma coisa? Eu descobri que ela tava separando o marido.
2: É mesmo?
0: E tava levando uma grana. E aí você vê que o cão é o melhor amigo do homem mesmo. Né? Vou dar um jeito nela, fica tranquilo, ó. Vou dar aqui, chá comigo.
2: E a polícia falou, você tem o direito de permanecer sem latir, porque qualquer uau-uau pode ser usado contra você no tribunal.
1: Muito bom, né? A gente achando que o Pinscher era o mais bravo e raivoso enquete de todos.
0: Vamos lá, senhoras e senhores, vamos dar uma olhadinha na nossa enquete de hoje, que traz a pergunta, qual é a certeza que você tem que você vai se estressar com a Copa? Você mandou pro nosso WhatsApp e a gente vai ler.
2: Bora.
0: É isso mesmo.
1: Bora. Olha só. Bom. Renato Silva, ele mandou aqui, ó, meu amigo chato, que diz que não liga pra futebol, mas fica perguntando como...
0: Vai, Mini Ruth.
1: Suzana Mello, ela mandou, o pessoal da rua tá me pedindo dinheiro pra comprar tinta pra pintar a rua. Sai fora, eu, hein?
2: E aqui, ó, o Lucas Homero, meu amigo, disse que o Neymar não deveria ser convocado porque ele traiu a mulher. Ele sendo fiel à pátria, ganhando a o jogo na sua casa e detona o banheiro. Faz aquele estrago no banheiro.
3: Nossa,
2: que os caras tomam umas, né?
1: Vai ter churrasquinho na sua casa, não vai não, Batista?
2: Vai.
1: Pra gente assistir o jogo juntos?
2: Vamos.
3: Confia, confia.
2: A senhora de Guarulhos também vem.
3: Senhoras e senhores, infelizmente o nosso programinha de meu Deus vem chegando ao fim. Beijo, Casey. Tchau, tchau, valeu.
1: Adeus.
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1: Muito bom dia, uma ótima sexta-feira para você que sintoniza a TMC. Hoje é dia 29 de maio. Seja muito bem-vindo e muito bem-vinda ao Amanhã TMC. Eu sou o Diego Andrade, eu te faço companhia até às 5 da manhã. Aqui no Amanhã TMC você fica por dentro de tudo o que aconteceu de mais importante, tanto no noticiário do Brasil quanto do mundo, além de saber das primeiras notícias que vão impactar a sua sexta-feira aí. 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Vamos agora às principais manchetes do programa. Os Estados Unidos classificam o primeiro comando da capital e o Comando Vermelho como organizações terroristas. O anúncio aconteceu após o senador Flávio Bolsonaro se reunir com o secretário de Estado americano Marco Rubio. Segundo Flávio Bolsonaro, Rubio demonstrou apoio à classificação das facções brasileiras como grupos terroristas. O senador também afirmou ter tratado do tema com o presidente dos Estados Unidos, Donald Trump, durante encontro realizado na Casa Branca na terça-feira. O governo americano informou que as duas facções serão incluídas nas categorias de terroristas globais especialmente designados e organizações terroristas estrangeiras. A medida deve entrar em vigor a partir do dia 5 de junho. Nas redes sociais, Marco Rubio escreveu, abre aspas, o primeiro comando da capital e o Comando Vermelho são duas organizações criminosas mais violentas do Brasil. Seu alcance se estende por toda a nossa região e ao nosso país. O ex-governador do Rio de Janeiro, Cláudio Castro, anunciou nesta quinta-feira que desistiu da candidatura ao Senado Federal. A decisão foi divulgada poucos dias depois de operações da Polícia Federal que investigam possíveis irregularidades envolvendo investimentos do governo fluminense no Banco Master em benefícios fiscais concedidos à Refit, antiga refinaria de Manguinhos. Em vídeo publicado nas redes sociais, Castro afirmou que sua família vive um momento delicado e descreveu os últimos dias como um período de forte pressão emocional e pública. No pronunciamento, ele declarou, abre aspas, foram dias de dor, dias de exposição, dias de mentiras, dias de narrativas que, muito pior do que a mentira, é a meia-verdade. Segundo Cláudio Castro, a decisão foi tomada após conversas com familiares, amigos e aliados políticos. O ex-governador afirmou que, apesar de nunca ter desistido de disputas políticas ao longo da sua carreira, agora pretende concentrar esforços na própria defesa jurídica. Advogado de formação, Castro disse que já analisou os processos e acredita que conseguirá provar sua versão dos fatos. As investigações apuram investimentos realizados pelo governo do Rio de Janeiro no Banco Master em possíveis favorecimentos fiscais à Refit, localizada na zona norte da capital fluminense. Até o momento, Cláudio Castro nega qualquer irregularidade. O governo do Distrito Federal e a União fecharam nesta quinta-feira um acordo no Supremo Tribunal Federal para liberar uma operação de crédito destinada a reforçar o caixa do Banco de Brasília. O valor estimado da operação é de 6,5 bilhões de reais. A informação foi confirmada pelo advogado-geral da União, Flávio Roman. O entendimento foi alcançado depois que o governo do Distrito Federal acionou o STF para suspender uma avaliação negativa no CAPAG, indicador do Tesouro Nacional, que mede a capacidade fiscal de estados e municípios. Sem essa suspensão, o Distrito Federal não conseguiria avançar na contratação do crédito. Segundo o acordo, o empréstimo será concedido pelo Fundo Garantidor de Créditos ao governo distrital. Flávio Roman afirmou que não haverá uso de recursos federais na operação. O empréstimo terá garantia de um grupo de bancos privados. Como contragarantia, o Distrito Federal oferecerá parte dos repasses recebidos pelos fundos da participação dos estados e dos municípios. O acordo também afasta limites e exigências fiscais que normalmente seriam aplicados a operações desse tipo. Segundo a Advocacia Geral da União, o valor final da operação ainda pode mudar, dependendo de novos aportes feitos pelo próprio governo do Distrito Federal. A Câmara dos Deputados, em dois turnos, aprovou uma PEC que amplia a isenção de impostos para entidades religiosas. Com a proposta, igrejas e instituições ligadas a elas também deixam de pagar tributos na compra de produtos e serviços usados em suas atividades. O texto segue agora para a análise do Senado Federal. A proposta é de autoria do deputado Marcelo Crivella, ligado à Igreja Universal. No primeiro turno, a PEC recebeu 385 votos favoráveis contra 93 contrários e 7 abstenções. Já no segundo turno, foram 368 votos a favor contra 96 e 7 abstenções. Atualmente, igrejas já possuem isenções de tributos como IPTU, Imposto de Renda, COFINS, ITCMD e PVA sobre patrimônios e renda. A nova proposta amplia o benefício para o consumo, ou seja, para compras feitas pelas entidades religiosas. A imunidade tributária também valerá para produtos e serviços usados em creches, asilos, orfanatos, comunidades terapêuticas, monastérios, seminários e conventos ligados às instituições religiosas. Na prática, essas organizações também deixarão de pagar impostos como o ICMS na aquisição de mercadorias e serviços. Muito bom dia a você que sintoniza a TMC. Vamos à previsão do tempo para sexta-feira para todo o país. E a gente começa por Curitiba, porque o dia começa ensolarado, mas termina nublado, com máximas de 19 e mínimas de 11 graus. Em São Paulo, o sol até aparece, mas entre nuvens, máximas de 20 e mínimas de 13 graus. No Rio de Janeiro, o sol aparece entre nuvens e pode chover a qualquer hora, máximas de 24 e mínimas de 16 graus. BH, a sexta é nublada, mas o sol aparece, sem chuva, máximas de 26 e mínimas de 17 graus. Brasília, o dia é nublado também e sem chuva. O sol também aparece, máximas de 26 e mínimas de 15 graus. E para fechar, Recife, o sol aparece entre nuvens e chuvas passageiras podem vir a qualquer momento do dia, máximas de 28 e mínimas de 23 graus. A proposta que reduz a jornada de trabalho e acaba com a escala 6x1 começa a ser discutida agora no Senado Federal. Governo e oposição já começaram uma nova disputa nos bastidores em torno do texto aprovado pela Câmara. O repórter Murilo Hernandes traz os detalhes direto de Brasília.
2: Após aprovada em dois turnos na Câmara dos Deputados, a PEC do fim da escala 6x1 agora aguarda análise do Senado Federal. O texto reduz de forma gradual a jornada semanal de 40 horas sem diminuir salários, além de garantir 2 dias de descanso por semana. Durante uma entrevista, o presidente Lula comemorou o avanço da proposta e classificou a mudança como uma conquista histórica para os trabalhadores brasileiros.
3: Ontem, o Congresso Nacional, na Câmara dos Deputados, aprovou o fim da escala 6x1, criando as condições para que as pessoas só possam trabalhar 5 dias por semana, 8 horas por dia e descansar 2 dias por semana. Isso foi uma conquista extraordinária da sociedade brasileira.
2: O presidente da Câmara, Hugo Mota, afirmou acreditar que a proposta deve avançar sem grandes dificuldades no Senado. Segundo ele, a condução da tramitação ficará sob responsabilidade do presidente do Congresso, Davi Alcolumbre.
4: Eu tenho plena convicção de que a PEC andará no Senado Federal e após a promulgação da PEC, nós temos ainda esses 60 dias que nós vamos usar para que esse projeto de lei, que irá tratar das excepcionalizações de setores da nossa economia, possa ser aprovado também na Câmara dos Deputados. A ideia é que usemos o projeto de lei de iniciativa do Executivo, que está na Câmara. Nós iremos apensar ao projeto de lei da deputada Dayana Santos, que tratou também da redução da jornada, para que dentro desse âmbito possamos entender o que é que é preciso ser feito do ponto de vista de adaptação para manter a redução da jornada de 44 para 40 horas, com 2 dias de descanso.
2: Mesmo antes do início oficial da tramitação, o tema já enfrenta resistência entre parlamentares da oposição. O senador Rogério Marinho, líder da oposição no Senado, apresentou uma proposta alternativa ao texto aprovado pela Câmara. A ideia prevê maior flexibilização da jornada de trabalho e amplia a possibilidade de acordos diretos entre patrões e empregados.
5: Nós apresentamos a PEC 12, que propõe que haja uma alternativa à situação que está se afigurando. Ou seja, jornada flexível, que quem quiser trabalhar num determinado dia do ano e num determinado horário, tenha a possibilidade de fazer livre negociação com os patrões ou por ocasião da sua contratação ou através do seu sindicato. E que seja remunerado também por horas trabalhadas. Se você quiser trabalhar 20 horas, 30 horas, 40 horas, 50 horas, é possível.
2: O texto aprovado pelos deputados prevê um período de 14 meses de adaptação das empresas às novas regras. Enquanto isso, o governo e a oposição disputam nos bastidores o ritmo da tramitação e possíveis mudanças antes da votação oficial no Senado.
1: Depois de os Estados Unidos classificarem o PCC e o Comando Vermelho como organizações terroristas, o senador Flávio Bolsonaro publicou um vídeo comemorando a decisão. O pré-candidato criticou o governo Lula e agradeceu a Donald Trump e ao secretário de Estado americano Marco Rubio. Vamos ouvir a fala dele.
6: Em uma viagem como pré-candidato, nós fizemos mais pelo Brasil e pela segurança dos brasileiros do que o PT e Lula em seus 17 anos de mandato. Enquanto Lula foi de joelhos atrás do Trump fazer lobby a favor de CV e PCC, eu fui trabalhar para que eles fossem tratados como terroristas, que é o que eles são. Um em cada 4 brasileiros mora em áreas dominadas por esses narcoterroristas, ou seja, não possuem soberania nem dentro das suas próprias casas. Um governo que não tem controle sobre o seu próprio território, que não controla nem as cadeias, é porque é conivente com o crime organizado. Agradeço ao presidente Donald Trump e ao secretário de Estado, Marco Rubio, por atenderem rapidamente ao meu pedido em nome do povo brasileiro.
1: A decisão dos Estados Unidos de colocar o PCC e o Comando Vermelho na lista de organizações terroristas gerou reação no Brasil. Enquanto o governo demonstra preocupação, parlamentares da oposição comemoram a medida. O repórter Murilo Hernandes acompanha os bastidores em Brasília.
2: A medida anunciada pelos Estados Unidos amplia o poder das autoridades americanas para aplicar sanções, bloquear bens e reforçar o combate internacional às facções PCC e Comando Vermelho. Segundo o governo norte-americano, os grupos criminosos fora do Brasil, eles atuam e têm ligação com o tráfico internacional, lavagem de dinheiro e ataques violentos. A decisão repercutiu rapidamente entre políticos ligados ao bolsonarismo. O senador Flávio Bolsonaro afirmou nas redes sociais que fez mais pelo Brasil e pela segurança dos brasileiros do que o PT em toda a sua existência. A repercussão aumentou depois da visita de Flávio Bolsonaro ao presidente americano Donald Trump, realizada um dia antes do anúncio oficial. Integrantes da base do governo também reagiram publicamente à decisão. O deputado Lindbergh Farias, do PT, afirmou que essa classificação pode trazer impactos negativos para o Brasil e disse que o Comando Vermelho e o PCC já estão sendo combatidos pelo governo federal. Enquanto isso, o governo brasileiro tenta evitar impactos diplomáticos da medida. Integrantes do Itamaraty avaliam que a decisão pode abrir espaço para interferências americanas em temas de segurança pública no Brasil. Durante entrevista à TMC, o vice-presidente Geraldo Alckmin afirmou que não podem existir duas pessoas jogando contra o Brasil. Pela legislação brasileira, terrorismo envolve motivação política, religiosa ou ideológica. Por isso, o governo federal defende que o PCC e o Comando Vermelho continuem sendo tratados apenas como organizações criminosas. A classificação das facções deve ser oficializada pelos Estados Unidos no próximo dia 5 de junho. Nos bastidores, o governo brasileiro acompanha os possíveis impactos políticos e jurídicos da medida.
1: E olha, a notícia agora não é tão boa, viu? Porque a gasolina deve sofrer um reajuste nos preços. Mas esse aumento já vem com um subsídio do governo federal. E mesmo com a tentativa de conter a alta, o preço vai aumentar na bomba entre 3 a 4 centavos. E as informações chegam com Brian Valêncio.
7: A Petrobras anunciou um reajuste de 48 centavos por litro no preço da gasolina que é vendida às distribuidoras. Ao mesmo tempo, a estatal informou que vai aplicar um desconto de 44 centavos por litro dentro do programa de subsídio criado pelo governo federal no início da semana. Na prática, o aumento efetivo será de 4 centavos por litro. A medida ocorre após o decreto assinado pelo presidente Lula, que prevê um subsídio temporário, justamente de 44 centavos por litro de gasolina, para tentar conter os efeitos da alta internacional do petróleo. Esse benefício tem duração de 2 meses e vai ser pago pela Agência Nacional do Petróleo, Gás Natural e Biocombustíveis, ANP, diretamente a produtores e importadores. Segundo a Petrobras, com o reajuste, a participação no preço final da gasolina C, que é o combustível vendido nos postos, passa de R$ 1,80 para R$ 1,83 por litro. A alta do petróleo é reflexo da guerra lá no Oriente Médio, que afetou a circulação de navios pelo Estreito de Hormuz, rota estratégica para o transporte global das commodities. Desde o início do conflito no fim de fevereiro, o barril já acumulou valorização de cerca de 30%. No fim de abril, a presidente da Petrobras, Magda Chambriand, já havia indicado que a empresa poderia rever os preços nas refinarias caso o governo adotasse medidas para compensar parte desse aumento sem repassar integralmente ao consumidor final.
1: Com o aval da União, o Banco de Brasília deve conseguir captar por volta de 6 bilhões de reais para cobrir prejuízos do Banco Master. A repórter Ellen Gomes traz as informações.
8: A União e o Distrito Federal fecharam um acordo de cerca de 6 bilhões de reais para injetar no Banco de Brasília por meio do Fundo Garantidor de Crédito, o FGC. O governo da capital, acionista majoritário e controlador do BRB, vem buscando saídas para salvar a instituição. O Banco de Brasília tenta se recuperar de um rombo bilionário causado pela compra de ativos do Banco Master antes da liquidação. Depois da audiência de conciliação no STF, o advogado-geral da União substituto, Flávio Roman, reafirmou que a União não repassará recursos ao BRB.
9: Primeiro ponto importante, não há recursos da União sendo transferidos, nem garantia ou aval da União em favor do Distrito Federal.
8: A governadora do Distrito Federal, Celina Leão, explicou que o empréstimo vai ser pago em 15 anos, exclusivamente pelo Banco de Brasília.
10: Quero falar para a população do Distrito Federal que este empréstimo será de 15 anos, com 2 anos de carência. Quem vai pagar o empréstimo é o próprio BRB, que sempre deu lucro. E dará ainda mais, com compliance, com responsabilidade, com transparência, e chamando todas aquelas pessoas que saíram do BRB, tiraram suas contas do BRB, que retornem ao Banco de Brasília. Porque aqui nós temos taxas competitivas, nós temos um banco que faz um trabalho social e um banco que é um banco regional.
8: A intenção é que o BRB se comprometa com todas as parcelas e em nenhum momento acione qualquer garantia. O empréstimo será concedido pelo FGC, tendo como avalista um pool de bancos públicos e privados. O acordo já foi homologado pelo ministro Luiz Fux, relator do caso no Supremo Tribunal Federal. O Distrito Federal pedia que a União fosse fiadora da operação, o que não foi adiante por conta do rebaixamento da nota de capacidade de pagamento do governo local.
1: Fontes da TMC dizem que o ex-governador do Rio, Cláudio Castro, está morto politicamente, horas antes do político renunciar à candidatura ao Senado Federal. Mensagens interceptadas pela PF revelaram encontros entre Castro e Daniel Vorcaro e que os dois tinham uma relação próxima. O Rafael Alves conta os detalhes.
11: O ex-governador do Rio, Cláudio Castro, desistiu da candidatura ao Senado após as recentes operações da Polícia Federal em que ele foi alvo. Pelas redes sociais, Castro explica que prefere se concentrar na defesa dos casos que é investigado.
12: Então resolvi retirar a minha candidatura ao Senado Federal. E resolvi tirá-la para que eu possa me focar completamente na minha defesa. Vocês sabem, eu sou advogado e eu já analisei, sobretudo, esses dois processos. Não tenho dúvida que a verdade será esclarecida. Não tenho dúvida que as meias verdades cairão. Mas para isso, eu preciso de tempo. Preciso cuidar dos meus filhos, da minha casa, da minha esposa.
13: Nas últimas semanas, o político foi alvo de duas operações da Polícia Federal por envolvimentos nos casos Master e Refit. As investigações apontaram que Cláudio Castro tinha uma relação próxima com o dono do Banco Master, Daniel Vorcaro, e revelaram encontros dos dois no Brasil e no exterior. Os investigadores identificaram que os investimentos do Rio Previdência, Fundo Previdenciário do Rio, no Master, aconteceram depois dos dois se encontrarem. Um dos encontros destacados pela PF aconteceu em maio de 2023, durante uma viagem a Nova York, nos Estados Unidos. As investigações indicaram que a conta do restaurante foi de mais de R$60 mil na cotação atual e teria sido paga integralmente por Vorcaro. 6 meses depois, os investimentos do Estado começaram no Banco Master. As investigações indicam outras reuniões entre os dois, inclusive na casa do banqueiro e no Palácio Guanabara, sede do governo do Rio. A investigação também menciona uma degustação exclusiva de uísque, realizada também em Nova York, em maio de 2024, com apenas 10 convidados. Segundo a PF, o evento custou cerca de R$5 milhões e também teria sido pago por Vorcaro. No dia seguinte ao encontro, o Rio Previdência fez um novo aporte de R$80 milhões no Master. Em nota, a defesa do ex-governador Cláudio Castro disse que não há qualquer ilicitude nas conversas interceptadas e que está finalizando a análise do material e das investigações para apresentar os esclarecimentos necessários ao Supremo Tribunal Federal.
1: O ministro do STF, Nunes Marques, deu prazo de 20 dias para que a PGR se manifeste sobre o pedido de revisão da condenação de Jair Bolsonaro no processo da tentativa de golpe de Estado. As informações com a Rafaela Soares.
14: A defesa de Bolsonaro tenta anular a condenação de 27 anos e 3 meses de prisão. Os advogados alegam cerceamento de defesa, questionam a delação do ex-ajudante de ordens Mauro Cid e afirmam que houve irregularidades durante o julgamento. Na decisão, Nunes Marques afirmou que a complexidade do caso justifica a ampliação do prazo para manifestação da Procuradoria-Geral da República. Pela regra, o parecer deveria ser enviado em 10 dias, mas o ministro dobrou o prazo. Depois que a PGR enviar o documento, caberá ao próprio relator decidir se aceita ou não o pedido de revisão da condenação. Caso o recurso avance, o processo ainda poderá ser analisado pela primeira turma do STF. Bolsonaro atualmente cumpre prisão domiciliar por motivos de saúde, enquanto a defesa tenta reverter a sentença.
1: A sessão do Tribunal de Contas do Estado do Rio para analisar a prestação de contas do governo de Cláudio Castro em 2025. Vai ser realizada na próxima segunda-feira, dia 1º de junho. A Erika Levigardi traz os detalhes.
15: A sessão do Tribunal de Contas do Estado do Rio para analisar a prestação de contas do governo de Cláudio Castro em 2025 vai ser realizada na próxima segunda-feira. O julgamento foi adiado depois de um pedido de vista de um dos conselheiros. Segundo o TCE do Rio de Janeiro, a sessão desta quinta-feira aconteceu conforme o previsto. No entanto, o julgamento para aprovar ou rejeitar as contas de Castro foi interrompido. O conselheiro Cristiano Lacerda Lacerda pediu mais tempo para analisar o processo depois de José Gomes Graciosa apresentar um voto revisor. Segundo Graciosa, há irregularidades gravíssimas no balanço patrimonial do Estado.
16: Diante desses achados de auditoria, não resta qualquer dúvida, pelo menos para este conselheiro, de que os saldos de disponibilidades apontados no balanço patrimonial, relevantíssima peça contábil que compõe a prestação de contas do governo, apresentam superavaliados, distorção gravíssima, na minha avaliação e na avaliação do desempenho da gestão, irregularidade essa de tal relevância que por si só já seriam suficientes para a rejeição dessas contas.
15: Após o pedido de vista, o conselheiro Rodrigo Melo Nascimento apresentou parcialmente o voto dele, que emitiu um parecer prévio favorável à aprovação das contas de Castro, mas com algumas ressalvas.
17: Há anos, os projetos de leis orçamentárias deste Estado vêm sendo apresentados com déficits bilionários, da ordem de 15 bilhões de reais. O que é incompatível com um Estado que se encontra em regime de recuperação fiscal e que precisa, portanto, de resultados primários positivos para reduzir o seu endividamento.
15: A reprovação das contas pelo Tribunal de Contas do Estado não cessa cargos por si só. O órgão emite um parecer técnico que é encaminhado para a Assembleia Legislativa do Rio de Janeiro e a Alerj tem a palavra final para julgar e rejeitar ou aprovar as contas do Executivo. Se aprovada, pode gerar a inelegibilidade com base na lei da ficha limpa.
1: O estado de São Paulo chega a 54 casos confirmados de contaminação por metanol em bebidas alcoólicas. Um homem de 51 anos, morador de São Bernardo do Campo, no ABC Paulista, foi internado, mas já teve alta hospitalar. Mais detalhes com a repórter Luísa Mutoni.
18: O paciente sentiu os primeiros sintomas no dia 18 de maio, foi internado um dia depois, mas já teve alta hospitalar. Em nota, a Prefeitura de São Bernardo do Campo informou que a Vigilância Sanitária trabalha para tentar identificar o local onde a bebida alcoólica teria sido consumida. Dentro dos 54 casos confirmados, São Paulo teve 12 mortes. São Bernardo do Campo, inclusive, é o segundo município em número de mortes, atrás apenas da capital paulista. A última morte confirmada foi em janeiro deste ano, do jovem William Turvolo, de 26 anos, em Mauá, também na Grande São Paulo. A Polícia Civil investiga os casos.
1: O Brasil está conseguindo fumar menos e isso é uma notícia boa. Mas um estudo publicado numa das revistas médicas mais respeitadas do mundo projeta um cenário preocupante para 2030. A gente vai beber mais, engordar mais, continuar sem comer direito, nem se mexer o suficiente. Em outras palavras, largaremos o cigarro, mas compensaremos de um jeito que não é o ideal. O médico psiquiatra pela Universidade Federal de São Paulo, Eduardo Perim, conversou com os apresentadores do Link TMC e explicou o que isso significa na prática. E a gente confere agora.
19: Doutor, isso não deve te impressionar muito, né? Porque, inclusive nas nossas rodas, acho que é isso que acontece. O que está se passando com a gente? A gente largou um vício para ter outro e agora vamos precisar combater esses outros vícios, como foi com o cigarro?
20: Na verdade, o cigarro ele tem uma restrição no marketing. Tem campanha contra tabagismo, agora campanha contra álcool, por exemplo, marketing, limitações, né, no marketing em relação ao álcool, a gente vê com muito menos frequência, né? Então, o cigarro diminuiu não foi à toa, o cigarro diminuiu por conta das medidas que foram tomadas para que se diminuísse o consumo de cigarros, né? No caso, as comidas açucaradas, bebidas açucaradas, aliás, também reduziram, né? Mas o álcool vem aumentando, né? Na pandemia aumentou muito o consumo de álcool e vem aumentando principalmente entre as mulheres, né? Isso já era uma tendência que vinha acontecendo nas últimas décadas, né? Esse aumento de álcool nas mulheres, e um aumento de obesidade, né, de falta de atividade física e de baixo consumo de hortaliças e frutas, né?
0: Doutor Eduardo, em relação a essa pesquisa, o fato das pessoas estarem engordando mais, né, sem comer direito, isso tem alguma relação com o fato das pessoas estarem fumando mesmo? Porque a gente vê, claro, casos de alguém que para de fumar, em 2-3 semanas dá uma boa engordada. Mas essa pesquisa aqui, esses resultados, são apenas coincidência ou podem ter relação?
20: Não, eu não acredito que tenham essa relação, não. Eu acredito que, de fato, as pessoas vêm consumindo menos tabaco, talvez oficialmente, pelo menos, estão consumindo menos tabaco, né? Mas se a gente fosse contar com os vapes, por exemplo, talvez essa redução não fosse tão visível pra gente quanto tá no estudo também, né? Mas eu não acho que tem relação. Eu acho que o que o estudo está mostrando é uma tendência que vem nos últimos anos, né, de uma redução do consumo de cigarro, de bebidas açucaradas, e um aumento de álcool, né, e de inatividade física, de consumo baixo de verduras e frutas. Na verdade, o consumo baixo de verduras e frutas, a inatividade física sempre foram muito altos, mas as metas não estão sendo batidas. As metas que existem para aumentar essas medidas não estão sendo suficientes, né?

0: Supremo Tribunal Federal decidiu por unanimidade que shopping centers deverão garantir espaço apropriado para amamentação e acolhimento de filhos de funcionárias. Antes, a obrigação da CLT era cobrada apenas dos lojistas. Agora, o STF entendeu que, como o shopping administra as áreas comuns, cabe a ele oferecer esse espaço com vigilância e assistência para as mães. Os shoppings de todo o país têm até um ano para se adaptar às novas regras. A corte validou a norma que obriga empresas que possuem mais de 30 mulheres a disponibilizarem locais apropriados para as empregadas amamentarem seus filhos. A Agência Nacional de Vigilância Sanitária determinou nesta quinta-feira o recolhimento do lote 1325 de coco ralado da marca Casa de Mãe, após identificar irregularidades no produto. A medida vale para todo o país e inclui a suspensão da venda, distribuição, propaganda e uso do item. A decisão foi tomada após identificar excessos de dióxido de enxofre no produto. Apesar da substância ser permitida como conservante, há limites máximos definidos pela legislação que não foram atendidos nesse produto. A orientação é não consumir o produto. Quem já adquiriu o lote deve procurar o local de compra ou entrar em contato com a empresa para solicitar a troca ou reembolso. O ministro Paulo Henrique Pereira anunciou nesta quinta-feira que o governo federal estará considerando aumentar o número de contratações permitidas para MEIs após a aprovação de alteração da jornada de trabalho. A Câmara dos Deputados aprovou na quarta-feira a PEC que elimina a escala de trabalho 6 dias seguidos por 1 dia de descanso e reduz a jornada semanal de 44 horas para 40 horas semanais, mantendo os mesmos salários. A proposta agora segue para o Senado, porque atualmente o MEI pode contratar apenas um empregado que receba até um salário mínimo ou o piso da categoria. E olha, após um escândalo por suposta rachadinha provocar uma renúncia do antigo presidente do Conselho de Ética da Câmara de Vereadores de Curitiba, o novo parlamentar foi eleito pelo colegiado. Os detalhes com a Isabela Miranda, direto da capital paranaense.
1: O vereador Hernani do Republicanos é o novo presidente do Conselho de Ética e Decoro Parlamentar da Câmara Municipal de Curitiba. Com 7 votos favoráveis e nenhum contrário, o parlamentar assume a posição deixada pelo vereador Lorenz Nogueira, do Partido Progressistas, que renunciou na última terça-feira após ter sido alvo de operação do GAECO, do Ministério Público do Paraná, por suspeita de rachadinha. A reunião foi conduzida pelo vice-presidente, o vereador Bruno Seco, do Partido Novo.
2: Então, vereador Hernani, com 7 votos, está eleito presidente do Conselho de Ética e Decoro Parlamentar dessa Câmara Municipal. Eu parabenizo o vereador eleito, o vereador Hernani, do Republicanos, e desejo êxito na condução dos trabalhos desse colegiado.
1: A bancada do Partido Novo protocolou um pedido de cassação do mandato do vereador Lorenz, que já foi acatada e encaminhada à Corregedoria da Casa nesta quarta-feira. Em nota, a defesa de Lorenz Nogueira afirmou que o vereador renunciou à presidência do Conselho de Ética, abre aspas, para preservar a regularidade dos procedimentos e evitar questionamentos sobre a condução dos trabalhos, fecha aspas.
0: Vagas de trabalho crescem em ritmo menor em abril e ministro do Trabalho reclama de taxa de juros do Banco Central. As informações de Brasília com o Lucas Scherer.
3: O Brasil criou quase 86 mil vagas de trabalho com carteira assinada no mês de abril. O número mostra a desaceleração no ritmo de geração de empregos formais por aqui. Em abril do ano passado, o resultado tinha ficado quase 3 vezes acima do registrado agora, um saldo positivo de 238 mil novas vagas. Os dados são do Cadastro Geral de Empregados e Desempregados, o CAGED, divulgado pelo Ministério do Trabalho. Durante entrevista coletiva, o ministro Luiz Marinho reconheceu que os dados refletem um resfriamento da economia e cobrou atenção sobre a política de juros do Banco Central.
4: Os juros, ele é excessivamente alto para a economia brasileira, e ajudaria muito a redução dos juros para atividades econômicas. Você tem, seguramente, é visível que investimentos de vários setores eles estão sendo prolongados. Ele não existe, felizmente, uma desistência do investimento, mas eles vão sendo, né, alongados, mais gradativo, poderia ser mais rápido caso não houvesse esses juros tão excessivos.
3: No mês passado, o desempenho do setor de serviços puxou o saldo positivo no Brasil, com 69 mil contratações acima das demissões, seguido por construção com 23 mil e indústria com 9 mil. Na outra ponta, comércio e agropecuária juntos demitiram quase 17 mil pessoas. De acordo com o Caged, no acumulado de janeiro a abril, o Brasil criou quase 700 mil postos formais contra 913 no mesmo período de 2025. Nos últimos 12 meses, o acumulado é de mais de 1 milhão de novas vagas. Durante a divulgação dos dados, o ministro do Trabalho foi questionado sobre a aprovação do fim da escala 6x1 na Câmara. Disse achar possível uma tramitação acelerada no Senado.
4: Eu não gosto muito de falar de prazo para o parlamento, que seria uma certa interferência, busca de interferência executiva legislativa, que não é saudável. Então, o tempo do parlamento é o tempo do parlamento. Evidente que se o Senado tiver debruçado com prioridade, com desejo da agilidade que a Câmara trabalhou, creio que 30 dias é suficiente.
3: O Senado recebe nos próximos dias o texto que prevê carga de trabalho semanal de até 40 horas no Brasil.
0: E a Receita Federal e o Ministério Público de São Paulo deflagraram nessa quinta-feira a segunda fase de uma das maiores operações já realizadas contra o crime organizado no país, a chamada Operação Carbono Oculto. O repórter Ricardo Spárvoli, quem tem as informações e traz os detalhes.
5: Essa nova etapa foi batizada de Fluxo Oculto, com o objetivo de desarticular um esquema bilionário de lavagem de dinheiro e fraude no setor de combustíveis. Ao todo, foram cumpridos 59 mandados de busca e apreensão em 5 estados diferentes, incluindo São Paulo, Rio de Janeiro e Minas Gerais. Segundo as investigações, o grupo criminoso utilizava as chamadas fintechs, que são empresas de tecnologia financeira, como se fossem bancos paralelos. Juntas, essas empresas teriam movimentado mais de 26 bilhões de reais em apenas 4 anos. Um dos mecanismos identificados pelas investigações seriam as chamadas contas bolsão, como explica o secretário especial da Receita Federal, Robinson Barreirinhas.
6: Agora sabemos da utilização das contas bolsões, complexas estruturas de fundos, de cadeias de fundos de investimento utilizados para lavar dinheiro e ocultar os reais beneficiários. Aquelas pessoas, né, que do conforto das suas mansões, dos seus apartamentos de luxo, nas áreas mais nobres do país, do exterior, inclusive, como estamos vendo, financiam e ganham, lucram com o desespero da população brasileira que é vítima das organizações criminosas.
5: Outro braço do esquema envolvia a adulteração de combustíveis. De acordo com a Receita, o grupo utilizava nafta, que é um composto derivado do petróleo, para misturar com a gasolina e assim aumentar o volume produzido. Isso, claro, gerava lucro ilegal para os postos de gasolina e também prejudicava o bolso do consumidor, que abastecia com uma gasolina de qualidade inferior. A expectativa agora é que, com a apreensão de documentos e equipamentos, as autoridades consigam identificar outros suspeitos e aprofundar ainda mais as investigações.
0: O Atlas da Violência, publicado nesta semana, mostra um recorte um tanto quanto triste. O Brasil registrou o assassinato de 3.642 mulheres em 2024, o que corresponde a 3,4 mortes a cada 100 mil pessoas do sexo feminino. O número representa uma queda de 6,7% em relação a 2023. De acordo com o levantamento, há uma tendência de redução desde 2014, primeiro ano da série histórica. Os dados são do Instituto de Pesquisa Econômica Aplicada do Governo Federal, em parceria com o Fórum Brasileiro de Segurança Pública. Em entrevista para a TMC, a Juliana Brandão, coordenadora temática do fórum, comentou esse recorte.
7: Bom, com relação a esse recorte de gênero, dá para dizer de fato que há uma tendência de que, ainda que a gente considere que os números são elevados, né, a gente sabe que existe uma epidemia, mas tem algum motivo para a gente se animar com relação a isso?
8: Veja só, o que a gente consegue ver, e esses dados que o Atlas compila, são dados que vêm do sistema de saúde, né? de informação de mortalidades. Então, quando a gente olha para isso, a gente consegue, então, captar aqueles homicídios, no caso do recorte de gênero, que chegaram ao sistema de saúde e assim foram notificados, né? Quando a gente compara, por exemplo, com os dados que são coletados pelos boletins de ocorrência, que são os dados, né, do Anuário de Segurança Pública, né, que também são compilados pelo fórum, a gente já tem um cenário um pouco diferente, né? Então, o que dá para a gente dizer, né, que a gente está assistindo aí um movimento de queda geral dos homicídios, isso é verdade, os dados têm nos dito isso, né? O que nos leva a ter uma hipótese, né, que as políticas de segurança pública, essas principalmente que dialogam com a segurança urbana, elas estão começando a fazer efeito, né, quando a gente está pensando em enfrentamento da violência, mas a situação para as mulheres no Brasil ainda é muito severa, né? Ainda é muito difícil ser mulher no Brasil, ainda é muito perigoso ser mulher no Brasil, e as mulheres são mortas principalmente no ambiente doméstico, né? E acho que esse é um ponto que a gente tem que ter extrema atenção.
9: Tem que ter extrema atenção, temos que cobrar políticas públicas, e eu noto sempre que é difícil, inclusive pré-candidatos, e aqui na TMC, Juliana, nós temos feito muitas entrevistas com pré-candidatos, com políticos, é difícil estarem por dentro do tema a ponto de saberem quais são as políticas públicas, onde atacar para que a gente pare de viver esse recorde atrás de recorde de violência contra a mulher. Mas dentro da violência contra a mulher, tem um número que preocupa mais ainda, como se a gente pudesse ficar mais alerta dentro do nível máximo de alerta, que diz respeito à desigualdade racial, né? A taxa de homicídio de mulheres negras é 67% maior do que de outras raças. Então, o que que justifica isso? E aí, Juliana, eu queria te pedir para você me ajudar a explicar para quem está nos ouvindo, ouvinte, telespectador, algo que é usado como argumento para aqueles que acham que o feminicídio não tinha que ser tipificado, já foi, não tem conversa, mas que dizem, não, mas como assim? Homens são mortos tanto quanto mulheres, mulheres brancas são mortas tanto quanto mulheres negras, não é bem assim. Eu sei que os dados mostram que é, mas eu queria que você nos ajudasse a entender e a desmontar um pouco esses argumentos.
8: Então, vamos lá. Eu acho que primeiro é isso. Os dados, eles não são uma opinião, né? Eles são uma evidência, né? Então, quando a gente olha para os dados, e o que é muito cruel é que a gente vê que esse endereçamento da violência letal, ele tem um grupo que é mais atingido. E esse grupo é o grupo racial das mulheres negras, né? O que que a gente está vendo aí? A gente está vendo aí a expressão do racismo. Então, além da gente ter essa forte presença do machismo, de valores patriarcais, da misoginia, que é algo também que a gente precisa falar, né? Que influencia de forma muito contundente quando a gente está olhando para a violência contra as mulheres. O fato de os corpos negros das mulheres terem um menor valor acaba sendo um fator que contribui de forma muito concreta para que as mulheres estejam nessa condição de extrema vulnerabilidade, né? Então, a gente não consegue hoje no Brasil, de fato, viver uma igualdade de fruição de direitos, né? Porque o fato de ser mulher já é um fator de risco, o fato de ser mulher negra agrava ainda mais a situação e deixa, de fato, a proteção do direito à vida muito comprometida. Por que que feminicídio é um tipo penal que ele é importante? Para o direito, de fato, poder agir diante de um fato concreto da vida real, a gente precisa dessa categoria jurídica, né? Até 2015, a gente não tinha essa categoria jurídica. Então, os homicídios de mulheres, eles entravam junto com todos os demais homicídios. Para que a gente possa, de fato, quantificar e para que a gente possa, de fato, ter um retrato que nos diga o que que está acontecendo e quais as políticas que podem ser direcionadas, focalizadas para um público que está sendo majoritariamente vítima, a gente precisa desse contorno jurídico. Sem isso, isso não é possível. Agora, veja, mesmo com a edição da lei, a gente ainda tem uma grande dificuldade. Por quê? Porque a legislação hoje, ela vai dizer pra gente que feminicídio é aquele homicídio que ocorre pelo fato da mulher ser mulher, né? E isso pode acontecer em razão da violência doméstica ou familiar, que é o primeiro inciso do artigo 121-A, ou em razão do ódio ou menosprezo à condição de mulher. O que a gente tem hoje, 2026, a gente consegue captar com mais facilidade aqueles feminicídios que acontecem no ambiente doméstico. Uma mulher que é morta na rua, muitas vezes, esse caso não é categorizado como feminicídio. Por quê? Porque eu preciso de um agente público que faça a correspondência entre aquilo que está na legislação e aquilo que aconteceu na vida prática. Se eu não tiver essa sensibilidade, se eu não tiver essa leitura de que aquele homicídio praticado contra a mulher é um homicídio que foi praticado em razão do ódio ou menosprezo a essa condição feminina, esse dado escapa. A gente não consegue ter essa dimensão, né? E aí fica essa impressão, né? Se eu não tenho o dado, eu não tenho como, de fato, reivindicar uma política que focalize essas mulheres que estão sendo vítimas cotidianamente. Então, é imprescindível que a gente tenha essa normativa para que ela possa guiar ações públicas nesse sentido.
9: Sim, muito obrigada, Juliana. Só para encerrar aqui, para as pessoas conseguirem trazer para a realidade aquilo que você disse, uma realidade de um caso que é recente e que chamou muita atenção a todos nós, o caso da Tainara, que foi arrastada pelo ex-namorado, ex-ficante, ex o que for, durante um quilômetro, pelo percurso de um quilômetro na marginal. Ela foi mutilada, teve as duas pernas amputadas, passou quase um mês tentando sobreviver no hospital, morreu na véspera de Natal. E agora a defesa desse rapaz, que já poderemos chamar de feminicida, está querendo dizer que não se trata de um feminicídio. Então, tirar essa tipificação, dizer que foi realmente um homicídio e tentativa de homicídio, porque ele tentou matar o rapaz que estava junto com a Tainara também, mas que não foi pelo menosprezo, ódio à mulher, porque eles não teriam tido um relacionamento comprovado. As testemunhas dizem que eles eram ficantes. Isso daí, muito provavelmente, a defesa vai conseguir, a acusação, né? A defesa de Tainara vai conseguir comprovar. Mas como não era um namoro, ele diz, não foi ódio. Quer menosprezo maior do que arrancar duas pernas a uma mulher porque a viu num bar com outro homem e tiveram uma briga pelo sei lá o quê? Arrancar duas pernas, é por isso que a gente precisa desses dados, como você disse, que não são opinião, e precisamos da tipificação, sim. 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
0: Em depoimento à justiça no caso Henri Boa.

0: em 6 anos de relacionamento. Os dois se conheceram ainda em 2014, quando ela era assessora na Câmara Municipal do Rio, enquanto Jairinho era vereador. Débora relatou que foi dopada e estuprada por Jairinho no mesmo dia em que o filho Enzo também foi agredido pelo ex-vereador. À época, o menino tinha apenas entre 2 e 3 anos. Jairo teria colocado papel e pano na boca da criança e pisava na barriga dele enquanto ria. Depois rodou com o menino no estacionamento do prédio com um saco na cabeça. Tudo isso ocorreu enquanto Débora estava desacordada em um quarto. Enzo só contou à mãe sobre esses episódios de violência anos depois, ao ver as notícias da morte do menino Henri Borel. A jovem Kailane, de 18 anos, filha da ex-namorada Natasha, afirmou que ainda aos 6 também foi agredida por Jairinho. Ela contou que os dois costumavam fazer programas juntos e o ex-vereador prometia levá-la a restaurantes, mas na verdade iam para o que ela entende como hoje um motel, onde acontecia essa violência. Lá ela recebia socos na cabeça, tinha o braço fortemente apertado e ainda sofreu uma sessão de afogamentos em uma piscina. Kailane detalhou que Jairinho a afogava com o pé na barriga dela. Já a mãe, Natasha de Oliveira Machado, relatou que foi perseguida por Jairo após o término da relação. Contou que ele ficava escondido na esquina da casa dela, esperando chegar de madrugada. Em uma ocasião, chegou a rasgar a roupa dela. Natasha ainda acusou o ex-vereador de divulgar uma foto íntima dela nua, com a legenda: "Quem botou meu peito foi o vereador Jairinho." Débora e Natasha afirmaram que os filhos fazem acompanhamento psicológico desde as agressões sofridas quando ainda crianças. Jairo Souza Santos Júnior não esteve no plenário durante o depoimento das 3 mulheres que pediram que ele fosse retirado por não se sentirem confortáveis na presença do ex-vereador.
1: A gente muda um pouco de assunto porque mais de 90% dos peixes vendidos no litoral do Paraná têm microplásticos no trato digestivo. De Curitiba, Leonardo Gomes.
2: Essa foi a principal conclusão do estudo conduzido pela Associação Mar Brasil. Ao todo, 47 peixes foram examinados, 44 apresentaram partículas. A maior contaminação ocorreu em animais que vivem em contato direto com o fundo do mar. Os microplásticos são fragmentos menores que 5 milímetros, vestígios de produtos e embalagens descartadas nos mares e que depois foram consumidos pelos peixes. O oceanógrafo e pesquisador Alan Krellen explica que a contaminação não significa necessariamente que os peixes estão impróprios para consumo, mas indicam sim os impactos, a dimensão da poluição nas águas.
3: O microplástico ele surge como um novo contaminante, um novo poluente no meio marinho, que traz um problema muito sério, não só para as espécies marinhas, para os ambientes marinhos, mas também traz riscos significativos para a humanidade.
2: Os microplásticos podem surgir de lixo no mar, como embalagens e garrafas, pneus, tecidos e revestimentos com tinta. As tintas, aliás, são fontes de elementos químicos presentes nesses fragmentos. Uma pesquisa brasileira chegou a encontrar microplásticos em placentas e cordões umbilicais. A Organização Mundial da Saúde reconhece que o mundo enfrenta problemas relacionados à presença de microplástico e defende mais pesquisa sobre o efeito dos fragmentos na saúde humana. Os estudos identificaram a presença do microplástico também em aves que têm contato com o mar. A oceanógrafa e também responsável por essa pesquisa, Fernanda Possato, alerta que a presença do microplástico tem aumentado a cada ano e também já tem se tornado onipresente.
4: O que mais chama a atenção da gente nesses casos é a onipresença do microplástico, porque o que, que a gente espera? Que aconteça uma quantidade de microplástico, talvez, numa área mais urbanizada, mas não é só isso que acontece. A gente vê o microplástico presente, inclusive, em unidades de conservação.
1: Presta atenção nesse caso curioso, porque 2 passageiros de um coletivo se juntaram para perseguir um ladrão na Cidade Nova, após uma tentativa de assalto. A cena inusitada foi registrada e viralizou nas redes sociais. A repórter Beatriz

0: Cris Trindade traz os detalhes.
1: Uma tentativa de assalto dentro de um ônibus da linha 415 terminou com dois passageiros correndo atrás do ladrão pelas ruas da Cidade Nova, no centro do Rio. Os homens conseguiram recuperar o celular de uma jovem que tinha sido roubada dentro do coletivo. Segundo relatos, o suspeito entrou no ônibus pela porta do meio e pediu uma carona ao motorista. Logo depois, arrancou o celular da mão de uma passageira que tinha acabado de pegar o telefone para avisar a mãe que estava saindo do trabalho. O passageiro Felipe Silveira conta que flagrou toda a situação enquanto estava em outro coletivo e, no impulso, acabou descendo para tentar recuperar o aparelho. No meio da correria, ele chegou a chamar outro homem, que era Adriano da Costa Salles, para ajudar nessa perseguição.
2: Olhei para trás, tinha um rapaz forte do meu porte físico. Eu falei, qual é, negão? Vambora comigo. Ele, bora. Aí foi. Aí o rapaz começou a correr, a menina que foi roubada também. Eu falei, não, não corre não, senão ele vai ver, o ladrão vai ver o desespero, vai começar a correr. A gente foi andando pela calçada e o ladrão lá do outro lado. Tinha umas, mais ou menos umas três pistas para atravessar para chegar no ladrão. Eu falei com o rapaz que foi comigo, vai por trás desse ônibus que eu vou por aqui. Quando eu fui, eu bati de... Exatamente, o ladrão veio na minha direção. Eu bati de frente com ele, eu falei, te peguei, moleque.
1: Enquanto os dois corriam atrás do ladrão, passageiros gritavam para o motorista esperar. Isso porque as mochilas e pertences acabaram ficando dentro do coletivo. Após a perseguição, o suspeito acabou soltando o celular para conseguir fugir. O aparelho foi recuperado e devolvido à vítima. A situação terminou ainda com uma cena inusitada. Durante a confusão, um dos homens que ajudou na perseguição perdeu os chinelos e acabou ganhando da vítima do assalto um novo par, depois que todos voltaram para o ônibus e enfim se seguiram a viagem. Em nota, a Polícia Militar informou que equipes foram acionadas e fizeram buscas pela região, mas o suspeito não foi localizado. A corporação afirmou ainda que o policiamento segue reforçado no entorno da Cidade Nova e da Leopoldina.
0: Uma perseguição digna de cinema terminou com uma apreensão de quase uma tonelada de maconha pela Polícia Rodoviária Federal em uma rodovia do Paraná. As drogas estavam em uma caminhonete e o motorista chegou a usar um dispositivo de fumaça para despistar os policiais. O repórter Luiz Fernando tem os detalhes dessa história.
3: Foram 961 quilos de maconha apreendidos na rodovia estadual PR-552, na região de Ourizona, no norte do Paraná. Tudo começou quando os agentes da PRF deram ordem de parada a uma caminhonete que passava pela estrada. O motorista, então, decidiu desrespeitar a ordem e fugir em alta velocidade, dirigindo, inclusive, pela contramão da rodovia. Durante a fuga, ele acionou um dispositivo caseiro para jogar fumaça e cobrir a visão dos policiais. Depois de alguns quilômetros de perseguição, o motorista da caminhonete acabou perdendo o controle do veículo e saindo da pista. Ele abandonou o carro ainda em movimento, quando decidiu se esconder em uma área de mata para escapar dos policiais. Os agentes entraram no matagal e encontraram o rapaz. Ele foi detido e preso em flagrante. Dentro da caçamba e ocupando todo o banco traseiro do veículo, os agentes encontraram quase uma tonelada de maconha. Aos policiais, o homem que dirigia a caminhonete disse que foi contratado para transportar essa carga do estado do Mato Grosso do Sul até Londrina, no Paraná. De acordo com a PRF, esse veículo teria sido furtado em São José dos Campos, no estado de São Paulo, e teve as placas adulteradas. O motorista tem 29 anos e foi preso por tráfico de drogas e receptação. Ele e toda a carga recolhida foram encaminhados para a Delegacia da Polícia Civil em Maringá.
0: E o Facebook terá que pagar uma multa diária se não apagar mensagens racistas publicadas por usuários contra uma modelo de Santa Catarina na plataforma. Mais informações com a Isabela Miranda, direto de Curitiba.
4: A Justiça de Santa Catarina determinou que o Facebook remova conteúdos racistas e xenófobos contra a modelo Pietra Travassos. De acordo com o processo, os casos aconteceram em outubro do ano passado, quando a Miss Santa Catarina de 2026 passou a ser alvo de discriminação nas redes sociais. A sentença determinou que, além dos conteúdos serem removidos, a plataforma também deverá indicar os dados de todos os usuários autores das publicações. Em caso de descumprimento, a multa diária é de R$ 1.000, limitada ao valor total de R$ 30.000. ainda cabe recurso. A decisão ainda ressalta que os ataques à Pietra não se tratavam de crítica lícita ou debate público, ultrapassando os limites da liberdade de expressão que, abre aspas, não se presta a amparar discurso discriminatório, racista ou voltado à degradação da dignidade alheia. Fecha aspas. A TMC entrou em contato com a Meta, mas não teve retorno até o momento.
0: E assim encerramos o Amanhã TMC desta sexta-feira. O programa teve a minha apresentação, Diego Andrade. Muito obrigado pela sua companhia. Que seu dia seja leve, produtivo e cheio de boas notícias. Você fica agora com o Start TMC com a Fernanda Câmara e o Rafael Tebas. Uma ótima sexta-feira para você.
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5: Cinco horas em ponto. Muito bom dia para você, ouvinte, que acordou aqui com a gente para curtir, para ficar bem informado no Start TMC. Seja muito bem-vindo. Bom dia, ouvinte de São Paulo, Brasília, Rio de Janeiro, Curitiba, Belo Horizonte, Recife. E bom dia, claro, para o meu parceiro Rafael Tebas.
7: Fala, parceira. Muito bom dia, Fernanda Câmara. Bom dia para você que nos acompanha aqui no Start TMC em todo o país, também no aplicativo da TMC que você baixa no seu smartphone. Corre lá, baixa TMC para você acompanhar também pelo aplicativo em qualquer região do universo. É, se estiver passeando ali, fazendo bate-volta em Júpiter, você consegue acompanhar e escutar a TMC. E também com imagem no nosso canal do YouTube, o arroba TMC News BR.
5: Se tiver um ET do lado, já conecta ele.
7: Já conecta.
5: Olha lá, o Paco é já tá fazendo a conexão ali.
7: É isso, é multiplataforma. E deixa o like, né? E deixa o like, Você que tá no YouTube, que tá chegando com a gente também com a imagem, aproveita e deixa o like.
5: Como ativa o sininho.
7: Ativa o sininho e vem com a gente, que hoje é sexta-feira, hein? Dia 29 de maio, tem muita informação. A água tônica abrindo aí às 5h02 da manhã. E vem com a gente, vamos nessa.

0: 5:02, Estados Unidos anunciam que vão classificar PCC e Comando Vermelho como organizações terroristas. Essa é uma das informações que o Start TMC destaca nesta sexta-feira, 29 de maio, e tem mais.
1: Departamento de Estado norte-americano afirma que facções fazem ataques brutais e estão entre as mais violentas do Brasil.
0: O anúncio foi feito um dia após o senador Flávio Bolsonaro se reunir com o secretário de Estado dos Estados Unidos, Marco Rubio.
1: Celso Amorim, assessor especial para assuntos internacionais do presidente Lula, afirmou que o combate ao crime organizado pode ter cooperação internacional, mas sem justificar intervenção externa, considerada por ele inaceitável.
0: 5:03 aqui no Brasil. O prazo para entregar um imposto de renda 2026 termina nesta sexta-feira e especialistas recomendam enviar a declaração mesmo incompleta para evitar multa. Também hoje a Receita Federal paga o primeiro lote da restituição do imposto de renda.
1: É, cuidado com o leão. No caso Banco Master, mensagens apreendidas pela Polícia Federal mostram que um auditor do Banco Central questionou Daniel Vorcaro sobre as garantias oferecidas ao Rio Previdência em caso de quebra do Banco Master. As conversas integram a investigação da Operação Compliance Zero, que teve como alvo o ex-governador do Rio de Janeiro, Cláudio Castro.
0: Ainda no Rio de Janeiro, o júri de Jairinho e Monique Medeiros pela morte de Henri Borel entra no quinto dia nesta sexta-feira, com depoimentos de peritos considerados centrais para a acusação. Os especialistas sustentam que as lesões da criança são compatíveis com agressões físicas.
1: Nos destaques internacionais, um drone russo atingiu um prédio residencial na Romênia e deixou 2 feridos em uma das regiões do país, em Galate, perto da fronteira com a Ucrânia. Inclusive, aqui para a gente contextualizar, a OTAN condenou o ataque e afirmou que reforçará as defesas contra ameaças russas.
0: Vamos pro esporte agora?
1: Vamos pro esporte. A Conmebol define hoje, sexta-feira, os confrontos das oitavas de final da Copa Libertadores da América. Sorteio no Paraguai, 16 times classificados. Vão então conhecer os seus adversários ao meio-dia no horário de Brasília.
0: E ontem o Cruzeiro e o Palmeiras venceram e se classificaram para a próxima fase. 5:05 cravados.
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0: Oi, sexta-feira, tudo bem? Vai fazer sol ou chuva ou frio? Sexta-feira vai responder, então. Gente, olha, em Curitiba, o dia começa ensolarado, mas termina nublado. Máxima de 19 e mínima de 11 graus.
1: E na região sudeste, começando por São Paulo, só aparece entre nuvens. Máxima de 20, dia frio, e máxima de 20, mínima de 13 graus.
0: No Rio de Janeiro, sol aparece entre nuvens. Perdão.
1: Saúde, só. Beba água, hein? Beba água. Tá seco. Não, olha aí, olha a previsão do
0: a
1: tempo aí.
0: A minha água tá aqui do ladinho, viu, gente? No Rio de Janeiro, o sol aparece entre nuvens e pode chover a qualquer hora. Máxima 24 e mínima 16. Agora eu vou tomar minha aguinha enquanto você fala o restante.
1: Boa,
0: tudo bem?
1: Boa. Pra você que tá em BH no 88.7, a sexta nublada, o sol aparece sem chuva. E a gente contextualiza, mostra pra você, informa. Máxima de 26, mínima de 17 graus em Belo Horizonte.
0: Em Brasília, o dia é nublado e sem chuva, o sol também aparece. Máxima 26, mínima 15.
1: Pra gente fechar no Nordeste, vamos pra Recife. O sol aparece entre nuvens, chuva passageira pode chegar a qualquer momento. Mas a gente vê a diferença, né? A gente citou Curitiba com a mínima de 11. Olha a diferença. No Recife, máxima de 28, mínima de 23.
0: É o tempo. 5:06. A gente começa a girar nossa reportagem. Quarto dia do julgamento do menino Henri Borel conta com depoimento das ex-namoradas de Jairinho. E o Comando Vermelho, maior facção do Rio de Janeiro, foi classificada como organização terrorista por Donald Trump. Vamos chamar então a Rebeca Renzi.
3: O Rio continua na expectativa do julgamento do caso do menino Henry. Durante o quarto dia, foram ouvidos relatos de outras vítimas do ex-vereador do Rio, Jairinho. acusado de ser o autor das agressões que mataram Henry Borel em 2021. Foram ouvidas as duas ex-namoradas, Natasha de Oliveira Machado e Débora Melo Saraiva, e ainda a filha de Natasha, Keilane de Oliveira Duarte Pereira. Débora foi quem esteve por mais tempo com Jairinho, em 6 anos de relacionamento. Ela relatou que foi dopada e estuprada por ele no mesmo dia em que o filho Enzo foi também agredido pelo ex-vereador. Na época, ele tinha entre 2 e 3 anos. Segundo a fala da testemunha, Jairo teria colocado papel e pano na boca da criança e pisava na barriga dele enquanto ria, além de outras violências. Tudo isso aconteceu enquanto Débora estava desacordada. A jovem Keilane, de 18 anos, filha da ex-namorada Natasha, afirmou que ainda aos 6 anos foi agredida por Jairinho. Ela contou que eles iam para um motel, onde recebia socos na cabeça e era afogada. A mãe, Natasha de Oliveira Machado, relatou que foi perseguida por Jairo após o término da relação. Enzo só contou à mãe sobre os episódios anos depois, ao ver notícias da morte de Henry Borel. Ele e Keilane fazem acompanhamento psicológico desde as agressões. Jairo Souza Santos Júnior não esteve no plenário durante o depoimento das três mulheres, a pedido delas. O Rio de Janeiro ainda ganha destaque no cenário internacional com outro assunto. Os Estados Unidos anunciaram a classificação das facções Primeiro Comando, da capital, o PCC, e Comando Vermelho, o CV, como organizações terroristas. A medida foi divulgada pelo Departamento de Estado americano e passa a valer no próximo dia 5. Segundo o governo dos Estados Unidos, os grupos serão incluídos nas categorias de organizações terroristas estrangeiras e terroristas globais especialmente designados. Na prática, a decisão abre caminho para sanções financeiras mais rígidas, como congelamento de ativos e maior cooperação internacional contra essas facções. Elas ainda são caracterizadas como as organizações mais perigosas do Brasil. O Comando Vermelho é considerado a maior facção aqui no Rio de Janeiro. Ele surgiu no Instituto Penal Cândido Mendes, em Ilha Grande, onde estavam presos comuns e presos políticos durante a ditadura militar. De lá para cá, o poder foi expandindo e formando outras organizações criminosas que hoje são rivais. Suas zonas de atuação estão espalhadas por toda a capital fluminense, mas principalmente no Complexo do Alemão, na zona norte da cidade. E atualmente, também por outros estados no país.
1: Muito obrigado pelas informações. A repórter, então, a Rebeca Renzi, trazendo as informações. A gente vai continuar aguardando as informações, claro, sobre o quarto dia do julgamento do menino Henry Borel. Olha só, são 5 horas e 10 minutos. A gente vai pro Paraná agora, mas assunto de relevância nacional é... Tá mais cara a gasolina, já tá mais cara a gasolina. Os postos informaram que já vão repassar o aumento anunciado pela Petrobras. A situação ocorre por conta das refinarias, que elas cobram de forma instantânea o novo valor assim que há um novo anúncio. Brian Valêncio conta pra gente.
4: A Petrobras anunciou um aumento no preço dos combustíveis aqui no Brasil e menos de 24 horas depois, esse aumento já pode ser sentido no bolso dos consumidores que utilizam carros à base de gasolina. Isso porque esse aumento vai para as refinarias e também para as distribuidoras. E em conversa com o sindicato dos postos de gasolina, eles informaram que não há outra forma de comprar combustível a não ser justamente dessas distribuidoras e refinarias. E eles fizeram uma crítica dizendo que quando há um aumento, esse aumento é passado de forma instantânea, mas quando há uma queda no preço, isso vem de forma escalonada ou às vezes nem chega a ser repassado. Então, basicamente, funciona assim. Os postos de gasolina que precisaram reabastecer as suas bombas nesse dia já vão contar, então, com um aumento de 3 a 4 centavos. Já os que estão com uma gasolina de reserva podem manter o valor anterior. E por que que a gente teve esse aumento? Porque tem aquela guerra no Oriente Médio que está fechando o Estreito de Hormuz e isso tem impactado o preço do petróleo no mundo todo. A Petrobras já havia expectativa de aumentar a gasolina e efetivamente aumentou em 48 centavos. Mas o governo federal distribuiu um subsídio de 44 centavos, ou seja, a gasolina sobia efetivamente de 3 a 4 centavos aqui no Brasil, e isso já está valendo. Os postos que reabasteceram as suas bombas já contam com esse valor. Então, vai muito de onde você vai abastecer. O fato é que 24 horas depois do anúncio, na verdade, nem isso, mas a gente já consegue sentir efetivamente o aumento no bolso.
0: Pois é, o pessoal tendo que colocar mais a mão no bolso, muita gente ainda usa o carro, né, como meio de transporte, então vai ficar mais salgado. Aí cada um usa uma técnica, né, encurta ali para poder caber aqui.
1: Enfim. E a gente também observa, né, que o preço do combustível, da gasolina principalmente, varia muito, né, dependendo de onde você tá. Então, você que tá aqui acompanhando o Start TMC, você que tá em Brasília, eventualmente no Recife, no Rio de Janeiro, em Curitiba, aqui em São Paulo também, em Belo Horizonte, manda mensagem pra gente, quanto que tá o preço da gasolina aí na região onde você vive, onde você mora, conta pra gente, 11972211001 ou no nosso canal do YouTube com imagem, no @TMCNewsBR.
0: E até de um posto de combustível pro outro, né? Já entrevistei.
1: É verdade, é verdade.
0: Essa alta do combustível, ela acontece em alguns períodos, infelizmente. E entrevistando economistas, eles sempre falam pra usar a velha regra. Vai num posto, vai no outro, porque cada um às vezes coloca um preço diferente. E no final do mês os centavos dão muita diferença. Então vale essa velha regra de ficar pesquisando de um posto para o outro. Fato é que a gasolina está mais salgada. E agora a gente vai falar com Murilo Hernandes. O ex-presidente Jair Bolsonaro e o senador Flávio Bolsonaro voltam a se reunir para discutir os rumos do PL no Rio de Janeiro após a saída de Cláudio Castro da disputa ao Senado. Nos bastidores, a definição dos nomes já provoca disputa interna dentro do partido. E ainda, termina nesta sexta-feira, como a gente falou, o prazo para entrega da declaração do imposto de renda. E o Murilo Hernandes traz todas as informações para você, ouvinte.
5: Exatamente, pessoal. O ex-presidente Jair Bolsonaro e o senador Flávio Bolsonaro se reúnem nesta sexta-feira para discutir os nomes que devem representar o grupo bolsonarista na disputa ao Senado pelo Rio de Janeiro. Segundo os aliados, o encontro acontece após a desistência do ex-governador Cláudio Castro da disputa da pré-candidatura ao Senado. Castro confirmou que decidiu recuar e se dedicar à defesa da família após ser alvo das operações da Polícia Federal nas últimas semanas. Os bastidores, aqui em Brasília, diferentes alas do PL disputam espaços, as articulações e tentam influenciar a escolha de candidatos que terão apoio do ex-presidente Jair Bolsonaro. A avaliação dentro do partido é de que a decisão foi tomada por Bolsonaro e Flávio e deve impactar diretamente na formação das chapas do Rio de Janeiro e o equilíbrio político da legenda para as eleições do próximo ano, viu? E mudando de assunto agora, a gente vai falar sobre imposto de renda, porque termina nesta sexta-feira o prazo para a entrega de declaração do IR. A Receita Federal, ela espera receber milhões de declarações até o fim do prazo e alerta que quem não enviar o documento pode pagar multa mínima de R$ 165,00, além de ficar com pendências no CPF. Neste ano, está obrigado a declarar quem recebeu rendimentos tributáveis acima de R$ 33 mil em 2025, além de contribuintes que tiveram movimentações com investimentos, bens ou atividade rural dentro dos critérios definidos pela Receita. A recomendação é evitar deixar o envio para a última hora por causa dos riscos de instabilidade no sistema.
1: Muito obrigado pelas informações. Nosso repórter de Brasília sempre acompanhando todos os bastidores do Congresso Nacional, o Murilo Hernandes. A gente vai mudar de assunto agora, vamos para São Paulo, Alexia Marília, a gente continua na política, mas agora em relação ao estado de São Paulo, o PSB se prepara para lançar a candidatura do ex-ministro Márcio França ao Senado por São Paulo. Algumas polêmicas por conta também desse assunto, quais serão os candidatos do campo da esquerda, do campo do governo federal. Alexia Marília tem as informações.
6: O PSB decidiu lançar o ex-ministro Márcio França como candidato ao Senado por São Paulo nas eleições de 2026. A decisão foi tomada durante reunião da Executiva Nacional do Partido, em Brasília. Agora, o PSB tenta fechar um acordo com o presidente Lula e o PT. A proposta é apoiar uma possível candidatura de Fernando Haddad ao governo paulista, em troca do apoio petista ao nome de França para o Senado. Em 2026, São Paulo vai eleger 2 senadores. No campo aliado ao governo Lula, uma das vagas já parece mais encaminhada para a ex-ministra do Planejamento, Simone Tebet, do PSB. O impasse está na segunda vaga, disputada principalmente entre Márcio França e a ex-ministra do Meio Ambiente, Marina Silva, da Rede. Nos bastidores, PSOL, Rede e PDT vêm articulando apoio ao nome de Marina. Dirigentes dessas siglas chegaram a se reunir com Fernanda Haddad para defender a candidatura dela. Segundo participantes do encontro, Haddad recebeu a proposta de forma positiva, mas disse que ainda precisa discutir melhor a composição da chapa. Dentro do PSB, porém, existe resistência à ideia de apoiar Marina Silva. Lideranças do partido avaliam que Márcio França teria mais força política no interior paulista e maior capacidade de diálogo com eleitores de centro. Marina já afirmou que não pretende disputar a eleição como suplente. Já Márcio França havia admitido anteriormente a possibilidade de ser suplente de Marina ou de Simone Tebet para manter a unidade do grupo aliado ao governo.
1: Marília, Alexia Marília trazendo as informações sobre a disputa ao Senado em São Paulo, né, pelo Senado no estado de São Paulo. De fato, há essa indecisão, ela bem pontuou pra gente, né, o governo federal, o presidente Lula também ainda avaliando o cenário. A gente vê então Simone Tebet nas pesquisas sempre pontuando bem, ela que já se colocou como pré-candidata ao Senado Federal, mas também há outras candidaturas, o Márcio França, como citou aí, trouxe pra gente a Alexia Marília, e também Marina Silva, né, que também aparece bem nas pesquisas de intenção de voto quando a gente fala sobre o Senado Federal, a Marina que é da Rede, né, do Partido Rede. Agora, em relação ao outro campo, né, pra gente fazer aqui e passar o cenário completo, Guilherme de Ritchie aparece como um dos pré-candidatos, André do Prado também, ele que é do PL, Ricardo Salles, que é do Novo, enfim, é um cenário ainda bastante complexo e você acompanha tudo aqui na TMC. 5:19.
0: Continuando aqui com o nosso giro de repórteres, o Instituto Nacional de Estudos e Pesquisas Educacionais Anísio Teixeira, o INEP, abriu as inscrições para a Rede Nacional de Certificadores 2026. Uma equipe de profissionais que atuará na certificação dos procedimentos de logística e aplicação do Exame Nacional do Ensino Médio, o ENEM, da Prova Nacional Docente e do ENAMED. Do Recife, o repórter Kennedy Lacerda tem todas as informações.
7: Os profissionais vão trabalhar na fiscalização do Enem, da nova prova nacional docente e também no Exame Nacional de Avaliação da Formação Médica. Na demanda regular, a remuneração será de R$ 510 por dia de trabalho. Podem participar servidores públicos federais e professores efetivos das redes estaduais e municipais. É necessário ter ensino médio completo, acesso à internet e celular ou tablet compatíveis com os sistemas exigidos. Os certificadores atuarão diretamente nos locais de prova, acompanhando protocolos de segurança, abertura dos malotes e aplicação dos exames. As inscrições seguem até o dia 28 de junho e podem ser feitas exclusivamente pela internet, no portal certificadores.inep.gov.br. A remuneração excepcional de R$ 864 por dia de atuação está restrita aos municípios de aplicação de prova sem certificadores disponíveis ou com número insuficiente. A medida se aplica a deslocamentos superiores a 150 quilômetros em cada trecho.
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0: Cinco horas e 21 minutos, tão rapidinho, né? Escreva aqui pra gente no 11972211001 e também no YouTube, no arroba TMC News BR. Nós estamos no Start TMC, nós vamos até às 7 horas da manhã. Já tem gente aqui no YouTube dando bom dia. Patrícia Almeida, de São Paulo, já saí cedo pro trabalho, ouvindo vocês no trânsito. Tem também Curitiba, o Renato Souza, programa muito bom para começar o dia, muito mais informado. É isso aí, Renato, fica ligadinho. Lembra, hein, da declaração do imposto de renda também.
1: Não vacila.
0: Hoje termina. A gente até falou aqui que um especialista disse que mesmo que entregue a declaração incompleta, entrega para não pagar multa. E depois vê se tem que corrigir, né? Mas não deixa o prazo passar. E mais um bom dia aqui da Denise Carvalho, de Belo Horizonte, dizendo que quer saber das análises de Bruno Rizzi. Daqui a pouquinho ele vai estar aqui para falar sobre os últimos acontecimentos que já mexeram com o Brasil e com o mundo. Agora, 5 horas e 22 minutos, a gente continua com os nossos destaques do Start TMC.
1: Vamos falar de Copa do Mundo? Vamos falar de Copa do Mundo aqui no Start TMC. É, gente, Lionel Messi vai ser o capitão da Argentina na Copa 2026, anunciou o técnico Lionel Scaloni. A lista da Argentina foi divulgada, os convocados para a Copa do Mundo, que vai ter a cobertura completa aqui da TMC. E a seleção vai contar com a seleção argentina, com 17 jogadores que foram campeões na última Copa no Catar em 2022 e 8 estreantes aqui. Só pra gente passar os destaques, o Julian Álvares, atacante jovem, já foi muito bem em 2022, é um excelente jogador. O meia Enzo Fernandes também foi convocado mais uma vez, e o goleiro, o Emiliano Martínez, o Dibu, que é muito bom de pênalti, né? Um pegador de pênalti, mais uma vez convocado, confirmado na seleção argentina, nos hermanos. A lista também conta com os experientes Nicolás Otamendi, zagueiro, ele é meio brucutu, mas enfim, é um jogador já tradicional no futebol argentino, e o Rodrigo De Paul, né, um meio campista de 32 anos, muito qualificado, refinado, ótimo jogador também no meio de campo. E Messi disputa a sexta Copa do Mundo, ele que venceu a última em 2022, foi a primeira vez que Messi conquistou uma Copa do Mundo. A Argentina chega como uma das favoritas, é uma equipe, claro, tradicional, e joga o primeiro jogo contra a Argélia no dia 16 de junho no Grupo G, que também inclui a Jordânia e a Áustria. 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
0: Cinco horas e 25 minutos depois dos Estados Unidos classificarem o PCC e o Comando Vermelho como organizações terroristas, o senador Flávio Bolsonaro publicou um vídeo comemorando a decisão. O pré-candidato criticou o governo Lula e agradeceu a Donald Trump e ao secretário de Estado americano Marco Rubio. Vamos ouvir a fala dele.
11: Em uma viagem como pré-candidato, nós fizemos mais pelo Brasil e pela segurança dos brasileiros do que o PT e Lula em seus 17 anos de mandato. Enquanto Lula foi de joelhos atrás do Trump fazer lobby a favor de CV e PCC, eu fui trabalhar para que eles fossem tratados como terroristas, que é o que eles são. Um em cada quatro brasileiros mora em áreas dominadas por esses narcoterroristas, ou seja, não possuem soberania nem dentro das suas próprias casas. Um governo que não tem controle sobre o seu próprio território, que não controla nem as cadeias, é porque é conivente com o crime organizado. Agradeço ao presidente Donald Trump e ao secretário de Estado, Marco Rubio, por atenderem rapidamente ao meu pedido em nome do povo brasileiro.
1: A gente acompanhou a fala, então, do pré-candidato à presidência da República pelo PL, o Flávio Bolsonaro, que inclusive vestiu uma camisa amarela, camisa do Brasil. Agora o contraponto aqui, hein? O deputado federal Lindbergh Farias, que é líder do PT na Câmara, postou um vídeo também em reação à decisão dos Estados Unidos. O Lindbergh culpou a família Bolsonaro pela decisão e afirmou que essa classificação prejudica a segurança nacional do Brasil. Vamos acompanhar.
12: Não somos colônia norte-americana, nós somos um Brasil soberano, que tem um presidente da República com estadista, respeitado em todo mundo. O que esses irresponsáveis, traidores da pátria, o que essa família Bolsonaro está fazendo, fragiliza a nossa economia, abre vulnerabilidades na área de segurança nacional e é um retrocesso também na cooperação contra organizações criminosas, porque hoje as polícias podem fazer trabalho de colaboração direto com o FBI. Isso não será mais permitido. O Brasil é dos brasileiros.
0: E a China afirmou no início desta sexta-feira que defende o princípio de não interferência em assuntos internos ao comentar a decisão dos Estados Unidos de classificar PCC e Comando Vermelho como organizações terroristas. A manifestação ocorreu após questionamento sobre a posição de Pequim diante do anúncio feito por Washington ontem, afirma a China, afirmando ontem, então, isso. 5 horas e 28 minutos.
1: E a gente continua aqui movimentando os nossos repórteres espalhados por todo o país. Vamos para Brasília mais uma vez com o Murilo Hernandes. A proposta, a PEC, né? A proposta de emenda à Constituição que reduz a jornada de trabalho, né? E acaba com a escala 6x1, começa agora a ser avaliada no Senado Federal e movimenta os bastidores, os corredores do Congresso Nacional. O repórter Murilo Hernandes acompanha tudo e conta pra gente.
13: Após aprovada em 2 turnos na Câmara dos Deputados, a PEC do fim da escala 6x1 agora aguarda análise do Senado Federal. O texto reduz de forma gradual a jornada semanal de 40 horas sem diminuir salários, além de garantir 2 dias de descanso por semana. Durante uma entrevista, o presidente Lula comemorou o avanço da proposta e classificou a mudança como uma conquista histórica para os trabalhadores brasileiros.
14: Ontem, o Congresso Nacional, na Câmara dos Deputados, aprovou o fim da escala 6x1, criando as condições para que as pessoas só possam trabalhar 5 dias por semana, 8 horas por dia e descansar 2 dias por semana. Isso foi uma conquista extraordinária da sociedade brasileira.
13: O presidente da Câmara, Hugo Mota, afirmou acreditar que a proposta deve avançar sem grandes dificuldades no Senado. Segundo ele, a condução da tramitação ficará sob responsabilidade do presidente do Congresso, Davi Alcolumbre.
15: Eu tenho plena convicção de que a PEC andará no Senado Federal e após a promulgação da PEC, nós temos ainda esses 60 dias que nós vamos usar para que esse projeto de lei, que irá tratar das excepcionalizações de setores da nossa economia, possa ser aprovado também na Câmara dos Deputados. A ideia é que usemos o projeto de lei de iniciativa do Executivo, que está na Câmara. Nós iremos apensar ao projeto de lei da deputada Dayana Santos, que tratou também da redução da jornada, para que dentro desse âmbito possamos entender o que é preciso ser feito do ponto de vista de adaptação para manter a redução da jornada de 44 para 40 horas, com 2 dias de descanso.
13: Mesmo antes do início oficial da tramitação, o tema já enfrenta resistência entre parlamentares da oposição. O senador Rogério Marinho, líder da oposição no Senado, apresentou uma proposta alternativa ao texto aprovado pela Câmara. A ideia prevê maior flexibilização da jornada de trabalho e amplia a possibilidade de acordos diretos entre patrões e empregados.
16: Nós apresentamos a PEC 12, que propõe que haja uma alternativa à situação que está se afigurando. Ou seja, jornada flexível, que quem quiser trabalhar num determinado dia do ano e num determinado horário, tenha a possibilidade de fazer livre negociação com os patrões ou por ocasião da sua contratação ou através do seu sindicato. E que seja remunerado também por horas trabalhadas. Se você quiser trabalhar 20 horas, 30 horas, 40 horas, 50 horas, é possível.
13: O texto aprovado pelos deputados prevê um período de 14 meses de adaptação das empresas às novas regras. Enquanto isso, governo e oposição disputam nos bastidores o ritmo da tramitação e possíveis mudanças antes da votação oficial no Senado.
0: E a gente continua seguindo com as informações. Murilo Hernandes, lá de Brasília, nos trouxe este panorama. E agora a gente vai mudar a página aqui, porque a sessão do Tribunal de Contas do Estado do Rio para analisar a prestação de contas do governo de Cláudio Castro em 2025 vai ser realizada na próxima segunda-feira, dia 1º de junho. Érica Levigard traz os detalhes.
17: A sessão do Tribunal de Contas do Estado do Rio para analisar a prestação de contas do governo de Cláudio Castro em 2025 vai ser realizada na próxima segunda-feira. O julgamento foi adiado depois de um pedido de vista de um dos conselheiros. Segundo o TCE do Rio de Janeiro, a sessão desta quinta-feira aconteceu conforme o previsto. No entanto, o julgamento para aprovar ou rejeitar as contas de Castro foi interrompido. O conselheiro Cristiano Lacerda pediu mais tempo para analisar o processo depois de José Gomes Graciosa apresentar um voto revisor. Segundo Graciosa, há irregularidades gravíssimas no balanço patrimonial do Estado.
18: Diante desses achados de auditoria, não resta qualquer dúvida, pelo menos para este conselheiro, de que os saldos de disponibilidades apontados no balanço patrimonial, relevantíssima peça contábil que compõe a prestação de contas do governo, apresentam superavaliados. Distorção gravíssima na minha avaliação e na avaliação do desempenho da gestão, irregularidade essa de tal relevância que por si só já seriam suficientes para a rejeição dessas contas.
17: Após o pedido de vista, o conselheiro Rodrigo Melo Nascimento apresentou parcialmente o voto dele, que emitiu um parecer prévio favorável à aprovação das contas de Castro, mas com algumas ressalvas.
19: Há anos, os projetos de leis orçamentárias deste Estado vêm sendo apresentados com déficits bilionários, da ordem de 15 bilhões de reais, o que é incompatível com um Estado que se encontra em regime de recuperação fiscal e que precisa, portanto, de resultados primários positivos para reduzir o seu endividamento.
17: A reprovação das contas pelo Tribunal de Contas do Estado não cessa cargos por si só. O órgão emite um parecer técnico que é encaminhado para a Assembleia Legislativa do Rio de Janeiro e a Alerj tem a palavra final para julgar e rejeitar ou aprovar as contas do Executivo. Se aprovada, pode gerar a inelegibilidade com base na lei da ficha limpa.
1: 5 horas e 34 minutos, vamos para Minas Gerais agora. O complexo cenário político de Minas Gerais, estado-chave nas eleições presidenciais. Olha, depois de muitos meses apostando em uma aliança com o Rodrigo Pacheco, Lula agora começa a redesenhar os planos do PT em Minas Gerais. Aliás, cabe aqui contextualizar, a TMC antecipou em primeira mão, já há algumas semanas, a desistência do Rodrigo Pacheco em relação à disputa ao governo de Minas Gerais. E agora, alguns nomes começam a ganhar força nos bastidores. A Letícia Benassi traz as informações.
20: O presidente Lula passou a considerar o nome da ex-prefeita de Contagem, Marília Campos, do PT, para disputar o governo de Minas em 2026. A mudança de cenário acontece depois da recusa definitiva do senador Rodrigo Pacheco, do PSB, em entrar na corrida pelo Palácio Tiradentes. Até então, Lula defendia que Marília disputasse uma vaga no Senado. A própria petista também vinha reforçando internamente que prefere essa candidatura e resiste à ideia de disputar o governo estadual. Mesmo assim, aliados do presidente avaliam que ele pode tentar convencê-la diante da dificuldade do PT em encontrar um nome competitivo aqui em Minas. A situação ganhou força depois de uma reunião entre o vice-presidente Geraldo Alckmin e Rodrigo Pacheco. No encontro realizado na última segunda-feira, o senador voltou a afirmar que não pretende disputar o governo de Minas, frustrando os planos do Palácio do Planalto. Nos bastidores, integrantes do PT avaliam que a insistência de Lula em Pacheco acabou travando as articulações políticas no estado nos últimos meses. Agora, parte do partido defende uma candidatura própria, enquanto outros setores ainda cogitam nomes como o ex-prefeito de BH, Alexandre Calil, a ex-reitora da UFMG, Sandra Goulart, e até aliados do PSB. Minas Gerais é considerada prioridade estratégica para o presidente Lula por ser o segundo maior colégio eleitoral do país e peça importante na montagem do palanque presidencial para 2026.
0: Estão aí as informações da Letícia Benassi e agora a gente vai com as informações da Ellen Gomes. Com o aval da União, o Banco de Brasília deve conseguir captar por volta de 6 bilhões de reais para cobrir prejuízos do caso Banco Master. Ellen Gomes.
3: A União e o Distrito Federal fecharam um acordo de cerca de 6 bilhões de reais para injetar no Banco de Brasília por meio do Fundo Garantidor de Crédito, o FGC. O governo da capital, acionista majoritário e controlador do BRB, vem buscando saídas para salvar a instituição. O Banco de Brasília tenta se recuperar de um rombo bilionário causado pela compra de ativos do Banco Master antes da liquidação. Depois da audiência de conciliação no STF, o advogado-geral da União substituto, Flávio Roman, reafirmou que a União não repassará recursos ao BRB.
21: Primeiro ponto importante, não há recursos da União sendo transferidos, nem garantia ou aval da União em favor do Distrito Federal.
3: A governadora do Distrito Federal, Celina Leão, explicou que o empréstimo vai ser pago em 15 anos, exclusivamente pelo Banco de Brasília.
22: Quero falar para a população do Distrito Federal que este empréstimo será de 15 anos, com 2 anos de carência. Quem vai pagar o empréstimo é o próprio BRB, que sempre deu lucro. E dará ainda mais, com compliance, com responsabilidade, com transparência, e chamando todas aquelas pessoas que saíram do BRB, tiraram suas contas do BRB, que retornem ao Banco de Brasília. Porque aqui nós temos taxas competitivas, nós temos um banco que faz um trabalho social e um banco que é um banco regional.
3: A intenção é que o BRB se comprometa com todas as parcelas e em nenhum momento acione qualquer garantia. O empréstimo será concedido pelo FGC, tendo como avalista um pool de bancos públicos e privados. O acordo já foi homologado pelo ministro Luiz Fux, relator do caso no Supremo Tribunal Federal. O Distrito Federal pedia que a União fosse fiadora da operação, o que não foi adiante por conta do rebaixamento da nota de capacidade de pagamento do governo. Governo local.
1: 5 horas e 38 minutos, a gente volta para o Paraná. Agora há pouco o Brian Valêncio trouxe informações sobre a gasolina, né? Que deve sofrer um reajuste, inclusive já muitos postos de combustíveis aplicando já esse aumento que foi divulgado pela Petrobras. Ele tem mais informações sobre esse assunto, vamos acompanhar.
23: A Receita Federal tradicionalmente estabeleceu aí o final do mês, mas esse ano, para não comprometer o final de semana, ficou para sexta-feira.
1: Daqui a pouquinho a gente vem com o Brian Valêncio, então, né? Ele que vai trazer informações sobre a gasolina, que deve sofrer, então, esse reajuste nos preços, inclusive muitos postos, viu, aqui em São Paulo, também no Rio de Janeiro, já tem muita gente reclamando sobre esse assunto. Agora sim, Brian Valêncio.
4: A Petrobras anunciou um reajuste de 48 centavos por litro no preço da gasolina que é vendida às distribuidoras. Ao mesmo tempo, a estatal informou que vai aplicar um desconto de 44 centavos por litro dentro do programa de subsídio criado pelo governo federal no início da semana. Na prática, o aumento efetivo será de 4 centavos por litro. A medida ocorre após o decreto assinado pelo presidente Lula, que prevê um subsídio temporário, justamente de 44 centavos por litro de gasolina, para tentar conter os efeitos da alta internacional do petróleo. Esse benefício tem duração de 2 meses, e vai ser pago pela Agência Nacional do Petróleo, Gás Natural e Biocombustíveis, ANP, diretamente a produtores e importadores. Segundo a Petrobras, com o reajuste, a participação no preço final da gasolina C, que é o combustível vendido nos postos, passa de R$ 1,80 para R$ 1,83 por litro. A alta do petróleo é reflexo da guerra lá no Oriente Médio, que afetou a circulação de navios pelo Estreito de Hormuz, rota estratégica para o transporte global das commodities. Desde o início do conflito no fim de fevereiro, o barril já acumulou valorização de cerca de 30%. No fim de abril, a presidente da Petrobras, Magda Chambriand, já havia indicado que a empresa poderia rever os preços nas refinarias caso o governo adotasse medidas para compensar parte desse aumento sem repassar integralmente ao consumidor final.
0: Obrigada, Brian Valência, pelas informações. A gente falando aqui dessa alta da gasolina, não tem como, os ouvintes já aqui se movimentando, já falando que vão ter que abrir mão de outras coisas para poder pagar o combustível mais caro. E a gente continua repercutindo esse assunto. E se você quiser falar também sobre esse e outros assuntos, é só escrever para a gente no 11 97221 1001 e também no @TMCNewsBR.
1: Inclusive aqui o Marcelo Figueiredo já mandou mensagem agora há pouco, na primeira entrada do Brian, falando sobre o aumento da gasolina. Ele diz aqui, tá muito caro, né? Mais uma vez aumenta, ele escreve aqui, Marcelo, de Belo Horizonte. Também o Carlos Menezes no Rio de Janeiro, com outro assunto aqui, tá mais feliz. Sextou oficialmente. Bom dia, Tebas, uhum. Bom dia aí, Fernanda Câmara, ele manda aqui pra gente no nosso WhatsApp. Também o Eduardo Linhares, que também é do Rio de Janeiro, aqui mandando mensagem pra gente nessa manhã do dia 29, sexta-feira, em 29 de maio.
0: O pessoal feliz porque sextou. Paco, cadê a latinha de água tônica?
1: Boa, boa.
0: Essa latinha de água tônica, Tebas, é só mais pro fim do dia, né?
1: É, porque... não, agora... Mas tudo bem, hoje é sexta-feira, tudo bem.
0: A latinha de água tônica um pouco mais tarde, né? 5 horas e 42 minutos, vamos dar aquela segurada. Mas a gente não segura as notícias, então nós vamos agora falar com Lucas Scherer, porque vagas de trabalho crescem em ritmo menor em abril e ministro do Trabalho reclama de taxa de juros do Banco Central. Então vamos com as informações de Brasília com Lucas Scherer.
5: O Brasil criou quase 86 mil vagas de trabalho com carteira assinada no mês de abril. O número mostra a desaceleração no ritmo de geração de empregos formais por aqui. Em abril do ano passado, o resultado tinha ficado quase 3 vezes acima do registrado agora, com saldo positivo de 238 mil novas vagas. Os dados são do Cadastro Geral de Empregados e Desempregados, o CAGED, divulgado pelo Ministério do Trabalho. Durante entrevista coletiva, o ministro Luiz Marinho reconheceu que os dados refletem um resfriamento da economia e cobrou atenção sobre a política de juros do Banco Central.
6: Os juros, ele é excessivamente alto para a economia brasileira e ajudaria muito a redução dos juros para atividades econômicas. Você tem, seguramente, é visível que investimentos de vários setores eles estão sendo prolongados. Ele não existe, felizmente, uma desistência do investimento, mas eles vão sendo, né, alongados, mais gradativo, poderia ser mais rápido, caso não houvesse esses juros tão excessivos.
5: No mês passado, o desempenho do setor de serviços puxou o saldo positivo no Brasil, com 69 mil contratações acima das demissões, seguido por construção com 23 mil e indústria com 9 mil. Na outra ponta, comércio e agropecuária juntos demitiram quase 17 mil pessoas. De acordo com o CAGED, no acumulado de janeiro a abril, o Brasil criou quase 700 mil postos formais contra 913 no mesmo período de 2025. Nos últimos 12 meses, o acumulado é de mais de 1 milhão de novas vagas. Durante a divulgação dos dados, o ministro do Trabalho foi questionado sobre a aprovação do fim da escala 6x1 na Câmara. Disse achar possível uma tramitação acelerada no Senado.
6: Eu não gosto muito de falar de prazo para o parlamento, que seria uma certa interferência, busca de interferência executiva legislativa, que não é saudável. Então, o tempo do parlamento é o tempo do parlamento. Evidente que se o Senado tiver debruçado com prioridade, com desejo da agilidade que a Câmara trabalhou, creio que 30 dias é suficiente.
5: O Senado recebe nos próximos dias o texto que prevê carga de trabalho semanal de até 40 horas no Brasil.
1: 5 horas e 45 minutos, Lucas Scherer, portanto, aí trazendo as informações pra gente sobre também a escala 6x1 e outros assuntos. Agora o assunto é imposto de renda, hein? Olha, gente, hoje é dia 29, não vai vacilar. Hoje acaba o prazo para entregar a declaração do imposto de renda. Tem muita gente que eu sei que não fez. É, eu sei, você é que tá acompanhando o Start TMC. Se você não fez, faça, viu?
0: Se você, olha, não fez, esse recado é para você.
1: É, se você
0: bem
1: não fez, eu vou puxar a sua orelha aí. Ó, você sabia que mesmo quem tem investimento isento pode cair na malha fina? Pois é, esse é um erro que muita gente comete todo ano, todo momento ali de entrega do imposto de renda. A Receita usa a declaração como uma espécie de raio-x do seu patrimônio E se o dinheiro cresce sem explicação no papel, o leão está ali sempre pronto para farejar. A gente conversou então com o professor de contabilidade da FECAP, o Thiago Slavov. Ele explicou para a gente, né, para os apresentadores do Link TMC, o que fazer em relação a esse ponto específico. Vamos acompanhar.
23: A Receita Federal tradicionalmente estabeleceu aí o final do mês, mas esse ano, para não comprometer o final de semana, ficou para sexta-feira a entrega da declaração. Então são 7 milhões de contribuintes que vão aí, entre hoje à noite e amanhã, precisar prestar contas para o Leão.
2: E que história é essa do investimento?
7: Isento.
2: Exato, eu não sabia disso, por exemplo. Essa é uma que as pessoas caem mesmo.
23: Essa informação, na verdade, ela tem a ver muito com o que a gente chama de lá da ficha de bens e direitos, né? Então, a declaração de imposto de renda, geralmente, ela cai em malha, principalmente em relação aos rendimentos tributáveis. Então, quando eu informo ou omito rendimentos tributáveis, ou eu omito despesas dedutíveis de maneira correta, então eu informo despesas médicas que não existem, ou informo despesas de instrução que não existem, esses são os principais motivos de cair na malha. A malha, existem duas malhas, a malha fina e a malha fiscal. A malha fiscal é essa que o sistema da Receita Federal processa automaticamente, e existe a malha fina, que o fisco ele pode observar os rendimentos dos contribuintes, inclusive os isentos, para verificar se esses rendimentos eles justificam a variação de bens. Então, se o contribuinte ele começou o ano com 100 mil reais em bens e terminou o ano com 200 mil reais em bens, um exemplo arredondado e bastante exagerado, ele teria que ter rendimentos de 100 mil reais nesse período. E aí, esses rendimentos de 100 mil reais podem ser tanto os rendimentos tributáveis quanto os rendimentos isentos. Se o contribuinte omite, mesmo que rendimentos isentos ou rendimentos que nós chamamos com tributação exclusiva, aplicações financeiras, por exemplo, que pagam imposto de renda ali lá no extrato bancário, ao omitir esses rendimentos, o fisco pode suspeitar que a fonte de rendimentos do contribuinte não foi totalmente declarada, e isso pode fazer aí o contribuinte cair na chamada malha fina, né, que é um processo diferente daquela malha automática que a Receita Federal adota. Popularmente nós chamamos tudo de malha fina, mas a malha fiscal é essa automática que a maioria dos contribuintes cai aí, principalmente por cruzamento de informações.
7: Rapidamente, professor Thiago, as bets, quem aposta em bets, quem ganha com bets também tem que declarar?
23: Sim, todo tipo de rendimento ele precisa ser declarado, inclusive os saldos, né? Para quem tem hoje eventualmente algum tipo de recurso depositado nas bets, então a Receita Federal, inclusive esse ano, modificou as informações da ficha de bens e direitos e modificou também a ficha de rendimentos para identificar com clareza quais são os saldos que eventualmente aquele contribuinte possui

0: E ainda tem muita gente que não fez. Se você não fez, corre, que ainda dá tempo.
1: 5 horas e 50 minutos, Fernanda Câmara. Vocês perceberam que Fernanda Câmara tá feliz da vida hoje. Vamos falar de esporte aqui no Start TMC. E por quê? O Palmeiras garantiu vaga na próxima fase da Libertadores. E não apenas isso, deu um show no Allianz Parque. Venceu o Barranquilla 4-1. O Cruzeiro também entrou em campo, uma vitória expressiva também. Vitória importantíssima também, portanto, do Cruzeiro. José Calil analisa.
2: Bom dia a você que se liga aqui no Start TMC, uma sexta-feira de muitas notícias no esporte, especialmente no futebol. Daqui a pouco, ao meio-dia, acontece o sorteio na sede da Comebol, lá em Luque, no Paraguai, na Grande Assunção, o sorteio da Copa Libertadores e da Copa Sul-Americana. O Brasil participa com 13 clubes, 6 classificados na Libertadores e 7 classificados na Sul-Americana. Portanto, um dia importante para o futebol brasileiro. Outra coisa que tem que ser dita, que tem que ser noticiada, é a rodada, a última rodada do Campeonato Brasileiro, a 18ª, antes da parada para a Copa do Mundo. Rodada que começa amanhã às 16h, com o vice-líder Flamengo recebendo o Coritiba no Maracanã. Também amanhã às 16h tem Atlético Paranaense e Mirassol, na Arena da Baixada, na capital paranaense. E amanhã, 17h30, o Corinthians visita o Grêmio. Jogo importantíssimo para a parte de baixo da tabela, lá na Arena do Grêmio. Também amanhã teremos Bahia e Botafogo, igualmente às 17h, na Arena Fonte Nova. E amanhã, às 20h, esse sim, um verdadeiro jogo do desespero. O Santos vai receber o Vitória na Vila Belmiro. O jogo era às 9h, foi antecipado para as 20h. Um jogo que, se o Santos não ganhar, vai ficar numa situação muito complicada em termos de permanência na primeira divisão. No domingo, às 11h, tem Bragantino Internacional em Bragança Paulista. No domingo, 16h, Vasco da Gama e Atlético Mineiro. Outro jogo também bem intenso, hein? Lá em São Januário, bem dramático. Também às 16h, no domingo, líder Palmeiras recebe a Chapecoense. E 2 jogos ficaram para as 18h30, Cruzeiro e Fluminense, clássico no Mineirão, Remo e São Paulo, lá no Mangueirão. E por que esses jogos serão às 18h30? Porque às 18h30, no domingo, a seleção brasileira se despede do público aqui do nosso país, jogando no Maracanã contra o Panamá. É o penúltimo amistoso antes da Copa do Mundo, mas o último aqui no nosso território, porque na segunda-feira o grupo viaja para os Estados Unidos para disputar a Copa do Mundo. Aí faltará apenas um último amistoso no outro final de semana em Cleveland contra o Egito. E a estreia na Copa é dia 13 contra Marrocos em New Jersey. Agora, é claro, né? Eu não posso terminar esse trabalho aqui sem falar de Neymar. Ontem a CBF divulgou que o exame feito pelo Neymar na véspera apontou uma lesão de grau 2 na panturrilha. É uma lesão complicada. A expectativa era de que o Neymar não tinha grandes problemas, de que ele já poderia treinar com bola, mas isso não aconteceu. Com essa lesão, é provável que o Neymar só tenha condições mesmo para a segunda partida já na Copa do Mundo. E isso causou um buchicho muito grande. O Santos Futebol Clube foi muito atacado por ter, na opinião de muita gente, feito um diagnóstico errado da lesão do Neymar, mas na minha visão, o grande responsável por toda essa lambança é o médico Rodrigo Lasmar. Por quê? Porque ele é médico particular do Neymar e é médico também da seleção brasileira. Então, com certeza, o doutor Lasmar sempre soube de tudo o tempo todo. E se houve algum descuido, foi da parte dele. Agora, ele terá que se explicar. Ontem ele fez um rápido pronunciamento, se recusou a responder perguntas dos repórteres, simplesmente falou que a lesão preocupa e foi embora, abriu a porta e foi embora. Nós esperamos que nos próximos dias ele, doutor Lasmar, faça os esclarecimentos, porque o que tentaram fazer, manchando a imagem do Santos Futebol Clube, como se o Santos fosse responsável por um diagnóstico errado, não colou, não grudou. Quem tem que dar explicações não é o Santos, é o médico particular do Neymar e médico da seleção brasileira. E a gente espera que essas explicações.

0: ações ocorram rapidamente já nas próximas horas. Um bom jornal a todos.
1: Valeu, José Calil, ele falando bastante sobre a situação do Neymar, de fato, essa polêmica muito grande em relação à contusão, à lesão do Neymar, né? Agora constatada então de forma oficial pela CBF, uma lesão na panturrilha de grau 2, vai ficar de 2 a 3 semanas fora, tem ainda a transição física, por conta disso a polêmica e até a dúvida sobre o que vai acontecer com o futuro de Neymar na Copa do Mundo. Aqui no nosso WhatsApp 11972211001, Vanessa Ribeiro aqui no Rio de Janeiro mandando mensagem: mesmo machucado, Neymar faz falta demais em campo, ela escreve aqui, a seleção perde muito sem ele, é o que escreve a Vanessa. O Leandro, que é de Belo Horizonte: quando o Neymar saiu lesionado naquele jogo do Santos, parecia que o Brasil realmente já poderia sofrer, ele escreve aqui em relação ao Neymar. E também a Tatiane Moura, dizendo que ela é do Recife, dizendo que o Neymar deve ficar recuperado e deve se recuperar a tempo da Copa do Mundo. É o que a gente espera, é o que a gente espera. O Brasil joga no dia 13 de junho contra Marrocos, é o primeiro jogo às 7 horas da noite em Nova Jersey, a segunda partida na Filadélfia contra o Haiti, sexta-feira, dia 19 de junho, e o último jogo da primeira fase contra a Escócia em Miami no dia 24 de junho. Só para fechar aqui, Fernanda Câmara, o Calil também trouxe informações sobre Libertadores da América. Hoje, ao meio-dia, tem sorteio da Copa Libertadores da América, a segunda fase, o mata-mata, tão aguardado, né? Os primeiros colocados de cada grupo vão enfrentar algum segundo colocado. Então, por exemplo, Flamengo, Coquimbo Unido, Independiente Rivadavia da Argentina, Universidad Católica do Chile, o Corinthians, né, obviamente aqui do Brasil, Cerro Porteño, LDU, Independiente Del Valle, todos ficaram na primeira colocação. E também os segundos colocados aqui, muitos são fortes, Estudiantes da Argentina, o Tolima da Colômbia, o Fluminense, Cruzeiro, todos ficaram em segundo. Então pode acontecer até de ter um Corinthians e Palmeiras nas oitavas da Libertadores. Queria ver com o que ia acontecer, hein? Já pensou Corinthians e Palmeiras na Libertadores?
2: Já pensou Tebas e Fernanda na Libertadores?
1: Ai, ai, ai. É. Ai, ai, ai.
2: O Tebas, e só voltando ao assunto Copa do Mundo... um dado preocupante que o pessoal tá falando bastante, os cientistas, especialistas, é que o calor e a umidade extremos vão ser aí dados e desafios preocupantes dessa Copa do Mundo. E segundo análises do Clima Tempo lá de Estados Unidos, enfim, cerca de 25% das partidas vão ser disputadas em condições térmicas preocupantes, com risco de estresse térmico para jogadores e torcedores ter dobrado em relação à Copa de 94.
1: Realmente é bem interessante isso que você traz, Fernando. Você que está de laranja hoje aqui, o técnico da...
2: clima quente.
1: O técnico da Holanda, né, o Ronald Koeman.
2: A cor.
1: Ele chegou a pontuar exatamente esse ponto, né, que um dos desafios da seleção holandesa vai ser justamente esse calor. Então as seleções europeias também vão se preparar bastante para enfrentar o calor nos Estados Unidos. É isso.
2: E o que não vai dar pra fazer é jogar de estômago vazio.
1: Ah, não dá.
2: E
1: não
2: falando dá. Nisso, ontem foi dia do hambúrguer.
1: Deixa eu ver esse gancho aí.
2: E como ontem foi dia do hambúrguer, a gente comemora a semana inteira, né, gente? Mais da metade das 100 mil hambúrguerias do Brasil ficam aqui em São Paulo. E a gente mandou o nosso sortudo repórter para uma bem tradicional Boca Livre.
1: Isso que é pauta boa, hein? Isso que é pauta boa.
2: Boca Livre, dia de hambúrguer. Olha, ele vai fazer uma reportagem, ele fez uma reportagem sobre o assunto e a gente vai chamar ele. Mas antes, Lucas, termina de mastigar. Agora vai.
3: Pão, carne, queijo, x-salada, x-bacon ou x-tudo. O hambúrguer é o queridinho dos fast foods. O dia do hambúrguer é comemorado todo 28 de maio. Foi nesta data, em 1904, que a Feira Mundial de St. Louis, nos Estados Unidos, aconteceu. Nessa feira, o hambúrguer foi apresentado ao público como um lanche gostoso e prático. E o resto é história. Foi no país norte-americano que ele se consolidou como o sanduíche que conhecemos até hoje, apesar do nome ter influência da culinária de Hamburgo, na Alemanha. Mas o sucesso também é brasileiro. brasileiro. Dados da Wise Sales, em parceria com a Associação Brasileira de Indústria de Alimentos, revelam que no Brasil temos mais de 100 mil hamburguerias e o estado que mais tem hamburgueria é São Paulo, com 53 mil estabelecimentos que vendem hambúrguer. Eu vim visitar uma hamburgueria paulista no Dia do Hambúrguer. Estou no Zé do Hambúrguer, fica no bairro de Perdizes, Zona Oeste de São Paulo. Aqui eles têm um lugar todo decorado com a estética americana dos anos 50 e eu, que não sou bobo nem nada, aproveitei a data para comer um hambúrguer também. O meu favorito é o clássico X-salada, acompanhado de um milkshake, então, nossa, melhor ainda. Eu conversei com o Anderson Lima, gerente do restaurante, e perguntei para ele a importância de um dia que homenageie o prato principal da casa.
4: Para nós é uma celebração muito importante, né, que faz parte da nossa história, né? É um orgulho de manter essa tradição firme até hoje. Momentos que ficam de lembrança da nossa memória do Dia do Hambúrguer, e é uma forma de celebrar, né, não apenas o produto, e sim pessoas, clientes, colaboradores, amigos.
3: Eu também conversei com clientes que estavam comendo lanche justamente no dia oficial dele.
5: Eu tô comendo um tradicional, um hambúrguer com queijo, que eu adoro, o tradicionalzão. E o hambúrguer quebra um galho, é uma refeição que te sustenta e muito saborosa, né?
6: Eu comi o smash salada. Mistura um pouquinho de salada e o hambúrguer.
7: Tô comendo um smash salada. É a típica comida que dá vontade de comer do nada, né?
3: E aí, vai pedir um hambúrguer hoje?
1: A gente tava
2: A gente já tava aqui. Qual que você gosta mais? Eu gosto mais assim. Você gosta daquela maionese? Eu gosto, eu também.
1: Eu vou ficar com fome aqui às 6:01 da manhã. Vou ficar com vontade de comer um x-salada, graças ao Lucas Scorcio aí. Culpa dele, viu? Culpa dele.
2: Sendo assim, então, vamos dar um respiro. 6:01, Transamérica agora é TMC. 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

0: 6:02, Estados Unidos anunciam que vão classificar PCC e Comando Vermelho como organizações terroristas.
1: Departamento de Estado norte-americano afirma que facções fazem ataques brutais e estão entre as mais violentas do Brasil.
0: O anúncio foi feito um dia após o senador Flávio Bolsonaro se reunir com o secretário de Estado dos Estados Unidos, Marco Rubio.
1: Celso Amorim, assessor especial para assuntos internacionais do presidente Lula, afirmou que o combate ao crime organizado pode ter cooperação internacional, mas sem justificar intervenção externa, considerada por ele inaceitável.
0: Aqui no Brasil, o prazo para entregar o Imposto de Renda 2026 termina nesta sexta-feira e especialistas recomendam enviar a declaração, mesmo incompleta, para evitar multa. E também hoje a Receita Federal paga o primeiro lote da restituição do Imposto de Renda.
1: É, olha o leão aí. 6:03, no caso Banco Master, mensagens apreendidas pela Polícia Federal mostram que um auditor do Banco Central questionou Daniel Vorcaro sobre as garantias oferecidas ao Rio Previdência em caso de quebra do Banco Master. Essas conversas integram a investigação da Operação Compliance Zero, que teve como alvo o ex-governador do Rio de Janeiro, Cláudio Castro.
0: E ainda no Rio de Janeiro, o júri de Jairinho e Monique Medeiros pela morte de Henri Borel entra no quinto dia nesta sexta-feira com depoimentos de peritos considerados centrais para a acusação. Os especialistas sustentam que as lesões da criança são compatíveis com agressões físicas.
1: Nos destaques internacionais, um drone russo atingiu um prédio residencial na Romênia e deixou 2 feridos na cidade de Galati, perto da fronteira com a Ucrânia. A OTAN condenou o ataque e afirmou que vai reforçar as defesas contra ameaças russas.
0: E no esporte, o que temos?
1: A Conmebol define hoje, sexta-feira, os confrontos das oitavas de final da Copa Libertadores da América. Sorteio ao meio-dia na sede da Conmebol, que fica no Paraguai. São 16 clubes classificados, muitos brasileiros, e a gente acompanha tudo, como sempre, aqui na TMC.
0: E agora são 6:04, Rodô.
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0: 6:05, aqui tudo gira muito rápido e já chegou a hora da gente começar o nosso giro com o Bruno Rizzi. Já está aqui ao vivaço no estúdio para falar das
1: Além
0: últimas...
1: Além de x-salada, vai falar de outras coisas também.
0: Ele também
3: x-salada aí, ó.
0: Ele compartilhou aqui os gostos dele, aqui dos hambúrgueres que ele mais gosta. Falou até de uma maionezinha bem gostosa. Mas agora a gente não vai falar de maionese gostosa, não. A gente vai falar de assunto pesado. Aliás, quais assuntos que a gente vai falar aqui que os ouvintes vão poder escrever pra gente, pra você destrinchar ao longo aí do start, que vai até às 7 horas da manhã.
3: Pois é, a gente até ontem à noite tava aí pensando em falar um pouco mais sobre a questão da visita de Flávio Bolsonaro aos Estados Unidos, à Casa Branca, mas também trazer alguns reflexos de pesquisas eleitorais e tudo mais. Acabou que saiu um pouco aí da pauta essa questão da classificação de PCC e Comando Vermelho como organizações terroristas. Isso aconteceu ontem à noite e, novamente, uma discussão muito grande que já vem acontecendo aí desde o ano passado e tomou conta aí de todo o ambiente de mídia e do ambiente da política também. Afinal, quando a gente fala sobre isso, ele tem um impacto jurídico, um impacto diplomático, um impacto político e um impacto eleitoral. Então, a gente vai desmembrar tudo isso aqui para vocês entenderem de fato o que é, o que muda na nossa vida e quais os reflexos disso a nível eleições.
1: Esse é um assunto fundamental, né, dominando o noticiário. E Bruno, a gente também vai tocar em algum momento aqui do Start TMC, Datafolha sugerindo virada no estado de Pernambuco e muita gente surpresa também, né?
3: Pois é, o estado do Pernambuco aí, um estado com muita relevância para o cenário nacional, mas também uma praça que tem a sua representatividade com nomes muito fortes, como é o caso de Raquel Lira e João Campos, atual prefeito do Recife. João Campos, que é filho de Eduardo Campos, que foi pré-candidato ali em 2014, acabou morrendo num acidente de avião durante essa pré-campanha, mas que tem construído a sua vida política ali de maneira muito relevante, tem uma aprovação muito grande na prefeitura do Recife e tem também uma aprovação eleitoral muito representativa, foi aí reeleito com muita tranquilidade, então ele tem um saldo positivo aí de aprovação muito relevante, mas está numa disputa com Raquel Lira, que é outro nome muito relevante, que é quem assumiu o governo do Pernambuco, então a disputa ali também é emocionante, a gente vai trazer um pouco mais sobre isso também.
0: E agora a gente vai para Brasília para inserir a Rafaela Soares aqui com os assuntos importantes de lá. O assessor especial para assuntos internacionais do presidente Lula, Celso Amorim, comentou sobre a decisão dos Estados Unidos sobre classificar o PCC e o Comando Vermelho como organizações terroristas. O Itamaraty ainda avalia os impactos da medida enquanto defende a cooperação internacional no enfrentamento ao crime. Então vamos inserir aqui a Rafaela Soares, que já está ao vivo. Bom dia, Rafa.
4: Bom dia, pessoal. Bom dia aos ouvintes que estão ligados aqui no Start TMC. Celso Amorim classificou essa nova, né, classificação do Comando Vermelho e do PCC como organização terrorista como inaceitável e também falou que qualquer tentativa de usar o combate ao crime organizado como pretexto para uma intervenção estrangeira será combatida pelo governo. Na verdade, a União, né, o governo federal, ainda tenta calibrar qual vai ser essa relação, a decisão dos Estados Unidos a essa nova classificação. A preocupação dentro do Palácio do Planalto é evitar que uma resposta mais dura seja interpretada ali pela oposição como uma defesa de facções criminosas e, claro, estremecer essa relação com os Estados Unidos, que é uma relação muito volátil, né? A gente tem momentos bons, mas a gente sempre tem essas surpresas do governo Trump, principalmente agora depois disso. Só para a gente pontuar, a decisão foi anunciada pelo secretário de Estado dos Estados Unidos, Marco Rubio, e ocorre depois de uma ofensiva política de aliados do ex-presidente Jair Bolsonaro em Washington. O senador Flávio Bolsonaro, que é pré-candidato ao Palácio do Planalto, esteve com ele lá em Washington e se encontrou com Marco Rubio e ele falou publicamente que defendeu essa classificação. Além disso, Marco Rubio tem uma interlocução boa com o ex-deputado federal Eduardo Bolsonaro, que é investigado aqui no Brasil e está nos Estados Unidos. Nos bastidores, integrantes do governo avaliam o episódio também aumenta a pressão política sobre Lula na área da segurança pública, tema que deve ganhar peso, sempre ganha peso na eleição, são os dois temas que sempre aparecem ali como as maiores preocupações do brasileiro na hora de votar, saúde e segurança pública. Lembrando que o governo federal também lançou um pacote para combater o crime organizado, o Brasil contra o crime organizado, exatamente propondo essa conversa com países, não só aqui da América Latina, como nos Estados Unidos. O governo brasileiro, oficialmente, o que a gente conseguiu aqui, afirma que mantém a cooperação internacional no combate ao crime organizado, principalmente em ações contra lavagem de dinheiro, tráfico de armas e atuação financeira das organizações criminosas. A gente lembra que quando o pacote foi lançado, o presidente Lula falou que também os Estados Unidos deveriam devolver alguns criminosos que estão lá no país vizinho.
1: Bem pontuado, Rafaela Soares, nossa repórter de Brasília, aqui sempre nos atualizando. Bruno Rizzi, também quero trazer aqui para a nossa conversa, né, a influência do assessor especial para assuntos internacionais do presidente Lula, o Celso Amorim, que não é oficialmente um ministro, mas trabalha no Palácio do Planalto, tem a sua sala ali e, portanto, dialoga com o presidente da República praticamente todo dia.
3: É isso, dentre aqueles pilares que a gente comentou aqui no início, o pilar diplomático tem sido bastante batido nessa tecla por Celso Amorim, não só agora, mas já vinha sendo falado por ele nesse receio de algumas relações ali com os países estrangeiros, especialmente os Estados Unidos nesse caso. Esse é um dos pilares que a gente tem que analisar esse impacto com muita cautela. E é interessante até porque Paulo Figueiredo ali, grande aliado da família Bolsonaro e de Eduardo Bolsonaro lá nos Estados Unidos, é impressionante o acesso que ele tem ao núcleo mais alto ali da Casa Branca, que, enfim, conseguiu articular toda essa questão. E Celso Amorim olha até com certa preocupação, porque é uma pessoa de fora do governo, pelo contrário, da oposição, que nem cargo político tem, mas que tem um acesso ainda maior. Então esse é até outro ponto de atenção aqui, bem interessante para a gente analisar.
0: E a gente ainda continua nesse assunto, porque após o anúncio, né, dos Estados Unidos sobre PCC e Comando Vermelho, Ronaldo Caiado e Romeu Zema intensificaram críticas ao governo federal e cobraram uma postura mais dura no combate ao crime organizado. Os dois ex-governadores acusaram o governo de passar pano para os bandidos e reagiram ao rótulo adotado pelos Estados Unidos. Júnior de Castro já está a postos para falar com a gente diretamente de Belo Horizonte. Muito bom dia para você, Júnior.
5: Ótimo dia para você também, Fernanda, Rafael, Bruno. Excelente sexta-feira para todo mundo sintonizado com a gente aqui na TMC. E sextou com fogo no parquinho mesmo, tanto Zema quanto Caiado, como você bem disse, Fernanda, criticaram o governo Lula após esse anúncio, né, do governo norte-americano. Caiado comparou a atuação do Donald Trump, que classificou aí o Comando Vermelho e o PCC como terroristas, com o governo brasileiro, dizendo que o presidente...
1: A gente teve um probleminha aí no sinal do Júnior, né? Que classificou como fogo no parquinho, portanto, toda essa situação.
0: Classificou bem, né?
1: Classificou bem.
0: Fogo no parquinho.
3: Literalmente, né?
1: 6:13. Vamos aproveitar esse assunto. A gente tem uma entrevista ao vivo com a gente aqui. A gente vai conversar já já, então.
0: Mas antes da entrevista,
1: em instantes,
0: então,
1: com o Beni Fardi. Já já, ele que é especialista em negócios internacionais, vai também fazer uma avaliação do ponto de vista das empresas, também como vai funcionar essa decisão dos Estados Unidos, que realmente é bastante importante.
0: Mas já dá pra gente falar de algum impacto já diretamente no Brasil por conta disso? Porque muita gente já está preocupado com a influência dos Estados Unidos aqui no nosso país.
3: Já dá para a gente pensar nisso. Acho que, inclusive, o Júnior de Castro vai dar esse spoiler para a gente.
0: Será que o Júnior já
1: tá ok?
0: Voltou?
1: Vamos voltar com você, Júnior.
0: Vai, Júnior. Continua falando aí do fogo no parquinho, que esse é o assunto do momento.
5: Pois é, vamos falar primeiro sobre o Caiado, então, porque ele comparou a atuação do Donald Trump, que classificou o Comando Vermelho e o PCC como terroristas, com o governo brasileiro, dizendo que o presidente Lula os coloca como vítimas dos usuários de droga. A gente tem a sonora do Caiado, vamos conferir.
6: A única frustração minha é que não cheguei à presidência da República para que eu tomasse essa iniciativa e pudesse mostrar para o mundo que no Comando de Caiado realmente não teria espaço para corrupto e muito menos para faccionado no território brasileiro. Infelizmente, Aido, você desmoralizando o país e a população brasileira. Minha gente, chega de PT, chega de narcotráfico e chega da corrupção.
5: Pois é, a gente também teve fala aí do Zema, o ex-governador aqui de Minas, né, Romeu Zema. Ele criticou o discurso do governo sobre a soberania nacional e disse que o crime organizado já domina aí parte do território brasileiro. Ele também afirmou que o governo passa pano para bandido. Vamos conferir a sonora do Zema agora.
7: Vejam que absurdo. O PT diz que tratar facção como terrorismo ameaça a soberania do Brasil, que isso facilita uma intervenção americana no Brasil. Peraí, como assim? Quem ameaça a nossa soberania é exatamente o PCC e o Comando Vermelho. Eles dominam territórios dentro do Brasil. Lá quem manda são eles, não o governo. Nossa soberania não está ameaçada. Ela foi roubada. E o Lula nunca fez nada a respeito. Pelo contrário, só passa pano para bandido.
5: É, e a gente lembra que essas declarações acontecem poucas semanas depois do próprio Caiado e do próprio Zema criticarem também o senador, né, Flávio Bolsonaro, pela relação dele com o empresário Daniel Forcaro. Apesar desses atritos com os bolsonaristas, os dois voltaram aí a se aproximar do discurso da direita, principalmente nessa área de segurança. Nos bastidores já se fala aí de uma aliança entre Caiado e Zema para as eleições deste ano, agora de 2026, mas ainda existe uma certa resistência tanto dentro do PSD como do Partido Novo, e a gente vai continuar acompanhando essas atualizações e trazendo aqui durante a programação da TMC.
3: Perfeito, Júnior de Castro, diretamente de Belo Horizonte. Júnior, complementando o que você falou e trouxe muito bem, claramente essa questão da segurança pública voltou ali a, bem entre aspas, unir novamente a direita, né, em torno de uma pauta que é certamente top 3 ali, dentre os temas mais preocupantes na cabeça do eleitor, que é justamente a segurança pública e a violência. Então, o momento é de candidatos, pré-candidatos no caso da direita, aproveitarem essa pauta que é em comum entre eles ali, apesar das diversas divergências que a gente tem visto aí. Então, é isso aí, a gente segue acompanhando com você aí, Júnior de Castro, e ao redor de todo o Brasil aí, todos os pré-candidatos, especialmente a governadores e também a presidência da República, que vão bater muito nessa tecla da segurança pública.
0: Obrigada, valeu, Júnior. Bom dia, bom trabalho.
5: Valeu,
1: bom seis dia. Horas, valeu, bom dia, 6:18. A gente continua nessa pauta, agora sim com a nossa entrevista ao vivo. A gente conversa então com o Beni Fard, ele que é especialista em negócios internacionais, ao vivaço aqui no Start TMC. E eu já quero te dar um bom dia, Beni, te perguntando como que essa decisão dos Estados Unidos pode afetar empresas, né, que eventualmente tenham relações comerciais internacionais, Brasil, Estados Unidos, como que isso pode efetivamente ter ali implicação prática? Bom dia.
8: Bom dia. Bom, o anúncio de ontem, ele ainda tem um tempo de maturação, até dia 5 de junho. Marco Rubio fez o anúncio da designação do PCC e do Comando Vermelho como organizações terroristas, né, ou organizações terroristas estrangeiras, FTO, como se designa nos Estados Unidos, mas ainda tem um tempo de maturação. Do ponto de vista econômico, para o Brasil muda muito pouca coisa para as empresas, mas num primeiro momento, o maior olhar deve estar voltado a instituições financeiras, porque a gente vem acompanhando ao longo, especialmente dos últimos anos, o emaranhamento cada vez maior do PCC e do Comando Vermelho com instituições financeiras do Brasil todo, especialmente fintechs. A gente ontem, inclusive, viu se deflagrar uma nova fase da Operação Carbono Oculto, e isso só demonstra que há muitos anos há esse movimento de lavagem de dinheiro, de dar uma aparição real do dinheiro, do narcotráfico e do crime organizado, para que ele seja reincorporado ao sistema financeiro brasileiro e global. E aqui é importante também trazer uma ressalva de que esse não é um evento pontual de Donald Trump. Donald Trump vem combatendo o narcotráfico, especialmente em função do efeito doméstico, desde o seu primeiro mandato. Para vocês terem uma ideia, o fentanil, que é a droga mais nociva, mais perigosa nos Estados Unidos, especialmente no mundo, mas nos Estados Unidos, o fentanil causa algo como mais de 70 mil mortes por ano e é a responsável pelo maior número de mortes entre jovens de 18 anos até adultos de 45 anos. E Donald Trump, no seu primeiro mandato, já fez um acordo com a China, que era o maior produtor de fentanil, para que fosse interrompida a produção, mas a estrutura de produção dos precursores continuou. E o México era o principal vetor da entrada de fentanil nos Estados Unidos. Houve uma queda de mortes em função do fentanil nos últimos anos, mas Donald Trump tem isso na cabeça, de que o narcotráfico, o narcoterrorismo e o crime organizado são nocivos para os Estados Unidos. Em 2025, já no início do seu segundo mandato, ele começou a designar cartéis mexicanos, gente. Então, a gente começa com cartéis mexicanos, depois foram 6 cartéis mexicanos, 2 facções venezuelanas, 2 grupos haitianos, 2 equatorianos, 1 colombiano e agora o PCC e o Comando Vermelho. Todos pela mesma causa: drogas. Drogas, lavagem de dinheiro e corrupção internacional de várias instâncias. Então, isso, num primeiro momento, afeta instituições financeiras de primeira ordem, lembrando que o dinheiro que circula livremente no Ocidente inevitavelmente passa por instituições de triangulação para alcançar outros países, especialmente a estrutura SWIFT, que é controlada majoritariamente pelos Estados Unidos, mas quando você dolariza o dinheiro, passa a entrar no espectro agora com essa designação de PCCs e Comando Vermelho do governo norte-americano no combate ao narcoterrorismo. E isso é ruim, no primeiro momento, para instituições financeiras que eventualmente estejam envolvidas voluntário ou involuntariamente, certo, para não subsequente pessoas e empresas e, eventualmente, também o país todo sendo eventualmente sancionado. Isso é uma instância máxima.
0: Uhum. Ô, Beni, para a gente falar de uma maneira ainda mais ampla, essa decisão, ela ajuda a ampliar o rastreamento de dinheiro, armas, conexões internacionais às facções, ou o medo dos Estados Unidos interferirem em assuntos brasileiros é ainda maior, e falando até além das empresas, que foi o que você trouxe agora?
8: Você sabe, Fernanda, que do ponto de vista político, a gente acompanha essa temperatura mais alta de Donald Trump mais à direita, Joe Biden mais à esquerda, Lula mais à esquerda, Flávio Bolsonaro mais à direita. Mas, a despeito disso, a gente precisa ter um espectro um pouco mais amplo. A gente precisa observar o cenário como um todo. Desde a década de 70, né, quando lá atrás os Estados Unidos começaram a fazer a guerra às drogas, lá de Richard Nixon, em 1971, a gente vem acompanhando, infelizmente, que as intervenções americanas combatendo as drogas acabaram tirando grupos de narcotráfico, do crime organizado menores, e deixaram os mais organizados, infelizmente, sobreviverem, como se fosse um processo de seleção natural. Então, esse modelo de combate, ele mostrou-se ao longo do tempo como uma peneira, se assim a gente pode dizer, onde acabam ficando as mais estruturadas, infelizmente, as organizações mais preparadas, mais organizadas, e acabam sendo destruídas ou erradicadas as menores ou mal organizadas. E isso, sob o prisma político, ele tem também uma contundência, Fernanda, porque se nós observarmos o espectro mais à esquerda, não só no Brasil, mas nos Estados Unidos, basta observar Kamala Harris, que foi juíza da Califórnia, e ela foi muito defensora do modelo permissivo de que usuários de drogas tivessem um tratamento diferenciado, de que o roubo até um valor de $1,000, $900 e poucos, não fosse considerado um crime maior. As pessoas devem se lembrar disso. Então, existe um alinhamento, infelizmente, da esquerda, do espectro esquerdista, com uma tolerância maior, uma leniência com delitos de todas as ordens. Aqui eu não quero estigmatizar e nem colocar todo mundo no mesmo espectro, Fernanda.
0: Certo.
8: A gente sabe que existem pessoas das mais diferentes vertentes em grupos, e a gente não pode categorizá-las. Mas existe um movimento maior. E o seu governo possui essa característica. E tanto é que na visita de 7 de maio de Lula, nas 3 horas de conversa, que pouca gente sabe o que aconteceu ali, nada de efetivo saiu. E uma visita de pouquíssimos minutos, ou se a gente pode falar aí 1 hora, 2, com o Donald Trump.
0: Acabou Marco tendo Lula, essa decisão que impactou aí todo mundo, né? Mas a gente tem mais pergunta também, né, Rizzi?
3: Até, Beni, bom dia. Bruno Rizzi aqui, aproveitando o embalo do que você já trouxe de maneira bastante completa. Um ponto de dúvida é que essa separação entre esse entendimento entre a economia formal e informal através das operações de PCC e Comando Vermelho tem se tornado aí cada vez mais confusa de distinguir, né? Ou seja, ontem mesmo a gente viu uma operação, a Fluxo Oculto, que ocorreu na Faria Lima através das fintechs que basicamente, dentre outras questões, estavam lavando dinheiro para o PCC. Então, essa mistura da economia criminosa, né, digamos assim, com a economia formal, é algo que fica difícil de distinguir, especialmente pelo olhar de um país estrangeiro. Então, como é que fica essa limitação de operações nesse sentido, em cima desse aspecto em específico?
8: Você sabe, Bruno, que o maior desafio dessa designação desses dois organismos criminosos brasileiros como organizações terroristas acaba tirando organismos de colaboração internacional como o FBI e outros organismos norte-americanos com a polícia, os organismos de polícia e inteligência brasileiros, que envolve a CIA, né? Então, você deixa de ter um bloco de investigação, de combate e de inteligência, e passa a ter outro. Esse outro bloco da CIA, ele é militar. Então você deixa de ter a interpretação policial dos fatos e passa a ter a interpretação militar dos fatos, de combate. Inclusive, podendo haver, além de sanções, intervenções das mais diversas, como houve no caso de Nicolás Maduro, quando o cartel de Los Soles foi designado como organização terrorista lá há alguns anos, e culminou na captura de Nicolás Maduro. Então, a tua pergunta é bastante contundente. Como é que a gente faz para segregar, né, o que são atividades lícitas e atividades ilícitas? O ponto, Bruno, é o dinheiro. Existe uma máxima que é, se você quer encontrar a raiz de todos os males, ou enfim, siga o rastro do dinheiro.
3: É o famoso...
8: Isso é uma máxima no mercado mundial.
3: É o famoso follow the money, né?
1: Exatamente.
3: Bom e velho follow the money.
0: E a gente vai querer você mais ao longo aí do Start TMC em outras ocasiões, porque a gente tem muito para te perguntar. O nosso tempo já deu uma estouradinha, mas... Muito obrigada pelos seus esclarecimentos, pela sua entrevista. Beni Fard, especialista em negócios internacionais. Um ótimo dia para o senhor.
8: Para vocês também, um excelente dia.
0: Muito obrigado, Beni. 6h28.
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8: Bom dia, muito bom dia para você que está ligado, para você que está sintonizado aqui na TMC nos 88.7. Transamérica agora é TMC, quem escuta sabe, eu sou Rodolfo Simões, te faço companhia nesta sexta-feira, sextou bebê, sextou finalmente chegou a tão aguardada, esperada sexta-feira, agora são 6h30, hoje é dia 29 de maio, hein? A gente já vai chegando, se aproximando da metade do ano, e aí, qual que é a boa pra hoje, gente? Hoje é sexta-feira, vamos lá, bom, vou falar aqui rapidinho do clima, aliás, antes do clima, entra lá nas nossas redes sociais, no TMC Minas Gerais, pessoal, a gente já tá com 38 mil seguidores, nosso Instagram segue bombando, teve uma postagem ontem no final da tarde, falando que vai ter novidade, vai ter reforço de peso aqui na TMC Minas Gerais, a gente vai ter uma nova apresentadora aqui, e ela vai participar da segunda edição do Minas TMC, vai lá nas nossas redes sociais, e dê o seu palpite na segunda-feira, vocês vão descobrir quem é a nova estrela da nossa constelação aqui na TMC. Bom, vamos com um pouquinho do noticiário, gente. Pelo seguinte, atenção contribuinte, termina hoje o prazo, né, para a declaração do imposto de renda. A Receita Federal espera que 44 milhões de documentos sejam entregues. Até ontem de manhã, segundo a Receita Federal, mais de 37 milhões de pessoas já haviam enviado a declaração. A Receita reforça a importância de enviar a declaração dentro do prazo para evitar o pagamento de multas. É importante também verificar aí as informações antes da transmissão, utilizando a declaração pré-preenchida para facilitar o preenchimento. É monitorar também o processamento da declaração por meio do aplicativo oficial da Receita Federal ou pela página na internet gov.br/Receita Federal. É importante também, para quem porventura venha perder o prazo, regularizar rapidamente aí eventuais pendências para evitar cair ou permanecer ali na malha fina. É, ainda falando disso, o contribuinte é obrigado a apresentar a declaração no caso de apresentação após o prazo previsto ou da não apresentação, ficando aí sujeito ao pagamento de multa por atraso, que é calculado da seguinte forma: existindo imposto devido, ter uma multa aí de 1% ao mês calendário ou fração do atraso, que incide sobre o imposto devido, ainda que integralmente pago, observando os valores mínimos de R$ 165,74 e com máximo aí de 20% do imposto devido. Inexistindo imposto devido, a multa fica apenas nos R$ 165,74. Bom, vamos mudar de assunto aqui, vamos falar do Flávio Bolsonaro, gente. Pelo seguinte, o senador e pré-candidato à presidência da República, do PL, o Partido Liberal, vai receber o título de cidadão honorário de Belo Horizonte na próxima terça-feira. Ele vem à capital por conta de um encontro com a cúpula do Partido Liberal em Minas. A homenagem foi proposta há meses pelo vereador Ville, também do PL e aliado do ex-presidente Jair Bolsonaro. O parlamento. Bom, a gente reúne a rede, eu quero ouvir a opinião de vocês sobre isso. Manda seu WhatsApp pelo 319-9944-8870.
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9: 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Agora a gente vai para o Rio de Janeiro. Julgamento do caso Henri tem relatos de violência atribuídos a Jairinho e tensão no plenário após retirada de advogado por suspeita de irregularidade. Gustavo Sleman já está aqui para mais informações ao vivo. Bom dia, Gustavo.
10: Bom dia, pessoal. Bom dia para todos que nos acompanham aqui na programação da TMC. Quinto dia do julgamento do caso Henri Borel, menino morto em 2021. Esse julgamento que já se arrasta aí ao longo da semana, com diversos atrasos. E, enfim, agora a gente tornou na fase tão importante de depoimentos. Ontem, a justiça ouviu testemunhas que foram arroladas pela defesa e também pela acusação. Dessa vez, ex-namoradas do ex-vereador Jairinho e também enteadas, né? Ex-enteadas, no caso, do ex-vereador Jairinho. Uma das ex-companheiras do ex-parlamentar informou que tem medo dele, que sofreu sim agressões dele, que chegou a ser dopada e estuprada pelo político. A gente lembra que o Jairinho e a Monique Medeiros, professora e mãe do menino Henri Borel, eles são réus pelo crime e por outros também delitos relacionados à morte do menino Henri Borel. Hoje a gente fica na expectativa para mais depoimentos considerados centrais e fundamentais dentro dessa sessão, dentro desse tribunal de júri, entre eles de peritos e também a probabilidade da justiça ouvir Leniel Borel, pai de menino Henri Borel e que se tornou vereador no Rio de Janeiro, ele que também atua como assistente de acusação nesse caso. A previsão era que o julgamento durasse de 5 a 7 dias, mas como eu disse, houve uma série de atrasos desde o primeiro dia, que o primeiro dia na verdade foi uma questão mais burocrática do que outra coisa, com a manobra da defesa de Jairinho para tentar atrasar ainda mais esse procedimento, e agora a gente fica na expectativa para saber se vai ocorrer durante o final de semana, se vai ter uma pausa e volta só segunda-feira. Enfim, tudo isso deve ser definido hoje. A gente, claro, vai acompanhar de perto com a reportagem da TMC esse julgamento de um caso que abalou o Brasil e segue ainda sem uma resposta definitiva.
11: É muito tempo sem resposta realmente, dia chave, portanto, desse julgamento. Muito obrigado pelas informações e a gente continua acompanhando ao longo de toda a programação aqui da TMC. 6:37, agora em São Paulo, uma nova fase da Operação Carbono Oculto, realizada nessas últimas horas, tendo como alvo um esquema criminoso no setor de combustíveis envolvendo fraudes. Mais uma vez, quem conta tudo pra gente é Ricardo Spárvoli, ao vivo, Spárvoli.
12: Bom dia, Rafael, Fernanda, Bruno, para você que acompanha o Start TMC. Essa nova etapa da operação recebeu o nome de Fluxo Oculto. Ao todo foram cumpridos 59 mandados de busca e apreensão, muita coisa, em 5 estados, incluindo São Paulo, Rio de Janeiro e Minas Gerais. Segundo as investigações, o grupo criminoso utilizava fintechs, que são empresas de tecnologia financeira, como se fossem bancos paralelos. Essas empresas movimentaram mais de 26 bilhões de reais em apenas 4 anos. Um dos mecanismos identificados são as chamadas contas bolsão, que funcionam como uma espécie de conta central. O dinheiro entra ali, se mistura e depois é distribuído para vários destinos, dificultando o rastreamento, a famosa lavagem de dinheiro. Outro braço do esquema envolvia, como você comentou, Rafael, a adulteração de combustíveis. De acordo com a Receita, o grupo utilizava a nafta, que é um derivado do petróleo usado na indústria química, para misturar na gasolina e aumentar o volume vendido. Esse processo, claro, gerava lucro ilegal e também prejuízo para o consumidor, que abastecia com combustível de qualidade inferior. A operação também marca um avanço no controle sobre essas fintechs, essas empresas de tecnologia financeira. Até pouco tempo, essas empresas não eram obrigadas a informar as suas movimentações para a Receita Federal. Com uma mudança na regra, mais de 450 instituições passaram a enviar dados, o que, claro, ajuda a revelar vários esquemas criminosos. A expectativa agora é que, com a apreensão de documentos e equipamentos, as autoridades consigam identificar outros envolvidos e aprofundar ainda mais as investigações da Receita, da Polícia Federal e também, claro, do Ministério Público.
11: Valeu,
9: obrigada,
11: obrigado.
9: Ricardo Spárvoli. A gente continua então também nesse assunto com mais novidades. Muito obrigada. E agora a gente vai com a Carol Oliveira, porque Datafolha aponta virada de Raquel Lira sobre João Campos em cenário de segundo turno em Pernambuco. Carol Oliveira, a gente está aqui com você para te ouvir agora. Bom dia.
13: Bom dia, Fernanda, Tebas e a todos que nos acompanham aqui no Start TMC. Bom, realmente a pesquisa Datafolha divulgada nesta última quinta-feira apresentou aí uma virada da governadora Raquel Lira pelo PSD e ultrapassou o ex-prefeito do Recife, João Campos, ela que mostrou 51% das intenções de voto, enquanto o ex-prefeito aqui do Recife tem 44%. O percentual de branco, nulo ou nenhum é de 4%. Além disso, 1% não sabe em quem vão votar. A margem de erro da pesquisa é de 3 pontos para mais ou para menos. Só para a gente relembrar, então, no levantamento anterior, divulgado no mês de abril, João Campos aparecia com 52% das intenções de voto no segundo turno, enquanto a governadora de Pernambuco, Raquel Lira, com 42%. A gente segue daqui, claro, sempre atualizando o cenário da política pernambucana aos nossos ouvintes TMC. Volto com vocês.
11: Valeu, Carol. Espaço sempre aberto para você aqui no Start TMC. E Bruno Rizzi, né? Com base nessas informações, era esperada essa virada? Porque a queda do João Campos é muito acentuada na pesquisa da Datafolha.
9: E emendando a pergunta, o que que explica esse crescimento?
14: Pois é, Raquel Lira, ela é a atual governadora, ela tem a máquina na mão e ela vem sendo muito bem aprovada, né? A aprovação de governo vem melhorando. Então, de certa forma, já era esperada uma melhora ali nas intenções de votos versus João Campos. O ponto é que João cai 7 pontos e Raquel sobe 10. Então, o tamanho desse, o volume dessas intenções de votos, desses percentuais ali na pesquisa, são realmente surpreendentes. Ontem mesmo à noite, eu estava conversando com um cientista político do Pernambuco, que é um cara sensacional, o Arthur Lira, que não é o deputado Arthur Lira, é um homônimo ali.
11: Olha lá.
14: Mas que é um grande cientista político de Recife, que olha muito a região de Pernambuco, e ele falou que realmente caiu como uma bomba e que a dificuldade de João Campos é que ele abriu mão da prefeitura do Recife para se candidatar. Lembrando que aquele terminho chato que a gente falou tanto aqui, que a desincompatibilização caía, né, recaía sobre prefeituras, afinal o prefeito é um cargo executivo, portanto ele precisava renunciar. Então ele compete com alguém que já é atual governadora, que já tem uma aprovação boa, que vem melhorando e tem a famosa máquina na mão. Então esse é o grande ponto, mas veio como uma bomba no ambiente político do Pernambuco essa questão, essa virada tão expressiva de Raquel Lira sobre João Campos. Mais uma vez, com perdão do clichê, cenas dos próximos capítulos.
9: Mas essa melhora na avaliação, então, da gestão, ela pode consolidar a liderança da governadora?
14: Deve consolidar, de certa forma, mas é aquela história, né? A gente ainda está aí há 5 meses das eleições.
11: O cenário está totalmente em aberto.
14: Está em aberto, totalmente aberto, até porque é isso. João Campos também tinha uma avaliação muito expressiva, intenções de votos e votos nas urnas, nas eleições para prefeito ali, muito expressivas também, tem uma representatividade, a família muito forte também no estado, vem desde Miguel Arraes ali, então totalmente em aberto, mas a Calira abre uma vantagem expressiva há 5 meses das eleições, ou menos do que isso, então é bem interessante para a gente seguir analisando junto com o nosso time da TMC em Recife, no Pernambuco.
11: Esse é o Bruno Rizzi aqui no Start TMC, 6 horas e 43 minutos, Transamérica, agora é TMC, quem escuta sabe.
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8: Bom dia, muito bom dia para você ouvinte da TMC, para você que está sintonizado aqui nos 88.7 Transamérica. Agora é TMC, quem escuta sabe. Agora são 6 horas e 45 minutos. Sextou, bebê, eu te faço companhia aqui na manhã desta sexta. Vamos com trânsito, porque o Iago Proença tem informação da Pedro I Sentido Centro. É com você, Iago.
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24: Muito bom dia para você, Rodolfo Simões. Bom dia para você, ouvinte. TMC, o destaque, Avenida Pedro I, caminho para o centro, com pontos de lentidão para o motorista do Santa Branca, seguindo assim até a barragem da Pampulha. Você deixando Venda Nova, opção desvio, passando por vias internas do São João Batista, como Rua Doutor Álvaro Camargos, na sequência, as Avenidas Guarapari e Portugal para o retorno, Pedro I um pouco mais à frente. No sentido inverso, Pedro I com o trânsito fluindo bem. 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
8: O Iago Proença terminou a entrada dele falando do setor vermelho do Mineirão. Deus me livre do setor vermelho do Mineirão. De dia, aquilo ali bate um sol para cada um. Jogo à noite deve ser melhor, deve ser mais tranquilo. Tem uma visão privilegiada do estádio, mas de dia, jogo domingo, 4 horas, é para tomar sol na cara e não ver nada do jogo, minha gente. Inclusive, quero mandar um abraço aqui pro Jonathan, do bairro Betânia. Jonathan, eu te prometi esse abraço, tô te mandando, meu querido. Muito obrigado, você salvou minha vida ontem. Bom, a gente volta aqui para o noticiário. Vamos falar um pouquinho de política? Pelo seguinte, o deputado federal Rogério Corrêa, do PT, foi condenado pela 7ª Vara Civil de Brasília a indenizar em R$20 mil o ex-presidente Jair Bolsonaro, do Partido Liberal, após publicação de uma foto gerada com a inteligência artificial que simulava uma relação entre Bolsonaro e o banqueiro Daniel Vorcaro, sempre ele, Daniel Vorcaro. O caso em questão se deu em fevereiro e, após críticas, Correia apagou a foto das redes sociais e publicou uma mensagem de retratação. Na ação, foram acatados pedidos feitos pela defesa do ex-presidente. Os advogados de Jair Bolsonaro argumentaram que a publicação feita pelo parlamentar petista causaram danos à honra de Jair Bolsonaro e que, em função da velocidade da circulação do conteúdo, os prejuízos não poderiam ser revertidos com a remoção da foto. Rogério Corrêa ainda deverá publicar uma nova retratação nas redes sociais, esclarecendo que a imagem foi gerada com uso de IA e não corresponde a fatos reais. O parlamentar também terá de pagar as custas processuais e os honorários advocatícios. Bom, a gente segue aqui com o noticiário. Vamos falar agora das escolas cívico-militares. Essa é uma pauta muito recorrente, muito forte do Matheus Simões, pelo seguinte: a Assembleia Legislativa de Minas Gerais começou a analisar aí dois projetos enviados pelo governo de Minas. Um deles cria o programa Escolas Cívico-Militares, que prevê a atuação de militares da reserva em unidades da rede estadual de ensino. De acordo com o governo, a proposta busca fortalecer a disciplina, ampliar a segurança e melhorar o ambiente escolar. A participação das escolas será voluntária e dependerá da aprovação da comunidade escolar. O projeto também mantém alto. Voltamos a reunir a rede.
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9: Seis horas e 49 minutos, prazo no STF para análise de mudanças na lei da ficha limpa termina hoje, enquanto segue a discussão sobre regulação das big techs e redes sociais. E no cenário político, também entram em pauta a agenda do presidente Lula em Aracaju e movimentações no Congresso.
11: Exatamente, Bruno Rizzi vai pontuar sobre isso, mas também muitas mensagens chegando aqui, Rizzi, né? A nossa audiência participando ao vivo com a gente aqui. Muita gente perguntando ainda sobre a decisão dos Estados Unidos envolvendo PCC e também Comando Vermelho, né? A gente pode trazer alguma avaliação sobre os aspectos políticos, impactos políticos mirando as próximas semanas?
14: Vamos lá, de maneira bem rápida aqui, até pra gente botar essa bola no chão.

0: as operações ontem da Carbono Oculto, a nova fase do Carbono Oculto, trouxeram um foco na Faria Lima em operações de fintechs que basicamente estão lavando dinheiro para o PCC. Essas fintechs são a operação que limpam, né, que lavam esse dinheiro sujo do tráfico de drogas e outras operações ilícitas para trazer para a economia formal. Dito isso, o que eu imagino que seja a reação do governo agora é vincular a relação de Flávio Bolsonaro com o Banco Master, com Daniel Vorcaro, a uma ligação, portanto, com um grupo terrorista, uma vez que o Banco Master tem suspeitas de estar envolvido com operações de lavagem de dinheiro do PCC. Então, o que a gente viu ontem é essa amostra aí do que pode ser essa estratégia do governo. Conversei ontem com uma pessoa de comunicação que trabalha no ambiente de política, que até concordou com essa minha tese. De novo, é um spoiler aqui do que eu imagino, mas a estratégia é essa, mas o governo também tem que ter muita cautela e pisar em ovos, porque se essa identificação como fracos no combate à violência, como a esquerda é estigmatizada, pode ser um tiro no pé do governo de querer bater muito nisso. Então, se errar o discurso na resposta, pode trazer efeitos negativos. Então, é algo pra gente acompanhar aí e também acompanhar...
1: Sensível, né?
0: Bem muito sensível. Mas, além disso, tem muito assunto também na política ex organizações criminosas, né?
2: Agora, então.
0: É isso aí.
2: O prazo no STF para análise de mudanças na lei da ficha limpa termina hoje, enquanto segue, então, a discussão sobre regulação das big techs e redes sociais. No cenário político, também entram na pauta a agenda do presidente Lula em Aracaju e movimentações no Congresso. É por isso que a gente vai para Brasília falar com a Marcela Franco. Bom dia, Marcela.
3: Bom dia, Fê. Bom dia para todo mundo que está aí no estúdio.
1: Bom
3: e
1: dia.
3: Também para você que está acompanhando a gente. Bom dia, Rafa. Você que está acompanhando a gente aqui também na TMC. Bom, vamos lá, gente. Agenda variada. A gente vai falar sobre vários assuntos. Começo falando sobre essa questão da lei da ficha limpa. O ministro Gilmar Mendes pediu vista e acabou suspendendo aí no STF o julgamento sobre as mudanças na lei da ficha limpa. Na prática, a discussão é sobre a redução do tempo que políticos condenados ou cassados podem ficar inelegíveis. O prazo para análise, como você disse, Fê, terminava hoje, mas com esse pedido de vista, o julgamento fica pausado, embora outros ministros ainda possam antecipar o voto. E o Supremo também começa hoje, como você também falou, um outro julgamento importante, os recursos das Big Techs contra a decisão que ampliou a responsabilidade das plataformas por conteúdos ilegais nas redes sociais. Google e Meta questionam as novas regras e pedem mais clareza sobre quando precisam remover, então, as publicações. O tema reacende o embate entre governo e oposição sobre a regulação das redes e uma possível censura. Na agenda do presidente Lula, vamos falar, então, o dia em Sergipe. Ele visita a fábrica de fertilizantes da Petrobras, participa de anúncios de investimentos no estado e também cumpre uma agenda na área da saúde em Aracaju e no município de Lagarto. E segue repercutindo, claro, a decisão dos Estados Unidos que classificam aí PCC e Comando Vermelho como organizações terroristas. O governo Lula faz reuniões hoje para avaliar os impactos diplomáticos e econômicos dessa medida e para decidir, então, qual vai ser a resposta oficial do Brasil. Mas, como vocês estavam comentando aí, é importante ter muito tato, muito cuidado nesse momento, né? A gente lembra aqui que o assessor especial para assuntos internacionais, Celso Amorim, afirmou ontem mesmo, ontem à noite, que o crime organizado deve ser combatido, sim, mas que segurança é um tema nacional, que a cooperação internacional, claro, é muito bem-vinda, mas classificou uma possível intervenção como algo inaceitável. E a gente, claro, segue acompanhando toda a repercussão desse caso por aqui.
1: Valeu, Marcela Franco, ao vivo com a gente. Muito obrigado pelas informações. A gente agora vai falar de esporte nessa reta final, já quase nos acréscimos aqui do Start TMC. Vamos falar de Copa do Mundo. Gustavo Soler ao vivo, ele que está na Granja Comari, acompanhando a seleção brasileira, os bastidores. E o técnico da seleção, Carlo Ancelotti, começa a esboçar o Brasil, né, que vai enfrentar o Panamá em amistoso, em meio a essa polêmica, como sempre, que envolve o Neymar. Bom dia, Soler. Boa sexta, hein?
4: Tudo bom? É, tudo bom, Fernanda, Tebas, boa sexta para vocês, para todo mundo que nos acompanha. Pois é, né, na atividade desta sexta-feira, o técnico Carlo Ancelotti já começa a esboçar aquilo que ele vai utilizar no domingo de time titular da seleção brasileira para o duelo contra o Panamá, amistoso que acontece no estádio do Maracanã e, é claro, com transmissão completa aqui

0: da TMC. No sistema defensivo, a dúvida de quem será a dupla de zaga de Bremer, já que Marquinhos e Gabriel Magalhães vão disputar neste sábado a final da Liga dos Campeões da Europa. Com isso, Léo Pereira e Ibáñez disputam esta última vaga no sistema defensivo brasileiro. No ataque também, uma dúvida para Carlo Ancelotti, o Martinelli também vai disputar a final da Liga dos Campeões da Europa e com isso, Rayan, que hoje dará entrevista coletiva junto com o próprio Matheus Cunha, esse já garantido entre os titulares, mas o Rayan disputa a posição com Endrick, com Luiz Henrique, praticamente já definido o time titular do Brasil, mas com essas duas dúvidas, uma no sistema defensivo e a outra do lado esquerdo do ataque, já que o Gabriel Martinelli ainda é ausência, porque vai jogar com o Arsenal e vai tentar com o Arsenal o primeiro título do time inglês na Liga dos Campeões da Europa. Amanhã teremos o último treino da seleção brasileira em Teresópolis e depois desta atividade, a delegação desce para o Rio de Janeiro, fica hospedada na Barra da Tijuca, próximo ali à sede da Confederação Brasileira de Futebol. No domingo, faz o duelo contra a equipe do Panamá e na segunda-feira os jogadores convocados por Carlo Ancelotti embarcam para os Estados Unidos, com exceção, é claro, dos três jogadores que vão jogar a final da Liga dos Campeões da Europa. Esses vão sair direto de Budapeste, na Hungria, e vão direto para os Estados Unidos encontrar o time brasileiro por lá. O Brasil que vai ficar em New Jersey, fazendo a sua preparação para a Copa do Mundo, encara o Egito dia 6 em Cleveland e estreia exatamente em New Jersey no dia 13 contra o Marrocos.
1: Gustavo Soler acompanhando então todos os passos da seleção brasileira na Granja Comari, o microfone da TMC em todos os cantos e também acompanhando a seleção brasileira. E Copa do Mundo é aqui na TMC.
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1: Seis horas e 57 minutos, rapidamente aqui voando, Bruno Risa, nossa audiência participando sempre muito, uma mensagem que chega aqui do Leonardo, que manda um alô, Leonardo Salgado, ele é de Natal, mas acompanhando pelo aplicativo da TMC, ele pergunta, parece que tem uma semana boa para cada lado, e é interessante isso que ele traz, né?
3: É isso. É, bom ponto, Leonardo. É por isso que a gente não pode fazer exercício de futurologia.
1: Uma semana boa para Lula, depois uma semana boa politicamente para Flávio.
4: Por isso que não dá para cravar nada.
3: E a oferta de votos, né, por pendências, ou seja, que vai um pouco para cá por ponto, um pouco pro lado, pro outro, é muito pequena. Então são pequenas oscilações baseadas exatamente nesse movimento. Por isso que não dá para sair cravando, ah, aconteceu isso, acabou o governo, ou acabou para Flávio, acabou para Lula. Não existe isso. É dia a dia, é semana a semana, por isso que é tão emocionante esse tal de mundo da política.
4: E vai ser assim até o último segundo, até quando eles debaterem entre eles, até principalmente.
3: E até depois das eleições.
1: É verdade.
3: Por 4 anos, mais 4, e assim vivemos na política.
4: E a gente chega com o Start TMC por aqui, 6 horas e 58 minutos.
1: Sextou.
4: Terminamos aqui comigo, Fernanda Câmara, Rafael Tebas, e também Bruno Risi, e também a água tônica que o Paco sempre traz pra gente na sexta-feira.
1: Vem aí o TMC 360 com Joana Trepton e Felipe Bueno.
5: Valeu!
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11: Olá, bom dia, 7 horas da manhã em ponto, o TMC 360 está começando, obrigada pela sua companhia, serão 3 horas de jornal.
12: Podemos,
11: podemos também, notícia não falta, 3 horas de jornal nesta terça... Felipe, vai, assume você, tá?
12: Vamos fazer o seguinte.
11: Vamos.
12: Okay. Bom dia, seja bem-vinda, seja bem-vindo. Começa agora o TMC 360 desta sexta-feira. Obrigado. Hoje é 29 de maio de 2026. Data, aliás, se você tem um compromisso com o Leão e não cumpriu ainda, por favor, hoje é o último dia. Mas a gente já fala sobre isso. Eu sou o Felipe Bueno e pelas próximas 3 horas ficarei com você, junto com ela, Joana Treptow. Nosso ídolo, nossa ídola, não existe a palavra ídola, mas seja bem-vinda, Joana Treptow, bom dia pra você.
11: Bom dia, Felipe Bueno, vamos ver se eu consigo agora, né, voltar ao centro e estruturar o meu cérebro para 3 horas de jornal sem erros ou com a menor Imagina. Quantidade de erros possível.
12: Oi, Romano, bora?
11: Bora.
12: Bora.
11: O governo dos Estados Unidos classificou o PCC e o Comando Vermelho como organizações terroristas estrangeiras e abriu um novo capítulo aqui, na disputa eleitoral brasileira. Rafaela Soares.
13: A decisão ocorre após o encontro do senador Flávio Bolsonaro com o presidente Donald Trump. A medida acirra a disputa entre governo e oposição e transforma a segurança pública em um dos principais temas da corrida presidencial de 2026.
12: Bom, e o governo federal brasileiro avalia como responder, né, à decisão americana de classificar as facções como terroristas. Seguimos em Brasília com você, Marcela Franco.
14: A medida expõe também uma contradição no debate político. A mesma classificação já foi rejeitada pelo Congresso Nacional em votação no ano passado. E o embate promete ganhar novos capítulos com reflexos na diplomacia brasileira e na disputa presidencial de 2026.
11: A decisão americana provocou reações dos pré-candidatos à presidência, Júnior de Castro.
15: Os ex-governadores Romeu Zema e Ronaldo Caiado aproveitaram o anúncio para intensificar as críticas ao governo Lula, acusando o presidente de ser conivente com o crime organizado. As declarações também marcaram uma aproximação dos dois com o discurso bolsonarista na área da segurança pública.
12: E vamos mostrar também os reflexos dessa classificação, além da soberania. A questão da soberania, que é muito importante, essa decisão pode gerar impactos diplomáticos, econômicos e jurídicos para o Brasil.
11: A Polícia Federal reabre a negociação de delação com Daniel Vorcaro depois de troca na defesa dele. A PF decidiu dar uma nova chance ao ex-banqueiro e retomou as negociações para um possível acordo de delação premiada. Investigadores informaram ao STF que estão abertos a uma nova proposta de colaboração. Isso acontece uma semana depois da própria PF anunciar o fim das conversas.
12: Começa a valer hoje o aumento no preço da venda da gasolina para as distribuidoras de São Paulo. Fala Luísa Mutoni.
16: O reajuste de 48 centavos foi anunciado ontem pela Petrobras, mas a companhia também informou que vai oferecer aí um desconto de 44 centavos por litro. Então, o aumento efetivo para as distribuidoras fica em torno de 4 centavos.
11: E hoje é o último dia para o contribuinte enviar a declaração do imposto de renda. Até o momento, mais de 5 milhões de brasileiros ainda não prestaram contas com o Leão. E quem não enviar pode pagar multa de no mínimo R$ 165 ou 20% no imposto devido.
12: Negociadores do Irã e dos Estados Unidos chegam a um entendimento para ampliar por mais 60 dias o cessar-fogo entre os dois países. Vale lembrar que ontem completamos 90 dias de guerra, né? Segundo fontes americanas, o acordo ainda precisa ser aprovado pelo presidente Donald Trump. A proposta prevê a manutenção da trégua e o início de negociações sobre o quê? O programa nuclear iraniano.
11: No esporte, Santos e Vitória se enfrentam amanhã pelo Campeonato Brasileiro. Duelo é considerado decisivo para o momento das duas equipes no Brasileirão.
12: O TMC 360 está no ar, sim, com informação que importa para você de um jeito que você vai gostar de ouvir, ver, saber, entender e compartilhar. São 7:06.
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11: Começando o nosso giro de repórteres, indo direto para Brasília. O Departamento de Estado dos Estados Unidos anunciou então a classificação do Comando Vermelho e do PCC como organizações terroristas estrangeiras. Um dia depois da reunião do senador Flávio Bolsonaro com o secretário de Estado dos Estados Unidos, Marco Rubio. Rafaela Soares, ao vivo com as informações. Oi, Rafa, bom dia.
18: É isso, essa medida anunciada pelo governo Trump entra em vigor no dia 5 de junho e amplia o poder das autoridades americanas para aplicar sanções contra pessoas, empresas ou instituições financeiras que tenham algum tipo de relação, mesmo que indireta, com essas organizações. Na prática, especialistas analisam que bancos brasileiros podem entrar no radar dos Estados Unidos caso existam ali movimentações ligadas ao PCC ou ao Comando Vermelho. Só para a gente pontuar, ontem, na Operação Carbono Oculto, a gente teve 6 fintechs alvo e elas movimentaram 26 bilhões de reais ligados aí, segundo o Ministério Público de São Paulo, ao PCC. Outro ponto também envolve a parceria entre Brasil e Estados Unidos no combate ao crime organizado. O FBI e a Polícia Federal, eles têm esse acordo de cooperação, ou seja, eles trocam informação. Mas essa diferença no entendimento para os Estados Unidos, organizações terroristas, e para o Brasil, organizações criminosas, pode dificultar essa troca de informações. O PCC e o Comando Vermelho entram para uma lista que conta com Al-Qaeda e Hamas, que também são classificadas como organizações terroristas internacionais. O governo Lula também teme impactos políticos, porque essa classificação saiu logo após uma reunião envolvendo o pré-candidato ao Palácio do Planalto, Flávio Bolsonaro, com Marco Rubio, secretário de Estado americano, que foi quem anunciou nas redes sociais que essa classificação seria trocada. Inclusive, o New York Times publicou um texto falando que a pressão dos bolsonaros fez com que o governo americano trocasse de ideia. A avaliação é que, mais a respeito de uma invasão territorial ou algum tipo de ação militar aqui no Brasil, os especialistas avaliam que não deve acontecer, principalmente por conta da relação, forte relação comercial entre os dois países, que funciona ali mais ou menos como um limite para medidas como essa invasão territorial ou qualquer tipo de ação militar, como a gente viu acontecendo na Venezuela.
12: Muito bem, em cima do que trouxe a Rafaela Soares, do que a gente está trazendo ao longo das últimas horas, a gente promete para você, é nosso compromisso, falar com especialistas, pessoas que entendem desse assunto, para mostrar para você com detalhe tudo o que envolve essa decisão que começa na semana que vem. Bom, depois dessa classificação anunciada pelos Estados Unidos, o senador Flávio Bolsonaro, pré-candidato à presidência da República, publicou um vídeo comemorando essa decisão, criticando o governo Lula, agradecendo Donald Trump, o secretário de Estado Marco Rubio. Vamos ouvir agora.
19: Em uma viagem como pré-candidato, nós fizemos mais pelo Brasil e pela segurança dos brasileiros do que o PT e Lula em seus 17 anos de mandato. Enquanto Lula foi de joelhos atrás do Trump fazer lobby a favor de CV e PCC, eu fui trabalhar para que eles fossem tratados como terroristas, que é o que eles são. Um em cada 4 brasileiros mora em áreas dominadas por esses narcoterroristas, ou seja, não possuem soberania nem dentro das suas próprias casas. Um governo que não tem controle sobre o seu próprio território, que não controla nem as cadeias, é porque é conivente com o crime organizado. Agradeço ao presidente Donald Trump e ao secretário de Estado, Marco Rubio, por atenderem rapidamente ao meu pedido em nome do povo brasileiro.
12: Bom, aí a gente entra na questão do imponderável, porque provavelmente nunca saberemos se esse pedido realmente existiu naquela experiência que nós descrevemos, que dependendo da fonte pode ter durado 15, 10 minutos ou 1 hora e 40, que foi a visita de Flávio Bolsonaro ao governo americano, aos Estados Unidos. Seguimos acompanhando, porque era óbvio que esse tipo de narrativa iria aparecer, assim
11: mas
12: como
11: um
12: vai
11: dia
12: aparecer.
11: Depois, você Exato. Acha que existe?
12: Eu achar, eu não acho, né? Mas a narrativa, eu achava e estou certo que 10 segundos depois que acontecesse, sairia a narrativa, né? A narrativa, e você que está nos assistindo acaba de ver, né?
11: Bom, e é um capital político.
12: Mas não há dúvida.
11: Capital político é um assunto que já está sendo usado, vai ser muito usado na eleição. A direita, que costuma usar a bandeira do combate ao crime organizado, combate à violência, de uma forma diferente do que a esquerda, do que um campo ideológico que é mais progressista. Uhum. Então, nesse sentido, Flávio Bolsonaro tenta atacar algo que pode ser visto pela direita como um ponto fraco do governo Lula para os próximos meses.
12: Tem um outro ponto que vale a pena a gente estudar, que é secundário, mas é importante, é uma consequência disso. Como é que as Forças Armadas do Brasil, né, que pela Constituição e por ideologia defendem a soberania nacional, né, existem para isso, como é que entra na discussão essa questão da soberania? Porque quem é contra, né, a decisão dos Estados Unidos usa como argumentação a questão da soberania nacional. É, pode acontecer o que aconteceu com a Venezuela, por exemplo, pode acontecer o que Trump ameaçou fazer com o México, com Cuba, com a Colômbia e tudo mais. E aí, né, qual vai ser a posição das Forças Armadas brasileiras? Né? Mais ao lado do governo ou mais ao lado dessa parte da oposição? Também é uma excelente questão, né?
11: Daqui a pouco a gente vai ter uma entrevista que vai nos ajudar a entender bastante essa questão. Daqui a pouco a gente então escuta aqui ao vivo o promotor Lincoln Gaquia, que é integrante do GAECO e é a principal autoridade do nosso país no combate.
12: Mais de 20 anos que ele estuda isso. Né? Faz mais de 20 anos
11: que ele estuda. Uma vida dedicada a isso.
12: Ou seja, uma pessoa que estudou não é um especialista de corte de rede social, né? Então a gente se preocupa aqui na TMC em trazer esse tipo de especialista para que você tire as suas próprias conclusões. Enquanto especialistas não chegam, nós vamos conversar com Brasília. De novo, agora a gente fala sobre o quê? Após esse anúncio lá do governo brasileiro, né? Deve se reunir hoje para avaliar a classificação das facções como organizações terroristas por parte do Departamento de Estado dos Estados Unidos. Fala, Marcela Franco, bom dia para você.
20: Bom dia, Felipe. Gostei do visual novo, viu? Tinha tempo obrigado. Que eu não aparecia aqui. Bom, vamos lá. Bom dia, Joana, também. Para você, dia. Ouvinte que acompanha a gente aqui no 360. É isso, gente. Essa decisão dos Estados Unidos de classificarem, então, o PCC e o Comando Vermelho como organizações terroristas abriu aí uma nova frente de tensão, como vocês têm falado, entre Brasília e Washington e deve virar também munição política na corrida eleitoral. Está cada vez se aproximando mais, né? O governo Lula faz reunião hoje, então, para definir qual que vai ser o tom dessa reação oficial, e são duas preocupações aí, né? De um lado, evitar qualquer sinal de que o governo está passando pano para o crime organizado ou algo nesse sentido, e de outro, impedir que essa classificação abra espaço, então, para algum tipo de interferência americana em assuntos internos do Brasil. O entorno de Lula avalia também que essa medida ganhou força depois da viagem de Flávio Bolsonaro aos Estados Unidos, onde ele se reuniu com Donald Trump e integrantes do governo americano. Aliados do presidente já acusam a família Bolsonaro de estimular ações que poderiam prejudicar o Brasil internacionalmente. E além da tensão diplomática, existe também um temor econômico, como vocês disseram, tudo isso vai ser falado em detalhes com especialistas daqui a pouquinho. O governo monitora, então, possíveis impactos no sistema financeiro brasileiro, porque esse tipo de classificação poderia aumentar pressões e sanções internacionais aqui no Brasil. E tem um detalhe nessa história, a gente lembra aqui que a classificação das facções como terroristas já foi discutida e rejeitada pelo próprio Congresso brasileiro no ano passado. Na época, o Senado decidiu não incluir o PCC e o Comando Vermelho na lei antiterrorismo. E apesar de hoje defender essa medida junto aos Estados Unidos, Flávio Bolsonaro não estava no plenário na época e, portanto, não teve voto registrado a favor dessa proposta. Agora esse tema voltou em então, com força total, e promete ampliar ainda mais o embate político entre o governo e a oposição. E, claro, você, nosso ouvinte, fica muito bem informado sobre tudo isso aqui ao longo da nossa programação dessa sexta-feira.
11: Valeu, Marcela. Ainda nesse assunto, os pré-candidatos à presidência, Ronaldo Caiado, do PSD, e Romeu Zema, do Novo, que inclusive pode ser que já estejam juntos aí numa chapa ou trabalhando para as eleições deste ano, usaram o rótulo dado pelos Estados Unidos às facções para subir o tom contra a conduta do governo Lula na segurança pública. A gente estava falando disso há poucos minutos. De BH, Júnior de Castro.
0: Isso aí, Joana, bom dia para você, bom dia Felipe, excelente sexta-feira para todo mundo ligado com a gente aqui na TMC. Vamos começar com o ex-governador de Goiás, o Ronaldo Caiado, que comparou a atuação de Donald Trump, que classificou aí o Comando Vermelho e o PCC como terroristas, com o governo brasileiro, dizendo que o presidente Lula os coloca como vítimas dos usuários de droga. A gente tem o vídeo dele falando, vamos conferir.
21: A única frustração minha é que não cheguei à presidência da República para que eu tomasse essa iniciativa e pudesse mostrar para o mundo que no Comando de Caiado realmente não teria espaço para corrupto e muito menos para faccionado no território brasileiro. Infelizmente, Aido, você desmoralizando o país e a população brasileira. Minha gente, chega de PT, chega de narcotráfico e chega da corrupção.
0: Pois é, já o ex-governador aqui de Minas Gerais, o Romeu Zema, criticou o discurso do governo sobre soberania nacional e disse que o crime organizado já domina parte do território brasileiro. O Romeu Zema também afirmou que o governo passa pano para bandido. A gente também vai conferir a sonora do Zema.
22: Vejam que absurdo. O PT diz que tratar facção como terrorismo ameaça a soberania do Brasil, que isso facilita uma intervenção americana no Brasil. Peraí, como assim? Quem ameaça a nossa soberania é exatamente o PCC e o Comando Vermelho. Eles dominam territórios dentro do Brasil. Lá quem manda são eles, não o governo. Nossa soberania não está ameaçada. Ela foi roubada. E o Lula nunca fez nada a respeito. Pelo contrário, só passa pano para bandido.
0: Pois é, essas declarações acontecem semanas depois, tanto do Caiado quanto do Zema, criticarem o senador Flávio Bolsonaro pela relação dele com o empresário Daniel Vorcaro. Apesar desses atritos recentes com o bolsonarismo, os dois voltaram aí a se aproximar com o discurso da direita, principalmente na área da segurança pública. Nos bastidores já tem aí um papo sobre uma possível aliança entre Caiado e Zema nessas eleições agora de 2026, mas existe ainda uma resistência tanto dentro do PSD como do Partido Novo, e a gente aqui da TMC vai continuar acompanhando e trazendo as atualizações aqui durante a programação. Eu volto com vocês.
23: Não tenha dúvida, Júnior, valeu. A gente vai trazer informações de todas as nossas praças que compõem a Rede Transamérica TMC e também, né, muitos entrevistados e entrevistadas para falar mais sobre esse assunto. E vale, né? Vale a gente fechar esse bloco aqui com uma pequena contextualização do que está acontecendo e, obviamente, uma projeção do que vai acontecer a partir de agora, né? Essas medidas, então, começam a valer oficialmente no dia 5 de junho, ou seja, daqui uma semana, né? O governo americano, por meio do Departamento de Estado, classificou as duas facções brasileiras como organizações terroristas estrangeiras, traduzindo aqui, e também grupos terroristas globais. Na prática, isso amplia os poderes dos Estados Unidos para bloquear bens ligados às facções em território americano, restringir o acesso ao sistema financeiro dos Estados Unidos e aí punir pessoas ou empresas, então, pessoa física ou pessoa jurídica, que ofereça apoio financeiro, logístico ou material a esses grupos. Esse tipo de política antiterrorismo, vale a gente puxar um pouco da história recente, ganhou força a partir do fim dos anos 90, foi ampliado após os atentados de 11 de setembro de 2001, quando os Estados Unidos endureceram as regras contra organizações consideradas ameaças à segurança nacional. E ao longo dos anos, essa classificação já foi aplicada a muitos grupos que você conhece do noticiário: Al-Qaeda, Estado Islâmico, Hamas, Hezbollah, além de países sob sanções bem mais antigas como Irã e Cuba. Irã desde 79 praticamente, né? Desde a Revolução Islâmica, Cuba desde a tomada ao poder de Fidel Castro, está falando da virada dos anos 50 para os anos 60, né? E essa decisão, obviamente, como você acabou de perceber, né, com o trabalho da nossa equipe aqui, tem impacto político e deve influenciar, aliás, já está influenciando o debate eleitoral no Brasil, uma vez que o governo brasileiro, o governo Lula, é formalmente contra essa decisão. E o entorno de Flávio Bolsonaro, como você já pôde acompanhar, o próprio Flávio Bolsonaro sempre defendeu essa decisão dos Estados Unidos. Dá tempo da gente falar da nossa enquete? Dá, sempre dá, né? A classificação dos Estados Unidos. Tudo isso que a gente falou agora nos últimos 20 minutos ajuda a combater o crime no Brasil? Simples, simples. Responde aí com base no que você ouviu até agora. Sim ou não? Sim ou não? TMC News BR é o nosso endereço no nosso YouTube para você entrar lá, compartilhar, curtir, escrever no chat e, é óbvio, votar na enquete. Daqui a pouco a gente traz para você uma primeira parcial. 7:20.
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0: 7 horas 24 minutos, você está sintonizado na Transamérica, que agora é TMC. Quem escuta sabe, eu sou o Júnior de Castro. Hoje é dia 29 de maio de 2026. Por aqui sempre a notícia que importa para você. 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E por lá também, muitas notícias para você. Tem os nossos colunistas para você conferir vários pontos de vista e nada de fake news, viu? Além disso, você também nos acompanha pelo nosso Instagram, @tmcminasgerais é o nosso Instagram. Lá você curte, comenta, compartilha. Além disso, você vê as nossas carinhas por lá. É isso aí, vai ser muito bom ter você por lá também, @tmcminasgerais. Se quiser, pode me acompanhar também pelo @juniordecastro2t lá no Instagram, @juniordecastro2t. Quero te lembrar que às 10 horas da manhã tem o Minas TMC com os destaques do noticiário local aqui de Belo Horizonte, região metropolitana, de todo o nosso estado de Minas Gerais, com o André Rocha e com a Letícia Benassi. 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E quero também te lembrar que você pode participar aqui com a gente o dia todo. É isso aí, pode mandar sua sugestão de pauta. Se você tá ouvindo a gente de carro aí, passando pelas vias de Belo Horizonte.
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2: 7 horas e 26 minutos agora, o novo valor para a gasolina vendida às distribuidoras entra em vigor hoje. O preço base da Petrobras aumentou 48 por litro, 48 centavos por litro. Da capital paulista, Luísa Mutoni traz os detalhes. Oi, Luísa.
3: Bom dia, Joana. Bom dia, Felipe. Uma ótima sexta-feira para quem está com a gente aqui no 360. Pois é, na prática, então, o governo federal vai arcar com parte desse preço do combustível. Nós trouxemos aqui no TMC 360, ao longo dessa semana, a informação de que o presidente Luiz Inácio Lula da Silva assinou o decreto, né, que prevê esse desconto de 44 centavos por litro no preço da gasolina que é vendida para as distribuidoras na última segunda-feira. Mais uma medida do pacote adotado pelo governo federal para tentar conter a alta no preço do barril de petróleo, né, os efeitos dessa alta no mercado nacional, já que ele aumentou internacionalmente por conta aí da guerra do Oriente Médio. Essa, por enquanto, é uma medida que vai ficar em vigor por cerca de 2 meses. Então, esse aumento no preço é na chamada gasolina tipo A, que é a gasolina pura, a que é vendida pelas refinarias para as distribuidoras. Depois que ela chega nas distribuidoras, ela é misturada com etanol e se transforma aí na gasolina tipo C, que é a vendida nos postos de combustíveis. Então, é claro que, naturalmente, por um efeito de cadeia aí, esse aumento também deve ser repassado ao consumidor final, mas deve ficar nessa média de 3 a 4 centavos por litro. Volto com vocês.
4: Ok, Luísa, seguimos acompanhando e é importante a sua participação nesse assunto, né, para nos ajudar a monitorar a questão dos preços finais. A gente está falando isso desde o fim de fevereiro, né? E agora tem um fato realmente que está vindo por aí. Bom, mudando de assunto agora, fazendo a nossa conexão de todos os dias e todas as manhãs, vamos voltar a falar sobre essa decisão. Aliás, conversávamos aqui nós três, né, sobre isso há poucos dias, né? Essa decisão dos Estados Unidos de classificação das duas principais facções criminosas do país, se podemos dizer assim, como grupos terroristas a partir da semana que vem. Uma decisão, como você sabe, do Departamento de Estado dos Estados Unidos. Jamil Chad está conosco para falar que tem um plano aí, tem um método aí, hein, Jamil? Bom dia para você.
5: Bom dia, Felipe. Bom dia, Joana. Bom dia a todos. É, tem um método. A gente tem conversado muito sobre o que isso representa para o Brasil, né, Felipe? Mas o que, que isso representa para os Estados Unidos? Onde entra isso dentro do pacote, justamente, de Donald Trump? Para quê? Ele está tão preocupado com o PCC ou com o Mano Vermelho? Bom, vamos então entender qual é o principal objetivo do governo norte-americano em relação à América Latina. Voltar a ter uma influência total, militar, econômica, social, política, cultural na América Latina. Esse é o grande objetivo. Nesse objetivo, alguns instrumentos vêm sendo utilizados. Tarifas, uma aproximação em relação a alguns países por conta de terras raras e tantos outros temas. E tem um tema que o governo norte-americano colocou como foco. Claro, o narcotráfico. Aí você pensaria, bom, então eles estão interessados em combater o narcotráfico na América Latina? Bom, se a gente for ler o que os documentos norte-americanos trazem, Felipe, eles põem a história da seguinte forma. Colocar o narcotráfico latino-americano como um grupo terrorista, como um movimento terrorista, nos autorizaria, no caso, o governo norte-americano, nos autorizaria a tomar qualquer tipo de medida contra aquele país, aquele sistema financeiro, aqueles políticos, caso tenham qualquer tipo de relacionamento com aqueles grupos, ou seja, nos dá muitas armas para influenciar, para controlar justamente aquele país ou aquela região. Então, o narcotráfico, no fundo, é um instrumento do governo norte-americano para ampliar a sua influência na região, para transformar justamente essa guerra contra o terror, na verdade, num instrumento de ampliação do que eles mesmos falam, não sou eu que estou dizendo, Felipe, eles mesmos falam na militarização da presença norte-americana na região. Essa decisão em relação ao Brasil, a gente sabe que ela tem um impacto eleitoral, que tem um impacto para os bolsonaristas, sem dúvida nenhuma. Mas do outro lado, qual é o interesse? O interesse é completar essa estratégia de militarização da América Latina e usando, claro, o narcotráfico. Ninguém, eu imagino que não exista ninguém, pelo menos do lado da ordem, que esteja aplaudindo o narcotráfico. Não é essa a questão. Mas transformá-lo em grupo terrorista abre o caminho para que nós, eventualmente, sejamos alvos de sanções econômicas, financeiras e até mesmo gestos militares. Só para completar, Felipe, depois que o governo norte-americano fez algo muito parecido em relação ao Equador e ao México, poucas semanas depois, nós tivemos aí ataques militares contra bases do grupo terrorista, ou antes, narcotráfico, no Equador ou no México, por parte de forças americanas.
2: Jamil, são muitos interesses envolvidos e as pessoas ficam no meio disso. Agora, quando nós falamos nesta semana, Jamil, sobre o saldo do encontro de Flávio Bolsonaro com Trump, com Marco Rubio, algo que era tido, que era fato, é que demoraria para entendermos de fato qual era esse saldo. A reunião foi positiva, a reunião teve ganhos políticos para bolsonaristas, para o nosso país, o Itamaraty vai ter que se pronunciar? Não vai ter. E agora nós temos um novo desdobramento em relação a isso. Como é que você analisa e o que você apurou em relação ao que o Itamaraty vai fazer em relação ao encontro? Estou falando do encontro, ou seja, o encontro agora incomodou? Se antes não tinha incomodado tanto, agora ele incomoda?
5: Joana, bom ponto que você trouxe. Inclusive, nós falamos sobre isso no começo da semana. O governo brasileiro muito atento a quais seriam as consequências, não a foto, mas as consequências. A foto ou Donald Trump receber uma pessoa ou outra, não há nada que o Brasil possa falar, possa dizer. É uma prerrogativa, obviamente, do presidente norte-americano. Agora, decisões que possam ser tomadas a partir desse encontro é o que preocupava. E nós trouxemos aqui, uma das preocupações era justamente PCC e Comando Vermelho sendo transformado em grupo terrorista. Eu escutei, inclusive, alguém no Palácio do Planalto dizendo o seguinte: toda vez que há um encontro ou algum contato da família Bolsonaro com o governo Donald Trump, algo depois acontece, né? E de fato aconteceu. o tarifaço em 2025, Lei Magnitsky e agora, claro, essa decisão contra o Brasil. Nesse caso específico, o governo brasileiro, sem dúvida nenhuma, considera como uma ingerência no processo eleitoral brasileiro. Por quê? Porque, claro, isso não acontece por acaso. Isso acontece a partir do pedido de um candidato. Insisto, é uma espécie de pacto, Joana. De um lado, tem um candidato que, obviamente, vai utilizar isso durante toda a campanha eleitoral, vai, além disso, abafar o caso Master, usando justamente, virando a página e dizendo agora vamos falar do crime organizado. E claro, nós temos do lado norte-americano um enorme interesse. Encontramos alguém que está disposto a aceitar o nosso pacote. Qual é o nosso pacote? De influenciar no futuro militar da América Latina. É um casamento de interesses. É isso que nós vimos. E por conta dessa relação agora, sem dúvida nenhuma, teremos uma repercussão dentro do governo brasileiro, sem dúvida nenhuma, talvez até mesmo nas próximas horas.
2: Jamil, muito obrigada pelas informações. Quem está nos acompanhando aqui no nosso canal do YouTube está vendo Jamil num parque muito bonito, um dia ensolarado. O assunto é importante para o nosso noticiário, é urgente e também é, do ponto de vista histórico e geopolítico, interessante por conta de todos os desdobramentos. Então a gente poderia aqui ficar falando, analisando, desde a semiótica até, de fato, as implicações na economia e tudo mais, mas, infelizmente, não temos tempo. Muito obrigada e até segunda.
5: Bom fim de semana a todos.
2: Valeu.
4: 7h35.
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4: Ah, 7h36, momento de falar do quê? De eleições, de pesquisa, pesquisa que sai Poder Data AIA, divulgada nesta sexta-feira, mostrando o presidente Lula na liderança da corrida presidencial de 2026, com 40% das intenções de voto. No principal cenário de primeiro turno, o senador Flávio Bolsonaro aparece em seguida com 35%. Aí, na sequência, nós temos os seguintes nomes: Romeu Zema, 4%, Renan Santos, Joaquim Barbosa, Augusto Cury e Ronaldo Caiado, com 3%, cada um deles com 3%. Brancos e nulos somando 6%, 3% não souberam responder. Bom, e aí, qual é a situação do segundo turno? Lula e Flávio Bolsonaro. Presidente registra 46% das intenções de voto, senador tem 42%. Pesquisa aponta ainda alta rejeição dos dois principais nomes. Lula tem rejeição de 48%, 36% afirmam que votariam apenas nele. Flávio Bolsonaro, quase igual, né? 49% a rejeição e 30%, é um pouquinho menos, dizem que ele seria o único candidato em quem votariam. Na avaliação do governo federal, 46% classificam a gestão Lula como ruim ou péssima, 36% consideram o governo ótimo ou bom, 16% colocam o governo como regular. Regionalmente, Lula mantém vantagem no Nordeste, 47-31. No Sul, o cenário se inverte. Flávio Bolsonaro lidera com 43 contra 35, repetindo essa pesquisa divulgada hoje, Poder Data AIA. Ao longo da programação, mais informações, 7h37.
2: 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Como todo mundo sabe, a cada 4 anos tem Mundial de futebol. E para muita gente esse é o momento ideal para trocar o aparelho de televisão. Eita, assunto para dar polêmica entre casal, hein? Hoje o Ale Lupe vai falar conosco sobre um fenômeno que acompanha essa época, que é justamente a busca por novas TVs. Bom dia, Ale Lupe.
7: Dia, Joana.
4: Salve.
7: Felipe, vocês estão muito antes hoje, viu?
2: Ale, então, você pode nos dar um rápido panorama em relação a essa busca pelas TVs?
7: Olha, Jona, um levantamento da MindMiners traz dois dados interessantes sobre isso. 32% dos consumidores pretendem comprar uma TV antes dos jogos e 57% pretendem assistir a competição em casa com parentes e amigos. E hoje, com tantas tecnologias disponíveis, o consumidor pode ficar até meio confuso aí na hora de escolher o modelo de TV para comprar. é possível encontrar no mercado modelos de TV como LED, OLED, QLED e muitas outras variações disso, né, Joana?
2: E tem como você nos trazer aí uma informação ou informações sobre as diferenças entre esses modelos? Claro, rapidamente.
7: Sem entrar em detalhes técnicos,
2: claro,
7: aqui, né? As TVs LED são as mais comuns nos modelos HD, Full HD e 4K e por isso costumam ter a melhor relação custo-benefício. Os aparelhos com tecnologia OLED têm um controle de contraste em geral superior ao LED e por isso costumam ter um custo um pouco maior. Essa tecnologia está disponível apenas em aparelhos 4K e 8K. Os modelos QLED têm cores mais vibrantes e maior brilho. E por isso esse tipo de TV é ideal para ambientes muito iluminados, né? 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
2: Olha, que belezinha, Ale. Muito bem, muito obrigada. Na segunda-feira a gente volta com mais um assunto que mexe com o nosso bolso. Obrigada, Ale. Até.
7: E quem sabe numa TV nova pra ver vocês dois aí em alta qualidade.
2: 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Assim, né? 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Muito bem. Valeu, Alê.
7: Tá bom. Até quinta.
2: Agora são 7 horas e 41 minutos.
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0: Faltando agora 17 minutos para as 8 horas da manhã, você está na Transamérica, que agora é TMC. Quem escuta sabe, eu sou Júnior de Castro. Hoje é dia 29 de maio de 2026. Por aqui sempre a notícia que importa para você. Você que nos acompanha pelos 88.7 FM em BH e região metropolitana. Sexta-feira geralmente é dia de trânsito agarrado, não é verdade? Muita gente aí preparando já para o fim de semana, já vai de carro trabalhar, né? pega aquele carro de aplicativo também. Trânsito aumenta muito aqui. E quem vai trazer os destaques desta manhã pra gente é o Iago Proença, porque tem ocorrência lá na BR-040 em Nova Lima. Fala comigo, Iago. Bom dia pra você.
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12: 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Muito bom dia pra você, Júnior de Castro. Novamente, um bom dia pra você, ouvinte TMC. O destaque agora é BR-040 em Nova Lima. Tem informação de ocorrência envolvendo carro e motocicleta. Motoristas em velocidade reduzida desde o entroncamento com o anel rodoviário. São cerca de 5 quilômetros de lentidão. Motorista a caminho do Rio. Vale reprogramar a sua rota e muita paciência na manhã desta sexta-feira. No sentido inverso, BR-040, com o trânsito fluindo bem em direção à capital. 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
0: Agora 15 minutos para as 8 da manhã e, como disse nosso queridíssimo Iago Proença, muita paciência nesta sexta-feira, viu? Lembra que fim de semana chegou, você vai poder aproveitar bastante, descansar, relaxar. Então vai dirigir aí, pega seu ônibus, seu carro de aplicativo na tranquilidade, viu? E falando em trânsito, gente, tem notícia ruim para quem dirige aqui em Belo Horizonte, viu? Vai ficar mais caro estacionar aqui na capital mineira, porque a BH Trans reajustou o valor do crédito eletrônico do rotativo, que sobe de R$ 4,95 para R$ 5,61 a partir da próxima segunda-feira, dia 1º de junho. O aumento de 13% foi oficializado em portaria publicada nesta quinta-feira no Diário Oficial do Município. Segundo a BH Trans, o reajuste leva em consideração a atualização dos custos operacionais do sistema desde o último aumento realizado em outubro de 2023. O crédito eletrônico, a gente lembra aqui, é utilizado pelos motoristas para o pagamento das vagas do estacionamento rotativo aqui em Belo Horizonte. Quem quiser economizar ainda pode comprar os tickets com o valor antigo de R$ 4,95 até este domingo, viu? Dia 30 de maio. Então, se você quiser economizar um pouquinho, vai lá, se tiver um dinheirinho para quem recebe agora no fim do mês, já aproveita, compra vários tickets aí para você usar o máximo possível para continuar pelo menos um tempo, né, nesse valor de R$ 4,95 para você. Agora, faltando 13 minutos para as 8 da manhã, já já a gente volta a reunir a rede TMC com São Paulo, Rio de Janeiro, Distrito Federal, Recife e também Curitiba. Por aqui sempre a notícia que importa para você. E lá no Instagram também tem muita notícia que importa para você. Segue a gente no @TMC Minas Gerais. Curte, comenta, compartilha. Nós queremos você aqui participando também pelo nosso WhatsApp 31 999 44 8870.
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4: Muito bem, agora são 7h50 e nós voltamos a falar sobre essa decisão do Departamento de Estado dos Estados Unidos de classificar facções criminosas brasileiras como organizações terroristas. Não é nenhuma novidade, já se fala isso desde o ano passado, mas agora foi dada a

0: Então, justamente a pergunta é essa, né? O que pode, né, do ponto de vista da geopolítica, das relações internacionais, do direito internacional, acontecer com o Brasil a partir de agora? Cai uma barreira no âmbito do direito internacional? Daria para explicar, começar a explicar dessa forma?
1: Bem, vamos lá, né? A classificação do PCC, do Comando Vermelho, como organizações terroristas, né, por parte dos Estados Unidos, que a gente recebeu com alguma surpresa, né, ontem, né, 28 de maio, né, os efeitos vão ser produzidos a partir do início de junho, de 5 de junho, se não me falha a memória, é um movimento que eu diria que traz, sim, né, implicações bastante significativas para o Brasil. E a gente pode, assim, muito didaticamente, dividir essas implicações em implicações políticas e implicações econômicas. Do ponto de vista político, eu quero crer que a principal consequência digamos que atritar, né, um pouco mais as relações bilaterais entre o Brasil e os Estados Unidos, porque, claramente, né, o governo do presidente Lula vê a decisão, né, norte-americana como uma interferência indevida nos assuntos internos do Brasil, e evidentemente também é uma tentativa de influenciar, né, as eleições gerais de outubro agora de 26. Nesse sentido, muito particularmente, né, essa decisão ela foi tomada logo após uma visita, né, do senador Flávio Bolsonaro, também candidato à presidência pelo PL, ao Washington, onde ele teria se encontrado, né, com o presidente Donald Trump. A gente não sabe se isso é verdadeiro ou não. Estão circulando, inclusive, fotos desse encontro, algumas das quais manifestamente produzidas por inteligência artificial. Então a gente, assim, não tem a informação segura de que, né, esse encontro de fato aconteceu, mas é evidente que esse movimento, né, do senador Flávio Bolsonaro até Washington, pretensamente para conversar com o presidente Donald Trump sobre problemas do Brasil, né, contrapondo-se a uma visita recente que o próprio presidente Lula teria feito, fez, né, aos Estados Unidos, ele visa, né, essa viagem, esse movimento do Flávio Bolsonaro visa desgastar, né, o presidente Lula, o capital político do presidente Lula, né, colocando ali aquela imagem, né, que tem sido muito trabalhada, né, pela extrema-direita no Brasil, de que o governo Lula é um governo brando no combate ao crime organizado e evidentemente tenta também, né, fazer um impulso ali à candidatura do Flávio Bolsonaro. Mas eu acho que o efeito mais grave mesmo é em relação à soberania nacional, né? Quer dizer, o governo brasileiro, né, o assessor especial para assuntos internacionais, que é o ex-chanceler Sérgio Amorim, já declararam que, embora toda e qualquer cooperação seja bem-vinda, quer com os Estados Unidos, quer com outros países, né, americanos, né, a classificação em si é vista como um desrespeito à soberania brasileira, pois é que para facções criminosas que não possuem motivação política ou ideológica, né, a grupos terroristas, o que são elementos de natureza muito diferentes, como a gente pode vir desenvolver aqui ao longo da nossa conversa.
2: Professor, a gente tem pouquinho tempo, eu gostaria bem rapidamente só de entender uma única questão com o senhor, que é o seguinte: os Estados Unidos se permitiram, então, se autorizaram classificar as organizações, as facções criminosas brasileiras como organizações terroristas, porque não existe nenhuma organização mundial que trate desses assuntos e que organize esses assuntos entre países. Então, é uma chancela que os Estados Unidos se deram a si mesmos para eventualmente atuar em relação a outros países, como eles fazem com outros.
1: Pois é, acho que você já responde, né, a tua própria pergunta. Na verdade, os Estados Unidos, como a principal superpotência global, muito historicamente se colocam, né, nesse papel um pouco de polícia do mundo, né? Ou seja, como aqueles que seriam responsáveis, né, pela segurança internacional. Mas no caso concreto, né, dessa decisão, né, o que traz ali muito claramente é que isso faz parte da agenda do Donald Trump para a América Latina. Né, e essa é uma questão importante de nós entendermos, né? Essa agenda é uma agenda de securitização, não de parcerias estratégicas, né? A estratégia antinarcóticos norte-americana, né, que o Trump vem utilizando, é de fato, né, sistematicamente classificar cartéis e gangues latino-americanos como organização terroristas. Essa é uma lista da qual já fazem parte, por exemplo, o trem de

0: Nicarágua na Venezuela, o cartel do Golfo no México, né, os Los Lobos, por exemplo, do Equador, né, dentre outros. E o propósito que se coloca muito claramente é utilizar a máquina de guerra norte-americana e as leis antiterrorismo do país, né, para combater o tráfico de drogas, deslocando inclusive essa competência dentro dos Estados Unidos em função dessas classificações do FBI e do DEA, que é a Agência Antidrogas Norte-Americanas, para a CIA e as Forças Armadas dos Estados Unidos. Então, assim, essa decisão, ela estabelece uma pressão muito grande sobre os governos, né, porque ela é uma ferramenta que serve para pressionar politicamente, né, governos que são considerados adversários dos Estados Unidos ou com os quais os Estados Unidos têm uma relação difícil, né, a, de alguma forma, se amoldar aos interesses estratégicos norte-americanos. Então, assim, muito sumariamente, né, eu diria que essa é uma decisão que fortalece, né, do ponto de vista político, a oposição brasileira, ela ameaça o sistema financeiro do país e ela insere o Brasil dentro de uma estratégia norte-americana de combate, né, ao crime organizado, que privilegia o uso da força militar em detrimento das negociações políticas. Essa é a questão fundamental.
1: Nós ouvimos aqui na nossa TMC o professor de Direito Internacional, Lier Pires Ferreira. Professor, com certeza conversaremos mais nos próximos dias, porque a coisa vai render bastante por enquanto. Muito obrigado, grande abraço e um ótimo fim de semana.
0: Grande abraço, Felipe, grande abraço, Joana, e grande abraço a todos aqueles que nos acompanham aqui pela TMC.
2: Obrigada. Agora vamos conversar ao vivo com... Bom, são 7:57.
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1: Agora, 7:59 e meio, entramos já com 30 segundos de bônus na segunda hora do nosso TMC 360 desta sexta-feira, dia 29 de maio de 2026, direto para os destaques do noticiário. Atualizando as informações aqui no nosso TMC 360, classificação do PCC e do Comando Vermelho como organizações terroristas pelos Estados Unidos já entrou de vez na disputa eleitoral de 2026. Ronaldo Caiado e Romeu Zema aproveitaram o anúncio para subir o tom contra o governo Lula, enquanto Flávio Bolsonaro tenta transformar o tema da segurança pública em uma bandeira de campanha. Aliados de Lula, por outro lado, reagem à ofensiva da oposição e acusam Flávio Bolsonaro de estimular interferência estrangeira em assuntos internos do Brasil.
2: Com a decisão dos Estados Unidos, PCC e Comando Vermelho passam a integrar a mesma lista que reúne grupos como Hamas, Al-Qaeda e outras organizações classificadas como terroristas pelo Departamento de Estado. A medida amplia o alcance de sanções financeiras e reforça mecanismos internacionais de combate ao crime organizado.
1: O presidente Lula comemora a aprovação da PEC que acaba com a escala 6-1 na Câmara dos deputados. Flávio Bolsonaro, por outro lado, assinou uma proposta alternativa da oposição que flexibiliza contratações e amplia acordos por hora trabalhada fora da CLT. Sempre é bom lembrar que houve aprovação na Câmara dos Deputados e agora o texto passa para onde? Justamente para o Senado.
2: O acordo para socorrer o BRB prevê uma ampla reestruturação do Banco Estatal depois da crise financeira ligada aos desdobramentos do caso Banco Master. O plano recebeu aval do governo federal, deve exigir contrapartidas do governo do Distrito Federal para garantir a recuperação da instituição.
1: Um estudo aponta que 85% dos chatbots de inteligência artificial analisados ranqueiam ou priorizam pré-candidatos à presidência da República. Ouça só, essa prática contraria a resolução do TSE, Tribunal Superior Eleitoral, que proíbe justamente o que? O favorecimento de candidaturas durante este período eleitoral.
2: A Organização Mundial da Saúde selecionou tratamentos e vacinas experimentais para testes contra a cepa
1: Bundibugio.
2: Obrigada, do Ebola, em meio ao surto registrado na República Democrática do Congo e em Uganda. Sem terapias aprovadas para essa variante, a OMS quer acelerar os ensaios clínicos para encontrar formas eficazes de conter a doença. Agora 8:02.
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1: Presidente Lula aparece na liderança da corrida presidencial de 2026, segundo pesquisa Poder Data AIA, que nós, né, foi divulgada hoje. Nós abordamos essa pesquisa rapidamente agora há pouco aqui na nossa programação. Qual que é o principal cenário de primeiro turno? Lula, 40% das intenções de voto, Flávio Bolsonaro, 35%. E a gente vai conversar a partir de agora aqui no nosso TMC 360 com o Matheus Netzel, diretor do Poder Data. Seja bem-vindo, muito bom dia, Matheus.
2: Bom dia.
9: Olá, muito bom dia.
1: Bom, Matheus, o que que a gente pode falar dessa pesquisa, começando com a leitura de primeiro turno? De certa forma, né, a questão do filme, né, a ligação de Flávio com Daniel Vorkaro já foi precificada e absorvida. Nessa pesquisa, houve algum forte impacto com relação a isso? Como é que vocês enxergaram?
9: Bom dia a todos. O que a gente conseguiu ver com os resultados aí, tanto de primeiro turno quanto de segundo turno, que a gente pode comentar depois, é que os efeitos negativos da relação que foi divulgada entre o Flávio Bolsonaro e o Daniel Vorkaro começam a arrefecer um pouco, né? Essa é a primeira pesquisa Poder Data AIA desse ciclo eleitoral, pesquisa de intenções de voto, mas comparando com outros levantamentos que foram feitos nas últimas semanas, a gente vê que o efeito negativo sobre os números do Flávio estão começando a passar e o cenário está retornando para uma situação de muita proximidade entre Lula e Flávio Bolsonaro, tanto no primeiro turno quanto no segundo, com uma vantagem ainda para o presidente Lula. Mas num cenário mais apertado do que vinha indicando os levantamentos das últimas semanas.
2: Agora, tudo muda muito rapidamente, né? A gente não sabia do chamado Flávio's Day, o dia da divulgação dos áudios de Flávio Bolsonaro com Daniel Vorkaro. Não sabíamos desse movimento que aconteceu ontem e que seja em virtude da reunião que Flávio teve, ou não seja, vai ser usado politicamente, tudo pode mudar. Eu queria entender, quando a gente fala nessas mudanças, como por exemplo a gente teve a facada, né, na eleição que elegeu, né, Jair Bolsonaro, quanto é que a gente consegue imaginar de margem de mudança de voto em virtude dessas mudanças ou desses fatos novos? Há fatos novos que conseguem mudar bastante os votos, há outros fatos que não tanto?
9: Não, com certeza. Uma das coisas que a gente precisa pensar é que a gente ainda está em fim de maio, né? A gente tem ainda 4 meses até o primeiro turno. Isso é uma... A gente não está nem perto ainda do começo da campanha oficial. As candidaturas ainda não foram nem registradas e, enfim, como as outras campanhas recentes, inclusive para presidente, já mostraram, a gente tem muita margem para acontecimentos inesperados e que tem impacto real, né, que podem ter impacto real na campanha eleitoral. É óbvio que cada um dessas notícias que surgem, desses ciclos positivos e negativos para cada um dos candidatos, afeta, e é para isso até porque é importante ter essa regularidade nas pesquisas, nos levantamentos, para a gente compreender como que está sendo o efeito na opinião pública em relação aos candidatos, né?
10: E um outro ponto da pesquisa que é muito interessante, muito esclarecedor, Matheus, é esse empate no teto, né? Podemos dizer assim, empate na rejeição. Tá na margem de erro, né? 1,48%, Lula 48% rejeição, Flávio Bolsonaro 49%. Ou seja, da mesma forma que tem um potencial também, tem uma proporção de eleitores que dizem só votar em A ou só votar em B, e essa proporção aí é um pouquinho menor. Ou seja, o que dá para imaginar é que não dá para se mexer muito nessa questão da polarização. É assim que vai continuar, né?
9: É isso. A gente tem isso com um cenário já muito cristalizado desde, né, meses antes da eleição. O teto, enfim, é isso que você comentou, as rejeições muito parecidas entre Lula e Flávio indicam assim, muito claramente essa divisão no eleitorado, e que a eleição, caso não aconteça nada de muito extraordinário, vai se resolver realmente nessa margem de erro entre esses dois candidatos. Isso a gente pode ver um efeito desse teto de rejeição, a gente pode ver inclusive nos outros cenários de segundo turno, né? A gente testou outros cenários com outros candidatos de oposição ao Lula, e todos marcam pontuações parecidas no segundo turno. A gente tem tanto Joaquim Barbosa quanto Romeu Zema quanto Ronaldo Caiado empatados no segundo turno com Lula também, mas com pouca expressão no primeiro turno para ocupar esse lugar que hoje é do Flávio Bolsonaro. Então acho que isso mais o teto da rejeição mostra o quão cristalizado a corrida eleitoral está entre o campo do Lula, né, do PT, e o campo da oposição, hoje representado pelo Flávio Bolsonaro.
2: Muito bem, muito obrigada pela entrevista. Acabamos então de falar com o Matheus Netzel, que é diretor do Poder Data, está aqui ao vivo com o TMC 360. Obrigada e até a próxima.
9: Eu que agradeço. Bom dia.
10: 8:08 e a gente volta a falar sobre o que? A escala de trabalho 6x1, a redução na escala de trabalho, mudança que foi aprovada, você sabe, você acompanhou aqui ao longo dessa semana na Câmara dos Deputados. E agora tem uma outra aventura que é o Senado. Rafaela Soares, direto de Brasília, conta pra gente o que é que vem agora, hein?
11: O projeto chegou ontem ao Senado oficialmente, agora entra ali na fase da escolha da relatoria dentro da CCJ, então a tramitação começa no Senado a partir de hoje. Como é sexta-feira, deve começar só na semana que vem. O presidente do Senado, Davi Alcolumbre, já sinalizou que a PEC deve sim avançar na casa, mas a gente espera uma resistência maior. Isso porque representantes dos setores produtivos já se encontraram com o presidente do Senado para tentar ali mudar alguns pontos no texto que eles não concordam, eles acham que pode ser prejudicial para esse setor produtivo. Então a pressão enfrentada pela proposta no Senado é bem maior do que a gente viu na Câmara dos Deputados. Inclusive, nessa semana, representantes da CNI e da Fiesp se reuniram com o Davi Alcolumbre na sala do presidente do Senado. O presidente do CNI, inclusive, Ricardo Alban, afirmou que a intenção não é barrar a proposta, mas construir uma solução equilibrada com tempo de adaptação para as empresas. Entidades salariais também alertam aí para o aumento de custos operacionais. Por enquanto, senadores divididos, a gente vai ter todo o rito que foi feito na Câmara dos Deputados, vai passar pela CCJ, depois a gente pode ou não ter a criação de uma comissão especial, aí sim, para votação em dois turnos no plenário. Dessa vez o número mágico é 49 votos a favor, já garante aí que a PEC seja aprovada. Mas qualquer tipo de mudança, esse texto tem que voltar para a Câmara dos Deputados, conforme a gente já trouxe aqui no noticiário. O governo queria uma tramitação mais rápida, né, com um projeto de lei, mas a PEC tem essa particularidade porque ela altera a Constituição Federal. Então a partir da semana que vem a gente já pode ter uma movimentação mais significativa na PEC do Senado.
10: Tá certo, Rafaela. Agora 8:10. Tem mais Brasília, né?
2: Tem mais. O ministro do STF, Cristiano Zanin, decidiu que a corte vai ser responsável por julgar a denúncia contra ex-servidores do Superior Tribunal de Justiça acusados de vender sentenças. Isso acontece depois da denúncia da PGR de servidores por crime como organização criminosa e corrupção. Marcela Franco.
12: É isso, o ministro Cristiano Zanin decidiu que o STF vai julgar esse caso da suposta venda de sentenças no STJ. A investigação envolve ex-servidores acusados de participar de um esquema de corrupção dentro da corte. Segundo a Procuradoria-Geral da República, a PGR, servidores teriam usado o acesso interno ao sistema de elaboração de votos para vender informações e favorecer interesses de terceiros. 9 pessoas foram denunciadas por crimes como organização criminosa, corrupção, lavagem de dinheiro e violação de sigilo. Apesar de não haver ministros do STJ denunciados até agora, o caso vai ficar no Supremo porque existem outras investigações ligadas a esse esquema que envolvem autoridades com foro privilegiado. Parte dessas ações ainda corre em sigilo. Zanin já abriu o prazo de 15 dias para a defesa dos acusados responder a essas denúncias. Depois disso, a primeira turma do STF vai decidir se aceita ou não a acusação. Se aceitar, os investigados viram réus e passam a responder formalmente a uma ação penal. A Procuradoria PGR pediu também o arquivamento de qualquer linha de investigação envolvendo as ministras Nancy Adrighi e Maria Isabel Galotti. Segundo a PGR, não há indícios de participação delas no esquema. A suspeita é de que a atuação criminosa acontecia por meio de servidores e assessores sem conhecimento das magistradas. Essa é a primeira denúncia formal da Operação Cisamnes da Polícia Federal, que investiga então esse caso.
2: Valeu, Marcela, obrigada pelas informações. Agora vamos para o Rio de Janeiro. O Tribunal Regional do Rio de Janeiro, Espírito Santo, anulou uma sentença na primeira instância, condenou o ex-governador Sérgio Cabral Filho. Decisão atinge também secretários, dirigentes públicos e empreiteiras num esquema de fraude a licitações, formação de cartéis, pagamento de propinas e superfaturamento de obras. Da capital fluminense, então, Gustavo Sleman com as informações.
13: Oi, Joana. Mais uma vez, o Sérgio Cabral envolvido em polêmica estava meio que sumido também das páginas do judiciário e agora volta a figurar em uma decisão do Tribunal Regional Federal da 2ª Região que o condenou por improbidade administrativa. Como você citou, além do ex-governador, secretários, dirigentes públicos e empreiteiras foram condenadas por suspeita de integrar um esquema de fraude à licitação, cartel, pagamento de propinas e superfaturamento nas obras do PAC das Favelas, no Rio de Janeiro, que foi um projeto que aconteceu aqui em parceria com o governo federal há alguns anos no Rio de Janeiro para obras de construções e outros investimentos em comunidades fluminenses. As acusações são por participação nesse esquema e aí a gente procurou a advogada do Sérgio Cabral, que informou que a decisão é inconsistente e apresenta várias irregularidades, e agora a defesa do ex-governador afirma que vai recorrer. Na ação que foi movida pelo Ministério Público Federal, o órgão pediu o ressarcimento do dano que teria sido causado aos cofres do Rio de Janeiro pelos réus no valor de 242 milhões de reais. O Ministério Público ainda solicitou o pagamento de multa civil e de danos morais coletivos, além da aplicação de sanções como a proibição de contratar com o poder público. A sentença de primeiro grau julgou os pedidos improcedentes e, por conta disso, o Ministério Público e o Estado do Rio de Janeiro apelaram ao Tribunal Regional Federal da 2ª Região. E aí, enfim, houve essa decisão com o relator da apelação, o desembargador Ricardo Perlingeiro. O voto foi para dar justamente um provimento parcial à apelação, aceitar de maneira parcial o que foi apresentado pelo Ministério Público Federal, negando apenas o pedido de dano moral coletivo e determinando assim a suspensão dos direitos políticos, que também foi solicitada pelo Ministério Público na ação em relação ao ex-governador pelo período de 14 anos. O colegiado do Tribunal Regional Federal determinou o ressarcimento aos prejuízos apontados na ação e os magistrados também mantiveram outras sanções da lei de improbidade administrativa como essa, que inclusive foi apresentada pelo desembargador, o Ricardo Perlingeiro, da suspensão dos direitos políticos de Cabral por 14 anos e ainda foi afastado o pedido de indenização por dano moral coletivo. Enfim, a gente vai seguir acompanhando os desdobramentos disso. A gente lembra que Sérgio Cabral chegou a ser condenado a mais de 400 anos de prisão, mas atualmente está fora da cadeia. Inclusive, vem movimentando bastante as redes sociais, no Instagram principalmente, relembrando, né, algumas decisões políticas durante a gestão dele à frente do Palácio Guanabara e também apresentando dicas culturais aos finais de semana.
10: Sensacional, sensacional. Gustavo Sleman e toda a nossa equipe no Rio de Janeiro trazendo pra gente atualizações. É só chamar. Bom, 8h15, a gente vira de página, vai agora para o Recife. O exame toxicológico passa a ser obrigatório pelo Departamento Estadual de Trânsito de Pernambuco para os candidatos que irão tirar a primeira CNH. Bom, o que, que significa isso? Qual que é a novidade, qual que é a mudança? Quem traz as informações é a repórter Carol Oliveira.
14: A medida segue a determinação da Secretaria Nacional de Trânsito, conforme previsto em lei e em resolução do Conselho Nacional de Trânsito. De acordo com o órgão, a exigência começará a valer aqui em Pernambuco a partir do dia 8 de junho. A nova regra será aplicada aos processos de primeira habilitação, nas categorias A, destinadas a motocicletas, e B, para veículos de passeio. Segundo o órgão, o exame toxicológico será obrigatório antes da realização do exame de aptidão física e mental, conhecido como exame médico. Isso significa que o candidato só poderá agendar a avaliação médica após concluir o exame toxicológico. O resultado do teste terá validade de 3 meses. A principal finalidade do exame é detectar a presença de substâncias psicoativas no organismo do candidato.
2: Depois de meses apostando em uma aliança com Rodrigo Pacheco, o presidente Lula agora começa a redesenhar os planos em Minas Gerais. Sem o senador na disputa pelo Palácio Tiradentes, um novo nome ganha força nos bastidores e pode mudar completamente o cenário eleitoral no estado. Quem conta pra gente é a Letícia Benassi.
15: O presidente Lula passou a considerar o nome da ex-prefeita de Contagem, Marília Campos, do PT, para disputar o governo de Minas em 2026. A mudança de cenário acontece depois da recusa definitiva do senador Rodrigo Pacheco, do PSB, em entrar na corrida pelo Palácio Tiradentes. Até então, Lula defendia que Marília disputasse uma vaga no Senado. A própria petista também vinha reforçando internamente que prefere essa candidatura e resiste à ideia de disputar o governo estadual. Mesmo assim, aliados do presidente avaliam que ele pode tentar convencê-la diante da dificuldade do PT em encontrar um nome competitivo aqui em Minas. A situação ganhou força depois de uma reunião entre o vice-presidente Geraldo Alckmin e Rodrigo Pacheco. No encontro realizado na última segunda-feira, o senador voltou a afirmar que não pretende disputar o governo de Minas, frustrando os planos do Palácio do Planalto. Nos bastidores, integrantes do PT avaliam que a insistência de Lula em Pacheco acabou travando as articulações políticas no estado nos últimos meses. Agora, parte do partido defende uma candidatura própria, enquanto outros setores ainda cogitam nomes como o ex-prefeito de BH, o Alexandre Calil, a ex-reitora da UFMG, Sandra Goulart, e até aliados do PSB. Minas Gerais é considerada prioridade estratégica para o presidente Lula por ser o segundo maior colégio eleitoral do país e peça importante na montagem do palanque presidencial para 2026.
2: Agora, 8 horas e 19 minutos, vamos voltar à capital com o aval da União. O Banco de Brasília deve conseguir captar por volta de 6 bilhões de reais para cobrir prejuízos do caso Master. De Brasília, a repórter Ellen Gomes traz os detalhes.
16: A União e o Distrito Federal fecharam um acordo de cerca de 6 bilhões de reais para injetar no Banco de Brasília por meio do Fundo Garantidor de Crédito, o FGC. O governo da capital, acionista majoritário e controlador do BRB, vem buscando saídas para salvar a instituição. O Banco de Brasília tenta se recuperar de um rombo bilionário causado pela compra de ativos do Banco Master antes da liquidação. Depois da audiência de conciliação no STF, o advogado-geral da União substituto, Flávio Roman, reafirmou que a União não repassará recursos ao BRB.
17: Primeiro ponto importante, não há recursos da União sendo transferidos, nem garantia ou aval da União em favor do Distrito Federal.
16: A governadora do Distrito Federal, Celina Leão, explicou que o empréstimo vai ser pago em 15 anos, exclusivamente pelo Banco de Brasília.
18: Quero falar para a população do Distrito Federal que este empréstimo será de 15 anos, com 2 anos de carência. Quem vai pagar o empréstimo é o próprio BRB, que sempre deu lucro. E dará ainda mais, com compliance, com responsabilidade, com transparência, e chamando todas aquelas pessoas que saíram do BRB, tiraram suas contas do BRB, que retornem ao Banco de Brasília. Porque aqui nós temos taxas competitivas. Nós temos um banco que faz um trabalho social e um banco que é um banco regional.
16: A intenção é que o BRB se comprometa com todas as parcelas e em nenhum momento acione qualquer garantia. O empréstimo será concedido pelo FGC, tendo como avalista um pool de bancos públicos e privados. O acordo já foi homologado pelo ministro Luiz Fux, relator do caso no Supremo Tribunal Federal. O Distrito Federal pedia que a União fosse fiadora da operação, o que não foi adiante por conta do rebaixamento da nota de capacidade de pagamento do governo local.
2: 8 horas e 21 minutos.
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4: Olá, que saudade, hein? Tem um tempo que a gente não fala de manhã, estava com alguns compromissos, eu, André Rocha, estou ao vivo, direto de Belo Horizonte, a capital das Gerais, a cidade mais bonita do planeta, e não adianta discutir comigo não, hein? A partir de segunda-feira, dia 1º de junho, as linhas do transporte coletivo municipal 329, Estação Barreiro, Jatobá, Via Tirol, e 721, Estação São Gabriel, Maria Tereza, via Parque Cerrado, serão contempladas com melhorias que vão proporcionar mais agilidade, facilidade de acesso a locais de interesse e segurança para os passageiros. A linha 329, Estação Barreiro, Jatobá, via Tirol, terá o itinerário alterado no Lindéia para atender a Rua das Perpétuas e também o entorno. A mudança vai facilitar o acesso dos moradores do Lindéia ao centro comercial da Rua Júlio Mesquita, no bairro Itaipu, e à Estação Barreiro, onde os passageiros têm opções de linhas para diversas regiões da cidade. A linha 721, Estação São Gabriel, Maria Tereza, via Parque Cerrado, terá novas viagens nos horários de pico dos dias úteis e um novo atendimento com partidas do Residencial Parque Cerrado. A nova sublinha seguirá direto da Estação São Gabriel até o Parque Cerrado, iniciando o embarque no ponto da Rua Flor de Cerrado, número 70, e garantindo mais conforto para as pessoas. Contagem recebe amanhã, a partir de 1 da tarde, a visita da Secretária Nacional dos Direitos das Pessoas LGBTQI+, a Simi Larat, em um encontro que reforça o reconhecimento das políticas públicas desenvolvidas pelo município na promoção do combate à LGBTfobia. A agenda vai ser realizada no Núcleo de Referência LGBT no bairro Eldorado, reunindo representantes do poder público, movimentos sociais e também a sociedade civil. A visita integra as ações do Projeto Nacional LGBTQI+ cidadania nos territórios e reforça o reconhecimento das políticas públicas desenvolvidas por Contagem na promoção dos direitos humanos, da diversidade e do combate à LGBTfobia. A visita de Simi Larat simboliza o fortalecimento do diálogo entre o governo federal e o município de Contagem na construção de políticas públicas inclusivas e no enfrentamento às diversas formas de discriminação e violência contra a população LGBTQI+. Agora 8:26, eu sou André Rocha, você está na Transamérica, que agora é TMC, lembrando que às 10 horas da manhã tem um Minas TMC comigo, com a Letícia Benassi, às 5 horas da tarde tem um Minas TMC segunda edição, que a partir de segunda-feira tem novidade, entra lá. arroba TMC Minas Gerais, que tem algumas dicas sobre essa novidade. O que, que será que vai acontecer? Quem será que vai chegar para aumentar a escalação do nosso time de craques da notícia? Aqui tem artilheiro, tem cestinha, tem boxeador da notícia, só tem gente boa. E no domingo, a partir das 8 da manhã, no Parque Ecológico do Eldorado, será celebrado em Contagem os 15 anos de existência do projeto Trilhas da Leitura. A programação é de graça e aberta ao público. Vamos reunir a rede, gente.
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7: 8 horas e 29 minutos. Estamos de volta aqui com o TMC 360. Vamos falar de um vazamento? Não, vazamento não. Vamos falar do prazo que termina hoje, prazo importante,
8: porque
7: sabe
8: se vazar
7: qual?
8: Esse prazo, meu, vai ter que pagar a multa.
7: Então termina hoje o prazo para o envio da declaração do imposto de renda à Receita Federal. E mesmo com o fim do prazo chegando, né, cerca de 5 milhões de pessoas ainda não prestaram contas ao Leão. A Luísa Mutoni vai contar pra gente o que as pessoas precisam fazer agora, correndo, para que não paguem uma multa de quase R$200, né, Luísa?
9: É isso, Joana. O prazo termina hoje à meia-noite, como você falou, segundo a Receita Federal. 11,5% dos contribuintes ainda não acertaram a conta com o Leão. Mesmo assim, segundo o último balanço divulgado na noite de ontem, 38 milhões e 900 mil declarações já foram entregues. Então, apesar de tradicionalmente o brasileiro ter essa cultura, né, de deixar para fazer a declaração nas últimas semanas, a maior parte dos contribuintes já está com as obrigações fiscais em dia, mas mesmo assim ainda tem muita gente precisando correr contra o relógio, porque como você falou, quem não declarar dentro do prazo, que lembrando, termina hoje às 23 horas e 59 minutos, vai ser multado em R$ 165,74 ou em 1% do valor do imposto devido. Nesse caso, vai prevalecer aí o maior valor, então é importante correr contra o tempo. Vou trazer aqui também alguns dados divulgados pela Receita Federal em relação à declaração do imposto de renda para esse ano. 58,4% das declarações entregues até agora vão ter direito à restituição, aquele dinheirinho que ajuda muita gente. 22,5% vão precisar pagar o imposto de renda e outros 19,1% não têm imposto a pagar ou a receber. E vocês já fizeram a declaração por aí?
7: Logo no primeiro dia, na primeira hora. Mas é porque eu acho que eu sou um pouco noiada demais.
8: Noiada. É. Tá certo. Eu deixei para os 43 do segundo tempo. Né? A gente vai querer saber o seguinte, Luísa Mutoni. Você está no centro da cidade de São Paulo, né? Começa a olhar para a cara das pessoas e ver se elas têm cara de que já fizeram ou não fizeram.
7: Então, ou se estão preocupadas.
8: Estão preocupadas, né? Com o frio ou com a declaração do imposto de renda, né? E você, Luísa Mutoni, sim ou não?
9: Eu sou que nem a Joana, já passo tá o cabecinho para não esquecer.
8: Tá certo, então.
7: Muito
8: Daqui
7: bem.
8: Daqui a pouco a gente volta com a Luísa Mutoni do centro de São Paulo e com essa enquete informal que ela vai fazer aí da cara das pessoas. Bom, a gente segue em São Paulo, né? A gente segue na cidade de São Paulo. A justiça nega o pedido da prisão preventiva do rapper Oruan investigar por ter efetuado disparos de arma de fogo para o alto, né? Vamos falar bem formalmente, né? Durante uma festa no interior do estado, a solicitação havia sido apresentada pelo Ministério Público. Ricardo Sparvoli vai falar pra gente dessa história, pois não.
10: Segundo a juíza responsável pelo caso, Felipe, não há indícios de que ele tente fugir ou atrapalhar o andamento da ação. Por isso, não existe motivo para a prisão provisória do rapper Oruan. O pedido da prisão preventiva tinha sido feito pelo Ministério Público no dia 5 de maio e a promotoria argumentava que a medida era necessária diante da gravidade do caso investigado. Isso porque, segundo a investigação, Oruan foi filmado atirando com uma espingarda calibre 12 durante uma comemoração realizada em 16 de dezembro de 2024, ou seja, há mais de um ano. As imagens teriam sido publicadas nas redes sociais do próprio cantor, mas depois foram apagadas. De acordo com a Polícia Civil do Rio de Janeiro, que está investigando, um laudo pericial apontou que a munição utilizada era real e apropriada para caça. O rapper estava cercado de amigos em uma área residencial do condomínio, o que, na avaliação da polícia, colocou pessoas em risco e configurou o crime de disparo de arma de fogo previsto no Estatuto do Desarmamento. E agora a gente aguarda a investigação da polícia do Rio de Janeiro, mas o Oruan não vai ser preso provisoriamente.
7: Valeu, Ricardo. No Rio de Janeiro, a Polícia Civil inicia mais uma fase da Operação Contenção contra a expansão financeira e territorial do Comando Vermelho. Um dos alvos é Antônio Hilário Ferreira, um dos chefões do Comando Vermelho, foragido da justiça, e agora os Estados Unidos estão atrás dele também. Segundo as autoridades, o esquema tinha como base o complexo do Salgueiro, em São Gonçalo, movimentou R$453 milhões em 4 anos. Essa operação, então, que está acontecendo hoje no Rio de Janeiro, o Complexo Salgueiro, em São Gonçalo, é ali, São Gonçalo fica do lado de Niterói, região metropolitana do Rio de Janeiro, e o Complexo do Salgueiro é um lugar de importante organização do tráfico e também da milícia lá. É uma região que realmente ela está completamente abandonada pelo Estado há bastante, bastante tempo. Complexo do Salgueiro, então, como um lugar de atenção para as autoridades. Daqui a pouquinho a gente vai ter a nossa reportagem no Rio para trazer as informações.
8: Bom, agora 8 horas e 35 minutos, vamos trazer aqui mais destaques do noticiário internacional. Direto para o Reino Unido, é a nossa conversa diária com a Marina Isidro. E qual que é o assunto de hoje? Um relatório da ONU que alerta o seguinte, a gente já falou sobre isso essa semana, né? Preste bastante atenção. Temperaturas médias globais podem atingir níveis recordes nos próximos 5 anos, chegando a quase 2 graus acima da média pré-industrial. Assim, em termos de relógio do mundo, são segundinhos assim. Fala, Marina Isidro.
5: Olá, bom dia a todos. Pois é, esse é o novo alerta da ONU, né? De que nos próximos 5 anos, até 2030, as temperaturas médias do planeta possam atingir níveis recordes. Segundo a ONU, há 75% de chance de que a temperatura média do planeta esteja entre 1,3 e 1,9 graus acima dos níveis pré-industriais. Isso é acima do limite de 1,5 grau estabelecido pelo Acordo Climático de Paris de 2015. Essa comparação é feita usando as temperaturas entre os anos 1850 e 1900. A gente sabe que a Revolução Industrial começou no século XVIII, mas naquela época não existiam dados confiáveis, portanto há um consenso global de usar esse período entre 1850 e 1900. Lembrando que o Acordo de Paris foi assinado por mais de 200 países e há anos, desde então, os cientistas vêm avisando que os países que assinaram esse acordo, que se comprometeram a reduzir as emissões, as suas emissões de gases causadores do efeito estufa, que isso não estava sendo cumprido. Eu falei ontem aqui como o calor, né, afeta não só a vida das pessoas, mas também os eventos esportivos. Citei o caso de um tenista que passou mal no torneio de tênis de Roland Garros. Ontem também a última vítima agora foi o número 1 do mundo, o italiano Jannik Sinner, né? Ele passou mal, sentiu muitas tonturas, disse que ficou sem energia e perdeu na segunda rodada de Roland Garros, ou seja, uma grande surpresa para o tenista, que é o número 56 do ranking, o argentino Juan Manuel Serundo. Lucinei disse que depois, na verdade, isso aconteceu porque ele estava doente, mas é fato que o calor está afetando todos os tenistas. A partida dele durou 3 horas e meia e terminou com uma temperatura de 32 graus. Isso encerra, então, uma invencibilidade do Sinner de 30 partidas. E, enquanto isso, continua a onda de calor aqui na Europa, com temperaturas recordes para o mês de maio. Alguns países, como a Espanha, passando dos 40 graus, sendo que ainda estamos na primavera, né?
7: 8 horas e 37 minutos, a principal notícia do dia hoje é de ontem, na verdade, é a repercussão da decisão dos Estados Unidos de classificar como grupos terroristas o Comando Vermelho e o PCC, primeiro comando da capital. Uhum. Notícia que tem muitos desdobramentos políticos, geopolíticos, eleitoral, tem o que muda na prática, jurídicos, né?
8: Uhum. Empresariais,
7: tem tantos
8: um
7: aspectos
8: monte.
7: Uhum. Pra gente abordar, né? Nós conversamos agora há pouco com um professor que nos trouxe detalhes sobre, num primeiro momento, o que nós podemos analisar sobre isso, mas é algo que tem um impacto neste momento e tem um impacto a médio e longo prazo.
8: Professor nossa... Lier Pires conversou conosco.
7: Exato. A nossa pergunta de hoje, da nossa enquete no TMC News BR, nosso canal no YouTube, onde temos a nossa transmissão ao vivo, tudo nosso, é: a classificação dos Estados Unidos ajuda a combater o crime no Brasil? Sim ou não? Resposta fácil, tá fácil.
8: Você quer a nossa atualização aqui, Joana Treptow, da prévia?
7: Uhum.
8: Você quer a atualização da prévia? Não, né? Você quer a prévia do resultado final. Na verdade, era isso que eu queria dizer e não disse. Bom, você pode mandar, TMC News BR é o nosso canal no YouTube, né? E nesse momento, a situação é assim. Oh, tem bastante gente participando hoje, que legal. O resultado, por enquanto, é de 67 a 33 para o sim. Tá, 67 a 33 para o sim. Dá tempo de você votar? Muito tempo. 1h40 ainda para você votar. Sabe onde é? TMC News BR. Aproveita e dá aquele joinha. Aproveita e compartilha também a transmissão para outras pessoas que você acha que vão gostar da Joana Treptow e vão gostar do Felipe Bueno e de todo o nosso trabalho aqui.
7: Agora são 8h40.
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3: Bom dia para você que está ligado, para você que está sintonizado aqui na TMC nos 88.7. Quem escuta sabe, agora são 8 horas e 41 minutos. Vamos direto com o trânsito com o Iago Proença, porque tem informação lá na BR-040 em Contagem. É com você, Iago.
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5: 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Vamos agora da BR-040 em Contagem. Motorista enfrenta filas desde o Jardim Bandeirantes até o acesso ao anel rodoviário. Opção de desvio para o motorista antes do trevo da Ceasa, passando pela Avenida Helena de Vasconcelos Costa e, na sequência, fazer o retorno na Via Expressa. No sentido inverso, BR-040 com o trânsito fluindo bem em direção a Brasília. 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
3: Tá aí, você conferiu as informações do trânsito com o nosso querido Iago Proença. Agora são 8h42. Lembrando que daqui a pouquinho, a partir das 10 da manhã, tem o Minas TMC primeira edição com André Rocha, com Letícia Benassi. Ao meio-dia tem toda a repercussão da goleada cruzeirense ontem, grande atuação do Matheus Pereira, e já está aqui nas nossas redes sociais aqui o gol de bicicleta do Matheus Pereira, os gols também da goleada, tem também aqui uma matéria aqui do nosso querido Marcos Botelho aqui, falando que o Cruzeiro passou do grupo da morte, né? Nosso Instagram que segue voando alto, chegamos à marca aí de 38 mil seguidores, meu muito obrigado a cada um de vocês. Vocês também podem interagir conosco aí pelo 31 99 44 8870. Interaja conosco, faça igual o Le Gravino, igual o Marcelo Sérgio. A gente tem muitas participações também aqui, principalmente durante as partidas de futebol, né? Cruzeiro e Atlético movimenta o coração de milhares de torcedores em toda a nossa Minas Gerais. As cores azul e branca e preto e branco. Final de semana também tem transmissão aqui da TMC. É a última rodada antes da parada da Copa. O Atlético, eu sei que o Galo visita o Vasco lá em São Januário. O Cruzeiro também tem seu último compromisso aí antes da parada da Copa. Essa parada pode ser importante, principalmente, acho que até para o Cruzeiro, né? O Cruzeiro, o Joãozinho, o João Augusto sempre fala aqui que a questão física é um problema na equipe celeste, e talvez com essa parada para a Copa do Mundo o Arthur Jorge e o staff do Cruzeiro consigam resolver esse problema. O Cruzeiro tem um duelo difícil, hein? Recebe o Fluminense aqui no Mineirão, um horário horrível, né, pro torcedor, péssimo esse horário, domingo, 20h30. Inclusive, me parece que a CBF tá querendo acabar com esse horário, tomara que acabe domingo, 20h30. É uma sacanagem. O torcedor Atlético joga no horário nobre com o Vasco, às 16h, lá em São Januário. Atlético que precisa se desvencilhar desse Z4. E o torcedor merece um pouquinho de paz, né, minha gente? Um pouquinho de paz, acho que é o mínimo. Estão pedindo muito, não. Só um pouquinho de sossego para poder passar um ano aí sem muito perrengue, sem ter que ficar fazendo aquele cálculo terrível dos 45 pontos. Pô, coisa terrível é a matemática pelos 45 pontos. Entra rodada, sai rodada e você está ali sofrendo. Bom, final de semana aqui em Belo Horizonte também vai ser bastante agitado, vai ter agenda cultural no Minas TMC com Murilo Isa. Ele vai falar da vinda do Chico César e do Zé Cavaleiro, tem Armandinho, tem teatro, tem exposição, e agora a gente volta a reunir a rede.
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9: 8h47, continuamos a falar sobre o anúncio dos Estados Unidos da inclusão de facções criminosas, o PCC, Comando Vermelho, na classificação de grupos terroristas estrangeiros. Vamos entender quais são os principais riscos e se há possíveis pontos positivos nessa classificação.
10: Olha quem está aqui. Olha
9: de
10: quem
9: novo
10: aqui
9: com a gente, Rodrigo Alvarez, no 360. Alvarez, bom dia.
11: Aplausos.
12: Bom dia, Joana. Bom dia, Felipe. Tá sem som?
9: Não,
12: tá
9: com som. Com voz, com tudo.
12: Ah, tá, entendi o Felipe falar. Bom, gente, sabe, eu tô acompanhando muito de perto essa questão e já há algum tempo a gente vem acompanhando isso, né? E agora a gente tá vendo um movimento de qualificar ou classificar essa decisão como tendo sido uma consequência direta da visita de Flávio Bolsonaro aos Estados Unidos. Acho importante esclarecer isso antes de começar a entrar nos detalhes, porque uma decisão dessa não é tomada pelo governo americano de um dia para o outro, motivada por uma visita de um pré-candidato, de um político à Casa Branca ou alguma secretaria de Estado, como foi o caso. A visita maior que ele fez, o Flávio Bolsonaro, foi ao Marco Rubio, uma visita de 30 minutos na Secretaria de Estado. Não é assim que se decidem essas coisas. A decisão já estava tramitando pela Secretaria de Estado, que é comandada pelo Marco Rubio, pelo menos desde março desse ano. E aí vale lembrar aqui que naquela época tinha uma reportagem já da Mariana Sanches, do UOL, que atribuía à fonte do governo americano a afirmação de que já estava tomada naquela época, 2 meses atrás, essa decisão, e que só faltavam os procedimentos burocráticos. E é isso aí, quer dizer, passar por diversas agências e instâncias do governo americano para todo mundo colocar seu carimbo e eles pudessem anunciar essa decisão. Então é uma postura dos Estados Unidos com diversos países, não é exclusiva do Brasil. O presidente Lula tentou evitar que isso acontecesse num encontro recente com o Trump, mas agora a gente está vendo que foi em vão. E o senador Flávio Bolsonaro, na breve visita que ele fez ao presidente americano, reforçou o desejo, que é o desejo também do pai dele, o ex-presidente Bolsonaro, e de outros representantes da direita brasileira, indo na direção contrária de Lula. Portanto, é só para encerrar esse capítulo aqui, não foi um pedido, né? Está claro isso, né? Não foi um pedido de Flávio Bolsonaro que levou a decisão e nem mesmo antecipou essa decisão. Era algo que já estava para acontecer e que, inclusive, a gente tem notícias de que já estava decidido antes. Então, se ele foi lá essa semana para mostrar uma vitória à base política, à base de eleitores, e ainda de quebra colocar uma nuvem de fumaça, no caso da Dark Horse, que envolveu 61 milhões de reais, e um pedido escandaloso ao banqueiro fraudulento, em breve, já preso, né, mas em breve condenado por diversos crimes, o Daniel Vorcaro, se foi para colocar a nuvem de fumaça nisso, ele conseguiu, deu certo. Mas o fato é o seguinte, o Trump já tinha feito algo parecido com outros grupos de narcotraficantes, lembro aqui do cartel de Jalisco, muito atuante no México, e também o Tren de Aragua, da Venezuela. E aí é que mora um grande problema. Quando o governo americano fez a captura do Nicolás Maduro em Caracas, começo desse ano, a suposta conexão do Maduro com o Tren de Aragua, considerado um grupo terrorista, foi um dos argumentos jurídicos e políticos usados para justificar a intervenção dos Estados Unidos.

0: claro, de atacar o maior país, a maior economia da América Latina, poderia ser alto para o Trump, mas ele não enfrentou um custo político altíssimo ao enfrentar, atacar, bombardear o Irã, que inclusive tem um programa de bomba nuclear. Não era um custo político altíssimo, ele não está pagando por isso, e assim mesmo foi lá e atacou o Irã. Qual seria o custo político tão alto de atacar o Brasil ou de tomar alguma coisa do Brasil, alguma forma de intervenção no Brasil? Então a gente não pode jamais descartar que isso seja usado para repetir o que foi feito na Venezuela. Uma coisa seria o Brasil, de maneira soberana, pedir alguma forma de apoio policial, militar, logístico ou de inteligência para os Estados Unidos. Isso seria possível e talvez até desejável para combater o PCC e o Comando Vermelho. Poderia ser benéfico se feito com a devida cautela e sem ameaças à nossa soberania. Mas o que está acontecendo é uma declaração unilateral dos Estados Unidos. Olha só, uma declaração sobre o Brasil vinda unilateralmente dos Estados Unidos, não negociada com o governo brasileiro. Pelo contrário, apesar de um pedido oficial do presidente da República do Brasil para que não acontecesse, o Donald Trump permitiu que essa decisão fosse tomada, tomou essa decisão. E agora, isso permite aos Estados Unidos acionar sua lei antiterrorismo para ações unilaterais contra o Brasil. Tem um argumento, aí a Joana colocou no começo, né? Se é que há algo positivo, do ponto de vista de quem defende isso, tem argumento que é também usado pelas autoridades americanas, que como o PCC e o Comando Vermelho são considerados terroristas, agora, a partir de 5 de junho, quando a medida entra em vigor, os Estados Unidos vão poder prender os integrantes dessas facções em solo americano, bloquear recursos financeiros dessas organizações, proibir empresas ou pessoas americanas de fazer qualquer transação com empresas brasileiras ou pessoas brasileiras ligadas a essas facções e assim por diante. Mas eles já podiam fazer quase tudo isso desde 2021, quando o PCC entrou para a lista do Escritório de Controle de Ativos Estrangeiros dos Estados Unidos. Eles poderiam colocar o Comando Vermelho nessa lista, ampliar o combate sem que fosse preciso qualificar como terrorista. Você sabe, Joana, Felipe, ouvinte, ninguém está aqui defendendo bandido. Que eles passem a vida presos, que eles sejam destruídos pela polícia, que essas organizações sejam desmanteladas, é o que todos nós queremos. O problema é que o crime organizado não é terrorismo. E primeiro, a gente não deveria banalizar o terrorismo, que é tão violento, mas tão violento, que é capaz de estabilizar o mundo inteiro, não só o Brasil. Terrorismo, da definição clássica, que é semelhante, inclusive, ao que está na lei brasileira, é uma ação violenta, deliberada contra civis que tem por objetivo intimidar a população ou o governo, ou seja, aterrorizar, normalmente em associação a alguma forma de militância política ou religiosa, o que não é o caso dos narcotraficantes, das facções criminosas. Então, ao fazer isso, os ganhos são todos para o governo atual dos Estados Unidos, porque a gente sabe que no governo anterior não havia esse pleito, com uma política externa intervencionista de Donald Trump, que promove guerras e outras atuações violentas. Então a gente fica, Joana, Felipe, à mercê de um governo que tem sido absolutamente instável, que é sujeito aos desejos, aos impulsos de Donald Trump. Então o que o Brasil ganha se eles consideram o PCC e o Comando Vermelho como terroristas? Em princípio, nada. O que melhora na violência que a gente enfrenta nas ruas? Absolutamente nada. Eu sei que vocês estão ouvindo muitas pessoas hoje sobre isso e gostaria até de ouvir a opinião de vocês sobre como o Brasil está reagindo a isso.
1: O nosso compromisso é exatamente esse, né, Alvarez? Trazer esse tipo de leitura dos especialistas que a gente está ouvindo para ajudar quem está nos acompanhando aí a formar uma opinião. A gente estava discutindo mais cedo, eu e a Joana, sobre a questão simbólica. Eu acho que você vai concordar conosco, né? Que você tocou no primeiro ponto aí. A reunião, que durou 10 minutos ou durou 1h40, dependendo da fonte, né, de Flávio Bolsonaro com Donald Trump. É óbvio que isso vai ser vendido pelo lado em questão como o facilitador, o estopim, né, dessa decisão dos Estados Unidos. Mas você trouxe esse esclarecimento, essa negociação já existe há meses, né? Nós já trouxemos essa informação aqui várias vezes, você estava aqui com a gente de manhã, né? A gente estava conversando sobre isso muitas vezes. Então, o problema é que existe o fato e o símbolo.

0: né? E nesse momento, o símbolo vai levar aos próximos fatos, né?
1: Vamos ver, né? Vamos ver, porque o jogo tá sendo jogado ainda, né?
0: Exato.
1: Tem alguns meses até as eleições, a gente foi surpreendido com o áudio do Dark Horse, com essa novidade que era o envolvimento, o pedido do Flávio Bolsonaro. Tem um vídeo ainda para sair, que ele próprio admite que pode ser comprometedor. Tem muita coisa para rolar ainda, né? Mas por um momento serviu ao propósito de criar uma nuvem de fumaça ao envolvimento do Bolsonaro, Flávio, com o Daniel Borcardo.
0: O factoide, como
2: diz. Desviou a atenção. Rodrigo, obrigado.
0: Apareça, hein?
2: É. Mais vezes.
1: Tô sempre por aqui. Abraço para vocês e para quem tá com a gente. Hoje à tarde, 3 horas, tem o link TMC.
0: Valeu.
2: Até. 8h57, vamos chamar aqui o nosso Luiz Felipe Pondé, filósofo, Oba! Escritor. É hora da coluna Sem Dó. Pondé, hoje nós vamos falar sobre a hiperpolitização, e eu acho que esse é um ótimo gancho, porque quando a gente fala de segurança pública, com uma notícia, Pondé, importante, como a notícia que nós estamos tratando, né, que diz respeito à relação Estados Unidos e Brasil, o assunto é um assunto muito delicado, é um assunto muito complexo e é um assunto político que vira um assunto polarizado. Ah, olha a fumaça
0: sabe como que chama isso? A fumaça da sabedoria, gente. É isso aí.
2: Então, temos aí a hiperpolitização em tudo, né? Tá no nosso dia a dia. Bom dia.
3: Bom dia, Joana, Felipe. Bom dia a todos. Então, começando por essa questão da hiperpolitização, eu estava escutando junto com vocês agora o Alvarez, né? Falando do que aconteceu agora sobre o Comando Vermelho, o PCC, grupos terroristas e tal, mas começando pela hiperpolítica, isso é um conceito que está circulando em ciência política nos últimos tempos, né? E ele se refere ao seguinte: você tem uma politização, a gente viu recentemente aqui a discussão ao redor do Neymar, né? A gente já viu ao redor das Havaianas, algum tempo atrás, aqui, digamos assim, aqui no nosso quintal, né? No nosso país, isso atravessa discussões de vida sexual, gênero, família, educação, está em toda parte a politização. O que essa ideia traz é de que, apesar de que existe hiperpolitização em várias dimensões da vida, há uma inércia nas ações políticas enquanto tal, dos países, dos estados. As coisas vão sendo empurradas com a barriga, não se tem nenhum grande líder, não há no horizonte nenhuma grande transformação, ou seja, o sistema político, inclusive o geopolítico também, tem de uma certa inércia. Ações duram muito tempo. Veja, por exemplo, guerra Ucrânia-Rússia parece que não anda, apesar que continua matando gente. Guerra Estados Unidos e Irã do mesmo jeito, né? E, portanto, a hiperpolítica seria uma espécie, ela, de nuvem de fumaça, usando a metáfora que o Alvarez estava usando, para mostrar que, na realidade, a política profissional ela está bastante inercial e atada numa série de interesses, acordos, jogos, muitas vezes sinistros, das pessoas de poder, e a gente não consegue, no horizonte, enxergar nenhuma grande transformação, mesmo que existam ideias. Neste caso, Joana, que você relaciona ao tema da decisão do governo americano, o Trump é um líder aparentemente errático, né? Que é líder da maior potência do mundo, e ele tem tomado atitudes que, no primeiro momento, parece que são de grande impacto. Veja quando ele estava com o ICE perseguindo pessoas nos Estados Unidos, primeiro mandato que ele estava querendo construir um muro com o México. No entanto, isso não aconteceu. O ICE também teve que voltar atrás diante da pressão exterior, né? Mas o Trump, ele parece ter uma intenção de quebrar a inércia, e um elefante na loja, numa loja de cristais, né? Porque ele vai arrebentando tudo, criando problema, gerando instabilidade, e me parece que nesse caso aqui, concordo inteiramente com o que falava o Alvarez, é um processo que libera os Estados Unidos para tomar atitudes quando ele quiser. Agora, do ponto de vista da eleição aqui no Brasil, sem dúvida nenhuma que o Flávio Bolsonaro está usando isso a seu favor, porque tem uma coisa, né? Por exemplo, fala-se de soberania nacional, né? Isso de fato é uma decisão que pode levar o Trump, entre aspas, a fazer o que quer, entre aspas. Mas existe um tipo de soberania que é, a gente pode chamar de micro-soberania, está na moda usar micro, né, em várias coisas, micro-soberania, que é o seguinte: a pessoa que anda na rua, que mora em determinadas regiões, que quem manda é o crime organizado, essa pessoa, ela pode, como dizia o Felipe, simbolicamente, né, na dimensão simbólica, essa pessoa pode interpretar essa vitória, entre aspas, do Flávio Bolsonaro, que não é dele, é uma decisão pregressa anterior, pode interpretar como sendo: olha aí, de fato, os americanos, de repente, podem nos ajudar a combater o crime, já que aqui no Brasil a gente não consegue. E isso pode virar um ponto, ainda que distante da eleição, um ponto a favor do Flávio Bolsonaro, criando uma espécie de narrativa, como está na moda dizer, em que Lula seria aquele que é a favor dos bandidos e Flávio Bolsonaro seria aquele que é a favor das pessoas honestas, que trabalham no dia a dia. E a nossa função, como bem dizia o Felipe, eu entendo assim também, é justamente tentar botar algum tipo de entendimento fora do que se chama senso comum. Trazer à tona a percepção de que essa decisão dos Estados Unidos, na prática, não tem nada a ver com os interesses brasileiros, certo? Porém, pode ser visto por essas pessoas como alguma coisa que diz assim: olha, agora nós vamos enfrentar, agora nós temos americanos junto com a gente para enfrentar os bandidos e, portanto, Flávio Bolsonaro está do nosso lado.
0: Pondé, lição de casa do fim de semana para todo mundo que está nos assistindo: tentar descobrir o que lá atrás, 2.500 anos atrás, os gregos pensavam sobre a polis, porque está faltando isso pra gente, né? Cuidar da polis, né? Seja que tamanho tenha, né? É mais ou menos isso, né, Pondé?
3: É, isso aí, que é exatamente quando surgiu a ideia de política, não é à toa que tá ligada a palavra polis, é a ideia do convívio dentro de um espaço político social, e sendo o ser humano um ser político, como dizia o Aristóteles, quando a política fica paralisada ou fica completamente tragada por uma série de interesses que às vezes não são os nossos, a gente pode sofrer mais ainda.
0: Um grande abraço, beijo para você, Pondé, bom fim de semana.
3: Para vocês também. Até. Muito obrigado.
0: Valeu.
3: Até.
0: 9:04 agora.
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6: A Copa do Mundo FIFA 2026 será a maior Copa da história, literalmente. Pela primeira vez, o torneio contará com 48 seleções ao invés de 32 e será disputado em 3 países: Estados Unidos, México e Canadá. Com a expansão, cada seleção poderá levar até 26 jogadores. Antes eram 23, aumentando o número total de atletas e também o tamanho das delegações. Fora de campo, o tradicional álbum da Copa também cresce, saindo de 670 para 980 figurinhas, refletindo o novo formato do torneio. Dentro das quatro linhas, a mudança é ainda mais impactante. O número de jogos saltou de 64 para 104 partidas, trazendo uma fase eliminatória ainda mais extensa, com uma 16avos de final. A abertura da Copa está marcada para o dia 11 de junho, com o México em campo diante da África do Sul. Já a grande final será disputada no dia 19 de julho, às 4 da tarde, encerrando a Copa do Mundo mais longa da história, depois de 39 dias incríveis.
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2: Agora 9:06, vamos diretos às principais notícias dessa hora. A classificação do PCC e do Comando Vermelho como organizações terroristas pelos Estados Unidos amplia a estratégia do presidente Donald Trump de combater o crime organizado na América Latina. A medida se soma a outras ações adotadas pela Casa Branca para reforçar a presença americana na região e ampliar o enfrentamento ao narcotráfico.
0: A decisão provocou reação internacional imediata. A China, por exemplo, afirmou que defende a não interferência em assuntos internos de outros países e evitou apoiar a medida anunciada por Washington.
2: A repercussão também ganhou espaço na imprensa internacional, que destacou a influência política na família Bolsonaro no processo. Jornais como o New York Times e o Financial Times associaram a decisão à recente reunião entre Donald Trump e Flávio Bolsonaro na Casa Branca.
0: Com a inclusão do PCC e do Comando Vermelho, Trump já classificou 16 organizações criminosas só na América Latina, como grupos terroristas desde o retorno à presidência. A medida amplia instrumentos de sanção financeira e reforça essa pressão dos Estados Unidos sobre organizações ligadas ao narcotráfico e também, obviamente, governos no continente, né?
2: E atenção para o imposto de renda, termina às 11:59 da noite de hoje o prazo para a entrega da declaração sem multa. Quem perder o prazo poderá pagar multa mínima de R$165 e a Receita recomenda atenção redobrada na conferência dos dados antes do envio. Agora 9:08.
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0: Rio de Janeiro. Vamos falar sobre mais uma fase da operação contenção contra a expansão financeira e territorial, justamente de quem? O Comando Vermelho, que é uma das estrelas do noticiário desta sexta-feira. Da capital fluminense, com você, Beatriz Trindade, pois não?
12: Exatamente. Bom dia a você, para os nossos ouvintes. A informação que a gente recebeu agora foi que 20 pessoas já foram presas nessa sexta-feira durante essa operação da Polícia Civil contra o núcleo financeiro do Comando Vermelho. Essa ação acontece em municípios do Rio de Janeiro e em outros 5 estados. De acordo com a Polícia Civil, o principal alvo dessa operação é Antônio Hilário Ferreira, ele que é conhecido como Rabicó. A gente lembra que entre esses 20 presos, a esposa dele, ela está dentro desses envolvidos, a Raquel Neves dos Santos, mas o traficante até o momento não foi localizado pelos agentes. Segundo a investigação, esse grupo já movimentou mais de R$453 milhões apenas em 4 anos. Eles criavam empresas de fachadas para ocultar recursos vindos do tráfico no complexo do Salgueiro, em São Gonçalo. As investigações indicam, então, que as empresas de reciclagem e de comércio de sucata eram usadas para fazer, então, uma lavagem de dinheiro. Os agentes também identificaram movimentações financeiras milionárias, além de áreas utilizadas para queima clandestina de cabos de cobre. Essa operação conta agora com a participação de policiais civis e militares. A gente lembra, o objetivo, segundo a corporação, é enfraquecer a estrutura financeira que sustenta as atividades do Comando Vermelho. Essa operação segue em andamento aqui no Rio de Janeiro e a gente traz mais atualizações ao longo do dia.
2: Obrigada pelas informações. Agora são 9:10. Vamos voltar a falar, então, sobre um dos principais assuntos, o principal assunto do dia, na verdade, e para isso vamos ouvir a principal autoridade a ser ouvida hoje. Falamos do fato do Departamento de Estado americano ter anunciado que vai classificar, então já podemos dizer que classificou, né, as facções brasileiras, Comando Vermelho e Primeiro Comando da capital PCC, como organizações terroristas. E vamos falar com Lincoln Gaquia, promotor de justiça do GAECO, está ao vivo aqui no TMC 360, principal pessoa para nós ouvirmos sobre esse assunto hoje e sobre esse assunto sempre. Gaquia, muito obrigada por estar aqui com a gente.
13: Muito obrigado, é um prazer falar com vocês.
2: Eu queria entender, ontem, quando a gente começou a entender os desdobramentos dessa questão, muita gente passou a procurar o senhor, sua opinião, inclusive é isso que nós estamos a fazer agora. O senhor é uma das maiores referências no combate às facções criminosas no Brasil, dedicou décadas ao estudo, ao enfrentamento desses grupos. E assim que o senhor começou a dar entrevistas nas redes sociais, as pessoas chegaram a estranhar o seu posicionamento por não considerar essa medida necessariamente positiva, já que é indubitável que o senhor quer aniquilar essas facções. Então, eu queria perguntar por que que o senhor não acredita que é uma medida positiva e apenas positiva para acabar com o PCC e o Comando Vermelho aqui no Brasil?
13: Bom, em que pese parte da opinião pública, né, ser favorável à classificação, às vezes não sabe ao certo, né, as implicações que isso pode ter, a classificação como terrorista, o meu perfil é técnico, né, eu preciso me ater às questões técnicas de denominação. O PCC e o Comando Vermelho, eles de fato não são organizações terroristas, em que pese praticarem atos de natureza terrorista, assim como as máfias italianas, por exemplo, mas elas não são terroristas propriamente dito, né? Elas não têm finalidade política e nem finalidade ideológica, né? De organizações que têm um ódio contra uma religião, por exemplo, contra uma etnia, cor, né? Não é esse o objetivo nem do PCC nem do Comando Vermelho. O objetivo deles é meramente econômico, né? É de obter ganhos com a economia ilícita. Normalmente, o principal produto ilícito é o tráfico de entorpecentes de cocaína para a Europa. E outros mercados hoje que eles exploram também, né, no Brasil todo. Mas, feitas essas distinções, primeiro, né, não é o fato de você classificar o PCC ou o Comando Vermelho como terroristas que vai auxiliar a população que já sofre, né, com os males causados por essas facções e outras, mais de 80 que estão espalhadas pelo Brasil. Né? Às vezes a população está farta, está sofrendo opressão, sofrendo extorsão por parte dessas facções e acha a medida de classificação como terrorista é positiva, porque de alguma maneira no imaginário popular eles entendem que vai melhorar as investigações.

0: de que o PCC e o Comando Vermelho não se enquadram como terroristas. Eles estão hoje enquadrados na lei antifacção, essa lei que foi sancionada agora em março, que eu inclusive ajudei a elaborar o texto da lei, né, que foi para o Ministério da Justiça e depois foi para o Congresso, muito modificado, mas em parte nós ajudamos a elaborar o texto de lei, e ele prevê penas gravíssimas para integrantes de facção, que chegam de 40, pode chegar até 60 anos. Prevê medidas de confisco, medidas de sequestro de bens, medidas de asfixia financeira, tudo isso a gente já tem e a gente precisa, evidentemente, aplicar. Agora, quando os Estados Unidos classificam o PCC e o Comando Vermelho como organizações terroristas, a gente pode ter alguns efeitos que a população desconhece, mas que pode sentir depois com um aumento de custo de taxas bancárias, etc. Por quê? Porque há um reflexo financeiro, já que pode haver sanções para qualquer pessoa, grupos, instituições, inclusive financeiras, que de alguma maneira tiveram negócios ligados ao PCC ou ao Comando Vermelho, e aí tenham, né, transações também com instituições ou com o sistema bancário norte-americano. Praticamente todos os bancos brasileiros têm negócios com o sistema bancário norte-americano. Eles são linkados, não é? O sistema bancário brasileiro, quase que o sistema mundial, e o sistema norte-americano. Então, a partir do momento que os Estados Unidos classifica o PCC e o Comando Vermelho como terrorista, ele pode aplicar sanções a algumas instituições que eventualmente eles entenderam, os Estados Unidos, que essas instituições de alguma maneira ajudaram o PCC ou o Comando Vermelho, seja com abertura de contas, com aplicações nesses fundos, enfim, né? Tudo isso é possível. E há um segundo aspecto, que quando se classifica como terrorista, o Departamento de Estado norte-americano, ele passa a tratar desse assunto como um assunto de defesa nacional e não mais um assunto policial. Então, quando o assunto é tratado como defesa nacional, quem tem atribuição e competência para isso é a CIA, né? E também as Forças Armadas norte-americanas. Claro que o FBI e a DEA, que já atuam, né, porque são também organizações que se dedicam ao tráfico de entorpecentes internacional, vão continuar atuando, mas nós vamos ter a atuação da CIA e das Forças Armadas. E eu temo que a colaboração que nós já temos, seja a Polícia Federal, com as polícias norte-americanas, o próprio Ministério Público aqui de São Paulo, eu mesmo estive nos Estados Unidos em março, tratando com policiais do FBI, da DEA, do Departamento de Estado, enfim, que essa cooperação direta possa sofrer algum prejuízo, porque aí quem vai tratar desse assunto é a defesa, né? É a CIA, por exemplo, e vai tratar com a defesa brasileira. Então, essa cooperação direta policial pode sofrer, sim, algum tipo de prejuízo.
1: Doutor Gaki, o senhor usou uma expressão que me parece fundamental, que é essa questão do imaginário popular. E toda essa explicação técnica que o senhor trouxe, o imaginário popular, ou parte do imaginário popular, e nós sabemos exatamente de quem nós estamos falando, não consegue enxergar ou não quer enxergar isso, né? A classificação de terrorismo internacional é muito séria, é clássica, é fundamentada em fatos, né? E por outro lado, o Brasil tem aquela tradição de aguardar uma solução que vem de fora, uma salvação que vem de fora. Então, tudo isso colocado, como que a gente tenta entregar para as pessoas, né, que estão defendendo essa narrativa rasa de redes sociais, né, de que não tem problema de soberania, não vai resolver nada, o Brasil merece isso, o Brasil buscou isso. Que tipo de trabalho de formiguinha a gente tem que fazer? O senhor está há mais de 20 anos nessa briga, a gente sabe, né, mas o que que a gente precisa fazer?
0: Olha, eu acho que a imprensa aí tem um papel fundamental de esclarecer para a população, né, os efeitos, né, que negativos que pode advir desta classificação. Claro que a gente está falando em tese, né, nós temos que esperar de fato, no decorrer aí das próximas semanas, qual vai ser a amplitude, né, que os Estados Unidos vai dar dessa classificação, porque é um ato unilateral dos Estados Unidos, né, é um ato que não depende do governo americano, governo brasileiro, por exemplo. O que podia ser feito por aqui já foi. E também eu faço uma crítica ao Estado Federal brasileiro e aos Estados Federados, né? O Brasil não fez a lição de casa, porque se nós estamos hoje nessa situação, que na minha opinião é constrangedora, É porque

0: O Brasil, ele claudicou. O Brasil, ele não foi eficiente o suficiente para conter o avanço dessas organizações aqui dentro do país e mesmo fora, que hoje elas já estão em 28 países. E, portanto, hoje a gente sofre esse tipo de sanção, né, que não é positiva. E eu dou um exemplo muito claro. As pessoas imaginam, né? Olha, o promotor aí que nós pensávamos que era contra o crime organizado, hoje está defendendo o PCC. Já vi uma postagem nesse sentido. E não se trata disso, né? A gente não quer dificultar o combate, a gente quer melhorar. Então, o que eu posso dizer para as pessoas? Os Estados Unidos hoje, ele vive uma situação de calamidade pública em relação ao tráfico interno de entorpecentes dentro dos Estados Unidos e ao consumo, né? A gente vê mais pessoas morrendo por ano nos Estados Unidos do que em toda a guerra do Vietnã, né? E todas essas, vamos dizer, organizações ou facções que foram classificadas como terroristas estão agindo dentro dos Estados Unidos. Todos os cartéis mexicanos têm atuação dentro dos Estados Unidos. As maras, né, que são as organizações criminosas de El Salvador, estão agindo dentro dos Estados Unidos. O próprio PCC, já visto que eu estive lá em março, os Estados Unidos estava muito preocupado. O Trem de Aragua venezuelano. E aí eu pergunto, no que a classificação como terrorista ajudou os Estados Unidos a enfrentar esse problema internamente? Né? Se eles não conseguiram resolver essa questão dentro dos Estados Unidos. Não é essa classificação que da noite para o dia vai provocar uma intervenção aí militar de alguma maneira no Brasil e vai acabar com o poder dessas facções. Eu acho que não é disso que se trata. Né? Então a população precisa entender que nós já temos ferramentas, elas precisam ser melhoradas, precisam ser aplicadas com mais eficiência. A gente precisa também aqui dentro do país, né, deixar de politização e ter uma verdadeira união, um pacto entre os estados e a federação. As polícias estaduais, elas precisam atuar de maneira integrada com a Polícia Federal. Não é possível que uma Polícia Federal que tenha 13 mil homens para atender o país todo, né, vá assumir o controle dessa atribuição. Nós temos hoje mais de 600 mil policiais estaduais. Se a gente não unir essas forças e integrar de maneira coordenada, né, a gente não vai conseguir obter esse avanço. Então, o Brasil, de fato, ele não fez a lição de casa, porque aqui a gente vê uma disputa entre instituições, a Polícia Federal, que não trabalha com determinada polícia estadual, que não trabalha com o Ministério Público que não trabalha com as polícias. Então, a gente vê aqui uma disputa institucional interna que só atrapalha. E a gente precisa melhorar e avançar nesse aspecto.
1: Com toda certeza. Doutor, muito obrigada, Lincoln Gakia, por conversar com a gente ao vivo. De fato, essa polarização e politização desse assunto que não tem ninguém, a não ser os integrantes do Comando Vermelho do PCC, os faccionados, não tem ninguém que está desinteressado em combater o crime organizado. A forma do combate que pode, né, ser diferente dependendo da análise de cada um, mas assim, nós precisamos nos unir em relação a isso. Nós precisamos de fato priorizar, e chega a ser cômico esses comentários que o senhor disse nas redes sociais, senhor que dedicou a vida, que priva a sua liberdade, porque estuda, mais do que combate, estuda a fundo o PCC e as facções criminosas. E nas redes sociais, os especialistas de 5 minutos vêm e dizem: ah, então se o senhor está falando que não é uma boa decisão, é porque o senhor é a favor do PCC. Isso daí chega a ser tragicômico.
2: É tragicômico, patético, né? Obrigado, doutor Gaqui. Um abraço e até uma próxima vez. Bom fim de semana.
1: e bom trabalho.
0: Obrigado, um abraço e um bom trabalho para vocês também.
2: 9:23.
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7: Muito bom dia para você, uma excelente sexta-feira, última sexta-feira do mês de maio de 2026, hein? E Belo Horizonte aparece em terceiro lugar no ranking de capitais brasileiras, com o maior número de pessoas em situação de rua. Os dados foram revelados pelo Observatório Brasileiro de Políticas Públicas com a População em Situação de Rua, da Universidade Federal de Minas Gerais, a UFMG. São mais de 16 mil pessoas vivendo essa terrível realidade. Na prática, esse número representa um aumento de 4% em comparação com 2025. Para se ter uma ideia de como esse cenário vem se tornando cada vez mais complexo, em 2021, Belo Horizonte tinha pouco mais de 9 mil pessoas em situação de rua. Hoje já são mais de 16 mil, um aumento de 76%. No índice geral, a capital mineira perde apenas para São Paulo, que tem mais de 100 mil pessoas vivendo aí nas ruas, e Rio de Janeiro, que tem cerca de 24 mil pessoas inseridas nesse contexto. Lembrando que no final do ano passado foi aprovado em primeiro turno um projeto de lei que prevê um programa para que pessoas em situação de rua sejam enviadas às suas cidades de origem, batizada de Volta para Minha Terra. O projeto foi proposto pelo vereador Vili Santos do PL e ainda precisa ser aprovado em segundo turno. O programa prevê atendimento aos residentes de Belo Horizonte que estejam em situação de vulnerabilidade social e apresentem vínculo familiar ou comunitário com o local de destino. O De Volta para Minha Terra garantirá a viabilização de transporte, apoio na emissão de documentos e, quando possível, intermediação entre programas e serviços sociais de Belo Horizonte e da cidade de destino. O projeto define que a execução do programa ficará a cargo de órgão a ser definido pela Prefeitura, que também deverá criar uma plataforma online e uma central de atendimento telefônico para interessados. A pesquisa Poder Data, divulgada nesta sexta-feira, mostra que o presidente Luiz Inácio Lula da Silva, do PT, teria empate técnico em um eventual segundo turno contra o senador Flávio Bolsonaro, do PL. O ex-ministro do STF Joaquim Barbosa e os ex-governadores Romeu Zema do Novo e Ronaldo Caiado do PSD. No entanto, uma simulação entre Lula e Flávio, os principais nomes aí da eleição, o presidente aparece com 46% das intenções de voto contra 42% do senador. A diferença de 4 pontos percentuais está dentro da margem de erro. Brancos e nulos somam 9% e indecisos 3%. Em outros cenários, Lula também tem vantagem pequena contra Joaquim Barbosa, Ronaldo Caiado, Romeu Zema. E correndo por fora, em uma simulação com o líder do MBL, o Movimento Brasil Livre, Renan Santos, do Missão, Lula aparece com vantagem considerável. Ao todo, foram ouvidas 2.400 pessoas entre os dias 25 a 28 de maio de 2026. A margem de erro é de 2 pontos percentuais para mais ou para menos, com nível de confiança de 95%. O Parque Estadual do Itacolomi, entre as cidades históricas de Ouro Preto e Mariana, será reaberto ao público na próxima segunda-feira, dia 1º de junho, durante a programação da Semana do Meio Ambiente. A cerimônia oficial está marcada para 1h30 da tarde na Casa Bandeirista, um dos patrimônios históricos mais antigos da região. A reabertura marca uma nova fase do parque, que ficou fechado por cerca de 3 anos. 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
0: 9 horas e 30 minutos agora em ponto. Muito bem. Dia agitado hoje. Acabamos de conversar com Lincoln Gakia, que nos trouxe um panorama em relação às consequências. Uhum. O que pode acontecer?
14: Potenciais, né? Potenciais. É interessante que é tão sóbrio o promotor, doutor Gakia, que ele falou, olha, tudo isso que a gente está falando é em tese, só que é uma como a gente entrevistou o professor mais cedo, né? Só que desce uma barreira. Agora os Estados Unidos têm legalmente o poder, que eles mesmos se deram, né? Sempre é bom a gente falar disso, né? Legalmente eles se deram o poder de agir militarmente no Brasil.
0: Agora, Felipe, né? Trazendo aqui de uma forma um pouco mais descontraída nossa diferença de idade, você imaginava o mundo dessa forma quando você acompanhou? Porque eu nasci já com o mundo muito bem resolvido, a globalização.
14: O mundo super virado de ponta cabeça.
0: É, exatamente. Você já, com a nossa pouquinha diferença de idade, acompanhou e estudou isso. Você que se interessa super por geopolítica. Você imaginou esse revés?
14: Eu vou falar uma coisa muito rápida. A gente que teve universidade de humanas, né, nos anos 90, a gente estudou, a gente entrou na fase adulta com o fim do Muro de Berlim, né? O fim da história, né? E a expectativa de que haveria uma democracia liberal clássica, né? Só que, né, com 2001 começa a virar a chave, uhum, desse mundo, né? E com Donald Trump a chave é desvirada, né? É virada ao contrário, assim, dá um giro, né? E o episódio Venezuela foi um que todo mundo que estuda isso fala, ó, a prova de que o mundo mudou foi o que aconteceu no dia 3 de janeiro de 2026. Então a gente está vendo só pedacinhos dessa grande mudança. Daqui a pouco a gente fala mais sobre esse assunto.
0: Agora vamos para Brasília. O ministro do Supremo Tribunal Federal, Gilmar Mendes, pediu vista e suspendeu o julgamento da ação que questiona mudanças na lei da ficha limpa relacionadas ao prazo de ineligibilidade de candidatos condenados. Antes da interrupção, os ministros Luiz Fux e Carmen Lúcia já tinham votado para considerar inconstitucionais as alterações aprovadas na legislação na forma de contagem do período de inelegibilidade. Direto de Brasília, então, Marcela Franco tem os detalhes. Marcela?
14: Daqui a pouquinho a Marcela fala conosco.
0: Tá certo.
14: Daqui a pouquinho ela fala conosco. Vamos falar de economia, então?
0: Vamos.
14: PIB, né? Saiu hoje um novo número. O PIB brasileiro, Produto Interno Bruto, para quem não sabe, cresceu 1,1% no primeiro trimestre de 2026, segundo dados do IBGE, foram divulgados agora há pouquinho, né? Esse resultado ficou o quê? Alinhado com a expectativa do mercado financeiro, que projetava avanço de 1% para o período. Então, 1,1 está na margem de erro, né? Principal destaque, agropecuária, avançando 2%, a indústria cresceu 1%, o setor de serviços teve alta de 0,5%. Setor externo, exportações caíram 1,7% na comparação trimestral, enquanto as importações cresceram 4,4%. Também nesta sexta-feira, hoje, o Banco Central informou que a dívida bruta do país subiu para 80,4% do PIB, estava em 80% registrados em março. Dívida líquida do setor público sobe de 66,8% para 67,4% do PIB. E o setor público consolidado registrou um superávit primário de 24 bi em abril, que está até que consideravelmente acima da expectativa dos economistas, 10% mais ou menos acima. o saldo previsto era de 22.933 agora. Direto para Brasília agora. Bora. Sim, a Marcela Franco tá aqui para conversar conosco sobre essa bola que está pingando, tem tantas bolas pingando, esperando chute, né? Sobre a lei da ficha limpa, pois não, Marcela?
12: Voltei, gente. Pois é, mais uma, viu? O ministro do Supremo Tribunal Federal, o Gilmar Mendes, pediu vista e suspendeu o julgamento que discute as mudanças na lei da ficha limpa. O STF julga o quê? A ação que questiona um trecho da lei que foi aprovada pelo Congresso e sancionada pelo presidente Lula no ano passado. A gente lembra você, nosso ouvinte, que essa lei diminui o prazo em que candidatos condenados ficam proibidos de se candidatar. Agora, com esse pedido de vista, o ministro Gilmar Mendes acaba interrompendo, então, a análise que deveria terminar hoje, mas os outros ministros ainda podem antecipar o voto. Até agora, Carmen Lúcia e Luiz Fux votaram contra as mudanças, mas como que funcionam essas alterações na prática para você, nosso ouvinte, entender? O ponto mais polêmico da lei da ficha limpa muda a forma de contar o prazo da chamada inelegibilidade, que é justamente esse prazo aí em que candidatos condenados ficam proibidos de se candidatar. Antes, um político cassado ficava impedido de disputar eleições durante o resto do mandato que foi perdido e por mais 8 anos além disso. Pela nova regra, esse prazo começa a ser contado já na cassação, o que diminui o tempo total da punição. As mudanças atingem também casos em que políticos renunciam ao cargo para evitar a cassação e também condenações aí por órgãos colegiados. Para a ministra Carmen Lúcia, essa alteração esvazia a lei da ficha limpa e representa um retrocesso no combate à corrupção. A expectativa agora é que Gilmar Mendes devolva, então, o processo antes do prazo de 90 dias para que o Supremo consiga, então, definir qual regra vai valer já nas eleições deste ano, em outubro. E, claro, a gente segue acompanhando tudo por aqui.
14: Boa! 9:36 agora.
15: É hora de falarmos com o Gabriel Vasconcelos, da Agência Infra. Consumidor e setor de transporte podem sofrer uma nova pressão na segunda metade do ano. Isso porque distribuidoras de combustíveis já têm aí o alerta acendido. Projetam uma nova escalada nos preços de óleo diesel para o segundo semestre. Para entender o que está por trás dessa possível alta, quais fatores internacionais, quais serão e nacionais, podem encarecer o combustível e o tamanho do impacto. Então vamos falar com ele, Gabriel Vasconcelos, da Agência Infra. Gabriel, bom dia. Irã, é isso.
16: Bom. É exatamente. Bom dia, Joana. Bom dia, Felipe. Bom dia a todo mundo que nos escuta. A gente conversou com muitos importadores de diesel, né, grandes tradings nacionais, e eles estão com algum receio sobre o segundo semestre. Bastante assustados com o que pode vir a acontecer no segundo semestre, principalmente já em julho. E aí tem algumas razões, né? Hoje a gente faz 3 meses da guerra e os estoques que alimentaram todos os países, basicamente, estoques de petróleo e de combustível pronto em terra ou no mar, em navios, começam a se esgotar. Então a gente já chega no segundo semestre sem essas reservas, né, que vinham dando conta da demanda. Além, para o Brasil, pesa a conjuntura da Rússia. Em abril, por exemplo, mais de 90% do diesel que o Brasil importa, e o Brasil importa relativamente bastante diesel, entre 25% e 30% do que consome, mais de 90% desse volume veio da Rússia. E no segundo semestre, a Rússia começa uma bateria de paradas técnicas em refinarias e também aumenta o consumo próprio para a safra deles, ao mesmo tempo que nós aqui no Brasil aumentamos o nosso consumo para a safra. Ou seja, no momento em que eles não poderão dar muito diesel, ou às vezes eles até travam as exportações, a gente aqui vai estar precisando de mais diesel. Como se não bastasse, no fim do ano entra... começa a esfriar no hemisfério norte, né? Principalmente Estados Unidos e Europa, começam a demandar mais diesel para calefação. Então as cargas começam a ser desviadas. Isso gera uma pressão aí em cima do que a gente pode importar. E aí quais são as soluções, né? A primeira solução que vem à cabeça seria mais subvenção. A parte grande da subvenção que existe hoje acaba agora no domingo, deve ser renovada, e aí o governo poderia apostar tudo nisso, ou então a Petrobras, que não vem importando, que vem apostando em produção própria, poderia voltar a importar, a fazer esforços de importação de diesel e aliviar os importadores que estão com tudo nas costas deles nesse momento. Uma terceira opção seria o governo aumentar o teor de biodiesel produzido aqui no Brasil na mistura do diesel, e aí você reduz a sua exposição às importações. Enfim, existe uma preocupação grande no mercado, mas o leque de opções também não é pequeno, dá para gerir. Todas as pessoas com quem a gente conversou negam que existe um perigo de desabastecimento. Então vai ficar, na verdade, o perigo é o preço, é o aumento do preço nesses últimos 6 meses do ano. Desabastecimento não deve acontecer, essa é a linha do governo também, as fontes do governo que a gente conversou não temem nenhum tipo de desabastecimento e também não fazem previsão sobre preço, acho que não querem assustar a gente. É isso.
7: Mas tem gente que já está assustada, né? Gabriel, bom fim de semana para você, obrigado pelo seu parecer aqui, a gente volta a se falar na semana que vem, um abraço.
16: Um abraço.
7: Agora 9h40.
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7: Já de volta por aqui, hein? Com muito mais informações para você nessa sexta-feira. Mas agora a gente vai em busca das informações do trânsito com ele, com Iago Proença. Iago, chega aí, meu caro. Tem detalhes pra gente do anel rodoviário, é isso? O que acontece por lá, hein? Conta tudo.
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23: 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O saque é o anel rodoviário, caminho para o Rio de Janeiro com ocorrência, próximo viaduto sobre a Avenida Dom Pedro II, motoristas em velocidade reduzida desde o trevo com a Avenida Carlos Luz. Motorista ganha tempo passando pela pista marginal. No sentido inverso, lentidão desde o alto dos Pinheiros, seguindo assim até a Praça São Vicente. Opção de desvio para o motorista passando pela Avenida Tereza Cristina, na sequência vias internas do Padre Eustáquio. 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
7: Muitíssimo obrigado pelas informações, Iago. Sucesso aí para você, meu caro. E com o apoio do governo de Minas, multinacional inaugura uma das maiores plantas de terras raras fora da China. A unidade fica localizada em Poços de Caldas, no sul do estado. O empreendimento é considerado uma das maiores plantas semi-industriais demonstrativas de processamento contínuo de argilas para a produção de carbonato de terras raras fora da China, país que atualmente domina a cadeia global de refino e processamento desses minerais estratégicos. O empreendimento integra o projeto Colossus, conduzido pela mineradora australiana Viridis, em Minas Gerais, que já recebeu investimentos de aproximadamente 200 milhões de reais. A planta possui capacidade de processamento de 100 quilos por hora de minério argiloso, volume cerca de 4 vezes superior ao de plantas piloto semelhantes em operação fora da China. O cronograma da companhia prevê a conclusão dos estudos definitivos de viabilidade ainda em 2026, com o início das obras da planta industrial em 2027 e primeira produção comercial prevista para 2028. Muito bom, mas a gente precisa também dominar a tecnologia para valorizar cada vez mais o produto aqui no Brasil, para tanto exportar melhor quanto para domínio da tecnologia, para independência do Brasil também nas tecnologias mais avançadas aí. A gente precisa muito trabalhar em cima disso. Tem muita informação rolando para você. Daqui a pouco tem Minas TMC, sim, tem Minas TMC, primeira edição. A partir das 10 horas da manhã tem muita informação para você. E o Departamento de Estado dos Estados Unidos anunciou que as facções brasileiras Comando Vermelho e Primeiro Comando da Capital, o CV e o PCC, serão consideradas aí como terroristas globais e como organizações terroristas estrangeiras. Em comunicado, os Estados Unidos afirmam que o Comando Vermelho e o PCC estão entre as organizações criminosas mais violentas do Brasil e disseram que os grupos comandam milhares de integrantes e são responsáveis por ataques brutais contra policiais, autoridades públicas e civis. Segundo o texto, a atuação das facções ultrapassa as fronteiras brasileiras e alcança outros países da região e os Estados Unidos. O governo americano disse ainda que a medida reforça o compromisso da administração Trump de desmantelar cartéis e organizações criminosas na região. Surpreendido pela decisão do governo Trump de classificar PCC e Comando Vermelho como organizações terroristas estrangeiras, o presidente Luiz Inácio Lula da Silva, do PT, não gostou da medida e pretende fazer uma defesa da soberania nacional. Auxiliares do presidente brasileiro entendem que Trump pode não ter participado diretamente da formulação da medida e que a decisão foi influenciada pela ala mais radical do governo norte-americano.
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15: 9:47. Informações apuradas pela jornalista Miriam Leitão, do jornal O Globo. Informações que dão conta de algo grave. Pontos de escuta foram encontrados dentro do gabinete do governador do Rio de Janeiro, no Palácio Guanabara. A descoberta foi feita durante uma varredura de rotina, que é feita pelo Gabinete de Segurança Institucional. Agora, técnicos analisam os equipamentos para identificar há quanto tempo eles estavam lá no local, se ainda estavam funcionando. Até o momento não há informação, né, sobre quem teria instalado esses dispositivos. É importante a gente lembrar que o governador é um governador interino, Ricardo Couto, desembargador. Ele vinha despachando da sede do Tribunal de Justiça, que é onde ele trabalha, né? Deve continuar trabalhando de lá enquanto o trabalho é apurado. Então, essa descoberta ela acontece em meio ao período de transição no comando do Estado. Tem cerca de três semanas que Cláudio Castro renunciou, enquanto ele estava sendo alvo de uma votação no Superior Tribunal de Justiça e ele se tornou inelegível. Então, agora falta entender quando é que foram colocadas essas escutas lá no Palácio. Informação gravíssima. 9h49.
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14: Muito bem, 9h49. A gente vai voltar a falar sobre eventuais consequências, e de fato há uma expectativa de que elas venham mesmo, sobre essa decisão do Departamento de Estado americano a respeito das facções brasileiras, criminosas brasileiras, Comando Vermelho e PCC, né? Essa conversão em organizações terroristas. E outras notícias da semana de interesse do mercado financeiro e possíveis repercussões. Na linha conosco, Felipe Corleta, sócio da Brasil Wealth. Muito bom dia, Felipe. Como vai? Tudo bem?
6: Bom dia, pessoal. Tudo bem? Bom dia. Boa sexta-feira a todos.
14: Opa, boa sexta-feira para todo mundo aqui. Bom, vamos começar falando então dessa decisão do Departamento de Estado americano, né? De que maneira vocês interpretam que isso pode causar, afetar o ânimo, vamos colocar entre aspas, ânimo, né? A palavra ânimo do mercado financeiro, posto que, né? Tudo que a gente vai falar agora é potência, né? Não é ato, não é? Mas há riscos reais de punição, por exemplo, de intervenção no sistema financeiro a partir de agora.
6: Olha, eu acho que é baixo o risco de o mercado financeiro reagir, por exemplo, a essa notícia que traz o PCC e o Comando Vermelho como organizações terroristas, né? Eu vejo, de fato, uma repercussão política muito maior do que econômica dessa medida, né? Você tem provavelmente vai ter a oposição, Flávio Bolsonaro, ou quem quer que seja o nome que vá desafiar o Lula nas eleições desse ano, se vangloriando desse tema, que o Trump classificou essas organizações como terroristas, né? Então eu vejo essa repercussão política. Do ponto de vista econômico, eu acho que é baixa a repercussão no mercado, né? Porém, é importante olhar para essas sanções e para essa nova forma como algo que pode limitar o trabalho dessas organizações criminosas, né? Então acho que no fim do dia, são medidas que na prática são positivas. Você tem bloqueio de contas, você tem os Estados Unidos fazendo escrutínio sobre organizações criminosas no Brasil. E por mais que possa se haver um debate de se isso é intervenção americana ou não no Brasil,

0: vai por causa disso? Acho difícil. Acho que é muito mais uma narrativa política aí que tem surgido nesse momento.
1: Bom, outro fato que é importante agora para o mercado, agora não, é importante para o mercado falando agora com você, é a guerra. Temos 90 dias de guerra sem horizonte de paz. Nas primeiras semanas nós estávamos muito dependentes de declarações de Donald Trump e também de autoridades do Irã. Agora, eu queria entender se o mercado já precificou a guerra e se também já acalmou os ânimos e não fica tão volátil com a volatilidade de Donald Trump, né? Então, ele fala muito, mas fazer é bom esperar para que realmente seja feito.
0: É, o pessoal do mercado brinca que os tweets do Trump superam qualquer analista, né? Não adianta você analisar o mercado, o Trump vai lá, faz um tweet e muda tudo, né? Mas eu acho que o que o mercado está precificando nesse momento em relação à guerra é justamente a possibilidade de paz, né? Você tem o petróleo, por exemplo, o barril de petróleo está negociando no menor nível desde março, quer dizer, desde o começo dessa guerra no Irã. Então, o Trump no domingo disse: Ó, conversei com todos os líderes do Oriente Médio e estamos próximos a um acordo, né? Ontem a notícia é de que o acordo está desenhado, só falta o Trump assinar. Então a gente está na expectativa, o mercado está na expectativa de que possa haver realmente um acordo, pelo menos de postergação do cessar-fogo por mais 2 meses lá no Irã, e que isso possa vir a normalizar os fluxos de energia, né? Você tem o Irã muito próximo de uma geografia onde passa o Estreito de Hormuz, passa quase 1/3 do petróleo mundial passa por lá. Então, quando aquilo ali fica fechado, isso aumenta os preços de petróleo e, consequentemente, preços de gasolina no mundo inteiro, pressionando a inflação. A expectativa é de que, com um acordo de paz, esse fluxo de petróleo no Estreito de Hormuz possa ficar normalizado e, com isso, o mercado tem vendido petróleo, né? Tá nessa expectativa de que o petróleo possa cair ainda mais, o que traria um grande alívio aí, especialmente nas expectativas de inflação, né? Se o preço da gasolina, do óleo diesel cair, as expectativas dos investidores de que a inflação vai ficar sob controle ficam maiores. Então, isso anima o mercado. Agora resta saber se o Trump não vai amanhã twittar e dizer que não chegou a acordo, não tem acordo nenhum, que é um pouco do que a gente tem visto, né? Esse morde e assopra do Trump com o Irã, sempre trazendo essa volatilidade para o mercado. Se as expectativas se confirmarem, tiver realmente um acordo, aí sim, acho que o caminho está posto para os mercados melhorarem.
1: Muito obrigada pelas informações, Felipe Corleta, pelas análises. A sócio da Brasil Wealth, aqui ao vivo no TMC 360. Até a próxima.
2: Valeu.
0: Obrigado, pessoal. Bom dia.
2: 9:55. Agora tem futebol aqui no TMC 360. Daqui a pouco a gente vai saber quem são os adversários nas oitavas de final da Libertadores. Diga lá, seja bem-vindo, Fabiano Fará. Faz tempo que você não aparece aqui.
3: Faz
2: Bom dia.
3: tempo, tudo bom,
1: Oi,
3: Felipe? Bom dia,
1: Fará.
3: Joana, bom dia. Faz
1: Você
3: tempo, né?
1: sumiu depois da lesão assumida
3: Não,
1: ali
3: não,
1: do
3: não.
1: Neymar.
3: Peraí, a gente tem que debater isso ainda mais a fundo. Tem que ter mais tempo, né? Porque alguém errou. Ou todos erraram. Ou alguém foi submisso, ou todos foram submissos. É muito complexo,
1: É,
3: né?
1: ou foi um ou todos,
3: Mas
1: assim.
3: você vê que eu tava na linha certa da informação como setorista do Santos. O Santos alegou que não era lesão.
1: Não, certíssimo. Eu tô brincando com você,
3: Não,
1: mas
3: eu
1: é
3: sei,
1: certíssimo.
3: mas a CBF, o chefe médico da CBF é médico particular do Neymar. Bom, depois a gente debate isso, tá certo, né?
1: Eita, tá.
3: Ó, vamos falar de Libertadores, porque
2: Oba.
3: tem sorteio, inclusive eu convoco todo mundo aqui no YouTube da TMC, na TMC, vai ter acompanhamento do sorteio Libertadores da América. Vamos saber o caminho dos brasileiros até a final no dia 28 de novembro, no Uruguai. Ó, no pote 1, Flamengo, Coquimbo Lindo, é legal esse nome, né? Coquimbo Lindo, Independente Rivadavia, Universidade Católica, Corinthians, Cerro Porteño, LDU, Independente Del Valle. Então, esses do pote 1 enfrentam os do pote 2, que são Estudiantes, Tolima, Fluminense, Cruzeiro, Platense, Palmeiras, Mirassol e Rosário Central. Eu acredito que teremos confrontos brasileiros.
2: Dá, tem que ter, né?
3: Tem que
2: Tem que ter, não, mas vai ter, né?
3: ter.
2: A
3: É
2: chance é
3: bem
2: muito
3: possível que
2: grande.
3: tenha. E assim, hoje é o dia mais importante até do que a no fim de semana. Olha só, a rodada do Brasileiro, a CBF, ela prejudica o próprio produto. Uhum.

0: tem seleção brasileira domingo, só que é o recheio de uma rodada do brasileiro. Uhum. É, gente, é um absurdo. Voltando às competições continentais, sul-americana, estão definidos também os playoffs e hoje saberemos o caminho também das equipes. O Bolívar contra o Grêmio, o Sporting Cristal contra o Bragantino, o Independente Medellín contra o Vasco, Boca Juniors contra o O'Higgins do Chile, Nacional do Uruguai e Tigre do México, Santa Fé e Caracas, aí é os dois, no caso é da Colômbia, outro da Venezuela, uhum. Lanús e Cienciano, Lanús da Argentina, Cienciano do Peru, Universidade Central da Venezuela e Santos. E aí saberemos os caminhos também das equipes até a grande final da Copa Sul-Americana, que eu considero a Sul-Americana, né? Porque vieram aqueles terceiros melhores colocados da Libertadores.
1: Certo.
0: Sul-Americana, pra mim, é a segunda divisão da Libertadores.
1: Não há dúvida nenhuma.
0: É aquele prêmio de consolo,
1: exatamente,
0: sabe?
1: Exatamente.
0: Pra incompetência do time que não consegue, né? A Europa League ainda tem mais atrativos, né?
1: Mais charme.
0: Hoje. Não é porque é da Europa, mas acho que tem mais nível técnico do que a Copa Sul-Americana. Se bem que na Libertadores também, às vezes, vemos cada coisa, né?
1: Eu vou te falar, Fará, Bom, tá, infelizmente, o tempo tá quase esgotado, não dá tempo pro Fará falar dos bastidores aqui, do que ele sabe, do que ele não sabe, mas fica a lição de casa, né? Por favor, apareça mais vezes pra gente falar do caso Neymar, porque até porque vai se estender por mais, no mínimo, duas, três semanas.
0: Mas o que eu posso falar pra vocês é que ele não será cortado, tá?
1: Uhum.
0: Não será cortado.
2: Depois informações apuradas.
0: Até depois de todo o apelo que houve na convocação dele, reação, não será cortado, mas vamos saber se tem condições. Gente, ele já não ia jogar, tá? Mas
1: é verdade.
0: Vamos
1: ver. Ele não ia jogar, então?
0: Não. Aí tá muito abaixo dos demais, né?
1: Claro, tá certo, então. Valeu, Fará!
2: Um abraço,
1: semana pra você.
3: 9h59.
1: Bom, os resultados finais da nossa enquete desta sexta-feira, que está lá no nosso YouTube TMC News BR. A classificação dos Estados Unidos ajuda a combater o crime no Brasil? Sim, 56%, não, 44%. Ficou relativamente equilibrado aí. Sim, 56%, não, 44%. O resultado final da nossa enquete de hoje. O que mais que nós temos, hein, Jonathan?
2: Nós temos sobremesa às 14h. Claro, antes de sobremesa, nós temos a nossa programação local, nós temos trend das 11h, nós temos papo de craque, mas eu gosto sempre de chamar aqui os entrevistados do Sobremesa. E a entrevistada de hoje é a humorista Ariana Nutt. Ela faz stand-up raiz. Todo mundo já recebeu algum vídeo dela no WhatsApp. Riu e passou pra frente, tá bom?
1: É mesmo.
2: Então é isso. Muito bem. Às 14h, depois do Papo de Craque, nós voltamos na segunda-feira às 7h. Tchau.
1: Valeu.
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1: Olá, olá, olá!
14: Agora são 10:02, 10:02, está começando mais uma edição do Minas TMC. Hoje é sexta-feira, dia 29 de maio de 2026. Na próxima hora você fica comigo, André Rocha, e também com ela, a voz mais bonita do Rádio Mundial Intergaláctico, Letícia Benassi. Bom dia pra você, Letícia. Uai, gente, eu acho que é o microfone que está desligado.
2: Será?
14: Agora
2: olha
14: sim.
2: Olha só, menina,
14: tá
2: que vendo, vergonha.
14: Menina?
2: Anos de rádio, anos deixou de o microfone rádio desligado. Que vergonha. Bom dia, André Rocha. Sextou, né, gente? Vamos nessa. Sexta-feira chegou, graças a Deus. E a gente está ao vivo aqui para toda a região metropolitana de BH e também pelo aplicativo da TMC, viu? Pelo site tmc.com.br para todo o Brasil. Você que está em Roraima, você que
14: Roraima
2: está em Rio de Janeiro,
14: olha,
2: você que está em Patrocínio, Minas Gerais, você que está em São Paulo, você pode ouvir a gente pela
14: no Acre
2: internet,
14: também.
2: No Acre, você está em, como é que chama aquela cidade?
14: Machachuchetes.
2: Não, era outra que eu ia falar, mas também. Pode ser Machachuchetes.
14: Pindamonhangaba também.
2: É, do Oiapoque ao Chuí, você pode ouvir a gente aqui. E participar com a gente também no 31999448870. Manda aquela mensagem pra gente, me conta onde é que você tá ouvindo, você tá no carro, no trânsito, em casa, no trabalho, manda aquele alô aqui no nosso WhatsApp e interage aqui com a gente.
14: E nos acompanhe também pelo Instagram, no arroba TMC Minas Gerais. Lá você tem os nossos bastidores, mas principalmente as notícias que te interessam para o seu dia a dia. Inclusive, Letícia Benassi, lá tem um mistério sobre alguém que vai reforçar o nosso time a partir de segunda-feira no Minas TMC, segunda edição.
2: Teremos, Letícia, reforço. Eu vi que vocês botaram lá um mistério lá, gente. Quem,
14: ô, Letícia,
2: você acha que é?
14: Quem
2: lá
14: será? Eu posso te dizer uma coisa. É tão competente quanto você.
2: Opa, então tá, né, gente? E tem outra
14: é
2: coisa em comum.
14: É tão talentosa
2: tem
14: quanto
2: outra
14: você
2: coisa em comum que ela tem comigo, mas eu não posso contar, vocês saberão. Tem outra coisa, não tem, André?
14: Tem outra coisa.
2: Tem outra coisa em comum comigo, ela tem, viu?
14: É,
2: mas
14: e você?
2: Saberemos quando? Na segunda?
14: Será?
2: É, na segunda?
14: Não
2: quando
14: sei
2: é que ela vem?
14: Até, no domingo de manhã a gente vai saber.
2: Até de mim ele vai esconder esse negócio.
14: Domingo de manhã a gente vai saber, Letícia Benassi.
2: Agora são 10:04. Chegou o momento, né, da gente começar o nosso Minas TMC. Vem com a gente.

0: Termina hoje o prazo para a entrega da declaração do imposto de renda. Quem perder a data pode pagar multa e ainda ter problemas com a Receita Federal.
1: Belo Horizonte registra mais de 16 mil pessoas em situação de rua e já tem a terceira maior população nessa condição entre as capitais brasileiras.
0: A proposta que reduz a jornada de trabalho e mexe na escala 6x1 avança em Brasília e acirra o embate entre governo e oposição.
1: A decisão dos Estados Unidos de classificar o PCC e o Comando Vermelho como organizações terroristas repercute na política brasileira, na polícia também, até porque o PCC e também o Comando Vermelho estão aqui em Minas Gerais.
0: É verdade. E ainda, o fim da semana chegou, gente. Confira as dicas de turismo, agenda cultural e os destaques do esporte aqui em Minas Gerais.
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1: Letícia Benassi, vamos a ele, ao trânsito nosso de cada dia.
0: Vamos lá, o Iago Proença, hoje ele conta o que está rolando aonde, em que lugar de Belo Horizonte.
1: Hoje ele falará sobre a Via Expressa em Contagem das Abóboras. Vamos ouvi-lo, vamos lá.
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3: 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Muito bom dia para vocês no estúdio, novamente um bom dia para você, ouvinte TMC, que acompanha o Jornal Minas TMC, primeira edição. O destaque é o trânsito da Via Expressa em Contagem, tem pontos de lentidão para o motorista do Vila Cristina ao Industrial São Luís. Tasco ainda não tem detalhes sobre o que ocorre no trecho, quem deixa Betinho, uma melhor opção é seguir pela rodovia Fernão Dias. No sentido inverso, o trânsito flui com tranquilidade na Via Expressa em direção a Betim. Na rodovia Fernão Dias, o ponto de atenção é na altura da Regap. No momento, a fila é pequena, vale a pena o motorista insistir. 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
0: Valeu, Iago Proença, pelas informações do trânsito pra gente aqui no nosso Minas TMC. E vamos começar com a notícia do dia, né, gente? Afinal de contas, hoje é dia 29 de maio. Termina hoje o prazo para você enviar a sua declaração do imposto de renda. E aí, ouvinte, você já enviou? Conta pra gente, você já enviou? Você tá enrolado com isso ainda? E a sua, André? Você enviou no inicinho, né? Bem
1: eu
0: no começo.
1: Eu enviei no inicinho. Agora Foi. Eu fiquei sabendo que tem uma outra, que é uma tal de MEI, declaração MEI, você sabia disso?
0: É das MEI?
1: É,
0: tem que fazer, o PJ tem que fazer também, isso, meu querido.
1: Isso eu não sabia,
0: até,
1: não.
0: Até o dia 31 de maio, tá?
1: Tem que fazer essa então PJ. Tem tempo ainda.
0: Eu acho que até dia 31, vou até confirmar. Você que é contador e tá ouvindo a gente, me confirme isso aí. Eu acho que até 31 é essa do PJ, né? Mas o imposto de renda realmente é até hoje, dia 29. A Receita Federal espera receber 44 milhões de declarações. Até ontem pela manhã, mais de 37 milhões já tinham sido entregues.
1: A Receita Federal orienta entregar a declaração dentro do prazo para evitar multa, conferir todas as informações antes do envio, usar a declaração pré-preenchida para facilitar a sua situação.
0: Também é importante, gente, acompanhar o processamento da declaração pelo aplicativo da Receita Federal ou pelo portal gov.br/Receita Federal e regularizar rapidamente qualquer pendência para evitar cair na malha fina.
1: Olha, tem multa por atraso. Quem perder o prazo está sujeito ao pagamento de multa. Se houver imposto devido, a multa é de 1% ao mês sobre o valor do imposto, com mínimo de R$ 165,74 e máximo de 20%. Se não houver imposto devido, a multa é de R$ 165,74.
0: Até o dia 26 de maio, quase 5% das declarações apresentavam pendências. Cerca de 1 milhão e 6 mil contribuintes caíram na malha fina, de um total de mais de 32 milhões de declarações enviadas. Gente, é isso todo ano, né? Todo ano o imposto de renda, ele é uma obrigação que acontece todo ano na mesma época, na mesma data, mas mesmo assim a gente deixa para a última hora. Eu falo por mim, porque eu fui uma que deixei, eu fiz ontem. Fiz assim,
1: você fez ontem, Letícia Bernardo?
0: Gente, custando ali. E eu e milhões de brasileiros, a gente costuma deixar também a declaração para os últimos dias. Eu acho que tem relação também com a complexidade do sistema. A gente tem um pouco de receio de fazer alguma coisa errada. Eu não sei vocês, ouvintes, mas eu tenho um pouco de medo.
4: Você acha difícil?
0: Eu tenho um pouco de receio de mexer com essas coisas. Eu acho até o PJ mais fácil do que... Se você quiser, eu até te ajudo a fazer o DASMEI depois, que é o que tem que fazer até o dia 31. Mas eu acho, eu tenho medo, assim. E eu acho que tem a ver também com a nossa vida moderna, com essa correria, né? A gente vive apagando incêndio, né, gente? Então, trabalho, é conta, é filho, é rotina corrida, é filho que tá doente, é tarefa, esse tipo de tarefa mais burocrática, a gente empurra até o limite. Eu sou dessas. Então, assim, mas o prazo acaba, né, gente? Acaba hoje. Então, se você não fez ainda, corre lá, porque a receita, o leão não vai ser tranquilo com você, não, viu?
4: Quem que você falou?
0: O leão.
4: Quem?
0: O leão, esse aí mesmo que você tá olhando.
4: Olha ele aí.
0: A receita corre atrás.
4: É assim que é o rugido do leão? Olha só, Letícia. Então,
0: tá meio cansado esse leão seu. Não tá,
4: esse leão tá meio... pra baixo.
0: Sexta-feira, né? Ele tá meio cansado, eu acho, tadinho.
4: Tá escrito aqui, Santuário Rancho dos Gnomos. Eu lembrei do nosso grande Gnomo da Notícia.
0: Gnomo da Notícia, nosso Rodolfo.
4: Nosso Simões. Boxeador. Ele gosta de falar que ele é boxeador. Então ele é boxeador.
0: Vamos lá, 10 horas lá. E 10 minutos. Não se esqueça do seu imposto de renda, então. Fica a dica, hoje é o último dia, tá? E a decisão dos Estados Unidos de classificar o Comando Vermelho e o PCC como organizações terroristas provocou reações no cenário político brasileiro, né, André?
4: Exatamente, né? Até porque isso pode envolver uma possível intervenção dos Estados Unidos no nosso Brasil. É muito sério, as pessoas não entendem exatamente o que isso significa. Eu acho particularmente que o Comando Vermelho é, de fato, né, uma organização terrorista. Eu acho. Mas será que os Estados Unidos deve achar? Será que os Estados Unidos têm que achar? É, daqui a pouco nós vamos trazer o nosso Júnior de Castro não tá aqui falando. Cadê, gente, o Júnior de Castro falando?
5: Esse aí.
4: Esse aqui, vamos trazer. Ah, é porque o Zema, Caiado, vamos trazer. Júnior, é com você. Vamos ouvir o que o Júnior tem a dizer.
6: Os ex-governadores Romeu Zema, aqui de Minas Gerais, e Ronaldo Caiado, de Goiás, usaram um anúncio para subir o tom contra o governo Lula nas redes sociais. Caiado comparou a atuação de Donald Trump, que classificou o Comando Vermelho e o PCC como terroristas, com o governo brasileiro, dizendo que o presidente Lula os coloca como vítimas dos usuários de droga. Vamos conferir.
7: A única frustração minha é que não cheguei à presidência da República para que eu tomasse essa iniciativa e pudesse mostrar para o mundo que no Comando de Caiado realmente não teria espaço para corrupto e muito menos para faccionado no território brasileiro. Infelizmente, Aido, você desmoralizando o país e a população brasileira. Minha gente, chega de PT, chega de narcotráfico e chega da corrupção.
6: Já Romeu Zema criticou o discurso do governo sobre soberania nacional e disse que o crime organizado já domina a parte do território brasileiro. O ex-governador também afirmou que o governo passa pano para bandido.
8: Vejam que absurdo. O PT diz que tratar facção como terrorismo ameaça a soberania do Brasil. Que isso facilita uma intervenção americana no Brasil. Pera aí, como assim? Quem ameaça a nossa soberania é exatamente o PCC e o Comando Vermelho. Eles dominam territórios dentro do Brasil. Lá quem manda são eles, não o governo. Nossa soberania não está ameaçada. Ela foi roubada. E o Lula nunca fez nada a respeito. Pelo contrário, só passa pano para bandido.
6: As declarações acontecem semanas depois de Caiado e Zema criticarem o senador Flávio Bolsonaro pela relação com o empresário Daniel Vorcaro. Apesar dos atritos recentes com o bolsonarismo, os dois voltaram a se aproximar do discurso da direita, principalmente na área da segurança pública. Nos bastidores, uma possível aliança entre Caiado e Zema para as eleições deste ano ainda enfrenta resistências dentro do PSD e do Partido Novo.
4: Pois é, Letícia, o problema, o que eu acho nessa questão é que quando os Estados Unidos classificam uma organização como terrorista, ele tem a prerrogativa de poder até invadir aquele país. Uhum. Essa é a minha preocupação.
0: Esse é o grande problema.
4: Esse é o grande problema, porque os Estados Unidos invadiu a Venezuela para levar o Nicolás Maduro, fez a mesma coisa com o Irã, diz que vai fazer a mesma coisa com Cuba. Então, a preocupação é com a soberania nacional. Agora, que são? Terroristas são. Né? Não há dúvida disso. Mas quem tem que tratar isso internamente é o Brasil. Quem tem que combater isso é o Brasil, fortemente, com uma política de segurança pública, com o Estado agindo, prendendo essas pessoas.
0: É, a gente já sabe que eles atuam como organizações extremamente estruturadas, né, gente? Inclusive, o crime organizado está cada vez maior, a gente noticia isso aqui. Eu acho que a discussão é saber se esse novo enquadramento internacional vai gerar resultado positivo, vai algum resultado concreto pra gente, ou vai só aumentar a pressão diplomática sobre o Brasil? Inclusive, eu tava lendo um especialista falando sobre isso ontem, tô até tentando achar aqui aonde que eu li isso, não lembro mais onde eu vi especialista falando, a diferença entre as... tudo bem, pode até causar um terrorismo, né, o PCC, sem querer defender nenhuma ideologia agora, mas os grupos terroristas lá fora, Al-Qaeda, Hamas, Hezbollah, eles atuam. São grupos terroristas que têm objetivos políticos, ideológicos e religiosos, né? Geralmente, o PCC e o comando, o outro, né, aí que eu esqueci, que a gente tá falando agora, eles têm, o objetivo é principalmente o lucro, né? Então, existe essa diferença entre esse tipo de terrorismo, né? Lá é ideológico, totalmente religioso. Os do Brasil, não. Então, eu acho que a gente tem que tomar esse cuidado aí, realmente, qual que é o objetivo, né, de transformá-los em terroristas.
4: Exatamente. Qual que é esse objetivo, o que é mais importante. Vamos seguindo de notícia, Letícia Benassi.
0: Vamos nessa, vamos falar de maconha gourmet. Conheces?
4: Eu não.
0: Dois homens de 25 e 45 anos foram presos em um imóvel que estava sendo utilizado como centro de armazenamento e distribuição de drogas lá no bairro Trevo, na região da Pampulha, aqui em BH.
4: Pois é, de acordo com a Polícia Militar, cada pacote da chamada maconha gourmet estava avaliado em cerca de... Que isso, Letícia? R$20 mil?
0: R$20 mil, um pacote de maconha gourmet, tá?
4: Eu, hein?
0: Segundo os militares, equipes foram até o endereço indicado para averiguar a denúncia. No imóvel, os policiais encontraram 4 pessoas. 2 suspeitos conseguiram fugir e não foram localizados. Os outros 2 homens foram abordados e presos em flagrante.
4: Durante as buscas, na casa foram apreendidas cerca de 60 barras de maconha, 30 pacotes de maconha gourmet, 30 tabletes de haxixe, 7 porções de maconha prontas para comercialização, além de um veículo que estaria sendo utilizado pelos suspeitos.
0: Somados, os pacotes apreendidos representam um prejuízo estimado de aproximadamente R$620 mil ao tráfico de drogas. Os 2 presos foram encaminhados para a delegacia juntamente com todo o material recolhido. O caso será investigado pela Polícia Civil. R$620 mil, gente, de prejuízo.
4: É muito dinheiro,
0: acho legal,
4: né, não?
0: Acho legal falar prejuízo, assim, como se fosse uma instituição. É porque eles estão atuando realmente como organizações criminosas, têm muita estrutura, né? Então, estão atuando realmente como empresas, né, gente?
4: Ô, Letícia. Eu. Já que hoje é sexta-feira, a gente tá muito pouco... A gente perdeu um pouquinho nesses últimos tempos o DNA musical da Transamérica.
0: O DNA musical desta rádio, gente.
4: Então, vamos colocar uma musiquinha que fala sobre maconha gourmet?
0: Vai.
4: Vamos ouvir. Uma musiquinha que fala de maconha gourmet.

0: vendo um trecho do clipe agora que eu vi que é o Paulinho Vilhena que faz o clipe.
1: É, você viu?
0: Olha só, Paulinho Vilhena tá sumido.
1: Tudo nobre. Aí o povo, tudo com a maconha gourmet na mão. Ê, Bezerra da Silva, grande Bezerra. E você sabe que no final da vida ele virou evangélico, né?
0: É mesmo, não sabia disso não, ué.
1: Tem uma outra música dele. É, ele é um cronista do Rio de Janeiro, do Brasil, né? Meu vizinho jogou uma semente. Meu guia, a semente da erva do capeta, da maconha, né? Tem uma outra música dele que fala assim, ó, tem cocaína na geladeira. Entendeu? Cocaína na geladeira. Já viu essa música?
0: Esse trocadilho não.
1: Esse Bezerra
0: da Silva. Ele que canta Sequestraram Minha Sogra também, não é?
1: É, bem feito pro sequestrador.
0: Ao invés de pagar o resgate, foi ele que me pagou. É grande muito
1: Bezerra
0: bom.
1: Da Silva. E o pessoal na maconha gourmet. Ô, gente, me ajuda aí. Para de fumaça gourmet.
0: Maconha gourmet caríssima, viu, gente?
1: Caríssima.
0: 10 horas e 19 minutos. Vamos para um assunto seríssimo agora sobre a proposta que reduz, né, a jornada de trabalho de 44 para 40 horas semanais. Avançou lá no Congresso Nacional e virou assunto entre governo e oposição, viu? O texto, que também mexe na escala 6x1, foi aprovado na Câmara e agora segue para análise do Senado.
1: Pois é, o presidente Luiz Inácio Lula da Silva, do Partido dos Trabalhadores, conhecido como PT, comemorou o avanço da proposta e aliados do governo já enxergam o tema como uma pauta forte para as eleições do ano que vem.
0: Desse ano, né? Provavelmente.
1: Ó, desse ano, do ano que vem. Colocar do ano que vem.
0: Que botou do ano que vem
1: esse
0: aqui,
1: povo, gente. Esse povo tá atrasado, Letícia.
0: Pois é, não é, menina? É. Do outro lado, o senador Flávio Bolsonaro, do Partido Liberal, o PL, assinou uma proposta alternativa, apresentada pelo senador Rogério Marinho, também do PL. A ideia da oposição é criar um modelo mais flexível, permitindo acordos de pagamento por hora trabalhada.
1: É, segundo Rogério Marinho, o modelo pode ajudar o trabalhador a organizar melhor a rotina entre trabalho e vida pessoal. Já Flávio Bolsonaro disse que o debate sobre o fim da escala 6x1 é válido, mas afirmou que o tema está sendo usado de forma eleitoreira. Ô Letícia, sabe quem estava comemorando isso? A nossa Pet aqui, que ela falou que não aguenta mais trabalhar
0: Betinha,
1: sábado.
0: Betinha, nossa Betinha maravilhosa, gente. A Betinha trabalha aqui com a gente, ela é incrível. Um beijo pra você, Betinha, te amamos muito. Mas é uma discussão muito, é uma discussão, gente, que vai muito além dessa disputa eleitoreira, tá? É uma questão cada vez mais presente pra gente discutir e refletir sobre isso. A gente tem que equilibrar o trabalho, saúde mental e qualidade de vida. Eu acho que o desafio do Congresso vai ser encontrar um modelo que proteja aí o trabalhador sem comprometer de verdade alguns setores da economia que dependem, né, desse tipo de trabalho final de semana e tudo mais. É, restaurante, bar, mas a gente tem que pensar nas pessoas. Isso é totalmente desumano, cara, 6x1, e a pessoa não tem vida. Então tem gente que trabalha em grandes cidades, aqui mesmo a gente tem exemplos disso. Pessoas que acordam 3, 4 horas da manhã, chegam no trabalho às 7 e vai embora, chega em casa 9, 10 horas da noite. Que horas que essas pessoas ficam com os filhos? Que horas que elas vivem, entendeu? Então, assim, a gente tem que parar de sobreviver e começar a viver de verdade, né?
1: É, e aí, Letícia, eu acho que dá para adaptar, qualquer ramo dá para adaptar, né? Europa já acontece em alguns países. Agora, já que, né, hoje nós estamos num dia mais, digamos assim, light e irônico, você viu o que o deputado pastor Isidoro falou sobre isso, lá da Bahia?
0: O que, que ele falou, meu querido?
1: Vou colocar para você ouvir.
0: Coloca aí pra
1: gente. E vou perguntar se você concorda com o que ele falou. Olha só, vamos ouvir o pastor Isidoro. Lá, um deputado da Bahia que estava até com um capacete, olha só.
2: Além de melhorar a vida das famílias, os trabalhadores e trabalhadoras terão tempo, inclusive, para terem mais filho, portanto, fazerem seu sexo em paz e com mais tranquilidade. O Avante vota sim, porque nós não somos escravos, trabalhadores e trabalhadoras não são escravos.
1: O que você achou, Letícia?
0: Muito bom, eu concordo. Além de tudo, na vida, né? É saudável, né, meu querido? Ele é o quê? Ele é
1: pastor Isidoro do Avante,
0: meu
1: da Bahia.
0: Pastor Isidoro, eu acho que eu
1: concordo. É pastor, hein?
0: E é pastor e falar pastor. Sobre sexo abertamente, assim. Maravilhoso, eu concordo. Pessoal, as pessoas têm que ter tempo, né, gente?
1: Pra fazer sexo em paz, Letícia.
0: Com tranquilidade, né, pastor?
1: Com tranquilidade,
0: pastor. Eita, sextou, pastor. Ó... E ainda falando sobre esse assunto, né, falando sobre política, gente, a gente falou agora do Flávio Bolsonaro, ele vai receber o título de cidadão honorário, tá? De Belo Horizonte, aqui na próxima terça-feira, viu? Ele vem aqui à capital por conta de um encontro com a cúpula do Partido Liberal aqui em Minas.
1: Pois é, a homenagem foi proposta há meses pelo vereador Ville, do PL, e aliado do ex-presidente Jair Bolsonaro. O parlamentar aguardava a confirmação de uma agenda de Flávio Bolsonaro em Belo Horizonte para definir a data da entrega da honraria.
0: Diferente de projetos tradicionais votados no plenário da Câmara, a concessão de títulos de cidadania honorária não dependem de aprovação em votação aberta por todos os vereadores.
1: Na prática, cada parlamentar tem direito a 3 reuniões solenes por ano, destinadas à entrega de diplomas de honra ao mérito e títulos de cidadania honorária.
0: Para protocolar a homenagem, é preciso reunir um número mínimo de assinaturas de vereadores. Após essa etapa interna, a solenidade pode ser marcada pelo vereador e pela Câmara. Entendi. Lembrando que ele tem ligação com o Vorcaro, está sendo homenageado. Eu fiquei meio confusa aí agora.
1: Isso é uma prática muito comum. Quem não é de Belo Horizonte é homenageado. Esses dias, quem foi homenageado foi o Fábio do Cruzeiro, já foi homenageado, o Hulk já foi homenageado, porque não são daqui. A Letícia Benassi, muito em breve, será homenageada como cidadã honorária de Belo Horizonte, já que não nasceu aqui, mas será cidadã de Belo Horizonte. Esse título, né, é concedido para aquelas pessoas que não são daqui, mas que tiveram um papel relevante para a cidade, como você mesmo disse. Cada vereador tem 3 indicações, ou de cidadania honorária, ou de honra ao mérito por ano, não precisa passar por votação. O Ville, ele é apoiador do Flávio Bolsonaro e decidiu, né, porque tem essa prerrogativa, né? Eu sou de Belo Horizonte, eu não posso ganhar o título de cidadão honorário, mas posso, por exemplo, ganhar o de honra ao mérito, né? Então, uma pessoa belo-horizontina que teve uma grande relevância, aí um vereador gosta dela, ganha o título. E sabe pra que significa esse título, Letícia? Pra nada.
0: Em ano eleitoral, eu acho que deve ter algum.
1: Não, tá brincando, sentido, movimenta. Né? Claro. Não, eu digo significar no sentido prático.
0: Eu entendi,
1: né?
0: Entendi. Absolutamente nada.
1: É só um diplominha lá e tal, que você bota na sua parede, enfim.
0: Só pra virar notícia, né?
1: É só pra virar
0: notícia.
1: Nesse
0: caso, inclusive, né? Só pra virar notícia. Às vezes pra ajudá-lo ali na questão eleitoreira, enfim. Ó, 10 horas e 25 minutos. Vamos falar do deputado federal Rogério Correia, do PT, que foi condenado, viu, pela 7ª Vara Cível de Brasília a indenizar em R$20 mil o ex-presidente Jair Bolsonaro após a publicação de uma foto gerada com inteligência artificial que simulava uma relação entre Bolsonaro e o banqueiro Daniel Vorcaro.
1: O caso em questão se deu em fevereiro e, após críticas, Correia apagou a foto das redes sociais e publicou uma mensagem de retratação. Na ação, foi acatado os pedidos feitos pela defesa do ex-presidente.
0: Os advogados do ex-presidente argumentam que a publicação feita pelo parlamentar petista causaram danos à honra de Jair Bolsonaro e que, em função da velocidade da circulação do conteúdo, os prejuízos não poderiam ser revertidos mesmo com a remoção da foto.
1: Exatamente. Rogério Correia ainda deverá publicar uma nova retratação nas redes sociais, esclarecendo que a imagem foi gerada com uso de IA e não correspondente a fatos reais. O parlamentar também terá de pagar as custas processuais e os honorários advocatícios.
0: Gente, cuidado com IA.
1: Rogério Correia.
0: O uso de IA na política, gente, as ferramentas evoluíram de uma forma muito rápida, né? Mas a gente continua tendo responsabilidade com aquilo que a gente posta, com o que você divulga na sua rede social. Continua sendo a gente, por mais que seja IA que crie. Então, a decisão da justiça reforça que, mesmo quando a imagem é criada de forma artificial, os impactos sobre a reputação da pessoa pode ser muito real, né? Então, assim, vamos ter cuidado com a IA, principalmente em ano eleitoral. E vamos ter cuidado, gente, nós que somos cidadãos, né, comuns, somos nós que votamos, enfim, vamos ter cuidado com os conteúdos de IA, vídeo, né? Minha mãe esses dias estava vendo, minha mãe estava aqui em BH, estava vendo uns vídeos lá. A maioria que o algoritmo entrega para ela é IA e não chega com aviso, viu, André?
1: Não chega
0: com nada, não
1: nós falamos
0: sobre
1: isso.
0: A gente falou sobre isso.
1: Da dona lá, dona Maria.
0: A dona Maria, enfim, não tem tarja. Minha mãe viu vários. E o algoritmo está entregando, todos são IA que entregam para ela. Eu acho que o algoritmo entendeu ali que tem que entregar só IA para ela e chega super conteúdo, não avisa que é IA e histórias mirabolantes, assim, sabe? Então, a gente sabe que os idosos, principalmente, acreditam mesmo. Então, vamos ficar atento aí com isso aí, principalmente em ano eleitoral, né? Perigoso.
1: Pois é. Ô, Rogério Correia, meu amigo, você que fala tanto de fake news, fazer um trem desse?
0: Pois é.
1: Mas, cuidado, vamos jogar dentro das quatro linhas, Rogério Correia. Ele que já é parlamentar há muito tempo.
0: 10h27, André, vamos falar da Copasa, a Companhia de Saneamento de Minas Gerais, que relança a oferta de ações depois de receber propostas de privatização da estatal abaixo do valor mínimo.
1: Pois é, quem vai trazer todas as informações é a repórter Mariana Reis. O Estado vai vender mais de 170 milhões de ações. Mariana, é com você.
3: O governo de Minas Gerais anunciou nesta quinta-feira que as ações da Copasa, companhia de saneamento em processo de privatização, serão ofertadas ao mercado a um preço mínimo de R$ 47,23. A estatal já é uma empresa de capital aberto com ações negociadas na Bolsa de Valores. A cifra divulgada se refere à parte que hoje é controlada pelo Estado Mineiro e será vendida. No último dia 20, o Estado protocolou na Comissão de Valores Mobiliários a oferta pública de mais de 171 milhões de ações ordinárias da companhia. Apesar do preço mínimo de oferta abaixo dos R$ 50,75 negociados na Bolsa no dia anterior, há otimismo quanto ao desempenho dos papéis após a desestatização. A mudança de piso ocorreu após o consórcio formado pelo quadro societário da Aegea e a Equatorial terem feito propostas abaixo do valor mínimo inicialmente estabelecido pelo governo de Minas.
1: Tá aí, portanto, essa outra novela da venda da Companhia de Saneamento de Minas Gerais, Letícia.
0: É uma verdadeira novela e a gente fala de outra novela agora.
1: Outra novela?
0: Outra novela. Ai, meu Deus. Porque a Assembleia Legislativa de Minas começou a analisar dois projetos enviados pelo governo do estado. Um deles cria o programa Escolas Cívico-Militares, que prevê a atuação de militares da reserva em unidades da rede estadual de ensino.
1: Pois é, de acordo com o governo, a proposta busca fortalecer a disciplina, ampliar a segurança e melhorar o ambiente escolar. A participação das escolas será voluntária e dependerá da aprovação da comunidade escolar.
0: O projeto, gente, também mantém a autonomia pedagógica das instituições de ensino. Outro texto em tramitação altera os limites da estação ecológica do Cercadinho, localizada entre BH e Nova Lima.
1: É, segundo o governo, a medida atende a um acordo firmado com órgãos públicos e os ministérios públicos estadual e federal para garantir preservação ambiental, proteção de áreas verdes e melhorias na mobilidade urbana da região. As propostas seguem agora para a análise das comissões na Assembleia Legislativa de Minas Gerais. Ô, meu Deus do céu, esse Matheus Simões tem uma fascinação por esse negócio de escola cívico-militar.
0: Ele cismou com isso,
1: cismou,
0: né?
1: Cismou, gente, pelo amor de Deus. Já foi falado que não é igual uma escola militar, escola Tiradentes, né? Que é militar realmente. Isso aí vai botar um monte de aposentado pra ser disciplinário. Entendeu? Vamos avançar. Tem muito mais coisa no nosso estado. É colocar o povo da reserva em unidade. Isso é conversa pra boi dormir. Vamos falar a verdade, gente, né? Pelo amor de Deus, o Brasil tem muita coisa para ser discutida. Fica com essa porcaria dessa discussão, Letícia Menas.
0: Concordo com você plenamente. Ah. Eu acho que a escola é assim, a educação é nosso principal, a principal preocupação do nosso país é a educação. E a gente tem muito mais coisa, muito mais desafio aí, é investimento, é valorização dos professores que estão em greve aí, gente. O pessoal tá todo em greve porque não é valorizado, entendeu? A infraestrutura tem que melhorar totalmente a infraestrutura escolar. Então, assim, preocupar, acho que é uma preocupação que não faz sentido nesse momento. Tem muito mais coisa para preocupar, muito mais coisa para fazer. Os adolescentes estão aí, gente, nas escolas. Tem muito mais. Tem o desafio do smartphone, da tela, o foco das crianças está muito, muito defasado. Assim, eu vejo pelo meu filho, pelos amiguinhos, pela Júlia, que dá aula também, eu vejo ela dizendo sobre os alunos dela. Então, assim, tem muito mais coisa para a gente se preocupar do que isso aí, sinceramente, né?
1: Pelo amor de Deus. Vamos falar do trânsito, Letícia.
0: Vamos de trânsito, André.
1: Vamos, destaque para as estradas. É, vamos saber das estradas.
0: Vamos lá.
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5: 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Quem deixa Belo Horizonte a caminho de Betim, via expressa é a melhor rota. Ainda sobre rodovias, BR-040 em Contagem, com ponto de lentidão para o motorista do Vila Paris até o acesso ao anel rodoviário, opção de desvio para o motorista na altura do Jardim Bandeirantes, seguir pela Avenida Teleférico e na sequência Via Expressa. 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
1: Tá aí, portanto, o nosso trânsito, Letícia.
0: Valeu pelas informações, nosso querido Iago Proença, ele que sabe tudo, né? Dando todas as informações pra gente do trânsito. Nessa sexta-feira, aliás, sexta-feira nunca é um dia tranquilo no trânsito, né, gente? Então, vamos nos preparar aí. E, olha, um outro assunto também muito difícil e muito polêmico, é isso que a gente fala agora. Porque BH tá num ranking muito triste aí, viu, André? É. Mais de 16 mil pessoas vivem hoje nas ruas de Belo Horizonte. O número coloca a capital mineira como a terceira cidade do país com a maior população em situação de rua. A gente fica atrás só de São Paulo e do Rio de Janeiro, viu?
1: É, dados da Universidade Federal de Minas Gerais mostram que em apenas 5 anos, o número de pessoas vivendo nessa condição cresceu 76% na capital. Eram aproximadamente 9 mil pessoas em 2021. Hoje são mais de 16 mil pessoas.
0: Especialistas apontam que o avanço da população em situação de rua está relacionado à insuficiência de políticas públicas integradas nas áreas de moradia, educação e trabalho. Para quem vive nas ruas, a realidade é marcada pela exposição ao frio, às chuvas, às doenças e pela dificuldade, né, de conseguir uma oportunidade de emprego.
1: Em nota, o governo de Minas informou que desenvolve ações de apoio aos municípios e programas de inclusão social. Já a Prefeitura de Belo Horizonte destacou a ampliação da rede de acolhimento dos serviços de assistência social e de programas voltados à reinserção social e ao acesso à moradia. É um problema sério, um problema, inclusive, foi uma promessa de campanha do prefeito Álvaro Damião do União Brasil de combater isso, e não é um problema fácil, Letícia. Nossa, não adianta, gente, achar não que é fácil.
0: Eu acho que é a discussão mais difícil que a gente tem na cidade hoje. Eu não sou daqui de Belo Horizonte. Quando eu cheguei, eu já comentei isso aqui no programa. Quando eu cheguei em BH, eu fiquei muito chocada com a quantidade de gente ali na rodoviária, né? Que eu cheguei pela rodoviária, quantidade de pessoas nas ruas, assim, deitadas no chão, enfim, de qualquer modo, de qualquer maneira, né? E eu vejo que todo mundo que vem aqui em BH também sempre comenta isso, essa diferença. E eu acho que esse é um dos números mais preocupantes que a gente tá nesse noticiário de hoje, entendeu? É 76% da população em situação de rua em apenas 5 anos, esse foi o crescimento. A gente está diante de um problema que vai muito além, né, de assistência social. É uma discussão que a gente tem que falar sobre moradia, sobre emprego, sobre dependência química, né, que a maioria deles são, sobre saúde mental, sobre desigualdade, né, principalmente desigualdade. E essa questão do emprego também, como é que você, eu vi esses dias um especialista falando disso, como é que a pessoa vai arrumar emprego se ela não tem moradia? Então, assim, é complicado, é impossível, né? Então, a gente tem que ter esse um alerta de que as políticas adotadas até agora não têm sido suficientes para frear esse avanço, que é, como o André disse, eu acho que é um dos problemas mais difíceis, é o maior desafio daqui de BH nesse momento.
1: Ô Letícia, para chamar os nossos ouvintes, 10h35, para participar no 319-9944-8870, 319-9944-8870. Quem está conosco aqui é o ele, Lê Gravino.
0: Já apareceu, Lê Gravino, bom dia.
1: É, ele botou uma figurinha aqui, eu não posso nem falar. Eu vou passar essa, Lê Gravino. Porque ele falou assim, depois dessa da que a gente falou, só fumando um. Olha esse Lê Gravino.
0: Ô, Lê Gravino, não podemos, né?
1: Ei, Lê Gravino.
0: Fazer essa apologia.
1: Pelo amor de Deus.
0: Eu já vi que você botou um hinozinho aí, você quer falar de esporte, né?
1: Vamos de esporte?
0: Vamos de esporte.
1: Vamos, porque ontem foi uma noite que merece um hino, que a gente nunca colocou aqui, mas vamos colocar pela primeira vez, olha só.
0: Vamos de craque, coloca.
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1: Por que que eu coloquei esse hino, Letícia?
0: Foi uma noite muito inspirada ontem, né?
1: Foi muito inspirada e o Cruzeiro se classificou para as oitavas de final da Libertadores, com destaque especial para o Matheus Pereira, que teve uma noite mágica no Mineirão. Quem escreveu isso? É cruzeirense?
0: Né?
1: Quem escreveu isso, Letícia?
0: Isso é coisa do Lucas ou do Danilo Marra. Ah. Foi você, Lucas, ou foi o Danilo? Conta pra gente. Acho que já veio
1: não,
0: o Danilo Marra.
1: O Danilo não é cruzeirense. O Danilo não tem time.
0: Foi poético. A pessoa foi bem poética aí, viu? Já o Atlético, também classificado para as oitavas da Sula, se prepara para pegar o Vasco às 16h deste domingo, viu, gente? Lá no Rio de Janeiro.
1: É, quem traz todos os detalhes da noite de ontem e das preparações dos times mineiros para a última rodada do Brasileiro antes da parada para a Copa é ele, Danilo Marra. Só mais um pouquinho para a gente curtir, ó.
0: Ele quer, gente, ele quer ver o do time dele,
1: né? Ei, meu Deus do céu, é tão combatido, jamais vencido, Letícia.
0: Eu quero o meu, tá? Quando ganhar também.
1: Vou colocar para você.
6: Vamos ouvir. Olá, amigos ligados na TMC, tô aqui pra falar um pouquinho do nosso futebol mineiro. E ontem, hein, jogaço do Cruzeiro, o Cruzeiro jogou muito bem. Uma partida contra o Barcelona de Guayaquil, sexta rodada da fase de grupos da Copa Libertadores. Jogo pra classificar e jogo pra lavar a alma do torcedor cruzeirense, hein? Na partida de ontem, que levou o Cabuloso de volta ao mata-mata da Libertadores, classificado como segundo colocado, é verdade, a Universidade Católica do Chile venceu o Boca em La Bombonera, garantiu a primeira colocação, mas o Cabuloso tá de volta ao mata-mata da Liberta. 4-0, atuação espetacular do jogador que mais representa essa reconstrução celeste, MP10, Matheus Pereira, o maestro gelado, acabou com o jogo. Abriu o placar logo de cabeça, deu uma assistência para o segundo gol, que foi marcado pelo Christian. Teve o terceiro gol, marcado pelo Sinisterra, com assistência do Caio Jorge. E o Matheus Pereira ainda fez um gol antológico para fechar a goleada clássica, o placar de 4-0. A análise da partida é simples. O Cruzeiro joga bola, o Barcelona veio para BH com ingressos VIPs para assistir ao show de Matheus Pereira. E o torcedor cruzeirense pode comemorar. Mais do que nunca, o Cabuloso está de volta aos principais palcos sul-americanos e nacionais. É o Cruzeiro, 7 anos depois, voltando a disputar uma fase de mata-mata da Copa Libertadores da América. Torcedor pode comemorar. O sofrimento acabou. Agora, tudo muito bom, um dia de muita festa pro torcedor cruzeirense, mas ainda tem um compromisso pelo Campeonato Brasileiro. No dia 31, tanto Atlético quanto Cruzeiro entram em campo. Primeiro, o jogo do Atlético, que visita o Vasco em São Januário, às 4 horas da tarde, no domingo, dia 31. A gente, claro, vai fazer essa transmissão aqui na TMC. Você fica ligadinho, porque na sequência desse Atlético e Vasco, vamos transmitir o jogo amistoso da seleção brasileira, Brasil e Panamá, jogo no Maracanã. E depois, na sequência, 8:30 da noite do domingo, o Cruzeiro recebe o Fluminense, fechando aí essa primeira parte do Campeonato Brasileiro antes da parada para a Copa para os nossos times mineiros. Então, 2 compromissos no domingo e depois Copa do Mundo. E só para também não deixar de falar, aproveitar para poder fazer coro ao nosso querido Mosca Celeste, o Marcos Botelho, repórter setorista do Cruzeiro, que falou ontem na transmissão que se o Neymar está aí nessa dúvida física, se vai ser cortado ou se não vai ser cortado da Copa, não chama o João Pedro não, Ancelotti, chama o Matheus Pereira.
1: Tá aí, Letícia! Mosca Celeste, eu até hoje eu não entendo esse nome, viu? Não sei se é mosca farejeira, não sei que tipo de mosca que é, mas eu sei que é mosca. Ô Letícia, tá chegando a Copa, hein?
0: Tá chegando a Copa aí, transmissão total aqui da nossa TMC. Nosso time esportivo aí, o Danilo Pereira, Danilo Marra, gente. Danilo Marra. É porque eu falei Matheus Pereira, tô com Matheus Pereira na cabeça aqui, o jogador. O Danilo Marra, todo mundo aqui, o Alex Barbosa, toda a equipe esportiva, as meninas, a Giovana, a Laura, todo mundo fazendo um belíssimo trabalho aqui do esporte, cobertura total da TMC, né?
1: Inclusive, daqui a pouquinho tem nosso Alex Barbosa com o Danilo Marra, no Papo de Craque, primeira edição. E no Papo de Craque, segunda edição, Letícia, teremos novidades em breve, hein?
0: Teremos novidades também. Aumentaremos o time também.
1: Aumentaremos o time.
0: A TMC tá aumentando, viu, gente? É isso, a TMC é um projeto gigantesco, né? Tem tudo. A gente vai crescer bastante ainda, né, André?
1: E você vai ver, viu, Letícia? Vai abalar as estruturas de Minas Gerais, viu?
0: Eita.
1: Eles são literalmente de peso, os dois que vão chegar para o nosso time no Papo de Craque, segunda edição, e na resenha esportiva. Eu posso adiantar que é um grande cruzeirense e um grande atleticano.
0: Bora lá então, gente. Bora lá descobrir nos próximos dias. Você vai fazer mistério na rede social também?
1: Ah, nós vamos fazer um mistério, nós vamos fazer de tudo.
0: Vamos lá, gente. Continuando o nosso programa. Uma péssima notícia pra gente agora, não só pros motoristas, mas pra todo mundo, gente. A BH Trans reajustou o valor do crédito eletrônico do rotativo, que sobe de R$ 4,95 para R$ 5,61 a partir da próxima segunda-feira, viu? Dia 1º de junho.
1: O aumento de 13% foi oficializado em portaria publicada quinta-feira no Diário Oficial do município. Segundo a BH Trans, o reajuste leva em consideração a atualização dos custos operacionais do sistema desde o último aumento realizado em outubro de 2023.
0: O crédito eletrônico é usado pelos motoristas para o pagamento das vagas, né, do estacionamento rotativo aqui em BH. Quem quiser economizar ainda pode comprar os tickets com valor antigo de R$ 4,95 até esse domingo, dia 31 de maio, viu?
1: Pois é, Letícia Benassi, aumenta e o orçamento aperta.
0: Pois é.
1: Principalmente para quem trabalha no centro, por exemplo, né?
0: Como diria o professor Raimundo, e o salário, ó, lembra dele
1: falar
0: isso?
1: Eu lembro demais, vai. Eu lembro do...
0: Maravilhoso.
1: Escolinha do professor
0: Raimundo. Escolinha do professor Raimundo. Vamos falar de vacinação, porque pelo terceiro fim de semana consecutivo, gente, a Prefeitura de BH vai abrir novamente 19 centros de saúde neste sábado, com o objetivo de ampliar o acesso da população à vacina contra a gripe. Na Regional Leste, vão ter 3 postos abertos. Nas outras regionais, serão 2 postos disponíveis em cada uma das regionais para atender a população.
1: Os centros de saúde vão funcionar das 8 da manhã até as 5 da tarde. Lembrando que o imunizante estará disponível para toda a população a partir dos 6 meses de idade. Também serão oferecidas vacinas do calendário nacional após avaliação da caderneta vacinal.
0: Para quem não puder ainda ir no sábado, gente, a vacinação continua disponível para você de segunda a sexta-feira nos 154 centros de saúde da capital em postos extras e no serviço de atenção à saúde do viajante.
1: E para conferir quais centros de saúde vão funcionar neste fim de semana, basta acessar o site da Prefeitura de Belo Horizonte, pbh.gov.br, Letícia.
0: É isso, gente. A Prefeitura insistindo aí, tá certo, né? Em tempos aí de aumento de doenças respiratórias, né? O tempo tá maluco, tá mudando a temperatura, tá calor, tá frio. Então a gente tem realmente que ampliar o acesso à vacinação. Isso é uma medida muito importante e vamos isso. Mas assim, a gente só vai ter resultado se a população realmente aderir a isso, né? A essa estrutura, né? A realmente ir vacinar. Então a vacina continua sendo uma das ferramentas mais eficientes, mais eficazes aí para evitar complicações da gripe e sobrecarregar aí os serviços de saúde. Então, bora vacinar, né, gente? Vamos falar de transporte coletivo?
1: Bora.
0: 10 horas 44 minutos, a partir de segunda-feira, dia 1º de junho, as linhas do transporte coletivo municipal 329, estação Barreiro, Jatobá, via Tirol, e 721, estação São Gabriel, Maria Tereza, via Parque Cerrado, serão contempladas com melhorias que vão proporcionar mais agilidade, facilidade de acesso e locais de interesse e segurança para os passageiros.
1: É, a linha 329, estação Barreiro, Jatobá, via Tirol, terá o itinerário alterado no Lindéia para atender a Rua das Perpétuas e entorno. A mudança vai facilitar o acesso dos moradores do Lindéia ao centro comercial da Rua Júlio Mesquita, no Itaipu. E a estação Barreiro, onde os passageiros têm opções de linhas diversas, né, para várias regiões da cidade.
0: A linha 721, a estação São Gabriel Maria Tereza, via Parque Cerrado, terá novas viagens nos horários de pico dos dias úteis e um novo atendimento com partidas do residencial Parque Cerrado.
1: A nova sublinha seguirá direto da estação São Gabriel até o Parque Cerrado, iniciando o embarque no ponto da Rua Flor de Cerrado, número 70, garantindo, olha só, mais conforto para os moradores, Letícia.
0: Toda melhoria de transporte público, gente, é sempre bem-vinda, especialmente para quem depende dos ônibus todos os dias, né? Então esperamos que realmente exista essa melhoria aí, né, André?
1: Exatamente. Tem muita coisa para melhorar, vem licitação por aí. Eu espero que essa licitação favoreça os usuários e não apenas os donos de linhas de ônibus, dos consórcios.
0: 10h46 na sua TMC, vamos falar sobre Contagem, que recebe neste sábado, dia 30, a partir de 1 da tarde, a visita da Secretária Nacional dos Direitos das Pessoas LGBTQIAPN+, viu? A Simi Lahati, em um encontro que reforça o reconhecimento das políticas públicas desenvolvidas pelo município na promoção do combate à LGBTfobia.
1: A agenda vai ser realizada no Núcleo de Referência LGBT+, no bairro Eldorado, reunindo representantes do poder público, movimentos sociais e da sociedade civil.
0: A visita integra as ações do Projeto Nacional LGBTQIA+, Cidadania nos Territórios, e reforça o reconhecimento das políticas públicas desenvolvidas por Contagem na promoção dos direitos humanos, da diversidade e do combate à LGBTfobia.
1: A visita de Simi Lahati simboliza o fortalecimento do diálogo entre o governo federal e o município de Contagem. É o prefeito Ricardo Faria, do PSD, na construção de políticas públicas inclusivas e no enfrentamento às diversas formas de discriminação e violência contra a população LGBTQI a mais, Letícia Benassi.
0: Eu acho necessário demais isso aí, tem que reforçar esse debate, que é mais do que importante, né, a gente ter essas políticas públicas que são voltadas por esses, para esses grupos que são historicamente vulneráveis, sempre fomos muito vulneráveis, principalmente a população trans, né, a gente tem o nosso caso aí da Alice aqui, que faleceu aqui em BH, por pura transfobia. Então, assim, mais do que evento institucional, eu acho que tem que transformar essas discussões em ação concreta mesmo, sabe? O que, que a gente vai ter de prático, de concreto, para combater a violência e as discriminações contra a população LGBT? Então, a gente tem que discutir isso, tem que refletir isso, é mais do que urgente.
1: É isso, Letícia. O frio, ele chegou. Não adianta bater, você já ouviu essa música?
0: Não, essa ainda é da minha época.
1: Nas casas pernambucanas... É, o frio. Inclusive, você tem um...
0: Eu falo com as coisas da minha... A gente tem a mesma idade, eu sempre falo com as coisas da minha época.
1: É porque eu nasci velho, ô Letícia Benassi. Eu nasci velho, entendeu?
0: Benjamin Button, você nasceu velho.
1: Mas é mais ou menos isso. Ô Letícia, deixa eu te contar uma coisa.
0: Benjamin Button sem Brad Pitt, gente.
1: É. Eu vou ficar calado, viu, Letícia Benassi? Vou ficar calado.
0: Vai, conta, vai.
1: 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É, eu sou mais bonito que o Brad Pitt. 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
0: Uhum.
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0: O Testamento?
1: Tá lá na
0: Netflix?
1: Globoplay.
0: Globoplay. Boa dica.
1: Então, eu lembrei por causa do frio, porque tinha essa
0: música
1: famosa,
0: né?
1: Então tá chegando esse frio no nosso estado, bom pra namorar, friozinho. Igual escala 5x2 pra ter mais tempo para o sexo.
0: Como diria o nosso
1: pastor Isidoro. E aí, Letícia?
0: Pois é, gente, agora chegou a hora daquela coluna que a gente ama, a coluna de turismo pra você. Nessa semana a gente vai falar de 4 destinos mineiros que ficam ainda mais interessantes nessa época do ano, de cidades históricas, né? Até regiões de serra com temperaturas baixas, gastronomia forte e muito movimento no inverno. Já pensou? Você e Daiane, aquela uma casa em cima da serra, gente.
1: É bom demais, né?
0: É bom demais,
1: Monte,
0: né?
1: Verde. Monte Verde eu conheço, Ouro Preto eu conheço, São Lourenço eu não conheço, Poços de Caldas eu não conheço. Mas quem conhece tudo é a nossa Tati Rocha, que não é minha parente, mas tem esse nome bonito. E ela é mais conhecida no Instagram como A Nômade. Você pode procurar por ela. Tati Rocha, a partir de agora é...
0: Bom dia, Tati.
1: Bom dia, com você.
7: Oi, gente, tá começando mais uma coluna de turismo e viagens aqui na TMC. E de cara, eu quero saber de você, ouvinte, se onde você tá, também tá fazendo aquele friozinho gostoso. Aqui em BH, esfriou. E claro, junto com o frio, vem aquela vontade quase automática de viajar, não é mesmo? E olha, não tem combinação mais perfeita do que friozinho e viagem por Minas Gerais. Ainda mais com o Dia dos Namorados chegando. É aquela época em que tudo fica mais romântico, mais aconchegante, com mais paisagem bonita e comida mineira saborosa. Então eu separei 4 destinos que já estive em Minas Gerais que são perfeitos para você viver esse clima. Começando por Ouro Preto, que no inverno ganha uma característica muito marcante: a neblina que frequentemente cobre as ladeiras no início da manhã. Caminhar pelo centro histórico entre igrejas como a São Francisco de Assis e a matriz de Nossa Senhora do Pilar fica ainda mais especial nessa época. E ali do lado, em Lavras Novas, o que chama atenção são as ruas vazias, as cachoeiras da região como a do Falcão e a do Castelinho, além das pousadas com lareira, aquecedor, ofurôs, cobertores quentinhos, restaurantes sofisticados e muito acolhimento. Outra opção é Monte Verde, conhecida pelas temperaturas que costumam cair bastante nessa época, muitas vezes chegando perto de 0 grau. Lá você vai encontrar lojas de malhas, chocolates artesanais e restaurantes com fondues muito procurados nessa época. Trilhas como a da Pedra Redonda também ficam bem populares, especialmente nos dias de céu aberto. Já em São Lourenço, no sul de Minas, o ponto central é o Parque das Águas, onde as pessoas circulam entre fontes de água mineral com diferentes propriedades. São Lourenço é uma cidade efervescente e nessa época do

0: no perfil @nômade, que eu vou adorar trocar essas dicas com vocês. E quem sabe a gente monta uma nova lista e traz para os ouvintes na semana que vem aqui na TMC. Até lá!
1: Até lá, né? Letícia Benassi, semana que vem.
2: Até lá, semana que vem tem mais essa coluna maravilhosa da Tati. Me deu muita vontade de conhecer as águas termais de Poços de Caldas, viu, Tati?
1: Eu também
2: tô achando que eu vou marcar lá e conto pra gente, pra vocês depois.
1: Exatamente.
2: E aí, vamos de trânsito?
1: Vamos de trânsito, olha só, anel rodoviário sentido Vitória. Sempre anel rodoviário. Sempre anel. Meu Deus do céu. Vamos lá, com Iago Proença.
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4: 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De volta com você, André e Letícia. O destaque é o anel rodoviário. No sentido Vitória, tem informação de manutenção sendo realizada próximo ao trevo do Betânia. E um pouco mais à frente, o motorista enfrenta a lentidão do Vila Oeste até a Praça São Vicente. Informação de capina sendo realizado neste trecho. Ponto de atenção para você, o volante. Opção de desvio para o motorista passando pela rua Úrsula Paulino, Avenida Tereza Cristina. 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
2: Tá aí. Nosso Iago Proença, né? Sempre trazendo notícias importantes pra gente do trânsito. Muito obrigada, Iago Proença.
1: Obrigado, Iago.
2: 10h54, vamos falar de leitura.
1: Vambora.
2: No domingo, a partir de 8 da manhã, gente, lá no Parque Ecológico do Eldorado, vai ser celebrado em Contagem os 15 anos de existência do projeto Trilhas da Leitura.
1: A programação é de graça e aberta ao público de todas as idades. Nessa edição, que celebra os 15 anos da iniciativa, a programação vai contar com apresentações musicais, yoga, coral e ações de incentivo à leitura em um dos principais espaços públicos da cidade.
2: O Trilhas da Leitura acontece sempre no último domingo de cada mês e esta edição marca um momento especial para o projeto, gente, alcançar a marca de 250 mil livros doados desde a sua criação. Para atingir esse feito, faltam apenas 1.500 exemplares para serem doados. Legal demais, né?
1: É isso aí, seguindo nessa linha, Belo Horizonte recebe neste fim de semana um evento para quem curte quadrinhos e animação. Quem foi lá, Letícia Benassi?
2: O nosso querido Júnior de Castro.
1: Tem a cara dele, não tem?
2: Ele traz todos os detalhes pra gente. Tem a cara dele.
1: Você sabe que ele brigou de foice pra fazer essa matéria, né?
2: É mesmo?
1: É, vamos
2: ouvi-lo
1: e vê-lo.
5: E hoje a matéria é especial para você que gosta de quadrinhos e também para você que tem aquele pezinho na nerdice. Eu tô aqui na CDQCon, Feira da Casa dos Quadrinhos. Essa já é a 8ª edição. Tô aqui com o Cristiano Seixas, que vai contar um pouco pra gente sobre essa que é a 8ª edição, como eu disse, que traz aqui mais de 80 expositores independentes e que também homenageia esse ano uma mineira, né, Cristiano?
6: Exatamente. A gente já tinha feito uma homenagem a três ilustradoras mineiras, que elas fizeram artes em conjunto, assim, diversas, complementando. E agora a gente abriu o leque para animação mineira. Então, a gente está indo além do que a gente já ia de jogos de tabuleiro, games, junto com os jogos digitais da PUC e os artistas, que são o elemento central do evento. E agora a gente está entrando bem na animação. E no caso da animação mineira, a homenageada é a Tânia Anaya, que tem uma longa carreira na animação e está tendo uma animação selecionada no Festival de Annecy da França, que é o maior, o mais prestigiado do mundo nessa área, e é a nossa homenageada.
5: E essa, como eu disse, é a 8ª edição já da feira. O que vocês trazem de novidades para esse ano?
6: Uma das questões principais é o foco na animação maior, assim, para ter uma integração entre essas artes, né, entre as artes gráficas, as artes digitais, animação e games, deixar essas artes mais integradas, porque na prática o artista dessa área acaba trabalhando nesses diferentes meios. E muitas vezes o público não sabe que o mesmo artista está envolvido em diversos projetos. Então isso é uma coisa que a gente está aumentando, o diferencial. E a outra também é o aumento de espaços, de equipamentos culturais do Circuito Liberdade, que está participando com atividades diversas com a CDQCon, inclusive a parceria com outro evento, que é o Museu Enerd. Então agora nós temos dois grandes eventos reconhecidos em Belo Horizonte acontecendo simultaneamente.
5: Perfeito, eu fico por aqui, vou acompanhar todos os quadrinhos, trazer para vocês aqui em imagens. Quem quiser, confere aí no Instagram. Um beijo para você.
2: Beijo para você também.
1: Beijo.
2: De Castro. Ó, gente, lembrando que a Feira da Casa dos Quadrinhos acontece nessa sexta-feira, sábado e domingo, no anexo da Biblioteca Pública Estadual aqui de Minas Gerais, em BH, viu?
1: Olha, vamos para agenda cultural, porque estilos musicais e gastronomia.

0: Economia não vão faltar em Belo Horizonte neste fim de semana. E para você ficar por dentro de tudo que rola na capital mineira, quem que vai trazer as informações?
1: Nosso querido Murilo Luiz, né? Ele vai chegando com as principais atrações para você curtir demais esse final de semana aqui em BH.
0: O nosso Murilo Luiz, que é o nosso menino prodígio que tá tudo feliz. Vai lá, Murilo Luiz, com você.
2: Bora, bora, porque é hora da agenda cultural aqui em BH. A capital mineira vai receber entre os dias 28 e 31 de maio o Torresmo Fest lá no Shopping Del Rey. Considerado um dos maiores festivais gastronômicos do país, o evento conta com pratos à base de carne suína. Também vai ter chopp artesanal, shows de rock, espaço kids e atrações para todas as idades. O evento funciona do meio-dia às 11 horas da noite. A entrada é gratuita, com retirada dos ingressos pelo Simpla. Neste sábado, a partir das 5 da tarde, a Cidade Junina chega a seu segundo fim de semana de programação lá no Mirante BH. O evento aposta agora no romantismo e na energia do pagode, com shows de Belo, Dilcinho e da cantora Malu. A Cidade Junina mistura música, gastronomia e cultura em um grande complexo junino a céu aberto. Os ingressos custam entre R$ 190 e R$ 380 e estão disponíveis pelo Simpla. Também no sábado, às 9 horas da noite, o Grande Teatro do Palácio das Artes recebe ao show Ao Arrepio da Lei, novo trabalho da parceria entre Chico César e Zé Cabaleiro. O espetáculo apresenta músicas inéditas e marca o reencontro dos artistas que retomaram a parceria musical iniciada há mais de 30 anos. As entradas variam entre R$ 150 e R$ 500, com vendas abertas no site do Simpla. Olha só, mais uma para quem quer curtir o sabadão da melhor forma. A banda Gordini promete uma noite nostálgica, com grandes clássicos do rock em Belo Horizonte. O show acontece às 8 horas da noite no Teatro São Paulo da Cruz, reunindo músicas que marcaram diferentes gerações. Para garantir presença, vá lá no Simpla e pegue seu ingresso, que custa entre R$ 30 e R$ 60.
1: Valeu, valeu Murilo Luiz pelas informações da agenda pra gente. Ó, muita coisa pra fazer nesse final de semana, viu, André?
0: Festa junina.
1: Tá chegando, você gosta de festa junina?
0: Eu gosto e não gosto.
1: Não gosta?
0: Gente,
1: é,
0: eu gosto.
1: Comida pra mim é a melhor coisa que tem.
0: Ai, mas que treino do pessoal ficar... Ah, não, eu gosto, vou falar que eu não gosto. Aida Matos falou que detesta a festa junina.
1: Sério, Aida? Por quê?
0: O povo dançando, falou que é um saco.
1: Gente, mas é maravilhosa aquelas danças, totalmente o oposto, eu adoro festa junina, gente.
0: Tem esse trem de quentão, segundo ela, é ruim, esses doces... Esses doces ruins, isso é palavras de Aida Matos.
1: Não, os doces são deliciosos, a comida de festa no milho.
0: Aquela gente. Confusão, gente trombando em todo mundo.
1: Ai, muito gostoso,
0: aquele
1: adoro festa
0: frio.
1: Esse fim de semana tem muita coisa pra gente fazer aqui em Belo Horizonte. E você, me conta o que, que você vai fazer. Eu acho que principalmente, sabe o que, que você tem que fazer? Ah. Ouvir a Letícia Benassi amanhã, aqui, que eu estarei aqui,
0: isso,
1: tá?
0: Isso aí, com
1: estarei
0: certeza.
1: Estarei aqui na TMC, viu, gente? Vambora! Beijo,
0: tchau.
1: André!
0: Beijo! Tchau, tchau!

0: 11:01, sexta-feira, sua linda. Seja bem-vindo, bem-vinda ao Trend das 11. Vamos juntos ao vivo até o meio-dia. Depois de acompanhar as notícias da sua cidade, da sua região, vamos lá atualizar o feed. Pietra Mesquita dando F5. Bom dia, sextou, Pietra.
1: Sextou demais, Thiago Matheus. É isso, vamos lá. Vamos seguir aqui com o Trend das 11 para continuar dando esse F5, informando você demais até o meio-dia, certo? E te convido, então, a seguir as nossas redes sociais, já que a gente tá falando de trend, né? Sobre o que tá trendando aí na internet. Então vai lá, @TMCNewsBR, tanto pro Instagram quanto pro TikTok. Também vem acompanhar a gente aqui, assistir, ver o nosso rostinho.
0: Exatamente.
1: Lá no YouTube também, @TMCNewsBR, certo, Thiago?
0: Certíssimo, ó. E tô com o celular em mãos. Opa. Pra você mandar aquela mensagem, o seu comentário, a sua participação. 11 972 21 1001. Escolhe aí o assunto. Quer falar de imposto de renda? Manda pra cá. Quer falar do Neymar? Manda pra cá. Quer falar de Copa do Mundo? Quer falar de esporte? Quer falar da política? Qualquer pitaco, música. Aliás, tem show sendo anunciado no Brasil. Aliás, vamos atualizar o feed,
1: vamos,
0: porque
1: nessa,
0: tudo isso e muito mais a partir de agora, aqui no nosso Trend das 11. Assuntos que estão chegando pra mim ao longo desta sexta-feira. PCC e Comando Vermelho, terroristas. Pois é, desde ontem tá bombando. É o pau que tá torando nas redes aí, né? Cientistas chineses também apareceu pra mim. Robôs e inteligência artificial. Vamos falar, obviamente, de imposto de renda, dos assuntos mais comentados. Tem o limite pra hoje.
1: Pois é, sexta-feira.
0: Limite de outra categoria pro domingão, mas a gente explica daqui a pouquinho. Tá bombando off-campus também. A gente explica daqui a pouquinho. E o Buffalo Trump, você sabe do que se trata? A gente explica em breve, né, Pietra?
1: É isso. E ó, dando F5 aqui também, aparece SpaceX, tá? Djokovic.
0: Opa!
1: Ranking bebidas. O que, que será que vem por aí? Também temos Casimiro, Neymar, né, gente? Tivemos aí uma coletiva ali pro pessoal falar um pouquinho mais sobre essa Copa do Mundo. Rock in Rio também. Saiu alguns nomes, alguns artistas que vão estar no Rock in Rio. E guru alemão. Muita coisa por aqui, né?
0: Tudo isso e muito mais. Ó, estamos dando o F5. Aliás, João Fonseca contra Djokovic nesse momento em quadra. Começou a partida agora há pouco. A gente vai atualizando ao longo da manhã,
1: boa,
0: desta sexta-feira pra você. Mas antes, PCC e Comando Vermelho, terroristas.
1: Notícia do momento.
0: Eu acho que é um dos assuntos mais comentados desde ontem, obviamente porque interessa demais aqui o nosso país, porque agora, segundo o Departamento de Estado dos Estados Unidos, as facções brasileiras entraram nessa lista das organizações terroristas estrangeiras. O motivo, é, segundo as autoridades americanas, é que essas facções, elas orquestram ataques brutais contra policiais, autoridades públicas e civis aqui no Brasil e também fora do Brasil. São as mais violentas do país. Classificadas como terroristas globais, especialmente designados aí a organizações terroristas estrangeiras. Essa medida, ela foi anunciada ontem pelo governo americano, sim, mas ela começa a valer mesmo, de fato, vigorar a partir do dia 5 de junho.
1: Semana que vem,
0: semana,
1: né,
0: que vem, a partir do dia 5, então, oficializado, portanto, estas duas facções como terroristas, segundo o governo americano. Esse anúncio, ele foi feito ontem. Você que acompanha a TMC fica sempre bem informado. E foi, e veio um dia depois da reunião de Flávio Bolsonaro e Marco Rubio nos Estados Unidos. Flávio Bolsonaro, que também acabou se encontrando com o Donald Trump. Tudo isso você acompanhou no nosso site, nas redes sociais, na nossa programação. E o Rubio, ele afirmou que a atuação das facções ultrapassa fronteiras brasileiras e chega também nos Estados Unidos. Esse discurso semelhante ao usado para invasão na Venezuela, na oportunidade. A diferença é que os Estados Unidos não reconheciam Nicolás Maduro como presidente. Eles não reconheciam o governo de Nicolás Maduro. Não tem algumas acusações também contra o Lula. Isso não existe, de acordo com os Estados Unidos. Então muita gente fica com aquele medo, né? Pô, será que vai acontecer a
1: aqui
0: mesma
1: no Brasil,
0: coisa?
1: É, pois
0: ataques,
1: é,
0: invasões? Não, porque qualquer ação dos Estados Unidos dentro do Brasil não tem autorização do governo, seria considerado uma agressão, um ato de guerra, mas aí eles colocaram, portanto, essa denominação. Desde ontem e vigorando a partir do dia 5 de junho, PCC e Comando Vermelho são facções, aliás, são organizações terroristas estrangeiras, de acordo com o governo americano.
1: É, essa fala do Marco Rubio é interessante porque ele é secretário de Estado dos Estados Unidos, né? E ele falar sobre essa questão ali de que é um discurso semelhante ao usado para a invasão da Venezuela, que ele afirmou que a atuação das facções ultrapassa fronteiras brasileiras, né, pode chegar nos Estados Unidos, é um pouquinho preocupante, né, vindo de uma autoridade americana. Mas vamos torcer para dar tudo certo, né, gente?
0: Vamos nessa.
1: É isso, vamos lá. Vamos dar o F5 por aqui, atualizando o nosso feed. Embriões artificiais, porque tem uma curiosidade aqui que parece coisa de filme, viu, Thiago?
0: É.
1: Pois é, ó, cientistas chineses enviaram embriões artificiais humanos para a estação espacial.
0: Ô, louco.
1: Eu já vi um filme parecido, viu, gente?
0: É, ficção científica total, hein?
1: Total! E a gente vai explicar para vocês um pouquinho sobre esse assunto, porque, olha, são estruturas artificiais semelhantes ali a embriões humanos, né? E foram enviados, então, para a estação espacial Tiangong, tá? Primeira vez, inclusive, que modelos embrionários humanos, eles são estudados aí diretamente no ambiente espacial. Então, uma novidade nessa tecnologia, dessa corrida espacial também que está acontecendo. Essas estruturas, elas ficaram 5 dias em órbita, tá? E o motivo, gente, é que a humanidade ainda não consegue se reproduzir fora da Terra. Então, eles estão querendo dar uma testada ali para ver como que vai funcionar, né? A China, vale lembrar, ela planeja pousar astronautas na Lua até 2030. A gente já falou aqui isso no trend essa semana, dessa corrida espacial entre China e Estados Unidos. Tem mais uns empresários ali, uns bilionários também querendo entrar nessa corrida, né? Essa questão privada. E também querem construir, né? A China também quer construir ali uma base lunar permanente com a Rússia até 2035, tá? Depois desse período de testes ali, o material ele vai ser congelado desses embriões e vai ser enviado de volta, então, para a Terra para análise. Dados ajudam a dizer se ossos e músculos de bebês gerados no espaço conseguiriam, então, se desenvolver sem a gravidade.
0: É
1: um negócio realmente de ficção científica, viu, gente?
0: E aqui na Terra, a China tem uma população de 1,4 bilhão de habitantes e vai começar a mandar embriões para a Lua. Daqui a pouquinho, a Lua tá povoada de chineses num futuro não tão distante, né? Brincando aí com a ficção científica. 11:08, atualizei meu feed aqui, vamos falar de robôs e inteligência artificial. Assunto cada vez mais presente, né? No nosso cotidiano, no nosso dia a dia. E tem uma nova ferramenta que tá permitindo aí que robôs de IA comprem ações e façam pagamentos.
1: Eita, perigoso, né?
0: Ou talvez a solução para as dívidas de muita gente que não sabe lidar com as finanças.
1: Pode ser.
0: E que não faz o seu pagamento em dia. É, faz aí, pede ajuda pro robôzinho, olha lá. A corretora Robinhood lançou essa ferramenta, uma novidade que surge dias depois da integração do ChatGPT com apps de bancos. Então, como é que vai funcionar? O algoritmo, ele só mexe no valor exato que foi guardado nessa carteira digital dele. Aí o usuário acaba recebendo notificações em tempo real sobre cada movimentação. E precisa aprovar, claro, algumas ordens vão ter que passar pelo aval, pela aprovação do ser humano. Por enquanto, esse agente está em fase beta, ou seja, cobre apenas ações. Criptos e outras opções estão previstos aí para próximas atualizações. Mas quem se liga muito aí no mercado financeiro, não tem tempo demais para olhar a carteira, os pagamentos, aquela correria do dia a dia, pode ser uma alternativa.
1: Ou então aquela pessoa que não entende muito também, né? Quer uma ajudinha ali, já tem essa ajuda ali na palma da mão. Vamos ver o que vai acontecer. A IA vai dominar o mundo, gente?
0: Espero que não.
1: Será? Ai, meu Deus. Bom, atualizando aqui o nosso feed, apareceu para mim fenômeno streaming. E eu amo, eu tenho que falar
0: que
1: eu amo.
0: Você tava vendo ontem, inclusive.
1: Eu tava vendo ontem, Thiago. Thiago,
0: eu atualizei meu feed. Atualizei meu feed via a Pietra assistindo.
1: O Instagram ali, ó, inclusive tô convencendo a galera pra assistir Off Campus, gente. Tô muito feliz, inclusive, de dar essa notícia, porque essa série, ela bateu recordes aí no Rotten Tomatoes. Pois é, a adaptação de Off Campus virou um verdadeiro fenômeno do streaming. Não se fala de outra coisa a não ser dessa série nas redes sociais. A gente tá trazendo aqui no nosso trend porque é tudo que tá trendando, certo? Essa série, ela bateu recordes aí no Rotten Tomatoes, que, pra quem não sabe, é um site ali, né, agregador de críticas de filme e séries. Ele recebe resenhas de críticos de cinema bem renomados, então é um site que tem muita credibilidade, digamos assim, tá? Esse sucesso, né, de Off Campus, ele se consolidou através de uma tendência, que são os livros que viralizaram nas redes sociais, tá? Baseada aí nos romances de Elle Kennedy, a produção conquistou fãs entre quem já acompanhava ali a saga nas Facebook Redes, que são os famosos fã-clubes ali, né? Que vivem nas redes sociais e que são fã-clubes de livros, tá? Esse sucesso, ele não só ficou entre os fãs, tá, gente? A adaptação estreou com 96% de aprovação da crítica, muita coisa, número alto. E o sucesso reforça ali uma mudança importante no entretenimento, né, gente? Obras literárias que explodem na internet e funcionam como um teste de audiência antecipada. A gente já falou aqui também essa semana, né, sobre os livros que estão virando filmes e agora série, né? E quando a história possui uma comunidade fiel online, fica ainda mais fácil. Inclusive, estúdios estão enxergando ali menos risco em investir na adaptação, tá? Vale lembrar também que tem uma outra adaptação aí, que é Bridgerton, que também veio de livros, né? De uma fanbase ali bem forte também. Então, off-campus aí, batendo recorde.
0: Pois já. É, e isso já é uma característica há muito tempo, né? Na história das artes, do audiovisual, muita história, muita arte saindo dos livros e indo pra telinha, ou pra telona. Antigamente era só pro cinema, pra telona. Mas agora aí com os streamings, indo pra telinha pra você acompanhar e tá bombando.
1: E com mais capítulos, né? É. Série agora.
0: Off-campus tá bombando nas redes e a gente atualiza pra você. Boa. Atualizei o feed aqui, aliás, quero te perguntar, imposto de renda, se eu falo essa palavrinha, essas palavras aqui, elas te dão um alívio ou te dão frio na espinha, que você ainda não entregou? Atrasildo? Atrasilda? Tá nos 45 do segundo tempo? Manda pra gente aqui no WhatsApp que eu quero saber se você é dessa turma ou tem muita gente, aliás, passando um recado aqui, quer ver? É, falando que já tá na fase de restituição. Ó, bom dia, minha restituição já caiu hoje, assinado.
1: Olha, gente.
0: Técnico do Embu, que é o nosso ouvinte aqui de São Paulo.
1: Isso que dá declarar cedo, isso aí.
0: Boa sorte pra ele, pra quem ainda não declarou, então essa notícia que dá aquele frio na espinha, hoje é o último dia.
1: Eita.
0: Pra se acertar com o leão, imposto de renda, então entenda o que acontece.
1: Nossa, o leão,
0: é, com quem perder esse prazo, vai tomar aquela patada, aquela mordida, vai ficar com o CPF irregular, vai levar uma multa por conta de atraso, o valor mínimo da multa é de R$165, um pouquinho mais, limite de 20% do imposto total devido, depois você pode pagar até essa multa, batendo 20% do que você tá devendo,
1: é dinheiro, viu,
0: vai aumentando, vai aumentando. E aí dá um empecilho danado na sua vida, aquela dor de cabeça. É, você não consegue renovar ou tirar passaporte, você vai ter dificuldade para fazer algum empréstimo bancário. Vai bloquear, inclusive, financiamento imobiliário. Imagina você ficar um ano com essa dívida até você regularizar, até você correr atrás, ou mais de um ano, né? Então, barra matrícula também em instituições de ensino impede que você faça algum concurso público. Ou seja, dá aquela travada na sua vida.
1: Congela.
0: E aí complica. Então, em caso de fraude, a Receita Federal pode multar até 150% do valor devido. Tem que tomar cuidado com isso também. Nada de fraude. Procura o contador.
1: Isso.
0: É, se você não tem habilidade para fazer a declaração, você não manja do assunto, é chato para muita gente mesmo, né? Para os contadores não é chato. É a vida deles, eles gostam de fazer isso. Então, eles vão te dar aquele suporte. Evite qualquer problema, lembrando que o processo acaba gerando processo por sonegação fiscal. Fique ligado nesse assunto que tá ainda, né, repercutindo demais nas redes sociais.
1: Até hoje ali, até 11, né, 23 horas e 59 minutos, você pode entregar então a sua declaração. E lembrando, se você é MEI, tem como entregar a declaração até o dia 31,
0: domingão, certo, isso, para os microempreendedores individuais, os MEIs até domingão, mas pessoa física é hoje.
1: Hoje,
0: corre,
1: viu?
0: Lá.
1: Então não vai pagar multa, tá, gente? Segue a nossa dica aqui. Atualizando o nosso feed, temos condenação Bolsonaro. A gente vai falar sobre o ex-presidente agora, porque o STF tá dando 20 dias para a PGR avaliar o pedido de revisão da condenação de Jair Messias Bolsonaro. O ministro Nunes Marques, ele deu esse prazo, né? Ele optou aí por estender esse prazo padrão devido à alta complexidade do caso, tá? Advogados de Bolsonaro, eles buscam a anulação dessa condenação. É, a defesa, inclusive, alega ali que houve erros judiciários, por isso que eles estão recorrendo, e contesta também a competência da primeira turma do STF para julgar esse caso envolvendo Bolsonaro. Eles defendem também que o processo deveria ter sido analisado pelo plenário da corte, tá? E a gente contextualizando aqui pra vocês, essa revisão criminal, ela é uma medida jurídica excepcional, tá, gente? Não é pra qualquer um. Ela é usada quando já não cabem mais recursos ordinários. Então, o STF está dando esses 20 dias para a PGR dar essa avaliada. Lembrando que também tem toda uma questão da lei da dosimetria, né? Muita coisa envolvida aí nesse caso. Então, vamos aguardar para ver o que, que vai acontecer com essa condenação de Bolsonaro.
0: Atualizando o feed, aliás, um assunto que ganhou repercussão ao longo da semana inteirinha. Já ouviu falar do Buffalo Trump? Ah, já deve ter aparecido no seu feed. Se não apareceu, corre lá, @tmcnewsbr, que tá nas nossas publicações. Vai descendo o feed lá, vai baixando a nossa...
1: Se não apareceu, tá desatualizado, hein? Tem que seguir a TMC mais, @tmcnewsbr.
0: Pra quem não sabe, a gente explica aqui, é um animal que ele ficou famoso por parecer com o presidente americano. Por que parece com o presidente americano? Porque ele tem um topetão.
1: É laranja?
0: Um cabelo, né, bem clarinho. Opa. É um loiro meio branco, quase laranja, né? E colocadinho de lado, do jeito que o pessoal acabou penteando. Pronto. Viralizou na internet. Ele vive numa fazenda em Bangladesh. É um búfalo albino, que é uma coisa muito rara. Sim. Ele pesa mais de 700 quilos. Ou seja, a semelhança, para aí, né? É apenas no topete, apenas no penteado. É um topete loiro. Ele tem aquela pele um pouco rosada também, né? Porque a gente falou, é um búfalo albino, que é uma raridade. Aí, obviamente, virou curiosidade, através de vídeos virais. Então, o que, que aconteceria? Esse búfalo seria abatido por conta de um festival islâmico, mas o governo local, o governo de Bangladesh, proibiu, vetou esse abatimento por conta da repercussão que gerou nas redes sociais, né? E aí, aumentou o interesse do público pelo búfalo para fazer visita. Ele já havia sido vendido para o abate. Então, meio que cancelaram aí a compra. Tá lá no nosso site. Corre lá, @tmc... no nosso site, tmc.com.br. E aí, o comprador do búfalo, ele foi reembolsado e o animal foi transferido para um zoológico de Dhaka, que fica em Bangladesh, ou seja, vai fazer muito mais dinheiro, vai trazer muito mais visitas aí para quem estiver passando por Bangladesh. Não sabe desse assunto? A gente atualiza para você. tmc.com.br ou nas nossas redes sociais, @tmcnewsbr.
1: É isso aí, Thiago Matheus. Agora, seguindo por aqui, SpaceX. Vamos falar sobre a SpaceX, que lançou o 12º teste ali da Starship, né? Maior nave do mundo, tá, gente? Ela tem 124 metros, decolou da Starbase ali no Texas, tá? Seguiu em trajetória suborbital. E o objetivo, gente, disso tudo é avaliar ali melhorias na estrutura da nave e também ver ali os seus desempenhos, né? O desempenho dos novos motores, tá? Isso faz parte daquela missão Artemis. Sabe que a gente teve há pouquíssimo tempo, Artemis 2 também, que o pessoal foi lá pra Lua, não pisou na Lua. Sim. Mas foi dar uma estudadinha ali na Lua pra em breve retornar e pisar, fazer ali base lunar também. Então, essa SpaceX faz parte ali dessa missão, tá? Ela também projeta usar nave em missões pra Marte. Então, esse 12º teste ali é para dar uma olhadinha, entender como funciona, para, quem sabe, facilitar a vida dos astronautas que forem ali para o espaço e acabarem usando, então, naves ao invés de foguete, né? Tem todo uma estrutura ali para a galera ir para a Lua, certo?
0: É isso aí, por isso que SpaceX está bombando, o pessoal está comentando, aliás... A Blue Origin, né, que é uma nave, uma companhia também espacial... Sim. Ela foi lançar uma nave ontem, né? Essa nave acabou explodindo na plataforma, também um dos assuntos que tá bombando. Por isso que tem muita coisa, muita gente comentando sobre o assunto. Seja Blue Origin, seja SpaceX, né? Nessas tecnologias, nesses investimentos. Então,
1: essa corrida espacial, né?
0: Corrida espacial, literalmente. Por isso que esses assuntos estão bombando, estão viralizando. Atualizei meu feed e apareceu aqui para mim... Djokovic e João Fonseca, por dois motivos. Primeiro, os dois estão em quadra neste momento. A partida está em andamento no primeiro set, portanto. Primeiro set. Ih, mas o Fonseca já tá perdendo. 3-1.
1: Atualizando em tempo real aqui, Thiago.
0: Vamos tentar essa virada. É que o Djokovic é o número 3 do mundo e um dos maiores da história do esporte, né?
1: Não vai ser fácil.
0: Grande favorito. Obviamente, o João Fonseca é o número 28. Neste momento, 3-1 pro Djokovic. E o João Fonseca tá sacando. Vamos torcer pra ele alcançar um 3-2, tentar empatar 3-3. Fica aqui a torcida. Mas um outro assunto também repercutiu nas redes sociais... Porque o Djokovic, ele é um cara bem gente boa, né? O pessoal do mundo do tênis adora ele e ele elogiou bastante.
1: Opa!
0: O nosso João Fonseca tava prevendo que o João seria o rival dele na próxima fase, né? E de fato, eles estão jogando nesse momento. Por quê? Porque o Djoko, ele assistiu um trechinho da vitória do brasileiro sobre o Dino Prismic. O João perdeu os dois primeiros sets, mas aí teve aquela virada. Uma virada avassaladora em Roland Garros. O Djokovic teve essa sensação da virada, deu entrevista falando sobre isso, elogiou bastante o João, dizendo que é um adversário que gosta dos grandes palcos. Roland Garros é um grande palco, então eles jogam neste momento ainda 3-1, portanto... Vai, João Fonseca, tamo na torcida.
1: Vamos lá, gente, é isso. O brasileiro vai dominar o mundo, certo,
0: espero,
1: Thiago?
0: Que sim. Espero
1: que dominar.
0: Sim.
1: Bom, seguindo aqui, a gente atualizando o feed, apareceu ranking bebidas.
0: Opa, cestou com essa notícia,
1: opa,
0: hein?
1: Opa, aí é notícia boa, entendeu? Pra te inspirar.
0: É, já, já.
1: Abrindo
0: já,
1: aqui,
0: já.
1: Ó, abrindo a cervejinha. Pois é, gente, porque entre as marcas aí mais valiosas do mundo estão duas brasileiras, viu?
0: Opa.
1: Brasileiro dominando o mundo tá... até no ramo da bebida.
0: Você tá prevendo aí,
1: pois
0: Petra?
1: Pois é, gente, tô aqui, joguei pro universo, tá? São 20 marcas aí de bebidas alcoólicas mais valiosas do mundo e juntas elas somam mais de 194 bilhões de dólares. Pois é, a chinesa Moutai, destilado premium, tipo Bai... Ó, não sei se tô falando certo, viu, gente? Vocês me corrijam aí. Se eu estiver falando errado, manda mensagem no DDD11-97221-1001, mas aqui no meu mandarim eu tô tentando, viu, gente? Tipo Baijiu, destilado premium, tipo Baijiu, tá? Esse lidera o ranking. Seguida pela cerveja Corona, tá? E Budweiser. E o ranking conta, então, com duas marcas brasileiras. São elas a Brahma, em nono lugar, e Skol, aquela que desce redondo, em 12º lugar. Elas mantiveram aí as suas posições do ranking anterior. Então, assim, é uma... né, tá ali bem. Nono lugar e 12º lugar, poxa, tá num top bom, certo?
0: É, fica a dica, inclusive, pra sua sexta-feira. Então, prestigiar, né, comemorar esses números, portanto,
1: é isso.
0: Aí das cervejas nacionais.
1: Já tem uma desculpa pra sair pra beber.
0: Tá vendo? Atualizei o feed e apareceu Casemiro Neymar. Claro, tem sempre notícia envolvendo a seleção brasileira em vias da estreia da Copa do Mundo 2026. O que aconteceu? O Casemiro, ele concedeu entrevista coletiva, né? O jogador, volante da seleção brasileira, falando sobre Neymar e demonstra um certo incômodo. O primeiro jogador da equipe a dar entrevista coletiva desde a convocação oficial por Ancelotti, né? É, pós apresentação dos jogadores na Granja Comari, e ele declarou rindo, abre aspas pro Casemiro: toda vez que eu venho aqui, tenho que falar dele, fecha aspas. Três perguntas seguidas sobre o Neymar pro Casemiro, que pode ser o possível capitão da seleção brasileira. Ele fala que todos os jogadores são importantes, desejou melhora aí pro companheiro Neymar. Ele fala, inclusive, da experiência do Neymar em outras Copas. É a quarta Copa do Neymar, portanto. Só que aquela notícia que trouxemos ontem, né? O Neymar vai ficar parado por pelo menos 3 semanas. Não pega os 2 amistosos da seleção brasileira e... bem improvavelmente ele vai estrear com a seleção na Copa do Mundo. Primeiro jogo, o médico garantiu que é muito difícil que o Neymar participe, portanto, além de estar fora desses amistosos. Então, a gente segue atualizando o feed, quem sabe venham mais entrevistas, claro, com a equipe esportiva da TMC, também acompanhando a seleção brasileira na Copa e na preparação na Granja Comari.
1: É isso mesmo. Ah, mas assim, Casemiro, poxa, releva. Ontem foi a notícia do momento, essa questão do Neymar com lesão na panturrilha. As pessoas estavam curiosas pra saber como que ia funcionar, né?
0: E ele falou também sobre aquela declaração do Endrick, que ele deu.
1: Sim, falando... que foi polêmico, né?
0: E falou que a ideia dele era blindar o jogador. Não só o Endrick, como também o Ryan, né? Porque eles são jovens. Sim. Ele falou que a responsabilidade não pode cair sobre os jovens. Tem que cair sobre os mais velhos. Ele ponderou isso, falou que entenderam ele errado. Também se manifestou sobre isso.
1: Boa, boa demais. Agora, atualizando aqui, a gente continua o nosso Trend das 11. Opa. Lembrando você aí de seguir a gente nas redes sociais, @TMCNewsBR, pra ficar de olho em tudo que tá trendando, tá? Porque o que tá trendando aqui agora é Rock in Rio. Olha aí, Rock in Rio de volta, todo ano tem, né? E já tá chegando o Rock in Rio 2026. E o festival anunciou mais atrações pra esse ano, tá? Então, os anunciados agora são Jamiroquai e Demi Lovato, que eu amo demais. Essa é a edição de 2026, como eu mesmo falei, né? E outros nomes já foram também confirmados.
0: Manda aí.
1: A gente tem aí Elton John.
0: Bom, ótimo, hein?
1: Foo Fighters, curte, né?
0: Da hora,
1: Foo
0: bom Fighters, demais.
1: Maroon 5, que eu também amo. E temos os brasileiros. João
0: Quem?
1: Gomes, que tá fazendo um sucesso absurdo. Olha, Roupa Nova.
0: Roupa Nova.
1: Roupa Nova.
0: Eles que são autores do hino do Rock in Rio, né? Rock in Rio.
1: Gente, o Thiago Cultura, né?
0: É cultura também.
1: Thiago Cultura.
0: E eles vão estar no Rock in Rio, que bacana.
1: Não, perfeito, então. Ó, agora também temos Péricles, viu? Além
0: Periclão.
1: Aí. Periclão aí. João Gomes, Roupa Nova e Péricles, então. Então, é, os nomes que já estiveram pelo Rock in Rio, a gente também vai dar uma pincelada aqui pra vocês e relembrar. Queen. Guns N' Roses, tá? Guns N' Roses, desculpa. AC/DC, que você curte bastante também, né?
0: Lady Gaga, que você curte.
1: Eu curto bastante. Abracadabra, é isso. E tivemos aí um recorde de público de 250 mil pessoas no show do Red Hot Chili Peppers. O
0: brasileiro gosta muito do Red Hot, né? Muito. É impressionante. Qualquer show que eles fazem aqui no Brasil é...
1: Lota, né? Lota demais.
0: Avassalador.
1: Então, cerca aí de 12,3 milhões de pessoas já passaram pelo festival, pro Rock in Rio ali, porque é sempre, né, é muito falado nas redes sociais, as pessoas procuram bastante. E vale lembrar que esse número que eu falei agora ali, 12,3 milhões de pessoas, é maior que a população de São Paulo. Então, pois é muita gente, viu, gente?
0: Muita gente. Aliás, gostou dos nomes do Rock in Rio? Não gostou de algum? Quer sugerir um outro? Agora tem a novidade, Jamiroquai e Demi Lovato. Então tá, manda aqui pra gente no 11 972 21 1001. Se já foi ao Rock in Rio ou quem você gostaria de assistir. Boa. Esse que é um dos maiores eventos, espetáculos do mundo, do Brasil, com certeza, né?
1: Com
0: maior
1: certeza.
0: Show do Brasil. Atualizei o feed, apareceu aqui pra mim, Guru Alemão. O que será que é isso? O pessoal tá comentando na internet, você não sabe?
1: Não sei.
0: A gente explica. É o guru da Copa, já sabe quem vencerá esse ano. É o economista alemão, Joachim Clement. Acho que é isso, né? Ó, gostou, né?
1: Caramba, hein? Tá bom o sotaque, ele veio Clement.
0: Clement, ele desenvolveu um sistema complexo, né, pra prever os campeões da Copa do Mundo, 100% de acerto, desde 2014. A Holanda leva a taça, vencendo Portugal na final. Aliás... Modéstia à parte, não, né? Dando um pitaquinho aqui, eu acho que são duas seleções que são merecedoras de um título já da Copa do Mundo.
1: É, né? Holanda, a gente falou ontem aqui,
0: né? A Holanda que bateu na trave 3 vezes e Portugal com uma geração maravilhosa, ótimos jogadores. Quem sabe, se o Brasil cair, o pessoal pode torcer pra uma dessas seleções.
1: E o robozão aí, né, se despedindo também, seria legal, né, ter Portugal vencendo.
0: É, pois é. E o Bruno tá lá, tá prevendo também com gol de Memphis Depay.
1: Olha!
0: Ou gol do robozão, CR7. Por que não, né?
1: Verdade.
0: Enfim, mas segundo esse alemão, vai ser a Holanda. Vamos gravar aí, hein? Tá gravado, vamos cobrar aí. Depois vamos achar ele aí na internet, o Joachim Clement. A gente vai te procurar aí na internet. A torcida é pra ele errar pela primeira vez.
1: Pô,
0: né?
1: Claro, né? A gente quer Brasil ganhando.
0: Quem não se lembra do Povo Pou?
1: Verdade. Né?
0: O Povo. É, pois é, ele acertou os vencedores de todos os jogos. Lembra? Na Copa do Mundo da África, em 2010. Só que o Joachim, ele superou esse Povo. Foram 3 Copas. Eita. Sem errar o campeão. Vamos fiscalizar, vamos cobrar,
1: gente,
0: ele?
1: Vamos cobrar
0: finalzinho
1: ele.
0: Finalzinho de julho, comecinho de agosto, a gente cobra ele. Fala pra assim, ver se ele acertou.
1: Não tava certo não, filho. Quem ganhou foi o Brasil. Aqui é o Brasil, é isso aí. Atualizando
0: tá
1: aqui.
0: Tá confiante assim?
1: Olha, eu sou brasileira, não desisto nunca,
0: não senti, né, Thiago? Não senti muita firmeza, mas vamos lá.
1: Tô tentando passar aqui essa confiança pra vocês, essa positividade. Bom, seguindo aqui, atualizando o nosso feed, temos bife de ouro. Opa. Já ouviu falar bife de ouro?
0: É, aquele que repercutiu nas redes sociais, inclusive na Copa passada, né?
1: Na Copa passada. E agora também, né? No lado
0: também
1: político. A gente
0: também
1: vai explicar pra você, tá? Porque o dono do bife de ouro tá em crise. Sabe aquele chefe que faz assim, ó? Sabe? Jogando salzinho.
0: Faz o muque e solta o salzinho em cima da carne.
1: Assim.
0: Na carne banhada a ouro.
1: Banhada a ouro.
0: Salt
1: pois
0: by.
1: É, gente. O restaurante dele, famoso ali por servir o caríssimo bife folheado com ouro, né? Fecha as portas de várias filiais pelo mundo.
0: Pois
1: tá
0: é.
1: Dando ruim aí então pro chefe, viu? Em Londres, registrou prejuízo de 5 milhões de libras. Não é pouca coisa não, viu, gente? 5 restaurantes fecharam nos Estados Unidos também, restando então apenas 2 restaurantes na terra do tio Sam. Pois é, restaurante repercutiu no Brasil quando o Vorcaro presenteou o ex-governador, né, Cláudio Castro, ex-governador do Rio de Janeiro ali, com um bife dourado. Por isso que eu tô falando que voltou um pouquinho mais essa questão ali da carne de ouro agora, por conta dessa questão política, mas como o Thiago lembrou, né, já repercutiu ali em outros anos. No Brasil, o prato, ele custa em torno de 10 mil reais.
0: Pois é. Tá dando ruim lá pro Salt Bay, o cara do salzinho em cima da carne. É, tá caro, né? Carne banhada a ouro é cara demais. Daqui a pouquinho, a gente vai falar de Billie Eilish. Vamos falar também, novamente, de bebidas contaminadas. E vamos falar de esporte, porque tem Djokovic contra João Fonseca. João Fonseca, Djokovic, a gente atualiza tudo pra você.

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8: Fala comigo, BH, bom dia, estou de volta. Por aqui eu, Letícia Benassi. Nessa sexta-feira, sextou, né, gente? 29 de maio de 2026, chegou a hora de saber do trânsito com ela, Josiele Lemos, a nossa musa do trânsito. Fala comigo, Josi, bom dia pra você.
9: 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Destaque pras estradas, quem já tá indo pegar o caminho para o Rio de Janeiro, encontra dificuldades na 040, que tem mais de 5 quilômetros de congestionamento. Além das obras lá perto da Lagoa dos Ingleses, tem ocorrência também na altura do Jardim Canadá. A dica, motorista, é reprogramar a saída. Sai um pouquinho mais cedo para ir com calma para enfrentar essa filona, viu? Em direção à capital, a 040 tá livre. 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
8: Valeu, Josi! Meu Deus, vários quilômetros engarrafados na 040. Então faça que nem a Josi aí recomendou e saia mais cedo, né, gente? Paciência aí no trânsito pra você que vai viajar, né? Agora 11 horas e 33 minutos aqui na sua TMC. Vamos às notícias, porque o Departamento de Estado dos Estados Unidos anunciou que as facções brasileiras, o Comando Vermelho e o Primeiro Comando da Capital, o PCC, serão designadas como terroristas globais e como organizações terroristas estrangeiras, viu? Em comunicado, os Estados Unidos afirmaram que o Comando Vermelho e o PCC estão entre as organizações criminosas mais violentas do Brasil e disseram que os grupos comandam milhares de integrantes e são responsáveis por ataques brutais contra policiais, autoridades públicas e civis. Segundo o texto, a atuação das facções ultrapassa as fronteiras brasileiras e alcança outros países da região e os Estados Unidos. Daqui a pouco a gente volta com mais informações. Agora tem Trend das 11.
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11: de volta aqui no nosso Trend das 11, a gente vai com você até o meio-dia pra trendar bastante, porque o que não tá faltando é assunto por aqui, né? Não é isso, Thiago?
12: É isso mesmo, um abraço pra Maria do Butantã, tá interagindo conosco, quem tá aqui também, ó, falando assim, bom dia, sou muito fã de rock de vocês.
11: Olha!
12: Aliás, não, perdão, ele é fã da gente, nada de rock, é fã da gente.
11: Bom, que bom.
12: De samba e forró, no Rock in Rio, é o Pedro de Barueri, valeu, um abraço pra você.
11: Beijo, Pedro.
12: E ele tava falando assim, que é ouvir samba e forró no Rock in Rio, ou tá questionando, manda aí pra gente. Um abraço também, aqui é muito bom dia, Pietro e Thiago, vamos ouvir a voz dessa menina divertida. Aí um abraço bom pra você, quem é? É o Jaques Guilherme.
11: Beijo, Jaques, obrigada.
12: JSC Guilherme, não sei se é Jaques ou é isso. Mas aí, tá registrado, legal. Fez o elogio, valeu, obrigado, você pode continuar participando, opinando. Do Rock in Rio, do Buffalo Trump, de música, de política, de esporte, de Copa do Mundo. Acho que vai dar.
11: SpaceX. Elon Musk também.
12: Vai dar Holanda mesmo, Portugal, é o Brasil na Copa do Mundo. Manda aqui pra gente 11 972 21 1001. Enquanto isso, a gente atualiza o feed. Vamos falar agora na sequência de filme de inteligência artificial. Assunto que repercute bastante. Vamos falar de intoxicação por álcool novamente. Eita. Infelizmente. Vamos falar de ataques no metrô. Pois é, assunto que tá bombando também. Tela Brasil, FBI e Spotify com Netflix. assuntos que estão ganhando destaque nas redes,
11: Pietra. Pois é, e por aqui também, trendando, tá aqui, ó, STF, BRB, tá? Política sempre por aqui também. Gucci, temos Zé Felipe e Virgínia. Será que voltam ou não voltam, gente? É enquete do dia, viu? Anitta também, que tá de álbum novo. Temos Kita iFood e Wagner Moura.
12: Todos os assuntos mais comentados são os assuntos que estão trendando, bombando. E a gente repercute com você a partir de agora. Um deles é Billie Eilish.
11: Opa!
12: Sabe quem é a cantora?
11: Billie Eilish, maravilhosa.
12: Cantora de pop, é cantora que tem muito destaque no mundo inteiro.
11: Sim.
12: E ela tá confirmando aí que ela enxerga sons. Olha que peculiar. Diferente.
11: Total.
12: Muito peculiar. Né? Porque os artistas, eles têm cada um sua característica, sua peculiaridade. E ela fala que consegue enxergar os sons. Ela consegue assistir música. Diferentão isso, né? Pois é. Essa fala, ela rendeu comentários nas redes sobre neurodivergência, que se chama sinestesia. Oh. Ou seja, quando dois ou mais sentidos acabam se misturando. Uhum. Para muita gente, pode parecer confuso, pode não fazer sentido, mas cientificamente isso é comprovado, né? Uma das características do autismo, né? Lembrando que o TDAH... e altas habilidades, superdotação, né? São pessoas que têm esse tipo de característica, também conseguem assistir música, enxergar a música. O Brasil, só para dar um pitaquinho aqui, o Brasil tem mais de 2 milhões de diagnósticos com esses com essas síndromes. O TDAH lidera, inclusive, esse ranking com quase 5% dos brasileiros. Mais pessoas passaram a procurar o diagnóstico e existem muitos famosos que acabam revelando que tem esse tipo de diagnóstico. Como a Tata Werneck, aqui no Brasil. O próprio Elon Musk, que a gente falou agora há pouco, né? Da SpaceX. Bill Gates, Whindersson Nunes, a Billie Eilish também. Falando agora sobre essa situação. Mas ela diz que ela não tem autismo, né? Ela declarou que não tem.
11: Exato. Ela não tem. Ela, na verdade, ela não tem autismo, não tem nenhuma dessas síndromes. Ela tem a síndrome de Tourette.
12: Tourette.
11: Né? Que pra você que não sabe, a síndrome de Tourette é aquela que tem uns tiques, sabe? Tiques motores e também vocais ali, né? Que são involuntários.
12: Falas involuntárias,
11: né? Exato. Então, a Billie Eilish tem a síndrome de Tourette. Não sei, né, se essa questão da sinestesia tem a ver com a síndrome de Tourette. Mas Billie Eilish, então, consegue assistir músicas.
12: Né? Curioso.
11: Tem a Cynthia Erivo também, que fez Wicked, né? Ela que fez ali a Bruxa Verde. Ela falou também que consegue, enquanto você canta uma música, ela consegue ver cor.
12: Olha,
11: então,
12: só
11: você tá cantando, essa cor é, essa música é verde. Essa palavra é amarela, entendeu? Ela também tem esse dom aí, não sei muito bem. Será que é sinestesia? Acho que sim.
12: Né? Eu comentei aqui, eu vi também uma declaração do guitarrista John Mayer, que ele fala também exatamente essa coisa. Ele vê cores na hora que ele tá tocando, solando, isso talvez é um facilitador pra eles, né? Pros artistas, por isso que eles são bons demais, fazem sucesso demais.
11: É isso mesmo. Agora, a gente segue atualizando o nosso feed e é a notícia da TMC, tá? Então, se você quer saber mais um pouco sobre o que tá acontecendo no mundo, a gente vai falar agora de uma notícia que tá trendando lá no nosso site, tmc.com.br. Corre pra lá, porque a gente vai falar do poder da Atiaia, que é uma pesquisa que mostrou ali que Lula tá liderando na corrida presidencial com 40% dos votos contra 35% de Flávio Bolsonaro, tá, gente? Isso num eventual segundo turno. Vale lembrar, Lula tem reprovação maior que aprovação. Os demais candidatos não chegam aos 2 dígitos. Então, a gente tem aí essa pesquisa, né, que tá... Tem muitas pesquisas acontecendo ao longo dessa corrida eleitoral até outubro, pra mostrar pra gente que caminho que vai dar ali, né, o próximo presidente também. Mas fica aqui, então, esse poder da Atiaia, onde Lula lidera contra Flávio Bolsonaro num eventual segundo turno.
12: 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Atualizei o feed aqui, vamos falar de filme inteligência artificial. Aliás, um filme iraniano feito 100% com inteligência artificial. E teve um orçamento baixíssimo de $2,000 apenas. $2,000.
11: Só isso.
12: E é um assunto que tá ganhando muita repercussão. O nome do filme, Dreams of Violets. Ele foi feito, é um feito, aliás, inédito, na indústria do cinema. Na programação oficial do Festival de Tribeca, em Nova York. A exibição acontece no dia 10 de junho. Esse filme teve um orçamento, como eu falei, de $2,000. E tem é um docurama de 75 minutos. O último longa feito com inteligência artificial, ele custou cerca de $500 mil, que é o Hell Grinder, que foi exibido em Cannes no ano passado. Lembro também que em 2024 teve um curta-metragem que foi feito e roteirizado por um robô. Trabalhou inteirinho no filme. O nome dele? Next Stop Paris. Está disponível no YouTube, caso você se interesse. Agora, você imagina quando a sua IA puder criar um filme exclusivo para você assistir em casa. Seria um filme do quê? De suspense? De terror? Comédia? Romance? Conta aí pra gente. Se a sua IA aí no seu celular pudesse criar um filme para você, qual seria a categoria?
11: Boa! Inclusive, é legal falar sobre esse assunto, porque muita gente é contra, né? Tem muitos artistas que falam que não são a favor, que não agrega muito.
12: O Oscar, o Globo de Ouro, já colocou alguns limites aí na premiação pro ano que vem.
11: Exato. Inclusive, era o que eu ia falar. O Globo de Ouro, na verdade, deu uma permitida, né? No uso de inteligência artificial, né? Em algumas produções ali concorrentes, desde que o talento humano permaneça como força criativa ali principal. Então, você pode usar para fazer um efeito visual, né, efeito sonoro ali, não sei, usar alguns artifícios da inteligência artificial. Agora, não completamente. Mas vamos ver aí.
12: Vamos ver.
11: Como funciona, como a gente já falou aqui. Será que a IA domina o mundo? Complicado, viu? A gente segue atualizando o nosso feed para falar sobre intoxicação álcool, que apareceu aqui pra gente trendando. Novo caso de intoxicação aí por álcool, o famoso metanol, tá dando o que falar novamente. Em menos de um ano, 54 pessoas foram intoxicadas, né? Todas em São Paulo, vale lembrar. O último caso aconteceu lá em São Bernardo do Campo, tá? O paciente ali tem 51 anos de idade, ele tá internado há 19 dias, na verdade ele foi internado no dia 19, ele recebeu alta, né, e tá em recuperação, ainda bem não aconteceu nada com ele mais grave, mas a gente já teve ali alguns casos onde as pessoas perderam a visão, as pessoas morreram também. Em 2025, a gente traz aqui uns dados para vocês, tivemos um pico de casos somando 12 óbitos, tá, gente? A morte de um homem de 31 anos, também em São Paulo, ainda tá em investigação se foi ali por conta de bebida adulterada, por conta do metanol ou não. Mas a gente segue agora aqui em alerta para mais um caso, né, que tem envolvimento de metanol na bebida. Então, se você for sair, se você for curtir ali a noitada, toma muito cuidado de onde você vai beber, o que você vai beber, tá, gente?
12: Pois é, infelizmente, né? Porque fazia tempo que a gente não trazia esses assuntos relacionados, sim, a metanol. Aqui, muito tempo atrás, falamos bastante, alertamos bastante, tinha dado uma pausa, mas parece que as notícias estão chegando novamente, as pessoas ficando intoxicadas. Sempre muito bom você tratar e pesquisar a procedência da bebida do estabelecimento que você está frequentando. Muito cuidado nesse momento. Deixa eu passar rapidamente pelo jogo. Ó, o João Fonseca esboçando uma reação. Djokovic abriu 5-1, já tá 5-3.
11: Boa, caramba, tamo bem.
12: Pois é, tamo bem demais. E o João Fonseca tá sacando e pode fazer 5-4, né? Fazer o quarto game pra ele. Vamos ficar na torcida, a gente segue atualizando o feed aqui. E fez, hein? Já 5-4, portanto. Boa. Garantiu. Vamos lá, João Fonseca. Quem sabe vem uma virada aí logo no primeiro set. Atualizei o feed aqui pra mim. Apareceu o João Fonseca, Djokovic e também Tela Brasil, que é um novo streaming que tá chegando no nosso país. Lançamento previsto para amanhã, dia 30 de maio. Nome Tela Brasil, ou seja, aí é um streaming que tem pelo menos 500 filmes e séries. E o melhor de tudo, ó, para assistir de graça.
11: Ah, aí a gente gosta.
12: Exatamente, demais. Não é para você pagar mais um streaming, que a gente já tá pagando um monte, né? Um monte. Cada hora é um novo que surge, mas tem que pagar. Esse é de graça na faixa, ó, que beleza. É uma iniciativa, inclusive, do Ministério da Cultura. O acesso inédito de produções nacionais que você consegue acessar fazendo o login na sua conta gov.br. Então, cerimônia de lançamento que vai acontecer na Cidade das Artes, no Rio de Janeiro. Estreia prevista para amanhã. Portanto, Tela Brasil em breve. Mais uma boa opção de streaming para você. Muito agora bom. Na faixa.
11: O ruim é o login no Gov, né?
12: Esse é o difícil. Esse é o complicado.
11: A gente espera que o Gov aí não trave, viu? Que a facial ali funcione. É complicado. Vai dar bom, gente. Vamos assistir filme. É isso aí mesmo. Seguindo por aqui, a gente tem trendando FBI, FBI, pra quem gosta de um americanizado.
12: FBI.
11: Pois é, Departamento de Investigação Americano prende ex-diretor da CIA, gente. Babado, viu? Acontecendo lá nos Estados Unidos. Ó, ó a polícia aí chegando na casa do ex-diretor da CIA. David Rush, preso com 40 milhões de dólares, tá? Isso em barras de ouro na sua casa. A gente ontem noticiou que tinha dinheiro em saco de lixo aqui no Brasil. Estados Unidos tá à frente, né? Em barras de ouro, tá? Pois é. Foram entregues, então, pela CIA ali a pedido dele, né? Entre novembro de 2025 e março de 2026, para uso em missões. É, enfim, para manter... Falaram que não é necessário... É informar detalhes para manter sigilo das operações. Então a gente não tem muitos detalhes assim. A gente tem que ele estava há 17 anos na CIA, ocupava uma das cadeiras mais altas do órgão, tá? Para vocês ficarem aí cientes. E descobriu então que ele construiu carreira com diplomas falsos de universidades.
12: Brincadeira, hein?
11: Gente, olha...
12: Não faz uma coisa certa, cidadão.
11: Uma coisa, tá tudo errado.
12: Não acerta uma.
11: Tudo errado, tá? E na casa dele foram encontradas, então, 303 barras de ouro, 1 quilo cada uma, e 2 milhões de dólares em dinheiro, 35 relógios de luxo. Não para, tá, gente? A lista aqui tá grande. E o ex-agente, ele vai passar, então, por uma audiência de detenção. Deu ruim pra ele.
12: Deu ruim, não total. Pode nem colocar as barras na cueca, né? Que o pessoal aqui não... no Brasil disfarça, coloca dinheiro na cueca. As barras
11: a
12: não
11: barra
12: dá.
11: Não dá.
12: É, vai pesar complicado. Demais. Pois é, né? Cada uma que aparece. Agora, 11h47, atualizei o feed aqui. Assunto que vão bombando nesta sexta-feira. Spotify e Netflix.
11: Que kit gostoso.
12: Kit opa. Gostoso, mas carinha também, né? Que tem que pagar. Diferente do nosso, eita. Lá o Tela Brasil, que é na faixa. Agora, o podcast deixa YouTube e fecha com Spotify e Netflix por 100 milhões de dólares.
11: Caramba!
12: É o podcast famoso gringo que se chama On Purpose, que é criado por Jay Shetty. Acumula mais de 1 bilhão de players desde o seu lançamento, que foi, né, no ano passado. Era o 24º podcast mais ouvido nos Estados Unidos dentro do Spotify. No YouTube, o canal tem 5,6 milhões de inscritos. Em julho, episódios em vídeo acabaram deixando o YouTube. E esse On Purpose, é o único show de dono independente. Então, que fechou ao mesmo tempo com o Spotify e Netflix. Movimentação aí no mercado, né, dos streamings. Então, podcast milionário deixando uma plataforma migrando para outra.
11: Olha... Coisa boa vindo por aí. Agora a gente segue aqui no nosso feed, atualizando. Temos acordo BRB, política aqui pra gente, economia também, né, no final das contas. Porque o STF liberou acordo entre o Distrito Federal e União pra salvar o BRB, que é o Banco de Brasília. Né? Essa operação aí de até 6,5 bilhões de reais é destinada ao BRB, ao Banco Público de Brasília, que tá em crise, gente, depois de operações com o Banco Master. Olha ele aí aparecendo novamente pra gente. Cada dia mais temos um capítulo do Banco Master aqui no nosso trend, também na programação da TMC. O dinheiro, gente, vem do Fundo Garantidor de Crédito, o FGC, e um pedido de socorro ali ao BRB, né, que foi feito em abril. O banco, ele movimenta, vale lembrar, cerca de 3 bilhões de reais em benefícios sociais. Também faz o pagamento de mais de 210 mil servidores públicos. Então, né, se ele quebra, as pessoas também vão sair perdendo ali. E a preocupação é que a crise afete, então, esses serviços públicos, tá? Operações financeiras do Distrito Federal também tem essa preocupação de afetar ali, então, e ter uma crise tanto nos serviços públicos quanto nas operações financeiras do Distrito Federal. E a gente não quer isso. Então, vamos ver aí o que vai acontecer com esse acordo.
12: Tá certo, então. Ó, a gente vai atualizando o feed. Deixa eu antes mandar um abraço pra Estela Ribeiro, nossa apresentadora aqui.
11: Estela, maravilhosa.
12: Que ela comentou uma das notícias que a gente trouxe aqui, que ela associa a cor a gosto. Por exemplo, isso é uma comida sabor vermelho. Olha que diferente.
11: Que legal.
12: Só gente inteligente que faz isso, ou seja,
11: só artista,
12: Estela Ribeiro.
11: Porque Estela é inteligentíssima, artista, né?
12: É, pois é.
11: Artista inteligente.
12: Querida Estela, um beijo pra você. Valeu, beijo, obrigado. E atualizando aqui também sobre a partida do João Fonseca contra Djokovic. Então não deu, apesar de esboçar a reação. No primeiro set deu Djoko, 6-4 em cima do João Fonseca. Mas bora lá, pro segundo set tem chão pela frente. Já que estamos falando de um Grand Slam, né? São três sets, portanto, que um jogador precisa fechar para ganhar aí, portanto, a partida. Que o João ganhe os próximos três, que faça 3-1. Tamo na torcida. Atualizei o feed, vamos falar de Felipe Luiz. De Djokovic e João Fonseca, vamos para Felipe Luiz.
11: Continuamos no esporte.
12: Técnico brasileiro que fechou com o time europeu. Oh. Ele assinou com o Monaco, da França. É um time que disputa a Ligue 1, Ligue 1, né? Que eles falam lá, Ligue 1, Liga 1, primeira divisão do campeonato francês. E um contrato bacana, que será válido até junho de 2028. Como jogador, relembrando a trajetória do Felipe Luiz, defendeu a seleção brasileira na Copa da Rússia 2018, passou pelo Flamengo, né, passou pelo Atlético de Madrid na Espanha e como técnico pelo Flamengo, conquistou 9 títulos, né? Foi um grande vitorioso, mas teve aquela demissão, que ninguém entendeu nada, nem a torcida do Flamengo, mas a gente deseja boa sorte ao craque agora em campos franceses.
11: Olha, a gente tava falando ontem sobre isso, né? Porque ele tava sendo cotado para assumir o Leverkusen ali,
12: tinha,
11: né?
12: Tinha dúvida, né?
11: E agora assumiu, na verdade, nem o seleções, Mônaco da França.
12: Nem seleções, nem Alemanha, foi pra França.
11: É isso, tá aí. Valendo. Então tá bom, tá bem, viu, gente? Agora, seguindo, aparece aqui Brasil e Estados Unidos.
12: De novo?
11: O que será que tá acontecendo, né? Trendando aí. Porque, gente, olha isso, o Brasil é um novo queridinho das empresas americanas, tá? O mercado de trabalho americano ali tá de olho no profissional brasileiro. Então, você que quer essa vaguinha nos Estados Unidos, quer trabalhar ali em alguma empresa americana, fica de olho nessa notícia. Porque durante décadas, né, gigantes de tecnologia buscavam talentos aonde? Na Ásia.
12: Verdade.
11: Então, né, contratando ali em países com fusos horários e culturas mais próximas.

0: os Estados Unidos com o Brasil, essa junção, digamos essa fusão, assim, essa fusão dos funcionários ali no trabalhar em empresas americanas. Então fica aí a notícia pra você, certo, Thiago Matheus?
1: Certíssimo, até porque tempos atrás a gente associava brasileiro aí pros Estados Unidos fazer aquele serviço de limpeza, de carro, de janela, exato, de vidro, trabalhar em rede de fast food, ser babá, né?
0: Também,
1: principalmente
0: também
1: as mulheres, mas agora não, ó, os Estados Unidos dando aquele moral para os profissionais brasileiros indo para o setor de tecnologia. Boa sorte para você, se for o seu caso.
0: É, e tem um arroba aqui, inclusive, ó, arroba d4uimmigration.com.br, desculpa, se você colocar esse arroba ali no Instagram, você vai entender um pouquinho como, então, trabalhar, chegar nos Estados Unidos, né? Fica aqui, então, para você essa dica.
1: Wagner Moura, tá trendando, apareceu aqui no meu feed. Por quê? Porque o ator mudou o seu visual para filme de vampiro.
0: Ih.
1: Ó que beleza, o nome do filme? Flesh of the Gods. É o protagonista ao lado de Kristen Stewart, estrela de Crepúsculo. Lembra dela?
0: A
1: pois
0: Bela,
1: é,
0: gente.
1: A Bela. As filmagens começam esse mês, nos Estados Unidos. Direção de Panos Cosmatos. É uma história que acompanha Raul, que é o Wagner, né? E Alex, que é a Kristen, que é um casal que vive ali em Los Angeles nos anos 80. Já gostei da ambientação, parece legal. A sinopse conta que o casal mergulha todas as noites em festas marcadas pelo hedonismo, violência e experiência intensa. Agora, o Wagner terminou recentemente as filmagens de O Aroma da Pitanga. É um filme do diretor argentino Lisandro Alonso e Flesh of the Gods. Ele chega em um momento de destaque na carreira do Wagner Moura, né? Que recentemente conquistou a indicação ao Oscar como melhor ator por Agente Secreto e agora cada vez mais ocupando um espaço aí no cinema gringo, no cinema internacional, filme americano. Então, atuando ao lado da Kristen Stewart, uma grande atriz aí do cinema americano. Vamos ver se esse vai ser um blockbuster, se vai fazer sucesso.
0: Não, total.
1: Pelo enredo, pode ser que seja legal, hein?
0: E se tem Wagner Moura, com certeza vai fazer sucesso.
1: Boa.
0: Gente. É isso. A gente segue aqui atualizando o nosso feed, já chegando no finalzinho do Trend das 11. Pois é, porque tem Carbono Oculto por aqui, trendando, tá, gente? Nova fase da operação foi batizada de Fluxo Oculto, que mira ali novo esquema de lavagem de dinheiro ligado ao PCC. A gente falando sobre facções criminosas, né? A gente volta aqui falar, então, sobre o PCC. Esse esquema ali tá mirando o setor de combustíveis e também financeiro.
1: Sim.
0: A investigação, ela também aponta fintechs e fundos de investimento usados como bancos paralelos, tá? Que movimentaram mais de 26 bilhões de reais entre 2022 e 2025. O grupo atuava ali em adulteração de combustíveis. A chamada máfia da nafta, são empresas ali que compravam nafta com benefícios fiscais e também desviavam o produto para mistura em combustíveis automotivos. Então a gente sai perdendo, né? A ação cumpre ali 59 mandados em diferentes estados, incluindo também São Paulo, aqui, Paraná, Rio de Janeiro e Minas Gerais.
1: A gente atualiza tudo isso ao longo da programação no nosso site, nas redes sociais também. Aqui no meu feed apareceu Maroon 5. Tá bombando, tá trendando aqui para os brasileiros. Por quê? Porque a banda americana fará mais 3 shows no Brasil, além do Rock in Rio, que a Pietra trouxe, exato, agora há pouco. Atenção, ó, São Paulo, no Nubank Park, dia 8/9, em Salvador, na Casa de Apostas Arena Fonte Nova, dia 10/9, e começa a tour por São José do Rio Preto, no interior de São Paulo, recinto de exposições, que acontece no dia 6/9. A banda encerra a passagem pelo Brasil no Rock in Rio, como a Pietra falou, dia 12, portanto, no Palco Mundo, 12/9. Vai apresentar repertório de sucessos como Sugar, que é essa daqui que a gente tá ouvindo, né? Olha, sobe o somzinho aí, Bruno, vai. Só gosta, hein?
0: Na hora certa, hein, Thiago? Você tá ligado.
1: E outros também, né? Outros sucessos, She Will Be Loved, Moves Like Jagger, Animal, entre outras. Venda geral começa no dia 1º de junho. Cliente Santander, Select e Private tem pré-venda a partir do sabadão, dia 30. Portanto, bom show pra você que vai lá. A gente fica por aqui ao som de Maroon 5, porque vem esporte agora na programação, né?
0: É isso mesmo, Thiago. A gente te espera, então, na semana que vem, segunda-feira. Bom final de semana pra você. Aproveita a sua sexta.
1: E vai João Fonseca, hein? Bora. Segundo set, na torcida. Sextou.
0: Tchau.
1: Aquele abraço. Tchau.

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10: Muito bem. A partir de agora, começamos o Papo de Craque. Primeiro tempo, que acontece sempre de segunda a sexta-feira, de meio-dia até as 2 horas da tarde. Segundo tempo vai ao ar de 6 às 8 da noite para você. Isso mesmo, 18 às 20, porque tem Minas TMC segunda edição, a partir das 5 horas da tarde, de 5 às 6 da tarde. Mas neste momento, vamos em busca dos destaques do programa de hoje.
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10: Marcos Botelho, por gentileza, nos fale sobre La Bestia. Nos fale seu destaque do cabuloso. Até emocionado.
11: Classificado e tirando onda. Em grande estilo, Cruzeiro confirma classificação ao mata-mata da Libertadores e já acompanha o sorteio das oitavas da competição. Pensando na sequência, Arthur Jorge já começa a planejar o time para duelo contra o Fluminense. E a noite de ontem também foi de classificação no futebol feminino.
10: Giovana Oliveira. E o Galo, diz aí.
12: Técnico Eduardo Domingues fala sobre contratações para esta próxima janela de transferências. Galo vira a chave para o Campeonato Brasileiro e descobre qual será o próximo adversário na Copa Sul-Americana.
10: Matheus Cunha demonstra confiança em recuperação de Neymar para a Copa. Eu recuso a Chapecoense e sigo no comando do Atlético.
13: Uai, você?
10: É, não, Alex. Isso.
13: Ah,
10: isso. Quer dizer, é Alex,
13: agora
10: mas não
13: eu entendi. Agora eu entendi.
10: Alex recusa a Chapecoense e segue no comando do Atlético. Com 6 brasileiros classificados, sorteio da Libertadores define próximos confrontos.
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10: Muito bem, é o Papo de Craque, primeiro tempo que está no ar com produção dela, Laura Dolabella, apresentação minha, Alex Barbosa e comentários dele, Danilo Marra. Boa tarde, meu caro.
13: Muito boa tarde, meu querido Alex, boa tarde ao nosso ouvinte, como que você tá? Tá bem demais? Agora mais tranquilo, né? Os mineiros classificados, Cruzeiro dando
10: já,
13: show.
10: Isso, já ajudou muito e quero agradecer de antemão aqui o Cruzeiro, que atendeu o nosso pedido, nossa solicitação, porque dia desses aí, o que que eu vim aqui falar?
13: Ah.
10: A gente deve ter tido um golzinho ou zero pra mostrar da rodada.
13: Foi.
10: Aí eu expliquei, gente, seguinte, quando tem jogo no dia anterior, no dia seguinte a gente passa os gols.
13: Sim, sim.
10: Então podia fazer alguns golzinhos aí pra ajudar.
13: É.
10: O Cruzeiro falou, é gol que você quer.
13: Fez que nem aquela entrevista famosa do Cristiano Ronaldo, né? Demora a sair, mas quando começa é que nem ketchup.
10: Aí. Aí foi. Não, mas tem ketchup, que é um terror mesmo.
13: É, você tá aqui no mais, não vai. Pru, explode o trem tudo de uma vez.
10: Que isso? Aquilo ali é um terror o negócio. Então, muito obrigado ao Cruzeiro Esporte Clube por ter atendido a solicitação aqui do Papo de Craque, porque a gente precisava dos gols para poder mostrar. Então, como são muitos, vamos direto para falar dos gols?
13: Vamos.
10: Depois a gente fala do restante, porque o Cruzeiro confirmou a vaga nas oitavas de final da Libertadores em grande estilo, diante de mais de 55 mil torcedores do Mineirão. Atenção, vocês estão devendo, hein? É, a Raposa, não, mas fez uma festa maravilhosa.
13: Fez uma festa maravilhosa.
10: Festa maravilhosa. Festa. Quem maravilhosa. Foi, fez uma festa maravilhosa. Tá devendo é pelo seguinte, eu falei que a meta era 60 mil.
13: Isso.
10: Aí Marcos Botelho virou pra mim e falou, nem sei se ele tá na escuta aqui. Será que o Marcos Botelho tá escutando? Ô Botelho, você tá ouvindo? Tá aí, meu caro. Botelho falou comigo: ô, Alex, é difícil 60 mil, falou no ar, inclusive, aqui. É difícil atingir os 60 mil pelo seguinte fato: tem uma parte que é reservada para a torcida do Barcelona de Guayaquil.
13: Sim.
10: Aí eu falei com ele: não quero saber. A torcida do Cruzeiro, que se vire. Não foi isso, Botelho? Tá na escuta aí, meu cara?
11: Tamo aqui, Alex.
10: Pois é, não foi isso? Você disse que o problema era a parte reservada para a torcida de Guayaquil. Eu falei: não quero saber. A torcida do Cruzeiro que se vir, porque é um jogo importantíssimo, e foi importantíssimo. E, aliás, eu vou antecipar antes do gol um detalhe muito importante. Critiquei várias vezes aqui, questionei várias vezes, falando que estava faltando o Matheus Pereira ser decisivo.
13: Isso.
10: Aí esse jogo valia a classificação, precisava da vitória para não dar chance pro azar.
13: Isso.
10: Foi lá e Matheus Pereira fez o quê? Destruiu em campo. Ele não jogou, não, ele destruiu em campo.
13: E eu já tô encampando a campanha lançada por Marcos Botelho.
10: Opa!
13: Se for, Ancelotti, pra cortar o Neymar, não chama o João Pedro. Chama o Matheus Pereira.
10: Não, eu não entendi porque não chamou o Matheus Pereira.
13: É.
10: Primeiro lugar. Quer dizer, eu entendi.
13: Entendi.
10: O celular dele é 31, não é 21.
13: Ah,
10: se fosse 21, se fosse 11, no celular dele, teria chamado.
13: Apesar de concordar com a afirmação, na verdade, eu acho assim, o Ancelotti deixou de chamar o Matheus Pereira porque ele convocou o Neymar como atacante, não como meio campista, né? Aí, no final das contas, ele não tá querendo levar um 10, mas tem que levar.
10: A seleção de 70 tinha um problema que tinha craque demais, mas levou todos.
13: É.
10: Entende?
13: Uhum.
10: Então é um problema pro técnico. É ele que tem que se virar com esse problema.
13: Perfeito.
10: Então, peraí, eu tenho um jogador extraordinário na posição. Ah, eu tenho dois pra posição agora. Não, vou tirar um e trazer um Pereba. Peraí.
13: É complexo, né?
10: Peraí, não. Leva o Tostão, leva também o Pelé, leva todo mundo.
13: Perfeito. Ué. Perfeito.
10: Lógico que a comparação aqui foi extrema agora, né?
13: É.
10: Tostão, Pelé. Mas vambora lá.
13: Se você for pegar pelo nível de futebol apresentado hoje, o Pelé é o Matheus Pereira.
10: Sim. Sim, pelo nível de futebol apresentado.
13: E na comparação individual entre Matheus Pereira e Neymar?
10: Isso. Ah, sem dúvida alguma. E logo aos 4 minutos, Fagner avançou pela direita. Aliás, a direita do Cruzeiro trabalhou ontem.
13: Ô?
10: Eu acho que pode pedir um adicional. E falar: aquele pessoal da esquerda trabalhou uma vez só aqui, ó. A gente ficou o tempo todo trabalhando.
13: Você me lembrou de uma piada que agora eu vou ter a oportunidade de fazer, porque um antigo lateral esquerdo do Atlético tá pedindo adicional noturno.
10: Aí, ó.
13: No clube. Então.
10: Que isso, hein?
13: Tomara que o Fagner não use desse expediente contra o Cruzeiro, né?
10: Pois é.
13: Você citou aí a esquerda e aí o lado direito do Cruzeiro. Tomara que o Fagner não acione esse expediente.
10: Aí o Fagner foi lá, cruzou na medida pra quem? Matheus Pereira, que apareceu bem na área pra cabecear e abrir o placar. Vamos ouvir a narração de Bruno Amorelli, reportagem dele. Marcos Botelho, bora lá.
0: Dominou lá na meia direita, olhou pra área, olha o cruzamento pro Matheus Pereira de cabeça.

0: A jogada rápida lá pela direita, enfiada de bola pro Fagner em profundidade, levou pro fundo, cruzamento pra área, tava fechando pelo meio ele, Matheus Pereira, gelado! Destou a bola pro fundo da rede, só cumprimentou, e boa noite, Matheus Pereira, aos 5 minutos e meio da primeira etapa, coloca o cabuloso na frente, Matheus Pereira, é bom de mira, Matheus Pereira, Botelho!
1: Eu já vi esse filme, é um déjà vu, um gol de cabeça contra o Barcelona de Pereira. E tudo, meu amigo, começou na cobrança do lateral. A bola para o Jonathan Jesus no campo defensivo. A jogada foi se desenrolando pelo lado direito. Foi acionado Fagner. Foi ali de fundo, na entrada da grande área pelo lado direito. Um tapa com o pé direito. Certeiro, às costas da marcação. A turma subiu para marcar Caio Jorge. Mas lá estava livre Matheus Pereira. Como no Monumental de Guayaquil. Tapa do Fagner. Cabeçada do Pereira, no canto direito baixo do Contreras. Pereira sabe qual que é o plano, foi pra galera. O repórter até tomou banho de cerveja. O plano é ser feliz, Cruzeiro 1-0.
2: Opa, beleza. Aí o que que acontece? Parece que o técnico do Barcelona de Guayaquil é aquele juiz que perguntou qual o seu nome.
3: Qual?
2: Qual o seu nome? O Barcelona de Guayaquil não tinha sido apresentado ainda para Matheus Pereira.
3: É verdade.
2: Deixou Matheus Pereira livre, leve e solto.
3: É.
2: O Matheus Pereira, quando é muito bem marcado, ele tem muita dificuldade. Mas quando tem espaço, meu caro, sai da frente. Quer dizer, pro adversário, não. O adversário tem que entrar na frente.
3: É, de fato.
2: Mas aí, deixaram Matheus Pereira livre, leve e solto. Já era. Um abraço. E que bola do Fagner também.
3: Sim, sim. Né? Baita cruzamento. O Fagner é um especialista, eu diria, nesse estilo de cruzamento, que você não precisa chegar até a linha de fundo, né? O cruzamento antecipado.
2: Ah.
3: E ele faz muito bem. Você pode perceber que a maior parte das assistências que ele dá são em cruzamentos desse tipo, que é um... Assim, se você for pegar estatisticamente, é o pior cruzamento para você fazer. Porque ele não te coloca em posição de vantagem. Mas... quando o cara acerta a maior parte deles, sim, aí vale a pena.
2: Sim.
3: Matematicamente, a média de um lateral, uma boa média para acerto em cruzamentos, são de 30%.
2: Que isso?
3: Daquele lugar ali, aumenta a dificuldade, porque teoricamente a defesa tá postada, uh-huh, né?
2: Sim.
3: Você não tá cruzando, por exemplo, depois que você já ultrapassou a última linha de zagueiros, que aí fica mais fácil você pegar o seu jogador de frente pro gol. É um cruzamento muito difícil, mas que o Fagner é especialista nele.
2: Sim. Aí depois eu vou falar do caminhão de gols perdidos, mas é depois.
3: Porque teve, viu?
2: Porque o Barcelona só pode pegar o avião porque o Cruzeiro perdeu uma quantidade grande de gols. Porque se toma todos, ia ter que ter uma linha de trem daqui pra voltar pro Equador, porque o avião não ia carregar tudo, não.
3: Não.
2: O avião
3: é muito gol pra levar na bagagem, né?
2: Não ia ter condição de carregar na bagagem mesmo. Acho que o Cruzeiro até pensou, pô, cara, esse pessoal não vai dar conta de voltar pra casa.
3: Vai estourar o limite de peso da mala, né?
2: Ah! Já estourou, né? Já tiveram que pagar um adicional.
3: Foi.
2: Pra levar essa quantidade de gols. Mas no início do segundo tempo, o Cruzeiro ampliou em bela jogada trabalhada. Matheus Pereira ajeitou de cabeça pra Christian chegar, soltando o pé e marcar o segundo. Cara, que ajeitada do Pereira.
3: Até, jogou demais, né?
2: Até meio sem ângulo, até parece que ele teve que forçar um pouquinho pra trás ali pra ajeitar a bola de cabeça. Mas vamos conferir o gol. Ô Morelli, Botelho, chega aí.
0: Dominou Matheus Henrique, adiantou demais, foi travada, a bola espirrada, sobrou ali no Romero, cruzou Matheus Pereira de cabeça pro Christian, vai bater de primeira, golaço do alto!

0: de primeira. Slap nela. Deu uma chinelada na bola. Goleirão se jogou, mas não achou nada. Ela morreu no fundo do gol. Que golaço do artilheiro celeste. O Christian, ele não perdoa. Sentou bambu na bola, balançou as redes, enlouquece o torcedor celeste. Amplia aqui no gigante, Christian. É bom de mim o Christian. 2-0, cabuloso Botelho.
1: E pelo lado direito, a bola sobra para Lucas Romero, que dá um tapa pelo lado a Matheus Henrique, que vai conduzindo. Eleva a bola na entrada da área para Matheus Pereira. Mas está jogando uma barbaridade o maestro. De cabeça ele dá um passe e infiltração para o Christian. Outro gol em análise, pelo amor de Deus. O Christian pega a bola de primeira. Deixa a bola quicar no gramado. Quando ela sobe, o Christian dá uma chicotada de pé direito no canto esquerdo do Contreras, que se esticou todo e não achou nada. Uma borrachada do Christian. Até agora, 2-0 para o Cruzeiro. Porque o Christian sabe qual que é o plano. O plano é ser feliz. Olha lá, hein, Bá. Cruzeiro 2-0.
2: Opa. O Botelho de olho aí, hein.
3: Falando, é doido?
2: Pois é, Botelho. Tava de olho lá. Já tinha anulado aquele gol do Caio Jorge, né?
3: É, a gente tava lá naquela euforia. O Bamorelli narrou com toda a categoria dele. Eu fiz a descrição do gol do Caio Jorge. Tira a zica, Caio Jorge. Voltou a fazer de bola rolando. Aí vai lá o juiz e anula o gol depois de um tempo.
2: Ah, que é esse Sinisterra que tava impedido, né?
3: O Sinistro, exatamente.
2: Pois é, mas aí nesse gol, quem mandou foi o Romero, que achou o Matheus Pereira, né? Por último.
3: Foi o Romero. Penúltima, o Matheus Henrique ali conduz, só que a bola cai no Romero, que eleva ela na entrada da área, na meia-lua. Aí o Pereira fez essa jogadaça, né? De cabeça.
2: Sim, mas esse jogo mostrou, assim, muitas vezes, uma construção impressionante do Cruzeiro, as tabeladas muito precisas no meio de campo. Ainda tem que chamar a atenção pro último terço. Tem, o Cruzeiro tem que tomar melhores decisões ali no último terço, porque perdeu um caminhão de gols, e esse alerta sempre tem que ficar aceso, de que às vezes você só tem uma bola na partida.
4: Sim.
2: Então, num jogo decisivo, uma Libertadores, uma Copa do Brasil, que é mata-mata o tempo todo, você não pode perder uma oportunidade, você não sabe se vai ter outra. Ontem não, teve 4, teve 5, teve 6, teve 7 e talvez tenha tido mais. Mas vamos pro terceiro para conferir agora, porque pouco depois Caio Jorge fez grande jogada individual, deixou a marcação para trás e encontrou Sinisterra livre na área para marcar o terceiro da Raposa.
0: Lá vai Caio Jorge, botou na frente, entrou na área, cruzou, Sinisterra dominou na boca do gol.

0: Jogada rápida de contra-ataque, o Caio Jorge botou na frente, jogou na velocidade, entrou na área, não foi Fominha, serviu o companheiro. Sinisterra dominou no meio da grande área, olhou pro gol, bateu na saída do Contreras, balançou a rede lá no cantinho esquerdo, no cantinho direito do goleiro, na bochecha da rede. Sinisterra, é bom de Miro Sinisterra. 1, 2, 3, virou goleada, 3 pro Cabuloso, 0 pro Barcelona Fake. Ô Botelho,
1: e não deu nem tempo de passar informação que o Christian é o vice-artilheiro do Cruzeiro na temporada com 8 gols, porque o artilheiro Caio Jorge, que tem 12 tentos, escapou pelo lado direito, um giro sensacional pela marcação, apostou corrida com o Rangel, que tá amarelado, não quis puxar a camisa do Caio Jorge. Caio Jorge deu um tapa pra ganhar lá na frente, passou como quis pelo Rangel, invadiu a grande área pelo lado direito e não foi Fominha. Deu um passe com o pé direito, cortando toda a grande área. Na entrada da pequena, pelo lado canhoto, domina com o pé direito o Sinisterra. Aí ele foi sinistro, um toque safado para o fundo da rede. Goleirão Contreras caiu para o lado esquerdo. A bola foi beijar a bochecha pelo lado direito. Até porque o sinistro sabe qual que é o plano. O Pulitzer Feliz Cruzeiro classificado.
2: 3-0. E esse gol, eu tenho que falar, é daquele primeiro passe, que foi, na verdade, ativou o modo ação de Caio Jorge, que foi o Fagner. O Fagner viu a possibilidade, que visão do Fagner, mandou lá pro Caio Jorge. Caio Jorge acreditou na jogada, foi pra cima, ganhou da marcação de corpo. E aí tocou pro Sinisterra.
3: Sim.
2: Muito bom isso aí, o Caio Jorge, no modo que ele tava no ano passado. Só que no ano passado ele vinha, passava e ainda fazia o gol.
3: Sim.
2: Mas agora ele serviu muito bem o time. Né? E isso aí foi muito legal do Caio Jorge. Porque dependendo de quem fosse, ia tentar fazer o gol.
3: É verdade. Ah. Teve, por exemplo, um tal de Sinisterra, que teve uma oportunidade isso. Muito parecida no primeiro tempo.
2: Era só tocar pro Christian. Essa do Christian?
3: Sim, que você sim, tá falando? Sim.
2: Era só tocar.
3: Foi então, uma defesaça do caramba do goleiro também, né? A gente tem que dar o mérito também pro cidadão.
2: Sabe o que me assusta do lado do Barcelona de Guayaquil?
3: Ah.
2: É que o goleiro deles foi muito bem.
3: É.
2: Ainda tomou 4.
3: Caramba! É complexo, né?
2: Ó, tomou 4 com o goleiro indo bem. Imagina se o goleiro vai. Não, imagina se o goleiro vai médio.
3: Eu gostaria de saber do nosso querido Marcos Botelho o que teria acontecido com o Barcelona de Guayaquil se o goleiro deles fosse o Matheus Cunha.
2: Eita!
4: Deve ficar fácil demais, é.
2: Então vamos pro quarto. Ainda deu tempo pra um golaço. Que golaço! Que golaço! Matheus Pereira acertou um lindo voleio de placa pra fechar a goleada, garantir a festa da equipe celeste no Mineirão. O lado esquerdo não estava trabalhando efetivamente, o pessoal da direita estava lá, pô, só a gente tá fazendo aqui, cadê o gol de vocês? Aí eles, opa, tá reclamando de gol? Deixa com a gente, bora lá, conta pra gente como é que foi aí, Morelli, conta aí, Botelho.
0: Olha o Vidalba, interceptação, contra-ataque, Celeste, lá vai o Vidalba, jogou na frente o Vidalba, olhou pra área, cruzou pro Matheus Pereira de bicicleta!

0: comprar outro ingresso e voltar. É a Bestia Negra de volta. É o Maestro Gelado decidindo o jogo, decidindo a classificação celeste. Que golaço do Pereira! Matheus Pereira, é pão de Miro Pereira, Botelho!
1: E é um gol para arrancar lágrimas do torcedor, para colocar o torcedor de pé, para fazer o torcedor sair do estádio, pagar o ingresso de novo e entrar novamente no Mineirão. Alô, Ancelotti, não vai dar pro Neymar, não? Não chama o João Pedro, não. Chama o Maestro Gelado. É fácil se apaixonar pelo futebol do Pereira. É só ligar que ele vai. Um contragolpe que começou com o Lucas Vidalba. Renova com ele, Cruzeiro. Deu ladrão no campo defensivo e foi arrancando. Feito um lateral, cruzando as linhas, foi para a entrada da área, pezão canhoto na bola, o cruzamento no segundo poste, telegrafado no Pereira, que foi às costas do Rangel, e virou um voleio sensacional, pé canhoto na bola, a bola na bochecha da rede no canto direito, Contreira se esticou nada e nada achou, até porque o Pereira, Maestro Gelado, o melhor jogador do futebol brasileiro, sabe qual que é o plano? O plano é ser feliz, Cruzeiro, 4-0.
2: Que é isso, eu fiquei impressionado com o GPS ativado nessa bola aí pro Pereira.
3: É verdade.
2: É, o GPS aí foi perfeito, diferente do meu esses dias. Cheguei num lugar, foi afunilando, o beco afunilando, eu com o carro. Aí eu falei, eu tenho que perguntar pra alguém se é por aqui mesmo. Fulano, preciso chegar no lugar X, é por aqui? Ele, não é, e volta agora. É. Aí eu falei, bom, acho que tenho que voltar.
3: Perfeito. E aí, tomou a decisão mais sábia.
2: Isso, muitíssimo obrigado a você que me disse, não é, e volta agora.
3: Perfeito.
2: Porque ele poderia ter falado, quero diversão hoje, siga em frente.
3: É. Ele poderia ter falado teria isso. Sido engraçado. Aí, não pra você.
2: Não pra mim. Mas eles teriam se divertido. Aí, o que que acontece? O Cruzeiro contratou um lateral esquerdo ontem e já colocou em campo.
3: Foi.
2: Deve ter saído no boletim informativo diário da Comebol.
3: Uhum.
2: O Bidcom.
3: Bidcom?
2: É. Porque o da CBF é o Bid, né?
3: É.
2: Saiu no Bidcom, aí colocaram esse Vidalba.
3: Um tal de Lucas, né?
2: Isso. Ah, isso, conheço, Lucas Vidalba. Contrataram esse lateral esquerdo, colocou o lateral correu com a bola ali, logicamente, pela esquerda, fala assim, opa, ninguém tava fazendo aqui, deixa eu fazer.
3: Perfeito.
2: E lançou essa bola com o GPS integrado lá pra Matheus Pereira. Matheus Pereira falou, vou fechar a conta. Pra fechar, vou fechar bonito. Sabe quando você quer impressionar a gata?
3: Aham. Uhum.
2: Aí você olha, você não dá conta nem de pagar aquela garrafa de vinho, mas você fala assim, não.
3: Hoje sou eu.
2: Hoje vai ser bonito o negócio. Aí Matheus Pereira, tá bom, já destruí no jogo de hoje, agora é pra acabar. Aí o cara fala, meia bicicleta misturada com um voleio ali, golaço. Impressionante essa do Pereira. Só que após a partida, o que que aconteceu?
3: O quê?
2: O técnico Arthur Jorge falou sobre o jogo e o bom desempenho do clube. Vamos ouvir então, Arthur Jorge?
3: Vamos.
2: Bora lá. Chega aí.
4: Diz-lhe que foi um jogo onde os jogadores tiveram aquilo que eu atrás mencionei. Um grande comportamento, foram também muito impulsionados por aquilo que hoje tivemos no Mineirão com a torcida Nação Azul a encher o estádio e a empurrar claramente a equipa para a frente. Portanto, nós hoje sabíamos que carregávamos a nossa responsabilidade de atingir esta segunda fase da Libertadores, mas era a nossa, mas também a de muitos, não só aqueles que trabalham no CT connosco, mas também de todos os nossos torcedores, e nós hoje cumprimos com aquilo que era este primeiro grande objetivo de passar à fase seguinte.
2: Opa, e o que que aconteceu? O treinador ainda avaliou a fase de grupos do Cruzeiro. Vamos ouvir então Arthur Jorge novamente.
4: Confiava plenamente naquilo que era o compromisso dos meus jogadores e confiava sobretudo naquilo que era a ambição dos meus jogadores. Nós acho que hoje fizemos um jogo muito bom. Não falo apenas e só do resultado, falo de desempenho. Era um jogo que nós tínhamos que ganhar ou ganhar. Chegamos a esta altura da competição e já aproveitando, respondendo àquilo que é o balanço que faço desta fase de grupos, volto a dizer, e acho que se comprovou isso com o nível de resultados e de equilíbrio, este era o grupo mais difícil desta fase da Libertadores, e nós chegamos ao último jogo a depender de nós próprios. Fizemos uma campanha equilibrada. Acho que aquilo que destoa na nossa campanha é o resultado em casa frente à Católica, um jogo onde nada o fazia prever, nós perdemos 3 pontos nesse jogo, mas fomos consistentes fora, conseguimos uma vitória, 2 empates em circunstâncias muito difíceis, com 10 jogadores em campo, jogar no Chile e na Argentina quase toda a segunda metade sem um jogador não é fácil. Conseguimos pontuar nesses jogos e depois em casa com 2 vitórias, portanto aquilo que é necessário fazer para se conseguir seguir em frente numa fase de grupos, num grupo tão equilibrado como este.
2: Pois é, e o que eu gostei do Arthur Jorge também, valorizar a torcida.
3: Claro.
2: Importantíssimo, a torcida celeste foi
3: Alex,
2: 12º jogador, Botelho.
3: Inclusive, né, para ressaltar, né, 55.724 torcedores no Mineirão ontem, prestigiando essa grande vitória. Cruzeiro que saiu agora, hein, no grupo. Opa! Aqui do sorteio, ó.
2: Saiu?
3: Primeira mão para vocês, ó, o nome do Cruzeiro acabou de sair no sorteio. Vamos ver qual que vai ser o adversário do Cruzeiro aqui nas oitavas da Libertadores.
2: Eita.
3: Break news.
2: E agora,
3: já vamos, hein, atualizar, Botelho? Alex.
2: Então vamos.
3: Vai sair agora o adversário aí do Cruzeiro. Ai, ai, ai, emoção. É o Flamengo, parceiro. Flamengo e Cruzeiro na Libertadores. Que oitavas isso? De final, tal qual em 2018.
2: Que
3: Flamengo
2: isso?
3: E Cruzeiro nas oitavas da Libertadores.
2: Que isso? Quem queria jogão?
3: É, pra felicidade do meu grande amigo Pedro Rocha, da Rede Minas, que tava hoje comentando no WhatsApp, um grupo de WhatsApp que a gente tem, que gostaria de ver o Cruzeiro eliminando o time de Leonardo Jardim.
2: Aí seria sensacional. Aí vai ser
3: perfeito, perfeito.
2: Aí vai ser sensacional.
3: Perfeito.
2: Caramba, será o destino desenhando isso, Marcos Botelho?
3: Em 2018 é o Cruzeiro, hein? Em 2018, nas oitavas de final da Libertadores, jogo de ida no Maracanã, vitória pro Cruzeiro 2-0, na volta Mineirão 1-0, gol do Flamengo no finalzinho, nada alterou o destino e o Cruzeiro passou por cima do Flamengo. Eram outros times, era outra época, o investimento do Flamengo era diferente, mas o Cruzeiro eliminou o Flamengo na oportunidade.
2: Mas peraí,
3: encontro
2: foi que
3: do Cruzeiro com o Jardim, né, meu caro Leo Alex
2: 18
3: Barbosa.
2: Ou 19? 19?
3: 18.
2: É, 18, mas já tava começando, né? Tava armando ali, porque a partir de 2019 já é o Flamengo do Novo Testamento.
3: Sim, não do é 2019, do meio pra frente do ano, né? Do meio pra frente, sim.
2: Já é o do Novo Testamento ali. Ali tava gestando esse Flamengo. É,
3: na verdade, já era ali em 2018. Desde 2017 era um Flamengo que tinha dinheiro, mas não sabia gastar ainda.
2: Sim.
3: Foi aprender nas mãos de Jorge Jesus. Agora, só pra citar novamente aqui, esse grupo de amigos, vários colegas jornalistas também, alguns cruzeirenses, outros não. Os cruzeirenses que estão presentes nesse grupo aqui que eu estou, estão neste momento empolvorosos, todos muito felizes,
2: que
3: porque
2: estão
3: malucos pra eliminar o Leonardo Jardim.
2: Não, aí... Que novela, que desenho dessa novela.
3: Maravilhoso, maravilhoso. Se fosse novela mexicana, a gente ia ficar falando, não, mas esse negócio aí é muito mal feito. Esses roteiros que não acontecem na vida real. Para, né, gente?
2: Esse roteiro é ao vivo. Ô, Botelho, volta daqui a pouco pra falar mais pra gente aí dessa Libertadores.
3: Claro.
2: Combinado?
3: Claro. E detalhando não só o duelo Cruzeiro e Flamengo, mas premiação, as datas base, tudo que envolve Cruzeiro e Libertadores.
2: Opa, ótimo, então aguardamos você, a gente vai pro intervalo rapidão. Diego Costa tem informação do trânsito chegando por aqui. Ô Diego, chega aí meu caro, conta tudo pra gente.
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6: 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Fala, Alex. Boa tarde para você também, meu caro. E para o ouvinte do Papo de Craque, no Anel Rodoviário, ainda tem lentidão no sentido Rio de Janeiro, chegando ali ao viaduto da Pedro II. Ainda reflexo de uma carreta com defeito na faixa da direita. desde o bairro Engenho Nogueira tem lentidão. Se quiser, motorista, tem a marginal para te ajudar um pouco aí a não ficar muito tempo agarrado. No sentido Vitória, vejo que melhorou a situação chegando à Praça São Vicente. Mais cedo tinha capina na pista, com isso também o trânsito ficou um pouco mais apertado. 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
2: Lá vamos nós então, mas aí ele. Ele que sobe aos palcos todo fim de ano está aqui.
3: Quem?
2: Ele que tinha um chute bombástico. Que é isso? Como batia a falta? Como batia a falta? Roberto Carlos, que está emocionado até agora com o baile que ele viu no Mineirão e acompanhou pela TMC também. Roberto.
11: Boa tarde, galera da TMC. Que show ontem. Show do Cruzeiro em campo. Show da TMC. Só show. Parabéns a todos aí, ó.
2: Tá emocionado um até
11: show
2: agora.
11: Show de narração, é de comentário, de reportagem. Show de tudo.
2: Valeu, Roberto Carlos. Grande abraço pra você, meu cara. A gente agradece todo mundo, porque esse espetáculo aí contou com o Cruzeiro muito inspirado em campo. Matheus Pereira, então, foi o maestro realmente. Contou também com essa torcida que empurrou o time o tempo todo, acreditou pra caramba, foi lá, lotou o Mineirão. Então, tudo isso, o cenário foi perfeito pra essa classificação para as oitavas de final.
3: É fato, é fato. E aí fica a mensagem na voz do rei, né? Se chorei ou se sorri, o importante é que emoções eu vivi.
2: É isso, mas muita gente chorou de emoção ali, ó. Empolgado, feliz, alegre, sorridente. Meio-dia, mais 35 minutos. Esse é o Papo de Craque, primeiro tempo. Ô, Botelho, chega aí, meu caro. Conta mais desse Cruzeiro pra gente, desse cabuloso. Tem detalhes da Libertadores aí? Conta tudo.
12: Então vamos lá, né, Alex? Pra nossa audiência rotativa, vamos falar, né? O Cruzeiro vai encarar o Flamengo nas oitavas de final. É isso mesmo. Você que perdeu o nosso primeiro bloco aqui. Cruzeiro e Flamengo nas oitavas. Cruzeiro que ontem, diante do Barcelona de Guayaquil, confirmou a classificação à fase oitavas de final da principal competição do futebol sul-americano, fazendo com que a escrita fosse mantida. O Cruzeiro jamais, em hipótese alguma, foi eliminado na fase de grupos da Copa Libertadores, confirmou essa escrita e está classificado. E assim como em 2018, o Cruzeiro vai enfrentar o Flamengo nas oitavas. Em 2018, o Cruzeiro avançou às quartas de final da Libertadores por um placar agregado por 2-1. Primeiro jogo no Maracanã, o Cruzeiro venceu por 2-0 com gols de Jorge de Arrascaeta, que hoje é ídolo lá no Flamengo, e do Thiago Neves. Para muitos, atualmente o inominável. Mas o Cruzeiro venceu o Flamengo por 2-0 na ida, com gol do zagueiro Léo Duarte. O Flamengo venceu o Cruzeiro por 1-0 no Maracanã. Gol no finalzinho, o Cruzeiro classificou às quartas de final. O Cruzeiro foi eliminado pelo Boca Juniors na sequência nas quartas de final. E agora, 2026, o Cruzeiro tem um Flamengo. Porém, com a inversão dos mandos, né? Porque o Flamengo classificou como líder do Grupo A e o Cruzeiro classificou como segundo colocado do Grupo D. O Cruzeiro fará o primeiro jogo no Mineirão e o jogo da volta, evidentemente, no Maracanã. As datas base para os duelos, 11 e 20 de agosto, até mesmo após os duelos da Copa do Brasil, que o Cruzeiro vai ter pela frente aí ainda o sorteio, vai ficar sabendo o adversário nas oitavas da Copa do Brasil. Mas, meus amigos, é o seguinte, o Cruzeiro, aliás, o Cruzeiro já sabe, né, gente, é a Chapecoense. O Cruzeiro vai enfrentar a Chapecoense na Copa do Brasil e o Flamengo nas oitavas de final da Copa Libertadores. O Cruzeiro já garantiu R$6.440.000 em premiação pela classificação às oitavas de final. Se avançar às quartas de final, e é o que quer todo o cruzeirense, já são 9 milhões. Mais 9 milhões na conta do Cruzeiro. E aqui eu preciso passar também o restante da premiação, né? Para os semifinalistas, quase 12 milhões de reais, 11 milhões e 850 mil. Para o finalista, aí já estão garantidos ali os finalistas com uma premiação de 36 milhões de reais, porque essa é a premiação do vice, porque o campeão fatura 129 milhões. Além da glória eterna, tem essa premiação robusta na Copa Libertadores. Mas para chegar ao título, para o Cruzeiro levantar o tricampeonato da América, precisa passar pelo Flamengo. E o Flamengo será o adversário do Cruzeiro nas oitavas de final, datas base, como dito. Ida, 11 de agosto, volta, 20 de agosto. Ida no Mineirão, volta no Maracanã, é o Cruzeiro. Não pode escolher adversário. Pega de cara o atual campeão, o grande e temido Flamengo, que na atualidade vem assombrando o futebol sul-americano. E tem um reencontro com o Leonardo Jardim, né, meus amigos? Vale ressaltar, se o Jardim resistir até lá, será o reencontro de Cruzeiro e Leonardo Jardim. Vale ressaltar isso também. O Arthur Jorge, que regula bem contra o Abel Ferreira, que é o outro lusitano da história, são compatriotas. Quem sabe o Arthur Jorge também regulando bem contra a equipe do Leonardo Jardim, meus amigos.
2: Pois é, Botelho. Vamos ver o que, vai rolar nesse negócio aí. A torcida celeste, neste momento, deve estar em polvorosa.
3: É fato.
2: Deve estar enlouquecida, querendo dar um troquinho aí no Leonardo Jardim, querendo fazer esse cara ficar fora de mais uma competição, já que foi eliminado da Copa do Brasil, perdeu pro Vitória, inimaginável, foi lá e foi eliminado pelo Vitória, e agora a gente espera que o Cruzeiro passe pelo Flamengo nessas oitavas de final, suba a continha aí pros 9 milhões, para depois buscar os 12 e em seguida buscar os 129 milhões do campeão.
3: É dinheiro, viu?
2: É, se quiser uma consultoria me pagar 10% aí.
3: Bem interessante, bem interessante.
2: Tô na área, posso ajudar. Eu posso falar, por exemplo, quantos jogos você precisa vencer para chegar até lá?
3: É um número fácil de calcular.
2: Aí, precisa vencer só 4 partidas e empatar 4.
3: É, funciona.
2: Ah, sim.
3: Funciona.
2: 4 jogos, 4 vitórias e 4 empates para ser campeão da Libertadores agora.
3: Dependendo, pode até perder um joguinho ou outro, se a gente conseguir fazer uma diferença maior, né?
2: E eu acho que a Conmebol deveria fazer esse jogo contra o Flamengo durante o período da Copa.
3: É?
2: É.
3: Depois da final da Copa do Mundo, Cruzeiro e Flamengo separado, destacado.
2: É, porque é o seguinte, o Flamengo vai estar bem desfalcado.
3: Ah, agora eu entendi.
2: Já ajuda.
3: Agora eu entendi.
2: Agora, Botelho, uma sorte do Arthur Jorge, aí é uma sorte, é um acaso do destino, é que até o momento, ele vai ter todos os jogadores para treinar aí nessa pausa para a Copa, nessa pausa da Copa.
12: É verdade, o Cruzeiro que vai ter 2 semanas de preparação, porque a primeira quinzena do mês de junho vai ser férias, né?
2: Isso.
12: Jogadores vão aproveitar um descanso e depois preparação. E uma preparação com os jogadores que aqui estão, alguns devem sair, né? Negociados. e alguns que não são aproveitados, que é o caso do Wallace, do Chico da Costa, não devem permanecer, mas também vai ser uma preparação para ambientar os reforços. O Cruzeiro vai atacar o mercado, o Cruzeiro vai forte no mercado, então vai ser um tempo precioso para o Arthur Jorge, que um curto espaço de tempo conseguiu fazer o Cruzeiro evoluir muito. Gente, ontem foi o 17º jogo do Arthur Jorge sob comando técnico do Cruzeiro. A décima vitória, um time que não vinha bem em 8 jogos no Campeonato Brasileiro, tinha conquistado só 4 pontos, Alex.
2: Que isso. Impressionante mesmo o resultado que o Arthur Jorge colocou aqui, mas tem uma parcela da torcida que também está apreensiva. Sabia disso?
3: Qual?
2: É, o Jeremias é um representante dessa parcela que ele falou, ó, o Cruzeiro tá sem sorte, pelo amor de Deus, depois do grupo desse que ele enfrentou, agora tem simplesmente o Flamengo pela frente e sem Romero e Fagner, é isso? Me confirma aí, gente.
12: Exatamente.
2: Não, perfeito. Tem Romero nem Fagner na próxima partida?
12: O jogo de ida sem Romero e Fagner, muito bem. Eita. Ressaltado, eles tomaram amarelo, eita, terceiro de cada. Claro, os cartões são zerados para a próxima fase, todo mundo entra com a ficha limpinha.
2: Mas quem tá fora, tá fora.
12: Só que eles foram amarelados e tem que cumprir suspensão, Alex.
2: Nossa, segundo o Jeremias, que não bate corner, isso é sacanagem, mas eu acho que time nenhum tem condições de disputar as 3 competições. É realmente muito difícil, é raríssimo conseguir ganhar isso tudo, não lembro de alguém.
3: Não,
2: lembro de Brasileiro e Libertadores.
3: É, no Brasil não se venceu as 3 principais competições isso. No mesmo ano.
2: Pois é, e realmente é dificílimo conseguir algo assim, mas Brasileiro e Libertadores a gente já viu, né?
3: Sim, Brasileiro e Copa do Brasil,
2: Alex, 2 competições a gente já viu, hein, Botelho?
12: Pegando esse gancho, sem as datas definidas, mas pegando como base, veja bem, Copa do Brasil, jogo de ida, data base, dia 1º de agosto, Chapecoense e Cruzeiro.
2: Sim.
12: Depois a volta de imediato, né?
2: É, dá-se um final de semana e um mês de semana.
12: Cruzeiro e Chape no Mineirão. Aí depois, Cruzeiro volta pro Campeonato Brasileiro, encara o Mirassol no Mineirão. Aí vem o primeiro duelo da Copa Libertadores, Mineirão, Cruzeiro e Flamengo. Aí depois Cruzeiro volta pro Brasileiro, Corinthians, lá em São Paulo.
2: Só amenidades.
12: Aí depois o jogo da volta com o Flamengo. Aí sabe qual que é o jogo depois desse duelo da volta da Libertadores?
2: Qual?
12: Qual? Cruzeiro e Flamengo, Mineirão, Campeonato Brasileiro.
3: Olha só.
2: É isso, vai
12: ser uma overdose de Cruzeiro e Flamengo.
2: É, uma overdose de Cruzeiro e Flamengo ali.
3: Mas, o Alex, se te tranquiliza, e aí também, assim, o papel do comentarista em alguns momentos é trazer pra realidade, o Cruzeiro não vai disputar o Campeonato Brasileiro, não pelo título.
2: Sim, sim.
3: Não tem, eu acho, matematicamente, não. muito difícil, pra não dizer impossível, brigar pelo título de fato.
2: Isso, é aquela velha história que a gente falou várias vezes aqui, que eu não lembro qual foi o técnico, falou que não se ganha o campeonato nas 10 primeiras rodadas.
3: Pepe Guardiola.
2: Mas, qual que é o nome dele mesmo?
3: Pepe Guardiola.
2: Pelo nome, o nome soa bem, viu? Tem futuro esse cara.
3: É.
2: Tem futuro.
3: Uma Pepe cabeça Guardiola. Brilhante, né?
2: Uma cabeça brilhante. O Botelho até sabe de que é que nós estamos falando. Aí, o que que acontece? Você perde o campeonato nas 10 primeiras rodadas. E foi o que, infelizmente, aconteceu com o Cruzeiro.
3: Sim, foi o que o Tite fez com o Cruzeiro.
2: Agora, felizmente ou infelizmente, a gente só vai saber se felizmente ou infelizmente no fim do ano.
3: Se valeu a pena ou não,
2: isso,
3: né?
2: Isso, porque se ganha uma Libertadores, é um felizmente.
3: Sim.
2: Porque pôde concentrar, enquanto outros times um pouco mais dispersos, principalmente Palmeiras e Flamengo, querendo ou não, são 2 grandes concorrentes na Libertadores.
3: Claro, principalmente num momento... mais agudo da temporada, né? Em que principalmente Palmeiras e Flamengo estarão dividindo atenções. Sim. Entre também Campeonato Brasileiro. Caso do Flamengo, a Copa do
2: já
3: Brasil
2: da Copa
3: ficou
2: do
3: pra
2: Brasil.
3: Trás.
2: Isso. Já tá aí sem uma Copa do Brasil pra disputar. Mas o Cruzeiro, pra mim, tem plenas condições. São detalhes que o Cruzeiro tem que acertar. Esses detalhes passam por reunir essa turma toda. Já falei várias vezes. Pegar os vídeos das partidas e falar, gente, nós não podemos perder esse caminhão de gols aqui. Nós não podemos precisar, Christian, não podemos precisar de 3-4 oportunidades para fazer um. Porque às vezes contra o Flamengo você vai ter uma chance só. Sim. O Arroio, debaixo da trave, meu cara, não faz isso de novo. Me ajuda. Debaixo da trave. De novo.
3: E ele conseguiu errar de um jeito diferente, né?
2: Isso.
3: Da outra vez ele errou por excesso de confiança. Dessa vez ele errou talvez até por falta, porque talvez. Chegou todo torto pra isso. Bola.
2: Talvez, pode ter sido. Ô Sinisterra, você olhou, presta atenção nos seus coleguinhas. Se tiver alguém melhor posicionado, passa a bola pro seu coleguinha. o Christian tava lá, ou então você toma a melhor decisão, que é o que a gente vem falando muito aqui. Chegou, você tem que saber se essa é a última, se é a penúltima, se é a antepenúltima bola, que é algo que o Matheus Pereira tem percebido muito bem.
3: Sim.
2: Então, se é melhor tocar, ele toca. Se é melhor chutar, ele chuta. Mas, Matheus Pereira, vamos lá. Não dá pra bater falta daquele jeito.
3: É.
2: Bateu fraquinho.
3: Tá tomando aulas com o Arroio ainda, né? Tá só nos primeiros passos do
2: pois
3: curso.
2: Pois é. Mas eu vou te falar, se ele tomar umas aulas com o Lucas Silva,
3: é,
2: pra dar um chutão ali, o Lucas Silva tem uns chutes sensacionais.
3: Sim, sim.
2: É.
3: Mas ele escolheu tomar aula com um amigo canhoto dele.
2: Ah, pois é, não. Tem, então, tem que fazer esse ajuste fino, sim, no Cruzeiro, porque às vezes, na partida decisiva, você tem uma bola só, e essa bola tem que virar o gol. O Caio Jorge, eu até queria fazer uma pergunta aqui agora do Caio Jorge. Ah. O Caio Jorge é o Wanderson de 2026?
3: Nossa
2: no
3: senhora.
2: Bom sentido, não, no bom sentido do termo, não tô falando no mau sentido, não.
3: Ainda bem.
2: É por, não, e é no bom sentido mesmo, porque no ano passado, todo mundo ficava criticando o Wanderson, falando que ele não fazia gol.
3: Uhum.
2: Mas o que ele ajudava nessa construção do ataque do Cruzeiro era uma coisa impressionante. O Wanderson era fundamental. O próprio Leonardo Jardim alertava pra
3: isso. Claro, era um cara de transição, tirava isso. O time da defesa pro ataque correndo.
2: Isso, isso. O Caio Jorge fez muito isso ontem.
3: Sim, sim, principalmente no segundo tempo, né? Principalmente no segundo tempo, que aí surgiram mais espaços pro Cruzeiro. Barcelona de Guayaquil, enfim, já viu que o resultado tava ruim, o treinador não tinha mais possibilidade de se classificar, foi tentar fazer algo diferente, um jogo que o Barcelona deixa de usar a linha de 5, né, que vinha utilizando anteriormente. Então, acabou deixando mais espaços pro time do Cruzeiro e principalmente depois que toma o gol, né? Que aí olha e fala assim, ah, cara, assim, com todo respeito, não tenho mais nada a perder, já tô eliminado, tô tomando uma sacola aqui, vou pelo menos fazer alguma coisa. Aí tentou resolver a própria vida, acabou resolvendo a vida, foi do Cruzeiro, porque deu espaço pros contra-ataques. Sim. Que foram a principal nota do segundo tempo cruzeirense, né? Sim. Os contra-ataques. Tiveram inúmeros. Em vários, o Cruzeiro poderia ter até feito gol se tivesse decidido melhor para fazer um jogo de ontem ter uma diferença ainda maior no placar.
2: E sabe outra coisa que eu gostei muito na partida de ontem? O Cruzeiro fez o primeiro gol, não caiu de produção, continuou para cima.
3: Sim.
2: Fez o segundo, não caiu de produção, continuou para cima. Fez o terceiro, não caiu, continuou para cima. Fez o quarto, não caiu, continuou para cima. Então, isso é muito importante pro Cruzeiro. O que estava acontecendo com o Cruzeiro? Fazia um, fazia dois. Depois caía o ritmo enormemente.
3: E aí eu vou até pegar um específico para direcionar um elogio ao Arthur Jorge. Porque eu até senti na realidade que o Cruzeiro deixou cair a peteca em alguns momentos, mas o Arthur Jorge...
2: Mas pontual, não aquela coisa que o jogo caiu.
3: E o Arthur Jorge sabiamente percebeu que depois do terceiro gol diminuiu um pouco a velocidade, fez algumas substituições colocando jogadores que querem mostrar serviço.
2: Boa.
3: Entra Bruno Rodrigues, Ney Servidia Real e o Arroio, agora não me lembro se ele já estava em campo, mas ele também foi desses jogadores que entrou no segundo tempo e que entrou querendo mostrar serviço. Então, até por isso, assim, a gente, pelo menos na minha visão, era muito claro, a defesa do Cruzeiro, que jogou o jogo inteiro, quando já estava 3-0, tinha pouquíssimo interesse de acelerar o jogo.
2: Sim.
3: Mas quando a bola parava no pé do Bruno Rodrigues, quando a bola parava no pé do Kenny Arroio, parava no pé do Ney Servidia Real, era uma correria, todo mundo doido pra deixar o dele.
2: Sim.
3: Então, acho que nesse sentido o Arthur Jorge foi bem inteligente pra não deixar a peteca cair, colocando jogadores que estavam, claro, descansados e que também
2: queriam mostrar serviço.
3: Isso, sentem que tem mais a apresentar pelo torcedor cruzeirense.
2: Ai, Botelho, tá na escuta aí, meu cara?
13: Claro.
2: Preciso de um favor seu, verifica aí. Ontem foi escalado Otávio?
13: A muralha azul, né? Mas...
2: Ué, não ouviu o nome dele ontem?
13: Sócio Diamante. Assistiu o jogo do gramado.
2: Aí, que sensacional. Isso aqui, gente, é um elogio para a defesa do time. Quando você não ouve o nome do goleiro, isso é um elogio para a defesa do time. E é assim que tem que ser. É importante você ter um excelente goleiro. Mas é mais importante ainda que você não precisa nem utilizar o goleiro.
3: Ainda é melhor, né?
2: Isso.
3: Aí é melhor.
2: Isso. Para não fazer igual foi naquela partida contra o Boca, que o Otávio teve que julgar assim, absurdamente. Então, ou seja...
3: Tá defendendo até agora.
2: Isso, começa a virar sorte, né? Porque a hora que não fizer uma defesa muito difícil, sai um gol do adversário. E um gol ali mudava tudo.
3: Sim. Colocava o Cruzeiro numa situação muito complicada.
2: Isso, né? Isso. Então foi sensacional ontem. Eu não ouvi o nome do Otávio. Ponto. É isso. É isso que tem que ser feito. Parabéns para a defesa celeste ali. Fechou bem o negócio mesmo, além de fazer 4 gols. E costuma, às vezes, o time, quando faz 1, faz 2, vai passar pro terceiro, pro quarto, toma 1 ou toma 2.
3: Perfeito.
2: E o Cruzeiro não. O Cruzeiro conseguiu fechar a partida fazendo 4 gols e não tomar nenhum num jogo decisivo de Libertadores.
3: Sim, sim. E um jogo de muita qualidade do Cruzeiro, assim, de muita superioridade, né?
2: É.
3: O que faltou, ou melhor, o que faltaram em outros jogos, né? Exatamente essa entrega além da conta e também a qualidade técnica. Nesse jogo, sobrou e o Cruzeiro deu aula de como se jogar a fase de grupos.
2: Sim.
3: Apenas no último jogo? Apenas no último jogo. Mas tem que fazer isso daí agora na continuidade da Libertadores, porque com esse nível de atuação, o Cruzeiro se candidata como favorito.
2: Sem dúvida alguma. Ô, Botelho! Botelho, você volta mais tarde, meu cara, pra passar mais informações do Cabuloso pra gente?
13: Daqui a pouquinho volto, porque a noite foi de dupla classificação, tá, Alex?
2: Ah, perfeito, então, muitíssimo obrigado. A gente vai saber que dupla classificação é essa no próximo bloco.
3: Perfeito.
2: Beleza? Então a gente volta, a gente vai pro intervalo aqui, tem mais detalhes pra você já já, o Papo de Craque, primeiro tempo que está no ar. Segue até as 2 da tarde, tem sobremesa te esperando. Aquele programa pra lá de divertido, com muita informação também pra você.
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3: 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Opa! Bora lá, porque é o Papo de Craque. Primeiro tempo que está no ar, segue até as 2 horas da tarde. Tem muita informação pra você por aqui. Hoje teve sorteio da Libertadores, a gente acabou de falar.
4: É verdade.
3: Você sabe que tem gente também que não tá feliz com esse jogo.
4: Não?
3: Vai dar Cruzeiro e Flamengo nas oitavas.
4: E quem não tá feliz?
3: Por exemplo, quem não está feliz é o Carlão. Carlão falou que o Cabuloso versus Urubu nas oitavas da Libertadores. Será que tem como eliminar os dois juntos? Eu tô achando que ele torce pra um outro time.
4: Parece que sim.
3: Eu estou achando que ele torce para o Galo Forte Vingador. E é daqueles torcedores assim que não arreda o pé mesmo, não quer saber.
4: É. Não parece muito interessado na conversa agora, não.
3: É, não parece não. Agora, meio-dia mais 55 minutos, Giovana Oliveira. E o Galo na Copa Sul-Americana, hein? Já tem informações, já tem detalhes da Sul-Americana. Conta pra gente. Já sabe, o Galo sabe quem vai enfrentar, hein? Sabe, Giovana, chega aí.
5: Já sabe, já.
3: Sabe?
5: O caminho, opa, né? Para chegar cada vez mais próximo à final da competição continental. O sorteio aconteceu agora em Luque, no Paraguai, e o adversário sairá do confronto entre Sport Cristal e Red Bull Bragantino, que disputam os playoffs nas semanas do dia 22 e 29 de julho, com decisão em Bragança Paulista, tá? Aqui em São Paulo. As oitavas, meus caros, serão disputadas em jogos de ida e volta entre os dias 11 e 20 de agosto, então apenas daqui 3 meses. O Galo, por ter terminado como líder do Grupo B, terá vantagem de decidir na classificação em casa, aqui na Arena MRV. Meus caros, uma parte muito curiosa, né, entre esses dois duelos, até mesmo contra o Sport Cristal ou o Red Bull Bragantino, é que o Galo nunca enfrentou as duas equipes em mata-mata. Inclusive, a equipe peruana, o Galo, nunca nem sequer jogou contra o Sport Cristal na história do futebol, então será a primeira vez que teremos esse enfrentamento. A equipe peruana veio da Libertadores, estava no Grupo F, ao lado do Palmeiras e Cerro Porteño, mas terminou na terceira colocação com 6 pontos. Então, caso este confronto aconteça, né, como eu disse anteriormente, teremos o primeiro encontro da história entre Galo e Sport Cristal. Já o Red Bull Bragantino, Massa Bruta, terminou em segundo lugar no Grupo H da Sul-Americana, com 10 pontos, atrás do líder River Plate, que terminou com 14. O grupo ainda contava com Carabobo e Blooming. Vale lembrar, meus caros, que Galo e Bragantino nunca aconteceu em mata-mata, porém, no pontos corridos, né, no Campeonato Brasileiro, temos a vantagem atleticana, com 8 vitórias do Galo, 12 empates e 3 derrotas. Então, assim, o caminho tá cada vez mais próximo para o Atlético chegar lá em novembro na Colômbia. Mas, assim, seria melhor, né, meus caros, pensando numa lógica de questão de logística, de tranquilidade na questão da viagem realmente, né, o Bragantino seria mais tranquilo. São Paulo aqui do lado. Peru é longe pra caramba, Sport Cristal seria uma partida muito difícil para o Atlético enfrentar, como eu disse, né, uma equipe que veio da Libertadores, então assim, pensando na questão de logística, seria mais tranquilo a equipe do Massa Bruta. Por lá também teremos alguns conhecidos, né, que já passaram aqui pelo Galo, como Eduardo Sacha, o auxiliar técnico hoje é o Hever, técnico é o Wagner Mancini, então são pessoas conhecidíssimas aqui em Belo Horizonte, então é realmente um embate que seria muito bom de se ver na situação realmente evitar um compromisso mais desgastante fora de casa. Mas é isso, meus caros, o Galo então já sabe o caminho das oitavas de final da Copa Sul-Americana, agora é aguardar o duelo entre Sport Cristal e Red Bull Bragantino. Teremos então esses playoffs acontecendo entre os dias 22 e 29 de julho, com decisão aqui no Brasil. É, meus caros, tá

0: cada vez mais próximo, meus amigos. Tá cada vez mais próximo de sabermos aí qual será o destino da equipe atleticana na competição continental. E para vocês, eu quero saber agora também dos nossos ouvintes, né? Qual será o melhor enfrentamento? Red Bull Bragantino enfrentando aqui no Brasil, uma viagem mais curta, ou viajar lá pro Peru, subir a altitude e então jogar diante do Sporting Cristal?
1: Opa, boa questão essa, mas a princípio melhor um Bragantino mesmo aqui pertinho, hein?
2: É, eu acho que assim, é um enfrentamento, os, talvez seja mais ou menos do mesmo nível.
1: Isso,
2: os dois times.
1: Eu acho que não tá tão distante um do outro assim.
2: É, eu acredito na mesma coisa, acho que são dois times de um nível parecido. E aí você não tem a necessidade de fazer uma viagem longa para o Peru, enfim, uma facilidade também. Bragança Paulista é uma cidade que não é distante de Belo Horizonte, ah, então é mais tranquila a viagem.
1: E ainda tem um pão com linguiça lá.
2: Ah, é
1: sensacional.
2: Bom. E você sabe que o Red Bull Bragantino é o time da linguiça voadora, né?
1: Ah, que isso.
2: É. Porque é Red Bull te dá asas e Bragança é a cidade da linguiça.
1: Isso, pois é. Então, boa sorte para todo mundo ali. Mas sabe o que é curioso do Sporting Cristal?
2: Ah.
1: Que é um possível adversário? Abriu a rodada da fase de grupos derrotando o Cerro Porteño em casa, lógico. O Sporting Cristal jogou em casa, mas fez 1-0 no Cerro Porteño, que foi o líder do Grupo F.
2: É?
1: Já começou vencendo. Aí depois perdeu pro Palmeiras aqui, jogando aqui. Venceu o Junior Barranquilla por 2-0. A princípio estava bem, só que aí em casa perdeu pro Palmeiras de novo. Depois enfrentou o Junior Barranquilla, não conseguiu nenhum empatezinho maroto ali para fazer um resultado melhor, e na última rodada perdeu pro Cerro Porteño por 2-0. Aí o Sporting Cristal chegou a 6 pontos com 2 vitórias, nenhum empate e 4 derrotas. Ou vencia ou perdia nessa Copa Libertadores aí no Grupo F. Cerro Porteño em primeiro com 13 pontos, Palmeiras em segundo com 11 e em terceiro Sporting Cristal com 6, Junior Barranquilla foi aqui o lanterninha do grupo com 4 pontos, mas pegou a pedreira em Cerro Porteño e Palmeiras.
2: É, sim, é um, e parece também que Sporting Cristal, Cerro Porteño e Palmeiras estão sempre grudados um no outro no sorteio, né? Toda hora.
1: Pô, tem coisa que parece que atrai mesmo.
2: É, Cerro Porteño e Palmeiras é fato, isso daí acontece todos os anos, seja é. Nas oitavas, em algum momento isso aí vai acontecer. Sporting Cristal é um também gosta muito de São Paulo, não sei, deve ter algum parente lá, digamos assim.
1: Ou então
2: né?
1: Porque tem mais voos pra lá, facilita, fala, não, ali tá perto do aeroporto, aí não tem que fazer mais conexão, não tem que fazer escala, nada disso.
2: Já vai mais fácil, né?
1: Já vai mais fácil. Aí, o Galo vai esperar então esse retorno de Sporting Cristal contra o Bragantino. Bragantino que disputou a própria Sul-Americana. O Bragantino aqui na fase de grupos ficou em segundo lugar, então não pegou a vaga direta. O Bragantino ficou no grupo do River Plate, Carabobo e Blooming. Bragantino, o que que fez nessa Sul-Americana, então? Começou perdendo do Carabobo por 1-0 fora de casa.
2: Pra provar que não tem mais bobo no futebol.
1: Pois é. Aí depois, na segunda rodada, venceu o Blooming por 3-2. Na terceira, perdeu pro River Plate. River Plate, aliás, sobrou no grupo. Primeiro disparado aí, 14 pontos. Bragantino com 10, foi o segundo colocado. Na quarta rodada, o Bragantino enfrentou o Blooming, aí sem dó, fez meia dúzia, 6-0 no Blooming, o Bragantino, ou seja, não pode dar espaço também pro Bragantino.
2: Sim, time competente que inclusive no último enfrentamento pelo Campeonato Brasileiro meteu 3-0 no Vasco fora de casa. O Vasco é o próximo adversário do Atlético aí, fora de casa.
1: Aí, não pode dar espaço pro Bragantino. O Bragantino enfrentou o River Plate lá na Argentina, segurou o River, ficou no 1-1. E depois, para fechar a classificação para os playoffs, o Bragantino fez 2-0 no Carabobo. Carabobo que tinha 9 pontos, o Bragantino tinha 7 pontos. Ou seja, a princípio o Carabobo meio que na frente, mas o Bragantino jogando em casa. O Bragantino fez os 2-0 e garantiu a classificação para os playoffs para enfrentar aí o Sporting Cristal.
2: Perfeito, perfeito. É, acho que assim, são dois times que podem trazer algum tipo de complicação aí pro elenco do Atlético. É difícil de projetar como que vai estar o Atlético nesse próximo momento de temporada, porque a gente escuta muito especulações com relação a possíveis saídas, né, dentro do Clube Atlético Mineiro, saída de Júnior Alonso, agora já confirmada até mesmo pelo Atleta, possível chegada de um zagueiro como o Juan Jesus, que parece já estar mais avançado. Ah. É difícil de imaginar como que vai estar o Atlético nesse momento.
1: Sim, ainda atacante, assim, eu falei que Mbappé não tá bem lá no Real Madrid.
2: Ah, dá pra trazer, né?
1: Pois é, ó, de repente.
2: Ah, é, parece que
1: eu acho um nome à altura.
2: Seria uma boa peça, talvez não tenha a mesma história, né? Mas poderia substituir
1: isso,
2: o Hulk.
1: Isso. Tá. É um moçoilo perto do Hulk, né? Um novato, um bebê. Mas...
2: É o bebê poderia. Tartaruga? Tartarugas ninja?
1: É um tartaruga ninja. Mas lembrando que o Bragantino no Campeonato Brasileiro tá voando.
2: Sim, sim. Mas é uma questão um pouco mais recente, assim. O Bragantino também foi outro time que oscilou muito, né?
1: Deu uma subida aí. Agora é o quinto colocado com 26 pontos. O Bragantino que na última rodada aqui do Campeonato Brasileiro pegou quem, hein, o Bragantino?
2: Vasco da Gama.
1: Ah, é? Os 3-0 que você falou em cima do Vasco. Isso mesmo. E lá em São Januário.
2: Sim, sim. Próximo local de enfrentamento do Atlético contra o Vasco, última rodada antes da parada para a Copa.
1: Perfeito, então.
2: Jogo que você acompanha aqui na TMC.
1: Beleza.
2: Domingo, 4 horas da tarde, dia 31. Fica ligado.
1: Então, domingo, para fechar essa rodada, são vários jogos acontecendo. Aí você acompanha primeiro o Atlético enfrentando o Vasco em São Januário e depois o Cruzeiro recebendo o Fluminense aqui no Mineirão, pra torcer ou pra secar.
2: 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No meio disso daí, ainda tem jogo da Seleção Brasileira, meu amigo. Você não pode perder.
1: Que isso, vai estar
2: Brasil e Panamá. Domingo. Brasil e Panamá.
1: Beleza, então vai ter quem lá?
2: Ai,
1: o Ancelotti vai levar quem?
2: Aí você me quebrou, Neymar? Não sei, hein? Será que o Neymar pelo menos vai assistir o jogo na arquibancada?
1: Não, deve estar na clínica. Vai assistir da clínica, TV da clínica.
2: É, a clínica de reconstrução de panturrilha, né?
1: Aí ele é o convocado. Não, ninguém consegue me fazer entender um negócio
2: desse. Mas, é complexo.
1: Não, muito complexo, muito complexo. Mas o Atlético tá de olho aí na Sul-Americana, tá de olho nessa classificação que vai acontecer agora. Só lá para os dias 11 e 20 de agosto, ou seja, mesma situação que a gente já falou anterior aqui do outro lado do triângulo, o Galo também joga a Copa do Brasil antes.
2: Sim, sim.
1: Volta brasileiro depois da pausa para a Copa do Mundo, para fechar o primeiro turno do Campeonato Brasileiro, volta lá para o dia 22, por aí, o Atlético recebendo Bahia, recebe o Bahia. Depois, na 20ª rodada, primeira rodada já do retorno, o Atlético começa encarando o Palmeiras lá.
2: Complexo, hein?
1: É, olha que pedreira.
2: Bem complexo.
1: É, tem que fazer resultado, não tá fácil, mas tem que fazer resultado pra ter tranquilidade nas outras competições.
2: Sim.
1: Se não fizer resultado, meus caros amigos, minhas caras amigas, pra mim, o foco tem que ser total no brasileiro.
2: E
1: se não fizer resultado.
2: E o jogo contra o Palmeiras, que na... foi dos primeiros jogos, né, do Campeonato Brasileiro, se não me engano, talvez até a estreia, um jogo em que o Atlético foi muito superior na Arena MRV, ainda com o Jorge Sampaoli, terminou 2-2, mas o Atlético foi muito bem naquele jogo.
1: Sim.
2: E foi uma coisa muito surpreendente na época, tanto que o Sampaoli foi demitido pouco tempo depois. Foi um espasmo dentro de uma sequência ruim do Atlético naquela partida. Vamos ver, né? Vai ser completamente diferente esse enfrentamento agora. O Atlético tem outra característica de jogo. É completamente diferente o time do Barba, do time do Sampaoli.
1: Sim.
2: Muito curioso pra ver como que vai ser esse enfrentamento.
1: Não, e a gente espera que tenha também aquela transformação no time que a gente vem pedindo.
2: Qual?
1: Né? O time do Atlético. Tem que ter entradas e saídas muito importantes nessa janela.
2: Ah, sim.
1: Não tem
2: literalmente desculpa. A transformação.
1: Isso. Não tem desculpa mais para a direção e para os donos do Clube Atlético Mineiro. Não acabou todas as desculpas. Acabaram. Já era. Tem que fortalecer enormemente. Acho que até o Barba usou essa palavra transformação, uma palavra semelhante a isso.
2: Nesse sentido,
1: nesse sentido, nessa mesma linha. Porque realmente precisa. O time não é competitivo. O time não tem entregado o que se espera. A altura do Galo dos últimos anos.
2: Sim,
1: não
2: sim.
1: Tem entregado, né? Não pode, o time que vem se estruturando ao longo dos anos não pode cair o nível como vem caindo. Em 2024 disputa final de Libertadores, Copa do Brasil, no outro ano 2025 não vai nem para Libertadores, disputa só a final da Sul-Americana, não ganha nenhuma dessas competições, estava brigando para não cair no Brasileiro de 24 e 25 e aí neste ano já começa brigando contra a parte de baixo da tabela.
2: Sim,
1: isso é queda, gente, isso é claro. Isso é queda, isso não é bom, não tem como você elogiar algo assim. A situação não é boa. Teve um espasmo de melhora? Sim, teve um espasmo de melhora. O Bernard deu uma melhorada boa aí.
2: Muito,
1: sim, muito. Muito boa, muito boa. Bernard, que inclusive...
2: Não parece nem o mesmo jogador do ano passado.
1: Pois é, tá muito bem, tá muito bem. Mas o time não é suficiente, nem o elenco também não é suficiente.
2: Sim, deixa a desejar em diversos quesitos, né? O elenco do Atlético principalmente. Até acho que o time tem peças que são interessantes, tem peças que precisam ter uma evolução técnica ainda nessa temporada para conseguir... de fato agarrar a posição, como é o caso, por exemplo, do Cuejo. É um time ainda sem cara de time, né? Sim, tem cara de amontoado de jogadores.
1: Se você for olhar pro time, vamos olhar aqui só pra Sul-Americana, pra quem tá aqui na Sul-Americana. Não é um time pra bater de frente com o Boca.
2: Não.
1: Não é, com a raça que o Lanús tem, que mostrou no ano passado, inclusive. Não é. Não é um time pra bater de frente com o River Plate.
2: É. Entendi. O River dá. Com o River dá.
1: Não, eu não acredito. Pela raça, pela vontade.
2: Sabe quem que é o titular na volância do River Plate? Fausto Vera.
1: Mas a raça ali dos argentinos é completamente diferente. É impressionante como o time joga diferente. É impressionante como tem muito mais. Você vê mais vontade em campo. E o Atlético perdeu uma final de Libertadores. Toda hora eu falo nessa porque é muito recente ainda. Por falta de raça.
2: Se você for olhar o Bragantino... Falta de qualidade.
1: Sim, a qualidade também.
2: Porque quem perdeu o gol na cara do goleiro duas vezes, o Ponta Biel, né?
1: Sim, aí já foi na Sul-Americana, né? Eu tô falando lá da Libertadores.
2: Aí
1: sim. Tô falando da Libertadores.
2: Aí eu vou concordar com você.
1: O Botafogo.
2: Aí eu concordo que é...
1: O Botafogo perdeu um jogador e virou dois em campo.
2: Sim.
1: E o Galo agiu como se tivesse... Tava com dois ou três a menos.
2: Parecia, sim.
1: Toda hora que você olhava, aparecia alguém do Botafogo em campo, correndo.
2: E aí também as duas coisas, né? Porque o time, por exemplo, aí a gente vai dar uma volta muito grande, vou tentar fazer um raciocínio mais curto. O time que o Milito, que foi em 2024, começa a treinar no início do ano, ele tinha uma proposta. O time que chega na final da Libertadores era um time completamente diferente. O time do Milito, que joga a final do Campeonato Mineiro contra o Cruzeiro, e até mesmo do início do Campeonato Brasileiro, início muito bom, era um time de muita posse de bola, que parecia um futebol até muitas vezes relacionado aqui no Atlético com o Sampaoli, aquele futebol de posse, que tem muita pressão e tal. O time do Atlético chegou no final do ano, porque o elenco já estava todo desfigurado, cheio de problemas.
1: E cansado.
2: Era um time de contra-ataque, que era única e exclusivamente dependente da dupla Paulinho e Hulk. O que tentou se construir com o Milito foi... O Milito teve a obrigação de destruir para conseguir fazer alguma coisa, porque senão ia cair no Brasileiro e ia ser eliminado de Libertadores de Copa do Brasil.
1: Sim. Então precisa sim acordar nessa janela de transferência. Precisa fazer o que o Barba falou, que é nessa linha da transformação. Precisa elevar o nível do time e o nível do elenco. Isso aí tem que ser feito nessa janela de transferência. A torcida quer isso, está todo mundo cobrando e é o que a gente espera. Então bora lá pro intervalo. Tem informação do trânsito chegando por aqui. Diego Costa está na área. 1:12 é o Papo de Craque. Primeiro tempo que segue até as 2 da tarde. Segundo tempo chega às 6 horas, de 6 às 8 da noite, esperando por você.
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4: 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Atualizando agora, Alex, a BR-040, que continua agarrada para o motorista no sentido Rio de Janeiro, também na vinda para a capital, passando pela região de Nova Lima. Além das obras, próximo ao bairro Jardim Canadá, informação também de batida entre dois carros, com esse motorista enfrentando dificuldades. No sentido BH, tem obras ali próximo à Lagoa dos Ingleses. Não tem desvio que vale a pena. Paciência, motorista. 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
1: 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De volta por aqui com o Papo de Craque. Primeiro tempo, lembrando que tem Minas TMC, segunda edição, de 5 a 6 da tarde, esperando por você. Aquele jornal sensacional, toda a equipe TMC trabalhando pesado. A Ida já tá discutindo assunto ali, ó, pro jornal.
2: Olha só. Acredita? Trabalha e trabalha. Não.
1: O jornal ali, ó, uma horinha só, chega e começa a conversar às 5 da tarde, 6 horas, acabou o serviço. Não, meu caro.
2: É.
1: Tá um dia inteiro aí correndo, verificando tudo pra trazer um jornal imperdível pra você de 5 a 6 da tarde. Tá discutindo ali, ó. Você sabe que tem uma batalha pra ver qual pauta que é melhor, né? Não, minha matéria é mais importante, olha só a minha matéria. Ah, é. O outro, não, mas a minha que tá muito, a minha que é fundamental.
2: Tem que ter.
1: Disputa de espaço e tudo, isso aqui é igual o time de futebol, meu.
2: Perfeito, cara. Perfeito.
1: O jogador não fica disputando o espaço ali? Não.
2: Fica.
1: Hoje, opa, só que aqui, cada dia pode mudar tudo.
2: Perfeito.
1: De repente você
2: perfeito.
1: Tem uma matéria mais importante, vai o outro aí. Então, não perca o Minas TMC, segunda edição, de 5 a 6 da tarde.
2: Nesse caso, o nosso diretor esportivo, o querido André Rocha, né, nessa nossa analogia, vai ter que fazer a gestão de grupo, né?
1: É isso. Tem que fazer a gestão de grupo aí, reunir o pessoal, falar, opa, gente, vamos lá. Consegue concordar que essa matéria aqui é fundamental? Olha só a importância disso aqui hoje. Até todo mundo concordar e beleza.
2: Ô André Rocha, vou te dar uma dica, hein? Churrasco pra unir o grupo, André Rocha.
1: Opa, cara, isso aí funciona bem, viu?
2: É bom.
1: Isso funciona muito bem. Ainda mais, vamos supor que você esteja num lugar que seja uma casa. E que tem até piscina.
2: Nossa senhora, já pensou no trem desse?
1: Dá pra falar. Vamos supor, né? Não tô dizendo.
2: Ninguém falou nada.
1: Mas um churrasco vai bem. Então, o Cruzeiro também podia fazer um churrasco pra comemorar, hein?
2: Ah, podia, né? Pô,
1: faz quatro.
2: Mas se eu fosse o torcedor celeste, eu ia preferir que esperasse dia 31, faz o churrasco dia primeiro.
1: Isso.
2: Dia primeiro.
1: Boa. Só não vai ter jogador, porque eu vou te falar, porque é um dia de férias.
2: É.
1: Tô longe, meu cara. Vamos falar mais da equipe celeste por aqui. Bora lá, Marcos Botelho, volta aí, meu caro. Conta tudo da equipe celeste pra gente. O que você tem de informação agora nesse momento, hein? Bora lá!
17: Muito bem, estamos de volta, né, Alex? Agora vamos falar de outra classificação da noite de ontem do Cruzeiro, que foi na Copa do Brasil Feminina, terceira fase do torneio. O Cruzeiro fez um duelo fácil contra o Doce Mel na Arena do Jacaré. A equipe do Doce Mel não fez frente ao time do Cruzeiro e o Cruzeiro passou fácil pelas adversárias. Vamos lá, vitória por 5-0. O primeiro gol foi contra, mas aí depois entrou a artilharia celeste. A Marília, que vem fazendo gol pra caramba, hein? Marília Furiel, cheia da fúria. A flecheira celeste fez o segundo gol do Cruzeiro. A Pribac fez o terceiro. A Letícia fez o quarto. E a Bianca Brasil, no finalzinho da partida, fechou a conta em uma cobrança magistral de pênalti. 5-0 para o Cruzeiro diante da equipe do Doce Mel. O Cruzeiro que agora vai aguardar o próximo adversário. aí tem que contar também com o sorteio, né, meus amigos? Mas é isso, Cruzeiro classificado. E vamos falar do futebol masculino mais uma vez, para nossa audiência rotativa. O Cruzeiro acabou de ser sorteado na fase oitavas de final contra o Flamengo. O Flamengo vai ser o adversário do Cruzeiro nas oitavas da Copa Libertadores. Mas antes da Copa Libertadores, Cruzeiro fecha essa primeira perna da temporada. Por que primeira perna? Porque depois do jogo contra o Fluminense domingão, tem pausa para a Copa do Mundo. Aí depois o Cruzeiro retorna às competições. Mas, como dito, o Cruzeiro encara o Fluminense domingão, 8h30 da noite. Cruzeiro encara o Fluminense no Mineirão, 18ª rodada do Campeonato Brasileiro. Técnico Arthur Jorge já começa a pensar no time para este duelo. Cruzeiro que vai ter o retorno do Gerson, que ontem cumpriu suspensão. Tá tudo bem com o Gerson no Brasileirão, mas vai entrar em campo pendurado, hein? O Cruzeiro encara o Fluminense, portanto, para o último jogo antes da parada para a Copa do Mundo. Depois, descanso, reapresentação, uma mini pré-temporada, reforços e tempo pro Arthur Jorge dar uma azeitada no Cruzeiro. O Arthur Jorge que ontem chegou, como eu disse na minha primeira participação, ao 17º jogo dele sob comando da Raposa. São 10 vitórias do AJ. No Arthur Jorge, a torcida confia e confia muito, meus amigos. Daqui a pouco eu volto fechando o Cruzeiro aqui no nosso Papo de Craque.
1: Valeu, Botelho. Obrigado pelas informações aí, meu caro. Aí, quem confia demais também é o Pedrinho. É? Já sentiu que Arthur Jorge estava sensacional.
2: Perfeito.
1: Tinha futuro o garoto. Chegou para ele e falou assim, uai.
2: Até 2050 agora.
1: Ah, é isso. Renovou o contrato com o Arthur Jorge, travou, colocou cláusula pro pessoal. Não cresceu o zoião, se perfeito. Quiser paga muito.
2: Isso, né? Isso, tá correto.
1: Paga muito, dá uma estabilidade também no negócio. E até o momento provou que tá muito certo. Perfeito. Provou que acertou bem aí. Acertou bastante nesse negócio. 17 jogos, 10 vitórias.
2: São números maravilhosos, né? Sim. São números maravilhosos. E aí já começamos a campanha. Arthur Jorge até 2050.
1: Não, tem que fazer de tudo pra ele ficar mesmo. Tem que dar.
2: Claro que a gente
1: boas
2: fala.
1: Boas peças pra ele.
2: A gente fala em tom de brincadeira, mas assim, o Arthur Jorge, quanto mais tempo o Cruzeiro conseguir manter um treinador que vai construindo ainda sua jornada isso. No Cruzeiro, que já apresenta tantos credenciais positivos, tem que segurar esse homem aí, ué.
1: Sem dúvida. E vou te falar um negócio. Permanecendo até 2030 mesmo. Com investimento, com estabilidade, tem tudo para ganhar brasileiro até lá.
2: Ah, sim.
1: Porque é um time bem estável, é um time que tem plenas condições de ganhar uma competição de regularidade igual é o brasileiro.
2: E a característica das contratações que o Cruzeiro tem optado por fazer vai levando a gente a crer nisso também, porque o Cruzeiro, na maior parte das vezes, tem preferência por contratar jogadores jovens que ainda não estão no auge de suas carreiras e que tendem a alcançar justamente esse auge vestindo a camisa do Cruzeiro. Que aí esses jogadores podem dar retorno tanto num primeiro momento técnico, quanto também financeiro para o clube e fazendo essa roda ser capaz de continuar girando com cada vez menos investimento externo, entre aspas, porque não é externo, já que o Pedrinho é dono, mas sem ter que tirar dinheiro de lugar X pra botar no Cruzeiro, né?
1: Ah.
2: E a tendência é jogadores como o Kenny Arroyo, como o Ney Sevillarreal, até mesmo como o Sinisterra, que chegou no Cruzeiro no momento de dúvidas físicas, mas rapidamente já conseguiu agora, nesse ano, que de fato está melhor fisicamente, demonstrar a sua importância e é um cara que vai ficar aí, vai jogar. Vai ficar aí, vai jogar, vai ser titular, vai ser importante.
1: Sim, a gente chama atenção, já evoluiu bem, a gente chama atenção para evoluir mais ainda, a gente puxa a orelha aqui, é pela melhoria, né? É o ajuste fino ali que a gente fala, porque às vezes um jogo muito decisivo é uma bola só, então não pode perder esse caminhão de oportunidades, tem que ajeitar o pé da galera e pegar aquele gizinho da sinuca ali do boteco e passar ali na não é careca, mas na cabeça do Caio Jorge. Porque aquela cabeçada dele também foi pra lua.
2: Sim.
1: Ele precisa dar uma ajeitada. A gente fala em colocar o pé na forma, ele tem que colocar a cabeça na forma. Né? Ele isolou a bola ali, tava tudo pra ele poder conseguir fazer o gol. Aí quando a fase não tá tão boa assim também, bola rolando, vai lá, faz o gol, aí era o Sinisterra que tava impedido.
2: Sim, Sinisterra.
1: No jogo de ontem, pois é.
2: Um pouquinho impedido, um azar muito grande poxa, também, né?
1: Poxa, que é isso. Mas aí vamos lá então, domingão o Cruzeiro joga pelo Campeonato Brasileiro, vai pegar o Fluminense no Campeonato Brasileiro, Cruzeiro tem que dar resposta, porque a situação ainda não é tão confortável assim. Já conseguiu uma pequena gordura. Cruzeiro é o nono colocado, já é parte de cima da tabela, já aparece na primeira página, né? Isso aí já é muito bom, ficou um bom tempo na zona de rebaixamento, mas está crescendo também no Campeonato Brasileiro. Fez 23 pontos até aqui, já tem 4 a mais em cima do primeiro dentro da zona de rebaixamento, que é o Santos, que tem 18 pontos. Aliás, 5 pontos. Já abriu uma gordurinha aí, mas tem que continuar crescendo essa gordura, continuar crescendo para, nos momentos decisivos de Libertadores e Copa do Brasil, poder dar uma aliviada no brasileiro, já que não vai ganhar o brasileiro.
2: Sim, não, essa tem que ser a estratégia do Cruzeiro até o final do ano. Levar o brasileiro como algo importante que garante também vaga direta na Libertadores do ano que vem, isso é fundamental manter em mente, apesar de saber que é o lugar em que, se necessário, vai ter que poupar jogador.
1: Uhum.
2: Por exemplo, assim, uma coisa que o Botelho trouxe pra gente mais cedo, detalhando o calendário do Cruzeiro, né? Depois dessa sequência de jogos com o Flamengo na Libertadores, o Cruzeiro vai enfrentar o Flamengo pelo Campeonato Brasileiro. Cara, assim, sinceramente, imaginando aqui o Cruzeiro que é eliminando o Flamengo, joga com sub-12.
1: Que é isso?
2: Tanto faz. Com sinceridade, tanto faz. Vai ter acabado de eliminar o Flamengo, precisando, logicamente, descansar também, porque, né, imagino que vai ser um confronto que exija muito fisicamente, até pela qualidade dos dois times. A tendência já seria, depois de um confronto que exige tanto dos atletas, poupar principalmente alguns jogadores. Então, assim, amigo, se você tiver eliminado o Flamengo, aproveita e zoa com a cara deles. Joga com um monte de criança.
1: Perfeito, então. Mas vamos lá, no Domingão, tem Otávio no gol?
2: Ah, tem que ter. Esse daí, se tiver um monte de criança, o Otávio continua sendo goleiro, por favor.
1: Mas ele não foi jogar ontem, né?
2: Não.
1: Ontem ficou lá só assistindo a partida.
2: Tava tomando um cafezinho.
1: Isso.
2: Um cafezinho.
1: Vocês não me deixam jogar, ainda bem. Ainda bem.
2: Cara,
1: vocês não me deixam jogar? Poxa.
2: Teve um lance que o Otávio me assustou e não foi por causa de uma defesa. Ele pulou pra conferir uma bola que saiu pela linha de fundo. Ele caiu de um jeito estranho. Eu falei, não, meu filho, você não tá permitido você fazer isso daí e cair que nem...
1: Não, aí não pode.
2: Que nem um saco de batata no chão, né?
1: É,
2: por favor, tome mais cuidado.
1: E isso é uma das coisas mais importantes pro goleiro, é justamente saber cair.
2: É.
1: Né? Se cair de mau jeito ali, já era.
2: Foi um lance já mais pro final da partida, assim, o jogo já tava completamente decidido. E o Otávio me assustou naquele momento.
1: Pois
2: que bom que tá tudo bem, graças a Deus.
1: E aí, linha defensiva, vai utilizar o mesmo time que utilizou ontem? Agora vai ter o Gerson de volta.
2: Sim, eu acho que é isso, né? No final das contas é isso. É a entrada do Gerson e aí a gente pode discutir ou não se tem Arroio.
1: É?
2: É. O Arroio no lugar do Christian também, por exemplo, seria uma possibilidade.
1: Mas será? O Christian, ele tá muito consistente. Então não seria o Romero, o Gerson e o Christian ali na frente? Matheus Pereira, Caio Jorge e Arroio, por exemplo?
2: Sim, há essa possibilidade também. Eu acho que assim, a certeza que a gente tem é que o Gerson volta pro time titular. Quem sai, muito provavelmente, para entrar o Gerson será o Matheus Henrique.
1: Isso.
2: Só que o Arroio vinha sendo um titular com o Arthur Jorge e o Sinisterra agora vai se transformando também em um titular. Eu acho que a tendência do trabalho do Arthur Jorge é caminhar para algum momento em que ele tenha dois pontas de característica, o que não contempla o Christian. O Christian não é um ponta de característica, é um meia que foi transformado em ponta, consegue fazer muito bem a função, chega bem dentro da área, ajuda muito na marcação, mas eu acho que o trabalho do Arthur Jorge vai caminhar para um lugar que tenha dois pontas. Isso vai acontecer agora, no final da temporada? Não sei. Mas vai chegar um momento que ele vai terminar que ele vai instaurar o esquema com dois pontas.
1: E nosso lateral esquerdo, Vidalba? E aí?
2: Isso começa, daí...
1: Começa a colocar uma pulguinha boa na cabeça do Arthur?
2: Então, isso daí é um problema para depois da Copa do Mundo. Você sabe por quê?
1: Por quê?
2: Porque vão ter times interessados no Kaique.
1: Ah, isso aí é vai fato. Aparecer mesmo.
2: Isso é fato.
1: Isso aí, sem dúvida.
2: Principalmente quando você pensa... O Cruzeiro, por exemplo, tem contrato com o Kaique apenas até o final do ano que vem. O final de 2027. O Kaique, no início do ano que vem, por exemplo, ele poderia escolher ser vendido pelo Cruzeiro no início de temporada. Ou, quem sabe, esperar até o meio do ano para assinar um pré-contrato e sair de graça com ele recebendo as luvas ao invés do Cruzeiro.
1: É.
2: Que que seria uma possibilidade, evidentemente, muito interessante financeiramente para o Kaique.
1: Sim.
2: O Cruzeiro, para não chegar nem perto de correr esse risco, poderia vendê-lo agora nesse meio do ano. Isso daí não é informação, é só uma conjuntura de acordo com o que é fato.
1: Detalhe importante, que é o fim da temporada, início da temporada europeia.
2: Exatamente. O melhor momento para um time europeu fazer um investimento um pouco maior, buscando um jogador titular para uma posição, é exatamente nesse meio de ano. Eu acho que vai ter uma procura forte pelo Kaique, dos times que já se mostraram interessados, como da Itália, o Betis. Enfim, foram divulgados outros clubes que estariam também interessados no Kaique, o Bolonha, o Barcelona também já chegou a ser citado. Se há algum momento que parece mais propício para tentar essa contratação, é agora no meio do ano. É. Porque ao final da temporada, claro, o Cruzeiro, se conseguir trabalhar com um nível de convencimento com relação ao atleta do tipo, ó, fica aqui que a gente vai brigar por título, você vai ser importante, vai sair como um cria da toca que se transforma em ídolo e ainda vai ir para um grande clube porque você vai se valorizar. Isso é uma possibilidade. Agora,
1: possibilidade somada a um risco.
2: Exatamente, porque aí o clube que poderia ter um eventual interesse pode ser que já tenha contratado um outro atleta.
1: Sim.
2: Para a posição dele.
1: Sim, sem dúvida alguma.
2: Também tem o risco do outro lado, né? Porque aí você mantém, faz essa promessa, não chega uma proposta, dali a 6 meses ele tem a oportunidade de assinar um pré-contrato e sair de graça.
1: Pois é.
2: Então, uma situação complicada.
1: Tem que pesar tudo isso aí. Mas foi uma excelente surpresa essa atuação do Vidalba ali, meio que lateral esquerdo.
2: Sim, e agora acho que o Cruzeiro pode, com apenas uma contratação, resolver o problema da zaga. A contratação apenas de um zagueiro, você tendo o Vidalba como um cara que pode ser um coringa tanto para lateral quanto para zagueiro, você sai de 4 zagueiros para 5, e você, mesmo perdendo um lateral garantido, já que é o Cauã Prates, você, em números, deixa de perder, porque o Vidalba se torna disponível a uma função que ele não era.
1: Perfeito. Só para fechar, então, se fosse você, Romero, Gerson e Arroyo ou Christian?
2: Não, Romero, Gerson, Arroyo, Sinisterra, Matheus Pereira, Caio Jorge.
1: Perfeito, então você tirou o Christian.
2: Tirei o Christian.
1: E eu, lógico, o Matheus Henrique saiu porque o Gerson voltou.
2: E você sabe, eu já falei isso aqui algumas vezes, se o Romero é seu cliente, o Christian é meu cliente.
1: Ah.
2: Mas eu estou pensando de acordo com o caminho que eu acredito que o Arthur Jorge vai levar o time dele. Teve uma vez aqui, o Tite ainda era treinador do Cruzeiro, que eu comentei uma coisa que eu acertei, muito inclusive, eu não tinha a menor dúvida que aconteceria isso, e aconteceu. O trabalho do Tite, ele dava bons indícios em alguns momentos, mas pra mim era muito claro que ele precisaria de transicionar pra um esquema que utilizasse pelo menos um ponta de origem. Ele tava utilizando 0 pontas de origem, era o Christian do lado, o Gerson do outro, que eram os pontas que na realidade eram...
1: Não são.
2: São meias, volantes, né?
1: Sim.
2: E aí eu falei, e aí eu fiz esse comentário e falei durante o comentário. A tendência é que o Tite não consiga achar esse time e aí ele cai antes da Copa. Acertei, gabaritado.
1: Um triste acerto, mas acertou.
2: Acertei, gabaritado. Essa daí tem que botar no currículo.
1: Essa aí é impressionante mesmo.
2: O Arthur Jorge, diferente do Christian, ele vai achar o time com 2 pontas. Ele vai achar. Porque ele sabe que esse time do Cruzeiro, ele já é versátil o suficiente, mas precisa de um pouco mais de agressividade. E ele vai encontrar isso com os 2 pontos. O Christian é muito bom jogador, mas ele, nesse esquema, muitas vezes acaba não entregando exatamente o que o time precisa, que é velocidade.
1: Ó, então lembrando que você acompanha essa última partida do Cruzeiro pelo Campeonato Brasileiro, antes da pausa pela Copa do Mundo. Cruzeiro recebendo o Fluminense no Mineirão, domingão, 8:30 da noite. Você acompanha todos os detalhes aqui na TMC. Bora pro intervalo, tem informação do trânsito chegando, não saia daí.
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18: 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No caminho agora, Alex, entre o Belvedere e o centro de BH, na 356, na descida tem lentidão passando ali pelas curvas do Paredão, depois também na sequência na Nossa Senhora do Carmo, na altura do bairro Sion. Para quem pega a Raja Gabalha, tem pé no freio já no Cidade Jardim, chegando ali a contorno. No sentido oposto, para você que vai para o Belvedere e na Raja, o ponto mais carregado é chegando a Barão Homem de Melo, na Nossa Senhora do Carmo, pelo que eu vejo, um pouco mais lentidão ali no bairro São Pedro, já saindo da região da Savassi. 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
10: De volta por aqui com o Papo de Craque. Primeiro tempo, 1h36. Bora lá. Pra falar mais do Galo Forte e Vingador, precisamos dela, Giovana Oliveira. Giovana, bora falar de que agora? Campeonato Brasileiro, Giovana?
11: Sobre Campeonato Brasileiro, né? O Atlético vira a chave para a competição nacional. Hoje realiza o segundo dia de atividades na cidade do Galo, visando o próximo compromisso. Domingo, às 16h, o Atlético enfrenta o Vasco em São Januário. Compromisso de extrema importância para esta partida por conta, né, meus caros, de finalizar esta temporada, neste semestre de 2026... distante da zona de rebaixamento. Então precisa vencer a equipe vascaína, bater o terceiro confronto como visitante com triunfo, né? Já foram 7 derrotas, 2 vitórias apenas, então é realmente virar a chave. Pensando também no próximo semestre, meus caros, técnico Barba terá aí um semestre muito complicado, né? Eu falo por conta da quantidade de partidas a serem disputadas. O Galo terá então as oitavas de final da Copa Sul-Americana, mais uma metade de Campeonato Brasileiro e também a Copa do Brasil a ser disputada. Inclusive, vai enfrentar então a equipe do Juventude, jogo de ida aqui na Arena MRV, jogo de volta em Caxias do Sul. Para preparar então para esta sequência, o comandante argentino foi questionado sobre contratações, sobre reforços para este meio de temporada.
12: 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Sempre. Porque si no traemos para mejor, nos quedamos con los chicos de base y nos quedamos con los jugadores que están, porque creemos que hay situaciones que se pueden mejorar y transformar, como se fue transformando el equipo con 30, 35, 40 días de trabajo. Uno siente que lo puede mejorar, pero hay otra situación que no, que es la calidad individual. Entonces, como dije antes, tenemos que tener paciencia, tranquilidad, saber qué es lo que queremos, cómo lo queremos buscar. Digamos, para esas situaciones, sabemos que van a haber oportunidades, pero van a haber otras situaciones que... ¿Usted quiere un buen jugador? Sí, tiene que invertir. Se va un jugador que se va al Mundial, una gran referencia, se fue ícono del club. Para reemplazar a esos jugadores, para mejorarlo, tiene que traer o el mismo nivel o mejor. Y para eso, ¿qué es? Alguna oportunidad, claro que va a aparecer, pero para mejorarlo, el Entonces sí tenemos que hablar, sí tenemos que tener tranquilidad, ¿eh? Porque sabemos lo que queremos, cómo lo queremos. Después veremos qué es lo que el club está dispuesto a hacer o a dar para transformar esa idea y cristalizarlo en refuerzos. Yo creo que primero en los puestos o en las posiciones reales la estamos comenzando a hablar con Paulo y todo el equipo de trabajo, pero van a ser casi en todas las posiciones. No es que hay, entonces para encontrar un equilibrio no es solamente un lugar. Entonces primero tenemos que tener tranquilidad, tenemos que lo que hemos detectado y lo que hemos hablado, cómo lo podemos efectuar y cristalizar para que se pueda traer, y tener paciencia. Se van a hablar de muchos nombres, muchos jugadores, muchas posiciones, y hay algunas que no son tan reales como las que pensamos nosotros. Sabemos dónde estamos, qué es lo que queremos, cómo lo queremos buscar, eso es lo más importante. Entonces, a partir de ahí, es hablar con Paulo y todo el equipo de trabajo para esclarecer y poder cristalizar, como dije recién.
11: Este então foi técnico Eduardo Domingues falando aqui na rede TMC. Pois é, né, meus caros, uns pontos a serem salientados, né? Já disse que vai conversar melhor com Paulo Brax sobre contratações, que sabem o que querem, como que eles querem, que vai ver então que o clube está disposto a fazer, então que o clube deseja fazer para contratar ou não esses jogadores que o comandante argentino está necessitado. E um ponto, né, meus caros? Se você quer um bom jogador, terá que investir. Então a gente sabe que o Galo vai ter que colocar a mão no bolso, fazer uma boa contratação, porque se quer colocar e ser um time vencedor, precisa fazer com que isso aconteça contratando atletas de altíssimo nível.
10: Opa, Giovanna Oliveira falou tudo, o Barba deixou claro também. Então a bola tá com a direção, tá com os donos do clube aí. Isso aí já é inegável. O próprio Barba também salientou o seguinte: tem que saber de antemão como quer jogar e aí trazer jogadores para abastecer isso. E tem que ser dessa forma.
0: Isso daí foi um problema do Paulo Brax, viu? Ah. Sabe por quê?
10: Por quê?
0: Porque o Paulo Brax contratou o senhor Barba Domingues e falou que ele era um técnico propositivo. Eu acho que ele não sabe nem como o treinador dele joga.
10: Entendi.
0: Porque o Barba Domingues se notabilizou por ser um técnico reativo, um técnico de transição.
10: E uma pega defesa a bola, mais fechada.
0: Exatamente, defesa fechada, jogo de contra-ataque, muita velocidade. Até sabe também fazer uma construção um pouco mais lenta. Mas a fortaleza dele nos trabalhos que ele fez e que teve sucesso sempre foi a defesa e o contra-ataque. Então, acho que o recado se estende também à própria direção do Atlético.
10: Sim, é pra todo mundo ali, porque todo mundo vem falando dessa necessidade de reforços do time e do elenco. Então, não tem um time forte ainda para disputar, não tem um elenco forte ainda para disputar.
0: Sim.
10: É, se você tem um bom time, de repente você pode conseguir ganhar uma Copa, focando numa Copa ali. Mas sem elenco, você não consegue disputar as três competições, às vezes quatro competições ao mesmo tempo ali, ainda mais esse ano que embolou tudo.
0: Sim,
10: né?
0: Sim.
10: Você não consegue
0: mais
10: disputar.
0: Mais difícil ainda, isso, né?
10: Mais difícil ainda. Então tem três competições pro Galo, tá disputando aí Sul-Americana, Copa do Brasil, Campeonato Brasileiro, tá nas três. No Brasileiro não tá numa situação fácil, é o 12º colocado com 21 pontos, apenas 3 a mais do Santos, primeiro da zona de rebaixamento. Vai pegar o Vasco, é uma briga direta aí contra o Vasco tem 20 pontos, tá um pontinho só abaixo, é o 16º, aí você acha que, é 12º pro 16º, mas é um ponto só de diferença. Então é uma partida de 6 pontos, como era a partida contra o Corinthians.
0: Sim, sim, com certeza.
10: O Corinthians tinha 3 pontos a menos do que o Galo foi lá, perdeu pro Corinthians, Corinthians agora tem os mesmos 21 do Atlético. Os dois estão com 21 pontos, mas o Corinthians é o 15º, Grêmio 14º também com 21, Internacional 13º com 21, Atlético 12º com 21. Então tá muito embolado essa parte de baixo aí da tabela.
0: Muito embolada, muito embolada. Por exemplo, o Santos ali, É um time que, se vencer, não passa o Atlético, mas empata em número de pontos. Isso. Porque não passa único e exclusivamente pelo critério de desempate do número de vitórias, né?
10: Pois é, pode empatar em pontuação com o primeiro da zona de rebaixamento nessa rodada.
0: Sim, e o Santos pega quem? Traz essa informação pra gente.
10: O Santos aqui vai jogar recebendo o Vitória na Vila Belmiro.
0: É, parece que é ligeiramente fácil, mas eu vou te contar que o Vitória é favorito pro jogo.
10: Você acha que é favorito? Eu acho que é equilibrado
0: favorito.
10: Aí.
0: É favorito, Vitória é favorito.
10: Porque ele vem embalado?
0: Vem embalado. O time do Santos é um Santos que não conta com a presença do Neymar, né? Que é a única coisa que traz algum tipo de mística pra esse time do Santos.
10: Mas tem um Rony lá.
0: Ah, maravilhoso, né? Tem a dupla que fez raiva em todos os mineiros. Nossa. Rony e Lautaro Dias.
10: Nossa.
0: Vestem a camisa do Peixão. Você acha que um time desse ganha do Vitória?
10: Com e Gabigol seriedade. Também tá lá, ué.
0: O Gabigol tá jogando bem, pelo menos. O Gabigol tá jogando bem.
10: Mas também tá, tô falando que fez raiva.
0: Fez raiva, fez também, raiva, fez raiva.
10: Também esse, fez
0: esse
10: raiva.
0: Também fez raiva. Minas Gerais. Mas esse daí, pelo menos no Santos, tá conseguindo render. Agora, Lautaro, Dias e Rony, a dupla do Santos na ausência do Neymar, vai ser muito difícil desse time ganhar alguma coisa, com todo respeito.
10: Mas tá jogando em casa, né? Despedida aí antes da Copa.
0: É.
10: Não vai querer passar esse tempão na zona de rebaixamento.
0: É, mas vai ser no débito ou vai ser no crédito?
10: Você acha? Você acha que não tem escapatória, não?
0: Assim, eu até não sei, eu não apostaria, melhor dizendo, né? Eu não imagino que o Vitória vá vencer o jogo, mas eu também não acho que o Santos vai. Eu acredito muito no empate nesse jogo, entendeu?
10: Ah, lembrando que Vitória é 11º colocado com 22 pontos aqui. 22 mais 3, 25, não, mas fica... O sétimo, que é o São Paulo. Primeiro aí na zona de classificação para Libertadores. Quinto colocado é o Bragantino com 26. E aí na vaga direta, 27, Atlético Paranaense. Uhum. Como me surpreendeu, Coxa e Atlético Paranaense, viu?
0: É, eu gravei.
10: Bem me surpreendido.
0: Gravei um vídeo sobre isso, sabia dessa?
10: Ó, é mesmo? Então onde?
0: Aí
10: a gente
0: eu
10: pode ver esse vídeo.
0: Tem que falar com a nossa querida produtora Laura, porque eu não sei se já tá.
10: Ah, você não sabe se já tá ainda?
0: Não sei.
10: Ah, gente.
0: Mas fica aí o spoiler, fica ligado aí na rede social da TMC, quem sabe você não vai tomar uma voadora do meu vídeo.
10: Pois é, então beleza. Então vamos lá, ó, todo mundo já sabe, tem que ter reforço, tem que ter uma transformação dessa equipe para realmente ser competitiva nessa pausa aí, vai abrir a janela de transferência depois, né, na volta.
0: Isso.
10: É, lá para julho, né?
0: Isso. Acho que ainda no meio da Copa do Mundo, se não me engano, ainda com a Copa do Mundo em andamento.
10: Ah, beleza, mas o que importa? Tem que reforçar essa equipe, tem que reforçar esse elenco, se quiser ser competitivo, se não quiser ficar disputando na parte de baixo da tabela, igual vem disputando aí. O Atlético, atenção, ó, não terá Juan Tressoldi nesse domingão, que tá suspenso, pegou o terceiro cartão amarelo contra o Corinthians, beleza?
0: Já pode entrar de férias, Juan.
10: É, então, já tá de... Sabe que o pessoal fica muito atento nessas coisas? Falando assim, levou o cartão pra sair de férias. Não tô dizendo que é o caso do Juan, não.
0: Não.
10: Mas
0: não,
10: tem
0: não.
10: jogador aí, você sabe que gosta da gandaia, gosta da farra, que o pessoal fala, opa,
0: você é mulher, coxinha, chafado. Você é mulher, coxinha, chafado. Já tirei mulher do seu quarto.
10: É, tem muita coisa assim acontecendo.
0: Só pra complementar a informação, perdão, a janela de transferências abre literalmente no dia seguinte à final da Copa do Mundo. Final da Copa do Mundo, dia 19 de julho.
10: Perfeito.
0: Abre a janela de transferências dia 20 de julho.
10: Ah, então você tem o tempo todo da Copa pra ver. Quero fulano, cicrano e beltrano.
0: Aquele menino que joga no Marrocos é bom.
10: Isso.
0: Aquele ali que tá na Colômbia.
10: Isso. Boa. Então, tem aquele que joga seleção da França, que eu já falei aqui.
0: Um tal do Careca.
10: Isso, pois é. Aí não vai ter também Alonso, Alan Franco, Preciado e Alan Mina já estão pra Copa.
0: Isso.
10: A informação que eu tenho é que Ivan Roma e Pacini ficam até o jogo contra o Vasco, vão ser liberados depois.
0: Pra juntar-se às seleções, é verdade. Isso. Tem os amistosos, é.
10: Mas ficam até domingo, beleza?
0: Beleza.
10: Então, Everson no gol.
0: Uhum.
10: Natanael, Lianco, Vitor Hugo, Lodi. E aí?
0: É
10: Cadê
0: isso.
10: Cadê Ivan Roman?
0: É, o Ivan Roman tá aí, né?
10: Tá
0: não
10: aí.
0: Sei.
10: Beleza.
0: Tá aí no banco.
10: Então tá bom.
0: Muitas vezes eu não tenho nem ficado no banco nos times que são levados a jogo pelo Barba, então tem que agradecer só de estar no banco.
10: Então vamos lá, Maicon, Alexander VH, não tem o Franco.
0: Não, sem o Franco eu posso até concordar. Agora eu gostaria de entender o desenho tático que tá se planejando.
10: Então, você vai colocar o CC?
0: Termine de contar pra mim pra eu fazer uma matemática na minha cabeça.
10: Não, aí lá na frente é o trivial. Coelho, Cassierra, Bernard. E o Bernard tá mais então avançadinho, você... tá mais amostradinho.
0: Ah, é. Com a ausência, então, do Alan Minda, quem ganhou a minutagem foi o Vitor Hugo, pelo que eu entendi, certo?
10: É o VH, isso. Porque o VH vem bem.
0: Tá bom, o Vitor Hugo é um cara que pode jogar tanto aberto pelo lado, também jogando como um segundo volante, como foi como aconteceu também na última partida. Pode jogar atrás do centroavante também. É um cara polivalente. Gosto da escalação. Gosto da escalação.
10: Mas o gosto não é suficiente pra mim. O que você mudaria? Você.
0: É, assim.
10: Ou você acha que o Barba poderia mudar também.
0: Né? Você deu uma sugestão interessante que é com relação, por exemplo, à possível titularidade do CC. E eu acho que para um jogo fora de casa, talvez o CC consiga entregar um pouco mais de vitalidade com relação ao Alexander. O Alexander é um jogador que é claramente mais técnico do que o CC, mas o CC, ele é um cara, primeiro, mais jovem, segundo, que tem muito mais a crescer na carreira do que o Alexander, no sentido de que ainda tem muito por conquistar. Então, para ele, de fato, cada bola é um prato de comida, vai correr demais nesse sentido, para tentar galgar uma vaga, de fato, como titular, como um cara mais presente nesse elenco. E é um cara que, além disso tudo, ainda marca melhor do que o Alexander. Então...
10: CC no lugar de Alexander.
0: Por causa da vitalidade.
10: VH garantido ali?
0: Acho que sim, porque ele te permite uma variação tática sem ter que mudar peças, né?
10: Sim, sim. E Coelho, Cassierra, Bernard?
0: Sim, Coelho, Cassierra, Bernard, até acho que no final das contas o Coelho vai jogar como um ala pela direita, né? Como vem sendo utilizado, Natanael como um zagueiro ali, um terceiro zagueiro, e aí ele na frente, provavelmente a dupla atrás do Cassierra seria Bernard e o Vitor Hugo.
10: Então, bora pro intervalo, tem informação do trânsito chegando aqui, a gente volta pra falar muito mais, vamos falar de Copa do Mundo por aqui. Opa, o Alex não quis ir pra Chapecoense? Vamos saber detalhes daqui a pouco.
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13: 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Alex, para fechar aqui no Papo de Craque, atualiza o caminho para Pampulha com lentidão na Avenida Antônio Carlos por causa de manutenção. Próximo ali à Avenida Coronel José Dias Bicalho, próximo também à Avenida Santa Rosa. Você ouvinte saindo agora do centro rumo a Pampulha, tem pista livre pela Pedro II e depois a Carlos Luz no sentido oposto. Essa rota também está um pouco melhor em relação a Antônio Carlos, que agarra um pouco na região do bairro São Francisco. 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
10: Opa, voltamos! E a seleção brasileira segue a preparação para a Copa.

0: essa camisa e realizar o nosso maior sonho, assim como eu sempre falo, fico batendo nessa tecla, mas é muito verdade, é muito sonho, assim como creio que muito para vocês estarem aqui fazendo essa coletiva, para nós não tem algo maior do que poder realizar esse sonho, e pouco importa o número que você está usando. Eu acho que vestir essa camisa, voltar, a gente viu a reação dele por voltar, alguém tão grande com tantas convocações e demonstrar todo esse orgulho de estar de volta. Eu acho que as questões de números ficam completamente fora do nosso alcance, e o número que tiver lá na camisa a gente vai exercer com o maior orgulho possível.
1: Ó, e Matheus Cunha também mostrou confiança na recuperação de Neymar, se recupera de lesão na panturrilha, destacou a importância do craque aí pro grupo e faz sua primeira Copa do Mundo aos 26 anos, como uma das opções de Carlo Ancelotti pro ataque titular da seleção. O jogador falou sobre o sentimento de estar entre os 26.
0: Eu acho que é gratificante você poder demonstrar e ser reconhecido pelo, creio eu, ponto mais forte e ser julgado por isso. Então, chegar aqui agora, como eu falei anteriormente, numa posição que você é mais habituado a exercê-la durante o ano, sem dúvida nenhuma, te dá mais confiança, te dá mais, propriamente, até felicidade em estar exercendo uma função que você sente que está fazendo melhor. E sem dúvida nenhuma, mas estando aqui, um período que sempre sonhei participar, pré-Copa, acho que no que ele precisar de mim, eu vou tentar exercer da melhor forma possível.
1: Perfeito, o Brasil enfrenta o Panamá domingão, 6:30 PM no Maracanã, no primeiro amistoso preparatório antes da viagem para os Estados Unidos. Conforme prometido, o técnico Alex não vai deixar o Atlético, mesmo após negociações com a Chapecoense. O treinador decidiu permanecer no clube mineiro. Deve ter olhado a situação da Chape lá, não tá nada boa. Faz um brasileiro sólido com o Atlético. 3 vitórias, 5 empates, 2 derrotas, 10º lugar na Série B, que é o objetivo principal, se manter, né?
2: Sim, sim. E o Atlético ainda pode, quem sabe, brigar também pela vaga nos playoffs aí pra subir, né?
1: Já que é o sexto, boa. E Libertadores da América tem destaques pra gente aí, Danilo?
2: Perfeito. São exatamente os confrontos que foram sorteados. Vou trazer aqui todos os confrontos de Libertadores. O Estudiantes da Argentina enfrenta a Universidade Católica do Chile, que era do grupo do Cruzeiro. O Rosário Central da Argentina pega o Corinthians. O Cruzeiro pega o Flamengo. Confronto muito interessante de brasileiros. Tolima da Colômbia vai pegar o Independiente del Valle do Equador. Mirassol vai pegar a LDU de Quito. O Palmeiras pega o Cerro Porten, também não desgruda um do outro. O Platense pega o Coquimbo Unido. E pra fechar, Fluminense pegando o Independiente Rivadavia. Um confronto de times que se enfrentaram na fase de grupos.
1: Ó, coincidência, hein?
2: É verdade. Dois confrontos assim. Palmeiras e Cerro Porteño, Fluminense e Rivadavia.
1: Principal jogo aí pra mim é Cruzeiro e Flamengo.
2: Ah, mas com alguma sobra, né? Com alguma sobra.
1: Cruzeiro e Flamengo aí, principal jogo dessas oitavas de final. Vamos ver o que, que vai rolar.
2: Só pra lembrar também, sorteio da Copa Sul-Americana aconteceu hoje. O Atlético vai pegar quem vencer o jogo do Bragantino contra o Sporting Cristal.
1: Perfeito, Danilo. Muitíssimo obrigado. Bora pros destaques finais da equipe Celeste. Ô, Botelho, conta tudo pra gente.
3: É isso, meus amigos, após o show de ontem, classificação à fase oitavas de final, o Cruzeiro já sabe o adversário para o primeiro duelo do mata-mata da principal competição do futebol da América do Sul. É o Flamengo, reedição das oitavas de 2018, Cruzeiro e Flamengo na Copa Libertadores. Datas base, 11 e 20 de agosto, ida e volta, ida no Mineirão, volta no Maracanã. Vem aí clássico nacional na Libertadores. Mas antes, Cruzeiro tem Fluminense pelo Campeonato Brasileiro, o último jogo do Cruzeiro antes da parada para a Copa do Mundo. Daqui a pouco eu volto na nossa programação, destacando mais o Cruzeiro. Até lá, aquele abraço.
1: Valeu, Botelho. Jogo esse que você acompanha na TMC. Giovana, destaque final do Galo.
4: Estamos chegando então ao final aqui do Papo de Craque. Primeiro tempo, meus caros. Ontem tivemos as Vingadoras em campo, uma vitória importantíssima do Atlético pela Copa do Brasil. É a segunda fase da competição mata-mata nacional e que as Vingadoras conseguiram um belíssimo resultado. Bateram Vitória por 3-1, resultado que foi muito importante para conseguir a classificação, né? Triunfo, então, conquistado com 2 gols da Pimenta e a Thalita, então, que sacramentaram a vaga nas oitavas de final da Copa do Brasil Feminino. O adversário da próxima fase, meus caros, será definida em sorteio, tá? Mas agora as Vingadoras já sabem, já que estão na próxima fase da competição mata-mata nacional, é o Galo, forte e firme, sob o comando da técnica Fabi Guedes, no futebol feminino. Tá certo, meus caros? Volto então mais tarde com muito mais Galo aqui na rede TMC. Um abraço a todos.
1: Valeu, Giovana. Muitíssimo obrigado pelas informações. Valeu, Danilo.
2: Valeu!

0: grande abraço, tem Papo de Craque, segundo tempo, a partir das 18 horas, esperando por você, tem Minas TMC, segunda edição, a partir das 5 da tarde, aqui na TMC. A gente vai lá, agora é a hora de quê? De sobremesa na TMC, sim, você compara aquele programa pra lá de divertido, tem muita informação também, você cola aqui com a gente pra conferir. Então, bora lá, porque tá na hora de curtir, ó, Papo de Craque, fica por aqui.
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1: Boa tarde pra você que tá sintonizado na TMC. Sim, Transamérica agora é TMC, quem escuta sabe. Seja muito bem-vindo, muito bem-vinda ao Sobremesa, seu programa favorito. Comigo, Lucas Salles, e também com ela, Mini Ruth.
2: Fala, pessoal! Bora começar mais uma sexta-feira. Sextou, Batichinha.
3: Ai, ai, ai, muita informação irrelevante no seu dia a dia. Esse é o Sobremesa. Estamos ao vivo lá no nosso canal do YouTube, TMC News BR. Comente, dê o seu joinha, se inscreva no canal e manda um superchat pra salvar nosso fim de semana.
1: Tá? Muito bom.
3: A coisa tá feia, final de mês, porra.
1: É verdade. Hein? E quem quiser participar do nosso programa, como é que faz, Batista?
3: Ah, é só mandar uma mensagem para o nosso WhatsApp, que é o 11 972211001. E aí você responde a seguinte pergunta, porque hoje é o último dia para você entregar a sua declaração do imposto de renda, viu? É, então a pergunta de hoje é a seguinte: o que você não vai declarar no seu IR?
1: Mini Ruth?
2: Eu tenho que declarar, gente? Eu nem sabia.
1: Olha, se você ganha menos de 5 mil reais por mês, o equivalente a 60 mil ali acumulado, não precisa declarar. Mas você ganha mais do que isso que eu sei. Teu contra-cheque tá gordo.
3: Sonegadora! Sonegadora! Sonegadora!
1: E aí, Mini Ruth?
2: Ah, mas que copão de gin. Eu acho que eu não preciso, né, declarar. Porque meu salário vai tudo pra cachaça, né, pessoal?
3: O meu acho que vai muito no delivery. Mora sozinho, a paciência pra fazer comida não existe, não sei cozinhar. Então não vou declarar os meus gastos com delivery de comida. E também não vou declarar meu amor também.
1: Boa. E vem cá, quanto você acha que você gasta mais ou menos?
3: É, aí é uma questão muito pessoal.
1: Tá bom, não quer falar, não fala.
3: É melhor. Você quer? Hoje é dia de entregar o imposto de renda. Você quer que eu revele isso em rede nacional?
2: Claro, ué.
3: Eu tenho que sonegar essa informação.
1: Bom, então diz aí pra gente o que é que você não vai declarar. Manda pro WhatsApp 011 972211001. É isso aí, pra você que nos ouve com seu ouvido, seja no carro, seja também no seu celular, ou quem sabe no computador, em casa, no trabalho, você pode seguir a gente em todas as redes sociais para se manter muito bem informado. 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Agora, amigos e amigas, vamos bater um papo muito engraçado com a nossa convidada de hoje. A nossa convidada de honra, ela é veterana do stand-up comedy. Ela também é apresentadora e atriz. Ela está lançando o seu show De Repente 40 e vai estar em cartaz aqui em Sorocaba, São Paulo, no dia 9 de junho, no Teatro Municipal de Sorocaba. Senhoras e senhores, vamos receber ela, Ariana Butti!
4: Muito obrigada, eu que agradeço de estar aqui, queria muito estar aqui.
1: A gente que te agradece, e a nossa primeira pergunta de hoje é dele, Marcelo Batista, por favor.
3: Esse eu queria muito estar aqui, eu senti uma certa falsidade, né? Porque ninguém quer muito estar aqui.
1: 2 horas da tarde,
3: numa sexta-feira. Né? Qual a sua sobremesa preferida, Ariana?
4: Menino, se eu disser, tu não vai acreditar também.
3: Ah, é?
4: Goiabada com creme de leite.
3: Goiabada?
1: Essa eu não conhecia, não.
4: Creme goiabada, goiabada cascão. Sim. Que você pega e você parte e você enche de creme de leite em cima. E aí você come igual um porco. É ótimo.
2: Bom demais. Então,
1: um ponto. Primeiro, olha, para goiabada com creme de leite.
3: Creme de leite? Vai ter que ser aquele creme de leite mais levinho ou raiz mesmo?
4: O mais grosso que tiver.
3: O mais grosso que tiver. Que é pra dar sustância.
4: É pra dar sustância. Depois de um prato de feijão com farinha. E aí você.
3: Nossa, adora. Pra entrar é fácil. Imagina pra sair isso aí.
4: Aí você come um mingauzinho de aveia de noite. Aí pronto, aí sai que é uma beleza.
1: Não? Engraçado, Ariana. Você tem um gosto muito parecido com o da minha avó. Um gosto alimentar, sabe? É,
4: a sua avó é nordestina?
1: Minha avó não, minha avó é italiana. Mas isso, parece.
4: Parece.
1: Come tudo. Come mas muito. Eu até te aproveitar pra te perguntar. Vem cá, você prefere ganhar presente da geração Z ou você prefere ganhar presente de vó?
4: De vó?
1: De vó?
4: Eu vou, presente da geração Z é dinheiro. Eles dão dinheiro hoje. É um absurdo. Eu fui num casamento e aí quando eu fui ver a lista de presente achando que ia pegar um conjunto de copo, um jogo de panela. Não, aí tem, você dá a cota. um dinheiro.
3: Ah, é verdade. Pra fazer viagem, essas coisas.
4: Pra fazer viagem. Aí no aniversário da minha amiga, também. Ela tá fazendo 30 anos. Que 30 anos é uma pessoa muito jovem, né? Pra mim é muito jovem. É, também, a cota do presente. E eu tinha comprado um pijama pra dar ela.
3: Nossa.
4: Porque a mãe dela amava ganhar pijama.
3: Mas não é só jovem não, viu? Você sabe que eu fui no casamento do Bola? Ah. O Bola tem 5.8. Sim. E o casamento dele, a lista de presente era esses negócios aí.
5: Que a esposa dele é nova.
3: Não,
5: entendeu?
3: Mas também não é muito nova.
2: Mas não é, que ele é radialista, né? Sempre precisa de dinheiro.
4: Mas é porque tá na moda mesmo dar presente em dinheiro. Agora, os sites e tudo, site de casamento, site de aniversário, é tudo presente em dinheiro. Eu acho tão impessoal isso.
3: E era um negócio tão caro do Bola, que era passeio, não sei o que, de Nova York, que você tinha que pagar o negócio.
5: Caramba. Você deu um presente, inclusive, Batista?
3: Dei uma fração do negócio em Nova York. Eu falei, não vou comprar tudo sozinho essa porra. Né?
5: E você chegou a dar qual presente pra sua amiga? Você comprou qual cota pra ela?
4: Não, aí tinha a cota do casamento. Era um pedaço da lua de mel. Ela ia passar a lua de mel na Tailândia.
3: Porra.
4: E aí tinha as cotas. Aí era a partir de 124. De 124 a 2000 e não sei quanto. A Rio tem 124. Era minha, mas não era tanto.
5: Muito bom. Então, é isso. Bom, eu também. Eu acho que eu prefiro também presente de vó. E você, ô Bini Ruth?
2: Ah, eu prefiro presente de vó, né? Minha avó sempre me dá dinheiro. Olha, a avó geralmente ela chega, né, te cutucando, fala: toma aqui, minha filha. Minha avó sempre me dá R$100. É ótimo. Quando não é isso, é um, sei lá, um quadro, alguma coisa assim, né?
5: E aí, você tava falando, inclusive, do casamento. Você consegue curtir festa? Você já passou dos 40, né? De repente, 40.
4: Muito tempo eu já passei dos 40.
5: Você já consegue curtir algum tipo de festa ou não? Pra você, é sofá e acabou.
4: Não, pra mim é sofá e acabou. Porém, quando eu tenho que ir, né? Porque a gente vive num meio onde a gente precisa interagir. É, eu vou, fico um pouquinho, tudo. Mas hoje em dia, não me enche mais os olhos sair pra festa. Eu acho que dá muito trabalho. Fazer um skincare numa pele quase 50. Não é pra qualquer um, não, meu filho. É demorado, viu? O negócio é demorado. É. Fazer um cabelo, tirar todos os brancos. É muito chato fazer isso.
5: Branco,
4: eu prefiro ficar em casa.
5: É que você que tá acompanhando pelo rádio, você não consegue ver a Ariana Nutti, mas ela é uma linda donzela com cabelos ruivos. Já apareceram fiozinhos brancos?
4: Eu só tenho fiozinhos brancos agora. Aí eu pinto sempre.
5: Ah, entendi.
2: Fica a dica aí, Batista. Tá na hora de pintar, né?
3: Não, pra mim tá bom assim. Não. Pra mim tá bom assim. Você falou que pra dormir é um migalzinho, né? De aveia e tal. Mas que história é essa que o seu dia só começa depois do café?
4: Depois do café da manhã. Não importa a hora que eu acordo. Normalmente eu acordo cedo porque eu tenho plantas. E elas precisam...
3: Plantas?
4: Elas precisam de água às 5:30, 6 horas da manhã, né?
3: Tem gato também?
4: Não tenho. Gato não tem. Não tenho. Não cheguei nessa idade.
5: Ia virar persona chata, né? Tomar café, planta e gato.
3: Já pensou?
4: Eu tenho um cachorro que eu trato como gente.
2: Mãe de pet.
3: Mãe de pet. E que tipo de cuidado você tem com as suas plantas? Você conversa com as plantas?
4: Converso, aí tem que molhar ela, tem um dia de regar e tem um dia só de borrifar, né? E conversa com elas, aí quando elas estão alimentadas, aí eu vou preparar o meu café.
3: Isso pode ser 2 horas da tarde, a hora que você acordou.
4: Ou 2 horas da tarde, normalmente eu acordo muito cedo, mas se eu for dormir por acaso tiver alguma coisa, eu for dormir e acordar tarde, a hora que eu acordar, eu não vou, tipo, acordei meio dia, tá todo mundo almoçando, preciso tomar meu cafezinho com pão. Não consigo almoçar direto, isso é coisa daqui de baixo, de sudeste, sudeste, pessoal lá de cima toma café da manhã primeiro.
2: Olha só, rapaz.
4: Mas eu fui casada com um paulista e ele não, realmente não tinha hábito de tomar café da manhã, só se saísse, fosse numa padaria, mas em casa mesmo não.
2: O que você mais trouxe assim, do Nordeste pra cá, por exemplo?
5: Fome.
4: A forma de comer, né, tudo realmente, eu como da mesma forma que eu comia lá, então eu me alimento com muita batata doce, macaxeira, inhame. Eu como carne de manhã, tipo assim, tem uma galinha com molho, a gente chama galinha guisada, aqui chama frango ao molho, né? Aí um franguinho com molho. De manhã eu amasso um cuscuz assim.
3: Mas
4: um cuscuz
3: isso antes, isso e depois do café.
4: Não, o café da manhã.
3: Café da manhã.
5: Comer carne, eu sei que tem muita gente que come proteína no café da manhã. Agora, galinha,
4: é do jovem chamar carne de proteína, né? Porque sempre foi carne. A gente, no caso, é mistura. É agora a carne virou proteína pra ficar mais cara.
5: Sensacional. Ariana Nutti, senhoras e senhores, aqui conosco, a grande comediante, uma das pioneiras do stand-up comedy e também apresentadora. Ela já apresentou um programa chamado Culpa da Carlota, que era uma versão da Culpa do Cabral. Começou um programa lá no Comedy Central e ela apresentou junto com outras humoristas. Na sua humilde opinião, Ariana Nutt, por que que o programa acabou? O que que deu errado?
4: Porque, primeiramente, eu acho que os haters, tinham muitos haters, porque existia a Culpa do Cabral. E na Culpa do Cabral, isso daí é uma franquia, né? Esse programa, a Culpa, existe ele no mundo inteiro, em vários lugares do mundo. E no Brasil ele veio como uma franquia também. Então a Culpa do Cabral é uma franquia. Quando lançaram a Culpa da Carlota, ai que absurdo, vocês estão copiando os meninos. Não tava. Mas tudo bem, mas assim, as pessoas não aceitam. Era um programa onde existia. Era um programa pesado, assim, de falar, tem um contexto sexual grande também, assim como a Culpa do Cabral, né? Então, mas aí não aceitam ainda isso saindo da boca de uma mulher. Realmente era por causa disso. Porque, por exemplo, eu acompanhava hater a hater. E eu respondia com ódio. Aí o comediante falou, para, senão a gente expulsa você. Aí eu parei. Mas tinha um hater específico que ele... em uma das piadas, a Bruna tava falando alguma coisa. Daí ela falou, soltou uma putaria que nem foi tão pesada. E aí o pessoal, nossa, que absurdo, mulher só fala... E aí o mesmo hater no Rodrigo Marques, na Culpa do Cabral, o Rodrigo Marques falou uma coisa tão pesada, mas assim, muito engraçada, com piada, obviamente. Ele falou, nossa, esse Rodrigo Marques é incrível.
3: A mesma coisa. A mesma pessoa. Dois pesos, duas medidas.
4: Então assim, era demais. O da gente era demais. O final do Twitter era cheio de bombardeio com a gente. E aí aguentamos 3 anos, né? E aí chegou uma hora que não tinha mais patrocinador, não tinha mais, enfim, aí teve que acabar.
3: E Ariana, você acha que mulher fazendo piada ainda hoje, ainda causa estranheza nas pessoas?
4: Causa, ainda causa. Porque a mulher, ela não... Se a mulher fala de homem, a mulher só sabe falar de homem. Se a mulher fala de sexo, a mulher só fala disso. Se a mulher fala que ela é gorda, a mulher também só fala disso. Aí se a mulher fala que ela é... mas é rivalidade feminina. É sempre isso. Qualquer tema que a gente fale, vai ter gente falando. Eu falo que eu sou crente, por exemplo, no meu show. Eu falo que... E aí o pessoal fala, nossa, mas também falando de religião não é possível. Então, é assim. O problema realmente é ser mulher fazendo.
2: Mas você acha
4: que... Mas hoje tá mais leve, tá? Hoje a gente consegue realmente evoluir na comédia, passando por cima disso. Antes era um pouco mais difícil, mas agora a quantidade de mulher que tem, a quantidade de mulheres incríveis que tem fazendo, tá fantástico.
2: Mas você acha que tem algum assunto específico que fica chato, por exemplo, de fazer uma piada sendo mulher?
4: Eu não acho. Eu acho, eu por exemplo, eu faço piada sobre o meu dia a dia. Tudo que eu conto no palco hoje, ele é verdade, tá? Então eu falo muito sobre mim. Então eu não vou conseguir falar sobre que eu vivi casada durante... Desde a época que eu me casei a primeira vez, 2020, eu sou casada há 26 anos, se não é a minha realidade. Então eu vou falar de separação, porque eu já sofri uma separação, duas separações. Então eu vou falar sobre isso, eu vou falar sobre traição, porque eu também já fui traída. Eu vou falar, aí a mulher é traída, aí eu falo algumas coisas no meu show que eu sentia falta, e aí eu andava em casa e chegava no banheiro, o banheiro tava limpo.
2: É.
4: Mas também mulher só fala isso.
2: É.
4: Então tudo que a gente for atingir ao homem é um grande problema, mas a gente tá... Não liga pra isso mais.
3: Quando acontece uma coisa muito ruim assim na sua vida, vira piada?
4: Vira piada.
5: Teve algum recente aí que aconteceu que você falou, isso aqui vai virar um setzinho, hein?
4: Não, recente não, mas teve um, né, que eu era casada e 16 anos depois eu descobri que meu marido tinha um filho de 15 anos.
5: Como é que
3: não,
5: é?
3: Não, é possível. Mas, peraí, só um negócio. Quantas vezes você já foi casada?
4: Duas
3: vezes.
4: Tá. Essa é a terceira.
2: O Batista está ganhando ainda.
3: Eu tô ganhando. Depois, explica de como que é, você foi casada 16 anos.
4: Meu primeiro casamento, 16 anos.
3: E aí?
4: Eu descobri que ele tinha um filho de 15 anos. E eu nunca tive filho. Não era meu.
2: Gente!
5: Você parou pra se perguntar, será que é meu?
3: E como é que você descobriu?
4: Pelo Facebook. Na verdade, eu não tava mais casada com ele.
3: Tá.
4: Foram um trilhão de traições e, enfim. E eu descobri várias e aí me separei. Mas aí, eu tava... E era uma amiga minha, tá? ela andava na minha casa.
5: Mas eu vou te falar.
2: Nossa.
5: Você me desculpa, traição boa é traição com a amiga.
4: Que, é dentro
5: que
4: de
5: tá
4: casa.
5: Dentro de casa, é. Entendeu? Você fala assim, tá tudo ali no congo. É grande família.
4: É.
5: Não saiu, não teve probleminha. Ai,
4: exatamente.
5: Não. Ele não foi procurar outra qualquer. Não. Ele confia no teu critério.
4: Pois é.
5: Você que trouxe ela pra dentro de casa. Ele falou, se você trouxe comida, eu vou comer.
4: Foi exatamente, entendeu? Isso que ele falou. Você que me jogou pra cima dela.
5: Tá vendo? A culpa é a sua, culpa, Ariana. Pelo amor de Deus. Não, você vem aqui, Ariana Nutt, dar entrevista pra gente e traz, por exemplo, o Ed Mota junto. Você vai, ô, peraí, Ariana, vamos entrevistar aqui o Ed Mota rapidinho. Só um minuto, tá no meio de uma polêmica. É a mesma coisa, você é amiga. E ela era bonitona.
4: Era.
5: Tem foto dela aí depois?
4: Não tem mais. Inclusive, no meu show, fala assim, eu fiquei arrasada, né? Não pela traição, mas porque eu descobri que a amante do meu marido até hoje é magra. Ela teve um filho.
5: Isso destrói mais, né?
4: Ela teve um filho e quem ficou com as marcas da gravidez foi eu, né?
3: O Lucas acabou. O Lucas acabou de citar que o Ed Mota. Teve essa recente polêmica do Ed Mota. Que ele chamou o cara lá, chamou o cara de Paraíba, ofendeu lá o garçom do restaurante. Você, como uma boa nordestina, você gostaria de aproveitar a nossa audiência aqui da TMC para mandar um recadinho para o Ed Mota?
4: Ed Mota, o Nordeste, ele tem vários estados. É porque o pessoal tem mania de falar isso, né? O pessoal de São Paulo chama o nordestino de baiano, né? Só que de uma forma pejorativa. Quando é uma forma normal de tratar, baiano, não sei o quê, a gente não liga, mas... Da forma pejorativa que ele chamou de Paraíba, ele é do Rio, né?
5: Sim, é do Rio.
4: Então, aí no Rio o pessoal chama a gente de Paraíba. Também, quando é uma forma pejorativa, é uma ofensa, sim.
3: Manda um recadinho fofo pra ele.
4: Estuda, cara. Só estuda.
2: Achei que você ia falar, chamar ele de rolha, sei lá, qualquer...
5: Ariana Nutt, comediante e apresentadora, uma das pioneiras do stand-up comedy, que vai fazer show em Sorocaba, dia 9 de junho. 9 de junho no teatro lá de Sorocaba. Ariana, você também é muito amiga do Igor Guimarães, correto?
4: Sou.
5: Você conhece ele há quanto tempo, mais ou menos?
4: Há 13 anos, o tempo que eu tô na comédia.
5: 13 anos. Então você pode me dizer se o Igor Guimarães, de fato, ele é assim... Ou em algum momento ele fala de igual para igual, normal.
4: Não, ele é assim.
5: O tempo inteiro.
4: Ele é assim. Eu liguei pra ele esses dias e ele falou... Oi, Arim! Como que você tá, menininha? Ele foi gravar com o Paulo, né, lá no Rio. Aí ele postou uma foto, ele, o Paulo e a Anne. E aí colocou... Ai, Arim! Ouvi ele falando. No story ele colocou... Ai, Arim! É muito engraçado. O Igor é daquele jeito mesmo. Em casa, num telefonema. Ele liga, ele manda às vezes áudio e fala... eu queria saber se você faz contratação de pessoas algemadas. Ele é do nada.
2: Mas
4: ele
2: faz?
5: Boa pergunta, Minuto.
4: Faço, por isso que ele ligou.
3: É o seguinte, ô Lucas, você sabe que a gente tem uma equipe de inteligência aqui na rádio.
5: Muito alto, muito forte.
3: O nosso departamento de TI, que temos hackers poderosíssimos aqui dentro. Nós hackeamos o celular da Ariana. Eita, e descobrimos... Ixi. Quais as últimas pesquisas dela no Google? Né?
5: Eu quero saber, por favor.
3: A gente quer saber por que que isso aqui tava nas suas buscas, Ariana. Como preparar cuscuz paulista? Interrogação.
4: Menina, eu jamais pesquisaria isso. Na verdade, eu pesquisei. Eu pesquisei pra saber por que colocam uma sardinha morta as vistas da gente, assim, pra gente, né, na bandeja. Eu queria saber como tirar a sardinha morta. Se fazia parte da estrutura do cuscuz.
2: Apareceu também em como burlar o imposto de renda. Por que você perguntou isso?
4: Menina, porque eu importei tanta coisa da China, de skincare, e eu não posso declarar isso, porque foi muita coisa. Eu vou ter que pagar muito alto.
5: É a dona do lado do pessoal da Ásia.
4: Culpa da Ana Paula Renault. Ela usou um monte de skincare da boa no Big Brother, e aí eu precisei usar igual dela.
3: Tá aqui na pesquisa, aqui, ó. Preço de 700 ml de silicone. Interrogação.
4: É porque eu emagreci bastante, aí pra botar no peito, aí eu...
2: Apareceu também, ó, o que a Sandy usa na pele?
4: Menina, dinheiro. Todo dia ela acorda e passa dólar na cara. Já parou pra pensar que a gente vive numa sociedade que a gente tem a Sandy, né? E a Sandy, quando você pensa nela, a Sandy já passou dos 40, tem um tempo. Ela é uma mulher desquitada e ela é uma mãe solteira. A única diferença da Sandy pra gente é que ela tem um nome limpo, minha filha. É triste, ela é velha igual eu. E ela não acabou-se.
3: É, olha aqui, tá na busca aqui, ó. G Magazine Vampeta.
4: Eita, essa. É. Eu tô casada, né?
2: Isso aí eu já pesquisei também.
4: Quem nunca, né?
3: Será que foi seu marido que fez essa música?
4: Não, na verdade.
3: Ele pega seu celular?
4: Não, eu botei isso daí porque eu tava procurando a revista. Eu queria saber, era o Busca.
5: Quem tiver essa revista, né? Valeu um dinheirão, hein?
4: Vale.
2: Apareceu no Google também, ó. Como baixar filme de graça?
4: É no Torrent, eu encontrei.
3: Nossa senhora, Torrent. Passo. Como enlouquecer meu ex? Tá aqui na busca também, viu?
4: Opa! Ah, eu aprendi como é. É só não responder nunca mais. Aí eles ficam loucos.
5: É verdade. É verdade.
4: Você não responde.
5: Eu fui falar com a minha ex esses dias, ela não me respondeu. Eu fiquei pé da vida, né? Não, eu queria. Nossa! Dá muita raiva.
3: É mesmo?
5: Mas, claro, você vai falar. Eu fui resolvendo a burocracia. Fui mandar mensagem, não respondia. Oi. E eu vou todo formal. Olá, fulana, tudo bem com você? Como você está? Eu mandei 5 mensagens seguidas.
3: E aí,
5: aí uma hora respondeu. Eu falei, pô.
3: A mãe dos meus filhos responde. Eu mando um texto gigante e ela fala, ok. Aí eu mando outra coisa, ela. S, que é o sim.
4: Sim.
3: Só isso.
4: É.
3: Só isso.
4: Mas é isso mesmo.
3: Top 10 tretas da Luana Piovani. Você pesquisou isso por quê?
4: Eu pesquisei pra poder imitar. Eu queria fazer igual. Eu queria ter essa coragem.
5: Muito bom, muito bom.
2: E apareceu também, ó, melhores falas do Manuel Gomes. Por quê?
4: Porque eu tava querendo saber quem era Manuel Gomes.
3: É bom demais.
5: Demais. Ariana Nutti, você que é comediante, você vai me ajudar a entender o que tá acontecendo. Você viu que a Tata Werneck lançou o novo programa dela, o ET, Edu e Tata. Tá sabendo? Sim.
4: É, eu ouvi comentando. É que eu tô de mudança, então eu tô muito por fora das coisas
5: de
4: internet.
5: Eu vou te contar uma coisa que bombou nas redes sociais. Ela fez uma esquete, junto com o Eduardo Sterblitz, parodiando uma personagem super feminista, super politizada, engajada politicamente, e a cena realmente gerou muitos debates. E a minha pergunta é, o que você acha de estarem cancelando ela por ela ter feito um personagem em cima de realmente pessoas que existem?
4: Ah, eu acho que tá muito chato tudo, você não pode fazer absolutamente nada, que você é cancelado ou descancelado automaticamente. Eu acho que ela é uma atriz fantástica, ela pode fazer o que ela quiser que ela está interpretando. Então, se ela quiser fazer uma matadora, ela vai fazer. Se ela quiser fazer uma coisa pior, ela pode, uma criminosa, ela pode, uma assassina. Ela é uma atriz.
5: E eu acho que é engraçado, porque agora a gente tá olhando pro humor, lembrando que ele é uma ferramenta pra rirmos de nós mesmos, né?
4: Isso.
5: Sim. Então, quanta gente por aí é tão risível que a gente não sabe. Então, às vezes, o extremismo, a pessoa que é super hiper feminista, hiper politizada, hiper engajada, que não deixa o outro falar e que acha que tá certa... É também.
3: Um exagero.
5: É um exagero. E é também uma personagem de humor, né, não, Minnie Wood?
2: É verdade. Inclusive, eu queria saber de você, Ariana. O que você acha dessa galera, os humoristas que tendem a ir pra direita e os humoristas que tendem a ir pra esquerda?
3: Tretinha.
2: A briga deles, tretinha. As tretas, né?
4: É, então, eu acho que isso aí nem deveria acontecer, porque o humor é pra rir, né? Política a gente faz na urna. Então, eu me lembro da época que eu entrei, era tão tranquilo todo mundo convivia, e de repente virou uma briga e amigos que eram amigos eternos separaram por conta de lados políticos. Gente, eu acho que isso nem no humor nem na amizade deveria acontecer.
5: Você chegou a perder contato com alguém por conta disso?
4: Não, porque as pessoas que eu sempre tive contato, eu continuo tendo. Então, e eles poderiam ter qualquer opinião política, que eu sempre vou amá-los como meus amigos, meus irmãos, que são todos eles que eu sempre andei desde o começo. Então, eu não tenho problema com nenhum. Tanto que eu sou amiga do Paulo, amo o Paulo, meu irmão de vida, e um dos humoristas que eu mais gosto é o Danilo Gentili. Eles têm lados opostos políticos, mas o Danilo é um cara que sempre fez tudo pela comédia, por mim, sempre deu oportunidade a todos os humoristas. Ele é um cara que faz crescer a comédia, assim também como o Paulo, entendeu? Então, a Cris Paiva também, o Igor Guimarães, todos eles são meus amigos. O Danilo não é meu amigo, mas é uma pessoa que eu admiro e respeito bastante. E o Paulo, o Igor, a Ana, enfim, todos esses outros que eu citei aqui são meus amigos e serão pra sempre. Eles podem dizer, olha, matei alguém. Eu digo, tá bom, vamos lá, eu escondo.
1: Que bonito.
4: Nossa,
1: minha pergunta tem a ver com isso. Não é sobre matar nem esconder corpo. Mas você citou comediantes que estão muito bem de bufunfa.
4: Sim.
1: Paulo Vieira, Danilo Gentili, Igor Guimarães, até Cris Paiva. E você? Você ficou rica com a comédia?
4: Olha, tô começando, viu, agora. Eu sou uma non-stopper, né?
1: Uma non-stopper ótima pra contextualizar. Non-stop é uma agência de talentos e que produzem shows aí pelo Brasil afora. E é muito grande. Eu acho que
4: sou de grife, eu sou de grife agora.
3: E esses humoristas famosos? Tem humorista famoso que você. O cara, o povo vai só ver, aí o cara fala boa noite e todo mundo. Ah, ha, ha, ha, ha, e o cara não é tudo isso?
4: Tem.
1: Pode falar.
4: Não, tem, mas não precisa citar, né?
1: Olha aí, polêmica. Se você tiver a coragem de dizer, polêmica. A gente agradece.
4: Não, a gente faz tudo parte do mesmo saco.
3: Mas você consegue rir assim em show de humor? Ou você só fica analisando as piadas quando você vai num show?
4: Não, eu vou completamente desarmada quando eu vou. Eu adoro rir. O show do Igor, eu posso assistir 30 vezes a mesma coisa. Eu vou rir absurdamente de todas as piadas novamente. Ele é muito engraçado.
1: E show de stand-up sem ser do Igor? Você fica vendo pra rir mesmo, se divertir, ou você fica vendo pra analisar?
4: Não, eu fico vendo pra rir mesmo. Eu gosto de assistir, eu adoro. Tem shows que eu vou porque eu curto mesmo, assim. Ainda vou de graça, coisa boa.
1: E legal, o que você acha de coroas tatuadas? Me disseram aqui que você gosta de coroas tatuadas?
4: Coroa?
1: Coroa mesmo, senhora de idade tatuada.
4: Ah, as velhas tatuadas, sim. Tatuada. Acho ótimo. Acho ótimo. É o tipo de vó, né, que tá mudando, né, hoje no Brasil. Tem vó, as vó antes fazia bolo, hoje é vó chicleteira. Entendeu? É estranho vó chicleteira.
1: O que seria uma vó chicleteira?
4: Que gosta de chiclete com banana, que é do axé do Abadá, não é?
1: É axé blonde.
4: É, entendi. Gente que vai atrás do trio de Ivete e sendo vó. Não é estranho? As minhas amigas, eu tenho muita amiga que é vó. Eu tenho muitas Mentira. Amigas vós. Muitas. As grávidas do terceirão estão tudo sendo vó agora.
1: As grávidas do terceirão,
4: os filhos dela já estão com 30 e poucos anos já.
1: Mentira.
4: É, meu filho, eu vou fazer 47 segunda-feira.
1: Caramba, Ana. Caraca, não aparenta. Não,
4: que bom.
1: Eu te daria 46. 47? Jamais.
4: 46 é que eu tenho agora.
1: Não, tá vendo aí, jamais. Então dá uma aninha menos. Ô, Batista!
3: Oi.
1: Você que também já chegou lá nessa idade.
3: O que você quer saber?
1: Não, eu quero saber se você gostaria de fazer uma pergunta pra nossa convidada Ariana Nunes.
2: É, às vezes, né? Quer pedir dica de algum remédio pra dor nas costas.
3: Você faz stand-up assim, o seu show engloba vários temas. O que você acha? Tem gente que faz só um stand-up temático, né? O cara chega ali, fala de um assunto só e vai embora, né?
4: Sim.
3: O que você acha? O cara que foca só em um tema.
4: Eu acho muito legal. Eu acho muito foda fazer isso, porque é uma pessoa que domina demais aquele assunto. Por exemplo, o André Santi, ele tem solos temáticos maravilhosos. Ele é incrível. Ele tem uma escrita, é um dos melhores de escrita que eu acho. E um dos melhores humoristas que eu acho é o André Santi. Sabe? É super temático. Eu falo, o meu show chama De Repente 40, desde quando eu fiz 40, mas ele é um outro show há 7 anos que ele muda, porque há 7 anos que a gente envelhece mais.
2: Sim.
4: Que eu envelheço mais, né?
2: Ano então, que vem vai isso. Se chamar De Repente 41 ou não?
4: Não, eu já quase vou fazer 47. 50
3: vai ser. Quase 50
4: vai daqui ser. A 2 anos eu vou lançar o De Repente 50.
2: Ah,
4: vai ser uma franquia.
1: Ó, lembrando que vai ter De Repente 40 em Sorocaba, dia 9 de junho, tá bom? Daqui a pouquinho a gente reforça. Agora, vamos pra uma açãozinha gotosa?
3: Mensagens do WhatsApp de ouvintes que sabiam que você estaria por aqui e mandaram as seguintes questões. Você pode começar, Mini Ruth,
2: claro,
3: por favor?
2: Claro! Daniel Ramos, ele mandou. Quem era mais chata no A Culpa é da Carlota?
4: Chata? Pior que não tinha. Era a melhor época de gravação, porque ficar a Dadá Coelho é a pessoa mais impressionante do mundo. Você ri do começo ao fim, que ela acende incenso, você tosse. É ótimo. É, Cris Oesson e Carol Zócoli eram maravilhosos. As véias que fumam. Nossa, incríveis. Bruna Louise, ótima também. Então a gente ficava rindo o tempo inteiro. A Bruna não comia nada, não podia comer nada por causa da doença dela, do diabetes lá. E não podia comer nada. E a gente comia feijão com farinha e macarrão. Eu e a Dadá. Gente, era incrível. Sempre foi incrível a culpa da Carlota.
3: Eu Bruno amava. Guedes, adoro mulher grandona, mas tenho 1,58 de altura. Você gosta de homem pequeno?
4: Não.
3: Pronto, até agora, já respondeu. Vai, próximo.
2: O Túlio Silva, ele mandou: qual é a pior parte de ter 40 anos pra uma mulher? Eu tenho 31 e já tô calvo.
4: É, não, é a cobrança, né? A sociedade cobra muito. A mulher, quando chega nos 40 e ela não tem filho e ela não é casada, você fala: nossa, e o que é que você tem na vida se você não tem um marido e um filho?
2: Ah, me pergunta isso todo dia, rapaz. É.
5: Você tem 33, já estão te perguntando
2: já?
5: Isso?
2: Já? Nossa, é um inferno, festa de Natal lá em casa.
3: E a Carla Oliveira, pra fechar aqui, ela perguntou se você já ficou com algum humorista conhecido.
4: Eu conheci, tá sendo conhecido agora, né? Eu já namorei um humorista durante 6 anos, mas aí já tem uns 8 anos que a gente terminou.
5: E é famoso esse comediante que eu conheço. Vamos lá. Senhoras e senhores, recebemos ela aqui, a veterana do stand-up comedy, apresentadora e atriz Ariana Nucci. Esteve conosco e ela vai estar dia 9 de junho no Teatro Municipal de Sorocaba. Atenção, ouvintes de São Paulo, apareçam em Sorocaba para assistir ao show De Repente 40 no Teatro Municipal de Sorocaba com a Ariana Nucci. Ariana, muito obrigado pela sua presença.
4: Eu que agradeço.
5: Com Deus, um beijo enorme e volte, tá bom?
4: Voltarei com certeza. Um beijo, minha gente.
5: Um beijo. A gente vai para um rápido intervalo, mas não saia daí, porque já já a gente volta com mais sobremesa, trazendo informação e diversão.

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1: Caro ouvinte que nos ouve com seu ouvido, estamos de volta com Sobremesa, o seu programa favorito aqui na TMC. Sim, estamos aqui, nós três, eu, Lucas Salles, Mini Ruth, Marcelo Batista. Uhul. E a gente vai dar uma olhada na enquete do dia. Você responde pra gente a pergunta: o que é que você não vai declarar? Através do WhatsApp 011 97221 1001. Batista, por favor, o que é que o pessoal respondeu?
2: Hoje é o último dia, até as 23h59, para declarar o seu IR, hein? A Roberta Souza falou: eu não declaro nem meus sentimentos, imagina meus investimentos.
3: Janete Alves, ela mandou: eu tenho um dinheiro guardado embaixo da cama, mas agora não tá mais lá. Mudei pro guarda-roupa.
2: Murilo Maia. O Murilo falou que ele comprou um apartamento novo. E ele falou: quando eu apresentar pra família toda, eu apresento pra Receita também.
1: Essa foi muito boa. Boa, Murilo. Boa. Vai, Mini Ruth.
3: Juliana Silva, ela mandou: do jeito que eu tô lascado, eu vou é declarar falência.
2: Caramba. E o Paulo Roberto aqui também com imóveis. Ó, ele comprou um lote, mas como é muito recente, ele falou: deixa pra declarar só ano que vem.
1: Bem melhor.
2: Só ano que vem. É exercício de 2026, ele declara em 2027.
1: É, né? Isso aí. Se você tem alguma coisa para não declarar o imposto de renda, diga a gente no WhatsApp 011 97221 1001. E agora, amigos e amigas, eu quero muita atenção. Atenção pra você que paga por serviço de inteligência artificial. Você tá pagando errado. Sabia que aqui no Sobremesa existe uma IA muito melhor do que a que você paga? Sim, nós temos a nossa própria IA. É a Ignorância Artificial. Começa agora o Chato GPT. Vou fazer uma pergunta para o Chat GPT e depois a mesma pergunta para o Chato GPT. Você vai ver a diferença. Chat GPT, por favor, me diga: como disfarçar a minha ansiedade?
3: Ai, ai, ai, ai, respire fundo. Fale devagar e relaxe, porque tudo que você precisa já está em você.
1: Chato GPT, como disfarçar a minha ansiedade?
2: Tarja preta, né? Tarjinha preta, remedinho controlado, ó.
1: Okay. Vamos lá então. Outra pergunta. Chat GPT, por favor, me ensine a dizer não.
3: Dizer não também é um jeito de dizer sim, pro seu descanso e pra sua paz.
1: Bom, vamos lá então. Chat GPT, por favor, me ensine a dizer não.
2: Não.
1: Este foi o Chato GPT, senhoras e senhores.
4: Uau!
2: Muito bom.
1: Ué, eficiência.
2: Uma pergunta idiota dessa?
1: Uma eficiência sem tamanho.
2: Mas tem gente que não sabe dizer não, né?
3: É verdade.
1: Muita gente
2: se ferra muito na vida por causa disso.
3: Você sabe dizer não?
2: Eu, não, por sim. 4 vezes na minha vida, não soube dizer não.
1: É, lá na frente do padre não dá pra não dizer não, né? Você fica até acabulado, hein? Será? Acho que vamos dizer sim, né?
2: Mais ou menos.
3: Ah, eu ia pedir um pix agora.
1: Vou dizer uma coisa: casar é muito bom, né, não, Batista?
2: É bom.
1: Casar é bom. Muito bom.
3: É ótimo.
2: Já casei 4.
1: Vai pra quinta, vai ser feliz. Vou dizer uma coisa: só tem uma coisinha que é melhor do que casar. Na verdade, duas coisinhas.
3: O quê?
1: A primeira é este programinha de, meu Deus, o Sobremesa, que tá sempre de segunda a sexta, às 14h. E a segunda coisa é o que tem dentro desse programinha de, meu Deus.
2: O quê?
1: Que é o quadro que traz informação com diversão. É o quadro que vai trazer as notícias de um jeito que só a gente sabe dar. É hora do Girinho de Notícias, vai!
3: Vem pra cá, Batista. Batista, olha esse aviãozinho, viu?
2: É o peão da informação passando.
1: Vai! Primeira notícia do dia, por favor, traga você, Mini Ruth.
3: Olha só, gente, eu não sei se vocês ficaram sabendo desse babado, mas sim, Estados Unidos agora classifica o PCC e o Comando Vermelho como organização terrorista. Opa. O anúncio ocorreu aí um dia após o Flávio Bolsonaro.
2: Olavo. Meu Deus. O cara, ela é tão jumenta. Ela é tão jumenta que digitaram errado. Ela mandou um Olavo. Meu Deus, é o 06. É o 06, é o 06. É o 06.
1: Achei que ele estivesse juntando Olavo e Carvalho.
2: Esse é fora do casamento.
1: Esse é fora do casamento. Esse é fora do casamento. A Mini Ruth acabou de dar uma bomba. Tem um novo filho do Jair Bolsonaro. Olavo Bolsonaro. É, novo
2: atenção,
1: filho.
2: Atenção, esquerda, use essa informação, hein? Nas eleições.
1: É o Olavo Bolsonaro que tá se encontrando com o
3: Trump. Como é que não tem? Não tem o filho, não.
1: Vai lá. Então, o Flávio Bolsonaro se encontrou com o Trump. Logo isso. Após isso, o que aconteceu,
3: Mini Ruth? Aí, o Trump acabou classificando as facções brasileiras como organizações terroristas.
1: Então foi o Flávio que pediu pro Trump fazer isso?
2: Certeza. Né?
1: Caramba, cara. Olha aí.
2: Certeza.
1: Bom, então, é isso. O que vai mudar na nossa vida?
2: Certeza.
1: Não sei nada. Nossa,
2: né? Podiam mandar uns vingadores pra cá, os Estados Unidos. Né? Já pensou ver o Homem de Ferro de perto, combatendo o crime?
1: Mas são os vingadores da Times Square? Aqueles lá que estão, que o cara tira a cabeça e é um homem espumando charuto. Já viu isso?
3: Cara, se chegar um vingador aqui, ó, o Homem-Aranha, ele vende algodão doce na praia, cara.
1: Não vai dar certo, né? Vamos lá. Próxima notícia. Vai, vai,
2: Eu
1: falar, vai Bolsonaro, vai Batista.
3: Ou não?
2: Bom, hoje termina o prazo pra você declarar o imposto de renda. E hoje também é o dia que a gente parou de trabalhar para o nosso governo.
1: Coisa boa. Dia 29 de maio. Acabou. Estamos liberados.
2: Do dia 1º de janeiro até hoje, a gente trabalhou só para sustentar o governo. Foram 153 dias de ralação. E o mais caro está embutido no arroz, no feijão, na luz e na gasolina que você compra todo dia. Só a partir de amanhã que a gente vai trabalhar de fato para pagar os juros do cartão e do cheque especial, que agora começa essa outra batalha.
1: Oxe, rapaz, aí já vem a conta, né? Aí as contas vão vir já chegando. Né, Mini Ruth? Você tá feliz que agora a gente vai poder consumir o nosso dinheiro, que antes era o governo que consumia, a partir de amanhã é nosso.
3: Não, finalmente, agora eu vou conseguir comprar coisas para mim.
1: E o que você tá querendo comprar?
3: Eu adoro esses objetos que vêm da China, sabe?
1: Sim, você era a Nutia,
3: nossa convidada aqui. Nossa, eu adoro tudo, tudo ir pra casa, coisa de skincare. Eu
1: tenho que pedir pros candidatos à presidência pra eles não taxarem, né?
3: Por favor,
1: tem que fazer esse pedido aí.
3: Por favor.
2: Já que eu trabalhei 5 meses, vocês podiam pelo menos mandar um VR, né, pra mim? Então, 5 meses, pelo menos, né?
1: Vou te falar,
2: eu não aguento mais ser brasileiro.
1: Não dá.
2: Eu não aguento. Trump, me arruma um green card.
1: O Batista, ele pega no meu pé, porque eu tenho green card. O Batista pega uma porra.
2: Não dá pra trocar sua foto e botar a minha? Que nem aquele estilo que tem um povo aí que faz carteirinha de estudante e farceta pra entrar em show.
3: Por isso que show
2: custa R$1.000 o ingresso. Todo mundo tem carteirinha falsa, pô.
1: Bom, a partir de amanhã a gente já vai poder usufruir do nosso próprio dinheiro, tá bom?
3: Finalmente.
1: Graças a Deus, finalmente. Vamos lá, vamos. Próxima notícia, falando de inconveniência, que é uma conveniência, né? Você trabalha pra pagar o governo. A segunda inconveniência de hoje vem da Luana Piovani. Vocês viram que a Luana Piovani...
2: Outra de que ela fez agora?
3: Toda Luana Piovani,
1: a grande polêmica. Ela é uma polêmica ambulante. Luana Piovani, ela debochou da calvície do Neymar. Você acredita nisso, Batista? Juro. A atriz compartilhou um post com uma foto do Neymar em que a calvície do atleta parece muito evidente. Na legenda, ela escreveu: cada vez que um homem magoa uma mulher, Deus puxa as entradas dele um pouco mais para trás.
2: Rapaz.
3: Ou mas ela não mentiu nisso aí, não.
2: Rapaz, que imagina isso? O tanto de mulher que o Xandão já decepcionou.
1: Muito bom, né? Não tem mais pra onde puxar. É? Não tem, tá tudo.
2: Eu vi esse post, acho que foi quando o Neymar, ele tava fazendo o cabelo pra ir pintando pra Copa lá, e acho que ela,
1: cabelo azul,
2: ela tirou um print.
3: Olha lá, garotada, você que tá acompanhando aí no YouTube, @TMCNewsBR, o Batista, apesar de ser velhinho, tem todo o cabelo, ou seja, ele é um amorzinho.
1: Eu só queria fazer um comentáriozinho assim, ó, bobinho, que é o seguinte: se fosse o contrário, se fosse o Neymar fazendo um post falando de alguma coisa do corpo da Luana Piovani.
2: Falando que ela tá gorda.
1: Gorda. Ou falando de rugas.
2: Tá velha, acabada.
1: Falando do cabelo da Luana Piovani. faça esse experimento, faça a perguntinha. E se fosse ao contrário? Sim. Eu acho que o pessoal, tanto da esquerda, que muito fala sobre, ah, tem que respeitar as mulheres, não iam gostar. Não
2: se
1: iam.
2: Fosse o Neymar falando de Virgínia na Copa do Mundo,
1: ah, imagina. Meu Deus do céu.
3: Ele imagina. Vai gostar que ela vai pra lá.
1: É. Mas olha, faça esse exercício, faça assim, ai, e se fosse o contrário? É. Eu acho que a gente já tá dando aqui, nossa, manchete master. Joana Trepton ia estar lendo no TMC 360 que Neymar ofendeu Luana Piovani falando mal dos seus cabelos e da sua possível calvície.
3: Então, agora faz sentido, cara. Tá, o que não, faz sentido? Não, pra mim faz sentido, porque se todo homem que engana a mulher tá ficando calva, agora tá faz sentido porque que eu tô ficando calva também.
1: E pior que você tá um pouquinho ralo na cabeça.
3: Rapaz, é alopecia.
1: Tá um pouquinho mais gratinho aí. Então é isso. Próxima notícia, traga você, Marcelo Batista.
2: Eu já falei da Receita. Ó, a Receita espera receber hoje 44 milhões de declarações, né? Porque o brasileiro, você sabe, né? O brasileiro deixa tudo pra última hora.
1: Sim.
2: É igual quando, ai, vem fazer a biometria pra votar. Aí, no dia que acaba aquela fila de 600 mil pessoas.
1: Alguém, então, inclusive, não fez biometria, né, o Batista?
2: É, não, mas o meu foi só pra CNH, mas já fui fazer. A multa mínima é de R$ 165 ou até 20% do valor do imposto devido.
1: Então, caramba, que louco. Então é melhor você aproveitar até hoje. As 11h59 da horas da hoje. Noite de hoje, tá?
2: Hoje o Brasil unido por uma só causa. Hoje é site da Receita caindo. Você vai. É hoje que contador trabalha mais que o fisioterapeuta do Neymar.
1: Hoje.
3: Você sabe, né?
1: O quê?
3: Por que que é o último dia do Leão em plena sexta?
1: Por quê?
3: Porque amanhã ele tá com o Gilberto Barros. Cassino!
2: Meu Deus, eu vou embora.
1: Essa não. Tá. Obrigado.
3: Não, não, gente, não, para.
1: Se você sair, eu saio.
3: Não,
1: sair?
3: Não, vocês meu, não vão me deixar sozinho. Não,
2: meu Deus, depois obrigado, dessa.
3: Tchau. Cassino, Leão. Dessa.
1: Gilberto Barros tchau. Não está na TV, tem uns 10 tchau. Anos.
3: Mas o Cassino, tá? Com o Gilberto.
1: Não, não dá, não dá. Tchau, vou sair. Tchau,
3: não, obrigado. Gente.
1: Essa piada não. Eles essa deixaram... piada não. Essa não.
3: Eu vou ter que continuar o programa. Não, eles foram embora. Gente, eles me deixaram sozinha no estúdio. Foram embora. Mas vamos lá, eu vou continuar com o girinho de notícias então. Ai, gente. Não acredito. Vamos lá então, vamos lá. Cadê a Nayara pra vir me ajudar? Vamos lá continuar com o girinho tchau. De notícias. Olha aqui, gente. A Casa Branca. Aí, ó, Nayara tá vindo pra me ajudar. Gosto assim.
0: Sobremesa. Eu ri alto, juro por Deus. Veio o Thiago Matheus na redação. Que absurdo abandonar a Mini Ruth aqui.
3: Você viu, Maiara? Eles estão fazendo amiga. Bullying comigo aqui. Vamos fazer sobremesa.
0: Eles fazem comigo também. Às vezes eu chego aqui, o Batista fala que eu tô vestida de enfermeira de PS, porque eu tava de azul. Outro dia ele falou, eu não lembro mais. Ele falou, eu tô sem retorno. Depois alguém tem que me trazer o retorno. Mas outro dia ele me chama... Todo dia ele me chama de alguma coisa. Você acha que ele me chama de enfermeira sexy? Não, me chama de... De atendente de
3: é que você não viu o que o diretor falou aqui.
0: Eu prefiro nem ouvir. Vamos lá, vamos continuar aqui. Onde que eu tá?
3: Olha aqui, ó. Você ficou sabendo disso aqui? Que a Casa Branca tá querendo criar uma nota de $250 com o rosto do Trump?
0: Nossa, mas aí vai valer quando essa nota? $10?
3: É.
0: Eu não pago $10 numa nota dessa, minha amiga.
3: Ah, eu também não. Mas talvez eles lançarem pra gente vender mais pra frente, valha muito, né?
0: É, aqui eu tenho uma anotação do que o. Eu vou ler o que o Batista ia ler, tá? A nota vai ser laranja?
3: Olha que piada engraçada, né?
0: Agora o que a Mini Ruth falou muito, não é engraçado. É.
1: Eu achei a piada ótima, tá? Você nossa. Que escreveu? Fui a nota escrever. Vai ser laranja?
0: Nem
1: é boa
0: devolver.
1: Piada. A nossa, piada é boa, a piada é muito
0: piada
1: boa.
0: Piada horrível.
2: É que você não sabe contar.
0: Não, fato.
3: Não, peraí, gente. Vocês voltaram pra quê?
0: Tá ótimo.
1: Porque se a gente não trabalha, a gente não ganha. Por isso que a gente tá aqui, só por isso.
3: Entendi.
2: Vou dizer, vamos embora.
0: Então posso ler a próxima?
1: Próxima notícia.
2: Essas duas aí estão trabalhando na bique de tanta caneta que ela liga.
0: É que você não sabia que a Bic fazia meia calça, sabia? Prima época, deu errado, nossa, mas fazia meia calça.
1: Próxima
0: aí
1: notícia.
0: Você ia adotar nessa
1: próxima notícia, Maiara Bastianello, traga pra gente, por favor.
0: Prefeitura consegue eliminar e Natan fará show em cidade endividada.
1: Você tá vendo isso, cara?
0: Rapaz!
1: Uma cidade que parece que tinha cerca de R$800 mil de dívida, uma parada assim?
0: Não, ele... Não. Ela estava em dívida e ele vai receber R$800 mil da prefeitura de Campo Maior, no Piauí.
1: Olha
0: que loucura. É tipo eu dever no Serasa e comer ali na Dona Deola.
3: tipo, exato, não é?
2: Foi caríssimo. Ótimo. Mas eu também, eu tô devendo e faço, compro um monte de coisa também. Não,
4: mas o problema é a cidade. É. Ah. A cidade tá endividada, mas tem 800 mil pra dar pro Natanzinho?
2: Mas exato. E a alegria do povo?
3: Não, no seu caso, quem mais vai sofrer com a sua dívida são as mulheres que tem que ficar levando na pastelaria ao invés de ficar levando em restaurante bom.
4: Nada disso, não. Você vai me desculpar, no hot mas dog. Marcelo Batista dá tudo do bom e do melhor para as pretendentes dele.
3: Você já saiu com ele pra saber?
4: Não, mas eu sei.
3: Ele já te convidou pra date?
4: Ele tira foto. Bom gosto. Ele tira foto e posta no Instagram, @Batista. Mas, essa notícia aqui é muito interessante.
2: Leva mulheres em shows.
4: É verdade.
3: Olha só. Mas ninguém me pagou nada nesse show e nem deixou eu tirar foto com o Léo Jaime.
4: Mas, uma coisa que eu gostaria de retornar é que a gente já conversou aqui no Sobremesa sobre a possibilidade de haver um teto, um limite aí dentro do PIB da cidade. Porque é uma cidade que tá devendo...
3: Não dá.
4: Dinheiro, a prefeitura tá devendo dinheiro pro povo e aí tá gastando 800 mil com o Natanzinho. Nada contra o Natanzinho, tá, Natan?
3: Se vier
4: tá
3: trabalhando,
4: o milhão aceita. Aceita aí, vai na fé. Mas, pô, não dá pra gastar esse dinheiro com show.
3: Não, e outra,
4: não tem leito, né?
3: Eu vou soltar aqui, tá?
4: Solte.
3: Quem tá embolsando uma parte desse dinheiro, talvez? Não sei. Por que você vai contratar 800 mil reais que tá devendo? Não sei, de repente é uma parte da grana, uma parte da porcentagem. Ah,
5: gente, eu não vou julgar porque eu tô devendo não, tô e às vezes eu pego empréstimo.
3: Tô falando do poder público mesmo. Ô, Isabela Liranço.
4: Próxima notícia, por favor, traga você, Mini Rude. Trabalho.
5: Parou tudo, hein? Parou. Parou porque a Mayara tá ao meu lado, mas também parou por quê, Cuca?
6: Agora o mundo para. Agora o mundo para.
4: É isso mesmo. Agora o mundo para porque milionária Ana Paula Renault segue morando em apartamento simples no centro de São Paulo.
5: Olha só, a campeã do BBB 26 mora num prédio de 2 andares sem elevador e garagem.
3: Essa é a notícia.
4: Essa é a notícia.
2: Prédio de 2 andares é um sobrado, não é?
3: Mas, gente, para aí, vamos lá. Em São Paulo, um apartamento num prédio de 2 andares de 36 metros quadrados deve custar por volta de uns 10 mil reais o aluguel. Faz sentido.
4: Não.
3: Tudo isso? Não. Gente, pra morar em São Paulo é um absurdo.
4: Não. 36 metros quadrados?
3: Eu tô tentando fazer
4: já
3: graça, eles não estão assistindo graça das minhas graças. Esse é o problema.
4: Mas
3: vai,
4: olha,
3: continua, vai.
4: Essa é a notícia. Milionária, Ana Paula Renault, segue morando em apartamento simples no centro de São Paulo. Bom. Agora que o mundo parou, a gente pode seguir com notícias bem menos espaçosas do que essa e também muito menos interessantes. Vai, Marcelo Batista!
2: A Petrobras vai aumentar a gasola, hein?
4: De novo?
2: Quase 50 centavos por litro de hoje nas distribuidoras.
4: Faz diferença em 50 centavos por litro. É caro pra dedéu isso aí, hein?
2: Mas você tem um carro que é meio híbrido, não é?
3: Não, ele é híbrido Miguel.
2: O diretor tá
3: porque
2: me ligando.
3: Porque ele é a gasolina. Hein?
2: Diretor tá me ligando.
3: O problema deve ser
4: rapaz.
2: Diretor me ligando, hein? Não sei porque apareceu problema. Essa foto aqui.
4: Deu problema aí.
2: Diretor me ligando.
3: Eu conheço esse diretor aí.
2: É diretor.
3: Rapaz,
2: diretor
3: que medo.
2: Diretor me ligando.
3: Beijo pra você, que sabe quem é.
4: Não é melhor atender, não? Você pode atender, eu consigo daqui.
2: Não, mas eu admiro um diretor dessa emissora que sabe que o programa está no ar e liga para o apresentador no horário do programa.
4: Briga não, que é diretor.
3: Mas é melhor não brigar.
4: Às vezes ele tá em outro fuso horário.
3: Olha lá.
4: Entendeu?
7: Alô?
3: Alô, tudo bem? Quem tá falando?
7: É o Johnny.
4: Vamos lá. Então, a Petrobras vai aumentar mais 50 centavos no litro. E sabe o que isso importa? Importa muito no bolso de quem tá pagando por isso. É no seu bolso que a gente vai sentir a diferença. Próxima notícia, essa é fofoca, então vou deixar com a Mini Ruth. Vai, Mini Ruth.
5: Ai, gente, eu não sei se vocês viram isso, mas o menino Neyli, que está lesionado em casa, acho que deve estar com tempo, né? Afinal, ele acabou... curtindo a foto de uma loirona no Instagram e acabou depois tirando essa curtida. Só que os fãs viram, né? E isso gerou muitos comentários. Por exemplo, mandaram aqui, ó. Te entendo, Neymar, ela é muito linda. Aí outro internauta mandou. Removeu rápido a curtida, né, menino Ney? E um outro ainda opinou falando. Ele curtiu sem querer. É a segunda vez nos últimos meses que ele curte foto de mulher e depois apaga, viu?
2: Você acha que curtir você, Mayara Bastianello, curtir foto na internet de mulher, você acha que isso pode ser considerado uma traição, o cara sendo casado ou não?
3: Eu não vejo problema nenhum, mas eu não sou exemplo pra ninguém também, né? Enfim, 200 casamentos, 600 noivados, eu não sou exemplo pra ninguém. Então, eu não ligo, né? Eu não fico, minha vida não vive em torno de Instagram. Mas olha, faça como eu. Eu
0: tenho. Se sou eu que faço isso, eu tenho um truque. Eu tenho TDAH. E na época eu tomava um remédio pra dormir. E realmente o remédio dava umas alucinações. Então você tem que tomar o remédio e tem que desligar o celular. Eu fiquei no celular. E eu tava trocando umas ideias com um mocinho, era pandemia. Aí o mocinho postou uma lasanha.
4: Lasanha?
0: É, uma lasanha de micro-ondas. E eu fui brincar, falei assim: ê, vem fazer essa lasanha do jeito que veio ao mundo. Usei outra palavra, né? Aqui na minha casa.
4: Que isso?
0: Apaguei. No outro dia eu acordei e falei: gente, o que eu mandei pro fulano? Ai, não, ele nem tô. Mas imagina se ele toca campainha, eu ia estar, sei lá, chapada de remédio.
4: Peladaço aí, com uma travessa na mão. Não,
3: será que o menino Ney está dopado o tempo inteiro?
0: Pode dizer isso, David, foi um doping.
4: Ney, já temos uma bela desculpa pra você. Pega um diagnósticozinho, compra um remédiozinho e pronto, acabou. Fala
0: é tipo
4: que
0: é assim, isso. Você quer sair comigo? O cara fala assim, putz, nem responde. Digo, se você quer, beleza. Se não é o meu TDAH, eu falei demais, entendeu?
4: Entendi. Boa.
0: Boa
4: desculpa. Próxima notícia. Amigos, essa aqui vai pra você que não está conseguindo nem juntar dinheirinho para poder comprar um bifinho sequer, uma carnezinha sequer. Pode ser até aquela carne de segunda. É, enquanto você está passando por essas dificuldades, um rapazinho chamado ex-governador do Rio, né? Ele foi bancado pelo Vorcaro e jantou bife de ouro de 10 mil reais em Nova York. Olha que coisa boa. Esse ex-governador foi no restaurante do chefe turco Nurset Gök.
3: Aquele que faz a mãozinha.
4: Salt Bay. Conhecido como Salt Bay, ou chefe da mãozinha. E ele, rapaz, pagou mais de 10 mil reais no bife de ouro.
2: Vai fazer um cocô joinha.
4: Ou seja, na verdade, você fez escolhas erradas na tua vida. Você que tá sem dinheiro, você deveria ter ficado amigo do Vorcaro. Você não precisava nem ser o Vorcaro. Essa coisa, não, porque tem que ser empresário no Brasil. Não. Sim.

0: Porque se eu realmente tivesse de maneira legítima, honesta, eu pagaria.
1: Eu pagaria também. Eu pagaria. É a experiência.
0: Exatamente.
2: Ah, experiência. É legítima. Não, vocês são muito superficiais.
1: Postar no Instagram.
0: É, não. Postar no Instagram.
2: Só querem fotinho. Você tá vendo, né, Maiara? Curtida no Instagram.
0: Não, vocês não fazem, vocês não se produzem, não, pra botar foto no Instagram.
2: Não, tem filtro. É, tem filtro pra quê?
0: Vai lá. Vai, ô Batista.
1: Esse restaurante desse cara, acho que tá meio mal das pernas.
2: Não, tá. Que tava meio também. Falindo, é, não, não tá tinha um negócio tava assim? Meio,
0: acho que até o Ratinho chegou aí lá também comer um bife, ficou bravo até com o cara, que o cara ficou fazendo brincadeiras, cortando e o Ratinho olhando.
2: Mas que Ratinho? Comer, tô com fome, né? Termina essa porcaria
0: acho que
2: logo.
0: O Madonna também, o Madonna foi comer e o cara ficava brincando com a comida.
2: Isso, a carne esfria, por isso que é brega, brega.
0: É, muito chato, Maradona. Vamos lá, então, próxima notícia, traga você, Marcelo Batista.
1: São Paulo é o destino favorito de gastronomia, compras e LGBTQIA+, diz o Datafolha, sabe?
0: Olha isso aí, Lucas. Nossa, muita gente foi entrevistada pra isso?
1: 85% dos ouvidos pela pesquisa disseram que São Paulo é a melhor cidade para compras no Brasil. 19% disseram que a cidade é o melhor destino LGBTQIA+.
2: Ainda?
1: Tá vendo só? A cidade recebeu 47 milhões de visitantes em 2025.
2: E esse mês vai bombar, né? Porque é o mês do orgulho.
1: Ah, tem a parada.
2: Vai ter a parada. A Paulista, por exemplo, em São Paulo já está enfeitadinha.
1: São Paulo tem tudo. Tem pizza de sushi. tem bolo pudim. Não é? Tem o 25 de março. Sim. Tem Brás. Bob Esponja no semáforo. Alguma vez... Você já passou no semáforo alguma vez e falou, porra, eu tava precisando do Bob Esponja.
2: Ei, mas aí não. O Bob Esponja pra limpar o para-brisa do carro, né? Tipo,
0: eu vi, ali, eu um vi isso aí. Pessoalmente, uma pessoa com uma câmera fotográfica deu problema, ela precisava de comprar um cartão de memória. Sim. E aí bateu ali naquelas cabininhas que vêm de capinha de celular. É. Falou, você tem cartão de memória? A mulher falou, tem eu sim, toma. Que vendeu, só São Paulo. Só São Paulo que faz isso.
2: Só rapidinho, podia ser um nicho de negócio. Os caras que limpam para-brisa no semáforo, sim, se veste Bob Esponja e joga. E aí você perde mais dinheiro, entendeu?
0: Boa. Então, olha, eu inclusive conheço muita gente que faz
1: nossa enquete.
0: Vamos para a nossa enquete do dia, que traz a pergunta: o que é que você não vai declarar no imposto de renda? Você respondeu no nosso WhatsApp e agora o Batista vai ler. Vai, Batista.
1: O Marco Silva, eu não vou declarar meu Monza porque ele tá mais no mecânico do que comigo.
2: Vixe, Maria. A Fátima Lelis, ela mandou: se eu declarar tudo, o banco descobre que eu tô vivo. Melhor não.
1: Ah. E o Pedro Guedes, pra fechar aqui, a Receita Federal não precisa saber dos meus R$37 no Pix.
0: Bom, amigos e amigas, a gente infelizmente vai fechando o nosso programa por aqui, mas não sem antes agradecer a presença da Maiara Bacharello.
2: Por enquanto, não houve demissão, meu celular não tocou.
0: Então, ótimo, graças a Deus.
2: Continuo por aqui, obrigada. Eu amo muito vocês. Obrigada, Maiara. Você me ajudou muito, viu? Esses dois aí, afe Maria.
0: A Maiara vai estar agora no Link TMC e a gente se vê de novo na segunda-feira. Eu, Lucas Salles, Marcelo Batista e Mini Ruth. Um beijo, um queijo e bom final de semana. Tchau, pessoal. Valeu, tchau.

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1: O passaporte da Copa de hoje desembarca no norte da África para conhecer um dos adversários do Brasil na Copa do Mundo de 2026, o Marrocos. O país chamou atenção no Mundial de 2022, ao se tornar a primeira seleção africana da história a chegar em uma semifinal de Mundial. Fora do futebol, o Marrocos é conhecido pelos mercados tradicionais, cheios de especiarias, tapetes e lanternas coloridas. A cidade de Marrakech é um dos destinos turísticos mais famosos do planeta, com construções históricas e ruas que parecem cenário de filme. Outro destaque é a culinária. O cuscuz marroquino e o tagine, prato cozido lentamente em panela de barro, são símbolos da gastronomia local. E tem também um detalhe curioso. Parte do deserto do Saara fica no território marroquino, atraindo turistas do mundo inteiro para passeios entre dunas gigantes. O Brasil deve encontrar um adversário muito técnico e cheio de histórias em sua estreia na Copa do Mundo FIFA 2026.
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2: Boa tarde pra você. Hoje é dia 29 de maio de 2026. 3 horas em ponto. Começa agora mais um Link TMC com Tomás Rafael, Rodrigo Alvarez e comigo, sim, continuo por aqui, Maiara Bastianello.

0: Ganhadora do Oscar, 80 anos, mais de 60 deles com bons, eu diria, fantásticos serviços prestados à cultura. Mas nem mesmo Helen Mirren, consagrada estrela britânica do cinema, passa impune ao ódio da vez. Chamada no meio da rua em Londres de vadia sionista demoníaca. Uma enorme estupidez. E é isso mesmo, uma senhora de 80 anos xingada de maneira vexatória numa rua da desenvolvida e cosmopolita capital inglesa. Que tristeza. Mesmo que você, por alguma razão, discorde das críticas da atriz ao que ela considera antissemitismo, ninguém pode defender um ataque covarde como esse. Ninguém. Seguimos vivendo num tempo em que o diálogo foi trocado pela intolerância e constante necessidade de ataque ao diferente. É gente como a gente, mas que agride de forma consistente, sem fazer a mínima questão de conviver com oposta opinião. Discordar deveria ser natural. Aliás, esse é o velho normal do nosso jornal. Alvarez, Maiara, podem chegar e à vontade de mim discordar.
1: E se essa vontade bater, Tomás, ela vai pegar, hein? Lá na América, o país de Trump classificou o PCC e o Comando Vermelho como organizações terroristas. E o Brasil acordou dividido entre aqueles que comemoram e que se preocupam. Zema e Caiado aplaudiram. Eles podem fazer dupla nas eleições de outubro. Lula seguiu a agenda lá no Nordeste, em silêncio calculado, mas acabou falando um pouquinho do Flávio. Murilo Hernandes acompanha as movimentações e o que essa decisão significa na prática para o nosso país. No Rio, os equipamentos de grampo foram encontrados no gabinete do governador em exercício. O de agora, esse que ninguém sabe o nome. Eu preciso ler para dizer Ricardo Couto de Castro, o substituto. Quem colocou, quando e com qual intenção, ainda são perguntas sem respostas. Pois é, sem solução. Rebeca Renzi, nossa repórter, investiga essa situação. E a gente continua com o Link TMC, dinâmico e até com explosão.
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0: 3:04, uma boa tarde para você também em Brasília, no Rio de Janeiro, Belo Horizonte, Recife, você que nos ouve em São Paulo, você que nos ouve e nos assiste em Curitiba, cidade modelo, você no YouTube, no TMC News BR, em qualquer parte do mundo. Aliás, no nosso canal do YouTube tem a enquete de hoje, que é sobre a classificação do PCC e do Comando Vermelho como organizações terroristas por parte do governo americano. A gente quer saber, você entende que o Brasil deveria fazer o mesmo? Deveria classificar também o PCC e o Comando Vermelho como organizações terroristas? As opções na enquete para você, sim, já era a hora. Não, isso pode piorar a situação. Os Estados Unidos erraram. Falta política pública é a quarta opção para você votar pelo YouTube TMC News BR ou até mesmo no nosso WhatsApp 11972211001. Vocês já querem começar votando?
2: Ah, eu já vou votar, vamos lá. Eu, para mim, tá? Eu tenho duas aqui que eu votaria. Tá?
1: Mureteira. Não. Pode pegar mais de uma? Pode?
0: Eu, é loteria esportiva, você é joga meu, vitória, eu faço empate. Que
2: eu quero. Eu não cuido nem da minha vida, mas desse programa, pelo menos, né? Vamos lá, no YouTube pode dois,
0: não,
2: Isabela?
0: Se você tiver dois logins, né?
2: Ah, dois logins, não. Ah, boa, tá. Então, eu votaria em não pode piorar a situação e os Estados Unidos erraram, na minha opinião. Muito. E você, Alvarez?
1: Tô contigo, de novo, que nem ontem, tô cravando o mesmo voto que você.
2: Toma, Tomás, é bom, né, ser escanteado de vez em quando, né?
0: Não, porra, eu sou escanteado toda hora.
2: Aqui, não, mas... senhor,
1: ele não
2: vocês
1: votou ainda,
2: contra
1: o
2: mim.
1: Voto dele.
0: Não, mas vocês não acham que o Brasil deveria classificar o Comando Vermelho como um grupo terrorista? Ele não é um grupo terrorista?
2: Não. Não.
1: Não.
2: A gente vai explicar por quê durante o programa hoje.
1: Vamos discutir isso aí.
2: A gente vai discutir isso bem direitinho.
0: Muito bem,
2: então,
0: vamos
2: discutir. Então o que você colocaria aí, sim, já era hora?
0: Claro.
2: Até que
0: um grupo terrorista, pra mim, tem que ser considerado grupo terrorista. Quem faz terrorismo não é o time de futebol da paróquia, da igreja de Santo Ivo, lá do lado do Parque Ibirapuera, em São Paulo.
2: Não, fato.
0: Quem faz terrorismo é terrorista. Então, pra mim, nenhum problema. No Brasil, não tô nem discutindo aqui a posição do governo americano, hein? Tô discutindo
1: a posição
0: do governo brasileiro.
1: Essa discussão precisa de tempo, então não vou entrar aqui.
2: Exato,
1: eu ia discordar de você agora, não vou.
2: Porque daqui a pouco vai passar a foice.
0: Tá bom.
2: A foice vem, ó, já começou a foice no meu ouvido, ó, tá vendo? Vamos lá agora.
0: Só pra esquentar,
2: Pra Belo Horizonte, a gente vai explicar.
1: O nome dela é Isabela Foice.
2: Isabela Foice.
0: O nome dela é Isabela.
2: Exato, não foi-se embora, ela continua por aqui, infelizmente, tô brincando. Bom, vamos agora pra Belo Horizonte, vamos falar de política, porque o senador Rodrigo Pacheco anunciou hoje que vai encerrar a carreira política de vez quando o mandato dele terminar em 2027. A gente já adiantou, tá? Aqui na TMC, com exclusividade, que um dos nomes mais cotados para governar Minas Gerais em 2026 não iria disputar esse cargo. Mas o que levou o Pacheco a bater o martelo assim de uma vez? Repórter Bruno Marum explica o que está por trás dessa decisão. Fala, Marum.
4: É isso, pessoal. Parece que agora é definitivo, né? Como a gente já havia mesmo adiantado aqui na TMC, o senador Rodrigo Pacheco, mineiro, confirmou hoje que não será mesmo candidato ao governo de Minas Gerais nas eleições deste ano. O parlamentar também anunciou que pretende encerrar a trajetória política ao fim do atual mandato dele no Senado, que termina no ano que vem, 2027. A declaração foi feita durante um evento do LID, um grupo de empresários fundado pelo João Dória, realizado em São Paulo. E após participar de um painel sobre tecnologia, o Pacheco afirmou que essa decisão é definitiva. O senador descartou, né, tanto uma disputa ao Palácio Tiradentes aqui em Minas, quanto a possibilidade até mesmo de assumir uma vaga no STF, no Supremo Tribunal Federal. Segundo ele, o momento é de encerramento de ciclo na vida pública. Pacheco afirmou estar satisfeito, né, com os 12 anos de atuação política dele, e disse, né, deixar a carreira com sentimento de dever cumprido. Essa afirmação, né, do Pacheco acontece 10 dias depois do presidente nacional do PT, a gente lembra, o Edinho Silva, declarar que o senador não seria mesmo candidato ao governo de Minas. Nos bastidores, o Pacheco era apontado, né, como nome preferido do presidente Lula para disputar o comando aqui em Minas Gerais neste ano de 2026. Em abril, a gente lembra também, o senador deixou o PSD de Dado e filiou-se ao PSB de Bola, né, que é o partido do vice-presidente Geraldo Alckmin, e naquele momento esse movimento aumentou, né, as especulações sobre uma possível candidatura do Pacheco ao governo de Minas. E aí hoje também, quando questionado sobre a chance de voltar atrás ou assumir, além de uma cadeira no STF, até mesmo, quem sabe, uma cadeira no STJ, ele negou as possibilidades e afirmou que não tem expectativa de integrar nenhum tribunal superior, portanto, vamos, né, dar tempo ao tempo, mas o Pacheco afirmou: vida pública para mim se encerra em 2027, nada de governo do estado.
2: Será?
1: Acho que dá para chamar de carreira meteórica, né? Porque
2: total.
1: Ele tem 49 anos, ele começou como deputado em 2015, ou seja, um mandato só, logo foi ser senador, conseguiu ser senador, virou presidente do Senado, queria ter sido ministro do Supremo Tribunal Federal, não conseguiu a indicação de Lula e disse tchau, tô indo embora. Carreira curta na política.
0: É, 12 anos, mais ou menos, de carreira política.
1: Vai fazer 14, né, quando terminar.
0: Oficialmente, ele foi eleito em 2000... Não, peraí, vai fazer 14 quando terminar.
1: Se você contar 15 até 27, vai dar 14.
0: Não, vai dar 12. 15 a 27, 12, Alvarez.
1: Desculpa, 12. 12,
2: é. E presidente do Senado de 2021 a 2025.
0: É,
2: tempo considerável.
0: Lutou muito pela reforma tributária e, enfim, teve ali os seus méritos, evidentemente.
1: O Propag também, né?
0: Na vida pública também, Marum. E vai voltar, pelo jeito vai voltar à vida de advogado, né? Vai ser um simples, entre aspas, advogado depois aí dessa carreira, como disse o Alvarez, meteórica na política. Obrigado, Marum. 15 horas e 10 minutos. Tem futebol também nessa abertura dinâmica do Link TMC. Final de semana, um dos últimos amistosos da seleção brasileira rumo à Copa de 2026. Com o Neymar fora do jogo, com os nomes dos inimigos se definindo, né? A seleção argentina convocada ontem, um grande adversário para o Brasil sempre. Como é que tá o clima na Granja Comari? Gustavo Soler e Léo Pinheiro, ao vivo, direto do centro de treinamento da seleção, com os bastidores do time verde e amarelo, sempre com a piscina do Clube Comari ao lado da concentração do Brasil, ao fundo. Boa tarde, meus amigos.
5: Tudo bom, Tomás, Maiara, Alvarez? Uma boa tarde para vocês, para todo mundo que está conosco. Uma boa tarde para a rapaziada aqui, que mesmo na chuva, turma não sai da piscina, né? Vida tá mais tranquila do lado de lá da grade, né? Mas vamos falar sobre a preparação da seleção brasileira, que fez hoje o seu penúltimo treino antes do duelo contra o Panamá e, consequentemente, o penúltimo treino também antes de embarcar para os Estados Unidos. Hoje o técnico Carlo Ancelotti colocou os jogadores para realizarem o início da atividade longe das câmeras. Não conseguimos flagrar ali para quem ele entregou colete. Depois, na sequência, a seleção brasileira fez uma roda de bobinho perto da imprensa, só para captarmos algumas imagens, e conseguimos acompanhar também a preparação dos goleiros. Esses sim trabalharam próximos da gente. Ficou muito claro que o Taffarel já colocou o Alisson como o goleiro número um, goleiro titular para essa partida contra o Panamá, até porque o Alisson sempre era o primeiro goleiro que iniciava os trabalhos, tanto para executar as defesas com as mãos, quanto para esse trabalho que quem nos acompanha no YouTube está vendo, fazer o trabalho ali com os pés de saída em posse de bola. Então o Alisson será o goleiro titular da seleção brasileira. Foi discutido e debatido o assunto se o Alisson está um pouco fora de forma, o jogador passou muito tempo lesionado, mas tem total confiança, é claro, do Taffarel, o goleiro tetracampeão do mundo e também o preparador de goleiros da seleção brasileira. E antes da gente trazer a provável escalação do Brasil para esse duelo contra o Panamá, vou passar o microfone aqui para o Léo Pinheiro, que conseguiu também, né, ver algumas situações do treino, informações de bastidores sobre essa preparação, né, Léo, da seleção brasileira para o duelo contra o Panamá.
6: Tudo certo, boa tarde, Solé, boa tarde para todo mundo aqui ligado na TMC. Pois é, a atividade aconteceu nesse primeiro período aqui na Granja Comari. Como o Solé disse, a gente acompanhou alguns minutos do momento de aquecimento, mas o Carlo Ancelotti, ele começou a desenhar um rascunho do time para esse amistoso contra o Panamá e também para essa sequência de preparação da seleção brasileira. Não é nada muito distante daquilo que a gente já imaginava para o jogo de domingo no estádio do Maracanã, que já tem ingressos esgotados, mas o detalhe é o seguinte: no miolo defensivo, os jogadores titulares da posição estão na Champions League e, por isso, o Léo Pereira pode ser esse jogador que a gente considere novidade. Então, novidade assim, porque ele já esteve em campo com o dupla do Bremer naquela partida contra a França. Mas detalhes extras que chamam a atenção nessa atividade: a presença do Neymar. O Neymar esteve em campo, mas acompanhando, vestindo aquele tênis de passeio, ele acompanhou essa atividade, ele que ainda se recupera de um problema na panturrilha, uma lesão muscular de grau 2 na panturrilha da perna direita, mas ele assistiu à atividade do campo de jogo. Outro detalhe também, uma conversa um pouco mais longa do Carlo Ancelotti com o Wesley, que na Roma vem jogando como um ala pelo lado esquerdo, um jogador com muita liberdade ofensiva, só que na seleção brasileira a tendência é que ele comece essa trajetória, essa reta final de preparação no lado direito do sistema defensivo da seleção nacional. Então, detalhes desse treinamento que teve a presença do Neymar como um espectador de luxo e o Wesley conversando ao pé do ouvido do Carlo Ancelotti nesse último treinamento da seleção brasileira, nesse penúltimo, perdão, treinamento da seleção brasileira aqui na Granja Comari. E amanhã teremos aquele treino a pronto e aí com a confirmação da escalação para o jogo do próximo domingo no Maracanã.
7: Léo, você que trouxe aí vale a gente do Neymar. Rapidamente, queria perguntar, Valdez, pode seguir. Sobre a discussão que houve ontem de um laudo que não tinha sido entregue pelo Santos, o CBF, cada um dizendo uma coisa. O que ficou resolvido essa questão do Neymar? A ausência de uma certa informação sobre o estado real dele?
6: Ficou resolvido que essa discussão talvez não seja apropriada para esse momento. Acho que o foco da CBF nesse momento é aliviar a situação, não entrar em conflito com o Santos e com o departamento médico do Santos, e por isso a CBF confia no exame que ela fez e por isso trabalha com as datas estipuladas pelo departamento médico, pelo núcleo de saúde da CBF, e nesse momento sem conflito de narrativas. O que a CBF quer agora é tranquilizar a situação, talvez tirar até o Neymar do holofote e por isso não entrar em conflito nessa guerra de narrativas com o Santos.
0: A CBF, ou num instante de grandeza, resolveu refugar e, como disse o Léo, deixar para lá, não criar polêmica em torno dessa questão, ou simplesmente não quis contra-atacar porque entende que é do departamento médico do Santos, o Santos tem ali alguma razão por terem enviado todos os exames. A CBF no primeiro momento disse que faltou um laudo, mas o que causou estranheza e até gerou nossa discussão ontem, Alvarez, foi o fato do médico do Neymar, que é também o médico da seleção, ficar surpreso como médico da seleção. Exato. Ao ver o estado do Neymar alguns dias depois dos exames terem sido divulgados pelo departamento médico do Santos. Eu fico até
6: Rafael com essa... Martini, tá?
0: Rafael Martini.
6: O nome dele é Rafael Martini, isso.
0: Muito bem. Eu fico... Não, mas eu tava falando do Rodrigo Lasmar, tava falando do médico do Neymar, e não o médico do Santos, Léo. Mas eu entendo que isso que você falou faz muito sentido, da CBF às vezes também deixar pra lá, sabe? Não vamos criar caso com o Santos.
7: Faz todo sentido.
0: É, né? Eu acho que é por aí. E o provável time,
5: Até Soler? Porque, né, Tomás? O Rodrigo Lasmar tá com o dele na reta também, né?
2: Sim.
5: Porque se ele é o médico do Neymar, o médico da seleção, chegou um documento e faltou um documento, faltou o trabalho dele funcionar também.
0: Perfeito.
5: Porque é a função do médico da seleção falar, pô, não chegou o laudo. Ah, deixa passar então, pô. Então, houve um erro muito grande por parte do Rodrigo Lasmar, então, panos quentes em cima desta situação. Com relação ao que você perguntou do provável time brasileiro para essa partida contra a seleção do Panamá. Alisson no gol, Wesley, Bremer, Léo Pereira e Alexandro fechando o sistema defensivo, meio de campo de Casemiro e Bruno Guimarães. No ataque, o Luiz Henrique deve iniciar entre os 11 titulares na ponta. Essa é a principal novidade, então Rafinha vai pelo lado esquerdo com Matheus Cunha e Vinícius Júnior mais centralizados neste primeiro amistoso contra o Panamá no domingo, 6:30 PM, que a gente não tem dúvida, né, Tomás? É a escalação da TMC. Eu e o Léo Pinheiro nas reportagens diretamente do Maracanã, narração do 10 do país Éder Luiz e os comentários do José Calil.
0: Muito Maravilha. Bem, muito bem.
2: Filtro solar, tá, Solé? Não é porque tá tempo nublado que o senhor pode botar
5: hoje essa carinha
2: vermelha.
5: Hoje eu trouxe.
2: É, tá vermelho, rapaz. Foi de ontem, ó. Falei com a sua mãe ontem. Não tá legal isso, rapaz.
0: Isso.
2: Envelhece a pele mais cedo, tá?
0: E só pra avisar. Um breve comentário sobre a escalação.
7: Maiara, pô, assim é... Acho o pessoal que... vai dizer que você quer ficar, quer virar titia dele, pô.
2: Mas eu tenho idade. Isso.
7: Ficou solteira, vai virar tia agora? Chega.
2: Não, tia, tá idade eu tenho pra isso. Idade eu tenho pra isso. Outra coisa também, ó. Soler, não vai na do Léo Pinheiro, tá? Se comporta aí, não vai atrás do Léo.
0: Não,
2: tá?
0: O Léo é terrível.
7: É, olha lá, é olha lá, comportamento de
2: fama
7: tia.
2: Péssima. Nossa
0: Muito
2: senhora,
0: bem.
2: Fala desculpa, Tomás.
0: Não, só dizer que nenhuma surpresa do meio pra frente, claro, o mais normal ali pro lugar do Estevão, Luiz Henrique, que tem jogado muita bola pelo lado direito, na seleção, na Rússia, no Botafogo antes de ir pra Rússia, então nenhuma surpresa do meio pra frente, uma defesa bem rubro-negra, né, com o ex-lateral direito Wesley, ex-lateral do Flamengo, e com os flamenguistas Alexandre pela esquerda e o Léo Pereira na zaga. Léo, Soler, bom trabalho, boa sequência de trabalho para vocês aí.
5: Valeu, grande abraço, boa sequência para vocês também.
0: Valeu. 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
11: Oi, minha amiga parceira da Uber. Oi, meu amigo parceiro da Uber. Eu sou o Edson Ragazzi, jornalista automotivo. Agora, aqui no Universo Uber, uma dica sobre scooters. Para garantir a segurança e a durabilidade adequada do veículo, é preciso ficar atento aos componentes como correias de transmissão e roletes. Esquecer esses itens pode imobilizar a moto e gerar riscos à segurança e prejuízos financeiros. Fique atento aos principais sinais de desgaste, como perda da velocidade máxima ou se o veículo está com a velocidade reduzida, mesmo com o acelerador totalmente acionado. Vibrações anormais, tremores excessivos, especialmente no arranque ou durante o trajeto, indica possível desgaste ou desbalanceamento dos componentes. Ruídos como sons metálicos, estalos ou rangidos na partida podem sinalizar folgas, peças ressecadas ou danificadas. Se a scooter está dando tranco ou não está acelerando normalmente com falhas ou engasgos durante o percurso, também não é um bom sinal. O principal risco de rodar usando componentes desgastados é a quebra da correia que faz a scooter parar. Mas, antes de desligar totalmente, você vai perceber a queda de desempenho e um maior consumo de combustível que vai resultar no comprometimento de outros elementos do sistema de transmissão. Para prolongar a vida útil desses componentes, evite o uso de graxa inadequada. Controle o excesso de lubrificação e mantenha o sistema livre de sujeira. Além disso, danos nas polias e folgas em buchas elevam o risco de rompimento de uma peça chamada súbito da correia. Assim, a manutenção preventiva do sistema de transmissão da scooter é muito importante. É isso. Até a próxima aqui na Rádio Uber, com mais dicas especialmente para você, parceira e parceiro da Uber.
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2: Daqui a pouco, aqui no Link TMC, a gente traz a repercussão em Brasília da classificação do PCC e do Comando Vermelho como terroristas pelos Estados Unidos. Assunto, um dos assuntos principais, é óbvio hoje, né? Vamos agora com as principais notícias da sua região.
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15: Opa! Muito boa tarde, hein? Para você, ouvinte sintonizado, sintonizado aqui nos 88,7 FM da TMC Belo Horizonte. Bruno Marum chegando por aqui, seja muito bem-vindo, muito bem-vinda. Vamos juntos, hein, ao longo desta tarde hoje de sexta-feira, sextou, 29 de maio de 2026. Capital Mineira segue com céu nublado, mas o calor está presente, hein? 26 graus agora a temperatura. Vamos juntos. Quem está com a gente também é ele, Pedro Gonçalves. chegando para atualizar o trânsito nesta sexta-feira. Sexta-feira sempre tem problema, né? Vamos ver o que está pegando. Chega mais, Pedro Gonçalves, boa tarde, seja bem-vindo.
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17: 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Uma boa tarde para você também, provinte TMC. Destacamos a Avenida Cardiogênio Patielli no caminho para BH. Tem filas por toda a sua extensão por causa do excesso de veículos e o motorista já pisa no freio na rodovia Fernão Dias, no bairro Amazonas. A opção, neste caso, é passar pela Avenida Francisco Firmo de Matos. A Via Expressa também compensa. No sentido oposto, mais filas na Patielli na chegada à Praça Papa João 23 por causa de ocorrência por ali. E o motorista pode passar mais uma vez pela Via Expressa? 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
15: Obrigado, Pedro. Pedro volta logo mais com outros detalhes, outros destaques, atualizações do trânsito. E olha só, meu amigo, hoje é 29, né, de maio. Falei há pouco. Sabe o que isso significa? Termina hoje, viu? É o prazo para enviar a declaração do Imposto de Renda. O leão já tá rugindo, tá ouvindo aí? Pois é, a Receita Federal espera receber 44 milhões de declarações. Até ontem pela manhã, mais de 37 milhões já haviam sido entregues. E aí a Receita Federal orienta o seguinte: entregar a declaração dentro do prazo para evitar multa, conferir todas as informações antes do envio e usar a declaração pré-preenchida para facilitar o preenchimento. Eu usei essa, viu? É, ó, mamão com açúcar. Também é importante acompanhar o procedimento da declaração pelo aplicativo da Receita Federal ou pelo portal gov.br/Receita Federal e regularizar rapidamente qualquer pendência, viu? Para evitar cair na malha fina. Tem multa por atraso, é. Quem perder o prazo está sujeito ao pagamento de multa. É, se houver imposto devido, a multa é de 1% ao mês sobre o valor do imposto, com um mínimo de R$ 165,00 e o máximo de 20%, né, sobre o valor devido. Se não houver imposto devido, a multa é de R$ 165,74. Até dia 26, último agora, anteontem, quarta-feira, quase 25%, viu, das declarações apresentavam pendências. Quarta, não, terça. Cerca de 1 milhão e 6 mil contribuintes caíram na malha fina, de um total de mais de 32 milhões de declarações enviadas. Não vacila não, meu amigo, até 11h59. Tem tempo ainda, senta aí com calma. Né, baixa o programa ou faz a online, que aí já vão estar todos os seus dados lá preenchidos, pré-preenchidos, né? Você só confere, acrescenta o que tiver que acrescentar e vida que segue, né? Vamos lá, tem que prestar conta pro leão. É chato, mas é importante. 3h28 agora.
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25: 3h30, vamos para Brasília falar do principal assunto das últimas horas, podemos dizer assim. É, o presidente Lula se pronunciou, fez duras críticas à família Bolsonaro após a decisão dos Estados Unidos de classificarem o primeiro comando da capital e o Comando Vermelho como organizações terroristas. A gente vai agora para Brasília onde o repórter Murilo Hernandes tem todos os detalhes. Fala, Murilo.
1: Oi, Mayara, boa tarde para você e para todos que estão nos acompanhando aqui pela TMC. Exatamente, a primeira nota veio do Palácio do Planalto, em que o texto fala que o governo federal, aqui no Brasil, a soberania ela é inegociável, e defendeu que o combate ao crime organizado ele aconteça de forma aí com a cooperação internacional, sem a interferência externa. O texto também demonstra preocupação com os desdobramentos diplomáticos, já que os Estados Unidos eles passam a considerar o PCC e o Comando Vermelho como organizações terroristas internacionais. O presidente Lula comentou o assunto nesta sexta-feira durante uma agenda no estado de Sergipe. Ele criticou a medida adotada pelos norte-americanos e afirmou que muitas armas elas entram no Brasil vinda do território dos Estados Unidos. A gente separou um trechinho, vamos acompanhar.
3: São terroristas para a comunidade brasileira, para a sociedade brasileira, para o povo da periferia desse país. Eles são terroristas, porque eles incomodam as famílias, eles incomodam o bairro, eles incomodam a cidade, eles roubam tudo que tem direito do povo, o direito do povo ver livremente. Então eles são terroristas e nós vamos combatê-los aqui dentro. Nós aprovamos uma lei antifacção e aprovamos a lei de combater o crime organizado. E vamos combater. Eles não são terroristas que o Trump quer. O Trump quer um Osama Bin Laden, que é não sei das contas. E nós queremos os terroristas brasileiros que estão lá. Porque sabe que as armas importadas que são contrabandeadas para o Brasil vêm dos Estados Unidos. Vem de lá.
1: A fala do presidente Lula, ela repercutiu entre a oposição do governo. O deputado federal Sanderson, do PL, afirmou que a decisão dos Estados Unidos ela expõe o avanço do crime organizado no Brasil e responsabilizou o governo Lula pela situação atual da segurança pública no país. Vamos ouvir um trecho.
4: E olha, chamou a atenção que isso pode ter um reflexo muito duro para o Brasil, inclusive na economia. Tudo isso produto da irresponsabilidade do governo Lula, do governo da esquerda, que tinha que agir e não age. O Congresso poderia ter dado uma mensagem, uma resposta classificando PCC e Comando Vermelho como grupos terroristas, também não fez. Agora, de fora para dentro, temos essa classificação.
1: Outros parlamentares também comentaram o assunto e passaram a cobrar uma resposta mais dura por parte do governo federal no combate às facções criminosas e afirmaram que a medida norte-americana ela aumenta o desgaste diplomático com o Brasil. Agora, indo para os bastidores do Palácio do Planalto, há uma movimentação da imprensa. Há uma apuração do nosso analista político Igor Damasceno mostra que Lula convocou uma reunião de emergência para discutir os impactos dessa decisão norte-americana. O presidente ele não participa diretamente desse encontro. A reunião ela está sendo coordenada pela ministra da Casa Civil, Miriam Belchior, junto com integrantes da área da segurança pública e da diplomacia brasileira. Segundo o Igor Damasceno, Lula foi pego de surpresa pela medida. Com essa apuração, o presidente acreditava que Donald Trump não teve a participação direta nessa decisão e avalia inicialmente que partiu principalmente do secretário do Estado norte-americano, Marco Rubio. A expectativa agora é sobre os possíveis impactos diplomáticos e econômicos dessa decisão e como o governo vai conduzir a relação com Washington daqui para frente. A gente vai seguir acompanhando e traz todos os detalhes para vocês.
0: Muito bem, muito obrigado, Murilo Hernandes. Pois não, Alvarez, a gente já está aqui com o Wilson Pedroso também, que vai entrar nessa discussão, mas comece, Alvarez.
6: Ótimo. Eu queria notar aqui a mudança de estratégia do Lula, a estratégia de tentar mostrar para o brasileiro que ele tem sensibilidade com relação ao crime organizado, dizer que ele entende que para o brasileiro signifique terrorismo, porque de fato eles causam terror, levam terror para as comunidades, que de fato eles sequestram da maneira como eles atuam, obrigando as pessoas a fazerem o que eles querem. O Lula tenta mostrar que é sensível a isso, ao mesmo tempo dizendo que não, mas que no âmbito internacional, no entendimento internacional de terrorismo, não dava para qualificar dessa maneira e por isso estaria aí o erro. A questão, a discussão é grande, eu sei que há discordâncias aqui, Tomás, entre as nossas posições, a gente já colocou no começo, o Wilson vai entrar aí também, tem a Mayara, tem o nosso ouvinte que vai opinar pelo chat, que vai mandar aí pelo WhatsApp, mas eu queria começar dizendo justamente o seguinte, o terrorismo não pode ser banalizado. A gente tem outros mecanismos legais, e inclusive o Brasil reforçou esse mecanismo recentemente, para prender traficantes. A gente não tem pena de morte no Brasil, não tem prisão perpétua. Então não adianta achar que se o Brasil qualificar o Comando Vermelho e o PCC como terroristas, eles vão ser enforcados em praça pública. Infelizmente não vai acontecer isso. Então o que vai acontecer? Eles vão pegar a pena máxima de 30 anos, com aqueles direitinhos lá que alguns têm, em alguns casos vão reduzir a pena aqui e ali. O narcotraficante hoje pode pegar até 40 anos. Então o nosso problema não é o tamanho da pena. Então é uma questão política. O problema que está se colocando novamente nesse Brasil é político. A gente está discutindo política em vez de discutir solução. Porque qual é a vantagem para o Brasil dos Estados Unidos declararem esses grupos terroristas? Nenhuma, absolutamente nenhuma. Alguém, o Flávio Bolsonaro, da outra vez foi o Eduardo, foi pedir tarifaço. Agora o Flávio foi pedir para o tio Sam, por favor, tio Sam, bota lá o nosso grupo como terrorista. Para quê? Não vai mudar nada. O combate tem que ser interno. Isso só abre porta para os americanos entrarem aqui quando quiserem, justificados na sua própria lei antiterrorismo. Então, o que muda? Por que nós estamos entrando nessa discussão besta? Essa é que eu não estou entendendo. Entende? Isso vem crescendo com o tempo, mas não faz sentido. Essa discussão está sendo levada para o lado errado, de novo, para polarização esquerda-direita, sem nenhuma tentativa de solução.
0: Muito bem. O que eu entendo, Wilson, é que, de novo, é uma questão polarizada. Parece que quem pensa de um jeito tem que pensar sobre todos os assuntos, né? Combinado, né? Com a sua combinado com a opinião
6: da maioria. Não é o meu caso,
0: das...
6: pelo amor de Deus.
0: Não.
25: É o nosso treino, o caso de não, nós
0: pelo
25: quatro.
0: Pelo amor de Deus. Né? Não, eu tô aqui
25: no geral,
0: eu tô aqui concordando com você, Alvarez, quando você fala que virou de novo uma questão política, entendeu? Isso. Agora, eu acho que o que não há vantagem, eu não vejo vantagem, Alvarez, Maiara e Wilson, é de continuar da maneira que está, porque o presidente da República, ele está há 3 anos e meio no poder, e nesses 3 anos e meio a gente teve muita coisa piorada em relação ao crime organizado, inclusive com a expansão do crime organizado, várias facções na Amazônia, quase 200 cidades da Amazônia invadidas, tomadas por facções do crime organizado. E eu estou falando só desse governo, mas se você pensar de uma maneira em geral, desde 2002, com o mesmo partido político, tirando aí 2 anos de Temer e 4 anos de Bolsonaro, tomando conta do país, e o crime organizado só crescendo. E a impressão que eu tenho é que tá bom assim, que não vai mudar nunca. Então, quando você tem, e acho que a questão de ser organização criminosa, organização terrorista, eu acho que eles fazem terrorismo, mas eu entendo a sua preocupação de banalizar a palavra. Mas isso, para mim, é menos importante se vai caracterizar como uma coisa ou caracterizar como outra. Mas alguns precedentes que são abertos, eu não tenho receio dos Estados Unidos invadirem o Brasil agora. O Brasil não é a Venezuela. Eu acho que nesse aspecto não tem risco nenhum para a nossa soberania. Aliás, acho que a gente sempre se preocupa
6: não
0: muito com a palavra...
6: Não dá para falar que não tem risco com o Trump no poder, né?
0: Ah, e o Trump vai sair daqui a pouco do poder, mas ainda, mesmo com o Trump, lembrando que ele não pode ser reeleito, mas mesmo com o Trump, eu acho, tá, Alvarez, opinião minha particular, eu acho que nenhum soldado americano vai começar a invadir aqui o país, especialmente as capitais, para matar bandido de crime organizado. Acho até que seria muito bom se bandido de crime organizado fosse preso, seja por
6: soldado brasileiro,
0: soldado russo, soldado americano.
6: Se tivesse ação coordenada para entrar aqui de maneira coordenada pelo Brasil, o Brasil liderando,
0: sim,
6: podia
0: sim.
6: Se dar certo.
25: Mas não é isso que
6: a questão
25: acontecer.
6: É daqui a pouco o americano entrar aqui, Tomás, para buscar terra rara, porque não está satisfeito com o acordo que o Brasil está fazendo sobre terras raras e justifica qualquer ação para entrar aqui, como foi o caso do Maduro lá. O Maduro, a entrada do Maduro, vale lembrar, foi justificada com o grupo que foi chamado terrorista, que é narcotraficante, Trem de Aragua, por uma suposta conexão do Maduro com um grupo supostamente terrorista. O Maduro está lá na prisão dos Estados Unidos. Houve uma invasão da Venezuela.
0: Mas não há uma suposta conexão do Maduro, por exemplo, com grupos de narcotráfico na Venezuela. Eu acho que não é suposta essa conexão.
6: A gente não sabe da conexão dele com o Trem de Aragua e mais. Tá. Só se justifica a invasão por terrorismo.
0: Tudo bem. Eu não acho que isso vai acontecer no Brasil e acho que o Lula é bem diferente do Maduro, tá? Ponto pacífico isso, para começar. Agora, existe uma série de coisas, até algumas coisas pontuadas pela nossa Alexia Marília, num post aqui da TMC, quando ela fala, por exemplo, que pode acontecer a partir de agora uma pressão internacional maior para que as leis sejam mais duras, que é uma coisa que eu peço dia sim, dia não aqui no Link TMC, porque eu não sei qual que é o problema de aumentar as penas para bandidos nesse país. Com isso, eles não se preocupam. Sempre se preocupam com a soberania, mas não em aumentar a pena. Eu acho que existe aquela coisa da troca de informações que pode ser facilitada, tem esse negócio de investigar as pessoas fora do Brasil com maior facilidade, o combate, a legalidade do combate financeiro a essas facções, como congelamento de bens, bloqueio de contas. Tudo isso pode ser colocado nessa discussão também. Não é simplesmente, eles consideram agora grupos terroristas como terroristas, porque para mim são terroristas, mas tudo bem, que sejam grupos criminosos como terroristas e agora vão invadir o Brasil. Eu não acho que isso vai acontecer. O que eu acho é que vários criminosos e terroristas, sendo terroristas ou não, eles causam no Brasil, mas não causam só no Brasil, eles também causam nos Estados Unidos. O Lula acabou de falar da preocupação dele com a entrada de armas aqui, a entrada de drogas, porque pau que dá em Chico, dá em Francisco. Então também tem o problema de lá. O Brasil também pode considerar um monte de coisa errada fora daqui, coisas erradas que acontecem fora daqui e que interferem aqui na nossa vida, como esses grupos terroristas ou criminosos, como vocês quiserem, atrapalham a nossa vida aqui, mas atrapalham a vida de muita gente fora do Brasil também. A gente vai fazer, claro, o Alvarez vai trazer mais um contraponto e vamos finalmente colocar o Wilsinho na parada.
25: Eu tô quieta aqui também, porque daí quando eu começo a falar, vem a foice no meu ouvido, vocês entendem?
0: Tem razão. Prioridade absoluta pra você e pro Wilsinho.
25: É brincadeira, deixa quieto. 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
25: Olha, a gente tá aqui, né, num debate.
0: Acalorar.
25: Entre nós aqui e tal, mas é todo mundo amigo,
0: Takahashi,
25: a gente se adora.
0: Chegou aqui, já
25: a coitada da Júlia tá assustada, Júlia Takahashi vai fazer o local já com a gente, está com o olho desse tamanho.
0: Ela quase saiu, ela quase foi embora.
25: É, isso aqui é coisa feia, Júlia Takahashi. Bom, a gente...
6: Não, o Wilson não consigo nem falar
25: não,
6: até agora.
25: Não, chegou aí.
0: Não,
25: nem
0: eu. Ô, Vanessa, eu tinha um roteiro pra falar.
25: Acabou.
0: A confusão tá tão grande aqui que eu já até mudei o roteiro, porque senão eu vou apanhar.
25: Ele vai dar receita de bolo de cenoura depois do local, tá bom? Daqui a pouco, no Link TMC, o Wilson Pedroso vai dar pra gente receita de bolo de cenoura. Isso. Além de falar do boato sobre a interferência dos Estados Unidos no Pix. E da explosão do foguete
0: do Jeff Bezos,
25: dono da Amazon. Uma salada. Mas agora vamos com as principais notícias da sua região de uma forma muito mais organizada.
0: Ah, é?

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6: Estou de volta, hein? Agora 3 horas com mais 49 minutos. E tem um fato que chamou atenção nesta sexta-feira aqui na capital: um incêndio que destruiu completamente um apartamento do bairro Coração Eucarístico, região noroeste aqui de BH. O fogo atingiu o imóvel do primeiro andar de um prédio na Avenida Ressaca e mobilizou 5 viaturas e 15 militares do Corpo de Bombeiros. Apesar das chamas, né, intensas, não houve feridos, graças a Deus. O imóvel estava vazio, né, no momento deste incêndio. E após cerca de 40 minutos de combate, as equipes conseguiram controlar as chamas e impedir que o fogo se espalhasse para outras unidades lá deste edifício. Ao todo, foram utilizados aproximadamente 2 mil litros de água neste combate de um incêndio lá no Coração Eucarístico. Ainda de acordo com os bombeiros, o apartamento ficou completamente destruído pelas chamas, né, pelo fogo. Até o momento não foi possível determinar em qual cômodo o incêndio começou, nem o que provocou, né, a ignição que provocou este fogo. A Defesa Civil foi acionada e vai fazer uma vistoria lá no local, né, para ter mais detalhes, né, e poder passar, né, para o proprietário o que deverá ser feito, se vai ser interditado ou não, qual a situação de momento, só após essa perícia aí da Defesa Civil da capital mineira. E o MG Transplantes anunciou a criação do Núcleo de Medula Óssea, uma nova estrutura que vai coordenar fluxos, acompanhar casos e fortalecer as políticas públicas de transplantes aqui em Minas Gerais. A proposta é ampliar a integração entre o MG Transplantes, a Fundação Hemominas e o Registro Nacional de Doadores de Medula Óssea, o Redome, né? Garantindo assim mais agilidade no atendimento de casos complexos e melhor organização da rede. Segundo o órgão, o núcleo também será responsável pela análise de dados, elaboração de protocolos e ações de capacitação continuada. O MG Transplantes também destacou investimentos em logística para transporte de tecidos e treinamentos voltados à identificação de doadores e também à humanização no atendimento às famílias. Agora, 3 horas com mais 51 minutinhos. Daqui a pouquinho eu volto com mais atualizações. Antes da gente voltar a reunir toda a rede TMC, faço o convite a você para participar aqui da programação da TMC Belo Horizonte. Anote aí o nosso WhatsApp, ó, 31 999 44 8870. 31 999 44 8870. Pode mandar críticas, elogios, comentários, né, diversos sobre o que você entender que seja legal, e denúncias, né, tem algum problema aí no seu bairro, né, tá sem conseguir resolvê-lo, já tentou e não conseguiu, manda pra cá que a gente cobra, né, as autoridades pra você. É o nosso WhatsApp TMC Belo Horizonte, 31 999 44 8870. 3h52, agora sim a gente vai voltar a reunir toda a rede TMC. Você segue aí com o Link TMC, na comunicação de Maiara Bastianello, Tomás Rafael e também o Rodrigo Alvarez. Daqui a pouquinho, por volta ali de 4h20, eu estarei novamente por aqui para trazer as atualizações de Belo Horizonte e também Minas Gerais. 3h52.
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4: Bom, já de volta por aqui, que finalmente, né, eu e o Ilcinho podemos falar nesse programa, é uma coisa... Eu ia dizer que era um machismo, mas como foi com o Ilcinho também, então eu não posso alegar isso, na verdade. Então, tô brincando,
5: fala
4: gente. Não,
5: rápido,
4: mas o que...
5: Fala rápido, que a história está sendo contada nesse momento. A qualquer momento eu posso
4: João
5: te interromper.
4: João Fonseca, você pode dar um grito aqui, né?
5: Pelo amor.
6: 30-15 pro João Fonseca.
7: Como é que tá? Tá como o jogo?
6: Tá 30-15 no... No, se o João Fonseca ganhar, ele elimina o Djokovic.
5: Tá 2-7 a 30-30
6: agora.
5: E 6-5 no último set pro João Fonseca, tá 30-30 nesse que pode ser o último game ou que pode ser o game do empate.
4: É isso, eles ficam conversando, eu perco. Tá
5: Desculpa,
4: vendo como eles
5: são?
4: Você tá Fonseca vendo como eles são?
5: Tá 2-2 em set.
4: Corta o microfone do Alvarez, por favor. Obrigado. É, não, é o que eu queria falar, na verdade. A gente tava falando sobre essa história da intervenção, né? Eu adoraria, por exemplo, que o Trump chegasse pro governo brasileiro e falasse: você quer uma ajuda pra, por exemplo, sufocar financeiramente o PCC e o Comando Vermelho? Né? Você quer ajuda aqui da CIA pra fazer uma investigação e dar uma sufocada financeira? Que é o que, claro, o governador Tarcísio tem feito aqui em São Paulo, de certa forma.

0: Trump deu um sorrisão pro Lula. Olha que felizes os dois. Passa aí um mês da visita do Lula, me vem essa facada nas costas com a visita do Flávio Bolsonaro, que tava bem quietinho e de repente foi. Você quer comentar? Vamos comentar não, o que aconteceu comentar. Agora?
1: Não,
0: peraí,
1: não.
0: Que ganhou. Peraí.
1: Não, ainda não.
2: Ainda não.
1: Não?
2: Ainda não. É o último ponto.
0: Gente, que bagunça esse link de hoje.
1: Ganhou? É que vocês estão na frente. Vocês estão na frente.
2: Ela não falou o que
0: tá rolando. Lucinho, depois então, vem você. Vem cá, o Breno, pode?
2: Entra pra comentar. Não vou comentar. Pode entrar,
0: venha,
2: Breno.
0: Venha. Porque João pode. Fonseca acaba de vencer.
1: É breaking news. Porque esse resultado, a gente pede desculpa aí pela confusão. O Avarista tem toda a razão. Mas é que esse resultado, desde já, é um dos resultados mais importantes da história do tênis brasileiro. Um resultado icônico para o esporte nacional. Breno Ávila, que acabou de presenciar a história. Boa tarde, Breno.
3: Boa tarde, Tomás, Maiara, Alvarez, todo mundo ligado aqui no Link TMC. Não vão mentir.
0: Nossa, ele tá ofegante.
3: Que jogo histórico, que vitória sensacional de João Fonseca. Venceu o maior campeão de grandes slams na história do tênis mundial, Novak Djokovic, de virada na Philippe Chatrier em Roland Garros. É uma das maiores vitórias da história do tênis brasileiro, a maior desde os títulos de Guga. João Fonseca virou o jogo em 4-6, 4-6, 6-3, 7-5 e 7-5. Fechou o jogo com 3 saques em sequência, Tomás. O talento do brasileiro de 19 anos sempre foi impressionante desde o seu começo, mas hoje ele se consolida como um dos grandes nomes no circuito mundial. João Fonseca fez história, sim, para o esporte brasileiro e vai em busca desse título de Roland Garros, Tomás.
1: Eu tô completamente arrepiado.
3: Eu
1: é
3: também.
1: Inacreditável que esse brasileiro, carioca, flamenguista, acabou de fazer lá em Roland Garros, onde Gustavo Kirten Alvarez ganhou por 3 vezes o principal torneio de saibro do tênis mundial. Estava perdendo por 2-0 e foi buscar a virada. Tinha batido na trave contra o Alcaraz, contra o Sinner, contra o Djokovic. Bateu na trave e entrou Alvarez. Gol do Brasil!
4: E foi na quadra principal.
5: Eu tava olhando aqui no site da ATP, né, que organiza os eventos, estão dizendo, tem uma notícia que é interessante, eles falam que é o primeiro adolescente a vencer o Djokovic. Mas eu queria perguntar para vocês o que significa essa vitória em termos desse campeonato, para que fase ele passa, como é que fica daqui para frente.
1: Vai agora para as oitavas de final, tem mais 4 jogos para tentar conquistar o título, que seria apenas o 4º Grand Slam de um tenista brasileiro. Né, tenista homem, né? Porque a Maria Esther Bueno ganhou muitos também pro nosso tênis. Só que tem um detalhezinho: ele tira um dos 4 principais favoritos, sendo que 2 dos outros 3 já estão fora. O Alcaraz, que nem disputou por conta de contusão, e o Sinner, que passou mal num jogo ontem, um jogo que ele venceria facilmente, estava ganhando do argentino por 2-0 e 5-1 no terceiro set, começou a passar mal e teve uma derrocada insólita no jogo.
3: Era o último campeão de Grand Slam vivo ainda.
1: A gente chega nas oitavas de final de Roland Garros sem nenhum campeão de Grand Slam. Isso talvez nunca tenha acontecido no tênis mundial, a não ser quando começou o Grand Slam, no primeiro, no segundo, no terceiro. É uma coisa assim inesperada. O Zverev é o principal favorito, sim, claro, mas quem ganha do Djokovic, da maneira como ganhou, pode ganhar de qualquer um no tênis.
3: Só pra finalizar o tamanho dessa história aqui, Tomás, é a segunda vez na carreira do Djokovic que ele perde um jogo em que vencia por 2-0. A primeira e única tinha sido em 2010. A gente não tem o tamanho ainda do que o João Fonseca fez hoje contra o Sérvio.
1: Primeira vez em 16 anos.
5: Uma questão acontece. Importante aqui, pessoal, e também quero ouvir a opinião de vocês. A França está enfrentando uma onda de calor terrível, né? O Sinner caiu nisso. E eu me pergunto se a idade do Djokovic, com o calorão que está fazendo 30 e tantos graus em Paris, não ajudou o João Fonseca ou não tem nada a ver? Eu estou falando besteira.
1: Mas pode ter certeza que tem muito a ver, Alvarez. Sem tirar qualquer centímetro de mérito da história que foi contada, que foi escrita hoje. Vitória maravilhosa. Mas com a idade do Djokovic, com a onda de calor da França, isso também
3: ajudou.
1: O João
3: usou isso muito a favor dele hoje, fez o jogo correr, trocou muita bola com o Djokovic, muitos pontos em que o Djokovic sacava o João devolvendo essa bola mais no fundo da quadra para deixar esse jogo correr. Vitória gigantesca do brasileiro e com muita estratégia, Tomás.
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5: Já de volta por aqui, eu vou primeiro chamar aqui a Rebeca Renzi e depois a gente volta a conversar sobre aquele assunto, né, do CV, do PCC. Mas que tem um pouco aí, estamos falando do Rio de Janeiro, né? Uma varredura encontrou escutas no gabinete do governador em exercício do estado.
6: Sim.
5: O moço que o Alvarez tem dificuldade de saber o nome de cor. Como é que é o nome dele, Alvarez?
6: Não sei.
5: Você já esqueceu?
6: Não sei.
5: Menino, Ricardo Couto.
6: Tá escrito em algum lugar aí.
7: Governador do Rio de Janeiro é que nem presidente da CBF. Você demora um pouquinho pra memorizar, porque troca com tanta rapidez.
5: Tipo os namorados de uma... Enfim, mas aí Ricardo Couto, né, no Palácio Guanabara, continuando por aqui. Os grampos foram achados em uma inspeção de rotina realizada pelo Gabinete de Segurança Institucional. A gente vai ao vivo agora com a repórter Rebeca Rinzi, que tem todos os detalhes. Rebeca, Rio de Janeiro parece, sei lá, filme de gangster, né? Contaram agora escutas no gabinete do governador. Como que foi essa história?
8: Realmente, todo dia tem uma novidade quando o assunto é o governador do Rio de Janeiro, né? Mas, segundo o governo do estado, esses equipamentos foram localizados e são materiais antigos, que aparentam estar sem funcionamento e já foram retirados também pelos agentes. Como você falou, eles foram encontrados durante uma inspeção de rotina. O GSI abriu uma investigação para apurar as origens dessas escutas e como os aparelhos foram parar dentro do gabinete do governador na sede do governo estadual aqui do Rio de Janeiro. O Ricardo Couto, desembargador e atual presidente do Tribunal de Justiça do Rio, também assumiu o comando após a renúncia do Cláudio Castro, né? Só para a gente relembrar como é que ele chegou até aqui. Então agora a gente aguarda novas informações dessas escutas que aparentemente estavam fora de uso dentro do gabinete do governador do estado do Rio de Janeiro. Meio perigoso, né?
6: Então não era para ele, né? Não era para ele. Provavelmente era para algum antecessor que estava lá, porque não deu tempo de colocar e ficar obsoleta, né?
5: Pois é. É
7: claro, claro. Faz sentido, faz gente. Todo sentido. Mas é mais um capítulo nessa...
6: Até porque ninguém vai querer investigar o governador que ninguém sabe qual é o nome. Né? Não tem muito pra investigar ele ainda.
5: Tipo assim, você chega pra pedir, eu quero investigar o governador. Como é que é o nome dele? Ai, como é que é? Puxa vida, eu vou ficar te devendo.
7: Como diria o Milton.
6: Bota uma escuta lá pra ver se lembra o nome dele.
7: Essa foi boa.
9: Mas ele tá pondo o dedo na ferida, ele que não fique esperto, viu?
5: Exatamente.
9: O Rio não é pra amador, não.
5: Fato. Não. Bom, mesmo.
7: Obrigado, Rebeca. Podemos voltar aqui? Te interrompemos abruptamente, Mayara.
5: Não, era o Wilson, era a vez dele. Ele mesmo se interrompeu.
7: Então tá bom.
9: Deixa eu ver se eu começo o roteiro. Tomás, pedi. Eu vou fazer uma fala aqui, mas não é pra você, porque você tem, é inteligente, o seu raciocínio tá correto. Mas eu sou totalmente contra essa história de intervenção nos Estados Unidos, né?
7: Perfeito.
9: E por que que eu tô pedindo desculpa? Porque tem uma turma que toma detergente que tá achando que o exército dos Estados Unidos vai estar presente aqui no país, que vai resolver o problema da economia, o problema da segurança. Eu tenho aquele promotor de justiça que é jurado de morte, o Lincoln Gakia. Ele deu entrevistas hoje e falou assim: não vai mudar nada e vai piorar, porque nós já temos, de alguma forma, um convênio de cooperação com os Estados Unidos, com o EDEA. Eu não consegui descobrir o nome do departamento, mas é um departamento de segurança dos Estados Unidos.
6: Drugs
9: onde...
6: Enforcement Agency.
9: Obrigado,
5: DEA.
6: Agência de...
5: Controle a drogas.
9: Ou seja, já existe uma intervenção e uma articulação com os Estados Unidos. Isso não estava jogado. E a gente estava falando dos bastidores. O problema, lógico, a política sempre atrapalha. Mas o problema de justiça. Qual que era o nome do rap lá?
5: O André do rap.
9: O André do rap.
5: Que tá até hoje foragido.
9: Sequestrado, helicóptero. Saiu pela porta da frente do presídio, no outro dia fugiu e ninguém mais sabe onde está. E não foi a política que liberou ele, foi a justiça.
5: Cinco anos e meio continua foragido.
6: É unanimidade na mesa. Isso
5: sim.
6: É unanimidade.
7: É, isso sim.
9: Mas eu tô falando que as pessoas estão achando que que vão resolver todos os problemas do país. Não vai acontecer. A justiça, volto a dizer, muitos deles estão achando que o Donald Trump gosta do brasileiro. Não é isso que ele quer. Ele quer entrar em fazer intervenção em terras raras. Em terras raras. Ele não está preocupado com o PCC. Porque se tivesse preocupado com o PCC, tinha que estar preocupado com a milícia. Porque quem colocou... Fala pra mim, foi o PCC que colocou a escuta no gabinete do governador? Não foi. Foi a milícia. No tratado que eu li lá do Marcos Rubio, tem lá uma questão de ocupação de território. Ocupação de território, a questão de... ocupação de território. Ocupação de território. Alguém acha que ocupação de território é feito pelo PCC ou feito pela milícia que vende o gás, que vende o gatunete, que cobra pedágio pro coitado do bar ter o seu estabelecimento dentro da favela? Não é. É, o caminho tá errado. As pessoas têm que entender que não é intervenção. E aí eu trago e pergunto para quem está nos ouvindo, quem está nos assistindo: qual a intervenção que os Estados Unidos fez que a economia melhorou e não, que o país hoje é um país de primeiro mundo? Não existe. Quando você faz intervenção como está ocorrendo aqui no Brasil, não é para ter inteligência, é para exército entrar na favela e sair matando as pessoas. Porque a inteligência é feita pela DEA e não pelo exército. E não é nem o exército, é feito pela CIA. Identifica lá e sai matando as pessoas. Que é o que aconteceu na Venezuela, que é o que aconteceu no México.
5: Em Honduras também.
9: Em Honduras. México melhorou? Vai lá no México. Eu fui lá 3 meses atrás. Melhorou nada. Piorou. Venezuela. Tem alguém, saiu alguma notícia que a presidente nova, que assumiu lá no lugar do Maduro, que a economia da Venezuela melhorou, que os venezuelanos pararam de entrar no Brasil porque estão passando fome na Venezuela? Não aconteceu, continua entrando no Brasil pelas fronteiras. Bom, era isso.
6: Eu queria trazer aqui em cima do que o Wilson falou, Tomás,
7: pois
6: e Mayara, e caro ouvinte. Me parece que existe um consenso no Brasil, eu acho que é interessante quando a gente consegue chegar a algum consenso. Existe um consenso de que a justiça brasileira solta demais. Os presos, a Polícia Federal, a Polícia Civil, todo mundo faz um esforço danado para prender o bandido, o criminoso, o traficante, assassino, fica um tempinho lá e é solto. E isso deixa todo mundo indignado. Então, a meu ver, a discussão é: transformar narcotráfico em terrorismo vai fazer o criminoso passar mais tempo na prisão? Vai diminuir a violência nas ruas? A minha opinião é de que não. Eu entendi que a sua opinião é de que sim, Tomás. Mas no fim das contas, o que eu acho é que essa discussão do terrorismo desvia a atenção do verdadeiro problema, que é: nós não conseguimos manter bandido na cadeia.
7: Esse é o grande problema. Esse é o grande problema. Eu quero dizer que eu concordo com tudo que o Wilson falou. Eu só não entendo que vai acontecer qualquer tipo de intervenção. E a gente volta a esse assunto daqui a pouquinho, segundo a nossa Isa. Porque se a Copa de 82 tivesse tido um final diferente, essa é a provocação no centro do novo livro de José Roberto de Castro Neves, imortal da Academia Brasileira de Letras, advogado e professor, que acaba de lançar Onar 82. A obra mistura futebol, luto, Shakespeare também, hein? E relações familiares de um jeito que você não esperaria de um acadêmico de letras. A gente recebe aqui no Link TMC o autor dessa obra, José Roberto de Castro Neves, para contar um pouquinho mais dessa história, que já está disponível nas livrarias de todo o Brasil. Ah, se a Copa de 82, se a gente pudesse mudar o final, a bel prazer, se a gente pudesse reescrever esse roteiro, seria maravilhoso. José Roberto de Castro Neves, uma honra tê-lo aqui no Link TMC. Gostaria que você falasse um pouquinho mais dessa obra que você está lançando. Boa tarde.
10: Olá, tudo bem? Olá, Nayara, Tomás, Rodrigo, espectadores, quem está ouvindo a gente de casa, um prazer estar aqui também. Essa história, ela começa com um pai que recebe uma notícia trágica da morte do filho. E era um filho que ele tinha uma relação muito distante, ele estava brigado com esse filho há muito tempo. Esse pai era um comentarista esportivo, então ele vivia para futebol, adorava futebol. E o filho nem tanto, o filho gostava de outras coisas. Mas esse filho morre e ele vai à casa do filho, uma casa que ele nunca tinha ido, e quando ele chega lá, tem um livro que foi feito para ele, pai. O livro chama Onar. Onar é como os gregos achavam, né, que quando a gente dormia, a gente era transportado para um outro lugar, e esse lugar chamava Onar, daí veio onírica a palavra. E esse livro é um livro que o filho conta, ele reconta um pouco o sonho de noite de verão, que são jovens que também brigam com os pais e que vão para uma floresta, mas nessa versão do filho, que o pai lê enquanto ele vai encontrando memórias antigas, né, refazendo a história dele, é uma história que se passa na Copa, e esses jovens vão para um morro, e nesse morro encontram um montão de coisa, mas se passa exatamente nessa Copa de 82, que foi uma Copa muito dramática para quem viveu essa experiência, porque era uma Copa que nós tínhamos nenhuma dúvida de que o Brasil ia ganhar. A gente tinha um time incrível naquela oportunidade, um time fabuloso. Sócrates, Falcão, Zico, Éder, enfim, Júnior, era um time todo extraordinário, e a gente acaba perdendo de uma forma dramática, porque a gente podia empatar o jogo com a Itália e acaba perdendo de 3-2. Para quem viveu, nunca vai esquecer, foi uma derrota muito sofrida. E nessa história que o filho conta, ele conta toda a história da Copa para o pai, quer dizer, tudo acontece durante a Copa, e claro, tem um final melhor, um final que a gente gostaria de ter, porque é a forma que o filho tem de fazer as pazes com o pai. É um livro que ele faz para, mesmo morto, o pai se apaziguar com ele, e de fato eles conseguem. Ele chega a esse fim, Roberto, e tem esse carinho com o pai.
11: Rodrigo Alvarez aqui, queria te perguntar, como ficcionista, você acredita que a ficção, você trouxe aí, né, um trauma nacional, foi a minha primeira Copa, eu era garoto, eu assisti e chorei quando o Paulo Rossi fez o terceiro gol, comemorei muito no Falcão, chorei muito no terceiro gol do Paulo Rossi. Você acredita que a ficção tem um poder curativo para um trauma nacional? Ela pode trazer algum tipo de mudança na nossa própria maneira de entender a história?
10: Sabe, Rodrigo, nesse livro, eu não estou falando nenhum spoiler, não, mas esse pai, que é um comentarista esportivo, ele não pode ir para a Copa, porque ele fica doente, ele fica em casa nessa Copa, ele lembra disso, e o filho, que era um garoto, ajuda ele. Fica lá levando a comida, eles dois vinham jogos juntos, que era uma coisa que o filho nem gostava, mas naquela Copa, e o pai achava que aquela Copa era o pior momento da vida dele, achava que aquela Copa foi uma desgraça, porque ele não foi para a Copa, ficou em casa, o Brasil perdeu, ficou de cama, ele achava. Mas quando ele lê o livro e ele vê o sentimento do filho, ele revê esse momento e passa a achar que a Copa foi o melhor momento da vida dele, que a Copa foi uma época fantástica. E eu acho que a literatura, ela tem esse poder de fazer com que a gente reflita sobre experiências nossas e dê uma nova visão àquela situação. E às vezes a gente vê uma coisa que a gente não considera importante, mas depois, às vezes, uma literatura, um livro, ela nos faz ver de uma outra forma, com uma outra sensibilidade. E nesse livro, o pai, que achava que aquele momento era uma desgraça, ao ler o livro do filho, ele percebe que foi possivelmente o melhor momento da vida dele, que ficou ele e o Maravilha. Filho vendo futebol, que era o que ele adorava, juntos ali naquele momento. Então, Rodrigo, eu acho que sim, eu acho que a literatura tem essa força transformadora, e é uma das maiores ganhos da literatura, é o autoconhecimento, né? A autorreflexão, você rever a tua vida. Enfim, então sim, olha, eu acredito que sim.
5: Que lindo. Você falando, eu nem li o livro ainda, mas só da gente ouvir você falando, também muito. O futebol é uma coisa muito mágica, porque eu lembro meu pai, que era gremista, e meu pai teve um câncer muito agressivo e tal, e foi assim, o futebol que nos reunia, né? Eu lembro meu pai doente assistindo os jogos do Grêmio com raiva, mas entretido. Então, naquele momento, a gente esquecia, no momento do Grêmio jogando em campo ali, a gente esquecia de tudo. A gente esquecia da doença, a gente esquecia dos problemas e a gente estava unido ali. E falando nessa história, né, de traumas, eu tenho uma ideia aí pra você. Oi, pode falar.
10: Não, eu ia falar também que essa Copa, ela tem uma situação muito particular, porque a Copa de 70, né, que o Brasil ganhou, mas quando o Brasil sai para a Copa, a gente estava vivendo uma ditadura. Sim. Então, você, claro, era brasileiro que torcia para o Brasil, mas era um Brasil que a maioria das pessoas não reconhecia um país bacana naquele momento, né? Uhum. Então, claro, quando o Brasil entrou em campo, uma emoção incrível, mas era um momento de país muito particular. 82, bom, 74 foi uma entre safra, 78 foi aquela Copa, né? Nós fomos os campeões morais, porque a gente não perde jogo nenhum e acaba tendo. Acaba sendo a Copa da ditadura, né? Porque é uma Copa que o governo argentino acabou se miscuindo muito. E 82 era a redenção disso, porque era um momento de abertura, né? A gente estava vendo aquilo. Então você podia de novo torcer para o Brasil. Era uma coisa que era possível naquele momento. A gente estava virando já, né? A gente teve eleição para governador pela primeira vez depois de muito tempo naquele ano. Então, as ideias democráticas estavam sendo novamente reverenciadas. Então, tinha essa mística naquele momento. E eu também, também era criança, era jovem, e tem uma lembrança muito feliz daquela Copa nesse aspecto, sabe? Pintar rua, que tinha isso, né? As pessoas pintavam as ruas, os amigos vindo do jogo juntos, aquela felicidade, a gente tinha muito orgulho do nosso time, né? Era um time bacana, tinha coisa do samba, enfim, era isso, reencontrar essa memória feliz naquele momento.
5: Então, pra te dar uma ideia pro próximo livro, José Roberto, existe um dia 8 de julho de 2014, se puder recontar essa história do 7-1, a gente agradece, assim, porque acho que é todo mundo ainda mais traumatizado com esse 7-1, de repente você faz alguma coisa, coloca uma criança alemã ali no meio, sei lá, sabe, assim, eu acho que é uma ideia pra um próximo livro, tá?
10: Mas sabe, Nara, que é interessante que futebol, quem não conhece, acha que são só três resultados possíveis, né? Empate, derrota e vitória. Mas quem gosta de futebol percebe que são muito mais de três resultados, né? O 7-1 é uma coisa humilhante, né? Não tem outra palavra, né? É humilhante. A gente em casa e tal. O 3-2 contra a Itália não foi humilhante. Foi uma coisa mais trágica mesmo, né? E foi talvez essa beleza da tragédia, né? Mas quando é muito humilhante, não é trágico, é outra coisa, né? Ser humilhado não é trágico, é um outro sentimento, né? Menos nobre. Ali não, ali a gente perde tendo o melhor futebol, merecendo ganhar. Foi muito mais doloroso nesse aspecto, assim, digamos, épico, né? Muito mais traumático do que o 7-1. O 7-1 foi uma coisa realmente, uma coisa triste, assim, humilhante, né? Menor, eu acho.
5: Muito bom.
7: Muito obrigado. Muito legal. Muito legal. José Roberto de Castro Neves, autor do livro Onar 82. Todo mundo aqui no estúdio curioso para ler, e acho que todo mundo que está ouvindo a entrevista, que está assistindo a entrevista, está acompanhando, ficou curioso também. José Roberto.
6: Já está na livraria?
7: É, boa pergunta. Para fechar, já está nas livrarias?
10: Tá sim, na livraria. Obrigadíssimo, é um prazer falar com vocês. Obrigado pela atenção.
5: Imagina, a gente que agradece. O futebol é mágico, né? Eu hoje mandei uns reels pro Tomás do Guardiola, das despedidas do Guardiola, dos vídeos que estão sendo feitos. Como eu fico emocionada, realmente, assim, eu choro com os vídeos. E eu nem sou Manchester City, né? Enfim, mas as despedidas que o Manchester está fazendo tá sendo uma coisa assim que tá me emocionando
7: sem
5: muito.
7: Sem dúvida. Muito legal mesmo. Estão me emocionando muito. Em 10 segundos, Isa, pra você não ficar brava comigo, a gente já vai pro noticiário local. Existem, às vezes, derrotas que a gente fica procurando pelo em ovo para explicar. Que são derrotas. Um só vai ganhar, então às vezes é normal você perder, mesmo fazendo quase tudo certo. E a Copa de 82 é tão mágica para nós, trágica, como disse o José Roberto, e mágica, que o Brasil perdeu um jogo no qual cometeu muitos erros, mas a gente não fala desses erros, a gente trata como uma grande injustiça histórica, porque o time era maravilhoso, é o meu time preferido, 94 à parte, mas se a gente for fuçar, tem muitos erros, e a Itália, ao contrário do que muita gente diz, era um time maravilhoso, espetacular, sim, então foi um grande jogo, e a gente queria que tivesse tido um outro resultado. Mas é impressionante. É a única derrota em que a gente teve menos caça às bruxas, digamos assim. Até isso faz essa derrota ser mais trágica, mas ao mesmo tempo mais bela na história do nosso futebol.
5: Era o time do Tele, né?
7: Time do Tele.
6: 4:24. Ela é mais literária, né? Por isso que
5: o
6: José Alberto falou, né? Ela realmente é mais literária.
7: Fato. Baita matéria-prima pra ele. Já a gente traz muito mais informação para vocês, vamos voltar a alguns assuntos importantes, mas agora tem o noticiário local.
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15: Estou de volta agora, 4h26. Vamos falar sobre dois casos de polícia ocorridos nesta sexta-feira. Ou melhor, ontem e também hoje. Olha só, quase 80 ampolas de medicamentos para emagrecimento, né, de origem paraguaia, foram apreendidas pela PRF, a Polícia Rodoviária Federal, no quilômetro 735 da Fernão Dias, né, que liga BH a São Paulo, na altura de Carmo da Cachoeira, no sul de Minas Gerais. A ação ocorreu nessa quinta-feira, na noite dessa quinta, mas as informações só foram divulgadas hoje. Conforme a PRF, a fiscalização foi realizada após os policiais darem ordem de parada a uma van de cor branca, conduzida por um homem de 43 anos. No interior do veículo, os policiais encontraram diversas mercadorias estrangeiras sem documentação fiscal regular, como câmeras de vigilância, perfumes, pilhas, controles remoto, cabos e carregadores de celular, além de brinquedos e 24 aparelhos de TV Box. Os policiais encontraram os remédios de emagrecimento à base de tirzepatida em meio aos outros objetos armazenados em caixas, né, lá dentro deste veículo. E conforme ainda a PRF, as mercadorias foram embarcadas em São Paulo, na região do Brás, e teriam como destino a cidade de Ipatinga, no Vale do Aço. O condutor foi encaminhado à Polícia Federal e pode responder por prática de descaminho e contrabando. As canetas estão na moda, né? Agora tem que comprar a original, né, gente? E com prescrição médica, né? Cada um na sua cabeça comprar e seja o que Deus quiser, não. Pode trazer problema. Tem gente que até morreu aí por conta de canetas falsificadas. Olha só, em outro caso de polícia, dois homens de 25 e 45 anos foram presos em um imóvel que estava sendo utilizado como centro de armazenamento e distribuição de drogas no bairro Trevo, região da Pampulha, aqui na capital. De acordo com a PM, cada pacote da chamada maconha gourmet está avaliado em cerca de 20 mil reais, rapaz. Que coisa, hein? Que maconha é essa? Segundo os militares, equipes foram, né, até o local e encontraram, né, esses pacotes aí no endereço, né, indicado para averiguar isso depois de uma denúncia, né? E aí encontraram, né, quatro pessoas, dois suspeitos conseguiram fugir e não foram localizados, outros dois homens foram presos, né, em flagrante. E aí, durante as buscas na residência, a PM apreendeu 62 barras de maconha e 31 pacotes dessa maconha gourmet, além de 26 tabletes haxixe, 7 porções de maconha prontas também para comercialização. Essa maconha gourmet, como dissemos, cada pacote, segundo a polícia, avaliado em cerca de 20 mil reais. Somados, né, os 31 pacotes apreendidos, prejuízo aí de aproximadamente 620 mil reais ao tráfico de drogas, além dos entorpecentes. Um veículo que estaria também, né, ligado aí a essa quadrilha, utilizado pelos suspeitos, também foi apreendido. E os dois presos já estão à disposição da justiça, né, no sistema penitenciário, e o caso segue, né, investigado pela Polícia Civil. É maconha gourmet, cada dia que passa a turma vai se aprimorando, né, é uma coisa de louco. 4h29, daqui a pouquinho tem o Minas TMC segunda edição, hein, 5 da tarde estarei por aqui para trazer os destaques desta semana e, claro, de hoje, sexta-feira, 29 de maio, e também alguns eventos aí, algumas ações que vão ocorrer ao longo do fim de semana, hein? Fica ligado, tem muita informação para você. Informação de qualidade aqui nos 88,7 FM da TMC BH. 4h29.
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5: Já de volta, e a decisão dos Estados Unidos de considerar o PCC e o Comando Vermelho como organizações terroristas gerou boatos falsos, para variar, sobre o fim do Pix. O Trump já tinha falado mal do Pix, acho que talvez tenha sido isso. O serviço não corre, gente, nenhum risco de bloqueio, mas o mercado financeiro brasileiro deve sim se preparar para regras mais rígidas. Sim, minha gente, quando a gente fala de transformar, considerar PCC e Comando Vermelho como organizações terroristas, a gente está falando também de economia, de aperto para as empresas. O colunista da TMC de Tecnologia e Negócios, Guilherme Ravache, esclarece como que essa medida, né, pode impactar as transações bancárias do Brasil.
21: Com a inclusão do PCC e do Comando Vermelho na lista de organizações terroristas, né, junto com Hamas, Hezbollah, o cartel de Sinaloa, né, lá do México, você tem um aumento do risco para bancos, casas de câmbio, quem opera dinheiro, quem move o mercado financeiro brasileiro e, enfim, vai ter que seguir leis mais rígidas. Na verdade, as leis seguem as mesmas, né? Você não pode transacionar com organizações criminosas, lavar dinheiro e assim por diante. Mas o risco, né? O temor de ser punido vai aumentar e com esse aumento do temor deve ter mais regra. A barra deve ficar mais alta, então as instituições financeiras devem limitar o valor das transações, o volume das transações em casos que tenha maior risco. Esse aumento do risco, né? Porque, em último caso, as instituições podem até ser tiradas, né, do sistema de pagamento americano, de empresas americanas que transacionam, né, que movem o dinheiro aí pelo mundo inteiro. E isso é um pior cenário que pode acontecer para uma organização financeira, né, uma instituição financeira. Então esse temor, esse aumento do risco vai fazer com que também aumente o custo. Vai se gastar mais dinheiro para evitar qualquer tipo de risco, exposição à lavagem de dinheiro, principalmente do Comando Vermelho e do PCC. Agora, esse aumento do risco aumenta a conta também e alguém vai ter que pagar a conta. Tem uma outra questão também. Quem for pego, né, ou quem tiver problemas com os Estados Unidos em torno do PCC do Comando Vermelho, pode ser processado também nos Estados Unidos, corre risco de ser preso nos Estados Unidos. Tudo isso vai fazer com que as organizações fiquem muito mais cautelosas e, historicamente, quando isso acontece, aumenta o custo do dinheiro. Então, na prática, para você que usa o Pix, não acontece nada. Porém, um aumento do custo das transações, mais limitações, é sim possível que aconteça. Os bancos já seguem regras para evitar lavagem de dinheiro, têm que conhecer o cliente deles, né? Uma série de documentações, exigências. Isso pode ficar ainda mais rígido porque a barra vai subir, porque tem um risco, um temor que as instituições precisam endereçar nesse momento.
7: 4 horas e 33 minutos. Algo mais, senhores, antes da gente partir para o futebol?
11: Eu só queria acrescentar em cima do que o nosso colunista Guilherme Ravache trouxe, né? Ele trouxe aí como a decisão americana, que é unilateral, que não é negociada com o Brasil, traz um possível problema econômico, financeiro para o brasileiro. A intervenção, a intromissão americana traz problema na nossa estrutura legal. Ela se mete, né? Ela passa a querer ditar como nós devemos fazer as coisas por aqui, influencia o nosso debate. Intromissão nas eleições, né? O governo americano passa a assumir um lado ou puxar a sardinha para um certo lado nas eleições. Intromissão americana. E pode se tornar intromissão de fato, né? Se houver mais algum problema lá na frente. O Wilson trouxe aqui, eu tinha falado também das terras raras, tem outros assuntos que podem trazer, porque olha só, a lei americana que desde 11 de setembro de 2001 está em vigor, a lei que fala de terrorismo, lembra que teve aquele ataque terrorista em 2001, todo mundo vai se lembrar, diz o seguinte: olha, os americanos, os Estados Unidos podem usar a força contra governos que abriguem ou apoiem diretamente tais organizações. Como é que você define na prática se um governo brasileiro vai estar apoiando
6: ou vai estar abrigando organizações agora chamadas de terroristas, que são as facções criminosas. Então é uma séria intromissão no Brasil. O que o Donald Trump fez é, a meu ver, uma ingerência em assuntos do Brasil, e a gente não deveria aceitar. Para fechar minha posição sobre esse assunto aqui hoje.
9: Ô Varese, eu só queria complementar. Eu tenho dito também em alguns veículos que me deram a oportunidade de falar hoje, eu dou um exemplo que eu acho que fica claro pro ouvinte. Um pai e uma mãe, como todos, sempre tem um filho com um certo, que tem que ter um certo cuidado mais, sabe, um pouco mais rebelde, com problema com drogas. Aí o que o pai e uma mãe faz? Leva num psicólogo, leva num psiquiatra, cuida com profissionais, né? Isso é uma coisa. A outra coisa é esse psicólogo, esse psiquiatra ir morar na casa dessa família, uhum, e fazer uma intervenção no pai e na mãe, que o pai e a mãe não podem mais ter poder sobre as ações que vão ter sobre a criança, sobre o que vai gastar de dinheiro com a criança. É um pouco o que a gente vai viver, ou que eu imagino que nós vamos viver com essa intervenção dos Estados Unidos. Uma coisa é você saber que tem um filho. Vamos procurar tratamento, vamos procurar ajuda. Vamos compartilhar experiência. Vamos compartilhar experiência com profissionais. Vamos compartilhar experiência com outros pais. A outra coisa é essa família ter esse psiquiatra, esse psicólogo, esse interventor morando dentro de casa e dando as ordens do que você tem que fazer ou que você quer fazer e não vai fazer. E é isso que vai acontecer se houver uma intervenção dos Estados Unidos aqui no
7: país. Se houver uma intervenção, tá? Eu quero só pontuar mais uma vez que eu não acredito nessa intervenção. E concordo com todas as preocupações que vocês têm.
6: Eu estava falando dessa intromissão de agora, né? Não de uma eventual intervenção.
7: Não, intromissão é uma coisa, intervenção física, militar é outra, tá?
5: Sim,
7: é outra.
5: E volto, e ontem eu vi muito rapidamente, antes de a gente chamar aqui o pessoal lá na Granja Comari, mas é uma questão que eu ouvi que é muito bom. O comentarista falou o seguinte, que essa decisão dos Estados Unidos é tipo você tratar uma gripe com um remédio para câncer, por exemplo.
9: Não é,
5: né? É você usar uma coisa, tratar de um jeito uma coisa que não é para ser tratada daquele jeito.
7: Só não temos exatamente uma gripe quando a gente fala de Comando Vermelho,
5: então,
7: e PCC,
5: vamos falar de sei lá, tratar um câncer de próstata como se fosse um câncer de mama, entendeu?
7: Eu continuo com todos os meus pontos aqui colocados desde o início. Não acredito nessa intervenção e acho que algo tem que ser feito, e acho que é muito cômodo para o governo brasileiro sempre apelar para tal soberania, continuar não fazendo absolutamente nada e a gente seguir convivendo com esses grupos criminosos ou terroristas. A semântica é o que menos me preocupa. O que me preocupa é que cada vez está mais difícil você sair na rua e nada é feito há pelo menos 20, 25 anos, que só piora. Eu fui dormir preocupado com a violência no Brasil anteontem. Ontem, com essa mudança, eu não fui dormir mais preocupado. Não sei se menos preocupado. Agora, mais preocupado, certamente, eu não fui dormir, e agradeço aqui a todas as manifestações no YouTube, que hoje são muitas, hein? Tá bombando o nosso YouTube, o nosso chat no TMC News BR. Diga, Wilson.
9: Mas, Tomás, eu acho que estão tratando essa questão como política, e uma política do atual governo. Se você for lembrar, o governo Bolsonaro também teve lá seus 4 anos, a violência não diminuiu, inclusive a violência
7: também
9: no Rio de Janeiro, a milícia aumentou, tanto é que Bolsonaro fez uma intervenção, colocou o general que hoje está preso por conta do 8 de janeiro, lá, você lembra, Alvarez, o nome? Me fugiu o nome? Bom, colocou um general, fez a intervenção no Rio de Janeiro e não resolveu o problema.
5: G. Dias?
9: O outro lá, que foi da trama. Enfim, golpista. Mas tudo bem, mas teve uma intervenção, teve o general, teve o exército, e o Rio de Janeiro continua a mesma coisa ou continua pior. Então, não é uma questão de ideologia de governo, é uma questão de justiça, são de outras questões que tem que ser resolvida antes dos Estados Unidos fazer uma intervenção.
7: Mas vamos resolver a questão da justiça, vamos aumentar as penas. Sempre que a gente chega com esse assunto, ou alguém leva esse assunto para Brasília, tem um monte de crítica por parte, principalmente, das pessoas ligadas a esse governo. Mas a questão não é só esse governo, a questão é que a gente tem penas muito brandas no país.
5: Sim, mas não é a intervenção dos Estados Unidos que vai fazer isso mudar,
7: mas
5: entendeu?
7: Não, talvez, talvez não.
6: A gente não aplica, Tomás.
7: Eu só
6: pena tem.
5: É não. Isso também.
6: O narcotraficante pode pegar até 40, mas não pega.
7: Mas não fica, mas
6: é
7: o problema...
6: É a pena aplicada.
9: Lembrei o nome do general Braga Neto, braço direito de Bolsonaro, braço direito querendo Bolsonaro. Fez intervenção militar no Rio e não resolveu nada. Ou seja, era governo Bolsonaro, não era governo Lula.
7: Mas eu não estou aqui contra, Wilson, o governo brasileiro. Eu estou contra a violência no Brasil, seja qual for o governo. Você fala de miliciano.
9: Eu não estou defendendo aqui o miliciano.
7: Eu estou contra o PCC, o Comando Vermelho e os milicianos. Tudo isso tem que ser varrido do mapa, gente. Tem que ser varrido do mapa.
5: Mas não é estranho que os milicianos não tenham entrado também nessa lista? É isso.
9: Mas
5: enfim.
9: Mas os não milicianos... entrou, mas a nota do governo federal fala PCC, Comando Vermelho, outras instituições e miliciano. E manda um recado pro Flávio ali, porque fala justamente, então, ó. Pronto. Pessoal que tem relação com a milícia.
7: Ok, é isso aí. Perfeito. Vamos lá para o Rio de Janeiro de novo, Mayara.
5: Bora lá voltar para a Granja Comari para saber as atualizações da seleção brasileira. Bom, como é que tá o clima aí, Léo Pinheiro? Quer dizer, o tempo tá fechado, mas o clima tá bom entre a seleção?
1: Olha, Mayara, o clima aqui, no aspecto temperatura, começou a chover nesse momento, a gente está conversando aqui, começa aquela garoa fina, e no aspecto do campo e bola, a respeito do time, é um clima leve. Eu acho que a presença do Neymar alivia um pouquinho a pressão para cima de outros jogadores, e a gente, na outra conversa aqui, a gente falou sobre a presença do Neymar durante essa atividade, acompanhando os companheiros durante esse treinamento do Carlo Ancelotti, e minutos depois vazou, através de uma página de Instagram aqui da região, essa imagem do Neymar caminhando com esse tênis de passeio, tênis de corrida, e observando o treinamento da seleção brasileira. E é uma situação que incomoda a CBF, né? Porque a gente está numa área residencial e não dá para você impedir a pessoa, o camarada lá de dentro da casa dele, acompanhar a atividade, filmar, e aconteceu o vazamento também desse vídeo da presença do Neymar, ele que fez algumas atividades específicas de fisioterapia e também esteve presente em campo. Então, a gente tem esse registro aí da presença do Neymar, conforme a gente conversou anteriormente, dele em campo, acompanhando apenas a atividade. A gente relembra ele que tem pelo menos 2 semanas de recuperação até o jogo do próximo domingo. Falando sobre a sequência e também falando sobre esse aspecto da temperatura no sentido de clima para os jogadores, amanhã está planejada, projetada uma ação, na verdade uma conversa, uma reunião de familiares dos jogadores e também de parceiros da CBF, uma integração dos patrocinadores, dos familiares dos jogadores com os atletas antes dessa, na verdade, durante esse último período da seleção brasileira presente aqui na Granja Comari antes desse duelo contra o Panamá. Relembrando, o Brasil viajará logo em sequência na segunda-feira para os Estados Unidos. Na semana que vem, no dia 6, no sábado da semana que vem, enfrentará o Egito em Cleveland. Então tem basicamente também essa despedida dos familiares aqui no Brasil. Então tem essa ação com patrocinadores, familiares, com os jogadores nesse último treinamento. A sensação, não é uma informação, mas a sensação que fica é que esses atletas também terão um contato com os torcedores, porque tem muita gente na porta da Granja Comari. Mas esse é o cenário Neymar em campo com o vídeo vazado.
7: Só o palpite rapidinho pra gente encerrar, porque o tempo urge, Léo. Brasil e Panamá, domingo, transmissão TMC pra todo o Brasil.
1: 8-0.
7: Pô, caramba, Brasil. Caramba, que empolgação, hein?
5: Não. Gostei, eu amo, Léo.
7: Gostei, Léo.
2: 8-0.
7: 3-1 pro Brasil. 3-1. Wilson, rapidinho, seu palpite. Obrigado, Léo.
9: 2-1.
7: 2-1 pro Brasil. Mayara.
5: 3-0.
2: Vai meter 5-1.
7: Ó, que beleza. Vou cobrar.
5: Segunda-feira a gente vê, hein? É isso. Deixa eu dar um tchau-tchau aqui pro nosso Wilson Pedroso, que hoje sextou mesmo esse programa, sextou, né? Tá. Acho que ele nunca mais volta.
9: Vocês estão atacados hoje, vocês estão atacados.
5: Oi, o que, Maris?
2: Você não gostou do que ele falou, tá mandando ele embora, é isso?
5: Eu não quero mais. Chega de homem aqui, tem muito homem nesse programa. Eu tô de saco cheio.
7: Eu quero dizer que eu não concordei com tudo que o Wilson falou, mas eu gostei de tudo o que ele falou. Porque
5: isso caminha a humanidade. A democracia verdadeira. É isso, obrigada,
9: abração,
5: Wilson.
9: Abração pra todo mundo.
5: Até mais. E daqui a pouquinho, no Link TMC, a gente fala sobre a história preferida da infância do Rodrigo Alvarez. Vamos agora com as notícias da sua região.
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15: Opa, 3h46, estou de volta, hein, para trazer informações sobre o governo de Minas Gerais, que prorrogou até 8 de junho as inscrições para vagas na EJA, Educação de Jovens e Adultos, e também da Educação Profissional da Rede Estadual aqui para o segundo semestre de 2026. As oportunidades são voltadas para jovens, adultos e idosos que desejam retornar aos estudos, concluir a educação básica e assim obter uma qualificação profissional, portanto prorrogada até 8 de junho. Inscrições para o EJA e também da Educação Profissional. As inscrições devem ser feitas pelo SUSEM, né, o Sistema Único de Cadastro e Encaminhamento para Matrícula. De acordo com a Secretaria de Estado de Educação aqui de Minas, as aulas estão previstas para começarem em 10 de julho. 10 de julho. As vagas disponíveis contemplam a EJA, né, Ensino Fundamental, a EJA Médio Profissional e cursos de Educação Profissional. Na modalidade EJA Médio Profissional, os estudantes podem concluir o ensino médio ao mesmo tempo em que fazem o curso técnico, com direito à dupla certificação ao final da formação. 4h47, Pedro Gonçalves tem atualizações do trânsito. Chega mais, Pedrão.
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27: 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Marum, destacamos agora o anel rodoviário. Tem lentidão nos dois sentidos nesse momento. Motorista que vai no caminho para o Rio pisa no freio do viaduto da Avenida Carlos Luz, indo assim até a Pedro II por causa de ocorrência que teve por ali mais cedo. A BH Trans informou que a pista já foi liberada, mas seguem as filas. A opção nesse caso é passar pela marginal. No sentido oposto, também tem filas do bairro Buritis, indo assim até o Madre Gertrudes por causa de outra ocorrência e cortar caminho pelas vias internas do Betânia. Depois passar pela Tereza Cristina compensa mais. 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
15: Valeu, Pedro. Pedro agora já retorna daqui a pouquinho dentro, né, do nosso Minas TMC segunda edição hoje comigo. Bruno Marum, vou trazer para você as atualizações, né, de Belo Horizonte e Minas Gerais nesta sexta, hoje 29 de maio de 2026. Então, portanto, já fique o convite, siga com a gente, né, aqui nos 88,7 FM da TMC Belo Horizonte. Daqui a pouquinho tem Minas TMC segunda edição para você. É, agora a gente volta, né, a reunir toda a rede TMC. Você segue aí para a reta final do Link TMC com aquele trio de sempre: Maiara Bastianello, Tomás Rafael e o Rodrigo Alvarez. Daqui a pouquinho eu volto. E, como eu disse, fique por aqui, não saia daqui, né, porque daqui a pouquinho tem jornal para você, jornal local aqui da TMC Belo Horizonte, o Minas TMC, segunda edição. E nesse final de semana teremos, né, rodada do Campeonato Brasileiro. É a última, hein? Antes da paralisação para a Copa do Mundo, né? Então fique esperto. Cruzeiro e Atlético em campo. O Galo vai até o Rio de Janeiro, hein, para encarar a equipe do Vasco da Gama. É, tem Galo e Vasco, ou melhor, Vasco e Galo. Domingão, 16h.
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7: 4h51, reta final do nosso Quente Link TMC desta sexta-feira. Comigo, com o Rodrigo Alvarez, com a Mayara Basti e também com mais um convidado. Porque quem cresceu nos anos 80 e 90, provavelmente, assim como fez o Alvarez, leu O Gênio do Crime na escola. E agora esse clássico da literatura infanto-juvenil brasileira virou filme, que aliás já está em cartaz nos cinemas. Um detetive saído direto dos filmes noir dos anos 40, investigando um esquema de falsificação de figurinhas de álbum de futebol. Sim, tem álbum de figurinha também no meio. Para contar um pouquinho mais sobre a adaptação, a gente conversa com um dos atores do longa, o Rafael Losso, meu xará, que interpreta um cambista. Rafael, como é que foi essa experiência? Quero saber se você, quando era mais novinho, também tinha lido O Gênio do Crime. Boa tarde.
14: Boa tarde a todos. Muito obrigado por me receber aqui. Eu também fui encantado por esse livro. Ah. Foi uma emoção poder participar desse filme. E eu lembro, e é engraçado, porque depois que eu fiz o filme, eu conversei com alguns amigos, diretores de teatro, e muita gente falou, esse livro me fez começar a gostar de leitura. Então, nossa, só isso já me fez ficar muito feliz de participar.
16: Ô Rafael, eu vi ali no trailer que tem, vocês atualizaram, né, a direção, o diretor atualizou, porque o livro se passa numa outra Copa, a gente tá vendo os jogadores de agora, e parece que tem algum problema ali com a figurinha do Vini Júnior. Você pode contar o que que é?
14: A figurinha do Vini Júnior é a figurinha dourada, é a figurinha que todo mundo tá ali na batalha para conseguir, para completar o álbum, e é ela que faz com que o filme tome certos direcionamentos.
5: Não, e tem a ver com a realidade, porque no álbum da Copa de hoje, né, a gente tem 20 Legends, que são figurinhas especiais, e cada são 20 Exato. Jogadores, né? E dos brasileiros, o único que tá entre ali os 20, tem o Cristiano Ronaldo, tem o Messi, tem o Modric, é o Vini Júnior. E ele é o único Exato. Ali dos Legends, então faz muito sentido. Você colecionava figurinha também? Isso, o filme também te trouxe um certo saudosismo, além, é claro, de lembrar da tua experiência de ter lido o livro, mas você colecionava também?
14: Muito, colecionei bastante e também joguei muito bafo, né? Bati muita figurinha na escola. Então, isso foi realmente uma grande nostalgia, assim.
7: Ô Rafael, queria que você falasse um pouquinho também do elenco, né? Como é que foi trabalhar com Marcos Veras, Ailton Graça, que são atores...
5: Douglas Silva,
7: atores versáteis, né? E queria saber dessa experiência também para você.
14: Ah, foi incrível, na verdade, né? Principalmente o Ailton, porque eu e o Ailton a gente se encontra desde da minha época de teatro, assim. Eu fiz muito teatro e o Ailton é um cara que participou da minha formatura no teatro. Ele já trabalhava com o diretor que me formou no teatro, e o Ailton foi assistir minha peça de formatura pelo menos umas 3 vezes. Então eu tenho muita ligação com o Ailton. Eu e o Marco, a gente é da mesma agência de atores, então a gente já se conhece, mas a gente nunca tinha atuado junto. Foi muito incrível isso. O Douglas, eu só pude conhecer ali um pouco no set mesmo, a gente nunca tinha se trombado nessa caminhada. Mas eu acho um grande ator e fez um belíssimo papel.
16: Rafael, deixa eu te pedir para contar um pouquinho da história. Eu sei que você tá guardando um monte de coisa, você não falou quase nada para de spoiler, né? Mas conta um pouquinho do
14: que dá pra contar. Eu não sei o que eu posso contar.
16: Você não sabe?
14: Exato.
16: Não, mas
14: exato.
16: O que tá lá no...
14: Eu posso falar. Lá,
16: o que tá na sinopse.
14: Eu posso falar um pouquinho, na verdade, né? E uma coisa que eu mais posso falar que é do trabalho dessas crianças, assim. O Lipe Binder, que é o diretor desse filme, conseguiu reunir uma turma de crianças muito talentosas. Os meninos são incríveis, a Bela, o Breno, o Samuel, eles fazem papéis incríveis. Mas o filme conta é isso, esse menino, o protagonista da nossa história, ele é apaixonado por um show de detetive. E ele tem esse grupinho de amigos.

0: de si, resolvem ajudar o dono da empresa a entender quem é o gênio do crime, quem é que está fazendo essas figurinhas falsas e tocando esse caos no mundo das figurinhas, e eles decidem dar essa investigada. No caminho,
1: por
0: eles
1: acaso é você,
0: me encontram. Não, eu não sou tão gênio assim. Eu sou só um aviãozinho da história.
2: Muito bom. A gente conversou com o Rafael Losso, interpreta um cambista nessa trama do Gênio do Crime, que foi o primeiro livro de muita gente por aqui, ou um dos primeiros. Rafael, brigadão por conversar
1: pra
2: com
1: mim,
2: a gente.
1: Só deixar dito aqui, foi um livro que marcou a minha infância. Eu diria que na...
2: Ah, não!
3: Na hora que ele tava falando da infância marcada...
2: Ah, não. Será que caiu o Rafael também?
3: Tudo bem.
0: Eu ainda tô aqui.
2: Então tá bom. Rafael. Você viu que ele ama o livro e... Enfim, a gente adorou conversar com você. Obrigada. Vou assistir também. Vamos lá, né? Apoiar o cinema nacional, que é muito importante.
0: Levem todo mundo pro cinema.
2: Muito obrigada. É isso, né? Dica aí pra... assistir filme.
3: É
2: muito
3: isso.
2: Bom, é um filme que traz crianças, mas não infantiliza. Voltou, Valvarez, só pra dar tchau, então. Aí, só pra dar um tchauzinho.
1: Um abraço e sucesso pro Rafael.
2: É isso. E um beijo pra vocês. Bom fim de semana, se cuidem, né?
3: Não há tempo pra mais, né?
1: Acabou.
2: Claro, vocês ficaram discutindo o programa inteiro. Não dá tempo pra nada.
3: Gostei.
1: Vocês falam demais. Hoje, semana que vem tem que falar menos, gente. Vocês falam demais.
2: Eu.
3: Tchau, valeu, beijo. Pessoal. Bom final de semana.
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11: Opa, 5 horas agora, hein? 5 em ponto. Está começando Minas TMC, segunda edição. Hoje, sexta-feira, hein? Graças ao bom Deus, 29 de maio de 2026. Na próxima hora você fica comigo, Bruno Marum. Vamos juntos na atualização do noticiário desta sexta-feira, como disse, hoje, 29 de maio. E lembra você que estamos ao vivo, hein? Para toda a região metropolitana de Belo Horizonte e capital, obviamente, pelo dial, né? Nos 88,7 FM. E também pelo aplicativo TMC, além do site tmc.com.br, para todo o Brasil, eu diria para todo o planeta Terra. E aí eu te convido, obviamente, a participar com a gente pelo nosso WhatsApp. Não tem, não? Ah, meu amigo, anota aí, ó, 31999448870. 31999448870. Pode mandar mensagem para a gente com o que você quiser. Quer fazer um elogio? Manda. Quer fazer uma crítica? Manda. Educada, né? De preferência. Quer fazer algum comentário sobre algum assunto que a gente tenha abordado, ou até mesmo que a gente não tenha abordado, algum assunto aí da sua cabeça, alguma dúvida? Manda pra cá. Agora, se tem denúncia, pode mandar pra cá também, né? Tá sem...

conseguir resolver algum problema aí do seu bairro, da sua região, manda pra gente, que a gente vai atrás de uma resolução pra você, vai cobrar as autoridades. Tudo isso pelo nosso 99944-8870, hein? Interaja com a gente, por favor. E nos acompanhe também pelo nosso Instagram. É o Instagram que mais cresce na imprensa brasileira. É, entra lá, meu amigo. Arroba TMC Minas Gerais. Entra lá, nos identifique, arroba TMC Minas Gerais. 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Lá, além de você ficar bem informado com as notícias que interessam a você e ao seu dia a dia, você também vê os bastidores aqui da Rádio TMC Belo Horizonte 88,7 FM. Então entra lá, arroba TMC Minas Gerais. 5:02, bora então, chegou a hora de começarmos o Minas TMC. Tá na hora das nossas manchetes aqui no jornal. Vambora!

0: Senador Rodrigo Pacheco confirma que não vai disputar o governo de Minas e diz que vai encerrar a carreira política. Prefeitura de Belo Horizonte realiza mais um mutirão de vacinação contra a gripe neste fim de semana. Em meio ao fim da escala de trabalho 6x1, Fieng defende a opção de trabalhador escolher entre a jornada tradicional da CLT e um modelo de pagamento por hora trabalhada. E também, claro, hoje é sexta-feira, dia dela, hein? Dia de conferir as dicas da nossa agenda cultural.
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0: Às 5 horas com mais 3 minutos, tá na hora então da gente começar o nosso Minas TMC segunda edição. E para falar sobre este assunto que nós iremos tratar aqui na abertura do jornal, vamos botar aquela vinheta marota para você já ir se acostumando, né? É ano de eleição, então escuta aí, ó.
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0: Pois é, a gente abre falando, né, de política, porque como a TMC já havia adiantado, o senador Rodrigo Pacheco confirmou nesta sexta, hoje, que não será candidato ao governo de Minas Gerais nas eleições deste ano. É, em outubro tem eleição. O parlamentar também anunciou que pretende encerrar a trajetória política ao fim do atual mandato dele no Senado, que termina no fim de 2027. A declaração do Pacheco foi feita durante o evento do LID, que é um grupo de empresários fundado pelo João Dória e realizado lá em São Paulo. Após participar de um painel sobre tecnologia, o Pacheco afirmou que a decisão é definitiva. O senador descartou tanto uma disputa ao Palácio Tiradentes aqui em Minas, quanto a possibilidade de assumir uma vaga no Supremo Tribunal Federal. Segundo ele, o momento é de encerramento de ciclo na vida pública. Pacheco afirmou estar satisfeito com os 12 anos de atuação política e disse que deixar a carreira com um sentimento de dever cumprido. A afirmação do Pacheco acontece 10 dias depois, né, de o presidente nacional do PT, o Edinho Silva, a gente lembra, declarar também que o senador não seria candidato ao governo aqui de Minas Gerais. Nos bastidores, é sabido que o Pacheco era apontado como nome preferido, né, do presidente Lula para disputar o comando de Minas Gerais neste ano. Em abril, o senador Rodrigo Pacheco deixou o PSD de dado e se filiou ao PSB de bola, que é o partido, né, do vice-presidente da República, o Geraldo Alckmin. E essa movimentação aumentou, né, as especulações sobre uma possível candidatura do Pacheco, hoje rechaçada, negada pelo senador. Questionado também sobre a chance de voltar atrás e assumir uma cadeira no STF, Pacheco, como eu disse, negou as duas possibilidades e afirmou que não tem expectativa de integrar tribunais superiores. Portanto, Rodrigo Pacheco diz que vai se despedir da vida pública ao fim de seu mandato no ano que vem. Será? A gente vai acompanhar, né? A política, a gente sabe que, assim como o futebol, não há verdade que perdure por 24 horas. Então, vamos conferir, né, se o governador, se o senador realmente, né, está disposto a encerrar a carreira política e voltar, né, a apenas a advocacia, né? Ele que tem um escritório de advocacia bem famoso, por sinal, muito competente, né, com muitos clientes aí, né, de nome. Vamos ver o que, que vai acontecer, se o Pacheco vai mesmo encerrar a vida pública. Vamos acompanhar. Dito isso, 5 horas com mais 7 minutos, está na hora do nosso primeiro destaque do trânsito com ele, hein? Pedro Gonçalves, fez companhia para mim aqui e para você, ouvinte, ao longo da tarde, e segue conosco aqui também dentro do Jornal Minas TMC, segunda edição. Chega mais Pedro Gonçalves, ele abre o noticiário falando da rodovia Fernão Dias, que liga Belo Horizonte a São Paulo. O que tá pegando na Fernão Dias aí, Pedrão? Boa tarde mais uma vez.
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3: 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Mais uma vez, boa tarde para você, Marum. Boa tarde para o ouvinte do Minas TMC, segunda edição. Começamos destacando a rodovia Fernão Dias. Tem trânsito bem carregado no caminho para São Paulo. Na passagem pelos quilômetros 477, próximo a Inconfidentes em Contagem, e mais à frente no quilômetro 489, no PTB em Betim. Nesses trechos tem ocorrência que bloqueiam parcialmente a pista. 2 quilômetros de filas e o motorista pode passar pela via expressa que vale mais a pena. No sentido oposto, também tem lentidão do Jardim Piemonte em Betim, indo assim até o quilômetro 477, mais uma vez no Amazonas em Contagem, por causa de outra ocorrência. Nesse caso, a via expressa também tem filas no Industrial São Luís em Betim e o motorista vai ter que ter paciência. 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
0: Valeu, Pedro. Pedro Gonçalves volta, né, ao longo do nosso jornal, estará conosco aqui atualizando o trânsito, né, nesta tarde, sexta-feira. Sexta-feira é sempre um dia, né, bastante complexo em se tratando de trânsito e por isso ele estará aqui atualizando, ajudando, né, os nossos ouvintes motoristas, ou seriam motoristas ouvintes, a se livrarem aí das tretas no trânsito, né, dos congestionamentos. Vamos que vamos. 5:09, a gente segue falando de política, ou seria polícia, ou seria soberania, ou seria, né, política internacional, relações internacionais, porque a decisão dos Estados Unidos de classificar o Comando Vermelho e o PCC como organizações terroristas provocou reações no cenário político brasileiro. Claro, né, tem gente a favor, muita gente contra, como sempre, né, como tudo em se tratando de política. E o nosso Júnior de Castro, ele tem, né, informações para trazer para a gente, né, sobre esse assunto, esta polêmica, né, desde ontem, tomando conta do noticiário nacional. Fala comigo, Júnior de Castro, chega mais.
4: Os ex-governadores Romeu Zema, aqui de Minas Gerais, e Ronaldo Caiado, de Goiás, usaram o anúncio para subir o tom contra o governo Lula nas redes sociais. Caiado comparou a atuação de Donald Trump, que classificou o Comando Vermelho e o PCC como terroristas, com o governo brasileiro, dizendo que o presidente Lula os coloca como vítimas dos usuários de droga. Vamos conferir.
5: A única frustração minha é que não cheguei à presidência da República para que eu tomasse essa iniciativa e pudesse mostrar para o mundo que no comando de Caiado realmente não teria espaço para corrupto e muito menos para faccionado no território brasileiro. Infelizmente, Aido, você desmoralizando o país e a população brasileira. Minha gente, chega de PT, chega de narcotráfico e chega da corrupção.
4: Já Romeu Zema criticou o discurso do governo sobre soberania nacional e disse que o crime organizado já domina parte do território brasileiro. O ex-governador também afirmou que o governo passa pano para bandido.
6: Vejam que absurdo. O PT diz que tratar facção como terrorismo ameaça a soberania do Brasil, que isso facilita uma intervenção americana no Brasil. Peraí, como assim? Quem ameaça a nossa soberania é exatamente o PCC e o Comando Vermelho. Eles dominam territórios dentro do Brasil. Lá quem manda são eles, não o governo. Nossa soberania não está ameaçada. Ela foi roubada. E o Lula nunca fez nada a respeito. Pelo contrário, só passa pano para bandido.
4: As declarações acontecem semanas depois de Caiado e Zema criticarem o senador Flávio Bolsonaro pela relação com o empresário Daniel Vorcaro. Apesar dos atritos recentes com o bolsonarismo, os dois voltaram a se aproximar do discurso da direita, principalmente na área da segurança pública. Nos bastidores, uma possível aliança entre Caiado e Zema para as eleições deste ano ainda enfrenta resistências dentro do PSD e do Partido Novo.
0: Muito bem, tá aí, né, o Júnior de Castro trazendo aí esta informação, né, do Zema e do Caiado, como reagiram, né, a essa decisão do governo norte-americano, né, de classificar Comando Vermelho e PCC como organizações terroristas. Na prática, né, gente, eu não vejo isso como uma ameaça, nem que vá mudar alguma coisa, né, porque o que tem que ser feito aqui, pelas nossas autoridades, né, pelas nossas forças de segurança, né, fazer com que a lei seja cumprida e não, né, que é o que a gente cansa de ver, juiz dando habeas corpus para membro do PCC, né, tirando bandido da cadeia, né, e muitas vezes penas altíssimas por crimes hediondos não sendo cumpridas na totalidade, né, quer dizer, na totalidade nunca é cumprida pena nenhuma, posso afirmar isso aí, né, sem o medo de errar, porque é quase impossível da gente acompanhar qualquer tipo de coisa nesse sentido, né, um bandido cumprir a pena na totalidade. Mas precisa mudar, né, precisa que seja feita alguma coisa, né, que a lei seja realmente cumprida, que esses bandidos fiquem na cadeia, né, que tenhamos estrutura melhor na cadeia, né, para esse cidadão ficar lá o tempo que for necessário, 30, 40, 50 anos, né, tem uns aí condenados a mais de 100 anos, e mesmo assim, como eu disse, alguns juízes, né, encontram ali uma brecha na lei e livram esses bandidos, né, da cadeia, concedem habeas corpus, o cidadão pode responder em liberdade, a gente tá cansado de ver isso aí, então precisa de mudar aqui dentro, né, claro que se os Estados Unidos, né, quiser praticar algum tipo de ajuda nesse sentido, no meu ponto de vista é bem-vinda, né, não tem nada de soberania não, se quiser fazer aí alguma troca de, né, de inteligência, troca, né, de estudos, de conhecimento, muito bem-vindo, né, então acho que não vai mudar absolutamente nada, o que tem que mudar, como eu disse, é aqui dentro, né, os nossos políticos, as nossas forças de segurança, os nossos deputados federais, né, os nossos senadores, todo mundo, né, executivo, legislativo e judiciário, precisam andar juntos e mudar essa situação, esse cenário de guerra, né, que o crime executa aqui no Brasil, porque é muita gente que morre por conta do crime organizado nesse país, e esse cenário triste precisa mudar, e só com força, né, das autoridades que isso vai mudar. Do contrário, vamos seguir acompanhando gente inocente morrendo, né, por conta de bandido. E ainda na política, o senador e pré-candidato à presidência da República, Flávio Bolsonaro, do PL, vai receber o título de cidadão honorário de Belo Horizonte, hein? Marcado para a próxima terça-feira, dia 2. Ele virá à capital mineira por conta de um encontro com a cúpula, né, do Partido Liberal aqui em Minas. A homenagem foi proposta há meses pelo vereador Ville, também do PL, e aliado, né, da família Bolsonaro. O parlamentar aguardava a confirmação de uma agenda de Flávio Bolsonaro aqui em BH para definir a data de entrega, né, da honraria. Diferentemente de projetos tradicionais votados, né, no plenário da Câmara dos Vereadores, a concessão de títulos de cidadania honorária não depende de aprovação em votação aberta por todos os vereadores. Na prática, cada parlamentar tem direito a 3 reuniões solenes por ano destinadas à entrega de diplomas de honra ao mérito ou títulos de cidadania honorária. E para protocolar a homenagem, aí sim é necessário reunir um número mínimo de assinaturas de vereadores. Após essa etapa interna, a solenidade pode ser marcada pelo vereador e também pela Câmara da cidade. Então, dia 2, terça-feira próxima, o senador Flávio Bolsonaro, pré-candidato à presidência da República, receberá o título de cidadão honorário aqui de Belo Horizonte. E, claro, a reportagem TMC vai acompanhar, estaremos lá, né, para fazer algumas perguntinhas aí ao nobre senador. Vamos mudar de assunto, falar sobre outro tema também, né, que vem ganhando muito espaço, muita polêmica. Essa semana tivemos aí, né, um capítulo decisivo dessa novela. Me refiro à escala 6x1, né, o fim da escala 6x1, escala de trabalho que é praticada aqui no nosso país. E tendo em vista, né, isso tudo que tem acontecido, a FIENG, a Federação das Indústrias de Minas Gerais, né, um órgão bastante importante, de bastante influência, manifestou apoio à proposta que permite ao trabalhador escolher entre a jornada tradicional da CLT e um modelo de pagamento por hora trabalhada. E a entidade considera a medida mais adequada do que a proposta aprovada na Câmara dos Deputados essa semana, né, que reduz a jornada de trabalho sem compensação salarial. Segundo a FIENG, o modelo por hora garante direitos trabalhistas, como férias, 13º e FGTS, de forma proporcional à carga horária cumprida, além de oferecer mais flexibilidade ao trabalhador e reduzir impactos sobre as empresas. A Federação alerta que a redução da jornada sem compensação pode provocar prejuízos econômicos, afetar a competitividade e também causar o desemprego, é a perda de empregos. A entidade ainda defende que o debate sobre mudanças na jornada de trabalho seja feito de forma técnica e responsável, sem decisões tomadas sob pressão eleitoral, que é o que vem acontecendo, né? A gente não pode deixar de dizer isso. Esse tema é muito importante, precisa sim ser debatido, precisa ser feito alguma coisa, mas aí é uma opinião minha, não acredito que este momento seja um momento adequado para a gente discutir isso, né? Porque está mais do que claro que isso aí é uma agenda do governo para tentar ganhar votos, né? Para tentar angariar votos em ano eleitoral, né? A toque de caixa é um tema muito delicado que envolve, né, e mexe com a rotina, o dia a dia de toda a sociedade, né? Então, não é assim que, na minha opinião, deveria ser feita, né, essa discussão. Talvez ano que vem, aí com um novo governo, né, com um novo congresso também, né, todo mundo ali pensando, né, em prol do brasileiro e não em se reeleger, em se manter, né, na função política, mas vamos aguardar e ver. Próximas semanas serão decisivas aí para a gente ver qual o rumo será tomado em relação a escalas de trabalho 6x1. Mudar de assunto, falar sobre saúde, agora 5:19. O MG Transplantes, hein, anunciou a criação do núcleo de medula óssea, uma nova estrutura que vai coordenar fluxos, acompanhar casos e fortalecer as políticas públicas de transplantes aqui em Minas Gerais. A proposta é ampliar a integração entre o MG Transplantes, a Fundação Hemominas e o Registro Nacional de Doadores de Medula Óssea, o REDOME, garantindo assim mais agilidade no atendimento de casos complexos e melhor organização da rede. Segundo o hematologista Tiago Teixeira, coordenador da nova divisão, o núcleo também será responsável pela análise de dados, elaboração de protocolos e ações de capacitação continuada. O MG Transplantes também destacou investimentos em logística para o transporte de tecidos e treinamentos voltados à identificação de doadores e também à humanização no atendimento às famílias. Tudo que é criado, né, para beneficiar qualquer ação ligada à saúde tem o meu apoio e acredito de grande parte da sociedade, né? Ainda mais em se tratando de transplantes. O MG Transplantes faz um papel fantástico aqui no nosso estado, né, ligando aí as cidades, os sistemas, né, e trazendo informações atualizadas, né, sobre quem quer doar, quem não quer doar, quem está precisando de tal órgão ou de outro órgão, né, e fazendo toda essa ligação, essa teia de informações importante para que as pessoas que necessitam de um órgão consigam, né, esse órgão o mais rápido possível, da melhor forma possível, porque são vidas, né, que estão em jogo. E quanto mais agilidade, mais rápido esse processo é feito, melhor para quem está ali na fila aguardando um órgão, né, para viver melhor, ter mais qualidade de vida. Parabéns aí aos envolvidos. 5:21. Tem mais atualização do trânsito com o Pedro Gonçalves. Agora ele falando sobre a situação lá na BR-040, né? Isso, Pedro, chega mais.
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8: 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Marum, destacamos agora a BR-040 no caminho para Brasília. Tem redução de velocidade na chegada ao bairro Kennedy, um pouco depois da Avenida das Américas, por causa de capotamento de carro por ali. Tem bloqueio de faixa e o motorista já reduz a velocidade no bairro Oitis. Tem reflexos também na Severino Balesteros e na Helena de Vasconcelos Costa. Uma opção nesse caso é passar pelas vias internas do bairro Cabral. No sentido oposto, filas por excesso de veículos na reta do Califórnia. E cortar pela Via Expressa compensa mais. 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
0: Valeu, Pedro. Pedro volta daqui a pouquinho, hein, com mais atualizações aqui do trânsito, né, na nossa capital. Vamos falar sobre outro assunto agora, gente, também polêmico e muito importante, né, que a todo momento vem à tona, tendo em vista, né, o aumento de pessoas nessa situação. Me refiro às pessoas em situação de rua, mais de 16 mil pessoas vivem hoje nas ruas de Belo Horizonte. O número coloca a capital mineira como a terceira cidade do país com a maior população em situação de rua, atrás apenas de São Paulo e do Rio de Janeiro. É isso mesmo. Dados da UFMG, a nossa Universidade Federal aqui de Minas, mostram que em apenas 5 anos, o número de pessoas vivendo, né, nessa condição cresceu 76% aqui em BH. Lá em 2021, eram um pouco mais de 9 mil pessoas. Hoje, são mais de 16 mil pessoas vivendo nas ruas da capital. Os especialistas apontam que o avanço da população em situação de rua está relacionado à insuficiência de políticas públicas integradas nas áreas de moradia, educação e trabalho. Para quem vive nas ruas, a realidade é marcada, né, pela exposição ao frio, à chuva, às doenças e também pela dificuldade, né, de se conseguir uma oportunidade de emprego. E, em nota, o governo de Minas informou que já desenvolve ações de apoio aos municípios e também programas de inclusão social. Já a prefeitura aqui de Belo Horizonte destacou a ampliação da rede de acolhimento dos serviços de assistência social e também de programas voltados à reinserção social e ao acesso à moradia. É, esse tema a gente sempre, né, quase que semanalmente discute aqui na TMC. Está muito ligado, né, à dependência química também, né? A maioria dessas pessoas é dependente química, né? Pessoas viciadas em crack, em cocaína, em drogas pesadas, ou até mesmo no alcoolismo, né, que também é muito complicado, é uma doença, né, infelizmente perigosa. E a gente precisa de políticas públicas mesmo, né, efetivas, de oportunidade de trabalho, como eu disse aqui, como destacaram, né, os especialistas. A gente precisa de trazer, né, uma perspectiva de vida para essas pessoas, né? E claro, tratá-las, né? Tratá-las com equipes multidisciplinares, né? Tratar o vício dessas pessoas, tentar fazer com que elas saiam primeiramente, né, dessa situação de dependência química, para aí depois sim começar, né, a tentar uma vida produtiva, né, encontrar alguma atividade, uma reinserção, né, social, uma reinserção no mercado de trabalho dessas pessoas. Talvez algumas queiram até voltar, né, para casa, para cidades, né, de onde vieram. Muitas não são moradoras aqui mesmo da capital, tem famílias no interior, até mesmo em outros estados, né, do Brasil. Então é uma situação muito complicada. E tudo isso, né, claro, vai piorando a cada ano, tendo em vista a desigualdade social que só aumenta, né, os problemas, né, de violência que nós temos aqui no Brasil. É uma bola de neve negativa que a gente precisa, né, de dar um fim. E, claro, isso aí depende, né, da vontade também das autoridades. Não só cada um fazer a sua parte, mas como as autoridades também, né, fazerem mais do que fazem, porque, infelizmente, está e é insuficiente ainda para que a gente tente, né, consiga melhorar esse cenário das pessoas em situação de rua aqui na nossa cidade. E hoje, né, vocês perceberam, né, aos poucos o frio vai dando as caras aqui em Belo Horizonte. E hoje na região oeste da capital, os termômetros marcaram 14,7 graus, com sensação térmica de 2 graus. Isso aconteceu às 5 horas da manhã, de acordo com a Defesa Civil aqui de Belo Horizonte. A temperatura, né, foi a sexta menor registrada neste ano. Na regional Centro-Sul, aqui, a temperatura mínima também foi uma das mais baixas registradas nesse ano. Por lá, os termômetros marcaram 14 graus às 5h55 da manhã. Eu já estava acordado, senti esse frio, hein? Todas as informações, claro, são da nossa Defesa Civil aqui de Belo Horizonte. E o frio? Vai chegar quando, né? O frio mesmo. Eu estou querendo é o frio. Sair de casa de casaco, né? De moletom, de colete. A gente fica até mais bonito no frio, né? Já perceberam isso? As pessoas se vestem melhor, é bom demais o frio, a gente se alimenta melhor, só toma menos água, né? Isso aí é importante também, se hidratar no frio, porque a gente liga muito na hidratação nos períodos de calor e nos períodos secos, mas no frio também, né? É muito importante, porque a gente acaba que o nosso organismo pede menos água, e aí a gente acaba esquecendo. Então fica aí a dica de também não deixar de se hidratar quando o frio chegar, se é que ele vai chegar, né? Nós estamos aqui aguardando ansiosamente. Bem frio. Cinco horas com mais 27 minutos. vamos falar sobre outro tema polêmico, né? Hoje é só polêmica aqui no Minas TMC segunda edição, porque a Copasa, a nossa companhia de saneamento aqui de Minas Gerais, relança a oferta de ações depois de receber propostas de privatização da estatal abaixo do valor mínimo. O estado vai vender mais de 170 milhões de ações. E quem conta tudo pra gente é a Mariana Reis. Chega mais, Mari. Quais são as notícias, os detalhes, né, destas informações?
9: O governo de Minas Gerais anunciou nesta quinta-feira que as ações da Copasa, companhia de saneamento em processo de privatização, serão ofertadas ao mercado a um preço mínimo de R$ 47,23. A estatal já é uma empresa de capital aberto com ações negociadas na Bolsa de Valores. A cifra divulgada se refere à parte que hoje é controlada pelo Estado Mineiro e será vendida. No último dia 20, o Estado protocolou na Comissão de Valores Mobiliários a oferta pública de mais de 171 milhões de ações ordinárias da companhia. Apesar do preço mínimo de oferta abaixo dos R$ 50,75 negociados na Bolsa no dia anterior, há otimismo quanto ao desempenho dos papéis após a desestatização. A mudança de piso ocorreu após o consórcio formado pelo quadro societário da Aegea e a Equatorial terem feito propostas abaixo do valor mínimo inicialmente estabelecido pelo governo de Minas.
0: Muito bem, Mari, muito obrigado aí pelas informações. Vamos aguardar então, né, as novidades deste assunto aí, privatização da Copasa. 5:29, a gente vai para o nosso intervalo aqui dentro do Minas TMC segunda edição. Antes eu passo para você o nosso WhatsApp mais uma vez para você participar. Manda para cá a sua mensagem, 999-44-8870, hein? 999-44-8870, críticas, elogios, sugestões, denúncias, comentários, são muito bem aceitos, é só mandar para a gente, 999-44-8870, hein? Tô aguardando aqui a sua participação. 5:30, intervalo, daqui a pouquinho a gente volta com mais notícias, mais informações para você, ouvinte TMC, aqui no nosso Minas TMC, segunda edição, a Transamérica agora é TMC, quem escuta sabe, daqui a pouquinho eu tô de volta, se liga.
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2: Estamos de volta, 5 horas com mais 33 minutos. Por aqui, Bruno Marum. Este é o Minas TMC, segunda edição. E está na hora da gente falar de esporte, porque daqui a pouquinho, às 6 da tarde, tem o Papo de Craque, segundo tempo, com toda a equipe de esportes aqui da TMC Belo Horizonte. E hoje por aqui, nem lembro de vocês estar aqui com a gente dentro do Minas TMC. Giovana Oliveira, tudo bem, Giovana?
3: Tô ótima, Arun, você. Ótima tarde também a todos os nossos ouvintes. Muito bom estar aqui com você.
2: A recíproca é a mesma, minha querida. Vamos lá, então. O que nós teremos hoje? Aquele sentimento de fim de feira, né? Porque agora vai ter aí uma pausa, né? Para vocês também que trabalham no dia a dia do futebol. É uma pausa leve, né? Mas vai ser assim, porque também tem Copa do Mundo, né? Mas eu falo daquele batidão ali, né? De apuração de notícias. Mas se bem que agora cria também, entra naquele período de especulações, né? Porque tem janela de meio de ano aí. Horrível. Todos os Atlético Cruzeiro com certeza vão contratar, já estão falando, né, que vão contratar. Mas o que, que vai ter de destaque hoje no programa?
3: Diga hoje lá. Vamos falar sobre sorteio, né?
2: É verdade, hoje teve isso também hoje.
3: Sorteio
2: é.
3: Da Libertadores da Sul-Americana, o Galo que vai enfrentar nas oitavas de final da Sul-Americana, o vencedor do play-off entre Red Bull Bragantino e o grande equipe peruana que eu acabei de
2: esquecer. Sporting Cristal.
3: Sporting Cristal. Nossa senhora, cara. Minha cabeça tá maluca. Mas Sporting Cristal, o jogo vai ser muito bom, né? Por conta de... O Atlético nunca enfrentou Sporting Cristal na história. Então, se vencer, né, o Bragantino, vai ser uma disputa, uma partida inédita. E também o Red Bull Bragantino. Porque já disputamos várias partidas no Campeonato Brasileiro, mas nunca em mata-mata. Então... teremos um duelo inédito aí.
2: O Sporting Cristal que foi que perdeu o Cruzeiro em 97,
3: justamente,
2: né?
3: Justamente, o próprio, aquele mesmo. Inclusive, o jogo decisivo do playoff vai acontecer no final de julho em Bragança Paulista. Então, assim, fica um pouco mais fácil para os comandados do técnico Wagner Mancini. E o Cruzeiro que acabou saindo no sorteio contra o Flamengo. Eu não acho que foi azar, não.
2: Será? Porque se ganhar também pega moral e vai em bala, né?
3: Isso. É o momento de quê? De afogar as mágoas, mas principalmente mostrar assim, Leonardo Jardim.
2: Pois é,
3: temos
2: mundo dá voltas,
3: né? Temos um técnico melhor.
2: As coisas acontecem, né? Sabe-se lá por quê. É verdade.
3: Eu vi nas redes sociais o pessoal brincando, falando assim que o Judas tem que pagar.
2: É verdade.
3: Falando que ele é traidor, então assim, acho que vai ser muito bom, mas esses confrontos vão acontecer só lá em agosto.
2: E junte-se a isso, né, que eu tava vendo aí a reportagem lá do Rio de Janeiro, a imprensa já tá em polvorosa porque o Jorge Jesus já foi, pediu pra sair lá do time, lá do Oriente Médio,
3: você
2: né?
3: Você sabe o que vai acontecer. E,
2: pois é, pode ser que ele, exatamente, ele já tá meio, né?
3: Apesar que será que o Jorge Jesus vai ficar 3 meses?
2: Pois sei lá, vai gastar o dinheiro dele que
3: porque
2: ganhou lá, né?
3: Os jogos da Copa Sul-Americana e da Libertadores tem a data base das semanas do dia 11 e 20
2: agosto,
3: de agosto.
2: Né?
3: Então vai demorar pra caramba ainda pra acontecer.
2: 2 meses,
3: então. Ainda temos, então, paralisação da Copa do Mundo, Campeonato Brasileiro iniciando no final de julho, Copa do Brasil também no mês de agosto. O Galo enfrentando o Juventude e o Cruzeiro Chapecoense. Inclusive, também temos a informação que a Chape estava tentando o Alex, que está no Atlético hoje.
2: Treinador, né?
3: Justamente. Mas o Alex falou, não, vou permanecer no esquadrão.
2: Aí, ó, o Alex é um cara fino, né?
3: Eu
2: camarada de ético, né? Tá certo.
3: Mas é isso, esse é hoje um papo de craque 2 super recheado.
2: E final de semana, Atlético pega o Vasco e o Cruzeiro pega quem mesmo?
3: O Cruzeiro pega o Fluminense aqui no Mineirão, 8h30 da noite. O Galo vai para o Rio de Janeiro, enfrenta o Vasco às 4 horas da tarde em São Januário. Domingão, no mesmo dia, teremos o jogo do Brasil, 6 horas da noite. E depois, 8h30, Fluminense e Cruzeiro. Cruzeiro e Fluminense, direto do Mineirão.
2: Muito
3: óbvio
2: bem.
3: Óbvio que os três jogos, na verdade, né? Os três partidos.
2: Ah, overdose partidão. De futebol aí no domingo.
3: Para quem que gosta de futebol, vai ter overdose aqui no 88.7. Vamos começar então a partir de 3 horas da tarde, domingão. Vamos até lá, sabe que horas, Deus quiser.
2: Maravilha. Então, 6 da tarde, tudo isso aqui no Papo de Craque, segundo tempo. Valeu, Giovana.
3: Tamo junto, Marum.
2: Beijo, valeu. 5h37, meus amigos. Vamos seguindo aqui com o nosso Minas TMC, segunda edição, falando sobre uma multa, viu? É, uma associação que foi multada em mais de 237 mil reais pelo PROCON aqui do Ministério Público de Minas. Após denúncias de descontos indevidos em benefícios de aposentados e pensionistas do INSS. Olha que treta, a penalidade foi aplicada ao Centro de Estudos dos Benefícios dos Aposentados e Pensionistas, o CEBAP. O caso começou após uma aposentada mineira identificar descontos mensais de R$ 45,00 sem autorização dela, né, na aposentadoria e na pensão. Segundo o PROCON, os valores eram retirados diretamente dos benefícios previdenciários, comprometendo verbas de caráter alimentar, que coisa, hein? Durante a investigação, a entidade não conseguiu comprovar autorização para as cobranças. O órgão também identificou indícios de que outros idosos aqui em Minas teriam sofrido descontos semelhantes sem o consentimento deles. E para o Ministério Público, claro, essa prática é considerada abusiva, né, por explorar a vulnerabilidade dos aposentados e pensionistas em desacordo com o Código de Defesa do Consumidor. Mesmo após devolver os valores à consumidora, né, a essa idosa que fez a denúncia, o PROCON manteve a multa. E essa decisão ainda prevê a possibilidade de inclusão da entidade no cadastro de reclamações fundamentadas e outras medidas nas áreas civil e penal. É, virou moda, né, descontar dinheiro de aposentados, de idosos aqui no Brasil, né? Que moda ruim essa.

0: Bom, vamos trazer outro assunto do dia. Tem novidade, viu, gente? Para quem usa o metrô aqui de Belo Horizonte, isso porque aquele novo trem, né? Os novos trens, um deles já começou a circular e agora já está disponível aí para os usuários, para a população, trazendo mais tecnologia e conforto para os passageiros. É, metrô, né? Importado da China, todo modernão. Murilo Luiz acompanhou essa inauguração e traz mais detalhes pra gente. Vamos lá.
1: Aconteceu a primeira viagem inaugural de um dos 24 novos trens do metrô de Belo Horizonte. Então, a partir de hoje, a população pode contar com a nova composição que faz parte do projeto de modernização do sistema. O presidente do Metrô BH, Cláudio Andrade, disse mais detalhes sobre os novos trens.
2: Um trem super moderno, fabricado especialmente, customizado para o metrô de Belo Horizonte. Desde o design do trem, que tem um diamante na sua máscara frontal, em homenagem aí às joias, em homenagem a Minas Gerais. É um trem que tem todos os recursos dos mais modernos hoje existentes. É um trem que tem circulação contínua entre os seus carros, entre os seus vagões, ar-condicionado inteligente, sistema de Wi-Fi gratuito. Ele tem um sistema de geração de energia quando ele freia. Ele tem câmeras em todas as composições.
1: Mais de 700 milhões de reais estão sendo investidos no total. E quem também esteve presente foi Matheus Simões, governador de Minas Gerais. Ele comentou sobre o conforto que esses novos trens vão entregar para os usuários.
3: E conforto que se apresenta pela internet, pela circulação entre os vagões, pela velocidade da viagem. Lembrando que esses trens comportam quase 1.100 passageiros. Nós temos 10 trens que vão estar em operação já esse ano. Algumas vantagens que em poucos meses a gente vai ter funcionando, por exemplo, a sinalização na plataforma de qual é o vagão que está mais vazio, que a tecnologia desses trens nos dá inclusive o peso de cada vagão para saber qual vagão que tem menos gente, porque aí quem está aqui na plataforma já vai saber onde é que embarca.
1: E chegou a hora de escutar a opinião de quem andou na locomotiva pela primeira vez.
4: Meu nome é Ramon Santos, sou gerente de restaurante. A experiência é maravilhosa, o ar-condicionado é melhor, eu notei que tem menos ruído, né? Menos barulho no ouvido da gente. Então é tudo de bom, né?
0: Tá certo, né? Daqui a dia desse eu vou lá andar nesse vagão novo. Olha só, gente, 5h42, Mariana Reis está por aqui porque ela vai trazer aqui uma préviazinha da reportagem que ela está preparando, especialíssima, porque amanhã, que história é essa, Mariana Reis? Dia da batata frita, é nacional, é mundial, o que é isso? Boa noite, minha amiga.
5: Pois é, boa noite, Marum. Você estava falando aí de frio, né? Eu acho que isso aí a gente pode divergir, como muitas pessoas. Eu não sou do frio.
0: Eu já sou do frio.
5: Mas a batata frita, eu acho que é um consenso
0: quase
5: mundial.
0: Quase unanimidade, né?
5: Não conheço ninguém que não goste de batata frita. Na verdade, batata em todos os seus preparos é sempre muito bom, mas a batata frita, ela tem um espaço ali especial, né? Ela que abre os trabalhos, geralmente. A gente que gosta muito de boteco aqui, mora na capital dos bares, ela abre tudo, né? O aperitivo que a gente pede antes de, enquanto tá decidindo o que tá comendo.
0: E vem com queijo, vem com bacon, vem com não sei o quê, tem de todo
5: sem
0: tipo.
5: Sem nada, é bom também. Exatamente. E vários preparos, né? Diferentes. Então a gente visitou um restaurante aqui, vizinho nosso, aqui da sede da TMC no bairro Floresta, chamado Casa Azeite. É um restaurante mais de alta gastronomia.
0: Ah, eu conheço, bacana.
5: Mas que nem por isso, né? Deixa de ter esse prato que é simples, mas apresenta ele de uma forma mais rebuscada.
0: Uhum.
5: Então a gente conheceu ali um preparo que ele começa 3 dias antes, com a fermentação da batata.
0: Caramba.
5: Na água com um certo percentual ali de sal. E essa salmoura vai apurando ali na batata, vai fermentando. E como a proprietária estava me explicando, isso deixa a batata mais com uma textura quase que de um croissant. Você vai mudando a estratégia da batata ali, a estrutura, na verdade. E aí depois eles finalizam com queijo do sul de Minas, uma cebolinha e um molhinho, um aioli de alho. Então, muito especial.
0: Caramba, hein?
5: Um preparo muito diferente, né? Aí a gente acompanhou isso, a gente vai trazer amanhã, que é o dia oficial, né, da batata frita. E também nas nossas redes sociais, o @TMC Minas Gerais, acompanhe por lá.
0: Muito bem, você chegou a experimentar ou não teve esse prazer? É bom mesmo?
5: Muito boa, viu?
0: É, vai, nós vamos
5: cheguei
0: ter essa...
5: a trazer pra redação, mas é, agora nem tempo, só vou, né, pro cachorro,
0: é,
5: mais.
0: Tá certo. Então, é, a gente vai acompanhar essa imagem da, da Mariana Reis provando essa batata diferente aí. Beijo, Mari. Valeu.
5: Obrigada, Marum.
0: É isso, gente. Vamos acompanhar então amanhã o dia da batata frita. Então, se você gosta, né, e já pode ir pensando em degustar aquela batatinha frita amanhã. É claro, sempre bem acompanhada a batata frita. Aí da Mato já falou que vai fazer um panelão de batata frita, mas ela... Bom mesmo é os acompanhamentos da batata frita, né? O líquido que acompanha a batata frita, se é que vocês me entendem. Vamos falar de coisa séria, trânsito, viu? Aqui em Belo Horizonte, Avenida Antônio Carlos, tem rosco. Quem traz os detalhes pra gente é ele, Pedro Gonçalves.
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7: 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Marum, destaque agora para a Avenida Antônio Carlos, que tem lentidão no caminho para Pampulha. Tem pé no freio do motorista do bairro Cachoeirinha, indo assim até o bairro Indaiá, por causa de ocorrência por ali, que bloqueiam das faixas. Motorista pode passar pelas avenidas Pedro II e Carlos Luz, que mesmo com filas vale mais a pena. No sentido oposto, trânsito bom na Antônio Carlos e na Carlos Luz, o motorista vai tranquilo para o centro. 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
0: Valeu, Pedro. Obrigado, viu, pela informação. Daqui a pouquinho, Pedro Gonçalves volta com mais atualizações do trânsito nesta sexta-feira de meu Deus aqui em Belo Horizonte. Olha só, gente, pelo terceiro final de semana consecutivo, essa informação a gente destacou em manchete. A Prefeitura de Belo Horizonte vai abrir 19 centros de saúde, né, neste sábado, amanhã, com o objetivo de ampliar o acesso da população à vacina contra a gripe, hein? É mais uma oportunidade para você. Na Regional Leste, por exemplo, serão 3 postos abertos. Nas outras regionais, serão 2 postos disponíveis em cada uma das regionais para atender aqui a nossa população. Os centros de saúde vão funcionar das 8 da manhã até as 5 horas da tarde. Lembrando que o imunizante estará disponível para toda a população a partir dos 6 meses de idade. Também serão oferecidas vacinas do calendário, né, nacional. Isso, claro, após, né, os funcionários lá avaliarem a caderneta vacinal, né, principalmente das crianças. Para quem não puder comparecer amanhã, sabadão, a vacina continua, é, a vacinação continua disponível sempre de segunda a sexta nos 154 centros de saúde de Belo Horizonte, também em postos extras e no serviço de atenção à saúde do viajante aqui da capital. Para conferir, né, quais os centros de saúde que vão funcionar nesse fim de semana, basta acessar o portal da prefeitura, é o prefeitura.pbh.gov.br. prefeitura.pbh.gov.br. Entra lá, né? Faça a sua busca lá pelo posto mais próximo aí da sua residência, da sua casa, e vá vacinar você, sua família, seus filhos, filhas, sobrinho, neto, todo mundo. Leva todo mundo para tomar a vacina da gripe, porque ela, né, que ajuda você a não ter complicações, né, caso seja aí, acometido por algum vírus aí, principalmente esses vírus respiratórios. Então, fique esperto, não deixe de vacinar você e também toda a sua família. Ainda no assunto saúde, né, 5h48 agora, quase 5 mil exames, consultas e cirurgias voltados à saúde da pessoa idosa serão realizados amanhã também, sabadão, nos 4 hospitais universitários aqui, universitários federais de Minas Gerais, que são administrados pela HU Brasil, a antiga EBSER. A ação acontece simultaneamente em 45 hospitais universitários do país. Aqui em Belo Horizonte, o Hospital das Clínicas da UFMG, aqui na região hospitalar da cidade, vai realizar cerca de 1000 atendimentos, incluindo exames de imagem, consultas e cirurgias oftalmológicas e ortopédicas. Já o Hospital Universitário da UFJF, lá em Juiz de Fora, na Zona da Mata, prevê aproximadamente 1500 atendimentos, com consultas em geriatria, cardiologia, oftalmologia e outras especialidades. Também participam, né, desta mobilização o Hospital das Clínicas da UFA, a Universidade Federal de Uberlândia, e o Hospital das Clínicas da UFTM, lá em Uberaba, também no Triângulo. Todos os pacientes já foram convocados A iniciativa busca ampliar o acesso da população a procedimentos especializados e também a ajudar, né, na redução das filas de espera do SUS. Fique esperto também, se você, né, se enquadra nessa aí, vai lá.

0: Vamos seguindo, hein, com o nosso jornal, faltando 10 minutinhos para 6 da tarde, olha só. Vamos falar sobre outro assunto, outra iniciativa aqui da Prefeitura de Belo Horizonte, que afirma estar construindo cerca de 2.400 moradias por meio do programa Minha Casa Minha Vida. As obras, segundo o Executivo da capital, estão distribuídas em 14 empreendimentos localizados em diferentes regiões aqui de Belo Horizonte e devem ser concluídas até 2027. As unidades habitacionais serão destinadas principalmente a famílias, né, com renda de até R$3.200 por mês. E para viabilizar os projetos, a Prefeitura doou os terrenos e investiu aproximadamente R$90 milhões. Entre os empreendimentos com entrega prevista ainda para este ano, estão os residenciais Maurete, Mar de Rosa e Tibiriçá, que juntos somam 200 novas moradias. Além das obras em andamento, Belo Horizonte também possui novos projetos em análise pela Caixa Econômica Federal. E a expectativa, segundo o Executivo de BH, é ampliar a oferta habitacional para cerca de 4 mil unidades do Minha Casa Minha Vida nos próximos anos aqui em Belo Horizonte. Muito boa, né, essa informação bacana, porque o déficit habitacional, né, em todo o Brasil, e não é diferente aqui em Belo Horizonte, né, e também em Minas Gerais, é muito grande. Então tem gente precisando, né, de moradia, e isso aí favorece, né, principalmente as pessoas com baixa renda. 5h51, meu amigo, minha amiga, você tá ligado que o prazo para enviar a declaração do imposto de renda termina hoje? Não tava lembrando disso? Então corre lá, meu filho, dá tempo ainda, até 11h59 da noite, depois é multa, viu? Não tem coré-coré, como dizia aquele, viu? É fazer hoje, é enviar hoje a declaração, amanhã, quer dizer, meia-noite, 0 hora, né, e 1 segundo de sábado, já dançou. E nessa, a expectativa da Receita Federal é receber 44 milhões de declarações. Até ontem pela manhã, mais de 37 milhões já haviam sido entregues, segundo a Receita. E aí o órgão orienta o seguinte: entregar, claro, a declaração dentro do prazo para evitar a multa, como eu disse, conferir todas as informações antes do envio, usar a declaração pré-preenchida para facilitar o preenchimento. Também é importante acompanhar o processamento, viu, da declaração pelo aplicativo da Receita ou pelo portal gov.br/Receita Federal e ainda regularizar rapidamente qualquer pendência para evitar que você caia na malha fina. Quem perdeu o prazo, ó, fica esperto, está sujeito ao pagamento de multa. Se houver imposto devido, a multa é de 1% ao mês sobre o valor do imposto, com mínimo de R$ 165,00 e máximo de 20%. Se não houver imposto devido, aí a multa é uma só, R$ 165,74. E até o dia 26 de maio, quase 5% das declarações já apresentavam pendências. Cerca de 1.006.000 contribuintes caíram na malha fina, de um total de mais de 32 milhões de declarações enviadas. Fique esperto, vai lá, faz. É rapidinho, né? Colhe lá nos bancos que você tem conta, as informações, né? Com as empresas, né? Ou com a empresa, né, que você presta serviço, que você está empregado, com sua fonte pagadora, né, que é o nome correto. Fique esperto, faz tudo direitinho para você evitar a mordida do leão, que ela é pesada. Vamos dar uma esfriada, vamos dar uma relaxada, né? O frio tá chegando, como eu disse, e junto com ele começa aquela temporada de viagens pelo interior do estado. É bom demais. E na coluna Turismo e Viagens da TMC dessa semana, hoje vamos falar de 4 destinos mineiros que ficam ainda mais interessantes nessa época do ano, de cidades históricas até regiões de serra, com temperaturas baixas, gastronomia forte e muito movimento no inverno. Tem dicas de Ouro Preto, Monte Verde, São Lourenço, Poços de Caldas. E claro, quem conta tudo pra gente é a nossa Tati Rocha, mais conhecida no Instagram como a Nômade. Diga lá, Tati Rocha, qual é a novidade de hoje?
1: Oi, gente, tá começando mais uma coluna de turismo e viagens aqui na TMC. E de cara, eu quero saber de você, ouvinte, se onde você tá, também tá fazendo aquele friozinho gostoso. Aqui em BH, esfriou. E claro, junto com o frio, vem aquela vontade quase automática de viajar, não é mesmo? E olha, não tem combinação mais perfeita do que friozinho e viagem por Minas Gerais. Ainda mais com o Dia dos Namorados chegando. É aquela época em que tudo fica mais romântico, mais aconchegante, com mais paisagem bonita e comida mineira saborosa. Então, eu separei 4 destinos que já estive em Minas Gerais que são perfeitos para você viver esse clima. Começando por Ouro Preto, que no inverno ganha uma característica muito marcante: a neblina que frequentemente cobre as ladeiras no início da manhã. Caminhar pelo centro histórico entre igrejas como a São Francisco de Assis e a matriz de Nossa Senhora do Pilar fica ainda mais especial nessa época. E ali do lado, em Lavras Novas, o que chama atenção são as ruas vazias, as cachoeiras da região, como a do Falcão e a do Castelinho, além das pousadas com lareira, aquecedor, ofurôs, cobertores quentinhos, restaurantes sofisticados e muito acolhimento. Outra opção é Monte Verde, conhecida pelas temperaturas que costumam cair bastante nessa época, muitas vezes chegando perto de 0 grau. Lá você vai encontrar lojas de malhas, chocolates artesanais e restaurantes com fondues muito procurados nessa época. Trilhas como a da Pedra Redonda também ficam bem populares, especialmente

0: contraste entre o ar frio e as águas quentes das termas vira praticamente um convite para curtir. E agora eu quero saber de você. Qual cidade mineira você mais gosta de visitar no frio? Ou qual destino você ainda quer conhecer nessa época do ano? Me manda lá no Instagram, no perfil @nomade, que eu vou adorar trocar essas dicas com vocês. E quem sabe a gente monta uma nova lista e traz para os ouvintes na semana que vem aqui na TMC. Até lá!
1: Valeu, Tati! É, só opção boa, hein, gente? É, frio tá chegando, né? Pega a patroa aí e corre pro lugar desse aí que eu garanto, viu? Que vai ficar bom pra você. Vai fazer o filme com a dona, viu? Vai por mim. Olha só, vamos continuar nessa toada, porque Belo Horizonte recebe nesse fim de semana um evento pra quem curte quadrinhos e animação. É, eu tô falando de diversão. E o nosso Júlio de Castro foi conferir e traz os detalhes pra gente sobre, né, esse evento de quadrinhos e animação. Vamos lá, fala comigo, Júnior.
2: E hoje a matéria é especial para você que gosta de quadrinhos e também para você que tem aquele pezinho na nerdice. Eu tô aqui na CDQcom, Feira da Casa dos Quadrinhos. Essa já é a 8ª edição. Tô aqui com o Cristiano Seixas, que vai contar um pouco pra gente sobre essa que é a 8ª edição, como eu disse, que traz aqui mais de 80 expositores independentes e que também homenageia esse ano uma mineira, né, Cristiano?
3: Exatamente. É, a gente já tinha feito uma homenagem a 3 ilustradoras mineiras, que elas fizeram artes em conjunto, assim, diversas, complementando. E agora a gente abriu o leque para animação mineira. Então, a gente está indo além do que a gente já ia de jogos de tabuleiro, games, junto com os jogos digitais da PUC e os artistas, que são o elemento central do evento. E agora a gente está entrando bem na animação. E no caso da animação mineira, a homenageada é a Tânia Anaya, que tem uma longa carreira na animação e está tendo uma animação selecionada no Festival de Annecy da França, que é o maior do mundo, mais prestigiado do mundo nessa área, e é a nossa homenageada.
2: E essa, como eu disse, é a 8ª edição já da feira. O que vocês trazem de novidades para esse ano?
3: É, uma das questões principais é o foco na animação maior, assim, para ter uma integração entre essas artes, né, entre as artes gráficas, as artes digitais, animação e games, deixar essas artes mais integradas, porque na prática o artista dessa área acaba trabalhando nesses diferentes meios. E muitas vezes o público não sabe que o mesmo artista está envolvido em diversos projetos. Então isso é uma coisa que a gente está aumentando, o diferencial. E a outra também é o aumento de espaços, de equipamentos culturais do Circuito Liberdade, que está participando com atividades diversas com a CDQcom, inclusive a parceria com outro evento, que é o Museu Enerd. Então agora nós temos 2 grandes eventos reconhecidos em Belo Horizonte acontecendo simultaneamente.
2: Perfeito, eu fico por aqui, vou acompanhar todos os quadrinhos, trazer para vocês aqui imagens. Quem quiser, confere aí no Instagram. Um beijo para você.
1: Valeu, Júnior de Castro. É, fica aí, né, o convite para você conferir aí a Feira de Quadrinhos e Animação aqui de Belo Horizonte. E para fechar, já estamos estourados, mas a turma falou que eu tô liberado para comer 2 minutinhos aqui do papo de craque. É, vamos falar, já tá todo mundo aqui comigo. Estilos musicais e gastronômicos não vão faltar em Belo Horizonte nesse fim de semana. E para você ficar por dentro de tudo que vai rolar na nossa capital mineira, o repórter Murilo Luiz chega com as principais atrações da agenda cultural. Fala, Murilão!
4: Bora, porque é hora da agenda cultural aqui em BH. A capital mineira vai receber entre os dias 28 e 31 de maio o Torresmo Fest lá no Shopping Del Rey. Considerado um dos maiores festivais gastronômicos do país, o evento conta com pratos à base de carne suína. Também vai ter chope artesanal, shows de rock, espaço kids e atrações para todas as idades. O evento funciona do meio-dia às 11 horas da noite. A entrada é gratuita, com retirada dos ingressos pelo Simpla. Neste sábado, a partir das 5 da tarde, a Cidade Junina chega a seu segundo fim de semana de programação lá no Mirante BH. O evento aposta agora no romantismo e na energia do pagode, com shows de Belo, Dilcinho e da cantora Malu. A Cidade Junina mistura música, gastronomia e cultura em um grande complexo junino a céu aberto. Os ingressos custam entre R$ 190 e R$ 380 e estão disponíveis pelo Simpla. Também no sábado, às 9 horas da noite, o Grande Teatro do Palácio das Artes recebe ao show Ao Arrepio da Lei, novo trabalho da parceria entre Chico César e Zé Cabaleiro. O espetáculo apresenta músicas inéditas e marca o reencontro dos artistas que retomaram a parceria musical iniciada há mais de 30 anos.

0: anos. As entradas variam entre R$150 e R$500, com vendas abertas no site do Simpla. Olha só, mais uma para quem quer curtir o sabadão da melhor forma. A banda Gordini promete uma noite nostálgica, com grandes clássicos do rock em Belo Horizonte. O show acontece às 8 horas da noite no Teatro São Paulo da Cruz, reunindo músicas que marcaram diferentes gerações. Para garantir presença, vá lá no Simpla e pegue seu ingresso, que custa entre R$30 e R$60.
1: Valeu, Murilo! E com a agenda cultural, a gente encerra o Minas TMC, segunda edição desta sexta-feira. Agora sim, sextou. Para você, um ótimo fim de semana, porque eu vou nessa. A turma do esporte está chegando por aqui. Papo de craque, segunda edição, ou melhor, é segundo tempo. Segunda edição, não, segundo tempo. E eu volto na segunda-feira, se Deus quiser. Bom fim de semana, saúde, paz, juízo, viu, pessoal? Vá devagar, que segunda-feira tem tudo de novo, viu? É emprego, é aula, é cuidar dos meninos, os problemas vão continuar aí, então não entra nessa, não. Vai devagar, porque a vida é boa demais. Para fechar, mais uma informação do trânsito com Pedro Gonçalves, eu fui. Obrigado, gente. Fiquem com Deus. Tchau, tchau.
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3: 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Noite de sexta com trânsito carregado também na Avenida Tereza Cristina. O motorista que sai da região central e vai em direção à região oeste de BH, pisando freio já na subida do viaduto Itamar Franco, indo assim até as proximidades da rotatória do Coração Eucarístico. Nesse caso, apenas excesso de veículos. Quem passa pela Avenida Amazonas, também pisa no freio do Barro Preto até o Cefete da Nova Suíça. Passar pelas vias internas do Prado e do Calafate pode ajudar. E no sentido oposto, também tem lentidão na Amazonas, na altura do Alto Barroca, e a Tereza Cristina tem situação melhor. 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
1: Fala galera! 6:06, noite de sexta-feira. Todo mundo animado, exceto o torcedor americano, que o América vai perder de novo hoje.
2: Não, hoje o Coelhão conquista um ponto.
1: Vai empatar com a neblina?
2: Vai.
1: Tá certo. Olha eu falando da América, que nem tá no roteiro hoje pra não causar sofrimento no torcedor americano.
2: Graças a Deus, o torcedor americano tá agradecendo, porque hoje em dia ouvir de América tá triste.
1: É, boa noite, Danilo. Boa noite, Play. Boa noite, Giovanna Oliveira.
3: Buenas noches, Bruno. Hoje é só no espanhol, porque tivemos sorteio, né, de Sul-Americana, Libertadores.
1: A senhorita cometeu uma infração de trânsito hoje, porque eu cheguei, acho que você tava fechando a garagem da rádio com o seu carro.
3: Eu?
1: Ou é o André que é ruim de roda e precisava que você chegasse o carro um pouquinho mais pra trás pra ele entrar?
3: Não tô sabendo disso, não.
2: Dizem as más línguas que foi uma dica errada de Gilplay, mas Gilplay não erra.
1: Gilmar vai se defender.
4: Deixa eu me defender aqui. Ela falou assim: meu carro aqui, você acha que eu devo dar uma ré? Falou: ó, seguinte, a caminhonete da rádio não tá aí. Mas, de repente, eles chegam e eles vão precisar, você vai precisar dar uma ré. Ah, eu tô com preguiça. Não, beleza, não deixa assim. Qualquer coisa
3: você. Mas vem, depois o que eu fiz?
4: Você vem cá depois e dá ré.
3: E depois o que eu fiz?
4: Depois você foi lá e deu ré.
3: Fui lá e dei a ré. E não cometi nenhuma infração.
4: Tirou o carro do lugar. Pronto. Mas na culpa não é do Gilmar.
1: Tumultuou tudo aí.
2: Perfeito.
1: Com o Jeová móvel. Né? Como diz o Léo Dias. Né? É, quem não sabe, gente, papai de Giovana chama Jeová.
3: Sim, nós dividimos o carro, os custos do carro, tudo do carro.
1: Tá vendo? Mas é isso, gente. Vamos lá. Vamos parar de enrolar.
2: Perfeito.
1: Não para na garagem dos outros, não, viu, gente? Aqui, assim, a gente para, às vezes, fecha na garagem da rádio. É porque a gente vai estar aqui, né? Precisar sair.
2: Tá fácil, a pessoa já tá aqui, mexe o carro ali 20 centímetros.
1: Eu não podia perder a oportunidade de dar uma gastadinha.
2: É lógico.
1: No começo do programa. Então vamos lá, vamos pras manchetes do dia. A gente começa com a manchete do Galo, Giovanna Oliveira.
3: Galo descobre caminho das oitavas de final da Copa Sul-Americana e Colômbia está cada vez mais próximo.
1: Pegou uma mamatinha o Galo, viu? Olha só agora a manchete do Cruzeiro, Marcos Botelho.
5: Que venha o Flamengo. Cruzeiro terá rubro-negro carioca pela frente nas oitavas de final da Copa Libertadores no mês de agosto. Antes, elenco da Raposa fechará a primeira parte da temporada no próximo domingo, diante do Fluminense, em um Mineirão com promessa de bom público.
1: Ficou pedreira. Vamos lá, Libertadores tem duelo brasileiro nas oitavas e Sul-Americana define caminho dos clubes do país. Na falta de Neymar, quem deveria ir para a Copa? Histórico, João Fonseca elimina Djokovic em Roland Garros e conquista a maior vitória da carreira. Você pode participar conosco. Nosso WhatsApp é o 31 99 44 88 70. 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Com produção de Laura Dolabella, apresentação de Bruna Morelli, Gilplay nos trabalhos técnicos. Está começando o Papo de Craque, segundo tempo.
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1: Boa noite, senhoras e senhores. O Danilo tem uma notícia aqui etílica, né? Pra... Sextou, né? Vamos começar o programa com a notícia etílica.
2: É verdade, uma notícia etílica e que muito me agrada, inclusive, porque o nosso querido Vila Nova, que vai ter um jogo aí no final de semana contra o Valério Doce em Itabira, às 4 horas da tarde, neste sábado, vai lançar a sua cerveja. Antes da bola rolar, na data do jogo, vai ter a ação de lançamento da cerveja Leão do Bonfim, produto que é oficial do clube, desenvolvido em parceria com a cervejaria Vinil. Manda um pra cá? Manda.
3: Um só não.
2: Não, um fardo, pelo menos.
3: Um
2: fardinho menos.
3: Não, pra
1: quem
3: cada
1: que
3: um.
1: Que,
2: como é que é?
1: Quem que te passou essa notícia?
2: Quem me passou a notícia foi a Laura, mas com indicação da Ilda.
1: É. Quem que farejou isso aí foi nossa... Aida Matos.
2: É.
1: Né? Nossa produtora.
2: E especialista no tema, eu diria, né?
1: No tema.
3: Estamos precisando, viu? Pode trazer mais.
2: Pode mandar pra gente, a gente grava stories, faz tudo.
3: Ô, oh, meu filho. Eu
2: cervejinha?
3: Eu faço publi.
2: E cervejinha interessa.
1: O Leão do Bonfim, então. Vila Nova Atlético Clube. Glorioso Vila Nova, pentacampeão mineiro.
2: É fato.
1: 30, 31, 32... Aliás, é 31, 32, 33. É 30, 31, 32 e 34. Os primeiros 4 títulos. E depois foi campeão também em 1951. Né? Campeão sobre o Atlético, inclusive nesse título de 51. Mas vamos lá, vamos falar de sorteio, né? Giovana vai fazer o boletim em espanhol, né, Giovana? Já tá treinando pra ir pra Colômbia, né?
3: Ai, espero que sim. Eu espero muito que o Galo vá para a final. Boa na noite. Colômbia, o jogo vai ser na Barranquilla, né? Finalíssima desse ano. Mas é isso, né, meus caros? Boa noite a todos.
1: Vai ter show da Shakira, Giovana, será?
2: Ah, espero seria bom, hein?
3: Sim, eu vou estar junto com ela lá. Vai ser muito incrível, meus caros. Mas é isso, hoje tivemos
1: o sorteio. Oliveira e Luiz Soares serão coreógrafos da Shakira.
2: Não, e eu vou aproveitar que o Bruno interrompeu pra fazer um comentário já cortando mesmo. Giovana, você escutou a nova música da Copa com a Shakira?
3: Ai, eu fui muito horrível nessa que eu não ouvi.
2: Não precisa perder seu tempo, é muito ruim. Vamos ficar com o Waka Waka mesmo, Shakira?
3: Eu amo.
2: Mantenha, ao invés de lançar uma nova, a nova chama Dai Dai. É ruim de com força.
3: Tadinha, ela gravou no Maracanã, né?
2: Ah, eu não sei onde ela gravou, mas era melhor não ter gravado.
3: Ela gravou o vídeo no Maracanã, porque ela foi fazer o show.
2: Ah, gratuito, legal.
3: Todo
2: legal,
3: mundo no
2: legal.
3: Rio, aí... Mas é isso, meus caros. Tivemos, então, hoje o sorteio das oitavas de final da Copa Sul-Americana. E, assim, vou falar com vocês, viu? O caminho do Galo até chegar à Colômbia, Bogotá, tá muito próximo, realmente. O Atlético vai enfrentar, então, nas oitavas de final, o vencedor do duelo entre... Eu sempre esqueço, o Sporting Cristal do Peru e Red Bull Bragantino. Então, teremos o jogo de ida entre Sporting Cristal e Bragantino no Peru, em julho, e jogo de volta acontecendo aqui em Bragança Paulista. Então, a equipe de São Paulo vai resolver essa situação dentro de casa. A força da massa bruta, então, para acompanhar esse duelo, né? Jogo muito importante que teremos. E aí sim, meus caros, o vencedor deste confronto vai enfrentar, então, o Galo nas oitavas de final da Copa Conmebol Sul-Americana. Jogo importante. Teremos, então, esta partida, né, das oitavas acontecendo só lá em agosto. Pois é, meus caros, na semana dos dias 11 e 20 de agosto e o Galo decidindo a classificação para as quartas de final aqui em Belo Horizonte. A chave do Galo, meus caros, até chegar à finalíssima, tem mais alguns times, clubes, né, brasileiros, tá? Em uma possível quartas de final, poderá enfrentar a Universidade Central ou Santos, que vão enfrentar, então, o Macará. Na outra chave, temos então Nacional contra Tigre, enfrentando o Torque, né? Montevideo City Torque, que também é do mesmo grupo do Manchester City e do Bahia, tudo grupo City. E na outra chave, temos Lanús ou Cienciano, duas cascas que o Galo enfrentou no ano passado, diante do Botafogo. Pois é, meus caros, chegamos nele, o Botafogo. E vai ser um jogo chato, por justamente ser Botafogo contra o vencedor de Lanús e Cienciano. Então, é uma chave que realmente tá um pouco chata. Do outro lado, teremos então... Ah, do outro lado a gente vai falar depois. Não preciso falar, não. Vamos falar só sobre o Galo, que depois vamos ter a nota sobre a Copa Sul-Americana total. Mas é isso. Caminho do Galo realmente vem muito forte para este segundo semestre de 2026. Teremos, então, muitos jogos pela frente, meus caros. A sorte, realmente, é que o Galo não conseguiu ir para os playoffs, porque aí seriam mais 2 confrontos, e não é isso que a equipe atleticana e o Galo deseja para esse segundo semestre, porque teremos Campeonato Brasileiro começando no finalzinho de julho, Depois teremos em agosto a Copa do Brasil, o Atlético enfrentando o Juventude, primeiro jogo na Arena MRV, confronto de volta em Caxias, e esses dois confrontos pela Sul-Americana, em que o Galo vai enfrentar então provavelmente uma equipe peruana, Sporting Cristal, que vai ser, eu acho que entre Sporting Cristal e Bragantino é mais chato o Sporting Cristal por conta realmente da o desgaste da viagem, o desgaste de uma possível altitude também do Red Bull Bragantino, meus caros, aqui do lado já. Então, assim, já é muito mais conhecido para o Galo. E o retrospecto contra a equipe de Bragança Paulista, inclusive, também é muito positivo, né? O Galo tem apenas 3 derrotas, 8 vitórias e 12 empates no confronto direto. Então, assim, conta realmente com essa vantagem numérica. E o Atlético decidindo em casa na Arena MRV, algo que seria muito importante também, porque a gente sabe, o Galo em casa é irredutível. O Galo em casa, como mandante, não perde para ninguém, então seria realmente uma vantagem, realmente, nestas oitavas de final da Copa Sul-Americana. E a finalíssima, como eu disse anteriormente, vai acontecer na Colômbia em novembro, e é este o desejo do Clube Atlético Mineiro, meus caros.
1: Já que a gente falou de cerveja aqui, né, o Sporting Cristal é Sporting Cristal por causa da cerveja.
2: Cerveja Cristal?
1: É.
2: Ah, legal, pode mandar pra gente também.
1: O time era dos funcionários da fábrica.
2: Ah.
1: Teve vinculação com a cervejaria e tal. Mas é a curiosidade. Agora, uma coisa que a Giovana falou e que eu acho que merece a gente destacar, porque o Atlético não conseguiu ir pro playoff. Porque, olha, o Atlético se esforçou demais.
3: É porque chegou na última rodada sem ter a possibilidade de ir.
2: Porque se tivesse, tinha dado um jeito para lá.
1: O Atlético conseguiu ser eliminado do playoff.
2: É.
1: Sem ir pro playoff. Não, o Atlético se esforçou demais para ser eliminado da Copa Sul-Americana. Conseguiu se classificar, né? Meio na bacia das almas. 1-0, gol do Bernard, quem diria, né? O Bernard tá sendo...
2: Virou
1: protagonista, né, nesse time do Atlético.
3: Sim, cresceu muito nessas últimas partidas.
2: E virou salvador da Sul-Americana, né? Porque ano passado foi dele o gol que classificou contra o Bolívar, né? Então...
1: Contra o Fluminense também foi ele, não?
2: Ah, não. Não, o Fluminense foi o jogaço do Daverson.
1: Isso, é Bolívar, tá certo. Mas eu acho que o caminho do Atlético não é tão difícil, não. Eu acho que o mais complicado aqui pode ser uma possível semifinal. Sim. Contra o Botafogo. Eu acho que o Sport Cristal e Bragantino
2: meio que se equivalem, né?
1: É. Né?
2: O Bragantino tem um elenco um pouco mais qualificado, o Sport Cristal tem a questão da logística.
1: O Bragantino falta um pouquinho de peso na camisa, então.
2: Sim.
1: Né? O Atlético ainda tem essa mística, né?
2: E o Bragantino também tem uma questão uma lógica empresarial da Red Bull, que pra marca, né, que compra o time. Não interessa, sinceramente, vencer partidas. Interessa expor a logomarca deles.
1: Exato. Então, assim, né, o Santos e o CV, eu acho que vai ser um jogo daqueles...
2: Tenebroso.
1: Dá calo no olho,
2: né? E ainda mais que o Neymar já vai ter saído do Santos. Então vai ser, de fato, um negócio que, assim, só o torcedor santista vai ter capacidade de assistir um negócio desse.
1: Coitado do narrador da TMC, né? Só porque vai ter que fazer esse jogo.
2: Sim.
1: Né, acho que...
2: Que dó.
1: Vai ser um castigo muito grande.
2: Nota dó, né? Nota dó.
1: Coitado do Fabiano Fará, que vai ter que fazer a lateral nesse jogo. Depois pega o Macará. Nacional e Tigre. O Nacional, por ser um time tradicional, mas futebol uruguaio...
2: Muito, né, abaixo,
1: muito abaixo. O Tigre da Argentina.
2: Outro, né, um time também.
1: Segundo escalão. O Montevideo City Torque chega com dinheiro, né, do City.
2: Sim, apesar também do dinheiro, não consegue ser, né, um dos principais times nem da Liga Uruguaia, que é mais fraca.
1: E aí o confronto mais pesado, que eu acho que é...
2: Uma possível semifinal.
1: Esse ano contra o Botafogo. Não,
2: acho que são os três mais difíceis do lado da chave do Atlético. O Cienciano até não é um time difícil, mas o Atlético tem tido alguma dificuldade no enfrentamento contra o Cienciano, então... Acaba se qualificando aí como um time, pelo menos no histórico recente do Atlético, mais difícil do que um Nacional do Uruguai.
1: Sim. Eu acho que sim. O que pode pegar talvez seja, como disse a Giovana, a questão de viagem, né?
2: Sim, sim.
1: Você tem Lima, não tem altitude, mas é um deslocamento.
2: É longe, grande.
1: Você pega ao CV, ir pra Venezuela, todo mundo
2: sempre um problema.
1: Né? Pra qualquer lugar que você vai na Venezuela, um rolê.
8: E pro Uruguai não é tão difícil, né? Nacional, jogar na Argentina é desconfortável. Outro, o Tigre, né? Sim, esse ano tem altitude.
2: Sim,
8: tem custo.
3: O Atlético já enfrentou bastante lá, né? Pelo amor de Deus. Nossa.
8: O Lanús, na Sul-Americana, parece o Boca dos tempos altos.
2: Sim. Tem alguma coisa que funciona pro lado na Sul, né?
8: E o Botafogo, o Atlético tem um trem com o Botafogo, o Atlético.
2: Sim.
8: Ganha do Botafogo em jogo importante.
2: Sim.
8: Ganhou em 71 e depois nunca mais.
2: Basicamente isso, né?
8: Né? É um... O que você acha aí desse caminho do Atlético?
2: Cara, assim.
8: Pesa raio-x por alto, né? Mas.
2: É um caminho dentro das possibilidades que foi dos mais fáceis, né? Fugiu de River e de Boca até a final, então tem aí uma tranquilidade. São os dois times que são mais bem cotados aí como possíveis favoritos, além de Atlético e Grêmio. O Atlético também foge do Grêmio, ou seja, do lado da chave mais tranquilo, no final das contas mesmo o Galo. Então, ter que lidar com o Botafogo, um Lanús, um Cienciano, até mesmo o Santos, que pode ser um time complicado em alguma medida pro Atlético, por ser um time também brasileiro, mas ainda assim acho que foi um caminho bem ok pro Galo, porque no final das contas acaba sendo o favorito da chave. E aí a gente coloca o Botafogo muito mais pela mística, mas a gente sabe que o Botafogo tá numa situação financeira tenebrosa, que vai ter que se desfazer de boa parte dos seus jogadores. Então, em alguma medida, o Botafogo também não me parece... já foi, Danilo deve ir também no meio do ano, porque Sim. Já ficou colocado ali de fora pra não completar os 13
3: total,
2: jogos.
3: Né? Já foi escanteado já.
2: É, e agora de fato não joga mais, porque Sim. Vai pra seleção, né? Já tá na seleção, inclusive, então.
8: Pro Ricardo Barbosa, eles vão trazer um zagueiro que joga sem cueca também?
3: Mas no Galo e Botafogo, o Barbosa tava de cueca.
2: Tava?
3: Tava.
2: Eu vou me poupar de fazer.
8: A Giovana tava no gramado, tá?
3: Eu
2: vou me poupar de fazer a pergunta.
3: Por favor.
2: Tá bom. Tudo bem. Até desnorteei, mas na verdade lembrei aqui o que eu ia dizer. Pro lugar do Barbosa, eles não vão trazer ninguém, porque você tem que pagar transfer ban. O Botafogo tá numa situação financeira realmente muito complexa. Então, assim, o time que já era muito incompleto,
8: muito curto, né?
2: Muito incompleto, com extremamente dependente de jogadores jovens da base que ainda não são credenciados, como por exemplo o Kadir, que joga praticamente todos os jogos do Botafogo, tem tido minutos, e é um cara de 18 anos, panamenho, né, assim, formado na base do Botafogo, mas imagino que não seja a situação mais tranquila pra você lançar um garoto desse. O time Botafogo vai ser outro completamente diferente na segunda metade. Completamente diferente. Porque não tem mais dinheiro e tem a obrigação de vender pra pagar um transfer ban. Que se não for pago, o Botafogo se arrisca a perder pontos dentro das competições nacionais. A gente lembra, por exemplo, o caso do Cruzeiro em 2020, que começa a Série B com menos 6 pontos. Menos 6 ou menos 9? Menos 6, né? Cruzeiro em 2020 começando a Série B?
3: Acho que é menos 9.
2: Menos 9? Menos 9 pontos, então. Que aí é a terceira punição, né? Primeiro menos 3, depois menos 6, depois menos 9, depois é rebaixamento. O Botafogo, ele já tá no terceiro transfer ban. Se executarem as punições, o Botafogo já começa a perder pontos. Então o Botafogo precisa vender os seus jogadores urgentemente.
3: Toda semana você atualiza o celular, tá lá, mais um transfer ban do Botafogo, mais um transfer ban.
8: Quem vai ser rebaixado por transfer ban primeiro? Botafogo ou Corinthians?
2: Não, Botafogo. Eu tenho poucas dúvidas disso. O Corinthians, ele é aquela zona, mas é uma zona que acaba, no final das contas, aparecendo um dinheiro pra pagar as contas. O Botafogo não tem da onde aparecer esse dinheiro. Até porque se transformou em SAF.
8: A SAF do Botafogo eu vejo no seu trajeto algumas semelhanças com uma certa SAF.
2: Tem algumas semelhanças.
8: Não vou falar. Né? Cadê o WhatsApp da rádio, gente? O povo do jornalismo subiu com o WhatsApp. Na volta do intervalo, gente, eu vou ler as participações, porque tem mensagem, mas a gente vai rapidinho aqui para a informação do trânsito. E já já a gente volta. 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
11: 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Saídas para o Belvedere, na região da Savassi, nesse momento também tem trânsito ruim. Motorista que passa pela rua Rio Grande do Norte, reduz a velocidade no acesso para a Avenida Nossa Senhora do Carmo por causa do excesso de veículos. Quem passa pela Cristóvão Colombo também pisa no freio. A Avenida do Contorno por ali também não ajuda muito o motorista. Apenas excesso de veículos e o trânsito na Nossa Senhora do Carmo só vai melhorar depois do bairro São Pedro. Uma opção nesse caso é passar pela Avenida Raja Gabalha. No sentido oposto, a Nossa Senhora do Carmo também tem lentidão nas curvas do Paredão e a Raja Gabalha vale mais a pena. 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
8: Estamos de volta com o papo de craque aqui na TMC, como eu falei. Voltando com as mensagens, o César, o flamenguista César.
3: Ih, flamenguistas não são bem-vindos aqui no Papo de Craque segundo tempo.
8: Não, o César é La Bestia Negra contra o Malvadão. Esse confronto será de grandes para Gerson e Léo Jardim. Não. Agora, um time com a sorte em sorteios, como o Palmeiras,
3: não existe.
8: Não, eu já falei, gente, a bolinha do Palmeiras, ela fica grudada na do Cerro Porteño e na do Sporting Cristal.
2: Fica.
8: É o combo.
2: É sempre.
8: Né? Se tiver como levar os dois, o Palmeiras leva os dois. Se não...
2: E algumas vezes consegue, né?
8: É.
2: Pô. Isso é o mais inacreditável.
8: É impressionante. Impressionante. É, a quantidade de... Né? Enfim. Mas é isso. É, vamos lá, vamos agora falar do Cabuloso. Vamos falar de Libertadores. Cruzeiro ontem bailou sobre o Barcelona Fake no Mineirão, 4-0. Fora os ameaços.
2: Eu fiquei sabendo que sem o Messi é mais fácil, né?
8: Ah.
2: O Barcelona sem o Messi é mais fácil, né?
8: Sim.
2: Aí o Cruzeiro foi e fez isso. Quem mandou não trazer o Messi?
3: Eu acho que não, cara.
2: Tinha que trazer o Messi, então?
3: É. O Cruzeiro ia passar o trator mesmo com o Messi.
2: Perfeito,
3: quem
2: perfeito.
3: Se tivesse ali na frente, podia ser MSN.
2: Trio MSN
3: ali na frente, que o Cruzeiro ia destruir ele ontem.
2: Perfeito. Ter Stegen no gol e 4 do Cruzeiro na rede.
8: Pois é. Vamos lá, Marcos Botelho, traz as informações aí. Cruzeiro vai pegar o Flamengo na Copa Libertadores. Jogo duro, hein? Mas se passar, passa grandão, né, Botelho? Chega mais, boa noite.
5: Opa, salve, salve, meu amigo, meu. Muito boa noite pra você. Boa noite a todos os amigos que aí estão presentes no Papo de Craque deste segundo tempo. Alô, ouvinte. Aquele abraço, tamo junto, hein? Sexta-feira. Vamos lá falar do Cruzeiro. Chegou o momento do Cabuloso aqui no nosso Papo de Craque, que ontem deu show no Mineirão para mais de 55 mil presentes, 55.724 torcedores festejaram no Mineirão. Não vou falar que foram todos não, porque alguns gatos pingados torciam para o time do Barcelona do Equador, mas tudo bem, mais de 55 mil torcedores estiveram presentes no Mineirão ontem, comemorando a vitória do Cruzeiro por 4-0, Cruzeiro nas oitavas de final. E hoje, logo no comecinho da tarde, no comecinho do Papo de Craque, e é muito bom, né? Valeu, Comembol, passamos a informação ao vivo. O Cruzeiro foi sorteado com o Flamengo, o maior confronto das oitavas de final da Libertadores 2026, sem sombra de dúvidas, Cruzeiro e Flamengo. Não tem confronto melhor do que esse. São 6 títulos em campo, uma rivalidade histórica, um confronto nacional e internacional. Cruzeiro e Flamengo reeditando as oitavas de final da Libertadores de 2018. Na oportunidade deu Cruzeiro, hein? No agregado 2-1. Vitória no jogo de ida no Maracanã por 2-0. Gols de Jorginho de Arrascaeta, que agora é ídolo lá no Flamengo. Também de Thiago Neves. E no Mineirão, jogo da volta, gol do zagueiro Léo Duarte no finzinho da partida, já na Bacia das Almas, Cruzeiro classificado. Beleza? Que a história seja a mesma, que o enredo seja parecido, o Cruzeiro garanta vaga às quartas de final da Copa Libertadores. E este duelo de 2018, lá pelas oitavas de final, foi um dos 9 duelos em fase mata-mata entre as equipes. Ao todo, 9 duelos, 9 confrontos mata-mata entre Cruzeiro e Flamengo. 5 vitórias do Cruzeiro, 4 vitórias do Flamengo. Começou lá em 1995 na Copa do Brasil, nas quartas de final deu Flamengo. No mesmo ano, Supercopa dos Campeões da Libertadores, grande competição, pela fase semifinal deu Flamengo. Flamengo foi vice-campeão na oportunidade, né? O Cruzeiro depois deu troco em 96 na Copa do Brasil, fase semifinal. Cruzeiro que foi campeão dessa edição contra o Palmeiras. 96 deu Cruzeiro. Aí em 2001, Copa dos Campeões, a extinta Copa dos Campeões do futebol brasileiro. O time do Flamengo passou pelo Cruzeiro na semifinal. Aí veio o troco, literalmente o troco, em 2002. Na semifinal da Copa dos Campeões, o Cruzeiro superou o Flamengo. Na oportunidade, o Cruzeiro foi vice-campeão pro Paysandu na final. Em 2003, essa aí todo mundo lembra. Quase todo mundo, né? Em 2003, final da Copa do Brasil, a máquina montada por Vanderlei Luxemburgo atropelou o Flamengo. Final da Copa do Brasil, o tetracampeonato do Cruzeiro, título pra cima do Flamengo. Foi o primeiro título da Copa do Brasil no lombo do Flamengo. Em 2013, nas oitavas de final da Copa do Brasil, o Flamengo eliminou o Cruzeiro. Aí em 2017, mais um título de Copa do Brasil no lombo do Flamengo. Em 2017, na final da Copa do Brasil, deu Cruzeiro nas penalidades. Quem se lembra, quem não se lembra, né, do Muralha pulando sempre pro mesmo lado. Em 2018, como eu disse, essas oitavas de final, Cruzeiro e Flamengo, deu Cruzeiro. O décimo confronto em mata-mata será no mês de agosto. Cruzeiro e Flamengo, Flamengo e Cruzeiro. De maneira diferente de 2018, o jogo de ida será no Mineirão e o jogo da volta no Maracanã, porque o Flamengo classificou como líder, líder do Grupo A, e o Cruzeiro como segundo colocado do Grupo D. Portanto, com a melhor campanha, o Flamengo decide dentro dos próprios domínios. Jogo de ida, data base, dia 11 de agosto. Jogo da volta, data base, dia 20, uma semana depois. Então é isso, é decisão, é confronto, jogo pesado, jogo grande, jogo que pode ser de reencontros. Quem sabe, reencontro de Leonardo Jardim com o Mineirão. Já enfrentou o Cruzeiro pelo Campeonato Brasileiro no Maracanã. Mas o reencontro de Leonardo Jardim com o Mineirão, com o Cruzeiro. E o Gerson, né, também reencontrando o Flamengo, Maracanã. Também fez parte daquele jogo no Campeonato Brasileiro, a vitória do Flamengo por 2-0. Mas é sempre um tempero a mais, tem essas possibilidades, né, meus amigos? Mas é isso, Cruzeiro e Flamengo. E vale ressaltar, né, que vale uma graninha robusta. Ha! Claro que vale uma grana robusta. Só de estar participando da fase oitavas de final, as equipes estão faturando R$6.440.000, o equivalente a R$6.440.000. Se o Cruzeiro classificar para as quartas de final, são mais R$9.000.000 no bolso. Coisa boa, hein? Então tá valendo R$9.000.000 e a classificação à fase quartas de final. E vamos ressaltar também como que fica o calendário do Cruzeiro, porque o calendário do Cruzeiro fica apertado. Pegando as datas base, veja bem como é que fica o mês de agosto do Cruzeiro. Olha, já abre agosto com duelo contra a Chapecoense, jogo de ida das oitavas de final da Copa do Brasil. Esse jogo vai ser em Chapecó. Aí depois o Cruzeiro, 3 dias depois, no máximo ali, Cruzeiro enfrenta o jogo da volta à Chapecoense no Mineirão. Aí o Cruzeiro, depois dos duelos contra a Chape, volta a campo. E tudo aquele esquema, hein? Meio de semana, final de semana, meio de semana, final de semana. Depois dos duelos contra a Chape, Cruzeiro encara o Mirassol no Mineirão pelo Campeonato Brasileiro. Aí, meu amigo, é 22ª rodada do Brasileirão. Provavelmente esse jogo no final de semana, data base dia 9 de agosto. Aí vem o primeiro duelo das quartas de final, das oitavas de final, melhor dizendo, da Libertadores. Cruzeiro e Flamengo no Mineirão. Uma pausa, um refresco, final de semana, Campeonato Brasileiro, 23ª rodada, Corinthians e Cruzeiro em São Paulo. E depois, o jogo da volta da Libertadores, Flamengo e Cruzeiro. E pra fechar de vez o mês de agosto, vai ter só um Cruzeiro e Flamengo pelo Brasileirão, 24ª rodada. Que agenda, hein, Cruzeiro? Que calendário, mas é isso. Tem que ir forte, tem que ir preparado e o Cruzeiro vai se preparar. Daqui a pouco eu chego falando sobre isso. Volto trazendo mais informações do Cruzeiro aqui no nosso Papo de Craque, meus amigos.
8: Tá aí então o Cruzeiro pegando o Flamengo no sorteio. Não acho que deu a mesma sorte do Atlético, né?
2: Ah, não.
8: Passando pelo Flamengo, eu espero que passe. Vai pegar...
2: Independente Del Valle ou Tolima.
8: Del Valle ou Tolima.
2: Isso.
8: Sim, não é ruim, não é fácil, não.
2: Sim.
8: É... E o resto da chave tem o Estudiantes contra a Católica.
2: Isso.
8: Corinthians e Rosário Central da Argentina.
2: É, o lado difícil da chave caiu pro Cruzeiro e o Palmeiras, novamente, como destacou o nosso querido ouvinte, o César Flamenguista, sempre pegando o lado mais fácil do sorteio, né?
3: Vai ser gostoso, sabe por quê? O torcedor do Cruzeiro e o Cruzeiro em si tá querendo dar aquela revanche contra o Leonardo Jardim. Sim. Vai ser um jogo perfeito, que dependendo, para além de tudo, Cruzeiro vence o Flamengo, classifica para as quartas de final da Copa Libertadores e Leonardo Jardim será demitido da equipe rubro-negra.
2: Perfeito. E a sequência que eu imagino seria... a seguinte, primeiro o Cruzeiro passando pelo Flamengo, depois o Independente Del Valle enfrentando o Cruzeiro nas quartas, aí pegaria o Corinthians, certo? Na semi e o Palmeiras na final. Acho que é o caminho mais lógico, pensando pelos favoritos, sim, né? O caminho mais lógico para o Cruzeiro. Claro, caso se classifique, e aí, evidentemente, a nossa torcida é para que classifique.
8: É, eu também espero isso. Ó, o Jeremias, ele fez aqui a análise, ele falou o seguinte, olha só. Boa noite, galera. A respeito do confronto do Cruzeiro na Libertadores, o Flamengo é sim favorito. Mas esse favoritismo não se resume em time, sim nas condições que estão na que ele está na competição, porque o Cruzeiro vai muito desfalcado, sem Fagner e sem Romero, e ainda decide na casa deles. Por isso que eu coloco eles como favorito. Pegaram um grupo mais fraco, ganharam um jogo até no WO.
2: Sim.
8: Então, a vantagem é deles, mas futebol é futebol, como diriam os antigos.
3: Tem um
8: jogo
3: ponto.
8: É jogado e o lambari é pescado. Você pode participar, torcedor. Nosso WhatsApp é o 31 99944-8870. Pois não, Giovana.
3: Tem um ponto também a lembrar, gente, que o jogo é só em agosto, tá?
2: É.
3: Os dois confrontos é só em agosto e ainda temos uma janela de transferências no meio disso. Em que o Cruzeiro já falou abertamente, Pedrinho já falou que vai abrir o bolsão. Vai fazer contratação boa e contratação eficaz, principalmente no setor ofensivo. Hoje o Pedro Rocha, do GE, trouxe essa informação, né? Que o Cruzeiro tá pensando em atacantes fortes, principalmente pensando nesse confronto contra o Flamengo, porque sabe que vai ser o diferencial. Então vai abrir o bolso sim, tem contratação a ser feita. Acho que realmente o Fagner e o Lucas Romero são dois desfalques enormes, mas é só, gente, no jogo de ida. Tem o jogo de volta.
2: Exatamente.
3: Gerson ainda vai retornar também após cumprir suspensão nesse último jogo de ontem contra o Barcelona. É apenas um jogo, cara. E jogo é jogado. 90 minutos, quer dizer 90 não. 180 minutos é muita coisa.
2: E uma coisa que eu acho também importante destacar Que, claro, para além dessa análise com relação a elenco, para além do fato do Flamengo ter a vantagem, sim, de decidir em casa, e isso pode ser alguma coisa que faça diferença, claro, né? Sempre melhor você decidir em frente à sua torcida do que distante dela. Mas tem um aspecto tático também que não pode ser ignorado. O torcedor cruzeirense conhece o time do Leonardo Jardim e sabe que é um time que tenta, claro, ser dominante o tempo inteiro, mas deixa muitos espaços para quando tá jogando contra um time, como neste caso o elenco do Cruzeiro sabe fazer muito bem, explorar exatamente o contra-ataque. Os principais problemas do time do Leonardo Jardim no comando do Cruzeiro eram exatamente esses. Muitas vezes não conseguia furar defesas bem postadas e deixava espaço demais, acabava sofrendo gols em contra-ataque. Eu não tô nem falando que o Cruzeiro precisa se colocar na defensiva para surgir esse espaço, não precisa. Precisa fazer uma marcação eficiente, mais ou menos ali, com uma pressão média, né? O que significa pressão média? A pressão que não ocorre na área adversária, ocorre no meio do campo. E você recupera a bola ali e vai ter velocidade de Sinisterra, velocidade de Caio Jorge, velocidade de Arroio, Matheus Pereira pifando esses jogadores. Então, eu acho que o duelo tático, a vantagem pro Cruzeiro é muito grande. Porque o time do Leonardo Jardim, o torcedor cruzeirense já conhece, é muito exposto defensivamente. Tenta, claro, fazer essa marcação que impede o outro time de sair jogando, controlar o time defensivamente. Mas, assim, não tem sido muito efetivo no Flamengo. No Cruzeiro funciona muito bem. No Flamengo ainda não deu liga completamente. Então, eu acho que a vantagem tática, a vantagem do duelo tático é do Cruzeiro.
8: Vamos acompanhando aí essa questão, né? O Cruzeiro vai ter uma quinzena de folga, né? Depois já começa o período de preparação para a sequência da temporada. Último jogo antes da Copa, jogo de domingo contra o Fluminense, que você acompanha aqui na TMC, né? Então, você fica ligadinho aí que domingão estaremos lá, eu, Marcos Botelho, é você, domingo comigo?
2: Sim, senhor.
8: Danilo Marra, também comigo lá no Mineirão, no domingo, beleza? Tem mensagem aqui também do Renato Rogério, lá do bairro Paquetá, ele pergunta como está a Nave Louca hoje. Daqui a pouco já vou tomar umas. Estou bem tranquilo hoje. Afinal, não tem jogo do Galo. Nossa. Um forte abraço para vocês, bom final de semana, bom final de semana para vocês, ô Renato Rogério. E você, torcedor, mande sua mensagem, 319-9944-8870. A gente vai para um rápido intervalo, já já a gente volta. 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
22: 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Destaque agora para a Avenida Cristiano Machado, que tem lentidão no caminho para a Venda Nova. Motorista já pisa no freio no bairro União, indo assim até o 1º de maio por causa de obras por ali. Tem mais filas por obras, dessa vez da Avenida Saramenha, indo assim até a região da Estação Vilarinho. Nesse caso, o motorista deve ter paciência. A Avenida Antônio Carlos também tem filas do Cachoeirinho até o Viaduto São Francisco. No sentido oposto, Cristiano Machado com trânsito bom mesmo na chegada às obras, o motorista vai para o centro despreocupado. 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
8: Volta, são 18 horas 47 minutos no horário de Brasília. Vamos lá falar um pouquinho de sorteio. A Giovana já tinha antecipado, né? Falando que a gente ia tocar neste assunto. E chegou a hora. Já estão definidos aí os chaveamentos, tanto da Libertadores quanto da Sul-Americana. E Brasil marcando forte presença aí nas duas competições. Todos os brasileiros que estavam nas fases de grupos, né, conseguiram se classificar ou para os playoffs ou diretamente para as oitavas de final lá na Sul-Americana.
2: Inclusive, na Libertadores, eu vi muitos argentinos nas redes sociais bolados da vida, porque todos os brasileiros passaram nos grupos da Libertadores.
3: Uai, meu filho, se você quiser ficar feliz, é só você fazer, jogar um pouco de bola. Não perder dentro de casa, Boca Juniors. E pior que o Boca ficou falando, né? Ai, aqui dentro de casa vocês vão ver Matheus Pereira.
2: É, vai sim.
3: Então, Universidade Católica.
2: É. Até a Católica mostrou pra eles, né?
3: Então.
2: E olha que nem a Católica é mesmo, né? Porque a Católica é a do Equador.
3: Sim.
2: Essa daí é a Católica do Chile.
3: É pior ainda.
2: É a sucursal, né? É a sucursal da Católica do Equador.
8: Pra mim, no futebol...
2: A Católica é a do Chile? Não, a Católica é do Equador.
3: Pra mim é Laú. Laú. Mas eu... Não, Laú, sempre. Mas assim, eu acho gostoso. E tem uma menininha que tá viralizando demais, torcedora do Boca. Eu acho ela muito lindinha. Inclusive, eu sempre posto. Aí ontem a galera começou a postar assim: tô tão feliz de saber que essa menina tá chorando. Eu só perdi a mão, mano. E ela é toda fofinha, mas assim, alguém tem que chorar pra me fazer sorrir, né? E é isso que o torcedor cruzeirense fez ontem.
2: Verdade.
8: Né? E o grande destaque, realmente, Flamengo Cruzeiro, né? Foi o duelo que mais causou frisson, esse duelo entre brasileiros. O Palmeiras vai pegar o Cerro. De novo. O Corinthians vai pegar o Rosário Central. De Maria, né? E tem o Gigante de Arroito, que é um estádio muito hostil, é dos mais hostis. Aproveitando, né, que está chegando Copa, né? Para quem não sabe, Copa de 78 foi realizada na Argentina e a Argentina não tava lá, essas coisas. E o jogo da Argentina contra o Brasil mudou de lugar. O jogo seria em Buenos Aires e eles se transferiram para Rosário Central, para um Gigante de Arroito, né? E a Batalha de Rosário, o jogo foi 0-0, mas foi um jogo truncado com muita pancadaria e nenhum gol, né? E a definição da classificação ficou para a última rodada, e aí aconteceu aquele entregaço do Peru, né? Os jogos não foram nos mesmos horários, o Brasil jogou antes. O Brasil fez, se eu não me engano, 3-1 na Polônia. Aí a Argentina jogou sabendo quanto precisaria fazer. O Brasil já havia vencido o Peru por 3-1. Então, 4 golzinhos de salto. A Argentina jogou mais recente.
2: Que beleza, hein?
8: E o goleiro peruano? Argentino naturalizado peruano.
2: Que beleza!
8: O senhor Quiroga, que foi mandado embora na Argentina por suspeita de ter vendido um jogo.
2: Que beleza, que beleza. Só gente boa, né?
8: Só
13: só coisa legal. Mas enfim, aí esse jogo foi no Gigante de Arroio, porque lá eles achavam que não era um campo mais hostil dos brasileiros, ou ficaram mais acuados.
14: Perfeito.
13: O Atlético, inclusive, tem uma história ruim.
14: É, em Rosário, sim.
13: Em 95, né? Venceu aqui por 4-0, foi pra lá, tomou 4.
14: Foi.
13: E foi pros pênaltis, perdeu a final da Comebol de 95 pro Rosário Central nos pênaltis, lá no Gigante de Arroio.
14: E tem também o jogo que o Atlético tomou um apavoro pro Nils, que também é de Rosário. E acaba depois em casa conseguindo resultado, mas em Rosário. É o gol do Guilherme. Mas em Rosário é só a pavor.
13: O Fluminense pega o Independiente de Rivadavia. O Mirassol, que estreou no torneio, vai pegar a LDU.
14: Difícil. Então,
13: esses jogos todos marcados para agosto. A final no dia 28 de novembro em Montevideo. Já na Copa Sul-Americana, Atlético, São Paulo e Botafogo avançaram direto às oitavas, porque foram líderes de seus grupos, embora o Atlético tenha muito tentado ir pelo menos para os playoffs.
14: É, foi um esforço hercúleo, né?
13: Foi, o Atlético liderou culposamente o grupo. O Vasco foi para os playoffs, assim como o Grêmio, né? O Grêmio pega o Bolívar, se avançar, pega o São Paulo num duelo de colores. O Bragantino pega o Sporting Cristal e pode ter pela frente o Galo. O Vasco pega o Independiente Medellín e vale vaga para jogar contra o Olímpia. O Vasco, coitado, se lascou nesse sorteio, né? Pegou aí, né? Mas é difícil o chaveamento, eu acredito. E 19 horas, gente. Não, 18h53, né? Vocês já fiquem ligados que...
14: É porque na realidade esse daí não é o pra você. É o do Gilplay.
3: É. Pra ele lá gravar.
14: Perfeito.
13: E eu, pra avisar vocês, é o horário que vai passar esse falatório. Onde que eu parei? Ah, e o Santos pega a Universidade Central da Venezuela como adversário aí nas repescagens, os playoffs. Nos dias 22 e 29, né? Com as datas bases, né? Vai ter jogo no dia 21, no dia 23, no dia 28, no dia 30 de julho, né? Pós-Copa. E de volta. Depois as oitavas nos mesmos moldes da gloriosa Libertadores, entre os dias 11 e 20 de agosto. Vamos dar uma analisada de novo nos chaveamentos. Vamos começar aqui com o da Sul-Americana, que a gente tem de um lado o Recoleta esperando o vencedor de Boca e Coquimbo Unido, não é isso? Esse morceguinho aí?
14: Não, O'Higgins. Isso.
13: Ah, esse é o O'Higgins, é.
14: Do Chile.
13: O Bolívar contra o Grêmio, quem passar pega o São Paulo.
14: Isso.
13: Quem passar de Santa Fé e Caracas pega o River Plate. E quem passar de Independiente Medellín e Vasco pega o Olímpia.
14: É.
13: Passada essa chave aqui, hein?
14: Ah, não. A de lá é muito difícil. O Atlético deu sorte no sorteio. Muita, inclusive.
13: Não é um Palmeiras, mas é um...
3: Não, do Galo tá muito mais fácil.
13: Sorte, né, nesse sorteio. Algum favorito pra você aqui desse lado de cá, Daniel?
14: Do lado de lá, eu acho que, assim... Cada confronto dessas possíveis oitavas de finais tem um favorito claro. Entre Boca, O'Higgins e Recoleta, é o Boca. Entre São Paulo, Grêmio e Bolívar, pelo futebol apresentado na Sul-Americana, Grêmio. Eu acho que o Grêmio tá na frente. River, Caracas e Santa Fé? River. Vasco, Olímpia e Independiente Medellín.
3: Olímpia.
14: Sério?
3: É porque Vasco. Mas é que o Vasco... É que pra mim o Vasco ainda é uma incógnita. De que vai ser depois de 3 meses?
14: Sim.
3: Porque tava vindo numa decente. Tava muito mal.
14: Eu concordo.
13: Eu acho que o Renato meio que cagou pra
14: Sul-Americana. Eu concordo com isso que a Giovana disse. Só que a certeza que eu tenho é que o Olímpia não é suficiente. Por isso eu coloco o Vasco. Por ser uma incógnita.
3: Mas, por exemplo, igual, o Olímpia bateu no Vasco.
14: Sim.
3: Total na Sula. Eu não sei. Aí, mas aí vai ser bom.
14: Vai ser legal. Esse daí é o único.
3: O trem pra mim que me mata é isso, que faltam 3 meses.
14: Sim.
3: Muita coisa pode acontecer até lá, velho.
14: Agora, se fosse pra fazer uma previsão, eu acho que os times que tendem a chegar pra fazer uma semifinal seriam River e também o Boca. Porque a tendência do time do Grêmio é acabar se concentrando no brasileiro no decorrer do campeonato. O São Paulo, muito provavelmente, vai trilhar o mesmo caminho, mas é um time que eu considero como forte também. E aí o Vasco... O Dorival é bom de mata-mata, mas eu tenho algumas implicâncias com o Dorival, então eu vou me reservar apenas essa frase, o Dorival é bom de mata-mata.
3: Eu gosto do
14: Dorival. Eu tenho algumas implicâncias, mas eu sei que são implicâncias, até por isso eu não termino a crítica, né? Eu só mantenho no imaginário.

0: do Sport Cristal e Bragantino.
1: Galo.
0: E a cerveja contra o energético.
2: Ou a linguiça.
0: Ou a linguiça atômica.
1: A linguiça tá aí.
0: O Macará espera o vencedor de Santos
2: e o CV.
0: O Montevideo City Torque, o vencedor de Nacional e Tigre, da Argentina, o Nacional do Uruguai. E o Botafogo esperando Lanús ou Cienciano.
2: É, até a semifinal, o caminho do Atlético eu acho considerado tranquilo, assim. Acho que dá pra considerar tranquilo, até porque o principal problema, digamos assim, que o Atlético vai enfrentar ou será o Red Bull Bragantino ou a logística. O Santos, pós-Neymar, e que já vive neste momento dificuldades financeiras.
0: Se enfrenta, né?
2: É, pois é, o Santos ele dá conta de si mesmo e acaba, né, se auto-prejudicando, facilitando a vida dos seus adversários. Cara, Macará e o CV, o principal problema é logística. E no Bragantino Sporting Cristal, Sporting Cristal é um problema logístico também, pro Peru é longe, e o Bragantino é um time que é competitivo, é um time que tem diversos jogadores interessantes, Hidrupita, o Mosqueira, é um time interessante, o time do Bragantino, mas que muitas vezes, quando chega em fases decisivas de competições, acaba deixando a desejar. Já foi assim algumas vezes, inclusive na Sul-Americana, inclusive perdendo final.
0: Tá aí a nossa análise da Sul-Americana, final lá na casa da Shakira em Barranquilha.
1: Amo.
0: Vocês podem aguardar, viu? Porque teremos
2: Giovanna cantando Shakira em espanhol?
0: Não, a Giovanna e o Luiz vão ser os dançarinos.
1: Por favor, por favor. Mas assim, a Comembol vai ter que auxiliar pra gente escutar, né? Porque ano passado no Paraguai eu não ouvi nada. Tipo, eu não ouvi nada do Dudu gritando galo, não ouvi nada de show, não ouvi nada. Então assim, a Comembol vai ter que auxiliar um pouquinho pra gente conseguir cantar e ajudar lá na Shakira.
2: Perfeito. Eu estou à espera. Estou à espera de Giovanna cantando Estou Aqui. É isso que eu quero.
1: Não, vou ter que pesquisar ainda essa música.
2: Querendo-te, algando-me entre fotos e caderno.
1: Ela é tão ruim que você até já gravou.
2: Como é que é?
1: Ela é tão ruim que você já até gravou.
2: Cara, essa música aí, eu fui obrigado a decorar ela, porque quando eu estava tendo as primeiras aulas de espanhol no colégio, a nossa professora literalmente mandou a gente traduzir a música e eu tive que, pra conseguir fazer isso, escutar a música umas 30 vezes.
1: Minha base
2: então,
1: de espanhol,
2: fato, eu decorei.
1: Foi
2: RBD. Eu na minha visão, pelo menos, felizmente, não assisti.
0: 7 horas, gente. Voz do Brasil, a partir das 9 horas aqui. Na Temsilon, eu tava esperando pra gente poder.
1: Que horror, Danilo.
2: Não gostou da minha
1: RBD
2: afirmação?
1: É muito bom. Cara, eu chorei no show.
0: Não, pelo amor de Deus.
1: Eu chorei muito. Eu chorei.
2: Não era muito minha praia. Eu gostava do Naruto,
1: RBD é muito bom.
2: Um negócio assim.
1: Feliz cumpleaños.
0: Eu gostaria de entender o Naruto, mas nunca consegui assistir Naruto.
2: Eu te passo um link que tem, ué. E até legalizado, inclusive, na Netflix tá passando.
1: Olha, legalizado ainda.
0: Mangá, que eu acho que não tem tanto filler.
1: Nossa, aí já.
2: Tem também.
0: Eu baixei já, mas eu nunca tenho tempo de ler.
2: Ah, legal. O mangá é bom também. O mangá é bem bom. Eu já li algumas coisas.
0: Eu tenho o Dragon Ball completo.
2: No mangá? O Naruto, se você for pegar mangá completo do Naruto, você vai deixar um cascalho, viu? Porque Naruto começa, se não me engano, em 2005 e tá produzindo até hoje, né? Que agora é o filho dele, agora é o Boruto.
0: Ah, não. Tô falando do Naruto. Do Boruto, depois não.
2: Não, perfeito. Fecha a história quando o Naruto termina a temporada dele lá, perfeito.
0: Naruto é Naruto, Boruto é Boruto.
2: É, eu concordo com você, até por isso também nunca vi o Boruto e pretendo não ver.
0: Exato. Mas vamos falar de Libertadores aqui, gente. Ó só.
2: Tem mesmo pra falar?
0: É, vamos só dar uma pincelada aqui nesse.
2: Perfeito.
0: Torcedor do Cruzeiro tá empolgado.
2: Muito claro, pegou o Flamengo, vai, né? Amassar o Leonardo Jardim.
0: Estudiantes La Plata. Católica.
2: Estudiantes passa.
0: Rosário e Corinthians.
2: Corinthians passa.
1: Rosário.
2: Vai ser o Coringão.
1: Eu torço pro Rosário.
2: Pode torcer, tá tudo permitido.
0: Cruzeiro e Flamengo.
2: Cruzeiro vai passar. Independente do Vale.
0: Nem
2: coitado do Tolima, não precisa nem de ler.
0: Falaram isso do Tolima em 2011. Encerraram a carreira do Ronaldo.
2: Só que aí tava jogando contra um time que não é organizado.

0: diferente do Independente do Vale.
1: Esse é o lado mais difícil.
0: Dá, com certeza. Não, mas é... Mas, assim, pelo menos na minha opinião, é mais difícil por uma questão que, assim, se você... Por exemplo, esquece que a gente tá falando do Cruzeiro. Pensa que a gente tá falando do Estudiantes. Uhum. Entendeu? O Estudiantes pode, vai pegar a Católica, depois pode pegar Corinthians ou Rosário, depois pode pegar Cruzeiro ou Flamengo ou Independente del Valle. Então, se você esquecer que porque o Cruzeiro pegou a principal pedreira logo de uma vez, e aí parece que tudo depois tá mais fácil. É. Mas pros outros times da chave, não tem a menor dúvida de que foi o pior lado.
1: É, exatamente. Agora do outro lado. Mirassol e LDU do Denvinho.
0: Eu vou falar isso mesmo? LDU passa, vai.
2: Mirassol.
0: Eu relutei.
1: Denvinho vai fazer a diferença, a mística, né?
2: Tô com Mira Mira.
0: Eu até nem pensei no Denvinho, não, mas é a minha desconfiança com relação ao Mirassol mesmo.
1: Palmeiras.
0: Cerro. Pois é, Palmeiras.
2: Infelizmente.
0: Gente, já bota o Palmeiras na final aí de uma vez, Bruno, por favor.
1: O Platense, quem que é esse? É o Coquinho.
2: Platense.
0: Coquinho Bonito.
2: Essa tô indo...
1: Pelo nome, Coquinho Bonito.
0: É o que eu quero que aconteça.
2: Futebol, assim, sendo bem sincero, não assisti.
0: O time do Platense não é ruim, o time do Platense é bom.
2: Então votei no certo,
0: então. É. O Platense é favorito, muito favorito.
1: Fluminense e...
0: E o Rivadavia. Que se enfrentaram no grupo. Fluminense sofreu um bocado com o Rivadavia, mas acabou também conseguindo se classificar em segundo, né? Mas Fluminense vai passar.
2: Fluminense passa.
1: Classificação culposa também.
0: Nossa senhora.
1: Assim como o Atlético fez uma força danada pra ser eliminado, mas...
0: O Fluminense, eu chego a te dizer que fez até mais força do que o Atlético, por incrível que pareça.
2: Muito,
0: porque...
2: nossa senhora, tava lutando até o último jogo, não, também morrendo.
0: Três jogos, os três primeiros jogos, o Fluminense fez um ponto, gente. Foi descobrir ponto só depois, Jesus Cristo.
1: Meio Cruzeiro de 97.
0: É. Né?
1: Enfim. Vamos para um rápido intervalo, gente. Você pode mandar mensagem, torcedor. Nosso WhatsApp é o 319-9944-8870. Vem a informação do trânsito. Já a gente tá de volta. 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
5: 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Anel Rodoviário segue com trânsito carregado nessa noite de sexta. Motorista que vai no caminho para o Rio de Janeiro reduz a velocidade do viaduto da Avenida Carlos Luz, indo assim até a Avenida Pedro II. Mais cedo tinha ocorrência por ali. BH Trans disse que o trecho foi liberado, mas seguem as filas. Opção para o motorista nesse caso é passar pela marginal. No sentido oposto, também tem lentidão do Betânia ao Madre Gertrudes por excesso de veículos e na chegada ao viaduto São Francisco. Tereza Cristina e depois marginal vale mais a pena? Em Nova Lima, o IPTU retorna em uma nova alternativa de acesso entre Nova Lima e a capital. 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
1: Vertemo. Como diria o outro, nós fumo, mas não é vertemo. Vamos agora falar de Galo de novo, porque tem jogo importante aí no final de semana. Jogo contra o Vasco lá em São Januário. Você acompanha aqui domingão, 4 da tarde, com Luiz Soares, o bicho papão da narração, com a Giovana Oliveira e o Léo Dias. E aí, Giovana, esse jogo contra o Vasco é o último do Galo antes da Copa. Acho que tem torcedor que fica triste porque fica com saudade, mas tem torcedor que fica aliviado.
2: É, pelo menos umas 2 semanas vai ficar aliviado, né, sem ter nenhum confronto, mas depois volta aquela saudade, né? A gente sabe que apanha, fica triste, fica solitário, mas assim, precisa de ter o Galo, querendo ou não. Próximo, né, meus caros? Todo mundo sente saudade do time. Mas é isso. Despedida, então, domingão, às 4 horas da tarde, claro, com transmissão aqui pela TMC. Vamos começar, então, às 3 horas da tarde, com esta jornada esportiva de Vasco e Galo em São Januário. Confronto muito importante, fora de casa. Pois é, acho que esse é o maior temor hoje de qualquer atleticano. Jogo como visitante. Mas é isso. Teremos, então, esse confronto de extrema importância para a equipe atleticana para dar essa virada de chave e também para a paralisação. Para essa partida, então, o técnico Eduardo Domingues já não vai contar com lateral direito preciado. Júnior Alonso, Alan Franco e Alan Minda, o quarteto, já estará, então, com suas respectivas seleções para a preparação para a Copa do Mundo. Então, não serão relacionados nem treinaram após o confronto diante da equipe do Puerto Cabello. Já estão já viajando, o Júnior Alonso, que inclusive despediu do Galo, não retorna nem sequer depois da paralisação para a Copa do Mundo. Outro desfalque, meus caros, é em relação ao zagueiro Juan Tresoldi. Vai cumprir suspensão automática após receber o terceiro cartão amarelo na última partida válida pelo Campeonato Brasileiro, na derrota, né, diante do Corinthians por 1-0. Então, assim, são grandes desfalques, né, principalmente de atletas que vêm sendo utilizados como titulares, como, por exemplo, o zagueiro Juan Tresoldi, o Júnior Alonso também, Alan Franco, que vinha em algumas últimas oportunidades entrando entre os 11 iniciais, e o Alan Minda. Então, realmente, terão muitos desfalques para esse confronto. Já vou lançar logo de cara aqui um provável Galo, que vem então com Everson no gol, Nathanael, Lianco, Vitor Hugo ou Ivan Roman e Renan Lodi, Maicon, Alexander ou Cissé, VH e Coelho, Bernard e Cacierra. Estes prováveis 11 iniciais do Galo para este duelo, então, diante da equipe vascaína. Temos também informações com Joel Silva sobre como que vem este Vasco, que, olha, também não está bem das pernas, não. Tá, venceu essa semana pela Copa Sul-Americana, mas pelo Campeonato Brasileiro. Está ali na porta bamba para a zona. Fala, Joel Silva. Um abraço para você, meu caro.
3: Muito boa noite aos amigos de Minas Gerais ligados no Papo de Craque Segundo Tempo. O Vasco enfrenta o Atlético Mineiro domingo, 4 horas da tarde em São Januário, pela 18ª rodada do Brasileirão. E o Cruz Maltino chega bastante pressionado, afinal de contas, ocupa a 16ª posição da competição e, em caso de tropeço, pode ir para a zona do rebaixamento, que para o Vasco seria muito ruim, tendo todo a Copa do Mundo, todo esse período sem jogos dentro da zona da degola. Então, o Vasco trata esse jogo como uma verdadeira decisão de campeonato e a torcida comprou esse barulho. Afinal de contas, todos os ingressos já foram vendidos. São Januário, portanto, com público máximo nessa partida contra o Galo. O Vasco deve ter aí um reforço importante para essa partida, o lateral direito Paulo Henrique, que foi desfalque nos últimos jogos por conta de uma entorse no tornozelo direito, treinou hoje e ontem no CT Moacir Barbosa, sem apresentar qualquer tipo de queixa no local, e deve ir a campo no próximo domingo. A baixa fica pelo atacante Andrés Gomes, destaque do Vasco na temporada. Ele foi convocado pela seleção da Colômbia e está fora desse compromisso. A provável escalação do Vasco para enfrentar o Atlético Mineiro tem Léo Jardim, Paulo Henrique, Cuesta, Robert Renan e Cuiabano. No meio-campo, com Barros, Thiago Mendes e Rojas. Na frente, Adson, Nuno Moreira e Spinelli. Tá certo, pessoal? Um abraço a todos.
2: Tá certo então, Joel, muito obrigado então com as informações sobre o Vasco. É, meus caras, então aí ó, teremos casa cheia em São Januário para acompanhar este duelo. Inclusive os ingressos para a torcida do Galo também já se esgotaram, tá? Vi muitos torcedores atleticanos que já compraram passagem para o Rio, mas que não conseguiram adquirir os bilhetes então para este confronto. Situação de delicada, a gente sabe que São Januário, que não é muito pequenininho, então são poucos ingressos comercializados para a torcida visitante. Mas é isso, meus amigos, jogo muito importante, como eu disse para vocês, né, o Galo no, na questão de visitante no Campeonato Brasileiro, 9 partidas, 7 derrotas e apenas 2 vitórias contra o Cruzeiro e a Chapecoense, então precisa virar essa chave diante do Vasco para encerrar então este primeiro semestre de 2006 com pé direito.
1: Tá aí então o Atlético com um compromisso difícil.
4: Muito.
1: Né? É Minas contra o Rio esse final de semana, né? Porque o Cruzeiro é o Fluminense.
4: É verdade.
1: O Galo tem o Vasco. São times que tem aí. Parece que uma temporada meio na mesma pegada, né? Tá um pouco decepcionante.
4: Não chove, não mora.
1: É, não vai, não vem.
4: Não é, foi, não fomos.
1: Cague, nem desocupa
4: muito. É. Tem sido mais ou menos assim. Acho que, assim, o time do Vasco é um time que, em alguma medida, era até um pouco mais previsível que teria uma temporada assim. O Atlético, uma temporada mais conturbada, eu diria, do que a do Vasco. Muito por conta das questões envolvendo o Hulk, também envolvendo a própria diretoria. O Rafael Menin, que alegadamente se afastou aí das decisões do Atlético, alegadamente, né? É, então assim, acho que são temporadas que são parecidas em resultados, mas por motivos distintos, né? O Vasco era mais ou menos isso mesmo esperado. O Vasco é um time que teoricamente tem um investimento menor do que o Atlético, apesar de que também tem alguma capacidade sim de investimento, também consegue sim fazer algumas boas contratações. Agora, o Atlético é um time que se tinha uma expectativa maior um pouco do que o que vem sendo apresentado dentro de campo, né? Até acho que, assim, com relação aos resultados, talvez a expectativa não fosse tão distante do que o que está sendo a realidade, mas com relação ao jogo mesmo, com relação à torcida se identificar com o clube, aí sim, tem uma diferença muito grande do que era a expectativa. O torcedor, perdão, não só o torcedor, inclusive, o próprio Paulo Brax, né? Aparentemente se enganou, porque em algum momento chegou a dizer que o Eduardo Domingos, o Barba, era um treinador com a característica do Atlético, um treinador propositivo. E aí deve ter assistido os jogos dos Estudiantes com a TV desligada, porque a principal característica do Barba era o treinador que vencia vários jogos por 1-0, porque tinha uma defesa sólida e um time letal no contra-ataque. São, assim, o descompasso dentro do Atlético é muito grande, né? Entre o que é dito, entre o que acontece, enfim, até mesmo esse afastamento aí suposto do Rafael Menin com relação às decisões da SAF não parece muitas vezes ser tão real, porque ele se disse afastado, mas depois aí, quando o Atlético venceu contra o Cienciano, apareceu também no vestiário. São coisas e coisas. Os motivos, eu acho, principais da temporada do Atlético ser tão inconstante, além da troca de técnico, da troca de como o time estava pensando para jogar, né? Porque começa o ano com um time que ia escantear o Hulk, chega um novo treinador que trata o Hulk como peça fundamental, e agora o novo treinador que tratava o Hulk como peça fundamental, nem Hulk, mas não tem. Mas é nesse momento que ele consegue encontrar um time que, olha só, quem poderia imaginar, na base de se defender de maneira um pouco mais constante e abusando de contra-ataques em velocidade, começa a conseguir resultados fazendo exatamente o que o Barba Domingues fazia na sua passagem pelo Estudiantes. Então o Atlético agora começa a se achar. O Vasco teve indícios que começaria a se achar quando da contratação do Renato Gaúcho, que ele chega conseguindo resultados muito rapidamente, parecendo que ia fazer uma transformação no time, mas as transformações muito baseadas na questão anímica e pouco baseadas em questões táticas geralmente têm prazo de validade, e foi assim com o Vasco. Até por isso, nesse momento, volta a oscilar durante a temporada.
1: Pois é, então, domingão, temos aí esse jogo. Você acha que tem algum favorito?
4: Vasco.
1: Vasco.
4: Vasco. O Vasco vem fazendo assim uma... nos últimos jogos tendo muita dificuldade, perdeu por 3-0 para o Bragantino, que é um time também mais ou menos ali no mesmo nível de enfrentamento, tanto de Atlético quanto de Vasco, tá perdido naquele bolo do meio da tabela do Brasileirão, até um pouquinho para cima na realidade o Bragantino, né? É, mas ainda assim, até por estar um pouquinho para cima, vem demonstrando que tem mais capacidade de enfrentamento fora de casa do que o Atlético. O Atlético, a Giovana destacou muito bem, 9 partidas, 7 derrotas, 2 vitórias, uma delas nem avião não pegou.
2: Então, né? O trem é sair da Arena MRV, meu amigo. Esse é o complicado. Nossa senhora. Mas assim, eu acho que a sorte também, aí já é até pra torcedor atleticano que é supersticioso, que fala que o Galo gosta de ressuscitar um defunto. Nunca vi isso. O Atlético contra equipes que estão indo muito mal assim nas últimas partidas consegue ressuscitar. Mas a sorte é que o Vasco estava vindo, né, de 3 derrotas consecutivas e também um empate contra o Paysandu. Então, era 4 jogos abaixo do esperado, com goleada contra o Internacional por 4-1. Como você disse, contra o Bragantino, perdeu por 3-0 dentro de casa, perdeu para o Olímpia por 3-1. Só que a sorte, meus caros, tivemos o Barracas aí no meio.
4: Nossa.
2: E essa semana, dia 27, né, quarta-feira, né, o Vasco venceu o Barracas por 3-0. Então, não vai ser o Galo que vai ressuscitar o Vasco.
4: O defunto já tá vivo.
2: O defunto já tá vivo. Já tá ressuscitado. Então, pelo menos, pra quem é supersticioso nesse naipe, pode ficar mais tranquilo, amigos.
4: É.
1: Tá certo. Então a gente vai pra um rápido intervalo. Tem informação do trânsito. E já já a gente volta. 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
7: 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Rodovia Fernão Dias tem trânsito carregado nessa noite de sexta. O turista que vai no caminho para São Paulo reduz a velocidade em Contagem na altura do Riacho das Pedras por causa do excesso de veículos. Da montadora de veículos até o bairro Dom Bosco também tem lentidão por causa de ocorrência. Nesse caso, passar pela Via Expressa vale mais a pena. No sentido oposto, lentidão na Avenida Cardeal Gênio Patielli por toda essa extensão, também por excesso de veículos. Via Expressa mais uma vez compensa? 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

0: Estamos de volta com o meu, o seu, nosso papo de craque. Segundo tempo, mande sua mensagem 319-9944-8870. É o papo de craque. Segundo tempo aqui na TMC. São 7:21. E a gente vai falar do cabuloso Marcos Botelho chegando aí com mais informações aí para preparação, sobre a preparação do time do Cruzeiro para o jogo de domingo contra o Fluminense, que você acompanha aqui comigo, com Danilo Marra e com Marcos Botelho, direto do Mineirão, às 8:30, logo depois do jogo da seleção brasileira. Chega mais, Botelho!
1: Muito bem, muito bem, muito bem, de volta aqui ao nosso papo de craque, quase sextando por aqui. É, mas sextando com juízo, porque final de semana, domingão, 8:30, a bola vai rolar para Cruzeiro e Fluminense, 18ª rodada do Campeonato Brasileiro. Jogo importante, o último jogo antes da parada para a Copa do Mundo. E Copa do Mundo é aqui na TMC, hein? O Cruzeiro vai receber o Fluminense, ingressos à venda. Hoje, o Cruzeiro deu início à venda de ingressos também para o setor Laranja Superior. Cruzeiro abrindo mais um setor do Mineirão para o torcedor. Cruzeiro quer e já estimula em ata, publicou hoje na assessoria de comunicação do Mineirão, um público na casa dos 45 mil presentes. Será, hein? Será que a Nação Azul consegue colocar essa meta, essa marca de 45 mil? Jogo ruim, né? Domingo, 8:30, mas a torcida está empolgada com a vitória para cima do Barcelona de Guayaquil, a classificação para a fase oitava de final da Copa Libertadores. E esse duelo contra o Flamengo, hein? Vai ser Cruzeiro e Flamengo, coisa boa, hein? Ah, eu tô confiante. O Cruzeiro vai despachar o Flamengo, eu tenho certeza. O Leonardo Jardim vai perder os poucos cabelos que restam naquela careca dele. Mas vamos lá. Cruzeiro e Fluminense, técnico Arthur Jorge já começa a pensar e planejar esse duelo. Um time que vai ter o retorno do Gerson, que não entrou em campo ontem contra o time do Barcelona, porque cumpriu suspensão, mas o Gerson está apto para enfrentar o Fluminense. Mas está pendurado, hein? O Gerson está pendurado, assim como o Matheus Pereira. Matheus Pereira também está pendurado. São vários os pendurados do Cruzeiro para este duelo contra o Fluminense. E o Cruzeiro... Ah, falando em pendurados, deixa eu passar a arbitragem aqui, porque a CBF já divulgou todo o quadro de arbitragem para Cruzeiro e Fluminense. O árbitro vai ser o jovem Lucas Casagrande, paranaense de 25 anos. Lucas Casagrande, que é quadro CBF, mas é árbitro daquele quadro profissional, tá? Da Confederação Brasileira de Futebol. O Lucas Casagrande vai ser o dono do apito. Os assistentes, o Eduardo Gonçalves da Cruz e o Rafael Trombeta. O VAR vai ficar a cargo de Thiago Duarte Peixoto, paulista, assim como o assistente um dele, o Hernan Brumel Vani, e também o Vinícius Gonçalves Dias Araújo, tá aí a turma da tecnologia e do apito. Mas o Cruzeiro tem que prestar atenção, porque vai ser o último jogo antes da parada para a Copa do Mundo, mas um jogo de muita importância para afastar de vez ali o Cruzeiro daquela turma de baixo da tabela. E como eu disse, hein, o Cruzeiro tem alguns jogadores pendurados, além do Gerson. O Cruzeiro tem, entre os pendurados, o Romero, o Matheus Pereira, o Cauã Moraes e o goleirão Otávio. Esse aí não pode ficar de fora de jeito nenhum, hein? Reserva dele é o Matheus Cunha. Com todo respeito, Matheus Cunha, mas o Otávio tá bem à sua frente, hein? O Otávio tá pegando demais. Ontem foi um mero torcedor dentro de campo. Mas o Cruzeiro vai dar início à preparação. O técnico Arthur Jorge vai colocar o que tiver de melhor disposição, pensando também naquele equilíbrio físico. Mas é o sprint final, porque depois do Fluminense, férias, descanso. A turma vai relaxar o corpo, vai distrair a mente, porque a primeira quinzena do mês de junho vai ser descanso para o elenco do Cruzeiro. A segunda quinzena já começa todo aquele trabalho e o técnico Arthur Jorge vai ter tempo para aprimorar o time do Cruzeiro. Lembrando que o Arthur Jorge ontem chegou ao 17º jogo dele no comando da Raposa e chegou à 10ª vitória. Gente, 10 vitórias do Arthur Jorge no comando do Cruzeiro em 17 jogos, 3 derrotas, 4 empates. Que desempenho do Cruzeiro sob comando do Arthur Jorge, que pegou o Cruzeiro no Campeonato Brasileiro, por exemplo, em 8 jogos, só com 4 pontos. E todos os 4 pontos de empates, não teve uma vitória sequer. O Cruzeiro, antes da chegada do Arthur Jorge no Campeonato Brasileiro, tinha 4 derrotas e 4 empates. Olha só como é que tá o panorama do Cruzeiro depois do Arthur Jorge. E isso sem muito tempo para trabalho, hein? Imagina aí com tempo para trabalho. Não querendo zicar, não. Sai, zica! Mas é isso aí. Cruzeiro vai dar início à preparação para o duelo contra o Fluminense. Para, quem sabe, ter mais uma vitória neste Campeonato Brasileiro. Mais uma vitória no Mineirão. Cruzeiro que nessa maratona jogando dentro do Gigante da Pampulha em 2 jogos, 2 vitórias. Chapecoense, Barcelona de Guayaquil e domingão tem o Fluminense, 20h30. Volta a bola para vocês no estúdio.
0: Tá certo, e agora o Yuri Duque chega também com as informações do Fluminense. Vem chegando aí nosso companheiro lá da TMC do Rio de Janeiro, Yuri Duque.
2: Mudaram a ponte aérea.
0: Com o noticiário exato.
2: Agora a ponte aérea é BHRJ.
0: Exatamente. O Yuri Duque chegando aí com o noticiário.
3: Sempre Yuri Duque.
0: Yuri Duque.
2: Bruno, um abraço para você e para todos que nos acompanham no Papo de Craque. O Fluminense vem de um período de oscilações. Na Copa Libertadores da América, conquistou um resultado importante contra o La Guaira no Maracanã e garantiu a classificação para a próxima fase da competição. Já no Campeonato Brasileiro, vem de uma derrota amarga contra o Mirassol dentro do estádio Campos Maia. O técnico Luiz Ubeldia segue pressionado no cargo, porém a classificação trouxe um alívio para que ele e a comissão técnica possam continuar com o trabalho durante a paralisação para a Copa do Mundo. Falando das atividades que aconteceram na manhã de hoje no CT Carlos Castilho, o técnico treinou a equipe da seguinte forma para encarar a equipe do Cruzeiro. Fábio no gol, na lateral direita Guga, dupla de zaga com Gêmeos e Midian, no lado esquerdo Guilherme Arana, Hércules no meio campo com Martinelli e Lúcio Acosta, no trio de ataque Soteldo, Savarino e John Kennedy. O tricolor tem 2 desfalques importantes. Primeiro do zagueiro Freitas, que cumpre suspensão. Segundo do atacante Canóbio, que tem um caso curioso. O jogador já se apresentou à seleção uruguaia em Montevidéu, porém não sabe se vai ser convocado para a Copa do Mundo. O Uruguai divulgou uma lista que não é oficial, que vai ser enviada para a FIFA. E o jogador desfalca o Fluminense para esse duelo. Falando sobre o atacante Hulk, ele está se destacando nos treinamentos e está entusiasmado para realizar a sua estreia com a camisa tricolor. Porém, o jogador só vai ser oficializado no BID a partir do dia 20 de julho. E a estreia dele está marcada para o dia 29 de julho contra o Grêmio em uma partida do Campeonato Brasileiro. Valeu, Brunão. Tamo junto e um abraço para todo mundo de Belo Horizonte.
0: Certo, Yuri Duque, tá aí, então, Cruzeiro e Fluminense, o jogo que você acompanha aqui na TMC.
2: Perfeito.
0: Né? Danilo estará comigo.
2: Sim, senhor.
0: No domingo, pós-seleção, viu, gente? Vai emendar.
2: É.
0: Vocês vão estar ouvindo o Éder Luiz narrar o Brasil contra quem?
2: Contra o Panamá.
3: Panamá.
0: E aí, vai acabar lá o Éder Luiz, eu falo, veio o fim de papo, e aí eu já entro, fala galera. Estamos aqui no Mineirão, porque tem Brasileirão, até rimou.
2: É verdade.
0: E aí, Danilo, sua expectativa para esse jogo do Cruzeiro?
2: Antes, eu gostaria de tangenciar o que você disse para falar o seguinte.
3: Tangenciar,
2: porque ele mencionou o Panamá. Perdão. E vai rolar, claro, a Copa MCE, a Copa Imprensa, famosa, conhecida como Copa Imprensa. E a camisa do meu time virou uma união entre Haiti e Panamá. É o Haiti Panamenho a nossa camisa. Eu só queria fazer esse parênteses. Pronto.
0: Tá certo. Vocês estreiam contra?
2: A gente estreia contra a equipe dos Renegados.
3: E é de quem?
2: Ah, tá. Que é a equipe Betinho, chama-se Renegados.
0: É o Betinho.
3: Ah.
2: É isso, é o time do Betinho. Exatamente.
3: Nossa,
2: exatamente.
3: Gente, eu não acredito que eu vou.
2: Sinceramente, não faço a menor ideia de quem esteja no time
3: que
2: além do Betinho.
3: Eu vou ter que perder minha noite pra ter que ver você jogando bola.
2: Ah, você vai.
0: O time estreia contra o time da FAM.
2: Da FAM? Eu faço a gente.
0: O Thiago Silva, repórter da Globo.
2: Ah.
0: O
2: Thiago Silva, aquele?
3: Exporto? Ex-Fluminense?
0: César, um
2: pipitinho
0: assim,
2: baixinho.
0: Ah, tá não. É porque eu tava saindo no seu.
2: Ah, entendi.
0: Tem o Henrique César, um pipitinho assim, corre pra caramba, habilidoso. O time deles é bom.
3: Você é daqui da TMC, é você, Botelho e Luiz?
2: Eu, Botelho e Luiz, sim, representantes da TMC. Aí tem uma misturinha ali com um pouco de Rede Minas também, que se candidataram, mas o time é o time da Band.
3: Que isso, um pouquinho de cada, vai ser incrível.
0: E meu time é no ataque, né? Diários Associados no ataque, TV Alterosa, tem
3: Por que não ficaram todo mundo da TMC junto?
0: porque não dava pra fazer um time
4: só. Nós só tínhamos quatro assim, jogadores.
3: Mas ir todo mundo pro mesmo time.
0: Ah, porque eu já tinha fechado com outro time.
3: Ah, tá.
0: É. Eu fui o elemento causador da discórdia.
4: Ele assinou um pré-contrato com o Barcelona antes, tentaram vender ele pro Real Madrid.
0: Aí eu rompi com o Barcelona e fui pro Real Madrid.
4: É verdade.
0: Errou. O Atlético de Madrid.
3: Depois vocês passem umas datas e horários no grupo, porque aí perfeito. Eu e a grande Laura do Labela, né, vamos lá tentar acompanhar algum dia.
4: Perfeito, perfeito. Pode deixar que a gente encaminha pra vocês.
3: Poderemos criticar?
4: Podem, claro.
3: Pode,
4: mas
3: eu
4: vai ser mais
3: isso.
4: Difícil de criticar eu, porque o pai é craque, né? Silêncio?
3: Vou chamar a Vitória. Pra
4: chama, por favor. Chama,
3: vou
4: por favor.
3: Vitória.
0: Enfim.
4: Agora vamos falar de coisa séria?
0: Vamos falar de Fluminense.
4: Infelizmente, né, tem que falar também de coisa séria.
0: Um jogo domingo?
4: Parece que tem um jogo domingo aí, um jogo que dizem as más línguas que é importante pro Cruzeiro, claro, pro Cruzeiro.
3: Bem,
4: o importante
3: né?
4: É conseguir pontuar o quanto antes pra poder já fazer ali uma pontuação boa e dedicar um pouquinho mais de atenção depois pros mata-mata, né? Porque o Cruzeiro, a gente sabe, a chance de título no Campeonato Brasileiro já é algo um pouco eu tô sendo gentil demais, muito distante por causa da diferença com relação a Palmeiras e Flamengo na pontuação, mas as Copas serão evidentemente, a partir do momento que você tem menos chances de ser campeão no Campeonato Brasileiro, você vai dedicar um pouquinho mais nas Copas, e aí pro Cruzeiro chegar tranquilo pra segunda fase do campeonato, pra segunda metade do campeonato, tem que vencer esse jogo contra o Fluminense, jogo em casa. Cruzeiro vai ter exatamente essa vantagem de estar jogando diante da sua torcida com o apoio do torcedor celeste para dar moral mesmo para esses jogadores, né? O torcedor tá numa comunhão muito bacana com os jogadores do Cruzeiro ultimamente, até jogadores que eram criticados vêm sendo também tidos como jogadores, assim, como que eu posso falar, exaltados até em alguma medida, porque por exemplo, o William teve momentos duros aí na temporada com relação ao Cruzeiro, mas depois de todos esses acontecimentos, né, pessoais com relação ao William, ele voltou a ser acolhido. Eu vejo muitas falas em redes sociais, até mesmo torcendo para que o William consiga novamente dar certo, né, com a camisa do Cruzeiro. Ele que já teve um sucesso até bem considerável, foi dos melhores laterais do país em alguns momentos vestindo a camisa do Cruzeiro. Essa comunhão com o torcedor é muito importante, e pro Cruzeiro sair, se despedir em frente ao seu torcedor com 3 pontos que vão garantir, vão confirmar alguma segurança e alguma tranquilidade para poder iniciar essa segunda parte de temporada com uma folguinha, uma gordurinha, longe da disputa ruim da parte da tabela, é o ideal, é o que o torcedor do Cruzeiro quer e é o que o Arthur Jorge precisa de fazer.
0: Tá certo. Vamos ver se o Arthur Jorge vai conseguir manter o elenco focado, né? Porque agora tem aí férias vindo, né? O pessoal pode ficar um pouco meio assim, né, o Danilo? Será que você acha que interfere para pro bem ou pro mal esse trem de saber que tá saindo de férias e tá livre do rebaixamento, tem um duelo difícil de Libertadores no pós-copa ou não? Os caras falam, ah, não, nós vamos ter férias, então agora nós vamos entrar igual uns malucos, somiados atrás da comida.
4: Ah, assim, claro que esse ponto que você coloca é uma possibilidade, né, enfim, de levar o jogo como se fosse só uma extensão pré-férias, né, algo que tivesse um valor menor, mas aí você usa do convencimento. Meu amigo, aqui, ó, vocês têm 15 dias depois desse jogo. Faz o seguinte, 3-0 ganha 20. Acabou, né? Vai correr um bocado, né?
0: É.
4: 5 dias a mais aí de férias, eu aceitaria de bom grado.
0: Estilo aquele jogo do Romário.
4: É, que é lenda, né? Você sabe.
0: É um jogo que não existiu, né? Mas
4: existiu, na cabeça do Romário.
0: É.
4: Na cabeça dele existiu.
0: É aquele negócio, né? O pessoal fala que é uma mentira contada muitas vezes.
3: Ela acaba acontecendo, né? Acaba sendo verdade.
0: Né? Então, Romário tem um trem desse aí, ó. A gente fala de Cruzeiro Fluminense aí, ó. Chegando aqui os textos do kit, né? O roteirinho pra gente.
3: Vocês viram, inclusive, que a ex-esposa do Kaká teve que ir a público essa semana pra falar que ela nunca falou que separou com o Kaká porque ele era perfeito?
4: Ah, não é possível.
3: É porque eu lembrei do que o Bruno acabou de falar, que tipo, uma mentira contada mil vezes acaba se tornando verdade. E depois de mil anos que ela vai pro microfone pra falar sobre isso.
4: O nome desse conceito é Efeito Mandela.
3: É.
0: Isso.
3: Aí ela foi, tipo, do nada ela apareceu nas redes sociais pra falar que era mentira.
4: Bom, maravilhoso.
0: Ela contou os defeitos dele.
3: Ah, eu não ouvi.
0: Deixava a toalha em cima.
3: Assim, eu vou ser bem sincera, eu não abri o vídeo.
4: É, então, eu vou manter a mesma postura da Giovana. Eu não quero saber o que ela tem a falar.
3: Não quero, mas eu acho incrível.
4: Larga uma toalha em cima da cama, meu filho.
3: É, por favor.
0: Só sempre, né, quando ele posta com a atual esposa, né? Cacá, dessa vez. Né? Deixa a toalha em cima da cama.
4: Não limpa o cocô do cachorro.
0: É.
4: Escova de dente largada fora do pote.
0: Limpa os órgãos na cortina do quarto.
3: Deus é, pai, Jesus credo, Cristo, que nojo, que nojo. Posso ter break? Não, tem break não, Juplay, pelo amor de Deus.
0: Mas tem esse tipo de comentário aí.
3: Que nojo.
0: Nas postagens do Cacá.
4: É, a rede social é um negócio complexo.
0: É, tentando dar dicas de relacionamento pro Cacá, né, pra dar uma desestabilizada. No relacionamento para ver se dura.
4: É. Né?
0: Porque o Kaká tenta fazer tudo do melhor jeito possível e acaba não sendo bom para ele, né?
4: Isso.
0: Ele acaba se prejudicando nessa. Mas, Cruzeiro, então, é favorito para esse jogo contra o Fluminense, Danilo?
4: Cara, sim, o Cruzeiro é favorito. Na minha visão, o Cruzeiro tem um elenco mais profundo do que o elenco do Fluminense. É um time que está em melhor fase do que o time do Fluminense. E joga em casa, com a presença do seu torcedor, que deve novamente encher o Mineirão. E, para além disso, eu acho que existe uma comunhão, como eu falei, muito grande entre torcida e elenco. Então, a torcida vai querer se despedir em grande estilo do elenco, da mesma forma que o elenco vai querer se despedir em grande estilo da torcida. Por isso, eu acredito também num foco muito grande do Cruzeiro nesse jogo.
3: Assim seja, né?
0: Então,
3: que os mineiros vençam domingo pra deixar todo mundo feliz.
0: É, perfeito. Copa Minas-Rio. Né?
3: Seremos sempre Minas Gerais.
0: Porque é Minas contra o Rio.
4: É verdade.
0: Tivesse o América aí, talvez tivéssemos um América contra o Botafogo, né? O Vila Nova, tô falando que, né, o Vila Nova já jogou Série A. Pra quem não sabe, gente, o Vila Nova foi o primeiro campeão brasileiro da Série B, tá? Então, né, a gente tivesse esses times em boa fase, teríamos mais gente jogando aí na primeira divisão.
4: O América, infelizmente, só vai conseguir enfrentar um time do Rio na próxima temporada, ou se o América subir, ou se algum time do Rio cair.
0: Exatamente. Então, tá aí. O América...
4: Porque na Série B não tem time do Rio.
3: Não, sim. Tá, eu tava pensando por conta do Nova Iguaçu, cair. Mas Nova Iguaçu é que não.
0: Primeiro não, jogo que eu narrei no estádio, inclusive, foi América e Nova Iguaçu na Copa do Brasil, 5-0
4: com ele. Bom jogo, hein? Esse era outro América.
0: Era outro.
4: Era outro América.
3: Que ainda era ruim também.
0: É. Mas era menos pior do que o...
4: Aquele América, pelo menos, dava alguma esperança.
3: Eu peguei o América na Libertadores. Vocês têm noção disso? Que eu levei o América pra Libertadores.
4: Perfeito.
3: Foi chocante. Eu lembro exatamente. América e São Paulo, Independência. América classificado pra Libertadores.
4: Giovana, eu peço perdão, mas você provocou uma imagem na minha cabeça, que é aquele meme da internet que tem acontecido muito, que é... geralmente uma moça se gravando falando assim: o que o meu namorado espera que eu faça quando ele reclama do time dele pra mim? Aí entra a moça em campo, sai driblando todo mundo, bate colocado. Aí quando você falou que você classificou o América pra Libertadores, eu imaginei esse meme com
3: eu
4: você.
3: Eu levei, porque eu narrava na época o América, eu levei o América pra Libertadores.
4: Perfeito.
3: Fomos até a fase de grupos juntos.
4: Perfeito.
3: Tivemos América Atlético na Libertadores.
4: Jamais esquecerei do golaço da Giovana.
3: Jamais.
0: Tivemos Jailson, né? Pegando pênalti.
4: Foi. É verdade.
3: Jailson contra Quinhonhas.
0: Foi contra o Guarani do Paraguai, não foi?
3: Foi. Barcelona.
0: É. Foi o Barcelona de Guayaquil?
3: Foi.
0: O feito da América maior ainda, então.
3: Foi.
0: Né? Porque Guarani... Quem é Guarani do Paraguai perde Barcelona de Guayaquil. Barcelona.
4: O Guarani bom é o Nilson.
0: É.
4: Esse que é o Guarani bom.
3: Meu Deus.
0: O Barcelona foi de Maracanã.
3: Foi Barcelona, que foi na narração justamente dessa classificação aí minha, que foi pro Sport TV.
4: Nice.
0: Tá aí, tá vendo? Então é isso, gente. Vamos pro intervalo, 7h41. E já a gente volta agora, não tem trânsito mais, porque você já chegou na sua casa, né? Bom. 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
8: Voltamos com o meu, seu, nosso papo de craque, segundo tempo. Tem Copa do Mundo, hein, gente? Lembrando que Copa do Mundo é aqui na TMC, viu? Mais de 60 jogos você vai ouvir aqui na TMC, é muito jogo. E em breve a gente anuncia aí, né, a escalação da equipe da TMC que vai participar aí desta cobertura da Copa do Mundo. O Éder Luiz, o 10 do rádio, certamente estará nos Estados Unidos, né? Com, a gente já tem acompanhado aí a seleção, o noticiário da seleção com o Gustavo Soler, que está lá na Granja Comari. O Léo Pinheiro também está lá trazendo o dia a dia dessa preparação da seleção brasileira rumo à Copa do Mundo. E quem definiu aí, né, meio em cima da hora, os seus 26. É a seleção da Argentina. O Scaloni divulgou a lista. O nome mais aguardado era o do Messi. Aos 38 anos, o craque da Inter Miami vai disputar mais uma Copa. Pode ser a sua última participação em mundiais. Tem um jogador do futebol brasileiro nessa lista, que é o Flaco Lopes. Foi convocado, descobriu ontem, né?
9: Durante a entrevista pós-jogo, né? Achei fofo. Pós-jogo.
10: E ontem jogou pra um caramba. Nossa, o senhor Flaco Lopes, né?
9: Merece.
10: Jogou pra um caramba. 3 assistências.
8: E além desses já citados, os principais nomes: o goleiro Dibu Martínez.
9: Normal.
8: Os meio-campistas Depol, McAllister e Enzo Fernandes. E os atacantes Julián Álvarez e Lautaro Martínez. Atual campeão mundial, a Argentina chega à Copa como uma das favoritas ao título e tenta repetir a sua última conquista. Então, a lista da Argentina. Vamos fazer estilo Jornal Nacional?
10: Você falou,
8: Daniel?
9: Perfeito.
8: Vamos lá. Eu sou o Cid Moreira, seu Sérgio Chapelém. Então, vamos lá. Goleiros: Emiliano Dibu Martínez, do Aston Villa.
10: Jerônimo Rulli, do Olympique de Marseille.
8: Juan Musso, do Atlético de Madrid.
10: Defensores: Leonardo Balerdi, Olympique de Marseille.
8: Nicolás Tagliafico, do Lyon.
10: Gonçalo Montiel, River Plate.
8: Lisandro Martínez, Manchester United.
10: Christian Romero, famoso Cucho Romero, do Tottenham.
8: Nicolas Otamendi, do Benfica.
10: Facundo Medina, Olympique de Marseille.
8: Nahuel Molina, Atlético de Madrid.
10: Meio campistas: Leandro Paredes, do Boca Juniors.
8: Rodrigo Depol, do Inter Miami.
10: Valentim Barco, do Estrasburgo.
8: Giovanni Lo Celso, Real Betis.
10: Ezequiel Palacios, do Bayer Leverkusen.
8: Alexis McAllister, do Liverpool.
10: Enzo Fernandes, do Chelsea.
8: Atacantes: Lionel Messi, do Inter Miami.
10: Julian Álvarez, Atlético de Madrid.
8: Nico Gonzalez, também do Atlético de Madrid.
10: Thiago Almada, também do Atlético de Madrid.
8: Juliano Simeone, do Atlético de Madrid.
10: Nico Paz, do Como.
8: Flaco Lopes, do Palmeiras.
10: Perdão, porque aconteceu uma coisa extraordinária aqui. E aí é o Lautaro Martínez da Inter de Milão. A gente tem que... Cara, não, eu fiquei... Não, o que aconteceu? O ar-condicionado aqui do estúdio estava ligado. E eu só percebi o tanto que esse trem faz barulho quando desligou.
9: Sim.
10: Porque Jesus Cristo... Não, esvaziou até meu pensamento. Esvaziou até meu pensamento.
8: Silenciou.
9: Do nada.
8: De Danilo Marra. Danilo Marra deve ter pensado. Nossa, gente, a rádio saiu do ar.
9: Do nada. Cara, ele ficou só assim de gag, gag.
10: Não, juro. Não, eu tava assim num ritmo, parou o barulho e minha cabeça parou completamente. Eu congelei.
8: Bom. Os últimos jogadores convocados pela seleção argentina jogando no Brasil para a Copa do Mundo foram Tevez e Mascherano em 2006 pelo Corinthians. Antes deles, Sorin em 2002 era jogador do Cruzeiro e Roberto Perfumo lá nos anos 70.
9: Jogador do Cruzeiro também.
8: Também jogador do Cruzeiro.
10: Foi campeão? O Perfumo?
9: Foi campeão da Libertadores com o Cruzeiro.
10: Não, Copa do Mundo.
9: Aí já é demais.
8: Se ele foi em 74 ou 78 como jogador do Cruzeiro.
10: É porque eu quero zicar a Argentina, entendeu? Porque aparentemente, pela matemática que tá posta aqui, a única possibilidade é se o Perfumo tivesse sido campeão. Se não, se levou o brasileiro ou o jogador que joga aqui no Brasil, não ganha.
9: Vou pesquisando aqui.
8: Exato, a Giovana vai checar aí pra gente, mas eu acho que foi em 74, não sei. Boa lista.
9: Pesquisei Boa lista. Perfumo campeão do mundo. Apareceu Perfume Copa do Mundo 2024.
10: É o Google, né? Com a gloriosa burrice artificial.
8: Roberto Perfumo. Coloca Roberto Perfumo, que aí vai sair um pouco mais exato. Boa lista?
10: Boa lista. Acho que, assim...
9: Nunca foi campeão, tá?
10: Perfeito. Então a zica tá lançada.
9: Ele defendeu a seleção argentina nas Copas do Mundo de 66 e 74, sendo que 74 foi campeão, foi capitão. Mas a Argentina conquistou seus títulos mundiais em 78 e 86.
10: Perfeito.
8: Em 74 perdeu pro Brasil naquela fase de grupos, na segunda fase de grupos. 2-1.
10: Perfeito. A zica tá lançada. Argentino não ganha convocando jogador que joga no Brasil.
8: Então.
10: E, só pra fechar, boa lista, não mudaria uma vírgula. Acho que é isso mesmo. Seleção da
9: Porque
10: Argentina.
9: Porque tem Lautaro Martínez, Manchester United, joga muita boleta e desta vez vai jogar mais ainda. Eu defendo os meus. Eu defendo.
10: Tá bom. É, o craque da seleção a gente sabe, Alexis McAllister.
8: E agora vamos falar de outra seleção, vamos falar do Brasil.
9: Se você citar o nome dele, eu vou me retirar daqui.
8: Não, será citado. Até o 1º de junho.
10: Não, até depois, gente. Né? Até
9: dia 13. Até dia 13 de junho.
8: Tem que entregar a lista.
10: Perdão, até antecipei.
9: Dia 12 de junho.
8: Do jogo, 24 horas
9: antes. Dia dos namorados.
8: O Brasil pode ainda cortar alguém. Em 2002 foi o caso do Emerson.
10: Isso.
8: Foi cortado 24 horas antes da estreia contra a Turquia, né? Ele foi fazer o rachão no gol. Na época eu tinha 11 anos e eu achei que foi uma boa pra seleção brasileira, porque eu achava o Emerson horroroso. Eu não gostava do Emerson na seleção. E enfim. Acabou que o Brasil foi pênalti, porque saiu o Emerson, o Gilberto Silva assumiu a titularidade na volância. E fomos pentacampeões. Eu acho que com o Emerson naquela seleção não daria. Eu acho que o Emerson era muito lento.
10: Informação. Todas as convocações de Carlo Ancelotti, ele teve que cortar alguém depois de ter convocado. Agora é a única em que não aconteceu.
8: Então, o Neymar se apresentou. Eu vi até o vídeo, né? O pessoal... O meme, né? O pessoal falando, lesão é leve. Aí o Neymar chega, né? O seu Madruga. Todo arrebentado. Teve desencontro de informações? Não teve? Teve omissão? Não teve? Enfim.
10: Não, eu consigo...
8: Pode ser cortado.
10: Te digo aqui, objetivamente, Marcelo Teixeira, presidente do Santos, mentiu. Isso daí é dado objetivo.
9: Sim.
10: Dado objetivo.
9: Pro GETV. diretamente com a Mariana Spinelli. A Spinelli falou, foi bem assim, que o Marcelo Teixeira falou assim: Neymar está preparadíssimo.
10: Não, ele falou em entrevista nessa mesma data, foi no dia do anúncio dos convocados pro canal UOL, que o Neymar estaria disponível para o jogo contra o San Lorenzo, que foi semana passada, meio da semana passada. O Neymar não jogou até hoje. E nem vai.
9: Não vai.
8: Então, Neymar, caso seja cortado, quem vocês levariam para o lugar do adulto Neymar?
9: Esfriou aqui agora, né, gente? Tá frio? Não, não é isso, não.
10: É, tem um cidadão que tá gelado.
9: Matheus Pereira. Sem sombra de dúvidas.
10: Eu acho que, assim, tem duas maneiras de analisar isso. O que o Neymar entrega e quem poderia entregar algo mais próximo a isso, e aí, nesse sentido, é o Matheus Pereira, sim, sem a menor sombra de dúvidas. Inclusive, vê lá na rede social da TMC, no Instagram, porque a gente fez um vídeo tratando exatamente desse tema, uma comparação, trazendo números que comparam Neymar e Matheus Pereira.
9: Gosta sim, gosta de dados.
10: Perfeito, é... E foi um trabalho meu, tá? Então eu
9: parabéns,
10: agradeço.
9: Parabéns,
10: meu
9: irmão. Orgulho.
10: Muito obrigado. Agora, assim, pensando no que o Ancelotti vem fazendo, o porquê eu acho pouco provável que seja o Matheus Pereira escolhido caso haja o corte. O Ancelotti não convocou o Neymar na lista de atacantes à toa. Ele convocou o Neymar na lista de atacantes também pra passar um recado de que o time dele não tem camisa 10. O time dele joga com volantes e com atacantes. Então, se acontecer do Neymar ser cortado, muito provavelmente vai ser o João Pedro. Devido ao que o Ancelotti faz.
9: E já tinha até essa indefinição no início, né? Que estavam falando assim, que se o João Pedro fosse convocado, o Neymar não iria e vice-versa.
10: Sim.
9: E o João Pedro realmente tem muita bola.
10: Sim. Merece. Até terminou mal a temporada, mas é um cara que tem 15 gols na Premier League nessa temporada. E o Neymar tem 15 jogos no ano.
9: É.
10: 15 jogos no ano.
9: Força um pouco, né?
10: Sim, mas o Neymar, de fato, assim, é o jogador que, apesar de em muitos momentos parecer que tá jogando muito mal, e eu compartilho dessa opinião, é um dos jogadores que tem sido mais efetivos, por incrível que pareça, porque ele tem apenas 15 jogos, mas ele tem 7 gols feitos e 4 assistências.
9: Cara, eu acho que se for pensando assim em números, eu convocaria o Bernat. Bernat, alegria nas pernas, vem jogando muito bem, dando assistência.
10: Você sabe, que essa campanha, quem tá encampando é o nosso querido Alex Barbosa, né?
9: Ah, é?
10: Ele aí tá viu? Falando, ele tá encampando essa campanha.
9: Tô na mesma meditação que ele, cara.
10: Ele faz de maneira irônica, evidentemente, querendo dizer o seguinte: você, se não tá pedindo Bernat, não me venha pedir Neymar.
9: Mas é. Mas se você pensar relativamente nos últimos jogos, o Bernat cresceu pra caramba, bicho.
8: Muito. Será que não tem ninguém lá no time do Alex, lá no glorioso Clube Atlético Pompeiano, CAP? Com condições de jogo melhores que as do menino Ney?
10: É, hoje de manhã ele citou um atleta chamado Cervejinha. Acho que esse daí tá numa condição boa.
9: Eu gosto, dependendo de qual que for.
10: É, daqui a 5 minutinhos tá liberado esse atleta,
9: Nossa
10: né?
9: Nossa senhora, gente, eu tô de dieta.
10: Pode ser?
8: Sem cerveja, sem glúten.
9: Mas eu tô de dieta sem cerveja. Sem nada.
10: É aquela da propaganda do Usain Bolt. Sabe qual que é?
9: Não.
10: Porque eu não vou falar o nome da marca, né?
9: Por favor.
10: Mas tem a da propaganda do Usain Bolt.
9: Não, eu tô sem cerveja.
10: Que é levinha, levinha?
8: Eu tô na dieta da Lua.
10: Da Lua?
8: É, eu como tudo, menos a Lua.
10: Entendeu? Entendi. Se te contar que ela é feita de queijo, você vai comer também?
8: Opa.
10: Aí tem chance,
8: se
10: né?
8: Se vier a lactase do tamanho da Lua...
9: Queijo eu gosto.
10: É.
8: Você sabia que o ser humano mais teimoso, que tem mais fé nesse mundo, é o intolerante à lactose?
9: Total.
8: Ele tem intolerância, come os trem na esperança de que não dê merda.
10: De que vai desadquirir a tolerância, né?
8: Não, eu tenho esperança. Ah, acho que aqui tá na quantidade que dá.
10: É.
8: Pra não dar merda, literalmente.
10: Sim, sim. Então, e geralmente dá. M.
8: Já fui parar no hospital por causa desse.
10: Nossa. Isso.
8: Mas hoje em dia tem os comprimidinhos, né? Enfim, vamos falar de tênis, né, o Danilo Marra?
10: Exatamente. Você quer que eu fale ou você quer falar, meu
8: Pode
10: querido?
8: Pode falar.
10: Tá bom. O João Fonseca, que venceu hoje um jogo muito importante, inclusive quebrando alguns recordes, a gente vai passar isso daqui durante a nota que está preparada, venceu Novak Djokovic no Roland Garros pela terceira fase, né, do torneio, terceiro jogo do João Fonseca. Venceu um jogo muito difícil, um jogo de virada, e tem uma questão que é muito interessante. O jogo foi muito longo e depois de quase 5 horas jogando, o João Fonseca foi e eliminou Novak Djokovic, o mestre do saque.

0: Orgulho dele.
1: Tenho orgulho dele. Agora deixa eu ler a nota, porque senão a nossa querida produtora Laura mata a gente. João Fonseca escreveu hoje um dos maiores capítulos da história recente do tênis brasileiro. O carioca de 19 anos venceu o Djokovic de virada em 5 sets e garantiu a vaga nas oitavas de final de Roland Garros pela primeira vez na carreira. Atual número 30 do mundo, hoje já o 28, atualizou, perdeu os dois primeiros sets, mas reagiu com personalidade diante do sérvio. O ex-líder do ranking e o maior campeão do Grand Slam da história, então, dos grandes lances, perdão. Agora, o João Fonseca já descobriu o seu adversário, será Casper Ruud, que venceu o Paul na disputa aí, né? O Casper Ruud, o norueguês, o Paul americano, será o próximo enfrentamento do João Fonseca.
2: Então vamos lá, João Fonseca então vai pegar o Tommy Paul, né? Vamos
1: não,
2: lá,
1: Casper Ruud.
2: Casper Ruud, vamos lá. Sua despedida, Giovana.
0: Domingo, Galo e Vasco aqui na TMC. Um abraço, 3 horas.
1: Abraço, abraço.
2: E domingo tem também Cruzeiro e Fluminense aqui na TMC. Tem Brasil e Panamá. Tem jogo domingo inteiro. Dia inteiro de jogo domingo. Com produção de Laura Dolabella, apresentação de Bruna Morelli, reportagens de Giovana Oliveira e Marcos Botelho, comentários do Danilo Marra, operação do Gilmar Caetano, gerência de jornalismo do André Rocha. Este foi o Papo de Craque, segundo tempo. Valeu, galera. Até domingo. Fui.
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Muito boa noite para você que acompanha a programação da TMC. Começa agora o nosso Expresso TMC. Comigo, Alexia Marília, seguimos juntos até as 9 horas da noite com um noticiário bem completo do que importa para você nesta sexta-feira. Finalmente, sextou na alta, dia 29 de maio. 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Já anota aí, youtube.com/TMCNewsBR. Para você que sintoniza no seu dial em São Paulo e Brasília, é o 100.1, no Rio de Janeiro 101.3, Curitiba 100.3, BH 88.7 e também em Recife no 92.7. Informação que importa para você de um jeito que você vai gostar de ouvir, ver, saber, entender e compartilhar. Embarque no Expresso nessa próxima hora. Agora são 8 horas mais um minuto. 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

bem você também se informar no nosso Giro TMC, porque o presidente Lula afirmou nessa sexta-feira que ficou muito triste com a decisão do governo dos Estados Unidos de classificar o primeiro comando da capital e o Comando Vermelho como organizações terroristas estrangeiras. A declaração foi feita durante um evento da Petrobras em Sergipe. Lula reagiu ao anúncio feito pelo secretário, né, de Estado dos Estados Unidos, Marco Rubio, aliado ao presidente americano Donald Trump. Apesar da crítica à decisão do governo americano, o presidente reconheceu a gravidade da atuação das facções criminosas no Brasil. Segundo Lula, PCC e Comando Vermelho promovem terror nas comunidades brasileiras e afetam diretamente a população. Em seu discurso, o presidente declarou, abre aspas, esse tal de Comando Vermelho e esse tal de PCC são terroristas para as comunidades brasileiras, para a sociedade brasileira, para o povo da periferia desse país, fecha aspas, então, a fala do presidente.

0: Presidente Lula, ele afirmou ainda que as organizações criminosas causam violência, roubos e insegurança em bairros e cidades de todo o país. O presidente concluiu dizendo que as facções são terroristas para a população brasileira e que o governo continuará combatendo esses grupos dentro do território nacional. E ainda falando do presidente Lula, ele afirmou nessa sexta-feira que pretende indicar novamente o advogado Jorge Messias para uma vaga no Supremo Tribunal Federal. Segundo Lula, a rejeição da indicação anterior ocorreu por razões políticas e não por falta de qualificação técnica do candidato. O presidente classificou o Jorge Messias como um dos melhores advogados do país e afirmou que não existe nenhum impedimento jurídico ou histórico que comprometa sua atuação na corte. Durante o pronunciamento, Lula declarou que Messias foi derrotado por uma questão simplesmente política. O presidente também criticou a possibilidade de indicações ao STF serem rejeitadas sem uma justificativa técnica clara. Lula ressaltou que o Senado Federal tem o poder constitucional de aprovar ou rejeitar os indicados ao Supremo. No entanto, argumentou que a rejeição deveria ocorrer com base em critérios objetivos relacionados à capacidade do candidato. Ele afirmou, né? Abre aspas, sou eu quem indico. O Senado pode derrotar alguém se ele não tiver competência jurídica. O que não pode é simplesmente derrotar por derrotar. Fecha aspas. Agora, 8:04 e o Conselho Federal de Medicina decidiu, nessa sexta-feira, proibir o uso do polimetilmetacrilato, né? Conhecido como PMMA, né? Então, foi aí proibido em procedimentos de preenchimento com finalidade estética ou reparadora no Brasil. Em nota, o Conselho informou que a única exceção será para o tratamento de lipodistrofia em pacientes com HIV ou AIDS. Nesses casos, a aplicação só poderá ser feita em unidades de alta complexidade credenciadas pelo Sistema Único de Saúde e seguindo protocolos do Ministério da Saúde. A nova regra entra em vigor na próxima terça-feira, no dia 2 de junho. O debate sobre o uso do PMMA ganhou força após a morte de Roseli Fernandes de Oliveira Romero Vieira, né? É maquiadora também, influenciadora, que passou por um procedimento com aplicação de 300 milímetros dessa substância nos glúteos e nas coxas. O caso é investigado pela Polícia Civil de São Paulo e ela, né, moradora do Mato Grosso do Sul, viajou até São Paulo para realizar esse procedimento. Segundo as informações da investigação, ela pagou R$41 mil para fazer essa aplicação. E na manhã seguinte ao procedimento, a influenciadora passou mal e morreu. E a Secretaria de Política Econômica do Ministério da Fazenda manteve a previsão de crescimento da economia brasileira em 2,3% para esse ano de 2026. A estimativa foi divulgada nesta sexta-feira, mesmo após a aceleração da atividade econômica registrada no primeiro trimestre. Segundo a equipe econômica, o ritmo de crescimento deve perder força no segundo e no terceiro, trimestres. De acordo com a pasta, a desaceleração será resultado da redução dos efeitos de programas e estímulos do governo, parcialmente compensada pela queda no custo de crédito. Para o quarto trimestre, a expectativa é de uma nova aceleração da economia, impulsionada principalmente pela indústria e pela perspectiva de redução da taxa Selic. Também nessa sexta-feira, o Instituto Brasileiro de Geografia e Estatística informou que o Produto Interno Bruto, o PIB, cresceu 1,1% no primeiro trimestre de 2026. O resultado ficou ligeiramente acima da previsão de economistas consultados pela agência Reuters, que projetavam um avanço de 1%. A projeção de crescimento de 2,3% para o ano já havia sido apresentada pelo Ministério da Fazenda na semana passada e foi mantida. Já o Banco Central prevê uma expansão menor de 1,6% em 2026. Segundo o Boletim Focus, a estimativa mais recente do mercado financeiro aponta crescimento de 1,89% para a economia brasileira neste ano de 2026. 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
0: É, e nós vamos se encaminhando aí pro finalzinho da nossa sexta-feira e como sempre eu trago aqui no Expresso TMC a previsão do tempo, mas para o dia seguinte, ou seja, pro sábado, assim você já se programa, né? Tem uma noção se vai fazer frio, calor, se vai compor aquele look ali com um casaquinho, com uma regata. Então, vem comigo que eu te explico aqui região por região. Começando então pela região sul. Em Curitiba, o sábado tem dia de sol, mas tem também pancadas de chuva. Então já garante aí o teu guarda-chuva na mochila. Máxima vai ser de 19 graus e a mínima de 11. E vamos agora para o sudeste. Em São Paulo, o dia é nublado, mas o sol também aparece, sem previsão de chuva. Máxima de 21 graus e a mínima vai ser de 14. E vamos agora para o Rio de Janeiro. Vou falar agora com os cariocas, porque o sábado começa com sol e nuvens. As pancadas de chuva aparecem à noite, portanto, previsão de chuva à noite no Rio de Janeiro. Máxima vai ser de 26 graus e a mínima de 16. E ainda no sudeste, vamos agora para Belo Horizonte. No sábado, o dia começa com sol, mas a chuva chega à tarde. E olha só, permanece até o fim do sábado. Chuva começa tarde e vai até a noite. Máxima vai ser de 24 graus e a mínima de 16. Agora vamos para o centro-oeste, em Brasília. O sábado é ensolarado e com poucas nuvens. Então dá para curtir o dia tranquilamente. Máxima vai ser de 26 graus e a mínima de 17. E fechando aqui com chave de ouro a nossa previsão do tempo, vamos para o Nordeste. Em Recife, o sol aparece, mas pode chover a qualquer momento. Então é bom se prevenir aí para chuva no sábado em Recife. Máxima vai ser de 28 graus e a mínima de 23. Agora são 8 horas mais 10 minutos.
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0: E a gente agora faz aquela conexão com a nossa reportagem em Brasília para falar de um assunto que tomou os noticiários, né? Porque a decisão dos Estados Unidos de classificarem o PCC e o Comando Vermelho como organizações terroristas provocou uma forte reação política no Brasil. O presidente Lula comentou o caso durante a agenda em Sergipe e causou polêmica ao falar sobre nossos criminosos, né? E voltou, inclusive, a criticar a postura norte-americana. A oposição reagiu imediatamente e acusou o governo de minimizar a atuação das facções criminosas no país. E para entender um pouquinho dos bastidores desse caso, o repórter Murilo Hernandes está ao vivo com a gente diretamente de Brasília e nos traz então um pouquinho dos bastidores então em Brasília relacionada a essa decisão, a esse pronunciamento do Lula. Boa noite, Murilo.
2: Oi, Alexia, boa noite para você e para quem está nos acompanhando aqui pela TMC. Exatamente, é uma crise diplomática pode estar se formando por conta dessa questão aí do PCC, do Comando Vermelho, na lista das organizações internacionais, no caso as organizações terroristas. Durante essa agenda em Sergipe, Lula comentou essa decisão norte-americana e afirmou que ficou triste, como você mesmo falou, por os Estados Unidos estarem classificando, como o presidente falou, como nossos criminosos, como terroristas. A gente separou um trechinho, vamos acompanhar agora.
3: Triste hoje. Com a notícia de que o secretário dos Estados Unidos da América do Norte, um tal de Marco Rubio, disse que os Estados Unidos, disse que os nossos criminosos aqui são terroristas e que os americanos podem fazer intervenção.
2: Essa declaração, ela gerou forte repercussão, especialmente na oposição do governo, né? Os parlamentares ligados ao PL criticaram a fala do presidente e afirmaram que Lula minimizou a gravidade das facções criminosas atuantes no Brasil. O deputado federal Ubiratan Sanderson, do PL, ele afirmou que essa decisão expõe o avanço do crime organizado no Brasil e responsabilizou o governo federal pela situação atual da segurança pública. Enquanto a polêmica aumentava, o Palácio do Planalto divulgou uma nota.
4: oficial defendendo a soberania nacional e afirmando que o combate ao crime organizado deve acontecer, só que sem a interferência externa. Os bastidores integrantes do governo admitem a preocupação com os impactos diplomáticos da medida e avaliam que essa decisão ela pode aumentar a pressão internacional na área da segurança pública. Ainda durante o evento, o presidente Lula ele voltou a comentar o assunto e afirmou que muitas armas utilizadas pelas facções criminosas entram no Brasil pelos próprios Estados Unidos. Essa fala ela foi interpretada por aliados como a tentativa de dividir a responsabilidade pelo avanço do crime organizado e para rebater a pressão internacional após essa decisão por parte dos norte-americanos. Agora, integrantes do governo Lula, eles discutem possíveis impactos diplomáticos e econômicos da medida, enquanto o Planalto tenta evitar o agravamento da tensão entre Brasília e Washington, e a gente segue acompanhando para trazer todos os desdobramentos para vocês.
0: Né, Murilo? Inclusive, no Brasil existe uma divergência, né, importante, porque pela legislação brasileira, o PCC e o Comando Vermelho então continuam sendo organizações criminosas e não terroristas, né? Inclusive, por conta da questão da lei antiterrorismo, né? Tem essa motivação, teria que ter essa motivação, então, ideológica, política ou religiosa. E a gente, então, acompanha esses bastidores. Qualquer atualização, você volta com a gente na programação do Expresso TMC. E agora a gente faz conexão com a nossa reportagem do Rio de Janeiro, porque o ministro Luiz Fux, do Supremo Tribunal Federal, negou o pedido da Assembleia Legislativa do Rio de Janeiro para que o presidente da Casa, Douglas Ruas, assumisse interinamente o governo do estado no lugar de Ricardo Couto, atual governador em exercício. E para entender um pouquinho sobre esse caso, a gente conversa ao vivo agora com a Rebeca Renzi, que está lá no Rio de Janeiro e nos atualiza então deste caso. Boa noite, Rebeca.
5: Boa noite. Só para a gente explicar rapidamente o que está acontecendo, o Ricardo Couto, que é o atual governador em exercício, na verdade ele é presidente do Tribunal de Justiça aqui do Rio. E o que a LERJ queria? Ela queria que o Douglas Ruas, que é o novo presidente da LERJ, né, que foi votado depois do afastamento do Rodrigo Bacelar, que o Douglas Ruas então assumisse o governo do estado. Só que na decisão, o Fux afirmou que o plenário do STF já tinha determinado que Ricardo Couto permaneceria no cargo até nova deliberação da corte e que a nova eleição na LERJ não muda essa decisão. Então, essa definição continua valendo mesmo depois do Douglas Ruas assumir a presidência da LERJ. E a Assembleia, então, argumentava que a escolha de um novo presidente restabeleceria, então, essa linha sucessória prevista na Constituição Estadual e que, então, Douglas Ruas deveria assumir o governo do estado. Agora, o PSD e o PDT se manifestaram contra a mudança. Os partidos defendem que uma troca no comando do estado agora poderia gerar uma insegurança jurídica e instabilidade institucional. A gente lembra que o cargo de governador do Rio, por enquanto, tem rodado bastante. Esse ano a gente tem eleição novamente, então, realmente seria mais uma mudança a poucos meses da eleição, né? O Fux também rejeitou o pedido do PDT para participar oficialmente da ação, figura usada, né, para auxiliar o STF em processos de grande repercussão. O PDT, então, queria fazer parte dessa decisão e o Fux negou. E com a decisão, Ricardo Couto segue, então, como governador interino aqui do estado do Rio de Janeiro.
0: Obrigada, então, pelas informações. A gente atualiza aqui ao longo da nossa programação da TMC. Agora, 8 horas mais 16 minutos. E após retornar dos Estados Unidos, onde se reuniu com o presidente americano, Donald Trump, o senador Flávio Bolsonaro retomou a pré-campanha no Brasil e subiu ao palanque com o senador Sérgio Moro, lançado como pré-candidato ao governo do Paraná. E por isso a gente conversa agora com a nossa reportagem em Curitiba, com o repórter Luiz Fernando Hanix, né, que tem os detalhes sobre este encontro. Boa noite, Luiz.
6: Oi, Alexia, boa noite para você, para os ouvintes TMC. Nós falamos ao vivo aqui de Curitiba no lançamento oficial da campanha como pré-candidato do senador Sérgio Moro ao governo do Paraná. Lideranças da direita, do PL e também do Partido Novo estão por aqui, porque além da candidatura de Sérgio Moro, que acaba de subir ao palco, inclusive aqui no fundo da imagem, nós temos também o lançamento das pré-candidaturas de Felipe Barros, que atualmente é deputado federal pelo PL e deve concorrer a uma cadeira do Senado. E como nesse ano o Paraná terá duas cadeiras sob disputa, o também membro do Partido Novo, procurador da Lava Jato, Deltan Dallagnol, também deve concorrer ao Senado Federal. A movimentação por aqui é intensa, centenas de apoiadores de Sérgio Moro e também de Flávio Bolsonaro estão concentrados aqui. Nesse momento, Sérgio Moro saúda aos prefeitos e deputados da bancada da direita que estão presentes aqui nesse evento. O próximo a falar por aqui deve ser Flávio Bolsonaro, pré-candidato do PL à presidência da República, ele que retorna dos Estados Unidos e tem aqui em Curitiba a primeira agenda pública, logo depois de regressar dos Estados Unidos, onde esteve com o presidente Donald Trump na Casa Branca, e também se reuniu com o secretário de Estado, Marco Rubio. Na esteira dessa visita, a decisão dos Estados Unidos também repercutiu bastante ao classificar grupos como o PCC e o Comando Vermelho como operações narcoterroristas. O senador Flávio Bolsonaro provavelmente também vai abordar esse tema, que foi reforçado, inclusive, por todos os que falaram antes. O tanto Deltan Dallagnol, que já se pronunciou aqui no evento, quanto também o deputado Felipe Barros, que elogiaram a atitude de Flávio Bolsonaro em ir até os Estados Unidos buscar esse apoio e conseguir também essa mudança na nomenclatura dos grupos aqui do Brasil como grupos narcoterroristas. Todos exaltaram essa visita e avaliaram como é muito exitosa a presença de Flávio Bolsonaro nos Estados Unidos e, segundo todos os que estavam aqui presentes, Flávio fez em 2 dias o que Lula não teria feito em 16 anos dividido entre governos Lula e Dilma no governo aqui do Brasil. É importante a gente dizer que esse evento ainda deve continuar, porque depois daqui outros apoiadores também devem se encontrar com Sérgio Moro e Flávio Bolsonaro. Nesse momento fala Sérgio Moro, Flávio Bolsonaro deve se pronunciar na sequência aqui no evento. Volto com vocês aí, Alex.
0: Obrigada, Luiz Fernando, pelas atualizações. A gente acompanha esse xadrez da política ao longo da nossa programação aqui, ano eleitoral, né? E, inclusive, os partidos têm até o dia 15 de agosto, né, para registrar os nomes dos candidatos escolhidos na Justiça Eleitoral. Então, aí os indicados, então, para a presidência, para o Senado, e a gente vai acompanhando aqui na nossa programação. Agora, 8 horas mais 20 minutos.
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17: Agora, 8 horas faz 23 minutos. A gente segue com um noticiário bem recheado nesta sexta-feira. Informação que importa para você. Meu nome é Alexia Marília. A gente segue até as 9 horas da noite. E vamos para mais um giro de notícias. Porque, olha só, a gente começa aqui com uma notícia que é de embrulhar o estômago. A empresária Daiana de Almeida foi solta horas depois de ser presa pela Polícia Civil. E olha só do que ela é suspeita, de torturar e matar animais para produzir vídeos vendidos na internet a clientes da Europa. Segundo a investigação, ela gravava cenas de violência contra coelhos, pintinhos e gatos. Os animais eram esmagados com as mãos e com os pés e o material era comercializado por até 50 euros. A empresária vai responder pelos crimes de maus tratos a animais e atos obscenos. A polícia apura agora se outras pessoas participaram da produção, divulgação ou compra do material ilegal. E esse alerta é para você que ainda não declarou o imposto de renda. Vai sextar? Mas antes, olha só, termina daqui a pouquinho, às 11 horas e 59 minutos. Então aí quase meia-noite para você, o prazo, né, para enviar a declaração do imposto de renda. Para declarar, é preciso baixar o programa da Receita Federal e preencher as informações pessoais com dados de rendimentos e despesas. Caso já tenha uma conta Gov, prata ou ouro, a opção é utilizar a declaração pré-preenchida. E os que perderem o prazo ainda poderão enviar a declaração, mas só pagando a multa por atraso, né? E o valor da multa é de R$ 165,74. Portanto, ainda tem aí um tempinho para você declarar e fugir então dessa multa ou até parar, não correr o risco de cair na malha fina. E a Agência Nacional de Saúde Suplementar definiu hoje o teto de 5,11% no reajuste anual de planos de saúde individuais e familiares. É o menor percentual fixado pelo órgão, com exceção ao período da pandemia da Covid-19. O teto do reajuste será aplicado a 14,5% dos beneficiários dos convênios, cerca de 7,7 milhões de consumidores. A regra não contempla pessoas com contratos coletivos ou empresariais. O reajuste não entra em vigor imediatamente para todos os consumidores. Vale lembrar, a cobrança só pode ser aplicada no mês de aniversário do contrato, ou seja, no mês em que o plano foi contratado. Para contratos com aniversário em maio e junho, a cobrança poderá começar em julho ou, no máximo, em agosto. E a Prefeitura do Rio de Janeiro adiou para o dia 28 de junho o pagamento obrigatório de forma eletrônica nos ônibus municipais. Até a nova data, motoristas ainda aceitarão o pagamento em dinheiro. O adiamento foi anunciado após uma decisão da Justiça que aprovou a mudança, mas determinou um prazo de mais 30 dias para que a transição seja feita de forma segura para o cidadão. Com a mudança, os ônibus passariam a aceitar apenas o cartão JAE e o bilhete único intermunicipal. Agora, 8 horas mais 26 minutos.
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17: E agora a gente volta a fazer conexão com a nossa reportagem em Brasília, porque terminava nessa sexta-feira o prazo para a apresentação de uma solução para a crise financeira enfrentada pelo BRB. Depois de negociações envolvendo o governo do DF, o Fundo Garantidor de Créditos e tratativas acompanhadas pelo STF, um acordo foi fechado para garantir estabilidade ao banco. O plano prevê a liberação bilionária de recursos e medidas de ajuste fiscal por parte do GDF. A gente volta a falar com Murilo Hernandes, que acompanha os detalhes diretamente de Brasília. Bem-vindo de novo aqui no Expresso TMC, Murilo.
10: Boa noite, Alexia, e todos que estão nos acompanhando. Isso mesmo, viu? Esse prazo era até o dia 31 de março, né? Que ele precisava ser entregue o balanço de 2025. O BRB, ele vinha resistindo, né? A apresentar essas contas antes de achar uma solução para a crise bilionária que o banco vem enfrentando em consequência do caso do Banco Master. Depois de dias de negociação, o governo do Distrito Federal e a União, eles chegaram a um acordo que deve pôr fim ao problema. Esse acordo aí, no caso, é que o Fundo Garantidor de Crédito, ele vai emprestar até 6 bilhões e meio de reais para o socorro financeiro do Banco BRB, com um pool de bancos públicos privados como avalistas. O governo do Distrito Federal, ele colocou essas cotas do Fundo de Participação dos Estados e Municípios como uma garantia e assumiu o compromisso de colocar em prática medidas de ajuste fiscal para reforçar a segurança financeira da instituição e recuperar a confiança do mercado. A governadora Celina Leão, né, a governadora do Distrito Federal, se comprometeu a fazer os ajustes necessários para recuperar as contas públicas. Vamos ouvir um trecho da fala da governadora.

0: tá aí a fala da governadora Celina Leão, né? Nos bastidores, os integrantes do governo, eles afirmam que as conversas, elas avançaram nas últimas horas, justamente para garantir que o plano fosse apresentado dentro do prazo estabelecido e também para evitar impactos para os clientes e investidores do Banco BRB. A expectativa agora é com o acordo fechado, que o socorro financeiro confirmado, o banco consiga atravessar essa crise com o impacto atenuando para o sistema financeiro do Distrito Federal, para dar uma melhora. Volto com vocês.
1: Obrigada, Murilo. Agora é acompanhar, né, se essa medida vai realmente ser suficiente, né, para equilibrar as contas, e a gente acompanha aqui todos os detalhes na nossa cobertura. Agora, 8 horas mais 30 minutos.
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1: Vamos falar de economia agora no Expresso TMC, porque o Banco Central do Brasil publicou nessa sexta-feira uma resolução que altera regras e indicadores usados para acompanhar instituições financeiras associadas ao Fundo Garantidor de Créditos, né, o FGC. Em nota, o Banco Central afirmou que as mudanças aumentam a consistência das métricas utilizadas na regulação, melhoram a qualidade das informações disponíveis e reforçam a capacidade das instituições financeiras de lidar com riscos. Entre as novidades está a regulamentação do chamado ativo de referência, além de mudanças na forma de cálculo do valor de referência e do patrimônio líquido ajustado dos bancos. O ativo de referência foi criado nesse ano, né, pelo Conselho Monetário Nacional e busca medir a qualidade, a diversificação e a transparência dos ativos mantidos pelas instituições financeiras. Já o valor de referência indica a exposição, né, potencial do FGC aos recursos captados pelos bancos. Pela nova regra, sempre que o valor de referência for maior que o ativo de referência, a instituição deverá aplicar a diferença entre os títulos públicos. Segundo o Banco Central, a medida ajuda a reforçar a liquidez e a capacidade dos bancos de enfrentar situações de risco. O patrimônio líquido ajustado, utilizado para medir a capacidade de absorver perdas, também teve seu cálculo ampliado, viu? Agora passam a ser considerados instrumentos adicionais de capital que podem fortalecer a situação financeira das instituições em momentos adversos. Outra mudança determina que, a partir de novembro, os depositários de ativos financeiros deverão informar as instituições associadas ao FGC quais créditos não estão cobertos pela garantia do fundo. Então, as alterações, né, no caso, fazem parte de uma série de ajustes promovidos pelo Banco Central e pelo governo federal após os impactos provocados, né, pela essa questão da liquidação do Banco Master. Segundo as autoridades, o episódio levou o FGC a desembolsar mais de 40 bilhões de reais para cobrir investidores afetados pela quebra da instituição, né, do Banco Master. O FGC é uma entidade privada, né? Vale lembrar que é uma entidade privada responsável por proteger depositantes e investidores, garantindo o ressarcimento de valores em casos de intervenção ou liquidação, né, de instituições financeiras, como aconteceu no caso, então, do Banco Master. Agora, 8 horas mais 33 minutos.
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1: E falando em caso Master, vamos para o Rio de Janeiro agora, porque deputado da Alerj afirma que nunca foi pressionado para retirar as denúncias que fez sobre os investimentos do Rio Previdência no Banco Master. Né? Lembrando que Rio Previdência está diretamente ligado, então, com esse escândalo. As publicações seguem nas redes sociais do parlamentar. E a nossa repórter Érica Levigard tem todos os detalhes.
3: O deputado Luiz Paulo do PSD afirma que nunca foi pressionado para retirar as denúncias que fez sobre investimentos do Rio Previdência no Banco Master. A declaração foi dada à reportagem da TMC depois que conversas obtidas pela Polícia Federal revelarem que o banqueiro Daniel Vorcaro tentou mobilizar aliados políticos para abafar o caso. O parlamentar fez a denúncia ao Tribunal de Contas do Estado do Rio em 2024, quando também publicou vídeos e alertas nas redes sociais. Na época, ele questionou o volume de recursos aplicados na instituição. Segundo as investigações, Vorcaro pediu ajuda ao sócio Augusto Lima para tentar convencer Luiz Paulo a apagar o conteúdo antes que esse material viralizasse. Mensagens encontradas no celular do banqueiro também indicaram que ele tentou pressionar o presidente nacional do PSD, Gilberto Kassab, para determinar a retirada do vídeo. De acordo com Luiz Paulo, mesmo que fosse pressionado por alguém, ele não cederia e não voltaria atrás.
4: Eu não tenho nenhuma relação direta com o Kassab e eu não fui pressionado por ninguém. E mesmo que se tivesse, eu não mudaria um milímetro a minha atuação. Porque o que mais vale é preservar o recurso público e a função constitucional que a gente tem. Para mim, eu não cederei um milímetro em nada.
3: O deputado ainda lembrou que, além dos vídeos seguirem disponíveis, ele repercutiu o caso em diferentes ocasiões desde então. A gravação permanece nas redes sociais do deputado, que também detalhou à TMC os ofícios e denúncias apresentados ao TCE, Assembleia Legislativa e outros órgãos também. Procurado pela reportagem, Gilberto Kassab informou que foi procurado e, por desconhecer o tema e não ter proximidade com o deputado estadual Luiz Paulo, conversou com o deputado federal Pedro Paulo para saber do que se tratava. Ele esclareceu o teor e a importância das denúncias do parlamentar do PSD fluminense. Kassab reforçou então que prosseguisse com as denúncias e apurações e alertou preventivamente que ninguém estava autorizado a falar em seu nome sobre esse tema, que sua posição fora externada ao deputado Pedro Paulo para que seguissem com essas denúncias. Investigações da Polícia Federal apontaram que o ex-governador Cláudio Castro tinha uma relação próxima com o dono do Banco Master e revelaram encontros entre os dois no Brasil e no exterior também. Os investigadores identificaram que os investimentos do Rio Previdência no Master aconteceram depois dos dois se encontrarem. Para a Polícia Federal, os episódios reforçam a proximidade entre os dois e embasam a investigação. A autarquia fluminense administra recursos e pagamentos de benefícios, como aposentadorias, no estado do Rio.
1: E agora a gente volta para Brasília para falar da PEC que acaba com a escala 6x1, porque agora ela chega ao Senado sob forte pressão dos setores produtivos e em meio à relação estremecida entre o governo Lula e o presidente da Casa, Davi Alcolumbre. As informações chegam agora com a Rafaela Soares.
5: Após a aprovação na Câmara dos Deputados, a proposta que acaba com a escala 6x1 e reduz a jornada semanal de 44 para 40 horas, começa agora uma nova etapa de tramitação no Senado Federal. O texto ainda precisa passar pela Comissão de Constituição e Justiça antes de seguir para a votação no plenário. Para ser aprovada, a PEC precisa de pelo menos 49 votos favoráveis em dois turnos. O presidente do Senado, Davi Alcolumbre, já sinalizou que a proposta deve avançar na casa. Os senadores, inclusive, vão realizar uma sessão temática para discutir os impactos econômicos e sociais da medida. A tramitação, porém, enfrenta a resistência do setor produtivo. Representantes da Confederação Nacional da Indústria e da Federação das Indústrias do Estado de São Paulo criticaram a rapidez da análise do texto. O presidente da CNI, Ricardo Alban, afirmou que a intenção é construir uma transição equilibrada para as empresas.
6: Esse é o objetivo número um, não é ser contra a discussão, mas que essa discussão não seja contaminada definitivamente por um processo de oportunismo eleitoreiro. Isso nós não queremos. Isso, o Brasil não merece isso. Não é o setor produtivo. O Brasil, o brasileiro não merece isso.
5: O senador Hamilton Mourão também comentou a tramitação do texto no Senado.
7: Eu vejo que ele fere de morte algo que eu considero fundamental, que é o princípio da liberdade contratual. Então, cada pessoa, ela vende a sua força de trabalho de acordo com as suas necessidades. Então, se eu vou trabalhar um dia, dois dias, três dias, quatro dias, cinco dias, seis dias, sete dias, é uma decisão minha numa negociação com aquele que está me contratando.
5: Entidades empresariais alertam para o aumento dos custos operacionais e impactos na folha de pagamento, principalmente nos setores de comércio e serviços.
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1: Agora, 8 horas mais 42 minutos, vamos para mais um giro de notícias, porque a Agência Nacional de Transportes Terrestres informou que suspendeu 800 mil multas relacionadas ao sistema de pedágio eletrônico Free Flow na BR-101, na Rio Santos. Segundo a agência, a medida segue as regras do CONTRAN, que estabeleceu um prazo de 200 dias para regularização de débitos do pedágio em todo o país. Além do cancelamento definitivo das multas e dos pontos na CNH, quem já tinha pago as multas pode pedir ressarcimento pelo site da ANTT, né? Então, se você quer checar a situação da sua infração, acesse o site do DETRAN, do seu estado ou da ANTT e consulte pela placa. Deve aparecer como cancelada ou suspensa. O sistema Free Flow elimina praças físicas de pedágio, né? E realiza a cobrança automaticamente por meio da leitura de placas e tags eletrônicas dos veículos. E você gosta de ler, né? Porque a Feira do Livro chega à sua 5ª edição. Esse festival literário gratuito vai ocupar a Praça Charles Miller, no Pacaembu, em São Paulo, no dia 30 de maio a 7 de junho, pegando aí o feriadão de Corpus Christi. A edição deste ano vai ter 107 autores, 105 atividades nos 3 palcos oficiais e mais de 160 expositores, né, espalhados por mais de 15 mil metros quadrados. É, não é pouca coisa, não. Esse é o maior evento literário a céu aberto de São Paulo. Entre os autores internacionais confirmados estão ali alguns nomes, né? A colombiana Pilar Quintana, o italiano Sandro Veronese e a chilena Daniela Catrillo. Na lista Brazuca aparecem outros nomes, inclusive a nossa editora-chefe aqui, Maria Fernanda, muito, muito fã de uma delas aqui, ó. A Carla Madeira, né? Tem também o Jefferson Tenório, Ana Maria Machado e Silviano Santiago, entre muitos outros nomes aí da literatura brasileira. Então fica a dica aí para aproveitar o evento, que é um convite a céu aberto à descoberta e ao encantamento da leitura. E para os amantes de velocidade, né? Que nem a nossa editora aqui, a Cláudia, tem programação rolando na Grande São Paulo, viu? O Internacional Shopping Guarulhos recebe o VR Land, que é uma experiência misturada ali com pista física de kart, né, com realidade virtual. Olha que bacana. A atração acontece até o dia 9 de agosto e promete agradar desde crianças até adultos apaixonados por games e simuladores. Para você que gosta de dirigir, então fica aí a oportunidade. Durante a corrida, os participantes dirigem karts reais enquanto usam óculos de realidade virtual, que transformam completamente o ambiente ao redor. Os ingressos para o kart com realidade virtual custam a partir de R$79,90. As entradas são vendidas diretamente na bilheteria do evento. Agora, 8 horas mais 45 minutos.
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1: E o Supremo Tribunal Federal vai analisar denúncias sobre o suposto esquema de vendas de sentenças no Superior Tribunal de Justiça. A Rafaela Soares volta com a gente agora para trazer os detalhes.
3: O ministro Cristiano Zanin decidiu que o Supremo Tribunal Federal vai julgar a denúncia sobre um suposto esquema de venda de sentenças no Superior Tribunal de Justiça. A decisão foi tomada depois que a Procuradoria-Geral da República denunciou 9 ex-servidores da corte por crimes como organização criminosa, corrupção ativa e passiva, violação de sigilo funcional e exploração de prestígio. Segundo as investigações, servidores de gabinetes teriam usado de forma indevida o acesso ao sistema interno para cometer os crimes. Apesar de não haver ministros do STJ entre os denunciados, Zanin entendeu que o caso deve permanecer no STF, porque existem investigações relacionadas que tramitam sob sigilo e envolvem autoridades com foro privilegiado. O ministro também abriu um prazo de 15 dias para que os acusados apresentem defesa prévia e autorizou a prorrogação das investigações por mais 60 dias.
1: E agora é hora de esporte aqui no Expresso TMC, porque hoje tivemos o sorteio do mata-mata da Copa Sul-Americana e da Libertadores. E com isso, muitos times ficaram tensos logo cedo, viu? Estamos aqui no estúdio com o nosso repórter especialista em esporte, o Lucas Escórcio, que traz como ficou esse sorteio, né? Que definiu os caminhos dos times e também informações sobre seleção brasileira. É isso mesmo, Lucas?
4: Exatamente, Alex. Muito boa noite. Boa noite a todos que acompanham o Expresso TMC. O sorteio aconteceu hoje por volta do meio-dia da Copa Sul-Americana e da Libertadores. Vamos passar aqui mais ou menos como os times brasileiros ficaram nesse sorteio. O Grêmio vai enfrentar o Bolívar, né? Grêmio que ficou em segundo colocado no seu grupo na Sul-Americana e o vencedor enfrenta o São Paulo. Lembrando que na Sul-Americana a gente tem uma espécie de playoffs para quem ficou em segundo lugar, pega o terceiro colocado de um grupo da Libertadores. Falando do próximo brasileiro, tivemos o Vasco da Gama vai enfrentar o Independiente Medellín, Vasco que também ficou no, na segunda posição da Copa Sul-Americana, e quem vencer enfrenta o Olímpia. Sporting Cristal e Red Bull Bragantino em mais um playoff. Quem vencer enfrenta o Atlético Mineiro. Universidade Central contra o Santos. Santos também classificado via playoffs. Quem vencer encara o Macará. E o último brasileiro da Copa Sul-Americana é o Botafogo, que vai enfrentar aí o vencedor entre Lanús e Cienciano. Agora, Copa Libertadores, esse aí não tem playoff, mata-mata direto. Os brasileiros ficaram decididos da seguinte forma: o Rosário Central da Argentina vai enfrentar o Corinthians decide em casa. Temos um duelo brasileiro logo nas oitavas, o Cruzeiro enfrenta o Flamengo decide em casa, teve uma das melhores campanhas desta Libertadores. O Mirassol, o estreante Mirassol, vai jogar contra a LDU de Quito, estavam no mesmo grupo e agora vão se enfrentar novamente nas oitavas. O Palmeiras enfrenta o Cerro Porteño e o Fluminense, o Independente Rivadavia, que teve uma excelente campanha também. Os jogos começam a partir da segunda semana de agosto, porque temos antes Copa do Mundo. E falando em Copa, seleção segue com a sua preparação a todo vapor para o maior torneio do mundo. E antes de viajar para os Estados Unidos, o Brasil enfrenta o Panamá no Maracanã neste domingo às 18h30 da tarde. Uma despedida do povo brasileiro antes da saga atrás aí do hexacampeonato. O jogo será lá no Maracanã. O Brasil tem como desfalques para esse jogo Marquinhos, Martinelli e Magalhães, que jogam a Champions League amanhã, 1h da tarde, Arsenal e PSG. E o Neymar, que ainda se recupera de uma lesão grau 2 na panturrilha. Expectativa é que ele esteja disponível para o segundo jogo da Copa do Mundo contra o Haiti. O time titular, informação do nosso repórter Gustavo Soler, que está na Granja Comari acompanhando todos os treinos da seleção, é Alisson, Wesley, Bremer, Léo Pereira e Alexandro. Meio campo com Casemiro e Bruno Guimarães. Luiz Henrique, Matheus Cunha, Rafinha e Vini Júnior. Você acompanha esse amistoso, o próximo amistoso contra o Egito lá no dia 6, lá em Cleveland, isso já nos Estados Unidos, e os jogos do Brasil na Copa, então Marrocos, Haiti, Escócia e mais um montão de jogos da Copa aqui na TMC, a rádio oficial da Copa do Mundo FIFA 2026. Estamos ansiosos.
1: Muito ansiosos. Obrigada, Lucas. A gente segue acompanhando então tanto a preparação da seleção quanto os próximos capítulos da Libertadores, né, da Sul-Americana e também da Copa do Mundo, porque quem escuta também torce. Agora 8h50.
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1: E vamos falar de cultura, porque o final de semana em Brasília tem a 8ª edição do Festival Haydn, festa junina, show de Oswaldo Montenegro e musical em homenagem a Elza Soares. Olha só, agenda recheada em Brasília. E quem tem os detalhes para você que se interessou para o final de semana é a nossa Marcela Franco.
5: Começou a 8ª temporada do Hidden, um projeto que transforma espaços urbanos em experiências únicas. Dessa vez, a ocupação está rolando no antigo galpão do Jornal de Brasília, no setor de indústrias gráficas. O espaço mistura arte, música, gastronomia, bons vinhos e uma ocupação criativa em uma experiência que já virou tradição por aqui. O Hidden funciona de quinta a sábado, sempre a partir das 7 horas da noite até o mês de setembro. Os ingressos custam R$60 e podem ser comprados na porta do evento. Também no sábado vai ter clima de São João, no Arraiá Legis 2026, na SCAD. Barraquinha com comida típica e muito forró, com Denis Baião de 2, Rainer e Thiago Nascimento. A festa começa às 18h e os ingressos custam a partir de R$25. Você consegue comprar pelo Simpla. Ah, e crianças até 12 anos não pagam. Mais tarde um pouco, a partir das 21h30 da noite, Osvaldo Montenegro sobe ao palco do Centro de Convenções Ulisses com o espetáculo A Dança dos Signos. O show comemora os 70 anos do artista e mistura música, histórias e homenagens a artistas de cada signo. Os ingressos começam em R$90 pela bilheteria digital. E para quem está no clima de teatro, a dica é o musical Elsa, em cartaz na Caixa Cultural Brasília. O espetáculo homenageia a trajetória de Elsa Soares e relembra momentos marcantes da vida e da carreira da cantora. Tem sessões no sábado, às 16h e às 20h, e no domingo, às 19h. Ingressos a partir de R$15 pelo site Bilheteria Cultural.
1: É, muita opção boa, então, Brasília. Obrigada pelas informações da Marcela Franco. E de Brasília, vamos para Belo Horizonte, porque BH recebe este fim de semana um evento para quem curte quadrinhos e animação. O nosso repórter Júnior de Castro foi conferir e traz os detalhes.
6: Hoje é matéria especial para você que gosta de quadrinhos e também para você que tem aquele pezinho na nerdice. Eu tô aqui na CDQCon, Feira da Casa dos Quadrinhos. Essa já é a 8ª edição. Tô aqui com o Cristiano Seixas, que vai contar um pouco pra gente sobre essa que é a 8ª edição, como eu disse, que traz aqui mais de 80 expositores independentes e que também homenageia esse ano uma mineira, né, Cristiano?
7: Exatamente. A gente já tinha feito uma homenagem a 3 ilustradoras mineiras, que elas fizeram artes em conjunto, assim, diversas, complementando. E agora a gente abriu o leque para animação mineira. Então, a gente está indo além do que a gente já ia de jogos de tabuleiro, games, junto com os jogos digitais da PUC e os artistas, que são o elemento central do evento, e agora a gente está entrando bem na animação. E no caso da animação mineira, a homenageada é a Tânia Anaya, que tem uma longa carreira na animação e está tendo uma animação selecionada no Festival de Annecy da França, que é o maior do mundo, o mais prestigiado do mundo nessa área, e é a nossa homenageada.
6: E essa, como eu disse, é a 8ª edição já da feira. O que vocês trazem de novidades para esse ano?
7: Uma das questões principais é o foco na animação maior, assim, para ter uma integração entre essas artes, né, entre as artes gráficas, as artes digitais, animação e games, deixar essas artes mais integradas, porque na prática o artista dessa área acaba trabalhando nesses diferentes meios e muitas vezes o público não sabe que o mesmo artista está envolvido em diversos projetos. Então isso é uma coisa que a gente está aumentando o diferencial. E a outra também é o aumento de espaços, de equipamentos culturais do Circuito Liberdade, que está participando com atividades diversas com a CDQCon, inclusive a parceria com outro evento, que é o Museu Enerd. Então agora nós estamos dois grandes eventos reconhecidos em Belo Horizonte acontecendo simultaneamente.
6: Perfeito, eu fico por aqui, vou acompanhar todos os quadrinhos, trazer para vocês aqui imagens. Quem quiser, confere aí no Instagram. Um beijo para você.
1: É ótima dica cultural, então, do Júnior de Castro. Os quadrinhos que fazem, né, parte da nossa infância. Eu lembro que quando criança eu lia muito a Turma da Mônica, enfim, Mafalda, várias referências aí que eu acabo levando pra vida. Bom, vamos mudar de assunto agora, porque os passageiros da Uber agora poderão saber quanto o motorista ganha em cada corrida. Olha só essa informação que chega agora com o Leonardo Gomes.
8: A mudança atende pedido da Defensoria Pública do Paraná, conforme diretriz da Secretaria Nacional do Consumidor, a Senacon, que inclusive já está em vigor desde março, ou seja, desde o início deste ano. Na prática, os recibos enviados imediatamente ao fim de cada corrida, de cada viagem, deverão exibir, além do valor total, também o ganho do motorista até taxa de serviço e a quantia retida para a própria empresa. Antes, a Uber utilizava somente nomenclaturas vagas como taxa de intermediação e custo fixo. Segundo o defensor público Ricardo Menezes, a atualização deve trazer mais transparência para o consumidor.
9: E isso pode ter uma relevância fundamental para o consumidor, porque ele pode tomar a sua decisão do aplicativo de transporte que ele vai utilizar, baseado nessa informação. Ele pode querer, por exemplo, dar preferência a aplicativos que repassem um valor maior, por exemplo, ao prestador final de serviço.
8: Conforme a Defensoria, essa mudança vale para outras plataformas, como, por exemplo, iFood, que, apesar de não fazer corridas, sim, é uma plataforma de delivery e também entregas. E ela também foi notificada para fazer essa atualização de recibos, de entregas, de divulgação de recibos ao consumidor. Atualmente, a informação subtotal usada pelo iFood não especifica o valor repassado após descontos pela própria plataforma, além do fato do termo, né, do campo taxa de entrega, não corresponder necessariamente ao valor integral destinado ao entregador, ao parceiro da plataforma, segundo a Defensoria Pública do Paraná. Nós procuramos a Uber e o iFood, que até o momento não retornaram às nossas tentativas de contato.
1: E eu volto a lembrar aqui que você pode acompanhar as nossas redes sociais. 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
1: Olá, boa noite.
2: Boa noite para você que nos acompanha em todo o país.
1: Sexta-feira, 29 de maio de 2026.
2: Vamos ao destaque do dia: avanço da economia.
1: Brasil registra crescimento de 1,1% nos primeiros três meses do ano.
2: Produto Interno Bruto foi impulsionado pela agricultura e consumo das famílias. Luana Karen.
3: Em valores correntes, ou seja, sem descontar a inflação, o PIB somou 3,3 trilhões de reais.
1: Recursos para a saúde. Mais 225 milhões de reais serão investidos em equipamentos para cirurgias gerais e oftalmológicas. Graziela Mendonça.
4: São equipamentos para operações como vasectomia, laqueadura e catarata. A expectativa é reduzir o tempo de espera para as cirurgias no Sistema Único de Saúde.
2: Petrobras anuncia 72 bilhões de reais em Sergipe para a fábrica de fertilizantes e exploração de óleo e gás em águas profundas.
1: Durante evento, o presidente Lula pede respeito à soberania brasileira, após Estados Unidos classificarem PCC e Comando Vermelho como grupos terroristas.
5: Não aceitamos ser tratado como um moleque. Nós não aceitamos ser tratado como se fosse uma republiqueta. Não brinque com a soberania desse país, não brinque com a nossa democracia, não duvidem das coisas que nós fazemos aqui nesse país.
2: Move Brasil, já está disponível financiamento para a compra de novos caminhões e ônibus mais seguros e sustentáveis.
1: Hoje, na apresentação da Voz do Brasil, Mariana Jungmann e Luciano Seixas.
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1: O consumo das famílias e a agricultura ajudaram no crescimento do país no primeiro trimestre deste ano.
2: O IBGE divulgou hoje que o PIB, Produto Interno Bruto, aumentou 1,1% no período, com resultado positivo em três setores: agropecuária, indústria e serviços.
1: Lembrando que o PIB é o resultado de tudo que é produzido no país.
3: Na chácara de 3 hectares em Tangará da Serra, no Mato Grosso, José Francisco de Souza planta de tudo. E de tudo, a terra dá. Tomate, brócolis, cebola, repolho, cebolinha, alface, couve, milho. A produção é vendida nas feiras, mercados e enviada a escolas públicas da região. Em 2025, José conseguiu financiamento do Programa Nacional de Fortalecimento da Agricultura Familiar, o PRONAF, para a construção de 3 estufas na propriedade.
6: No ano de 2025, a gente conseguiu o financiamento do PRONAF. A gente precisava aumentar a produção e conseguimos financiamento para construir 3 estufas na propriedade, onde melhorou bastante e aumentamos bastante a nossa produção.
3: Puxado pelo campo e pelo consumo das famílias, o Produto Interno Bruto do país cresceu 1,1% no primeiro trimestre de 2026, comparado ao último trimestre de 2025. O PIB é considerado o termômetro oficial da economia. Ele mede o valor de tudo o que é produzido no país durante um determinado período de tempo. E esse tudo inclui desde o pãozinho da padaria, passando por carros e máquinas, até o corte de cabelo e a consulta no médico. São os bens e serviços. Para o economista e professor da ESPM, Jorge Ferreira dos Santos, o crescimento do PIB mostra a resiliência da economia brasileira.
7: Nós sabemos, do que está acontecendo no ambiente global. Você tem um ambiente de alta do petróleo, você tem uma pressão geopolítica muito grande. Apesar disso, a economia brasileira acabou performando um pouco melhor do que o esperado, puxado por esses dois grandes vetores, consumo das famílias e a produção do agro.
3: Os dados de crescimento do PIB no primeiro trimestre deste ano são ainda maiores quando comparados ao mesmo período